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1: Olá, muito boa noite. Bem-vindos ao CBN Noite Total deste sábado. Vamos acompanhar algumas das entrevistas recentes do programa. Vamos falar sobre a chegada ao Brasil de trabalhadores estrangeiros e tem chamado a atenção, sobretudo, o movimento de chegada de trabalhadores chineses aqui no Brasil. Segundo dados do Ministério da Justiça, a média de concessão de visto de trabalho para os chineses aqui no Brasil é superior a 1.000 registros mensais. Desde junho do ano passado que isso vem acontecendo. Vamos entender. Estamos aqui com a Diana Quintas, ela é sócia da Fragoman no Brasil, que é uma empresa de imigração. Oi, Diana, bem-vinda, boa noite.
2: Boa noite, Tânia, obrigada, um prazer estar aqui com você.
1: Bom, falando então da chegada de trabalhadores estrangeiros no Brasil, antes de mais nada, eu queria perguntar então, do ponto de vista mais imediato, que causa alguma, pode causar alguma preocupação, se a vinda de estrangeiros ameaça o emprego dos brasileiros aqui no Brasil.
2: Que bom que você traz essa pergunta, Tânia, porque é muito importante nós desmistificarmos essa informação. Né? O Brasil, ele tem um número muito pequeno de estrangeiros. Nós temos 2 milhões de estrangeiros no Brasil, isso não dá nem 1% da nossa população de 213 milhões, enquanto que a gente tem 5 milhões de brasileiros trabalhando fora. Então, nós temos um déficit migratório, né? Então, é claro, assim, nunca houve uma concentração de uma nacionalidade única como a gente tem agora dos chineses, e isso acaba trazendo uma preocupação. Mas a nossa legislação imigratória, ela é extremamente sólida, é bastante sedimentada, e existe uma proteção muito importante para a nossa mão de obra local. Então, de forma alguma, é uma ameaça para a mão de obra local, e pelo contrário, a vinda de estrangeiros no Brasil traz mais investimentos e aquece a nossa economia.
1: A legislação brasileira, ela estabelece limites, é isso? Para a ocupação de estrangeiros nas empresas?
2: Sem dúvida, existe uma cota, o um máximo de 1%,

0: terço de estrangeiros que pode existir em cada empresa, em folha de pagamento. Tem algumas exceções a essa regra, né? Se o estrangeiro vem, mas não é um seletista, ele é um técnico, onde ele não recebe uma remuneração aqui no Brasil, aí ele não entra nessa cota. Mas existe uma limitação de tempo que ele
1: Sim.
0: pode ficar, né? Então a gente está falando aí de chineses que vêm para uma automotiva, energia, são técnicos que vêm para algum projeto específico, podem ficar um ano, renovável por mais um ano, e ao final do segundo ano, eles não podem mais renovar. Ou eles viram seletistas, ou eles realmente precisam ir embora.
1: E nesse caso, em empresas chinesas, a gente pressupõe, é isso?
0: Sim, nós estamos falando aí nesse número tão grande de muitas empresas chinesas que estão se estabelecendo cada vez mais no Brasil,
1: Ah, é um
0: né? A gente tem um
1: reflexo disso,
0: número
1: né, Diana?
0: totalmente, Tânia. Nós temos um número aí que chamou muita atenção, que vem antes desse número dos 40% aí de vistos, mais de 1.000 chineses. A gente está com uma concentração de 40% desse ano de todos os vistos de trabalho que foram solicitados são para chineses. O ano passado foi 25%. Então, de fato, é uma concentração nunca antes vista, né? Mas quando a gente olha também para os investimentos aqui no Brasil, saiu um estudo agora nesse mês passado do Conselho Empresarial Brasil-China, que mostra que o Brasil foi o maior destino de investimentos da China no mundo. Nós somos o número um de recebimento de investimentos chinês, quase o dobro do que os Estados Unidos recebeu, né? A gente tem quase 11% de todos os investimentos chineses no mundo. Então, é claro que isso também vai trazer a necessidade dos executivos aqui no país, e técnicos,
1: É,
0: enfim,
1: então a gente
0: todos
1: está
0: os
1: falando de uma mão
0: trabalhadores.
1: de obra muito especializada e que vem acompanhada da chegada dessas empresas. Quer dizer, talvez nesse momento a mão de obra brasileira não desse conta de fazer a
0: Sim.
1: instalação dessas empresas aqui, é isso?
0: É, existe uma tecnologia que precisa ser dissipada, multiplicada aqui, né? Então, como eu estava dizendo que a legislação ela é bastante sólida, esses trabalhadores eles precisam demonstrar escolaridade, precisam demonstrar experiência profissional, precisa ter uma justificativa para que eles venham, né? E também existe um propósito de difundir o conhecimento. Então, é até por isso que o prazo é limitado para um técnico. Ele pode ficar um ano, renovar por mais um ano, porque a intenção é de que isso se multiplique, esse conhecimento se multiplique aqui no país. Mas a gente está falando de tecnologias que não existiam aqui, do ponto de vista industrial e de software, de desenvolvimento de programas, que a gente precisa nas empresas chinesas dessa vinda, desse conhecimento também.
1: É, os chineses estão vindo forte, hein? Então, no setor automotivo, sobretudo, é isso?
0: O que mais recebeu investimento no ano passado foi energético, né, eletricidade, né, mais especificamente eletricidade, depois mineração, automotivo e em quarto, petróleo, né? Então, a diversificação dos segmentos chineses é bastante grande, mas a gente tem um número bastante grande aí nessas quatro maiores setores.
1: Com exceção dos chineses, no mais, os trabalhadores estrangeiros no Brasil, eles têm que características? Não é assim, especializado ou não? Ou é diferente?
0: Quando a gente olha esses números que foram divulgados agora dos 40% dos chineses no Brasil, a gente está falando só dos vistos que estão passando pelo Ministério da Justiça para análise. Então, a regra é a mesma para toda e qualquer nacionalidade, né? Não estamos englobando aí, por exemplo, cidadãos do Mercosul, que tem um tratado de facilitação, que podem vir só com a cédula de identidade. A gente está falando daquelas outras nacionalidades, entre os chineses, japoneses, americanos, europeus, que precisam vir trabalhar aqui. E a
1: Ah,
0: regra é a
1: tá.
0: mesma para qualquer nacionalidade. Precisa ter escolaridade, se for ser um seletista, precisa comprovar que o que ele vem fazer aqui é algo que ele já tem experiência na área, precisa ter uma justificativa sólida. Então, as regras, elas são bastante sólidas.
1: Entendi. Com exceção do pessoal aqui da América Latina, que é uma outra relação,
0: Exatamente.
1: de outros países, precisa ser uma mão de obra qualificada.
0: Exatamente. Quando é Mercosul, ele pode trabalhar no país única e exclusivamente por ser cidadão no Mercosul. Ele vai tirar uma residência com base no acordo e ele pode trabalhar aqui. Ele é comparado com o brasileiro do ponto de vista trabalhista, né? Agora, todas as outras nacionalidades é um processo muito

0: muito mais burocrático e muito mais com vários requisitos que precisam ser e são analisados criteriosamente pelo Ministério da Justiça, que aprova essas residências, esses vistos, para que eles possam vir.
1: E aí, essa mão de obra do Mercosul, né, dos países aqui da América Latina, aí não é uma mão de obra qualificada, ou a gente nem tem essa noção, porque como não passa pelo Ministério para conceder o visto de trabalho, a gente não tem esse perfil dessa mão de obra.
0: Não tem isso. Quando passa pelo Ministério da Justiça, a gente sabe exatamente qual é a categoria em que ele vem, qual é o segmento que ele vem, qual é o grau de escolaridade. Mas quando é Mercosul, como a base é única e exclusivamente a nacionalidade, a gente não tem isso mapeado. Mas é bem importante, Tânia, desmistificar essa questão, porque. Se aquele estrangeiro, seja ele um chinês, seja ele um argentino, seja ele um refugiado, qualquer nacionalidade que tenha, qualquer status imigratório que faça com que ele se movimente, ele está aquecendo a economia. Se ele tivesse ficado no país de origem dele, existem estudos que mostram que o PIB do mundo seria 10% menor se esses estrangeiros não tivessem se movimentado, tivessem permanecido no seu país de origem, né? Então, é claro, você está indo para um outro país, você quer gerar receita, você quer ter uma vida melhor, não importa o que que te motivou. Né? A imigração ela é inerente do ser humano, todos migram a vida toda, desde das cavernas, né? Mas é importante lembrar que a gente já consegue mostrar com dados de que é um vetor econômico. A imigração ela acontece nos países que estão aquecidos economicamente. E quando a gente olha para o nosso déficit migratório, a gente tem mais brasileiro fora do que estrangeiro no país, a gente já começa a ter um problema. Né? Tem várias questões que impactam esse déficit migratório.
1: A Isara Ferreira pergunta se precisa conhecer o idioma, precisa falar português, ou pelo menos minimamente conhecer, para ter a concessão de um visto de trabalho aqui no Brasil.
0: Não precisa, Tânia. O português ele só vai ser exigido se aquele estrangeiro ficar aqui por um determinado tempo e quiser pedir uma naturalização, se ele quiser se tornar brasileiro e ter o nosso passaporte. Aí sim é exigido português. Mas para ele vir trabalhar, ele não precisa. Assim, ele vai ter desafios, porque na Polícia Federal, por exemplo, para fazer o registro, muitos agentes não falam o inglês, né? E todos os formulários para você fazer o pedido de visto são em português. Então a língua traz algumas barreiras para essa movimentação. Eu vejo a imigração brasileira com olhos muito positivos. Eu acho que nós estamos à frente de vários países, somos pioneiros em vários aspectos, mas ainda temos espaço para melhoria. Esse é um desses pontos, né? Todos os formulários em português, isso dificulta muito a vida do estrangeiro, que precisa sempre de um apoio ali. Mas ninguém precisa falar o português para estar trabalhando no Brasil, não.
1: Se o trabalho não demanda esse conhecimento, né? Se é um trabalho técnico e tal, é claro, não vai trabalhar com relações, né? Com atendimento ao cliente, claro, né? Aí precisa ver. É sobre essa onda, né? Anti-imigração que a gente vê na Europa, vê nos Estados Unidos, né? E tem muitos brasileiros sofrendo com isso. Agora são brasileiros que estão lá trabalhando na maior parte em trabalhos menos qualificados que nem os europeus nem os americanos ocupariam, né? Mas ainda assim resiste-se. Quer dizer, é isso que você está dizendo, que o estrangeiro aquece a economia local, que tem que ser bem-vindo. Na verdade, a gente está vendo um caminho oposto no mundo, né? Pelo menos nesse mundo do primeiro mundo.
0: Pois é, acabou, infelizmente, a imigração acabou se tornando uma narrativa de campanha, né? Você estava falando aí sobre palanque, a imigração não é diferente. Quando a gente olha para os nossos números, Tânia, 2 milhões de estrangeiros no Brasil não é 1% da nossa população. Como que a gente vai falar que isso vai acabar com o Brasil, que vai roubar os nossos empregos? De forma alguma, isso é um desconhecimento total do quanto que é positivo e quanto que gera a economia a vinda de estrangeiros para o país. E isso não é diferente em outros países, né? Então a economia ela faz a imigração faz a economia girar, mas acabou se tornando uma narrativa de campanha. É triste porque leva a um desconhecimento dos benefícios da imigração. Quando a gente pensa, por exemplo, num déficit migratório que o Brasil tem, a gente está falando de um envelhecimento da população. né, de uma inflação, uma escassez de mão de obra em vários setores essenciais. O Brasil é um dos que tem um nível mais alto de escassez de mão de obra, por incrível que pareça. Quando a gente vai olhar os dados, nos setores essenciais, a gente tem uma escassez maior do que a média global. A média global está em 75%, a nossa já está em 80%, né? Tem a diminuição de consumo aqui no país, tem a crise previdenciária, porque o déficit migratório faz os brasileiros saírem mais do que estrangeiros virem, e a gente tem menos população ativa. Então, são vários os problemas de um déficit migratório. Então, os países não deveriam reclamar da imigração, de ser atrativo do ponto de vista imigratório, mas infelizmente acabou se tornando um assunto para campanhas, né?
1: Assim, tudo acaba virando uma discussão ideológica, né? E a gente perde o sentido das coisas. Seja como for, a mão de obra brasileira que a gente exporta, vamos dizer assim, ela é pouco qualificada.
0: Nós temos uma fuga de cérebro bastante importante,
1: Sim,
0: né? Nós temos
1: temos.
0: vários jovens que vão estudar em universidades. É que a população do Brasil é muito grande, né? Então, quando a
1: Sim.
0: gente pensa também na população, na 5 milhões de brasileiros fora, ainda também é pequeno, apesar de já trazer o déficit. Mas a gente tem de tudo. Tem diversos estudantes que estão aí nas grandes universidades e que não voltam muitas vezes, porque se beneficiam de programas imigratórios de outros países,
1: Claro.
0: onde eles vão, estudam e já conseguem transformar o visto de
1: Claro.
0: estudante em um visto de trabalho. Nós temos também pessoas que estão precisando estão sentindo uma falta de segurança em diversos aspectos de estrutura no Brasil e vão buscar uma estrutura melhor em outro país. Então, nesses 5 milhões tem um pouquinho
1: Tem
0: de
1: muita
0: cada.
1: coisa, né? Muito bom. Diana, muito obrigada, viu, pela entrevista. Boa noite para você.
0: Eu que agradeço, Tânia. Um abraço.
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1: Vamos falar sobre como lidar com o sofrimento psíquico dos adolescentes. Estamos com a psicóloga, doutora em psicanálise, a Carolina Nassau Ribeiro. Ela está lançando o livro Suicídio na Adolescência, uma abordagem psicanalítica. O livro que sai pela editora Juruá. Alô, doutora Carolina, bem-vinda. Boa noite.
2: Ei, Tânia, prazer estar aqui com vocês. Boa noite.
1: Nossa, esse tema é tão importante, né? Que antes de entrarmos, né, no como abordarmos esse grande problema que é o suicídio entre adolescentes, vamos entender o que está acontecendo. De fato, os índices de suicídio entre adolescentes vêm aumentando. É um fenômeno típico dos nossos tempos, doutora Carolina?
2: Infelizmente, o número de suicídio entre adolescentes vem aumentando. Cada hora eles falam um número, mas assim, mais ou menos um número de 50% no Brasil e no mundo. O número de autolesão, ansiedade, depressão também tem aumentado bastante, o que aponta para que existem problemas contemporâneos que vêm abalando, de fato, a saúde mental das nossas crianças e dos nossos adolescentes.
1: 50% dos suicídios são de adolescentes, é isso?
2: Não.
1: Ah, não. Vem aumentando
2: 50%. Há um aumento 50%. Do número dos últimos 10 anos. Entendi. De 50% do número de suicídio entre adolescentes.
1: Entre adolescentes. Bom, isso é muito sério. E qual que é o contexto disso? O que é que está acontecendo com os nossos adolescentes?
2: Ah, tem vários contextos, né? Acho que assim, o suicídio e a adolescência sempre tiveram entrelaçados, né? Freud tem um texto de 1910 falando do suicídio entre adolescentes, mas o que alguns autores vão apontar é que, de fato, a incidência do digital e o aumento do número de telas que implicam numa perda do brincar e numa vagar errante pelo mundo virtual tem ajudado bastante para que os adolescentes tentem mais suicídio, para que eles tenham mais ansiedade, depressão e autolesão. São meninos que não... analfabetos para introspecção, né, Tânia? Assim, não conseguem ficar muito tempo pensando e elaborando as suas questões. A antiga fossa não existe mais. São adolescentes que estão adictos às telas, às comparações, aos jogos online, ao conteúdo adulto. Estão soltos aí.
1: Esse contexto digital que impacta todos nós, mas o grupo adolescente especificamente, aí, né, você começou falando de Freud e tal, é um grupo mais vulnerável por características específicas dessa fase da vida?
2: É um grupo mais vulnerável, sem dúvida. Apesar, assim, todo suicídio tem uma pegada de uma denúncia social, né? No Brasil, a gente tem um número de suicídio maior entre idosos, o que aponta a ausência de política pública, perspectiva de vida nessa faixa etária. Entretanto, o aumento tem acontecido entre adolescentes, o que aponta também que existem questões não reguladas que estão afetando a saúde mental dos nossos jovens.
1: Sim, mas o que no adolescente é mais difícil para eles regular as emoções, é isso? Para eles é tudo ou nada, é isso? Tem essa característica?
2: Para eles é tudo ou nada, para eles o tempo é uma questão de ultimato, né? Eles estão no ultimato do tempo, isso é muito importante, mas principalmente eu acho que eles estão vivendo uma época de performance, eles só querem performar. Então, por exemplo, no caso das meninas, a gente vai ter meninas que ficam se comparando na internet, vendo uma vida perfeita, idealizada, das influencers, com ostentação, e no caso dos meninos, eles ficam nos jogos online, o que tem gerado uma desconexão com a socialização adolescente. Acho que esse é um ponto importante. A gente está tendo um problema de socialização nessa geração, que é uma coisa inata do ser humano socializar. Eles não estão sabendo socializar e é uma rede de proteção para o suicídio. E os meninos, no caso, né, estão muito adictos de conteúdo adulto na internet também.
1: Pornografia?
2: Pornografia.
1: Ah, é?
2: É. A gente tem aí
1: gente
2: já...
1: que é contra fazer um controle mínimo, né, dos conteúdos na internet. Olha que perigo.
2: Não, um perigo, assim, né? É porque os adolescentes, existe um fenômeno, né? Que os adolescentes, eles não vão perguntar mais para o adulto sobre as questões que eles têm. Então, eles vão direto na internet e o algoritmo vai conduzir eles por caminhos super temerários. No caso das meninas, grupos de transtornos alimentares, eating disorders, grupos de autolesão, e no caso dos meninos, esses grupos de incel, red pill, pornografia sem limite. Então, a gente já tem adolescentes que entraram hoje no quarto com 12 anos e estão saindo com 20, sem nunca terem experimentado um beijo, mas com acesso diário à pornografia.
1: No quarto, que é a geração do quarto, né? Eles ficam aparentemente seguros dentro do quarto. É isso.
2: Aparentemente seguros, mas cheios de ideias mórbidas contra si e contra os outros.
1: É. Nossa, sem falar no Discord, né, que promove

0: esses desafios, né? De automutilação e também de violência contra o outro. Realmente uma adolescência, são jovens expostos a um conteúdo muito, muito, muito perigoso na internet. E isso explica o aumento no índice de suicídio e autoflagelo também, né? Eles se mutilam, né? Eles se machucam.
1: Eles se machucam bastante, eles também têm uma dificuldade de narrativizar o próprio sofrimento e eles alegam que isso os leva à automutilação, porque eles não encontram palavras para falar disso. E eles, mundialmente, aumentou o número de suicídio e de problemas de saúde mental. Então, tem autores que já alegam que é inegável que o uso de telas na infância e na adolescência tem gerado problemas de saúde mental, inclusive porque na infância a gente está substituindo brincar pela tela, né? Então os
0: Sim.
1: adolescentes eles não podem sair de casa para comprar um pão, mas eles andam pelas ruas da internet sem nenhuma
0: É.
1: supervisão. Ninguém sabe onde eles estão. E o brincar, ele gera uma espécie de autorregulação, aprendizagem sobre como lidar com frustração, sobre socialização que as crianças estão perdendo porque estão substituindo brincar por tela. Aí chega na adolescência, que vem os maiores desafios, eles não têm repertório para
0: É.
1: lidar com isso.
0: Não desenvolver as ferramentas, estão fracos emocionalmente. Nossa, é muito triste isso. Aí, bom, no livro da doutora Carolina Nassau Ribeiro, que é o livro Suicídio na Adolescência, uma abordagem psicanalítica, ela nos dá algumas chaves, né, para olhar para esse adolescente, não só os psicólogos. Quem vai atender esses adolescentes, mas também a família, né? Como é, o que você propõe, doutora Carolina, para que a gente possa
1: Assim,
0: tentar amenizar o sofrimento desses adolescentes?
1: eu acho que o adulto, assim, primeiro ocupar o lugar de adulto na cena, que está um pouco raro também,
0: Ah,
1: né?
0: porque também nós estamos tudo meio. Nós, eu digo sociedade, adolescentes,
1: Bem
0: talvez.
1: adolescentes.
0: É.
1: Então, ao invés dos adolescentes se identificarem com os adultos se identificam com os adolescentes e começam a ter comportamentos adolescentes. Então, eles deixam de ser uma referência importante, em primeiro lugar. Segundo, que a gente está vendo nessa geração do quarto, uma escassez de conversa entre adolescentes e adultos. Então, o que eu sugiro, se você percebeu que o seu filho está trancado no quarto e não fala nada, e não socializa, e está quieto demais, o que aparentemente seria bom para um adolescente, hoje não é mais. Esse adolescente provavelmente está em risco. Então, adolescentes trancados no quarto, silenciosos e sozinhos, não é um bom sinal para um adolescente. Eu acho que uma dica forte é tentar trazer o sofrimento deles para o campo das palavras. A partir do momento que eles conseguem nomear e narrativizar esse sofrimento, a chance deles fazerem algo contra o próprio corpo e contra si diminui bastante.
0: Eles aprenderem a identificar o que está acontecendo com eles e expressar isso. Que, aliás, quando você coloca aqui o subtítulo,
1: Exatamente.
0: uma abordagem psicanalítica, é isso, né? É
1: Trazer para o campo
0: falar
1: da
0: a respeito.
1: palavra, né, que está esvaziadíssimo, né? Os adolescentes se comunicam por emoji, as conversas dele não têm vogal, eles conseguem falar muito pouco sobre o que eles sentem, e isso é uma dificuldade na clínica e na vida contemporânea, mas eles também se queixam que os pais estão nas telas. Existem já pesquisas apontando também que à noite, de repente, na hora dele contar ali sobre uma questão adolescente, que para o pai é uma bobagem, mas que para ele é de suma importância,
0: Sim.
1: os pais também estão lá na tela, estão respondendo e-mail, estão trabalhando e não conversam com os filhos, né? A gente está vendo uma escassez da conversa, tanto no campo familiar como no campo social.
0: Sim, nossa, é impressionante. Se a gente para reparar, no metrô, na academia, em qualquer lugar, em qualquer brecha, a pessoa já põe a cara no, na tela, né? Nem respira, nem olha no entorno, nem vê a cara das

0: pessoas que estão próximas, é uma ausência. Parece que quando a pessoa abre o celular, ela já está ausente. Isso dentro de casa é terrível, né? Pro convívio familiar.
1: Dentro de casa, na faculdade, hoje a gente vê fenômeno assim de adolescente que entra na faculdade e não faz amigo, Tânia. Imagina isso, assim, que coisa mais surpreendente,
0: Não
1: você ir para uma
0: conversa.
1: faculdade e não conversar, porque de cara você já pega o celular,
0: É, você
1: põe
0: já
1: na sua
0: fecha.
1: frente,
0: Já fecha, é.
1: né? Foi proibido nas escolas e acho que foi de grande ajuda, porque agora, pelo menos no recreio, eles interagem, né, e podem conversar, brincar, correr. E parece que estão pensando em proibir também nas faculdades. Infelizmente, a regulamentação ela é inevitável.
0: É, nossa, que terrível. É, doutora Carolina, quando você fala que os adultos estão adolescentes também, para além do uso das telas, o que seria estar um adolescente sendo adulto?
1: Ah, eu acho que o uso das telas ajuda muito a entender. Por exemplo, os adolescentes começaram com essa moda de postar no aniversário, né? Outrora ligava-se, mandava-se uma
0: Ah,
1: mensagem,
0: sim.
1: né? E essa coisa, esse fenômeno, por exemplo, de postar no aniversário, ele pode se tornar uma atividade altamente ansiogênica, porque começa a virar quantidade de postagem e não qualidade do vínculo. E aí, curiosamente, os adultos, mesmo vendo que os adolescentes ficam super ansiosos no dia do aniversário para ver quantas pessoas vão postar para ela, reproduzem esse comportamento. Por exemplo, né, tirando o ideal de ser jovem, de curtir o tempo inteiro, de não assumir responsabilidades, pensamento crítico. Nossa, tanta coisa.
0: Sim, que é próprio do adolescente. Não, o adolescente é aquela fase em que ainda não tem um pensamento crítico formado, que está em pura ebulição. É isso? Que classificaria essa
1: É.
0: fase?
1: Sim, não, várias coisas, né? Eclosão da sexualidade, mudança do corpo, desligamento dos pais, córtex frontal não formado, o que implica na ausência de pensamento de consequência, né? A construção do pensamento crítico está acontecendo, mas ela ainda não está formada. Então, a gente tem aí uma série de coisas, de questões que estão sendo reproduzidas pelos adultos que se espelham nos adolescentes, né? Então, é a primeira vez na nossa sociedade que o saber está com o jovem e não com o ancião da tribo, vamos colocar
0: É,
1: assim, né?
0: porque
1: Então,
0: é um
1: é a
0: saber
1: vovó.
0: tecnológico, né?
1: Exatamente. Então é a vovó que vai perguntar para o neto como é que ela usa o Instagram ou o Facebook. E não o neto que vai perguntar para a
0: Exato.
1: avó como é que ele faz para chegar numa menina, por exemplo. Ele vai para o chat GPT e o algoritmo vai conduzir ele para onde o algoritmo quiser.
0: Sim. E aí, no caso de um sofrimento psíquico para um adolescente, que é mais impulsivo, vamos dizer assim,
1: Sim.
0: para ele aí vai para o físico, né? Seja se automutilando ou mesmo tirando a própria vida.
1: Infelizmente, sim. Principalmente em tempos de lógica de tempo curto, né? Porque hoje um vídeo tem que engajar em 3 segundos. Vídeo do YouTube, eu tenho paciente que já me fala: vídeo do YouTube eu já não consigo ver, eu só consigo ficar vendo vídeo curto e de scrollagem rápida que o algoritmo me conduz, né? Isso afeta inclusive a cognição, né? Isso aí já está comprovado. Infelizmente, está afetando a cognição, a afetividade, a saúde mental. Então, os danos são, infelizmente, assim, eu não sou uma otimista com o uso de telas nessa idade, não.
0: É, fiquemos atentos. E aí, quando a gente fala adolescência, que exatamente período?
1: Ó, a puberdade é um fenômeno universal e vai mais ou menos de 12 a 16 anos com a mudança hormonal, física, etc. Mas a adolescência, ela é um fenômeno que surgiu no século XIX, a partir do momento que as famílias mais abastadas começaram a mandar os filhos para as escolas, para uma formação posterior nas escolas secundárias. Então, ela é um fenômeno social que pode começar com 8 anos e terminar com 50.
0: Sim, às vezes não termina. Pessoa fica adolescente forever. Bom, eu tenho aqui um minutinho só para registrar aqui, ó. O Eduardo

0: Eduardo José diz: doutora, não é somente entre pais e filhos, marido e mulher também não conversam em casa. É, o diálogo está interditado. Quando você abre um celular, você já interdita o diálogo, né? Esse é um ponto sério. A Isara faz uma pergunta aqui, vou pedir uma resposta rápida, se a senhora tiver. Se existe algum país em que é mais preocupante o número de suicídios dos adolescentes, mais frequente?
1: Coreia, Japão, sociedades muito rígidas, com cobranças muito pesadas sobre a performance de adolescentes, têm um número altíssimo de suicídio.
0: Uau! Bom, fiquemos
1: Que os
0: atentos.
1: adolescentes são muito cobrados a serem perfeitos.
0: Sim, e para além de todas essas questões, ainda tem, acrescenta ainda essa cobrança, né? Muito
1: Exatamente.
0: bom. Doutora Carolina, muito obrigada, viu, pela entrevista, foi bem esclarecedora. Boa noite.
1: Prazer, boa noite.
0: Carolina Nassau Ribeiro, ela é psicóloga, doutora em psicanálise, e o livro que ela está lançando, Suicídio na Adolescência, uma abordagem psicanalítica. O livro sai pela editora Juruá. É, gente, não é brincadeira, não. Rede social é tudo muito legal, muito divertido, mas embute riscos. Sobretudo para quem não está absolutamente formado psiquicamente, né? O adolescente que está aí nessa ebulição toda. É, fiquemos atentos.
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1: Vamos com a nossa entrevista. Vamos falar sobre os impactos do TDAH, o transtorno do déficit de atenção e hiperatividade, na saúde mental. Nós estamos com a psicóloga Lara Dalmeida, ela é especializada em TDAH. Lara Dalmeida, bem-vinda, boa noite.
2: Boa noite, Tânia, boa noite a todos os ouvintes.
1: Bom,
2: obrigada pelo convite.
1: Eu que agradeço. Vamos entender o que é o TDAH rapidinho aqui, só para a gente se situar, porque na verdade, de alguma forma, no mundo que a gente vive hoje, estamos todos um pouco com déficit de atenção e todos meio hiperativos, né? Mas isso é diferente do transtorno, é isso?
2: Isso. Então, o TDAH é um transtorno do neurodesenvolvimento em que envolve, então, sintomas de desatenção, hiperatividade e impulsividade, mas a gente tem déficits no funcionamento executivo. Isso é importante que as pessoas entendam. Então, o funcionamento executivo, ele é o processo que organiza o comportamento, planejamento, controle libitório, a memória de trabalho. Então, existem dificuldades aí nessa gestão do controle desses processos executivos. Então, uma coisa é as pessoas terem em algum momento alguma dificuldade em manter a atenção por alguma questão específica e pontual, e outra coisa é quando as pessoas que realmente têm um transtorno, elas vão ter dificuldades em sustentar a atenção em momentos diferentes da vida, repetidamente, então com uma frequência importante e com prejuízos. Isso é muito importante. Sim. A gente entender, né? Então a gente vai ter prejuízos nas diferentes áreas da vida dessa pessoa. Então, pode estar relacionado à vida familiar, ao relacionamento, ao trabalho, aos estudos, lazer, principalmente autoestima também.
1: Autoestima também?
2: Também, tá? Então, é um dos processos.
1: Mas autoestima, uma das áreas, como consequência dessa dificuldade de administrar as coisas?
2: Então, assim, quando a gente vai pensar, isso é importante dizer, porque quando a gente vai fazer o diagnóstico, então eu tenho os sintomas que eu preciso avaliar e eu preciso ter prejuízos em pelo menos duas áreas da vida da pessoa. Então, ela vai ter prejuízo na vida acadêmica, no lazer, etc., e na autoestima. Por quê? Porque ela vai percebendo uma série de dificuldades ao longo da vida. Então, ela tem uma dificuldade em sustentar a atenção, em manter a constância, em se desenvolver no trabalho, em regular as emoções. Então, tem uma dificuldade muito grande em, né, em fazer a gestão dessas emoções, Então, isso vai trazendo prejuízos e ela vai ouvindo ao longo da vida, então essa primeira questão, muitas críticas e vai percebendo, sim, também dificuldades importantes, e isso vai afetar diretamente a autoestima. Então é uma das áreas afetadas, e quando a gente vai fazer a avaliação, a gente vai levar em conta, sim, toda uma investigação em relação à autoestima.
1: Porque é uma questão neurológica em que a pessoa tem uma dificuldade de se organizar. É isso, de planejar, de sistematizar as coisas.
2: De sustentar comportamentos.
1: Sustentar comportamentos, como assim, doutora Lara?
2: Porque, ó, quando a gente pensa assim, ó, eu não consigo manter. O que a pessoa fala? Eu sei que eu preciso fazer, mas eu não consigo manter a constância. Então, às vezes a mãe vai falar com a criança, olha, ele não tem atenção para na sala de aula, mas para os videogames ele consegue. Por quê? Eu consigo sustentar a atenção em algo que me motiva. Então, a motivação também é uma questão relacionada ao TDAH. Então, o que a pessoa vai percebendo? Olha, eu não consigo me sustentar ao longo da minha carreira, não me mantenho no trabalho, eu não concluo as faculdades, eu não mantenho meus relacionamentos. Então,
1: A menos que eu tenha um interesse, uma espécie de um superfoco, é isso?
2: Isso. Então, assim, em alguns momentos essa questão, o hiperfoco não entra como um critério diagnóstico, mas a gente percebe que isso acaba acontecendo na realidade dessas pessoas. Então, em determinados momentos, ela tem interesses mais intensos em determinados temas, só que isso não significa que vai se sustentar também. Então, eu tenho interesse numa área, vamos pensar, essa pessoa entra numa faculdade e tem um interesse específico por aquela área, mas isso pode, que pode acontecer é que não se sustente. Então, ela começa muito bem a faculdade e não termina, e daqui a pouco está em outra faculdade.
1: Ela se desinteressa pelas coisas, ela não mantém o interesse.
2: Ela tem uma dificuldade significativa de sustentar
1: o interesse. Que tem a ver com concentração? Não.
2: Tem a ver com os processos. Então, quais são esses processos executivos, memória de trabalho, a atenção, controle inibitório, então quer controlar os impulsos, né? Então a questão da impulsividade, então eu tenho dificuldade em controlar a minha reação, então você está falando comigo, eu atropelo a sua fala, ou eu estou muito nervosa numa briga em alguma situação e eu tenho um comportamento que depois eu me arrependo porque eu não consigo controlar, então isso é controle inibitório. Todos esses são processos cognitivos.
1: Necessariamente a pessoa que tem TDAH vai ser mais impulsiva?
2: Necessariamente, tá? Então a gente já sabe que tanto sintomas de desatenção quanto hiperatividade e impulsividade estão presentes no transtorno. O que que muda? A gente tem tipos de apresentação. Então a gente vai avaliar, algumas pessoas vão apresentar um subtipo predominantemente desatento, significa que a pessoa vai ter mais sintomas de desatenção, outras predominantemente hiperativo e impulsivo, então que esses sintomas de hiperatividade e impulsividade estão mais presentes, e do tipo combinado, onde a pessoa tem um número significativo dos dois sintomas. Vai estar presente, o que muda é que a apresentação...
1: Ou mais para lá, ou mais para cá. E em graus diferentes, tem pessoas que têm TDAH mais severo?
2: Isso, a gente classifica um grau leve, moderado e grave.
1: E o diagnóstico?
2: Tá, como o diagnóstico ele é
1: porque
2: clínico.
1: Hoje em dia fala-se muito de TDAH, né? Então eu imagino que para as crianças o diagnóstico seja mais fácil, mas tem muita gente que tem TDAH nem está sabendo.
2: Tem, né? Infelizmente, né? A gente tem um problema grave aí de subdiagnóstico, não só nas crianças, mas principalmente nos adultos. Então, o diagnóstico, ele é clínico, né? Então, a gente, ainda hoje, a gente não tem um marcador biológico que as pessoas entendem. Não tem um exame que eu faça que eu consiga dizer, olha, você tem TDAH ou não. E isso para qualquer transtorno do neurodesenvolvimento ou transtorno mental. Então, como é que essa avaliação ela é feita? Ela é feita através de entrevistas de instrumentos diagnósticos. Então, a gente tem questionários, inventários, a gente tem alguns testes que avaliam esses processos cognitivos que eu falei agora. Né? E a gente avalia a criança e a gente precisa da informação de múltiplos informantes. Isso é importante dizer. Quem são essas pessoas? Se é a criança, eu preciso que a professora responda o questionário, eu converse com a escola. Eu preciso que os pais ou os cuidadores ou as pessoas responsáveis também me respondam em relação ao comportamento da criança. No adulto, a gente vai pedir para o parceiro, para a parceira, para os irmãos, enfim, para aquelas pessoas também que convivem com essa pessoa, porque lembra que eu falei que tem que ter prejuízo em diferentes áreas? Então a gente vai tentar entrar em contato aí com o máximo de pessoas, de informantes, para conseguir fazer um bom diagnóstico.
1: Uau, hein? É difícil fechar o diagnóstico de TDAH.
2: A gente tem essa preocupação, né? Hoje se fala muito de TDAH. Por um lado, isso é bom que as pessoas pelo menos já ouviram falar do transtorno, mas a gente tem que ter esse cuidado para que a gente não tenha um aumento de autodiagnóstico, que as pessoas falam, todo mundo tem TDAH. Eu também
1: então,
2: tenho TDAH.
1: Porque tá desatento, porque tá com tá impulsivo, sei lá, mas isso não é TDAH. Não, o fato das, por exemplo, o uso de celular, que deixa a gente muito disperso e tal, isso não vai provocar um TDAH, isso?
2: Não vai, tá? Então, o que que a gente sabe? Que alguns maus hábitos podem prejudicar a nossa atenção, podem prejudicar. Quais são eles? Então, excesso de telas, privação de sono. Então, a gente tem alguns hábitos que vão prejudicar esses processos aí de funções executivas que eu expliquei, mas não vai causar o TDAH. Então, a gente sabe hoje que o TDAH ele tem uma causa genética muito importante, então a gente tem, é multifatorial, vamos começar por aí, tá? Não tem um fator específico, a gente tem vários fatores que envolvem aí o TDAH, mas um deles é esse fator genético bastante significativo, que não é determinante. O que significa isso? Ah, o pai tem TDAH, e aí ele vai ter 3 filhos. Um vai ter TDAH, os outros não vai ter. Então, a gente sabe da questão genética, mas tem outros fatores envolvidos aí também. Que tem a ver com Você quer que eu... por exemplo...
1: Alguns dos mais comuns, pelo menos.
2: Mais comuns. Tem toda a questão do pré-natal. Então, a gente fala tanto da importância do pré-natal. Então, essa mãe ser acompanhada, uso das vitaminas, etc. Tem a questão perinatal. O que, que significa isso? Quando o bebezinho nasce. Então, ele nasceu prematuro ou não? Ele passou por alguma internação? Como é que foi esses primeiros dias de vida do bebê? E tem toda uma questão também social e cultural, né? Então, como é que...

0: pergunta, Isara Ferreira, é, a partir de que idade dá para identificar, né?
1: Tá, isso é uma outra questão importante. A gente vai falar de um diagnóstico a partir dos 5 anos de idade, porque a criança menorzinha, ela realmente está em desenvolvimento. Não é esperado que ela consiga manter tanto atenção, que ela tenha um controle inibitório, né, tão desenvolvido. Então, não é esperado. Então, a gente vai pensar no diagnóstico a partir dos 5 anos de idade. Lara, mas eu percebo que com 3, 4 anos, meu filho é muito agitado. Eu já percebo alguma diferença muito grande entre um irmão e outro. Isso é comum. Bom, então vale a pena você buscar um profissional. O que que a gente sempre indica? Orientação parental. Então, melhorar estratégias. Você vai receber uma série de orientações que já vão ajudar essa criança, mas ela não vai receber um diagnóstico antes
0: Antes dos
1: dessa
0: 5 anos.
1: idade.
0: É que a pergunta também do perfil aqui, escola ativa. É, bom, uma vez o diagnosticado com TDAH, precisa tomar remédio? E aí, o remédio tem efeitos colaterais, não tem?
1: Então, vamos lá. A depender da idade, o que que a gente tem de boas evidências? Essas crianças aí de 5 a 7 anos, a gente tem boas evidências em relação à orientação parental. Então, realmente adaptar, ajustar a rotina, ajustar uma série de questões para que esse ambiente facilite o desenvolvimento dessa criança. Tá? E aí a gente tem a indicação medicamentosa, sim, é uma das possibilidades de ferramentas de tratamento que também tem boas evidências quando feita por um acompanhamento de um bom profissional, né? Então, feita com indicação, com um bom diagnóstico, isso precisa ser, né, destacado. É, sim, a gente vai ter alguns efeitos colaterais de medicação. Hoje, o que que a gente tem? A gente tem uma possibilidade maior de medicamentos, então isso é bom. A gente tem os estimulantes, mas a gente tem medicamentos não estimulantes, porque às vezes o psicoestimulante vai trazer para algumas pessoas não vão se adaptar, para algumas de fato vão ter efeitos colaterais mais significativos. Então a gente hoje tem mais possibilidades aí medicamentosas. É, se usado com segurança, com acompanhamento médico, feito da maneira adequada, ele é seguro. As mães ficam muito preocupadas, né, em relação ao uso da medicação, com razão, mas se for feita com bom acompanhamento médico, ele é seguro.
0: Tá. Agora, doutora Lara Almeida, falando aqui sobre TDAH. Bom, você falou que tem um impacto na autoestima, né? A pessoa com TDAH vai ter uma autoestima mais baixa porque não vai ter muita dificuldade de fazer atividades que são corriqueiras, né? Manter essas atividades. É, isso que pode levar a algum sofrimento, algum transtorno de saúde mental, por exemplo, uma ansiedade, uma depressão?
1: Então, o que que a gente já sabe, né? Hoje, o que a gente já entende, em saúde mental, a comorbidade, então assim, ó, eu tenho um transtorno associado a outro, é regra, né? Então, a gente sabe que é mais comum que as pessoas tenham dois transtornos associados do que só aquele transtorno. O que que a gente identifica com maior clareza? Principalmente o adulto que não foi diagnosticado na infância, então, porque ele vem sofrendo uma série de prejuízos, ele vai ter um risco maior de outras comorbidades. Então, o que que a gente já sabe? Esse adulto que não foi diagnosticado na infância, ele vai ser primeiro diagnosticado com as comorbidades. Então, essa mulher vai chegar e vai tratar a ansiedade. E aí, ela vai tratar essa ansiedade, ela vai perceber que ainda assim não está tudo bem. E aí vai se levantar a hipótese de um transtorno lá da infância, né? Então, isso é um problema sério que a gente ainda vive, né? Então, claro, se eu não recebi nenhum apoio, nenhum suporte, nenhum tratamento, eu vou ter a minha autoestima prejudicada, né? E aí eu vou buscar um acompanhamento em saúde mental, muitas vezes sem saber né, existia aí um outro quadro inicial, né? Então eu tinha um transtorno anterior a essa comorbidade, né? Mas a gente sabe que nas crianças isso também pode, a gente também tem um número importante aí de comorbidades e não necessariamente porque não foi tratado.
0: A
1: Tá, então também
0: comorbidade é porque vem associado, não que uma
1: bem
0: coisa leve à
1: associada.
0: outra, né?
1: É, não necessariamente, tá?
0: Então pode vir associado com um quadro de ansiedade.
1: Pode,
0: Agora, eu
1: pode.
0: imagino que deva dar muita ansiedade você não conseguir cumprir as tarefas e aí o povo cobrando e todo mundo entregando e você não entrega. Por si só é angustiante isso, né?
1: Sim, é muito

0: frustrante, né? Então, assim, porque o que eles dizem, eu sei o que eu preciso fazer, mas eu não consigo. Porque realmente falta essa questão aí do planejamento, da organização, de sustentar comportamento, né? Então, eles, muitas vezes, principalmente o adulto, quando chega mais tarde, vai receber esse diagnóstico, ele diz, eu achava que eu era burro, né? Eu achava... E não é isso.
1: Não tem nada a ver, né, com cognição.
0: Não tem a ver com o QI, né? O QI está preservado, numa grande maioria. Né?
1: Mas a pessoa não é funcional.
0: Ela não é funcional, isso.
1: Então, numa sociedade como a nossa, é um peso não ser funcional. Né?
0: Então, por isso que a gente tem que tomar esse cuidado quando as pessoas falam todo mundo tem TDAH, eu tenho TDAH. Possivelmente não, essas pessoas não têm. Porque realmente os prejuízos são enormes.
1: Sim, difícil, sofrido. E a coisa do impulso, uns são mais impulsivos do que outros e tal, isso também pode resvalar para a violência, para uso de drogas, álcool?
0: Infelizmente, sim, né? Então, a gente tem dados bem robustos que, principalmente, aquelas crianças e adolescentes que não recebem o tratamento, elas têm um risco maior de se envolver em acidentes, em fazer uso abusivo de substâncias e, inclusive, de acabarem estando ali... relacionadas a situações criminais mesmo, né? Então, evasão escolar, enfim. Então, a gente tem dados aí bem robustos de prejuízos muito significativos, inclusive em relação à questão social mesmo, né? Então, a gente vai ter prejuízos sociais muito significativos em relação a essa população. A gente tem que entender que o TDAH, a prevalência é muito alta. Então, a gente tem mais ou menos de 5 a 7% de crianças com TDAH. TDAH deve ser olhado como problema de saúde pública, porque é um número muito grande de crianças e adolescentes, e aí, se eles não são tratados, e a gente ainda vive essa situação de subdiagnóstico, a gente vai ter prejuízos muito significativos na vida dessas pessoas, dessas famílias, mas prejuízos sociais importantes.
1: Bom, eu tenho só um minutinho e pouco, mas vou fazer uma pergunta que eu espero seja simples. Um dos sinais, por exemplo, quando você está conversando com a pessoa já não está mais prestando atenção no que você está falando? Isso pode ser um sinal?
0: Isso pode ser um sinal.
1: De várias coisas, inclusive que a sua conversa é chata, né?
0: Que ela não está interessada. Né? Então, bem, a gente precisa associar a questão da organização, o planejamento, a pessoa que esquece muitas coisas, a pessoa que não consegue prestar atenção em algumas conversas, a não ser que seja um interesse muito restrito dela, a pessoa que vai ter dificuldade de se organizar, então as coisas são desorganizadas, que faz uma má gestão de tempo, ela perde o horário, ela está sempre atrasada, mas gente, isso tem que ser frequente, não pode ser pontualmente. Isso tem que acontecer com uma frequência bastante significativa. Toda semana, todo mês, aquela criança que todo boletim vem com aquelas informações daquela forma, tá? Então não pode ser pontual, tem que ser realmente significativo.
1: Muito bom. E aí procura que profissional?
0: Os profissionais que podem diagnosticar, então o psicólogo pode diagnosticar e os médicos, geralmente psiquiatra e neurologista, são os especialistas que estão mais habituados a
1: tratar. O diagnóstico de TDAH. Muito bom. Lara da Almeida, muito obrigada, viu, pela entrevista. Boa noite.
0: Obrigada, Tânia. Boa noite.
1: Muito bom. A Lara da Almeida, psicóloga, ela é especializada em TDAH, que é o transtorno do déficit de atenção e hiperatividade. Conversando conosco. Hoje em dia fala-se muito de TDAH, fala-se muito de autismo, né? Fala-se muito dessas questões neurológicas, né? Mas na geração dos que hoje são adultos não se falava. Então tem muita gente por aí com esses transtornos que nem sequer tem ideia.
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1: Vamos falar sobre educação. Estamos com a professora e educadora Thaís Romero. Ela está lançando o livro Provocações. A partir de experiências reais em sala de aula, relatos de crianças, familiares, professores, a partir da própria experiência da Thaís, que está aqui conosco. Professora Thaís Romero, bem-vinda, boa noite.
2: Boa noite, Tânia. Boa noite, ouvintes da CBN. Muito obrigada pelo convite.
1: Conta pra gente qual é a proposta do livro, né? Que tipo de provocação que você está fazendo com o livro?
2: Tânia, o livro, ele fala do cotidiano da escola, do dia a dia da escola. É uma provocação para que a gente consiga olhar para a escola, não de um jeito linear, mas de um jeito real, vivo, profundo, como a escola merece ser vista.
1: Sim, e aí, para isso, você recorre ao relato das pessoas envolvidas, inclusive as crianças, né? Como é que você fez isso?
2: O dia a dia da escola, ele é muito vivo e muito complexo. Quando a gente reduz a escola a um lugar só dos conteúdos, daquela escola tradicional, a gente deixa de perceber o que existe de mais bonito na escola, que são as relações, os vínculos, os afetos entre as crianças e as professoras e os professores, entre as crianças, as famílias e os professores, enfim. É uma relação complexa que esta escuta sensível nos ajuda a perceber e a reconhecer.
1: Então, mas é como é que foi? Você ouviu as crianças? Como é que você organiza?
2: Sim, no dia a dia, eu trabalhando como coordenadora, diretora, professora, eu fui recolhendo no dia a dia conversas entre as crianças comigo, as crianças com as professoras, e fui transformando tudo isso em registros que depois no projeto da OK Educa, que me convidou para ser a embaixadora do projeto deles, a gente conseguiu reunir tudo em um livro. Então, histórias reais, histórias de descobertas, de encontros entre as crianças, no quintal, no brincar, num tanque de areia, ou numa reunião com as famílias, um desabafo da mãe, tudo isso foi sendo trazido em histórias no livro.
1: Aí nós estamos falando de crianças e de famílias de uma escola específica, é isso? Tem um perfil específico, socioeconômico, inclusive?
2: Eu costumo dizer que esses relatos, eles foram colhidos em escolas da infância. Então, algumas escolas por onde eu passei, ou de pessoas que me contaram, eu fui juntando tudo em registros reais.
1: E aí, então, dá uma panorâmica. Mas aí, por exemplo, Thaís Romero, que tipo de questão que parte justamente da base, né, das próprias crianças?

0: crianças, das famílias, que você traz para o livro e que servem de provocação para a gente pensar a educação? Por exemplo, eu sei que são várias, né? Mas, por exemplo, quais algumas delas?
1: São várias. Bom, vou dar o exemplo, por exemplo, de uma mãe, primeiro, em uma reunião, eu disse para ela: Nossa, como que lindo o seu cabelo! Enfim, uma coisa. E ela ficou muito emocionada e me disse: Faz tanto tempo que eu não escuto um elogio. Neste momento, eu consegui perceber o quanto a maternidade também é um ato solitário às vezes, o tanto quanto o olhar do outro para alguém que sente que está abandonada ou que erra ou que mais erra do que acerta, um olhar

0: todo. Então, essa relação da escola com a família não pode ser uma relação só de cobrança ou só de certo ou errado, seu filho fez, seu filho não fez. Olhar para aquela mulher naquele momento fez ela se sentir viva. E eu acho que a escola passa por este lugar também.
1: Sim.
0: Das relações, do vínculo e dos afetos.
1: E dos afetos. E as crianças têm, bom, as crianças devem trazer indagações, né? Imagino frases, né? É, colher esse material deve ser maravilhoso também. Tem que estar com,
0: sim,
1: né? Tem que estar com a parabólica bem afiada para falar: olha, isso é interessante, isso dá um gancho. Né?
0: Por exemplo. A escuta sensível. Por exemplo. Uma criança um dia chegou na escola muito triste, foi para minha sala, muito chateada e começou a chorar. E eu disse: por que você está chorando? E ele me disse: porque eu estou cansado de tanta felicidade.
1: Ai, meu Deus, que
0: cansado bonitinho. De tanta felicidade. Uma criança de 4 anos,
1: ai,
0: cansada de. E aí eu falei: mas o que é estar cansada de tanta felicidade? Ele me disse: eu ganhei um presente e a minha mãe me disse que eu não poderia abrir até hoje à noite. Então eu não dormi bem.
1: Ai,
0: eu estou
1: Deus.
0: Tão feliz com o presente que eu estou cansada.
1: Muito boa a frase.
0: Muito
1: estou
0: boa.
1: Cansada de tanta felicidade. Maravilhoso.
0: Sim.
1: Mas mas também tem questões que as crianças trazem que revelam problemas sérios a serem trabalhados?
0: Sim. Certa vez a gente tinha um projeto de uma árvore dos desejos. E nesta árvore uma criança deixou como desejo que ela gostaria muito de ganhar o prêmio, o troféu lá de um campeonato que ela participaria, para ela não decepcionar o pai. E aí essa é uma problemática que traz assim, o que a gente tem que fazer pelo outro, ou o desejo, ou as expectativas da família em relação a essa criança, que não deixa com que ela viva a infância, ou o que ela tem para viver, a não ser o desejo do pai, o desejo da mãe.
1: Nossa,
0: antes de qualquer coisa.
1: Isso deve ser muito frequente, né? A pressão por resultado,
0: pressão
1: que a gente sofre na vida adulta, mas que na infância não dá, né?
0: Começa ali, né, Tânia? Às vezes começa ali e a gente nem percebe.
1: É, e tem um efeito. Agora, Thaís, você na sua experiência, né, nas escolas aí, fala um pouquinho sobre a sua experiência, porque aí eu queria entender só rapidamente sobre a sua trajetória, no dia a dia, se é possível fazer transformações, sabe, incluir a família, ampliar o diálogo. Mas antes de falar sobre isso, conta um pouquinho sobre a sua trajetória aqui para a gente ter uma ideia.
0: Eu trabalho com formação de professores desde 2013. Então, já fui professora de escola pública, já fui coordenadora, diretora. E em todos esses percursos, eu nunca deixei de trabalhar, desde 2013, com formação de professores. E isso me aproxima da escola num lugar em que eu desejo de verdade que a gente consiga humanizá-la. Humanizar a escola, humanizar os processos, humanizar as relações, muito menos da produtividade, da concorrência, do fazer para passar no vestibular, e muito mais do dia a dia, de olhar para as pessoas que a gente recebe todos os dias na escola como pessoas que têm histórias, que têm sonhos, que têm esperança. E não somente eu preciso fazer para tirar nota, ou eu preciso fazer para receber o salário no final do mês. O que, além de tudo isso, a gente pode transformar em vida, vida vivida, sentida, com respeito e responsabilidade. Então, neste percurso, eu fui entendendo que a sensibilidade, a poesia, o olhar gentil, a generosidade, a humildade intelectual é o que vai dando costura para uma escola que a gente deseja. Que ela existe porque as pessoas fazem esta escola todos os dias, mas ela é pouco vista, revelada, reconhecida.
1: Sim, quer dizer, um ambiente acolhedor, humano, né? E que o conhecimento não seja simplesmente utilitário, ele tem um valor em si, né? Que as pessoas. Não é simples, parece simples, mas né? Considerando ambientes assim que de professores com remuneração baixa, com classes superlotadas, né? Com alunos que trazem para a escola já toda uma dinâmica de casa.

0: Tem uma, foi feita uma pesquisa há uns anos atrás com jovens da periferia e perguntaram para eles, a grande pesquisa era qual é o seu sonho, qual é o seu maior sonho? E a maioria deles responde, eu não tenho sonhos.
1: Que incrível.
0: Isso é tão forte e profundo que se a escola não for o lugar onde a gente possa oferecer a essas crianças, a essas pessoas, aos jovens, a possibilidade de sonhar onde será. E isso precisa passar pelas professoras, pelos professores, pelas famílias, pelas crianças, porque é ali, é o epicentro da humanidade ainda é a escola para
1: Sonhar
0: mim.
1: é projetar um futuro, né?
0: É projetar um futuro.
1: Se você não projeta um futuro, é porque você não, você está embotado, né?
0: Resta muito pouco quando a gente não permite ou não oferece condições para as pessoas sonharem.
1: E aí, qual o papel da família, Thaís? É claro, tudo é tá junto, né? E a escola tem um papel, inclusive, para incluir a família nisso, né?
0: Precisa. Família não pode ser cliente, não, a escola ou a educação não pode ser só uma prestação de serviços, precisa ser mais profundo do que isso. Então, quando a gente inclui a família como parceiras de algo maior, que é a formação dos seus filhos, a gente também muda a relação.
1: Agora, você falou de cliente, né? Nas escolas particulares, a família, muitas vezes, quando se vê como cliente, chega no professor com a autoridade de quem está pagando o salário do professor e que o filhinho dela precisa ser tratado com tal e tal, né? Impondo condições, o que, aliás, para a própria formação dos filhos deve ser deve ser um exemplo péssimo. Mas isso tem acontecido, né?
0: Tem acontecido, né? O que eu costumo dizer é que a escola precisa formar os pais também. Então, quando a gente vem com essa perspectiva ou com um projeto em que a gente inclui e não exclui, ou não deixa do lado de fora a família, pelo contrário, a família entra, a família participa, a família pergunta, a família ajuda, as coisas vão mudando. A gente precisa entender muito bem, eu costumo dizer, a gente precisa entender qual é o papel da escola, acreditar nele, acreditar nas pessoas que habitam a escola, reconhecer com respeito os professores. Acima de tudo, os professores precisam de respeito. E à medida que isso vai acontecendo, claro que as famílias respeitam também e ajudam também, porque tem famílias muito parceiras. Eu tenho a sorte de conviver hoje com uma comunidade muito parceira, porque a gente escuta, porque a gente está junto, porque a gente se reconhece nessa, como parceiros nessa formação.
1: Muito bom, a Thaís Romero lançando o livro Provocações. E aqui o Provocações é o A do Cações, né? É maiúsculo.
0: Provoca ações como um
1: Ações.
0: convite para fazer, para sentir, para refletir e não só passar pela escola, viver a escola.
1: E aí, essa mudança se dá na coordenação de cada uma das escolas? Ou ela deve ser uma política mais ampla?
0: Claro que uma política mais ampla, mas para a gente falar do que é possível hoje, porque existe o real, o ideal e o possível. O ideal é que a gente consiga fazer isso numa amplitude muito maior. Mas se cada um, Galeano falava que nós somos um mar de fogueirinhas. Se a gente começar ali do nosso lugar, do nosso espaço, eu acredito que a gente pode transformar o mundo.
1: Sim. A Isora Ferreira, nosso ouvinte, pergunta aqui no nosso chat, Thaís, qual a faixa etária das crianças que você traz, né, os relatos no livro?
0: É de 0 a 10 anos, é a escola da infância. Então,
1: Zero a
0: eu
1: dez
0: conto
1: anos.
0: as histórias desde os bebês até crianças de 10 anos hoje. Mas, claro que alguns recortes, além das crianças.

0: claro que alguns recortes, além das crianças, o que as professoras trazem de outras experiências que elas viveram. Então, tem um pouquinho de tudo. Tem mais de 1.000 histórias, na verdade. Aqui tem o primeiro livro, mas a ideia é que a gente faça uma sequência.
1: Uau! Sempre a partir de histórias trazidas por aluno ou professor, em alguma relação ali.
0: Histórias reais, Tânia, histórias de uma professora, por exemplo, que um dia chegou para mim e falou: eu vou desistir, eu não consigo mais. Por que que você não consegue? Eu não consigo, porque tudo que eu vivo aqui, eu não aprendi na faculdade de pedagogia, no curso de pedagogia.
1: Sim.
0: O que eu aprendi lá está muito distanciado do que eu preciso viver aqui. Então, é isso, é a solidão docente. É a falta de apoio, é a falta de escuta, que eu ali como coordenadora, gestora, eu podia acolher, mas quantas não são acolhidas? E aí o livro Provocação é um espaço para dizer assim, escutem, é possível, as professoras estão precisando de ajuda, as crianças estão precisando de escuta, as famílias estão precisando de escuta. Então é essa a provocação.
1: Sim, a professora, ela... quando ela fala que o que ela aprendeu na faculdade não corresponde ao que ela encontra na realidade, aí nesse caso específico era o quê? Era uma realidade... O problema era qual, assim? Ou quais?
0: Olha, o que eu vou falar parece um absurdo, mas não é. Ela me disse que ela nunca, no curso de pedagogia até então, ela tinha escutado falar de planejamento.
1: Uau!
0: Como a gente planeja o dia a dia, o cotidiano, e chega na escola sem ter visto isso na faculdade, na prática, no real. Então é muito teórico e falta um pouco da falta pouco, muito da prática, né?
1: Uau, porque o planejamento é o que você vai fazer em sala de aula naquele dia, é isso?
0: É isso, é o que você planeja, são as suas intenções organizadas para aquilo que você deseja que a criança aprenda. E parece tão absurdo, mas foi real, foi o que ela me contou.
1: E aí o planejamento, cada professor faz o seu, quer dizer, depende, né? Se tem uma... ah, esqueci o nome, de ensino, né? Quando vem de cima para baixo.
0: Tem um projeto, tem um projeto que toda escola tem, cada um tem o seu, um projeto político-pedagógico, e dentro desse projeto, um currículo em que as escolas, elas vão trabalhando à medida, né, a partir do seu perfil, da sua comunidade. Mas hoje no Brasil nós temos uma base nacional comum curricular, é um documento nacional e todas as escolas do Brasil precisam olhar para ela para organizarem o currículo.
1: Precisa dar determinados conteúdos, né? Óbvio.
0: É uma base.
1: E aí como vai fazer
0: base.
1: Cada professor descobre o seu
0: a
1: jeito.
0: A escola vai organizando com os professores.
1: Então. E aí a coordenação também é muito importante. Não deixar
0: muito
1: o professor
0: importante.
1: Ao Deus dará, né?
0: Muito importante. Hoje eu falo isso com muita certeza. O que a gente precisa cuidar, mais do que tudo, são das pessoas que habitam a escola. Antes dos conteúdos, antes do planejamento, antes do currículo, existem pessoas que precisam ser vistas, precisam ser abraçadas, reconhecidas. E isso passa também pela gestão, que acaba ficando muito solitária.
1: Eventos que reúnam família, os filhos, ajudam nessa troca?
0: Ajudam, tudo ajuda. Quando a gente, é o que eu costumo dizer, quando a gente abre a escola como um espaço de vida coletiva, em que as pessoas estão ali para se ajudarem, se reconhecerem, se perceberem, tudo muda. Porque a gente parte do lugar das relações, dos afetos. Que eu falo do afeto não no sentido de romantizar a escola, a gente sabe que não é. O chão da escola, ele é duro, ele é endurecido às vezes, né? A gente fala de uma realidade, mas existem tantas outras, a gente sabe que não é fácil viver. Mas Sim. Não é sobre romantizar, é sobre o amor que afeta. É o que dá sentido, o que faz sentido à nossa prática, porque a escola ainda é o lugar que pode transformar o mundo, ajudar a transformar.
1: Lindo, Thaís, a gente fala com você e sente no seu olhar um brilho, assim, você realmente acredita na educação,
0: acredito,
1: né?
0: Acredito.
1: Como uma mola transformadora, assim, a partir dos pequenos núcleos, né?

0: Ah, isso é lindo.
1: Sim.
0: Ainda mais na educação infantil, né? Imagino.
1: Sim, é na infância, né, Tânia? É na infância. Tantos adultos que têm uma infância ou que tiveram uma infância que adoecida.
0: Sim.
1: Tantos adultos que precisam ser curados, e a gente tem a oportunidade hoje de não deixar que isso aconteça com as crianças, né?
0: É. E às vezes
1: A infância é um solo sagrado.
0: é uma ação individual ali isolada, mas a gente, cada um de nós, a gente tem na memória aquele professor que fez a diferença, né? Aquela frase, aquele abraço, sei lá, um gesto, né?
1: É
0: Que
1: isso.
0: fez a diferença ali, individualmente, na formiguinha, mas sempre tem um professor que marca a nossa
1: Bem,
0: vida, né?
1: a gente pode não lembrar do que a gente aprendeu, dos conteúdos que a gente aprendeu, mas a gente vai
0: Sim.
1: lembrar do olhar que fez, vai que
0: Do
1: você consegue,
0: gesto. É
1: vai que
0: isso.
1: vai dar certo, vem que eu confio em você.
0: É, olha isso. É, o professor tem um papel fundamental, ainda mais quando a gente é criança.
1: Fundamental.
0: Muito bom,
1: Fundamental.
0: Thaís Romero, muito obrigada, viu, pela entrevista. Parabéns aí pelo
1: Eu que
0: livro,
1: agradeço. E se eu
0: viu?
1: puder deixar só uma provocação, que a
0: É.
1: gente consiga espalhar por todo o Brasil, para o mundo, o quanto os professores são importantes e o quanto a gente precisa deles. Eles precisam
0: Sim.
1: de respeito e reconhecimento.
0: Exatamente, exatamente. Thaís Romero, obrigada. Beijo.
1: Muito obrigada. Fique bem,
0: Você
1: obrigada.
0: também. A Thaís Romero é professora, educadora, e ela está lançando o livro Provocações. Ela parte da experiência dela, né, como educadora, da experiência de outros professores, de relato de familiares e das próprias crianças, né? Ou seja, de todo o conjunto dos funcionários, do conjunto que compõe a escola. E a partir desses relatos, dessas experiências, então ela traz vários pequenos textos fazendo provocações a partir de situações reais para repensar a educação. É, que é chave, né, gente? Que é chave para a transformação individual e também coletiva. Claro, a partir do individual, né? Coletivo.
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0: Delícia, né? Gerson King Combo. Como I'm black. Vamos falar sobre música negra, sobre bailes black. Estamos aqui com o Flávio Frederico, diretor do documentário Alma Negra, do Quilombo ao Baile. Flávio, bem-vindo. Boa noite.
1: Boa noite.
0: Bom, o filme percorre a história da música black no Brasil, fala dos seus expoentes, traz depoimentos. É, então, antes da gente falar do documentário propriamente dito, Flávio, dá uma situada aqui para o nosso ouvinte sobre esse movimento, né? Sobre a música black no Brasil, quando começa, enfim, faz uma panorâmica aqui para a gente e a importância também histórica, né, desse movimento.
1: Bom, boa noite. O filme O Alma Negra do Quilombo ao Black, ele conta a história do surgimento do soul no Brasil, ali no final dos anos 60, no começo dos 70, né, e principalmente com a chegada através do Tim Maia, Tony Tornado, né, quando o Tony Tornado ganha o Festival Internacional da Canção na BR3, e a partir dali tem uma explosão dos bailes blacks, né, primeiro com os bailes de família aí na periferia do Rio de Janeiro e de São Paulo. E nesse ambiente dos bailes blacks, que explodem rapidamente, em paralelo à indústria fonográfica também, com vários artistas que surgem nesse momento, como o Gerson, né, que você acabou de tocar aí, Café, e tantos outros artistas, Cassiano, né, é um momento assim de uma verdadeira ebulição do movimento negro brasileiro, né, da luta antirracista, e uma espécie de um civil rights brasileiro ali nos anos 70, né? Uma verdadeira revolução preta no Brasil, né? Balado por esse som, o soul brasileiro, né? Tão especial, né?
0: Civil rights, que seria um paralelo aqui no Brasil da luta pelos direitos civis nos Estados Unidos, né?
1: Exatamente, aqui no caso do Brasil, né? Estava surgindo um novo movimento negro brasileiro, influenciado pelo movimento negro americano e pela libertação e independência dos países africanos, né? Tudo acontecendo ali nessa ebulição ali do final dos anos 60 e começo dos 70, né? E esses bailes blacks foram esse lugar que a população negra brasileira pôde descobrir ali o ser negro, né, e discutir justamente essas ideais políticos, etc, né.
0: Tinha, porque é festivo, é musical, é estético, mas é político, é isso, também.
1: Exatamente, é político, é social, né, é um momento histórico para o Brasil. Tinha também uma intelectualidade negra surgindo na universidade, né, expoentes como Beatriz Nascimento, Lélia Gonçalves, né, tantos outros, que culmina ali com o lançamento do Movimento Unificado contra a Discriminação Racial em 1978.
0: Né. Sim, aí vem na esteira do Black is Beautiful, né, da afirmação do Black Power, do cabelo, né?
1: Exatamente, como esses bailes blacks são esse lugar, né? É muito mais do que um lugar onde só a população negra ia dançar, era um lugar onde ela ia aprender, onde ela ia se expressar e ela onde ia socializar, né, todo esse novo sentimento que o soul americano trazia, né, de negros bonitos, bem vestidos, o cabelão Black Power, né, tudo isso, o orgulho de ser negro.
0: Orgulho,
1: né,
0: de ser negro. E no Brasil estávamos num período de ditadura militar, tínhamos mais essa especificidade. E aí, para o movimento negro, tem uma questão também com a ditadura?
1: Tem, na verdade, assim, é até curioso, né? O filme aborda esse momento da ditadura, né? Porque a ditadura não sabe muito como se posicionar frente a esse fenômeno dos bailes blacks, né? Porque tinha muito medo que no Brasil pudesse haver uma revolução, ou movimentos, ou riots, né, violentos, como estava acontecendo nos Estados Unidos, e eles colocam espiões infiltrados, né? Muitas vezes agentes negros, né, com cabelo Black Power, também no estilo ali, né, becado, como eles chamam, né, e para ver o que estava acontecendo naqueles bailes blacks, né? E, na verdade, assim, porque para a esquerda tinha uma crítica de que aquela música era americana, né? Quer dizer, que estava tirando o lugar do samba também. E para a direita, ali, principalmente para a ditadura, né, eles tinham esse medo ali que fosse Black Panther, né, que fosse gerar uma coisa violenta.
0: Ah, sim, os Panteras, eles eram violentos lá nos Estados Unidos, né?
1: É, exatamente, porque tinha toda uma luta contra uma opressão racial violenta ali nos
0: Sim,
1: Estados Unidos,
0: é.
1: né? E aqui no Brasil era diferente, né? Era um racismo velado, né? Assim, então, de certa forma, a população negra no Brasil não se via muito, vivia o racismo no dia a dia, mas não entendia direito um pouco como agir, né? Quer dizer, e essa influência do movimento negro americano foi muito importante, né, para esse momento de autoafirmação. Mas o fato é que quando esses bailes se tornam muito grandes, né, com 20 mil pessoas, às vezes, no caso do Chic Show, aqui em São Paulo, por exemplo, a ditadura começa a ficar realmente preocupada, porque realmente estavam se discutindo ali ideias que não agradavam muito ao regime militar, né?
0: Mas aí, quando você fala nas discussões nos bailes, eram discussões ali, entre a plateia, ou era efetivamente no palco se
1: Não,
0: falava? Não,
1: no
0: era um
1: palco se
0: ambiente, no
1: falava.
0: palco se falava.
1: Se falava porque, assim, por exemplo, você tem uma figura muito importante no documentário, que é o Dom Filó, né, da equipe Soul Grand Prix. E ele sempre. Mas o fato é que essa luta ali, os ideais que eram colocados, o Tornado também colocava muito, né, esses ideais, eram ideais contra, principalmente focados com o fim da discriminação racial. Né, porque havia uma perseguição grande contra a população negra, principalmente por parte da polícia. Né, então, existia ali, e ao mesmo tempo, uma conscientização, né, que o Tony fala no filme, né, esse cabelo grande que vocês estão usando não é só moda, né, é uma forma de se expressar, de mostrar para fora o orgulho de ser negro. Né. Então, isso era falado no microfone. Né, isso assusta, né, assusta, mas o que mais assusta, eu acredito, é a quantidade de gente, né, a quantidade de gente que tinha os bares estão ficando muito populares, né? Então as próprias gravadoras, num determinado momento, começam a sofrer uma pressão ali do regime militar, né? E é um momento ali que no final dos anos 70 que chega a disco music, né? Que é de certa forma um embranquecimento assim do soul, né? Porque é um gênero que vem do soul, mas que é totalmente abraçado pela elite branca e pela indústria branca, principalmente. E nesse momento há uma baixa desse movimento, vamos dizer assim, né, no final dos anos 70.
0: No final, então, é um movimento que prevaleceu ali entre 60 e 70, o quê? Uma década?
1: Exatamente, principalmente nos anos 70, né, no final dos anos
0: Sobretudo.
1: 60. Só que assim, musicalmente o soul continua e dá origem a diversos gêneros e gera a cultura hip hop, né? Esse movimento deixa um legado muito grande. Eu acho que basicamente, me parece que ele não acaba, né? Ele dá uma esvaziada, os bailes, né, dão uma esvaziada e geram depois os bailes funks, né?
0: Então, na esteira vem os bailes funks, que hoje são tão criticados, né? Dão margem, mas estamos falando de, claro, a origem, né? A raiz é a mesma, mas são musicalmente, esteticamente, muito diferentes.
1: São
0: São.
1: muito diferentes o que virou, mas é porque um pouco tem a ver com o avanço tecnológico que a sociedade mudou. É porque a origem do hip hop tem a ver com a origem com o soul, né? Todos esses artistas, né, Mano Brown, por exemplo, né, os Racionais, né, eles bebem muito na fonte do soul. E tanto que Emicida, por exemplo, traz isso muito no trabalho atualmente, né? Quer dizer, esses artistas aí do Sul, tanto os americanos quanto brasileiros, né, eles vêm sempre à tona e se mistura de certa forma com rap, etc. É que vem a bateria eletrônica, né, toda uma revolução, e o funk brasileiro, ele tem uma origem muito ali vinda do Miami Bass, que é um gênero derivado, mas que muda muito. Então, realmente, tem uma grande mudança musical, mas ao mesmo tempo a origem é a mesma.
0: É, mas a música black sempre foi marginalizada, né? Desde o samba, já anterior a esse movimento black sobre o qual nós estamos falando, né?
1: É muito marginalizada.
0: É.
1: Na verdade, assim, a música black brasileira quase que não é considerada, assim, pelos críticos musicais, um gênero, né? Inclusive porque o soul é um gênero difícil de abraçar.

0: um gênero que mistura diversas influências, né? Músicas muito diferentes, às vezes, não é uma tem as lentas, né? Tem o samba rock que se origina ali nessa época também, principalmente em São Paulo, principalmente com a influência do Jorge Ben, né? Criado pelo Jorge Ben, né? Que é muito diferente. E tem o funk americano, que é diferente do funk brasileiro, que se assemelha muito ao que vem na Disney depois, que é um funk, né? Então, tem muita coisa misturada aí, né? E acontece que esses artistas brasileiros, como Tim Maia, Cassiano, a Fé misturam samba nesse soul, misturam outros gêneros, né? Misturam o forró, né? E tudo isso dá esse soul brasileiro que tem um Sim. outro gingado, né? Uma outra pegada, né?
1: Sim, aí entra o Brasil, né? Aí entra o nosso talento. Olha lá, HD, Exato. Temos um Tim Maia aí só para ilustrar. O Tim Maia é o grande. É o nome mais emblemático. Da Soul Music, da música black?
0: Sem dúvida.
1: Sim, né?
0: Sem
1: Brasil.
0: Dúvida. É um grande nome, né? A grande estrela, né? Na verdade, o Tim Maia é quem traz o soul pro Brasil, né? Que ele tava nos Estados Unidos, bem no final dos anos 60, e ele vê isso lá, e quando ele chega no Brasil, ele vem com aquela ideia na cabeça. Que ele chamava até Soul Music Boogaloo Beach. Tinha todo esse nome enorme. E isso o filme conta, né? Que aí você grava o primeiro disco de soul do Brasil com o Eduardo Araújo, com o Tim Maia participando. E logo depois o Tim Maia é apresentado ali para a gravadora e grava o disco que revoluciona tudo, que é o Tim Maia, ali de 1971, né? Que é aí que ele faz essa mistura toda que influencia todo o soul brasileiro, né?
1: Sim.
0: E o Tim Maia, ele continua, né? Ele continua. Depois dos anos 80, enfim. Realmente, eu diria que é o nome. É um gênio e é o nome mais popular mesmo, né? Mas tem outros que o filme aborda, né? É importante ressaltar aqui que o filme é uma coprodução da Kinoscópio, que é a minha produtora, com a Mariana Pamplona, que é segundo roteiro, com a Soul City, que é uma produtora musical do Bid.
1: Do Bid,
0: né?
1: Bid.
0: Produtor e artista maravilhoso, Sim. que veio do funk como Legusta. Então o filme tem todo um tratamento musical muito forte, né? Uma pesquisa, um grande número de participação de músicos e cantores, né? E aí a gente mostra aí, por exemplo, o trabalho do Cassiano, né? Que é um Nossa. Cara menos conhecido, mas que diversas músicas dele, né, viraram sucessos, hits, e era um músico muito profundo, detalhista, musicalmente muito complexo, muito forte. A gente fala também do Hildon, né, que uns hits do Hildon, do Da Fé misturando ali
1: Carlos Da
0: com
1: Fé,
0: samba. E o Tony Tornado, que tem um papel fundamental, né, porque se o Tim Maia traz esse lado da música, né, com essa explosão desse disco e tal, o Tony é o cara que explode o Black Power brasileiro, né? Ele realmente ganha ali o Festival da Canção.
1: Nossa.
0: O na BR3, mas toda aquela performance vira um ícone, né?
1: Maravilhoso.
0: Dom Salvador e a Banda Abolição, primeira banda de negros dentro da Globo, assim, no Festival da Canção também, enfim.
1: Meu Deus. É isso, então é um documentário muito swingado, muito musical,
0: muito.
1: Né? Porque passa por todos esses. E vocês trazem depoimentos também, né? Para além desse material todo musical, de arquivo.
0: Ao longo desses 11 anos, a gente foi entrevistando mais de 30 artistas. Alguns deles, inclusive, se foram, né? O próprio Gerson, né? O Gerson, Sim. a gente entrevistou ele em 2016, 2017. O André Midani, né? Conseguiu o depoimento dele também. O Wilson das Neves, né? Que traz ali a influência africana e a questão do soul no samba. E, então a gente realmente conseguiu conversar com muita gente, principalmente por causa dessa entrada do Bid, né? Que é músico conversando com músico ali, né? Então a gente teve uma porta muito aberta de muita gente que às vezes estava meio esquecida, né? Principalmente quando a gente começou 11 anos atrás, né?
1: Nossa, 11 anos!
0: 11 anos quando a gente lançou, porque o filme foi lançado no Festival do Rio no final de 2024. E foram 11 anos até a estreia ali, né? Agora, quando a gente conseguiu lançar nos cinemas, já se vão 13 anos.
1: Nossa, 13 anos. Mas 11 anos
0: de trabalho
1: né?
0: De trabalho,
1: na confecção. Exato. Porque também correr festival também é trabalho, né?
0: Porque
1: também.
0: Justamente o filme queria muito aprofundar essa questão toda.

0: da luta antirracista, do movimento negro brasileiro. E aí a gente fez, principalmente através da colaboração da Mariana como roteirista, essa ponte com os quilombos, né? Os bairros sendo uma expressão do quilombo, né? É aquele lugar onde a população negra pode ser livre, pode se expressar livremente, pode trocar conhecimento. Né? E aí que veio uma pessoa fundamental no documentário, que é a Edneia Gonçalves, que é uma socióloga, educadora, que traz toda a obra da Beatriz Nascimento, que releu o quilombo como um lugar que não era um local de sofrimento, de fugidos, de presos. Era um local onde é que a população negra podia ser livre, podia festar, podia ser feliz, como tendo orgulho de ser negro, ser livre, cantar a música que queria, dançar a música que queria, trocar a ideia que queria.
1: Perfeito. Aí vocês fizeram essa relação dos quilombos com os bailes.
0: Exatamente, está aí no título até.
1: Está no título, né, o documentário Alma Negra, do Quilombo ao Baile. Documentário aqui do Flávio Frederico, que é o diretor, que está aqui conosco. Bom, você falou de vários nomes. Eu escolhi aqui a Sandra de Sá para a gente fechar, porque tem mulher também, embora seja os grandes nomes, maciçamente são homens, né?
0: Muito bom você ter trazido a Sandra de Sá, porque ela é realmente assim, era um ambiente muito masculino, né? Eu acho que esse ambiente musical brasileiro ali dos anos 70, muito machista, e a Sandra vem um pouquinho depois disso, vem nos anos 80, mas aí com uma força tão poderosa, né? E principalmente o hino, grande hino, Olhos Coloridos.
1: Sim.
0: Né? E ela é a grande soul woman brasileira, né? Ela é maravilhosa.
1: Ela é maravilhosa.
0: Né?
1: Ela leva essa bandeira do movimento, né? Numa outra década. Então vamos fechar com a maravilhosa Sandra de Sá. Muito bom, Flávio. Muito obrigada, viu, pela entrevista. Parabéns.
0: Obrigado a vocês.
1: Muito obrigado. Bom. Vamos com a Sandra lá. Fechar aqui, ó. O Flávio Frederico é o diretor do documentário Alma Negra, do Quilombo ao Baile. Olha lá, olhos coloridos. Interessante, né? Porque aí fala dos bailes, do movimento black mesmo, dos bailes tal, que foram na década de 70. Mas deixa legado, né? Deixa o legado daí pra frente. E a Sandra de Sá certamente é uma das que carregam essa bandeira da música negra brasileira. Vamos fechar com ela.

0: É isso, no final das contas, todos nós, de alguma forma, mais ou menos, temos sangue crioulo. Se for procurar, vai encontrar, né? Vai encontrar sangue crioulo em algum momento na nossa história. Eu tenho. Minha bisavó era negra, né? E aí vai naquele processo de embranquecimento, né? Que, pelo qual o Brasil passou. E aí fica essa mistureba toda.
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2: 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Gustavo Pimenta contou como está fazendo para mudar a cultura de uma empresa com cerca de 170 mil funcionários.
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1: Vamos falar sobre o AVC, entender os tipos de AVCs. Estamos aqui com o neurocirurgião Orlando Maia. Doutor Orlando, bem-vindo, boa noite.
2: Boa noite Tânia, boa noite aos ouvintes aí da CBN. Espero poder ajudar a dissecar, falando assim, um pouco melhor as informações de AVC.
1: Então, o que é exatamente o AVC, o acidente vascular cerebral, doutor?
2: Então, é uma síndrome neurológica, né, caracterizada por uma situação aguda, é uma situação súbita, onde você tem dois tipos importantes. Um é o AVC hemorrágico, que acontece em 20% dos pacientes, que é onde você tem uma hemorragia cerebral causada por um rompimento de um vaso, ou por um rompimento de um aneurisma, ou de uma malformação, mas é a menor participação. E 80% dos casos é causado por um entupimento de um vaso, que a gente chama de AVC isquêmico, uma falta circulatória cerebral causada por um entupimento, ou seja, falta circulação cerebral por uma obstrução.
1: Esse entupimento é por quê?
2: Então, é causado por algumas situações, ou a pessoa tem uma doença cardíaca, né, que pode soltar um coágulo, um trombo, uma situação que vai e navega na circulação e vai até o cérebro e entope. Uma outra situação pode ser a pessoa ter uma doença num vaso que faz a irrigação do cérebro, chamado carótida, onde ele pode entupir esse vaso. Então é um entupimento mecânico, é uma obstrução causada por algo que entra na navegação sanguínea, na circulação, e chega lá dentro da artéria cerebral e entope a artéria cerebral. E como o cérebro ele é ávido por oxigênio, né, é ávido por oxigênio e glicose, quando entope, o neurônio começa a morrer e perde a função neurológica, né?
1: Um coágulo é diferente de um aneurisma.
2: Sim, um aneurisma é uma dilatação de um vaso causado por uma fragilidade desse vaso, normalmente de uma artéria, que ele rompe. Então, o aneurisma promove uma hemorragia, é um AVC hemorrágico. E o coágulo é como se fosse uma sujeira, um enovelado de material orgânico que solta e ele navega na circulação e vai lá no, na, na artéria cerebral e entope. É um entupimento.
1: Porque às vezes já ouvi relatos de pessoas que têm um coágulo identificado no corpo.
2: Sim.
1: Né?
2: Sim, sim.
1: E aí como é que faz? Porque aí esse coágulo pode ficar quietinho ou então ele pode entupir. E a pessoa tem um AVC?
2: Sim, existem algumas situações clássicas. Pessoas que têm insuficiência cardíaca, que têm coágulo no coração. Ou pessoas que têm um problema de varize e desenvolve trombose venosa, ou às vezes nem relacionada à varize, trombose venosa das pernas, por exemplo, né, que não dá AVC, mas a trombose venosa das pernas pode dar embolia pulmonar, que é um êmbolo, da mesma forma, é um coágulo da mesma
1: Sobre
2: forma.
1: Pros pulmões, né?
2: E sobe para o pulmão. E já o do coração entra na circulação e como assim? Olha a importância do cérebro. 30% de todo o sangue que sai do coração, ele vai para o cérebro. Dado o tamanho do cérebro, em torno de 1 quilo, né, ele recebe muita circulação. Então, quando sai da circulação cardíaca, o primeiro caminho é ele ir para o cérebro. E aí ele entope um vaso cerebral.
1: Então, mas aí se a gente vai no médico, aí vai lá, faz exame, fala, tem um coágulozinho. O que a gente faz? Precisa se livrar do coágulo.
2: Quando existe esse coágulo identificado previamente, existem remédios chamados anticoagulante, né? Você dá uma medicação que afina todo o sangue para não desenvolver novos coágulos e que também dissolvem aquele coágulo que está lá no coração.

0: traiçoeira, né, é uma doença muito comum, é a doença que mais mata e deixa sequela aí no mundo e no Brasil, se você falar de doença isolada, né? Então, assim, é porque existe uma situação súbita que forma um coágulo normalmente relacionado a um ritmo inadequado do coração, chamado arritmia, ou essas obstruções circulatórias dos vasos que vão para o cérebro, causadas por placa de colesterol, por envelhecimento da artéria. Então, um somatório de fatores determina a formação desse coágulo e esse entupimento.
1: E aí, nesse caso, é muito rápido.
0: É súbito, né? É
1: É.
0: uma situação que acontece de uma hora para outra, sem dar qualquer aviso ou
1: Entendi.
0: sintoma, né? E uma emergência, porque existe tratamento, né? Assim como a gente falou do tratamento do um anticoagulante pro que a gente sabe que tem, existe um tratamento com remédios apropriados para dissolver esse coágulo agudo também, que tem um outro nome, não é um anticoagulante, né? Na verdade, é um trombolítico, é um dissolvedor desse trombo, né? Que a gente faz na veia e a gente tem um tempo para fazer isso, até 4 horas e meia é o tempo ideal para você injetar do início do sintoma. Então, a gente chama das horas de ouro, né? Então, por isso que a gente sempre alerta, e a nossa função aqui agora é essa, dizer que se você tem um sintoma neurológico, você não deixar para depois, entendeu? Você tem que ir o mais rápido possível, porque tem tratamento. E quando o trombo, o coágulo é grande ou está num vaso muito calibroso, a gente também pode entrar com um catéter pela virilha, equivalente ao que se faz para angioplastia do coração, e a gente vai lá e aspira, suga esse trombo, né? Retira ele mecanicamente, né? Como se estivesse passando um desentupidor, né?
1: Nossa.
0: Daquele coágulo.
1: E como é um sintoma neurológico que o senhor falou, né?
0: Então, é caracterizado por uma doença aguda e uma paralisia, né? Ou você tem. A gente dá algumas dicas para que você. A pessoa treine as pessoas a identificar, né? Porque a pessoa pode desenvolver esse sintoma ou com uma perda de fala. Então você orienta a pessoa a falar coisas comuns e responder coisas comuns, mas ela pode eventualmente também perder o movimento de um lado do corpo ou a visão de um lado só, né? Ou a pessoa apresentar uma vertigem, uma tonteira inadequada. Então, tem alguns sintomas neurológicos que a gente considera e a gente faz nesse exame para ver se a pessoa tem essa disfunção neurológica aguda.
1: Isso seria um AVC.
0: Isso seria um AVC, acidente vascular cerebral. Tem outros nomes. Tem gente que chama isso de acidente vascular encefálico, porque está dentro da cabeça, e dentro da cabeça tem cérebro e cerebelo. Tem pessoas que chamam de derrame, né? Tem outros nomes, mas a gente, na medicina, tentou ficar com um nome único, AVC.
1: Tá, então se a pessoa sentir esse sintoma. Minha mãe, por exemplo, ela teve, mas foi o transitório. Ela ficou.
0: O
1: Passou.
0: transitório. O transitório, Tânia, é uma excelente situação para que você não deixe para depois uma investigação, porque às vezes o transitório ele é um aviso de que algo definitivo pode acontecer. Então, toda vez que a pessoa teve uma deficiência neurológica que melhorou espontaneamente, que isso é caracterizado o AVC transitório ou ataque isquêmico transitório, que é o nome médico para isso, tem que ser investigado a causa desse ataque isquêmico transitório, porque isso pode ser uma situação que tá assim, ó, eu tô vindo agora, mas amanhã ou daqui a pouco
1: Eu venho
0: pode vir um definitivo.
1: forte. Sim.
0: Isso aí.
1: Bom, o senhor falou de problemas no caso do coágulo, né? Problemas de arritmia que forma esse coágulo e tal.
0: Sim.
1: Quer dizer, a pessoa já teria um problema prévio cardíaco, né? Ou então colesterol, né? Que vai formando as placas. Então já existem condições prévias para um AVC, né? Aí, claro, aí vai da qualidade de vida também, dos hábitos de vida.
0: Não tenha dúvida que tudo que você possa fazer de forma preventiva, né, você leva a hábitos de vida saudáveis, né? Então, se você seguir os passos da Organização Mundial de Saúde para longevidade, vai estar lá. Não fumar, prática de exercício físico regular, controle das taxas de colesterol e de glicose, alimentação saudável, meditar ou religiosidade para você limpar sua mente, seu cérebro. Então, tem as recomendações que a gente sabe que são recomendações de um ponto de vista saudável. E uma outra recomendação que eu dou também sempre é assim: se você tem histórico familiar de AVC, histórico familiar de aneurisma, histórico familiar de hemorragia cerebral.

0: fazer os exames preventivos, né? Hoje existem exames acessíveis a toda a população de uma forma geral, de forma preventiva, que é o ultrassom das carótidas, que é os exames mais especializados de ressonância e de angiotomografia, né? Esses, no entanto, mas o Doppler de carótidas, os exames do coração, que um eletrocardiograma, por exemplo, pode identificar uma arritmia, né?
1: Agora, o aneurisma a gente também consegue identificar previamente ou ele também acontece subitamente?
0: Sim, o aneurisma, inclusive, o aneurisma deve, é uma situação que a gente persegue no nosso dia a dia, porque eu digo que aneurisma tem dois nomes para a mesma doença. O aneurisma que não rompeu, que você identificou ele preventivamente através de exames, e os exames são os mesmos, né, angiotomografia e angiorressonância, né? Então, quando você tem uma história familiar, quando você tem uma dor de cabeça atípica, uma dor de cabeça que continue sempre mais de 3 vezes na semana, mais de 3 vezes no mês repetindo, então você vai identificar esse aneurisma e você vai tratar ele, né? Hoje a gente também trata esse aneurisma por catéter, chamado embolização, é, né? Um procedimento com risco baixíssimo para tratar um aneurisma, e diferente dessa outra doença, que é o aneurisma que rompeu e você descobriu por uma hemorragia súbita e uma situação neurológica gravíssima, que é uma hemorragia cerebral, que infelizmente leva a óbito de metade dos pacientes que rompem agudamente esse aneurisma e deixa sequela para os outros que ainda vão sobreviver dessa doença. Então, a prevenção, né, é muito importante numa doença tão grave quanto o aneurisma e AVC em si.
1: Quer dizer, quando identificar um aneurisma que não rompeu, porque quando rompeu já o problema já instalou-se, aí tem que tirar esse aneurisma, é isso? Tem que tratar esse aneurisma.
0: Sim, existem três formas de conduzir o tratamento de um aneurisma descoberto, né? Existe a cirurgia convencional, que é a cirurgia mais clássica, onde você abre, tem um corte na cabeça e você coloca um clipe, uma situação cirúrgica, que você clampeia aquele vaso. Existe a embolização, que é um cateterismo, que você entra pela virilha, navega pela circulação, uma navegação muito semelhante ao outro AVC que eu falei para você, que a gente aspira. Esse aí a gente vai lá e promove a exclusão do aneurisma, ou com um stent, ou com o material que você coloca dentro dele. E uma terceira possibilidade são aneurismas que às vezes você descobre, mas eles são muito pequenos, de características pouco agressivas, e você acompanha, você leva um acompanhamento desse aneurisma ao longo do tempo para ver se ele vai mudar a característica dele para eventualmente realizar o tratamento.
1: E nesse caso não há motivo para pânico.
0: Não, de forma nenhuma. Eu acho assim. Obviamente, assim, aneurisma é uma situação que ninguém quer ter, assim como um AVC, ninguém quer ter, mas, assim, esse objetivo nosso aqui hoje a ser cumprido é esse: é alertar que existe uma doença que é prevenível, né? Você pode ter prevenção dessa doença, não deixar que ocorra uma situação grave, que é um AVC hemorrágico por um aneurisma ou um AVC isquêmico. Então, os exames são para isso, são para que a gente tenha a real situação, e o médico vai chegar à conclusão do melhor caminho. O melhor caminho seu é para você só acompanhar esse aneurisma, ou o melhor caminho para você é realmente realizar a embolização desse aneurisma ou demais, né?
1: Muito bom, doutor Orlando Maia. Muito obrigada, viu, doutor Orlando? Boa noite para o senhor.
0: Boa noite, Tânia. Eu que agradeço. Espero estar aí à disposição de vocês e dos ouvintes da CBN.
1: Muito obrigada, doutor Orlando Maia, neurocirurgião, conversando conosco sobre AVC, o acidente vascular cerebral, né, que pode ser o isquêmico, que é 80% dos casos, né? O AVC é o derrame, né? O isquêmico, que é por causa de um coágulo, ou o hemorrágico, que é por causa de um aneurisma. O hemorrágico já é mais grave, o hemorrágico já pode levar à morte mesmo. O AVC isquêmico deixa sequelas, né? E tem graus. Bom, qual é a recomendação geral? Fazer exames tal e cuidar da saúde, né? Aqueles hábitos saudáveis sobre os quais a gente sempre fala aqui no programa. E o CBN Noite Total chega ao fim com a produção de Karina Almeida e os trabalhos técnicos de Cláudio Antônio.
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1: Um ótimo domingo para todo mundo.

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1: Olá, bem-vindo e bem-vinda ao CBN Madrugada deste domingo, 14 de junho de 2026. Eu sou Clauson Dutra, te faço companhia pelas próximas horas, com muita informação, análise, prestação de serviço, as nossas entrevistas aqui na rádio que toca notícia. Em conversa com o professor Alexander Turra sobre o Dia Mundial dos Oceanos, celebrado anualmente em 8 de junho, o especialista comenta sobre o aumento do nível do mar, consequências das ações humanas e o papel estratégico do Brasil liderando debates globais no G20 e na Conferência da Década do Oceano. Vamos ouvir essa entrevista. Essa data chega num momento importante para o Brasil, que avança em direção à meta global de proteger 30% das áreas marinhas até 2030. Mas o nosso país ainda enfrenta desafios para transformar essa proteção em resultados concretos para a biodiversidade e para as comunidades que dependem do mar. E para falar sobre esse cenário, a gente conversa agora com Alexander Turra, professor titular do Instituto Oceanográfico da USP, coordenador da Cátedra Unesco para a Sustentabilidade do Oceano e uma das principais referências brasileiras em conservação marinha e gestão costeira. Professor, obrigado por atender o nosso convite, bom dia e vamos falar sobre essa data.
2: Obrigado, é um prazer estar aqui com vocês e falando aí com essa audiência que, né, precisa saber bastante a importância do oceano para a gente conseguir preservá-lo, né?
1: Sem sombra de dúvidas. Professor, para começar, por que o Dia Mundial dos Oceanos é uma data que deveria interessar até quem mora longe da costa?
2: Pois é, a gente tem essas efemérides, né, essas datas comemorativas, uhum, várias temáticas. Uma delas é o Dia Nacional, Dia Internacional do Meio Ambiente, que é dia 5 de junho, e o Dia Internacional do Oceano, que é dia 8 de junho. Eles são bem pertinhos, essas datas, porque elas dizem respeito mais ou menos à mesma coisa, né? A natureza da qual a gente depende. Embora a gente não pare para pensar a todo momento, a gente tem uma dependência muito forte do oceano em diferentes aspectos. A gente pode pensar, por exemplo, no ar que a gente respira. Metade do oxigênio que está na atmosfera e do qual a gente depende vem do oceano, vem das pequenas algas que fazem fotossíntese lá no oceano e que são responsáveis por isso e mais do que isso. São responsáveis, por exemplo, por assimilar boa parte do gás carbônico que está na atmosfera e que faz o efeito estufa, que é tão importante para a nossa vida na Terra, né? Para manter uma temperatura da Terra habitável, mas que quando tem demais, ele leva a esse aquecimento da atmosfera. Sem o papel do oceano, das algas que estão no oceano, a gente teria uma temperatura muito maior no planeta. Ou seja, o conforto térmico, a nossa possibilidade de viver nesse planeta depende do oceano. Mas se não fosse só isso, a gente tem umas outros elementos, como, por exemplo, a oferta de alimento de origem marinha, ou mesmo a possibilidade de transportar materiais pelo oceano. Materiais que nós compramos, muitas vezes, né, que vêm de outros países, como produtos industrializados e também produtos que nós vendemos, tipicamente produtos agrícolas, né, commodities. Então, para a gente, o oceano, no Brasil e no mundo, né, é um ativo importante que faz com que a gente consiga gerar e compartilhar prosperidade.
1: Muita gente ainda enxerga o oceano como algo distante da vida cotidiana, mas não é bem assim não, como o professor está explicando. Agora, quando a gente fala em saúde dos oceanos hoje, qual é o principal sinal de alerta? Inclusive, estamos falando mais de poluição, aquecimento das águas ou a perda de biodiversidade, professor?
2: Pois é, a gente tem aí uma série de ameaças rondando o oceano. Uhum. A gente tem a saúde do oceano sendo comprometida por uma série de atividades ou uma série de fenômenos derivados da atividade humana. É, nós mesmos, né? A gente que reconhece a importância desse ambiente acaba tirando a saúde dele e com isso a gente perde a oportunidade dele, né, dele beneficiar a gente. Então a gente está falando das mudanças do clima e esse é um fenômeno fundamental e importantíssimo que leva à elevação do nível do mar, o aquecimento da água, a acidificação da água do mar, por exemplo, né? Mas a gente tem outros quatro

0: vetores ou, ou fatores que acabam influenciando. Um deles é a destruição de hábitats ou a degradação de hábitats, como a supressão de manguezais e empobrecimento dos recifes de coral ou mesmo a erosão das praias. A gente tem a invasão de espécies que não vivem originalmente no país, né, no Brasil, não são espécies nativas, elas vêm de outros lugares, pelas embarcações que acabam trazendo essas espécies, ou mesmo pelo lixo, né, elas vêm associadas ao lixo que vem de outros locais. Então a gente tem aí a invasão de espécies que, ao chegarem aqui, causam diversos problemas na nossa biodiversidade. Além disso, a gente tem a sobreexploração, a exploração exagerada de recursos naturais, como o pescado, então a gente chama aí de sobrepesca, pesca excessiva, e também temos a poluição. Só que a poluição, ela congrega uma série de elementos diversos e que vão ter potencialidades diferentes em termos do efeito na biodiversidade. Então a gente está falando de lixo, está falando de esgoto, está falando de poluição por metais, poluição por derivados de petróleo, e mesmo o que a gente chama de poluentes emergentes, que são aqueles derivados de medicamentos que nós tomamos e eliminamos na nossa urina, e não necessariamente eles são retirados do esgoto, nos sistemas de tratamento de esgoto que nós temos. Então a gente tem no mar um monte de antidepressivo, antibióticos e por aí vai. Então é um caldo de elementos que fazem com que a saúde do oceano vá sendo minada, fazendo com que o oceano perca sua capacidade de lidar com dificuldades adicionais. Eu chamo isso de comorbidades, que nem a gente usava, né, na pandemia, né, as comorbidades que fragilizam o organismo, né, no caso aí do oceano é um grande organismo, fragilizam o oceano a lidar com as dificuldades e dificultam ainda a geração desses benefícios que são tão importantes para a gente. Inclusive, prejudicando oportunidades de desenvolver toda uma economia que depende de um oceano saudável.
1: Esse é o ponto também. A gente, o senhor está falando de chuvas, eventos extremos, temperatura, até mesmo segurança alimentar. O oceano é frequentemente chamado de regulador do clima, né, do planeta. Só que na prática, professor, como a degradação dos oceanos afeta a vida das pessoas?
0: Então, ela vai afetar de diferentes formas. Uhum. Quando a gente está perto do mar, as pessoas que moram perto do mar, elas podem sofrer as influências, por exemplo, da elevação do nível do mar, que vem associada com eventos extremos de maior magnitude e frequência. Então nós temos aí a possibilidade de ter chuvas muito concentradas, casadas com marés meteorológicas elevadíssimas e que fazem com que a gente tenha aí períodos de alagamento muito intensos, né, associados então com as chuvas que vão causar deslizamento de encostas e vão levar muitas vezes a perda de propriedades ou mesmo de vidas, né? Então a gente tem fenômenos específicos em diferentes locais. Por exemplo, a elevação do nível do mar, conjugada com uma ocupação não adequada da costa, intensifica processos erosivos de praia e manguezais, né, que levam aí um cenário futuro no qual a gente não tem mais praias e não tem mais manguezais. Isso é um problemaço, porque o turismo que existe no Brasil, na região costeira, ele é chamado turismo de sol e praia, ou seja, a gente precisa da praia como um ativo importante para manter essa atividade econômica e todas as pessoas que acabam dependendo dessa atividade. A gente está falando de hotéis, pousadas, restaurantes, mas também a economia do bolinho de aipim, né? A economia da praia, que é tão importante para as comunidades costeiras. Já longe do mar, a gente tem aí, né, a mudança, por exemplo, dos padrões de evaporação da água do mar, levando aí a problemas de excesso de chuva em alguns locais, e para a agricultura excesso de chuva não é bom, assim como a falta de chuva também não é bom. Então a gente tem aí uma imprevisibilidade climática, levando a uma insegurança para a produção agrícola no país. E isso é extremamente importante, por conta da característica da dependência do país em relação ao que a gente chama de agro, né? Então nesse sentido, a gente tem que construir estratégias para fazer com que a gente tenha menos vulnerabilidade a essas mudanças, cuidando do oceano e cuidando dos outros sistemas que fazem com que a gente consiga ter água onde a gente demanda essa água. Isso significa, por exemplo, manter a floresta amazônica em pé, que é fundamental para que a gente consiga manter esse fluxo de água do oceano para a Amazônia e da Amazônia para o sul, sudeste e centro-oeste. Sem a Amazônia, não tem agricultura nessas regiões, né? Ou quando tem, ela fica muito sujeita a essa imprevisibilidade climática.
1: Tem uma discussão que rola no Recife, já viajei. O senhor já foi no Recife, professor?
0: Sim.

0: Sim, conheço bem.
1: Cidade maravilhosa, linda, aconchegante. E vira e mexe nas praias, a gente tem aquele bate-papo sobre Recife ser inundada pelo mar, com o avanço do nível do mar. A gente tem o painel intergovernamental das mudanças climáticas da ONU, inclusive, apontando que Recife é a capital brasileira mais ameaçada pelo avanço do nível do mar. O relatório também aponta a Veneza brasileira, como a gente chama aqui, na 16ª posição entre as cidades do planeta que correm mais riscos. Tem como explicar para a gente quais são os fatores que contribuem para isso?
0: Sim, isso é bem curioso,
1: Sim.
0: porque quando a gente está falando de elevação do nível do mar, a gente tem que entender que o nível do mar sobe por conta do derretimento das geleiras, das calotas polares e da expansão térmica da água. Quando a água fica mais quente, ela aumenta de volume. Então, o nível do mar aumenta. Por outro lado, a região continental, ela também tem movimentos. Ela está sobre, né, a crosta terrestre está sobre o manto, né? E então tem várias placas, né, continentais que acabam se movendo. E elas também se movem não só para um lado, mas para o outro, né, mas também para cima e para baixo. Isso é um movimento muito lento, mas ele existe. Então nós temos esses dois fenômenos, né? Elevação do nível do mar e, em alguns locais, o abaixamento do continente. Por isso que a gente fala de nível relativo do mar, né? Em algumas regiões, isso a tendência é que a percepção de si, né, da elevação, ela é muito maior do que em outras, por conta do continente não estar se abaixando nessas outras localidades. Então, a gente tem essa conjugação que se soma ainda às características locais, por exemplo, como a elevação dessa região. Se a gente tem uma região muito plana, muito baixa, perto do nível do mar, ela tende a ser mais rapidamente inundada, que é o que acontece, por exemplo, no Recife, né? A gente tem a região de Santos, no estado de São Paulo, também com características muito semelhantes, e aí, nesses locais, a gente vai ter, então, a percepção mais rápida, né, do que esse fenômeno está causando. Para você ter uma ideia, a gente tem na Instituto Oceanográfico da Universidade de São Paulo, marégrafos que estão medindo o nível do mar há 70 anos, né? É a segunda maior série temporal do Hemisfério Sul. A estimativa é que tenhamos, em média, 4 milímetros de elevação por ano, né? Então, parece pouco, né, por ano, mas se você vai somando 10 anos, 20 anos, 70 anos, e associa isso ainda com eventos extremos de tempestades e marés meteorológicos, a gente está falando de um potencial de inundação recorrente muito grande. E com isso a gente degrada os equipamentos públicos, as ruas, as casas, o sistema de coleta e destinação final de esgotos, e com isso a gente tem um colapso que inviabiliza viver nesses locais, né?
1: É isso, fica a reflexão aí do professor. Boa. Professor, vamos tocar naquela outra temática do Brasil, que está próximo da meta internacional de proteger 30% de suas áreas marinhas até 2030. Queria entender do senhor se a gente está no caminho certo.
0: Bom, a gente está e não está, né? Certamente a gente está, a gente tem que ver o copo meio cheio e meio vazio. Ele
1: Sempre.
0: está, sim, meio cheio, porque a gente tem cerca de 26% de áreas protegidas já no Brasil, áreas marinhas e costeiras protegidas. Isso é muito bom. Mas isso não é suficiente, porque essas áreas, elas não são necessariamente representativas de todos os hábitats que a gente precisa proteger. A gente tem hábitats na costa brasileira, em especial aí em maiores profundidades, que a gente sequer conhece o mapeamento, conhece a distribuição desses hábitats para falar: olha, temos 30% desses hábitats protegidos, porque a ideia é proteger 30% de tudo que a gente tem, né? De manguezais, de praias, de costões, recifes, ilhas oceânicas e por aí vai, né? Só que a gente tem muito de alguns e pouco de outros. O que a gente tem que fazer é equilibrar isso. E para a gente equilibrar isso, a gente vai ter que passar de 30% um pouquinho aqui no Brasil. Além disso, a gente precisa fazer com que essas áreas protegidas, elas funcionem adequadamente. E para isso acontecer, isso significa que elas vão ter saúde, elas vão ter condições de manter o funcionamento do oceano, que vai continuar beneficiando a gente. Ou seja, isso é fundamental para o Brasil e para o mundo. Para isso acontecer, elas precisam de gente, né? Então precisa de equipe, precisa de dinheiro para fazer a implementação dos seus planos de manejo, né? E precisa aí ter um diálogo muito bacana com a sociedade, para que a sociedade conheça essas áreas e elas sejam, então, valorizadas. Nesse sentido, a gente ainda precisa remar ou nadar ou navegar um pouquinho, porque não necessariamente.

a gente consegue ter essas áreas fora do papel. Essa é a expressão que a gente usa, né? Muitas áreas protegidas estão só no papel e não conseguiram ser implementadas ainda. Elas foram decretadas, foram criadas, mas não foram implementadas. E é por isso que a gente precisa aí de um esforço adicional e fortalecer o papel do Instituto Chico Mendes, né, de proteção da biodiversidade, para a gente conseguir aí avançar nessa agenda. A gente chega lá, mas precisamos

0: Bom, dito isto, há algum exemplo brasileiro que mostre que a conservação marinha pode dar resultado, professor?
1: Ah, sem dúvida, nós temos vários exemplos. Um bem icônico é o Atol das Rocas, uma área que é uma estação ecológica e que, portanto, não prevê, não permite a visitação, só basicamente a pesquisa, né, e a conservação. É uma área que conseguiu recuperar, proibiu a pesca, então, né, no seu entorno, e conseguiu recuperar a biodiversidade nessa região. Da mesma forma, nós temos o arquipélago dos Alcatrazes, no estado de São Paulo, que também representa aí uma área com talvez a maior biomassa, né, a maior biomassa de peixes, né, na costa brasileira, em função desse alto grau de proteção. E com isso, né, essas pequenas ilhas, né, não só ilhas porque estão lá no meio do mar, mas esses pequenos espaços protegidos acabam transbordando essa biodiversidade para outras áreas, né? Então elas acabam sendo colonizadas por aqueles organismos que têm esse fôlego, né? Essa capacidade de se reproduzir, né? E de crescer nesses locais. Então são dois exemplos. Em Abrolhos nós temos uma outra unidade de conservação muito bem gerenciada, né? E que tem dado muitos bons exemplos. Em São Paulo a gente tem áreas protegidas, como elas são chamadas de áreas de proteção ambiental, são de uso sustentável, então podem ser conciliados com outras atividades humanas, né? Basicamente 60% do mar territorial do estado de São Paulo é a área de proteção ambiental. E nesse sentido, ela busca o quê? Busca conciliar essas atividades para proteger não só a biodiversidade, mas também as comunidades tradicionais e outras atividades socioeconômicas importantes, que é algo que você mencionou. As áreas protegidas não servem só para a biodiversidade. A gente tem uma população que depende dessa biodiversidade, que também tem que ser preservada, né?
0: Isso, o que chama atenção também, o senhor trouxe exemplos excelentes justamente de proteção dos nossos oceanos e a gente também tem os desafios. Dito isto, professor, o país trata o oceano como um patrimônio estratégico? O tema, por exemplo, recebe a atenção necessária dos governos e da sociedade?
1: Cada vez mais, sim. A gente tem buscado aí, tanto internacionalmente quanto nacionalmente, fortalecer essa agenda, né? E a agenda internacional fortalece a nacional e vice-versa. Então, a gente tem buscado, né, estratégias no país para destacar o papel do oceano. E eu tenho visto isso acontecendo. No ano passado, em 2025, início ocorreu a terceira conferência da ONU sobre o oceano. E a gente teve o presidente Lula indo lá e fazendo dois discursos inteiros falando só sobre o oceano. Foi a primeira vez que eu vi um presidente brasileiro conseguir trazer esse assunto para pauta, né, de uma forma tão abrangente. E tinha assunto para mostrar. Ou seja, o Brasil, ele tem um lugar de fala porque está fazendo muita coisa. É uma liderança internacional na ciência oceânica, mas também nas diversas estratégias de proteção e de promoção do uso sustentável do oceano. Por exemplo, nesse momento, o Brasil, via o BNDES, o Banco Nacional de Desenvolvimento Econômico e Social, ele está financiando, né, está elaborando o que a gente chama de planejamento espacial marinho. Então, a gente pega a área de 5,7 milhões de quilômetros quadrados que nós temos no que a gente chama de Amazônia Azul, né, que é essa área marinha sob jurisdição nacional. Para o pessoal ter uma ideia, a gente pega a parte terrestre do Brasil continental, você divide em três e pega duas partes dessa e põe no mar. É isso que a gente tem no mar para a gente cuidar e poder usar. Esse planejamento espacial marinho visa fazer com que a gente entenda as potencialidades, as fragilidades e possa organizar o uso desse espaço para potencializar, para dinamizar a economia sustentável do mar, né, do oceano. Então, o Brasil, ele está avançando em várias agendas e a gente tem, então, se posicionado mundialmente. Por exemplo, no G20, quando o Brasil presidiu o G20, o Brasil inaugurou o que se chama Grupo de Engajamento da Sociedade Civil sobre o Oceano. Eu fui coordenador desse movimento e a gente conseguiu colocar o oceano de uma forma um pouco mais expressiva nos documentos finais elaborados no G20. Da mesma forma, na COP30, o oceano, ele foi mobilizado na reunião, embora não tenha tido uma contundência nos documentos finais, né, uma relevância, uma expressividade nos documentos finais. O Brasil conseguiu deixar um legado de discussão, de forma que nunca mais a gente vai discutir clima sem pensar no

0: oceano. Ou seja, o nexo oceano e clima, ele está agora, daqui para frente, indissociável. Então, o Brasil tem tido um papel muito importante. A gente tem sido reconhecido mundialmente, inclusive na promoção da cultura oceânica, que é esse movimento de aproximação da sociedade com o oceano, para que as pessoas entendam a importância do oceano, que é o que a gente está fazendo aqui agora, né? E exato. A importância que as pessoas têm, que as atitudes dessas pessoas têm, individualmente ou coletivamente, em relação ao oceano. E nesse sentido, né, a gente tem vários outros exemplos, como a própria São Paulo Ocean Week, que foi realizada há pouco tempo em São Paulo e que mobilizou centenas de milhares de pessoas no Brasil todo e que trouxe a oportunidade de milhares de crianças visitarem as exposições de São Paulo. Ou seja, temos aí bastante lugar de fala nesse assunto. O Brasil é um grande campeão, mas tem que melhorar e tem que continuar fazendo.
1: Então, tanto que em 2027, ano que vem, o Rio de Janeiro vai receber a Conferência da Década do Oceano. Professor, qual papel o Brasil pode desempenhar nessa agenda global?
0: Bom, a Conferência da Década do Oceano está vindo para o Brasil em abril de 2027, porque o Brasil foi reconhecido como um grande parceiro global nessa agenda. Então, assim, ele foi reconhecido, fez um pleito, e aí a gente vai ter, então, a oportunidade de estados para a Conferência da Década. Inúmeras organizações estão se mobilizando para poder mostrar as atividades que vem fazendo e servir, de certa forma, como um exemplo para outras localidades. E é um marco importante para a gente dar os próximos passos. Dentro desses próximos passos, nós temos uma reunião, a quarta conferência da ONU sobre o oceano, na Coreia do Sul, em 2028, e ao final da década do oceano, em 2030, né, que é importante a gente ter em mente, porque a gente ainda tem que fazer muita coisa até lá. Mas eu acho que a gente tem uma meta muito importante que passa 2030, que nos leva a 2032. A gente tem 6 anos ainda, mas 2032 representa os 40 anos após a conferência do Rio, né, Rio 92. Eu acho que a gente, depois da conferência do Rio, conseguiu estabelecer uma série de movimentos relacionados ao clima, à biodiversidade, a poluentes, a uma série de coisas. E temos várias agendas que estão precisando de um freio de arrumação, estão precisando se reconectar. E eu creio, né, entendo que a gente pode ter, de novo, o Brasil com essa centralidade, trazendo a conferência da ONU sobre desenvolvimento sustentável para cá em 2032, a Rio mais 40. E eu acho que essa é uma coisa importante da gente propor e a gente lutar por isso, porque eu acho que a gente tem muitas condições de ilustrar caminhos, né, de ser uma grande liderança mundial nessa agenda de sustentabilidade.
1: Professor Alexander Turra, muito obrigado pela entrevista, pelas reflexões. O Dia Mundial dos Oceanos, aliás, reforça que essa preservação dos mares não é apenas uma questão ambiental, mas também climática, econômica, social. Muito obrigado pela participação.
0: Eu que agradeço. O oceano é tão grande, todo mundo cabe nele, e ele precisa de todo mundo. Essa é a luta que a gente tem. Obrigado.
1: Forte abraço para o senhor e bom dia.
0: Abraço.
1: A entrevista completa no site da Rádio CBN.
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1: Rubens Aquile, do CBN Tech Tudo, conta para Carlos Alberto Sadenberg e Cássia Godoy sobre as ferramentas de inteligência artificial do Google.

0: grande evento da Google, tem apresentação de novidades, novas ferramentas e tal. Quais foram os destaques, Rubens?
1: Pois é, Sadenberg, o Google realizou ontem o Google I/O, né, que é o evento anual para desenvolvedores que anuncia as principais novidades de software da empresa. E por mais que seja um evento voltado ali para desenvolvedores, eles têm uma conferência principal que é transmitida para todo mundo, e aí muitos olhos do mundo da tecnologia se voltam para lá para conferir quais são as novidades, os anúncios. E nessa era da inteligência artificial, já era de se esperar, né, que algumas das principais novidades fossem relacionadas ao Gemini, que é a inteligência artificial do Google, concorrente ali do ChatGPT. E eu vou destacar aqui três pontos relacionados ao Gemini que foram compartilhados ontem pelo Google. O primeiro é o Gemini Omni, que é uma inteligência artificial multimodal que, segundo o Google, é capaz de entender diferentes tipos de conteúdo e transformar um formato em outro com uma maior flexibilidade do que a gente já está acostumado nas IAs, né? Então, segundo o Google, esse modelo usa o que eles chamam de conhecimento de mundo e raciocínio, que na prática quer dizer que ele consegue entender contexto de uma forma um pouco melhor. Então, ele pode perceber que um vídeo está escuro, sugerir uma melhoria na iluminação, entender que um conteúdo tem um tom mais profissional, mais engraçado, com uma facilidade maior, que é uma das grandes dificuldades aí que a gente vê, às vezes, com o IA. E com isso também a ideia é que ele consiga fazer tarefas mais complexas, como por exemplo editar um vídeo bruto. Você manda o material para ele, ele faz os cortes, coloca as legendas, escolhe os melhores trechos e por aí vai. Essas promessas são um pouco assustadoras, né? Então resta a gente testar aí na prática como que isso vai funcionar, se vai ser assim mesmo, né? A segunda novidade que eu destaco aqui é o lançamento da versão 3.5 Flash do Gemini. Flash é como eles chamam essa versão rápida, aquela que você, quando você abre o Gemini, ele já está nela, né? A versão padrão. A gente estava na versão 3.1 e agora chega a 3.5, que promete entregar respostas em tarefas do dia a dia de forma ainda mais rápida do que a gente já estava acostumado. E agora aquele modo IA da busca do Google, quando você busca qualquer coisa ali no Google normal e tem um modo IA ali para você, já está sendo alimentado por essa nova versão do Gemini, que é um pouco mais rápida. Então a ideia do Google aqui é transformar a busca numa experiência mais próxima de um assistente de IA e conseguir responder perguntas, acompanhar tarefas e organizar informações. E por fim, eu destaco aqui as novidades do Gemini Live, que é aquele modo de conversa por voz em tempo real com a IA. Ele permite interagir com a IA de forma um pouco mais natural, como uma ligação, e agora está integrado à interface principal do Gemini. E o que chamou nossa atenção ontem durante o evento no Gemini Live foi que agora alguns sotaques também foram incorporados ao Gemini Live, e um dos exemplos exibidos foi com um sotaque forte aqui do Rio de Janeiro. Então, uma novidade legal aqui pro povo carioca. Então, assim, esses são os destaques, eu diria, do Gemini no Google I/O de ontem. A gente já tem vários chatbots disponíveis por aí, cada um tem sua preferência, mas dá para ver que o Google está empenhado em se manter competitivo com o ChatGPT, né, que também tem feito evoluções nesse caminho parecido, e eu quero ver como é que essas atualizações vão se comportar aqui no Brasil num ano eleitoral que a gente está, né?
2: É verdade, principalmente considerando todo esse aspecto que você está destacando para a gente, muito realismo, né? Inclusive até imitando sotaques, por exemplo.
1: Pois é, a gente vê imagens geradas por IA, vídeos gerados por IA, cada vez com mais naturalidade. Agora esse modo de conversa que também promete ser um pouco mais natural, as evoluções estão bem rápidas, né? Para a gente que gosta de tecnologia, que acompanha, é muito legal, mas é isso, né? Tem que também ver como é que a gente vai saber o que é gerado por IA e o que não é, daqui a algum tempo, quando se tornar bem mais difícil a gente descobrir, né?
0: E tem sotaque paulista?
1: Olha, não sei te dizer, porque o Google mostrou um exemplo ontem, curiosamente, em português, que tinha o sotaque carioca, né? Mas se eles estão incorporando, eu acredito que o sotaque de São Paulo, uma das cidades mais importantes do Brasil, vai estar disponível lá em algum momento também.
0: Porque o problema é que São Paulo tem vários sotaques, né?
2: Também tem isso.
1: Tem isso.
0: Tá certo. Rubens Aquiles, obrigado, Rubens. Até uma próxima.
1: Obrigado, até uma próxima.
2: Até mais.
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1: 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Michel Alcoforado, Tatiana Vasconcelos e Fernando Andrade falam sobre a geração Z e como esses jovens desaprenderam a desejar. Curioso, não? Vamos ouvir.
2: Estou muito curiosa para te ouvir sobre esse assunto. E o assunto é a geração que desaprendeu a desejar. Eu aposto que você está falando dos Gen Z.
3: É, dos Gen Z, mas dos mais jovens, né, Tati? A gente tem falado aqui a beça, não só nesse quadro na rádio, mas inúmeros pensadores do hoje, do contemporâneo, têm levado à baila a necessidade da gente pensar do impacto das telas e da tecnologia sobre a vida das crianças. Mas a gente também não pode deixar de discutir aqui o impacto das telas e das tecnologias na vida dos mais jovens. E acabou de sair uma pesquisa publicada agora nos Estados Unidos, mas que revela algo que os dados brasileiros vêm mostrando um caminho parecido. É a relação dos mais jovens com tecnologia e como isso tem impactado a capacidade deles de desejar, mas também como tem impactado, sobretudo, o desejo sexual. Né? Essa pesquisa mostrava, né, que entre esses mais de 2 mil jovens que foram entrevistados, 30% deles diziam, né, que não tinham tanta prática sexual, uma prática sexual frequente, mas mais do que isso, boa parte deles chamava a atenção para o fato que preferiam ficar rolando ali o feed nas redes sociais, comentando, compartilhando informações, vendo videozinho no TikTok, do que se relacionando com outras pessoas, afetivo e sexualmente, com outras pessoas que da sua própria geração ou do seu entorno. Isso revela um aspecto interessante, porque para quem está ouvindo a gente é quase um contrassenso, né? Como alguém que está na flor da idade, com os hormônios pululando, tentando tatear esse universo afetivo, se descobrindo sexualmente, abre mão disso em torno das telas. E isso não é um fenômeno só do Brasil, mas é um fenômeno global que está muito relacionado com a disseminação e com a expansão das plataformas digitais da tecnologia, ao ponto dos especialistas já derem nome para esse negócio. Chama traduzindo de forma bem rápida aqui, sem nenhuma preocupação estilística, seria a grande geração do não querer. Do não querer relações afetivas, sexuais, mas do não querer nada também, né? Uma geração meio apática diante dos dilemas que estão sendo apresentados pela vida. E o que esse movimento tem chamado a atenção dos especialistas de uma forma muito interessante é que ela revela coisas muito mais do que só a maneira como a gente se relaciona com as telas ou com as relações sexuais de um jeito geral. Revela uma nova posição de estar no mundo, que está muito atrelado a 3 grandes movimentos. O primeiro deles é como a tecnologia acirra de uma maneira claríssima e acentua o crescimento de uma busca maior pela nossa satisfação individual do que pela troca com o outro. Então, ninguém duvida que esse mundo que a gente está vivendo, marcado e atravessado fortemente pelos individualismos, tem impactado a maneira como a gente se relaciona com os outros, a forma como a gente pensa a família, como a gente pensa a comunidade, mas também como a gente pensa a vida em sociedade. Mas tem um outro movimento muito interessante dentro desse jogo também, que abre brecha para a gente pensar sobre o nosso tempo, que é a ideia do risco de encontrar o outro. Quando alguém prefere ficar ou consumindo conteúdo nas redes sociais, ou dando conta de ficar interagindo com os outros via uma plataforma dessa, ou só se satisfazendo, né, com shots de dopamina, com um novo videozinho que apareceu no TikTok, você tá mostrando ali, ou está reforçando uma ideia de que quando eu estou sozinho com o meu celular, eu garanto a satisfação sem nenhum risco.

0: risco de encontro com outro. E toda vez que você põe o nariz na rua, seja para encontrar a alma gêmea, para fazer uma compra na padaria mais próxima, ou para ir para o teu ambiente de trabalho, todo encontro com outro é permeado pelo risco de sair chateado, de ser mal entendido, de não conseguir falar, de não sair completamente satisfeito. E o que esses jovens têm mostrado é que eles estão preferindo ficar sozinhos com a tela, que garante satisfação de forma plena e completa, ao invés de correr o risco de entrar em contato com os outros. Então, sem o outro não tem desejo, sem o outro não tem movimento, sem o outro a gente não consegue dar conta das nossas necessidades e desejos, em que dimensão seja, e sem o outro, a gente também não tem risco, né? Sozinho você não tem risco de nada, tá tudo certo. Só que você também deixa de viver. Então, as novas gerações estão resolvendo esse dilema muito por conta do impacto da tecnologia, de uma forma arriscadíssima. É importante a gente ficar atento.
1: Tudo isso não causa mais problemas, ansiedade, adoece.
0: Com certeza, né? Com certeza. Não por acaso, um dos termos mais falados agora nos últimos anos é o termo da tal da saúde social, né? A gente vai se dando conta de que para você estar tá bem com você mesmo, não adianta só você cuidar de si, em termos do cuidado, autocuidado com o seu corpo, autocuidado com a sua saúde mental, ou possível autocuidado espiritual que você tem que ter consigo mesmo, você precisa dos outros para fazer tudo isso. Quando a gente só se preocupa com a gente, não olha para o colega do lado, ou não se preocupa em construir um ambiente que produza mais bons momentos, né, do que péssimos momentos, ou seja, quando a gente não inventa um bem viver, uma vida em comunidade, que possa ter mais gente com mais momentos felizes do que com momentos, de solidão, ansiedade e tristeza, a gente vai vivendo pior. Então, dentro desse processo todo, você olhando para a tela do celular, você está acirrando uma satisfação momentânea, mas complexificando, né, toda oportunidade de inventar um mundo que seja melhor para todo mundo viver. E, Fernando, só para fazer mais um adendinho, a grande questão que se coloca em relação à ansiedade é que a ansiedade, ela é uma das doenças do tempo, né? Você fica muito ansioso quando dá conta ou quando espera que a tua vida ande para frente, ou que você resolva as questões que apareçam aí na sua frente numa velocidade maior do que a vida é capaz de resolver. Com o celular na mão, obviamente, os ciclos de ansiedade vão aparecer com mais frequência, porque você está parado, olhando para a tela de um celular, preso no seu quarto, tendo de resolver aquilo que cobra de você movimento. Então, não é por acaso que solidão, ansiedade são palavras que a gente tem se acostumado cada vez mais a ouvir, quando está, preocupado em entender esse mundo que a gente está vivendo.
2: E o antídoto para isso é a presença, né, Michel? Na presença, acho que a gente descansa um pouco dessa doideira, desse ritmo. E nesse descanso, talvez seja mais fácil ouvir o nosso desejo, não?
0: É, muito interessante. Eu encontrei umas amigas no final de semana, foi no final de semana, na segunda-feira, sei lá. E no final, óbvio, né? Você sai de um encontro desse com amigos que você não vê há muito tempo, e aí você manda sempre aquela mensagenzinha para reforçar o quanto foi bom estar junto. E uma delas falou uma frase que me marcou. Ela disse: "Que bom, eu tava com tanta saudade de só estar", né? De só estar. E o que é só estar? Só estar é quando você está junto daqueles que você confia e que são parte do teu círculo, onde você não precisa estar preocupado com mais nada a não ser a conversa ou a conexão, a presença com os outros. Só que qual é o jogo, Tati Fernando? É que todo encontro com o outro envolve um risco, né? Envolve o risco que vai cobrar não só a possibilidade de você não sair satisfeito do encontro, mas também um esforço conjunto para fazer dar certo. Então, todo encontro de amigos, por mais que vocês se gostem muito e não se vejam há tanto tempo, cobra um esforço de todo mundo que está naquela interação, trabalhar duro para todo mundo sair feliz no final. Então, chegamos num assunto delicado, contorna. Chegamos, numa conversa que vai deixar alguém chateado ou vai mudar, o ânimo de alguém. A gente contorna. Essa habilidade a gente está perdendo, né? Porque precisa de treino, treino com os outros, né? Os almoços de família, os encontros de Natal eram mais fáceis no passado, porque a gente encontrava mais a família. E aí você entendia que tipo de assunto não dava para conversar, qual era o jeitinho de cada um, e a gente ia fazendo igual água com rocha, sabe? Você, ao invés de tentar empurrar a rocha, você fica contornando.

0: Isso a gente aprende desenvolvendo habilidades sociais e também convive com o outro. No final, é assim que fica todo mundo melhor.
1: Muito bem.
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3: Petra Chaves recebe a jornalista Silvia Ruiz, que lança um livro para ampliar informação e combater o silêncio sobre a saúde da mulher. A autora de Menopausa Sem Censura defende mais conhecimento sobre a perimenopausa, critica o etarismo e destaca a importância do estilo de vida para envelhecer com qualidade.
4: Porque ela é pioneira, muito pioneira, na criação de conteúdo para mulheres 45 mais. Foi uma das primeiras a falar tudo, porque hoje é uma moda tamanha. Que bom que assim seja, né? Mas ela foi realmente muito precursora. E ela é criadora da coluna Ageless, do UOL, também colunista do Estadão. Tá com podcast também, Menotalks. E finalmente, ela está com um livro falando sobre menopausa sem censura, o que ninguém me contou, mas que toda mulher precisa saber. Uma edição linda pela Companhia das Letras, o selo Fontanar. Eu converso agora com a jornalista Silvia Ruiz. Quando chegou na minha casa o livro, eu não acreditei. Eu peguei. Recebi o livro, eu tava viajando também, que eu passei fora nesse, né, mês de maio, e deu tempo de chegar o livro, e eu já mandei mensagem para ela: você vem no Revista CBN falar sobre esse assunto que você é tão domina e fala de uma maneira tão incrível. E eu mesma, que acredito que tô na fase da perimenopausa, tô com 44 anos, já tá começando algumas coisinhas, mas que informação importante, Silvia, que você traz para todas nós mulheres. Que você tenha 20 anos, já começa a seguir agora a Silvia Ruiz, porque o conteúdo que ela traz sobre mulheres, sobre o feminino, é tão importante. E me conta como é que foi agora ter mais essa conquista no sentido da informação, que é o livro, né?
5: Eu achei importante reunir. Faz 8 anos que eu falo desse tema, justamente quando eu comecei a passar pela perimenopausa completamente no escuro, perdida. E como jornalista, que, né, o meu intuito, né, de quando eu tenho alguma questão é buscar informação, é desvendar, é buscar os especialistas, é buscar, né, me nutrir de informação sobre aquilo para lidar de uma forma melhor. E foi isso que eu fui fazer. E aí isso virou uma coluna, né, online, num veículo, e depois, como jornalista, tá bom, eu vou fazer meu papel ali. Mas aí depois houve mais uma evolução, que foi falar nas redes sociais, que era uma coisa que eu não fazia antes também, porque eu falei, putz, já que eu tô dividindo aqui, vamos bater papo? Comecei a conversar com outras mulheres, o que foi uma delícia, porque você trocar com mulheres que você nunca encontraria pessoalmente, mulheres que você, de outros estados, né, de outros lugares que você não teria acesso. E aí, depois de tanto tempo, eu falei, puxa, talvez fosse interessante ter isso tudo reunido em um lugar. Alguma coisa que o livro que eu queria ter lido, sabe? Eu queria que tivesse
1: Exato.
5: caído na minha mão naquele momento em que eu estava tão perdida.
1: Que foi com 47?
5: Foi 47.
1: Tá.
5: 47, chegando perto dos 48, foi nessa transição em que eu olhei para mim e falei, o que está acontecendo comigo? Eu acho que esse é o momento. Agora, como você falou, você está com 44 e com o conhecimento que a gente já
1: É
5: tem,
1: outra coisa.
5: você já começa a esperar por isso. A
1: Totalmente.
5: gente não espera. É uma loucura a gente não estar esperando por isso antes, né? Porque toda mulher ia
1: Vai
5: passar pela
1: passar.
5: menopausa, vai passar. E, no entanto, a gente não falava do assunto. Como não fala, você não pensa nisso, né?
1: Era uma questão como de foro íntimo, né? Uma questão particular. Ah, é algo que se vira, te cuida. Não era olhado com um olhar científico ou profundamente científico como é
5: Exatamente.
1: hoje.
5: Nossas mães não falaram, nossas avós não falaram. Por exemplo, gravidez, maternidade, já é um tema que vem sendo discutido há mais tempo. As mulheres começaram a falar sobre isso, das dores.

0: não só das coisas boas, mas também das dificuldades com gravidez, menopausa, amamentação. Então já era um tema um pouco mais... Mas por quê? Porque é um tema, entre aspas, positivo.
1: Sim, isso,
0: né?
1: Mesmo.
0: A menopausa era vista como o quê? Ainda é, né?
1: É.
0: Como uma fase de mulher ladeira abaixo. Eu escuto essas frases. Ah, agora é ladeira abaixo. Ah, agora se prepara porque acabou pra você. Né? Então, o fim da idade reprodutiva, para muito, para a sociedade, significa acabou pra você. As mulheres abandonam o palco e vão ficar quietinhas nos seus lugares para envelhecer. Então, acho que o que mudou é isso. A gente falou, não, peraí.
1: É uma revolução. É uma revolução das mulheres.
0: Total.
1: E me fala um pouco, eu quero retomar até a conversa que a gente teve já uma vez aqui no Revista CBN, que foi quando me... Acho que talvez foi até quando eu comecei a seguir você nas redes sociais, que foi um vídeo seu que teve, acho que, muita visualização. Você contando daquele momento que você falou, eu acho que eu enlouqueci, né? Você falou, eu fiquei esquizofrênica, eu tô perdida aqui. Me conta um pouco dessa, desse momento.
0: O que eu senti, eu fiquei... O meu primeiro sintoma que gritou pra mim foi o tal do brain fog ou nevoeiro mental, que é você ficar confusa.
1: É.
0: O pensamento, se perder o pensamento no meio, perder as coisas, esquecer palavras no meio da frase. E eu falei, tô com demência. Meu pai teve demência.
1: Uau.
0: Então eu falei, ai, deve ser assim que começa. Deve ser assim que ele começou. E eu fui pesquisar. Quando eu fui pesquisar na internet, de novo, né, aquela coisa do Google.
1: É, senhor Google.
0: Passou pela minha frente a palavra brain fog, associado à menopausa. E eu falei, menopausa? Mas eu menstruo normalmente, eu não tô na menopausa. Menopausa? Como assim?
1: E até porque a gente tem, e muitas mulheres ainda têm, um super preconceito de imaginar a menopausa chegando a qualquer momento.
0: E de desconhecimento.
1: É,
0: eu acho que eu pensava assim, menopausa é um dia que você para de menstruar, sei lá.
1: E ponto.
0: Não tinha ideia de que pode acontecer antes. Aí fui procurar uma médica muito legal. Aí eu tive muita sorte, porque não é o que acontece com a maioria das mulheres. Elas passam por 3, 4, 5 médicos. Eu tive uma médica que olhou pra mim, eu descrevi o que estava sentindo. Ela falou, você está na perimenopausa. Ouvi aquela palavra pela primeira vez. Como pode? Pela primeira vez com... Quase 50 anos você ouviu uma palavra que é parte da vida natural da mulher? É surreal, né?
1: Surreal. E é um desconhecimento médico também, né?
0: Muito.
1: Que é muito grande.
0: Isso
1: também que é impressionante.
0: É assustador. A quantidade. Aí a gente também vai descobrindo a misoginia e o machismo no meio médico.
1: Na ciência.
0: Na ciência. As mulheres não são utilizadas em muitos dos testes científicos, são feitos em homens. A gente vai descobrir que muitos médicos não têm treinamento para a menopausa na sua formação. Muitos médicos, até ginecologistas, eles foram preparados para cuidar da mulher fértil.
1: Sim.
0: Do parto, né? A gente tem o ginecologista muitas vezes para isso, desde cedo, né? E é muito interessante ver que, pelo menos agora, todo mundo está acordando para isso. Eu entendo que acho que aumentou muito o conhecimento. Muitos médicos estão buscando ajuda, mas ainda há muita ignorância mesmo sobre o tema. Então, as mulheres... Vão de médico em médico, até conseguir saber o que está acontecendo com elas.
1: Eu tenho certeza que esse livro vai ser best-seller, porque a Silvia faz um trabalho muito maravilhoso nas redes falando sobre isso. E eu queria entender como você fez a curadoria dos assuntos do livro, já que você está tratando dele já há bastante tempo, falando bastante, agora tem o podcast também. Como é que foi mapear os principais assuntos que precisavam estar num livro?
0: Então, eu acho que a gente, como jornalista, nosso papel muito importante é conseguir ouvir várias fontes de informação.
1: Deixa eu até mostrar aqui para quem está no YouTube, que eu não mostrei ainda. Fala,
0: boa.
1: Várias fontes de informação.
0: O nosso papel, né, é ouvir as fontes de informação que são confiáveis e depois traduzir aquilo para as pessoas de maneira organizada. Então, eu acho que esse foi o meu trabalho. Eu ouvi pessoas incríveis nesse período. Entrevistei os melhores especialistas de várias áreas, de educação física, de ginecologia e obstetrícia, de endocrinologia, nutrição, todo tipo de profissional, de cientistas. E aí eu fui reunindo esse conteúdo e quando eu vi, eu já tinha muita coisa acumulada de coisas que eu tinha escrito, etc. E aí eu falei, putz, tá na hora de organizar isso. A organização foi feita principalmente nos pilares da medicina do estilo de vida,
1: tá,
0: que hoje é considerado, assim, não há dúvida de que ela tem um impacto muito grande, né, nos resultados da nossa saúde.

0: as famosas, etc., que
1: Sim.
0: eu acho legal a gente ler. É, ouvi outras mulheres que às vezes a gente vê na rede social, na mídia, como vidas perfeitas.
1: Sim.
0: Ah, ela não passou por isso, você vai ver que elas também passam pelo
1: Passam
0: mesmo
1: e
0: que
1: passam
0: você.
1: mesmo. É uma minoria
0: Exato.
1: quem não passa. E logo no começo você cita já a minha querida amiga Miriam Goldenberg, aqui o
0: Sim.
1: estudo da Miriam, a vez do feminino. Vou
0: Sim.
1: mandar esse corte aqui para Miriam. Às vezes ela tá ouvindo a gente ao vivo,
0: Sim.
1: mas eu vou mandar porque ela é outra, né,
0: Sim,
1: Silvia? Aqui eu
0: sim.
1: falo assim, estendo o tapete vermelho. Que trabalho que essa mulher fez e faz por
0: Pois é,
1: nós,
0: também
1: né?
0: muito antes, né, de qualquer uma, começou a falar sobre o etarismo, né, sobre o que é, e acho que o etarismo e o machismo andam de mãos
1: Juntos.
0: dadas de uma maneira que faz com que as mulheres sofram muito ao envelhecer e se sintam muito miseráveis, assim,
1: É
0: ah, minha
1: mesmo.
0: vida acabou, quer dizer, então, você discutir isso, colocar esse assunto na mesa, falar sobre ele, já começa a aliviar.
1: Uma pergunta que eu quero te fazer é assim, do ponto de vista emocional, todas as pesquisas que você fez, porque são muitas mudanças físicas, hormonais, o corpo está mudando, cérebro, tem muita coisa mudando. Mas existe um luto passado nessa fase, assim, como é
0: Claro.
1: que isso
0: Claro que
1: acontece?
0: existe um luto. É engraçado, porque parece que não é nada, mas só o fato de você falar, ah, agora eu não posso mais procriar, que seja, é uma coisa assim, ah, é estranho. Às vezes, você sabe que eu detestava menstruar. Nunca gostei. Isso foi um alívio. Mas às vezes eu falo, ah, eu tenho saudade, às vezes eu queria passar por isso. É um pouco um saudosismo e tem um luto. E tem muitas mulheres que têm esse luto de maneira mais intensa, porque é uma
1: Sim,
0: vivência individual.
1: claro.
0: Depende do que você está vivendo naquele momento. Às vezes, a menopausa e a perimenopausa também vem com muitas transformações da vida.
1: Sim.
0: Às vezes, um casamento que já não está indo bem, porque você está casada há muito tempo. Às vezes, os filhos saindo de casa. Às vezes, os filhos virando adolescentes e vindo com toda aquela carga, né, de dificuldade de cuidar do filho. Às vezes, os pais envelhecendo. Então, ela vem numa fase que também tem outros desafios.
1: Sim.
0: Não é fácil emocionalmente, né?
1: Agora, você também, eu lembro que a gente já conversou sobre isso, eu queria saber do livro também. Eu vou repetir aqui para vocês ao longo dessa conversa, muitas vezes esse livro, nessa curadoria que o Revista CBN faz e se propõe, eu falo isso sobre isso semanalmente aqui, de vozes que merecem a nossa atenção, merecem ali a canetinha marca-texto, né? Num mundo inundado de informação. Quem que merece a nossa escolha do nosso tempo, né? E eu dedico tempo a ver o que a Silvia traz nessa curadoria que eu faço de informações para mim mesma, sabe? Eu acho que é isso que a gente pode fazer como ponte de boa qualidade, de informação de boa qualidade para a gente mesmo. Muitas mulheres
0: Obrigada.
1: nessa fase estão passando, se são muitas transformações, muitas delas estão passando por um momento, por exemplo, muito bom de carreira. Eu lembro muito da minha ex-diretora Marisa Tavares falar sobre isso. No momento de maior ascensão profissional, em que ela precisava dar entregas, entregar ali muito, era o momento em que ela estava passando por, meu, muitas transformações hormonais e o calor e o fogue do cérebro ali, a confusão mental. Essa parte profissional também é muito importante e falar disso nessa fase, né,
0: Total, para
1: Silvia?
0: você ver como a gente é resiliente, né? Porque é isso, você tá numa
1: Muito.
0: reunião, uma mulher ali numa reunião onde ela precisa performar. A gente já tem que performar o tempo inteiro, a mulher
1: Na
0: não pode
1: vida.
0: vacilar. Esqueceu uma palavra? Perdeu um raciocínio? E de um processo absolutamente natural, porque o cérebro está se adaptando a essa queda hormonal, depois fica tudo bem. Mas pra gente é assim, é a falha. Agora eu falhei, agora eu não vou ter mais jeito, e agora eu tô com calor no meio de uma reunião. Ou de um momento crítico ali do trabalho. Se a gente falar, eu trabalho num ambiente onde isso me possibilitou falar. Ah, gente, peraí, esqueci seu nome. Como é que é seu nome mesmo? Desculpa, eu tô na menopausa. Não leva mal. Eu já levo na brincadeira. Porque eu trabalho num ambiente que me permite isso. Mas nem todo mundo trabalha num lugar onde é ok falar desse jeito. Então, eu acho que tem um papel das empresas de tratarem desse tema também. E uma coisa que é legal de falar, eu entrevistei uma das maiores especialistas em cérebro na menopausa, que é a doutora Lisa Moscone, e ela
1: Sim.
0: fala uma coisa muito legal para as mulheres que estão aí assustadas com essa transformação cerebral, é que mesmo quando a gente cai no nosso patamar dessa sensação cognitiva, do brain fog e tal, a gente apenas chega no mesmo patamar que os homens. porque a gente já sai muito na frente deles. Isso não sou eu que estou falando, é a ciência, tá?
1: Muito bom.
0: Então, por mais que você se sinta, ah, meu Deus, eu não estou performando como antes e tal, saiba que está tudo bem, você só está chegando no mesmo patamar que os homens. Estamos bem.
1: Maravilhoso. Eu quero falar um pouquinho, Silvia,

0: desse antes da menopausa, porque eu tava passando, por exemplo, por um momento de muito estresse, né? E eu falei, gente, será que isso já é perimenopausa? Porque eu tava com vários sintomas, assim, tipo queda de cabelo, né? Ganho de peso. Eu falei, pronto, chegou a perimenopausa já com os meus 42. E aí eu fui atrás, muito parecido assim com você nessa ideia de como jornalista, a gente vai em busca de informação incansavelmente e laboratório da gente mesmo. E aí o que me chamou a atenção é que esse fator estresse, que já é natural na nossa vida, meu Deus, como isso destrói a gente. Porque se você tira muito disso que é o estresse, eu percebo que talvez alguns sintomas eles vão ficando menos fortes, né? Isso é verdade?
1: Total, isso é científico. O estresse é um dos impactantes mais fortes ali da nossa. Tanto para homem quanto para mulher, quanto
0: É.
1: para quem é jovem. Estresse é
0: Isso.
1: né, um estresse, esse estresse crônico, né? Não é picos de estresse, porque o estresse é necessário para a gente sobreviver, né? Para você acordar o seu corpo, acordar e falar, opa, lute! Quando a gente precisa. O problema é que a gente fica nesse estado perene, muitas vezes, por causa do trânsito, da vida louca, do trabalho e tal. Então, o que a gente tem que fazer? Combater o estresse. Esse é um exercício diário. A gente não devia aprender na escola.
0: Eu acho
1: Sempre falo
0: também.
1: isso. E como é que faz isso? De várias maneiras. Atividade física é uma delas. Exercício de respiração, de atenção plena, de meditação, que às vezes é visto ainda por algumas pessoas como uma coisa assim meio alternativa.
0: Cara, é fundamental.
1: E não é.
0: É
1: É
0: fundamental.
1: simples. Tem várias formas de simplesmente respirar, soltar o ar devagar. Faz isso por alguns minutos, você vai ver como você já vai se sentir melhor no dia a dia. Tem estudos também, de novo, mostrando que isso tem impacto no cérebro. Isso muda os nossos hormônios, afeta tudo. Então, assim, eu, pelo menos, sou uma obstinada por isso. Eu dedico como se fosse escovar meus dentes. Isso é fundamental para mim, eu vou fazer.
0: Me conta um pouco como foi esse caminho que você fez, que você trilhou para conseguir conseguiu minimizar um pouco da perimenopausa. Como é que foi esse momento?
1: Muito, eu tô me sentindo muito melhor hoje do que eu me senti aos
0: Uau!
1: 40, porque aos
0: Caramba!
1: 40 eu não tava, eu não tava me cuidando como eu deveria, eu tava super estressada, trabalhando feito louca, ao mesmo tempo não fazendo atividade física nenhuma, sempre começava e parava, aquela pessoa meio, né, bebia mais do que devia, fazia mais noitadas do que devia, tudo bem, somos jovens, a gente quer curtir a vida, mas eu comecei a acordar que isso não dava mais para mim. Eu tinha que mudar meu estilo de vida. E foi isso que eu fui fazendo aos poucos. Aprendendo, justamente, é o que está descrito no meu livro. E fui colocando em prática. Porque aí vira uma questão de vida ou morte. Você fala, se eu não fizer,
0: Eu vou viver muito
1: eu não
0: mal.
1: quero viver desse jeito. Eu
0: É.
1: estava mal. Eu estava me sentindo o corpo cansado, o corpo ruim.
0: E dá tristeza, né? Porque se o teu corpo não tá, você vai ficando triste, é uma bola de
1: Eu
0: neve.
1: estava desanimada, eu estava tendo crises de ansiedade, eu estava tendo. Pacote completo. Não dormindo bem, tudo ruim. Não me reconhecendo, acho que essa é a palavra mais, né, que resume tudo.
0: É
1: E
0: mesmo.
1: aí eu comecei a ver. Então, por exemplo, ontem, né, que era sábado, eu fui para academia, eu vou me arrastando. Ai, que saco, vou para academia. Mas eu vou. E aí quando eu volto, eu falo, ai, que bom que eu fui. Mudou meu dia.
0: Qual que é a tua rotina de esporte hoje, Silvia? Como é que você construiu essa rotina de
1: Então,
0: esporte?
1: eu vou para academia 5 vezes por semana,
0: Tá.
1: faço 3 a 4 vezes, 4 vezes normalmente de musculação, que também é uma coisa que eu tive que introduzir na vida, eu detestava. E o resto, um cardio, faço aquelas esteiras,
0: Tá,
1: faço
0: uma hora, um
1: escada.
0: pouco
1: Não,
0: mais.
1: de cardio não, faço
0: Não,
1: muito pouco.
0: eu digo de
1: Ah, de
0: academia por
1: academia é
0: dia. Uma hora por
1: uma hora,
0: dia.
1: não passa de 1 hora, às vezes é 45 minutos, sou muito objetiva, aprendi a fazer direitinho ali cada dia um
0: Tá.
1: grupo muscular. Não é para ser atleta, meu objetivo não é esse. Meu objetivo é ganhar força, me sentir mais potente, com mais capacidade física e
0: Mobilidade, né, que a
1: mental,
0: gente precisa.
1: mobilidade. Faço muito exercício de alongamento. Então, assim, quando você vê, você fala: Nossa, meu corpo responde. Eu tive que operar o ombro aos 30 anos, por exemplo, porque eu era uma pessoa sedentária que estava começando a ficar com problemas de 30 e poucos anos, nada melhorava. Se eu tivesse fazendo atividade física naquela época, eu não teria tido que fazer isso. Mas naquela época eu não me importava. Não fazia tanta diferença, eu acho.
0: E sabe que assim, quando você cria, você é muito conectado. Assim como a gente falou do estresse, que é uma cilada, eu acho que muita gente que está acompanhando, eu tenho certeza disso. Não percebe o tamanho da encrenca que se mete. Porque é uma cilada, a gente não percebe que está envolto nisso. E a atividade física, ela mexe.

0: mexe diretamente com essa coisa da psique. Vai melhorando automaticamente, total, né?
1: Você sabia que outro dia eu entrevistei uma dermatologista, tá no meu podcast, e ela falou que até já tem estudo científico mostrando que até a pele é afetada pela atividade física.
0: Muito.
1: Tem uma substância que eu não me lembro qual era, que ela libera no corpo por causa da atividade física, e essa substância afeta até a pele. Até a aparência da pele. Então, se você não quer fazer por nenhum outro motivo atividade
0: física... Faça pela pele.
1: Faça pelo colágeno.
0: Meu, nesse período que eu te falei de estresse absurdo que eu tava passando, que nada tava... E a gente tem informação, a gente vai atrás das coisas, faz, e mesmo assim cai na cilada. Então, é pra você que tá aí ouvindo a Silvia Ruiz agora, e se tiver passando por isso, é pras mulheres, mas os homens também que estão aí se, né, vestindo a carapuça, acontece com todo mundo. Então é importante ter informação e transformar. O livro, a gente está falando aqui do livro Menopausa, Sem Censura, O Que Ninguém Me Contou, Mas Toda Mulher Precisa Saber, que é o livro da Silvia Ruiz, jornalista. Ela é precursora em trazer assuntos sobre mulheres 40, 45 mais, falando sobre a questão do envelhecimento, mais da menopausa, envelhecer bem, ser mulher, começar a vida depois dos 40, na verdade, porque é isso que acontece e várias mulheres estão descobrindo isso. E é um livro que você também traz muitas histórias, né, Silvia, de mulheres, contando várias facetas, vários perrengues e também soluções, né, para esse momento. E eu queria muito te perguntar, assim, entrevistando mulheres... vendo a menopausa por vários prismas, o que, que é importante de destacar ou qual história você acha interessante das várias que você traz no livro também, né?
1: Eu acho que todas as mulheres que eu entrevistei, elas têm algo em comum, é esse começo confuso.
0: É.
1: E porque também é isso, são mulheres que têm a minha idade, eu vou fazer 56 anos, elas mulheres que estão mais ou menos ali um pouco depois dos 50, que pegaram essa fase ainda da... fase obscura,
0: tá,
1: da
0: que não tinha informação.
1: Então,
0: e
1: todas,
0: tal.
1: É incrível, unanimidade. Não sabiam o que estava acontecendo com elas, uma baita confusão, perdidas, etc. E quando descobriram e conseguiram tratar, se viram de um outro patamar. Isso que eu acho importante. Eu acho que, assim, a confusão com a questão da reposição hormonal, que também vinha isso. Ah, tá bom, agora eu tô na menopausa. Vou fazer reposição hormonal. Ah, não, reposição hormonal causa câncer.
0: É.
1: Que também é o segundo, né, o mito ali, primeiro, que a gente tem que derrubar. Que para quem não tem contraindicação, isso não é verdade, é o melhor tratamento que existe, né, super importante, como a gente vinha falando antes, estilo de vida também, mas do ponto de vista médico, de tratamento farmacológico, é unanimidade. Então, eu acho que o que todas essas mulheres trazem em comum é isso, o silêncio que elas viviam, elas não viram atrizes ou famosas, falando. Eu entrevistei uma série de mulheres famosas, né, falando sobre isso, não tinha uma geração anterior, aliás, as mulheres famosas com quem eu falei, elas viviam uma questão que é, as gerações anteriores de atrizes, etc., tinham que esconder a idade. Senão acabou para elas. Além de tudo, porque né, se elas são a referência de beleza, de aparência, que todas querem seguir, o cinema, Hollywood, as novelas, vão ter essas mulheres atuando enquanto elas estão ali jovens. Isso é muito louco, né? Então, eu acho que a gente também tem essa primeira geração que começou a falar sobre isso abertamente. Eu entrevistei uma série de mulheres, a Ingrid Guimarães, a Mônica Martelli, Carolina Ferraz, Sandra Nemberg, muitas mulheres que estavam falando pela primeira vez em público. E foi muito legal, porque é quase que entrevistar essas mulheres é quase uma conversa com uma amiga, né? Você fala, eu também. É um baita eu também. Aí você percebe
0: bom,
1: que
0: né?
1: todas
0: forte.
1: Nós estamos passando por coisas muito parecidas. Embora com sintomas às vezes diferentes e em condições de tratamento diferentes, que é muito diferente você falar com uma mulher que vai se tratar no SUS de uma mulher que vai se tratar com um médico privado, mas é impressionante como todas passaram pelas mesmas questões, que é essa baita confusão, né, no sentimento.
0: Gente, algumas das mulheres que estão aqui no livro da Silvia, e são depoimentos maravilhosos, a Ana Paula Padrão, sim, a Andréia Beltrão, a Carolina Ferraz, como ela citou aqui, a Cláudia Raia, a Denise Fraga, a Luísa Brunet, Fernanda Abreu, Silvia Popovic, a Ingrid Guimarães, a Sandra Nemberg, que inclusive está aqui, né, na orelha com o depoimento a respeito do livro e do trabalho da Silvia. É um livro manual, é um livro importante, Menopausa Sem Censura, O Que Ninguém Me Contou, Mas Toda Mulher Precisa Saber. Ele está em pré-venda ou já está em venda,
1: Silvia? Ele está em pré-venda, ele já começa a ser vendido agora no dia 15.
0: Tá.
1: O lançamento do livro vai ser aqui em São Paulo, dia 21.
0: Quando nos veremos, então, então, minha amiga? Dia 21?
1: Na Livraria da Vila, do Shopping Genópolis, a partir das 16, das 16.

0: 19, quem quiser me dar um oi lá, eu vou adorar.
1: Dia
0: Não me
1: 21
0: deixem
1: de
0: só,
1: junho. Não, eu
0: 21
1: vou
0: de
1: estar
0: junho.
1: lá. Eu vou estar lá e o pelotão do Revista CBN também estará lá
0: Oba!
1: com
0: É o meu
1: você.
0: aniversário de 56 anos, inclusive.
1: Eu tenho aniversário?
0: Dia 21.
1: No lançamento do livro?
0: É.
1: Então a gente vai comer bolo, além de
0: Sim, vai
1: tudo?
0: ter
1: Aí que
0: bolo.
1: eu vou mesmo. Aí que eu vou mesmo.
0: Eu acho
1: Porque ó,
0: legal, porque
1: o bolinho eu como.
0: essa coisa de falar, poxa, vou lançar um livro depois dos 56 anos, sabe? No dia do meu aniversário. Eu achei bem simbólico, assim, porque é isso. A vida
1: Muito
0: não acabou,
1: simbólico.
0: gente.
1: Ela é essa mulher, o que é essa mulher bonita?
0: Ah,
1: Ai, que
0: para.
1: raiva que dá,
0: Ah,
1: linda!
0: para.
1: E muito maravilhoso a gente acompanha. Eu tenho uma mãe de 65 anos. Minha mãe é
0: Supernova.
1: super nova e modelo. Modela. Maravilhosa. Ontem eu recebi aqui no Revista CBN a Cláudia Liss.
0: Linda,
1: Linda! E falando sobre todas as questões, Silvia, da beleza e de como a mulher. É, foi e é confinada nesses padrões. A gente precisa rever isso, né?
0: nossa, que libertação que a gente precisa viver ainda, né? Acho que a Cláudia Liss é uma, né? Era uma mulher sempre icônica que todo mundo quer. E ela, o que ela passou na vida para poder sempre ficar seguindo os
1: Ela
0: padrões
1: me contou isso
0: necessários,
1: ontem.
0: né?
1: Ela me falou isso ontem.
0: Correu risco de vida, fez uma cirurgia para perda de
1: Super.
0: peso, etc. A gente foi famoso na época quando aconteceu esse episódio com ela. E é isso, assim, para as mulheres famosas, modelos, então, se já é forte para todas nós, para elas deve ser um inferno envelhecer na frente das câmeras, sabe? Todo mundo te julgando o tempo todo. Eu vejo muito isso, comentários nas redes sociais, nos posts dessas mulheres. Ah, mas tá acabada, hein? Ah, mas tá
1: É
0: velha, hein? Ah.
1: nojento. É nojento para dizer o mínimo. Eu sou bem assim, eu sou bem. Falo, é nojento esse tipo de visão, de comentário. E eu queria te perguntar sobre isso também, essa questão do envelhecimento. Eu olho, eu como mulher, como e olhando também o movimento das mulheres nas redes sociais. E eu queria saber uma visão tua, assim, sobre como é que a mulher. Não dá para falar de uma mulher, né? Ou como a mulher está encarando, porque é um absurdo a gente generalizar assim. Mas como você percebe, assim, que está se transformando ou não essa questão do envelhecimento e a maneira como a gente lida com esse envelhecimento,
0: Eu
1: Silvia?
0: acho que tem vai e vem sobre isso. Eu acho que a gente discute esse assunto, estamos falando sobre ele, vamos nos libertar, precisamos nos libertar. Ao mesmo tempo, a indústria toda da beleza está sempre cada vez mais trazendo mais produtos, mais necessidades, mais tratamentos. Então, para te oferecer o contrário, é difícil, gente. Não dá para a gente ser hipócrita. Eu me olho no espelho, eu sempre dou uma puxadinha aqui, assim. É inevitável. Ai, podia ser um pouquinho mais assim? Ai. Ai, todo mundo se incomoda. A gente vive dessa questão de se olhar no espelho, olhar as outras mulheres, olhar os padrões. A gente está falando agora, por exemplo, da questão da magreza, né? Depois da heroin chic, aquela coisa da magreza das modelos dos anos 90 e 2000, a gente houve uma discussão sobre isso, de mais diversidade de corpos. A gente começou até a ver mulheres mais com corpos mais um pouquinho
1: Reais,
0: mais reais nas passarelas. Isso já acabou. Voltou à
1: voltou.
0: magreza total. A gente vê aí, né, nas passarelas, nos tapetes vermelhos, as mulheres ultra magras, de novo, com a tal do GLP-1 que está facilitando o emagrecimento. E, de novo, estamos aqui falando sobre isso. Então, por mais que a gente evolua, eu sinto que a gente dá dois passos para frente e três para trás,
1: Ah, eu
0: sabe?
1: percebo isso. Concordo com você. E você também tem uma filha mulher. A
0: Sim.
1: filha dela. A minha filha é fã da sua filha.
0: Ah, que amor.
1: Como é que a gente pode, falando, né, da questão da menopausa, do envelhecimento, do auto-amor, de se curtir? Eu gosto muito do que uma professora de yoga minha fala. Ela fala assim, que é curtir estar na própria companhia. Ah, eu gosto tanto de estar na minha companhia, Silvia, mas não é todo mundo, né? E como é que a gente pode falar de ser mulher, de envelhecer, de ser para as nossas filhas? Como é que foi, como é que é para
0: Eu
1: você?
0: acho que elas funcionam muito também no que elas veem. Eu falo uma coisa para minha filha. Minha filha me viu durante todo o crescimento dela, passando o tempo inteiro lutando contra a balança.
1: Olha só.
0: Eu era uma louca, obcecada com a magreza, tive transtorno alimentar, tive todo o pacote completo. Então, não precisava
1: Como as
0: falar nada
1: mulheres da
0: para
1: nossa
0: ela.
1: geração, né,
0: Eu não precisava
1: Silvia?
0: falar nada para ela, ela viu. Então, hoje a gente discute muito sobre isso, quanto isso impactou para ela.
1: Uau, que
0: Para
1: linda essa
0: hoje ela
1: conversa.
0: conseguir lidar com o próprio corpo dela, ela não é uma menina magrinha, ela é uma pessoa que tem um biotipo um pouquinho mais. Ela é forte,
1: Linda.
0: mas mesmo
1: Ela é
0: assim. Pois é, mas
1: maravilhosa.
0: mesmo assim, fala, ai,
1: Atriz.
0: começa a se reclamar, ai, não, tô um pouco gorda demais, eu tô aqui, isso aqui. Ela tem 33 anos, agora tá fazendo tratamento, na dermatologista para rugas. Eu falo, meu.

0: Deus do
1: Para, filha.
0: céu. Mas ao mesmo tempo entendo, eu já tive lá.
1: Sim.
0: Eu sei como
1: E ela
0: é.
1: talvez precisa passar por isso até aquela palavra em inglês, né? Realize, até entender, até realizar, né?
0: Então, é isso que eu falo. O mundo tá evoluindo? Tá. Mas ao mesmo tempo a gente também tem uma geração, até das meninas mais novinhas, né? Das adolescentes que estão buscando skincare com 12, 13 anos de idade. A coisa da rede social intensificando, a aparência tem que estar sempre perfeita, sempre o que a gente põe na rua, né? Então eu tenho que estar bonita no filtro ali, no, naquele momento do clique que eu vou expor na rede social, que é longe da vida real, né? A
1: Longe.
0: vida real não é isso.
1: E a gente parece. É por isso que eu falo, parece que a gente tem informação. Quando a gente tem uma conversa que igual essa minha com você, eu sinto que a humanidade tem solução. Mas quando a gente vai para a vida real, não é tão bem
0: E é um
1: assim,
0: trabalho que
1: né?
0: a gente tem que fazer dentro de. Eu acredito muito da transformação interna de cada um. Então
1: Eu
0: a gente
1: também.
0: lê, a gente fala, a gente conversa, mas depois a gente tem que olhar para nós mesmos no dia a dia e falar: peraí, eu tô pirando nisso aqui? Vale a pena? Vale a pena eu perder minha vida? Eu só tenho uma vida. Vale a pena ficar pirando aqui na minha ruga, na minha barriguinha que tá um pouco maior, sabe? Se eu tô com graças a Deus, tô com saúde, tô bem, vamos viver?
1: E é investir na saúde, né?
0: É.
1: Porque falar isso não é assim, eu vou largar a mão. Não, eu tô fazendo atividade física, eu tô me esforçando comigo mesma nesse autocuidado, né? Porque aí pende para os dois lados também, a falta total de autocuidado e aceitação. Também não é assim, né? Tem um bom
0: Não,
1: senso.
0: não é assim, ah, então deixa cair.
1: É.
0: Eu estava entrevistando uma especialista essa semana, uma americana também, que é uma médica, que lançou um livro no Brasil, chama Indestrutível, Vonda Wright. Ela é uma especialista em cirurgia ortopédica. Então
1: Tá.
0: ela vê muita mulher quebrada,
1: Tá.
0: né, na carreira dela. E ela fala isso assim, por que a gente tem que falar, envelhece aí, senta e deixa
1: Não,
0: passar?
1: não é assim
0: Ela fala, eu
1: também.
0: gosto de olhar muito como, ela falou, como eu olho para os meus atletas que sofrem uma lesão, por exemplo. Você não espera passar. Você faz um plano de tratamento para aquela pessoa se recuperar o melhor possível. Com envelhecimento é a mesma coisa. A gente tem que ter um plano para envelhecer bem. É claro, você fala, ah, mas aquelas pessoas que vivem nas zonas azuis, que vivem até os 100 anos muito bem, sim, mas elas têm um estilo de vida que proporciona isso: comer comida saudável, caminhar, se relacionar com os vizinhos, né, naquelas cidades da Itália maravilhosas, onde eles vivem até. Mas no fim, eles estão tendo um estilo de vida que proporciona uma qualidade de vida boa e tal. A gente não tem isso no viver numa cidade como São Paulo. Então a gente tem que criar este mecanismo: caminhar, andar, levantar peso, se mover, comer comidas saudáveis, mais parecidas com essa alimentação mediterrânea, ter boas relações. Isso é
1: Muito
0: super importante. Parece que
1: importante.
0: não é nada? Tem a ciência mostrando como a gente se relaciona com as pessoas afeta até os sintomas da menopausa.
1: Eu quero te fazer uma pergunta, prática. A gente estava aqui nos bastidores conversando sobre as nossas afinidades naturebas.
0: Sim.
1: Você tem algum segredo teu de qualidade de vida? Desde assim, talvez uma terapia, uma prática de yoga. A alimentação, algum gancho que é da Silvia, assim que você faz para se cuidar?
0: Eu acho que meditação. Eu faço isso desde os 19 anos. Eu tive muita sorte de ter. Eu tinha uma. Era uma menina com muita crise de ansiedade e descobri um livro. Sobre meditação, li esse livro, conheci umas pessoas que faziam meditação tudo por acaso. E falei, vou testar isso aí. Achava tudo esquisito na época, uma coisa meio riponga, um negócio meio alternativo. Mas tá bom. Quando eu fiz a meditação a primeira vez, eu vi como eu saí. E eu falei, nossa, parecia que eu tinha tomado alguma coisa, um bem-estar. E aquilo foi, mudou para mim, mudou a vida. E depois disso eu comecei a buscar, fui pra Índia, morei na Índia, fui buscar todo.
1: Jura?
0: Sim. Morei um
1: Essa é outra
0: ano.
1: entrevista.
0: É,
1: Você vai ter
0: morei
1: que
0: um ano.
1: voltar para quem vai me cuidar, porque essa parte me interessa mais do
0: É.
1: que
0: E
1: tudo.
0: mudou minha
1: Um
0: vida.
1: ano na
0: Um
1: Índia,
0: ano num
1: Silvia.
0: ashram.
1: Num ashram? Eu
0: Num
1: tava no
0: ashram.
1: ashram agora,
0: É.
1: amiga. É, eu
0: Foi
1: vou para lá
0: muito
1: no que
0: bom.
1: vem.
0: E
1: Vou
0: mudou minha
1: pra...
0: vida. Porque toda
1: Que
0: vez que eu vejo que as coisas estão saindo
1: maravilhosa.
0: do controle, eu volto pra mim.
1: Tá.
0: Eu sei voltar pra mim.
1: Porque a vida vai sair do controle o tempo inteiro. A gente tá no
0: Total.
1: mundo material, né? A gente
0: Total.
1: tá no mundo da loucura.
0: Total. E na menopausa, então? Então, às vezes eu me pego no carro. De repente eu tô assim, ai, que xingando todo mundo no trânsito. Aí de repente eu falo, para, volta pra você, respira. Eu sempre falo, respira. Eu tenho um filho autista de 16 anos, que ele mal
1: Tá,
0: fala, mas uma
1: tá.
0: das coisas que ele mais sabe fazer é
1: É
0: respirar.
1: respirar.
0: Eu falo, filho, respira. Aí ele faz. Porque ele já sabe.
1: Você tem dois filhos?
0: Eu tenho três. Eu tenho mais um filho que é filho do meu marido, mas é meu
1: Tá,
0: filho também, foi criado
1: tá.
0: junto com a gente, que mora fora também.

0: Gabriel, artista plástico, e eu tenho esse de 16 anos. Então, eles todos aprenderam desde cedo. Eu falo, respira. Ensinei eles a respirar devagar,
1: Eu faço
0: porque
1: mesmo com os meus
0: faz
1: filhos.
0: maior diferença. Na hora que você está, ainda mais criança, que não tem controle das emoções, a gente, quando é mais velho, até tem. A gente até controla a emoção, mas a gente não controla o que ela está fazendo dentro da gente, por a gente represar aquilo. Então, fazer esses exercícios, se você me pergunta, então, qual é o meu maior segredo, entre aspas, não é segredo nenhum, uma coisa muito simples, é respirar.
1: E é muito importante essa questão de respirar que você fala, porque é o próprio controle da mente, né? Eu vejo muitas pessoas que, quando falam de meditação ou dessas técnicas, acham que a gente vai silenciar a mente. Não é sobre isso. Você nunca vai. A mente é poderosa demais. Ela poderia levar a gente para lugares incríveis se a gente conseguisse ser o cocheiro dessa carruagem. E é o que a gente não consegue e o que não é ensinado desde a infância para a gente.
0: Ela não para. Mas acho que assim, observar isso, ter noção desse momento do presente, de viver no presente. Às vezes eu estou cortando um vegetal ali para fazer uma comida. Eu procuro estar presente naquele momento. Aquilo vira uma meditação para mim naquele
1: Sim.
0: momento. Não
1: Não é só
0: é.
1: sentar.
0: Não precisa. Eu posso estar caminhando na rua e eu vou fazer uma respiração ali, observar os meus passos, cada passo que eu estou dando. Ali eu estou vivendo um presente. Então é muito mais simples do que parece. Não precisa de grandes cursos, fazer um retiro, tá tudo bem, é fácil. Mas eu acho que, assim, se todo mundo pudesse experimentar, faz uma diferença imensa.
1: Todo dia você consegue
0: Todo
1: meditar?
0: dia, seja 5 minutos.
1: Tá.
0: Não é uma coisa assim, ah, eu sou uma pessoa que passo 2 horas. Não, não. Às vezes eu tenho. Eu falo como se fossem lanchinhos de
1: Sim.
0: meditação. Às vezes eu faço 5 minutinhos de manhã, tô sentindo que o negócio tá feio, faço mais 2 minutos mais pra frente, antes de dormir, faço mais um pouquinho.
1: E com respiração.
0: Eu faço com mais respiração do que qualquer outra coisa. Busco respirar em uma certa cadência.
1: E você acha que essa questão da meditação e da respiração, quando o bicho pegou da história da menopausa, te ajudou a buscar, por causa da meditação, você pôde buscar respostas mais assertivas para o teu problema?
0: Acho que muito, e também talvez teria sido muito pior se eu não
1: Então é isso.
0: praticasse. Talvez eu não tivesse tido a compreensão que eu precisasse. Talvez eu não tivesse tido a calma necessária para ir atrás, mesmo no turbilhão de emoções que eu estava vivendo. Eu falei, calma, respira. Isso aconteceu em vários momentos difíceis da minha vida. Calma, respira. Sempre falo isso para mim mesma. Mesmo quando tá difícil. E é a única coisa que a gente pode fazer muitas
1: É a
0: vezes,
1: única
0: né?
1: coisa.
0: Tem horas que você só pode parar e respirar.
1: E a entrega, né? A respiração, ela conecta a gente com a energia de vida e é uma entrega, porque é só o que a gente pode fazer. Você me falou que, então, dia 21 de junho,
0: Dia 21 de junho,
1: em São
0: em
1: Paulo,
0: São Paulo.
1: Livraria da Vila,
0: Shopping
1: do Shopping
0: Genópolis.
1: Genópolis. Tem algumas outras datas? Vai para o
0: Não,
1: Rio de Janeiro? Ainda
0: ainda
1: não?
0: não sabemos, a gente vai, mas ainda não sabemos a data. E é das 16 às 19, vou estar lá
1: Das
0: recebendo.
1: 16 às. Que dia que é? Você sabe?
0: Nossa,
1: Vamos
0: sabe que eu não
1: ver.
0: sei? Olha, é
1: Não,
0: meu
1: tem que ver
0: aniversário.
1: agora, né? Porque se eu vou sair do Revista CBN, será que é uma sexta-feira
0: Não, eu
1: ou um
0: acho que é um
1: sábado?
0: sábado. Ou é um
1: 21
0: sábado
1: de
0: ou um
1: junho.
0: domingo.
1: Vamos lá encontrar com a Silvia,
0: É
1: gente.
0: domingo.
1: É um domingo.
0: É
1: Eu vou sair do programa e vou lá
0: domingo.
1: te ver, então, dia
0: Eba!
1: 21 de junho. E eu quero finalizar essa conversa com você, mostrar aqui o livro da Silvia para todo mundo, Menopausa Sem Censura, O Que Ninguém Me Contou, Mas Toda Mulher Precisa Saber, pelo selo Fontanar. Ela conta, fala aqui da menopausa bastante, fala um pouco dela também, né, em várias passagens. Entrevista, como eu contei para você aqui, algumas mulheres incríveis falando de como foi e como é a menopausa para elas. E a minha última, talvez a minha última pergunta para você, Silvia, que é uma pergunta que eu tenho feito para todas as mulheres brilhantes que eu tenho recebido aqui no Revista CBN, que é muito particular sobre felicidade. Né, de tudo isso que você vem vivendo, olhando, pesquisando, comparando, ensinando, o que que é felicidade hoje para você?
0: Eu estava falando sobre isso com meu marido. Não, a gente estava fazendo uma ligação outro dia com meu filho que mora fora. E a gente falou assim: isso aqui é a felicidade pura. Ó, a gente está aqui conversando, nós todos em família, a gente se ama. A gente tem muita sorte de ter um ao outro. Então, para mim, a minha felicidade está ali. Está naqueles pequenos momentos de convivência com as pessoas que eu mais amo.
1: É
0: É só
1: isso,
0: isso.
1: é sobre isso. Silvia Ruiz, comigo hoje aqui, jornalista, escritora, podcaster. Lá no Instagram você tá como Silvia Ruiz
0: Underline ageless.
1: em underline age.

0: que é um super perfil para vocês acompanharem, seguirem, como eu sempre falo aqui, né, nessa curadoria que a gente faz o Revista CBN de nomes, personalidades, livros que valem a pena a gente dar a nossa atenção, pelo menos nessa semana. Dedique aí alguns tempos nessa curadoria que a gente faz aqui no Revista. Sucesso com o teu livro, com o trabalho. Sigo te acompanhando, aprendendo, que eu acho que é sobre isso, né, que a gente precisa cada vez mais esse tipo de conexão, que a gente se sente super engrandecido. Então, um beijo enorme para você.
1: Muito obrigada, obrigada aos ouvintes.
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3: Agora a Carol Tilquian conversa com Fernando Andrade sobre o que é concierge amoroso de IA.
4: Vamos lá, uma consultoria amorosa feita por inteligência artificial. Existe
5: isso?
4: É
5: mais do que consultoria,
4: é mais? Me conte mais,
5: então. Meu Deus.
4: Pode falar,
5: pera,
4: pode falar.
5: Eu travei pra vocês?
4: Não, não, tá perfeito, tá perfeito.
5: É mais do que consultoria.
4: Medo.
5: E nessas horas me dá uma taquicardia de... Para o mundo que eu quero descer essa semana de Dia dos Namorados.
4: É
5: que quem tá solteiro tá carente. É um concierge, quer dizer, é alguém que faz o recrutamento. É quase como se você contratasse uma empresa de RH e falasse, olha, pega aqui meu aplicativo, recruta aí os homens ou as mulheres, bate papo com eles, faz a seleção, conversa bastante. E aí, quando você fizer essa peneirada toda... Me devolve dois que vale a pena eu tomar um vinho.
4: Peraí, você tá terceirizando o xaveco.
5: Terceirizando o xaveco, a escolha é o papinho. Porque não é só que esse serviço tá dando match pra você. Ele está conversando com as pessoas. Então, eu já queria saber aqui, abrindo a coluna, quem tá ouvindo a gente... que tá cansado de papo que não vai pra frente, de começar se relacionando com gente que achava que era incrível e depois fala, nossa, essa pessoa não tinha nada a ver. Se vocês pagariam pra terceirizar pra inteligência artificial, encontrar, bater um papo e fazer um primeiro filtro de candidatos a um encontro amoroso. E se vocês terceirizariam, em que vocês acham que a inteligência artificial ajudaria? Eu tô trazendo isso, e isso não é algo do Black Mirror, aquele seriado da Netflix, ou de um futuro distópico. Isso já é um serviço que vem sendo oferecido por aplicativos de namoro para incentivar os usuários a pagarem a assinatura desses aplicativos. Então, a gente tem uma pesquisa do Business of Apps que mostra... que hoje em dia a gente tem 350 milhões de pessoas usando aplicativos. E só 23 milhões, ou seja, menos de 10% dessas pessoas, pagam pelos serviços premium. Então, a receita está caindo. Nesse ano, agora, 2025, recuou 6 bilhões de dólares. A gente tem cada vez mais pessoas vivendo... o que a gente chama de dating burnout, do burnout dos aplicativos. Pessoas que tendem a entrar e sair dos aplicativos em menos de um mês.

0: porque elas ficam cansadas. E para tentar trazer essas pessoas de volta para os aplicativos, o que esses novos serviços estão oferecendo? Uma IA que namora por você. Então, você não precisa mais falar com 600 pessoas, e isso se chama o dating concierge. E aí, para a gente não achar que isso é só loucura de americano, que tem essas ideias doidas, tem dados de Brasil. Então, tem uma pesquisa da CNN com a TecTudo, que foi feita esse ano, e 76% dos jovens solteiros, ou seja, gente, 7 em cada 10, quase 8 em cada 10 solteiros, dizem que usariam a inteligência artificial na vida amorosa. E 6 em cada 10 topariam um encontro com uma IA. Quer dizer, a gente junta esses dados com outro dado que mostra 8 em cada 10 brasileiros se diz esgotado dos aplicativos e 3 em cada 4 apagam o aplicativo no primeiro mês. A gente está exausto, a gente está vivendo sozinho, está se sentindo insuficiente. Eu fiz uma pesquisa, semana que vem eu vou trazer dados exclusivos dela de como o brasileiro está vendo o amor, e já trazendo um dado inédito aqui, hoje o maior medo do brasileiro em relação às suas relações amorosas não é ser traído, ser largado, é não ser suficiente. Se a gente pensa que o maior medo é não ser suficiente, eu poder ter uma inteligência artificial que vai falar por mim, e aí eu acho que ela vai ter frases mais interessantes do que as que eu falaria, que ela vai saber ser sexy sem ser vulgar e ser profunda, mas também ser leve, e ao mesmo tempo fazer perguntas que já entendam direitinho o que eu quero, porque é isso que a IA vende, né? A IA te conhece tão bem que ela vai saber o tipo de homem ou mulher que você está procurando e vai otimizar todo o seu tempo. E aqui, por que que eu quis trazer essa pauta? Porque eu acho que esse serviço, ele fala sobre três sintomas que a gente precisa trabalhar. Primeiro é a terceirização do desejo. Depois é a necessidade de suprimir o mal-estar. E terceiro é a gente viver na lógica do desempenho, onde todo laço amoroso é um projeto a ser otimizado. Não posso perder tempo, tem que dar certo. E é exatamente isso que o concierge se coloca, né, como uma ferramenta de otimização dos encontros. Só que o que eu quero provocar é, quando eu terceirizo para uma IA a conversa com alguém ou a escolha com alguém, eu não estou potencializando os encontros. Eu estou me defendendo dos encontros. Porque no encontro, o outro vai fazer uma pergunta que eu não sei responder direito. E ainda, vamos supor, ainda que esse concierge faça toda a filtragem, aí você vai marcar o vinho com a pessoa, o que que você vai fazer? Ficar com seu celular aqui embaixo da mesa? Para que o seu IA continue te falando o que perguntar?
1: Exato, você não vai saber o conteúdo que foi discutido, não foi você?
0: Exatamente, ou até talvez você tenha que pagar mais uma coisa que ele vai te dar um sumário. Mas
1: É,
0: como é que
1: pode
0: você
1: ser, pode
0: faz
1: ser,
0: a
1: pode
0: hora que você
1: ser.
0: vai para o ao vivo, para o beijo, para o encaixe, para amanhã seguinte depois da transa? A gente está querendo garantia de um encaixe perfeito, e eu acho tão maravilhoso ver como essa nossa busca mostra como a gente ainda está próximo dos ideais românticos, né? De que vai ter alguém que vai ser a minha metade da laranja, que é exatamente o que eu procuro. E o amor é exatamente da ordem, né? O Lacan, ele fala de dois registros do encontro que os gregos separavam, como o automaton, que é a repetição calculável, é o que pode ser previsto, e o tiché, que é o encontro com o real, que é o encontro que nos desorganiza, é o acaso que nos atravessa. É você estar lá sensualizando e de repente você engasga com o vinho e tosse, e cospe na camisa do cara. E você acha que você estragou tudo e de repente

0: é aquilo que conecta. Eu lembro, eu tive um date que a gente estava saindo de um restaurante, indo para um bar, e me deu muita vontade de fazer xixi. Muita, muita, muita. E a gente estava andando na Paulista. E eu falei, desculpa, você vai ter que ir um pouco na frente, e eu vou fazer xixi atrás da banca de jornal. Eu pensei, gente, acabei com o meu date, né? Eu fazendo a psicanalista profunda. E foi ali que o humano se conectou na menina que faz xixi escondido atrás da banca, igual fazia no carnaval. É, isso o meu IA não falaria. Porque imagina, não é da ordem do admirável. O que a gente está querendo é minimizar a exposição. Voltando para o medo que eu trouxe, né? Que a maioria de nós tem medo de não ser suficiente. Quanto mais o concierge garante que ele fez uma boa seleção, mais medo eu tenho de viver uma síndrome de impostor no amor. Porque uma hora essa pessoa vai ver que eu não sou editado.
1: Vamos lá.
0: Fê, conta,
1: Ouvintes,
0: comentário
1: ouvintes.
0: seu.
1: Vamos lá. É, aqui não tem o nome, aparece o nome de uma consultoria, mas a Quinca, não sei. É, consultoria
0: Uma
1: amorosa.
0: consultoria maravilhosa, imagina, de uma consultoria que já vai vender esse serviço aqui na nossa coluna.
1: Vai, tá montando, já tá, mas ela tá preocupada, olha só. Consultoria amorosa feita por IA. Da forma que as IAs estão alucinadas, isso vai dar muito errado. A Tati, que não é nossa Tati, diz o seguinte: que logo vai ter IA falando com IA. Porque imagina só, eu pago,
0: É
1: minha,
0: isso.
1: a pessoa que eu tô afim também paga, elas ficam se conversando e é tudo IA. Imagina
0: É
1: todo mundo
0: exatamente
1: pagando
0: isso.
1: esse serviço, ninguém fala mais com ninguém, só as IAs se conhecendo. Tem mais, Sônia. Cara, que maluquice. O xaveco, tete a tete, não tá dando. Quem dirá terceirizando? Rogério, a IA Cupido não poderia, em vez de buscar uma moça real, puxar a sardinha para uma coleguinha de IA com voz de Scarlett Johansson, como a Samantha do filme Ela? Lembrei do filme Ela também. Bom, são algumas daqui das preocupações dos nossos ouvintes, Carol.
0: Eu acho muito bom a gente trazer essas preocupações, porque quando vem toda essa perplexidade, parece que está distante, né? Mas daí quando a gente vê os números que 7 em cada 10 brasileiros toparia pagar para o IA fazer essa conversa, o que será que a gente não está revelando aqui no chat da rádio, mas que a gente está com medo de se conectar? Eu recentemente fiz um trabalho para o Bumble, que é um grande aplicativo, e a minha provocação para os usuários é: a gente demoniza a ferramenta, mas a questão não é a tecnologia, é a forma como eu uso ela. É eu querer que um IA converse para mim com outro IA, ou que a plataforma me diga qual é a pergunta correta para eu fazer para enganchar com aquele cara. Eu posso entender o universo do aplicativo como a pista de dança de uma boate, onde a gente paquerava. Ali tem pessoas. E assim como eu não vou ficar eternamente naquela balada, eu vou ter um primeiro papo e depois eu vou marcar um jantar, eu vou passar para o WhatsApp. A gente pode fazer a mesma coisa no aplicativo. E a gente não está fazendo e está culpando a tecnologia. A gente fica tão preocupado em ser interessante, e aí pede para o IA escolher a sua melhor foto, o seu melhor ângulo, a melhor frase, que você esquece que você tem que perguntar do outro. Que a conversa também é ser interessado sobre algo específico. E quanto mais a gente entra nessa lógica de economizar tempo e acertar, mas a gente está vivendo numa sociedade paliativa. Eu penso que o concierge, ele é quase que um analgésico afetivo.
1: Boa.
0: Então, ele suprime o sintoma sem tocar a causa. Tá bom, você fica angustiado com a espera, com a frustração, porque você entra lá no aplicativo, a pessoa não respondeu. Gente, vamos lembrar que o aplicativo, a gente usa ele de uma forma assíncrona. Ao contrário do WhatsApp, você não está online ao mesmo tempo que a pessoa. Só que daí você está lá numa reunião chata, ou você viu uma foto da sua ex-namorada com o namorado atual, tá carente, entra, manda uma mensagem. O cara ou a mulher não te responde.

0: Você vai para o seu viés de confirmação e fala, tá vendo? Ninguém quer nada com nada. Só que a pessoa, aquela hora, ela é um dentista e ela está obturando a cárie de uma pessoa. Ela vai entrar dali a 2 dias e vai falar, tá vendo? Aquela mulher já saiu, devia estar conversando com 5 caras. Aposto que parou de falar comigo porque eu tenho menos de 1,70 m e as mulheres só gostam de homens altos. E aí a gente vai reforçando a dor, o desamparo, a frustração, ao invés de olhar para esses sintomas e de entender que o amor vai conviver com angústia. A gente quer negar a angústia do começo dessa relação. Será que dá certo? Será que não dá certo? Ou a gente já quer pular pro. Tenho certeza de que essa é a pessoa. Hoje de manhã eu estava atendendo uma analisanda. Que tinha enganchado num papo com um cara no aplicativo, teve 2 encontros que foram legais, e depois teve uma conversa onde o cara se mostrou pouco cuidadoso, inadequado. E aí, qual foi a fala? Tá vendo? Mais uma vez, logo quando eu começo a me apaixonar, e a chamada na sessão dela, que é uma chamada a todos vocês que estão ouvindo, é: você estava se apaixonando mesmo? Ou você estava apaixonada pela ideia de estar apaixonada? E na verdade você tinha tido 2 dates legais, ou pode ser que, né, outra pessoa, você trocou um nude interessante, ou você teve uma boa transa. Agora a gente volta para essa mesma narrativa do coitado, coitada, eu sou a pessoa aqui em busca de um amor e tá todo mundo na ordem do descartável. Então, por favor, suprima minha angústia e já me dê certeza de que esse alguém é exatamente o que eu procuro. E aqui eu quero trazer uma outra camada psicanalítica, que é a angústia vem não só com a falta, mas a angústia vem muitas vezes diante da falta. Quer dizer, a hora que a pessoa é exatamente o que eu procurei, você fala: peraí, mas cadê a pessoa? Tá faltando ali. Ela tá dando check em todas as suas características. Mas aí é um robô, é um espelho, né? O desejo, o gozo, ele tá exatamente no intervalo, na alteridade, na distância, nesse não saber. Enquanto a gente quiser construir um amor desconstruído 2026, numa proximidade absoluta, a gente vai seguir solitário. Porque a gente está achando que está encontrando outro, mas o que a gente está fazendo é operando numa lógica que acelera o desaparecimento do outro e o nosso desaparecimento.
1: Perfeito.
0: Porque se a minha IA que fala por mim, a indústria vende a fantasia de completude, e vamos lembrar que você precisa ficar lá para seguir pagando. Então, uma hora você vai tomar o vinho e não vai ser tão bom. E aí você vai pagar de novo para sua IA, falar com outro IA e achar que tem sempre um match que encaixa mais. E se a gente puder amar no desencaixe? E se a
1: Sim.
0: gente puder falar não a melhor frase paquerativa, mas a que a gente pôde falar? Tem uma frase do Massimo Recalcati, que eu acho linda e que tem muito a ver com a nossa pauta, que é: o amor não é encontrar quem complete a minha falta. É o milagre de fazer com que a falta do outro se torne para mim mais preciosa do que qualquer plenitude. É a gente poder ser faltante, ser insuficiente e o outro também. E entender que exercitar o amor é tolerar a frustração, é suportar o silêncio, é sustentar a ambiguidade, é se arriscar sem ter certeza de que foi a melhor frase, de que a gente tem tudo a ver, porque enquanto a gente quiser suprimir a angústia, a gente vai suprimir os encontros. Então, ainda que para você pareça muito maluco contratar um IA, quais coisas você está querendo acertar? Quando você quer ter certeza absoluta de que essa é a pessoa que a gente vai namorar, que a gente vai casar, que a gente é muito igual?

0: Talvez você não esteja pagando por esse serviço, mas você esteja querendo apagar as faltas.
1: É.
0: É o mesmo
1: É
0: sintoma.
1: isso. Economiza o dinheiro e gasta de forma melhor, mais
0: Na
1: saudável.
0: terapia!
1: Carol, muito obrigado mais uma vez. Uma boa semana para você. Até segunda-feira que
0: Para
1: vem. Um
0: você
1: beijo.
0: também, Fê. Um
1: Tchau.
0: beijo.
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3: No episódio desta semana do Futuramente, as apresentadoras Marta Gabriel e Caroline Tamassia foram até a ESPM em São Paulo para discutir como utilizar novas tecnologias como a inteligência artificial para ampliar o conhecimento sem perder o senso crítico.
4: Olá, está começando Futuramente, um podcast da CBN sobre como as novas tecnologias estão impactando a nossa vida. Esse podcast é apresentado por Marta Gabriel, futurista, especialista em inovação e tecnologia, e por mim, Carol Tamassia, jornalista da Rádio CBN. E hoje o nosso programa é super especial. Pela primeira vez, o Futuramente deixou o estúdio da CBN aqui em São Paulo para ser transmitido ao vivo de um evento com plateia. A gente está hoje no palco da ESPM aqui em São Paulo, participando do 4º Encontro Internacional de Educação Midiática. E a gente aqui nesse palco, a gente está olhando para uma plateia linda. Tem um público aqui de educadores, gestores, especialistas em educação, todo mundo disposto a pensar a educação nessa era digital, né, Marta? Tudo bem?
5: Prazer, né, Carol? Juntas de novo aqui.
4: Vamos lá. Bom, Marta, eu estava pensando, seu primeiro livro de educação e tecnologia é de 2013, né? Parece um futuro bem, bem, bem lá atrás, um passado bem lá atrás. E aí, agora a gente está em 2026, corta para agora, né? Se passaram alguns anos, e em 2023, 10 anos depois do seu primeiro livro, chegou a inteligência artificial generativa na mão de todo mundo. Então, os alunos, os professores, está todo mundo com a inteligência artificial à disposição como ferramenta. Queria que você fizesse uma análise, que a gente pensasse aqui um pouquinho junto, o que mudou desde que você começou a pensar isso, né, como temática de trabalho, e esse assunto ele vem perspassando todas as suas obras. Né, todos os livros que você lança tratam desse assunto da educação, de alguma forma. Então, queria que você desse uma luz para a gente aqui em 2026, o que a gente está vivendo agora.
5: Muito legal, Carol. Antes desse livro, que na realidade é esse, já na edição nova, né, que é a Educação na Era Digital, que foi finalista do Jabuti, etc. Antes desse, todos os meus livros, e antes disso ainda, né, eu tenho doutorado em artes. E eu sou engenheira. Todas as minhas obras, meus trabalhos, meus papers discutiam a questão do impacto da tecnologia no ser humano e como que isso afetava a gente, né? O primeiro livro é de 2008, com marketing de busca. Antes disso, eu tinha um paper que falava sobre a busca como oráculo digital. Então, eu estava vendo algumas das apresentações incríveis dos professores aqui, falando como as narrativas mudam a gente e cada tecnologia nova que entra, ela transforma a nossa cognição em vários graus. De 2013, que foi o primeiro de educação, na realidade, mas eu tenho outros na área de negócios, para cá, eu acredito que a gente teve muita amplificação, a internet ela transforma, o mobile transforma, etc. Mas a IA, então, se a gente for falar o que é a mudança realmente, por que a IA causa essa mudança tão grande? Porque a gente tem uma reestruturação da arquitetura cognitiva humana. E por que isso acontece? É a primeira vez que a gente tem uma tecnologia que participa ativamente da nossa cognição da inferência. Então, se você pensar antes, é lógico que a escrita

0: Ela descarrega a nossa memória, você se transforma, você não precisa pensar mais em coisas, você utiliza aquilo. A gente até a cognição, ela sempre utilizou o ambiente, a tecnologia, as pessoas fazem conta com os dedos, isso ajuda na cognição, mas a gente nunca teve uma tecnologia que pensasse junto com o nosso processo na hora de tomar a decisão. O livro, ele realmente tem informação que amplia, inclusive outros autores que trazem informação para a gente entra numa biblioteca, ela amplia ainda mais, mas ela não fala de volta com a gente, ela não analisa as coisas para a gente. O processo de analisar era do cérebro humano, e agora a gente tem uma tecnologia junto nesse processo. E se a gente não prestar atenção na transformação que isso faz, isso pode ser muito bom, porque um dos problemas que a gente tem em tomar decisão é a cognição limitada. Então, eu vi também algumas apresentações incríveis aqui, o pessoal falar da emoção, como a emoção atrapalha, a gente tem os vieses cognitivos, informação limitada por falta de pensamento crítico, a gente tem algumas coisas que são sintomas de pensamento errado. E uma delas é o nosso limite cognitivo. A tecnologia pode ampliar esse limite cognitivo e está ampliando, mas está trazendo outras questões. Vou dar um exemplo para você. Um dos pilares do pensamento crítico é o repertório, né? E eu vejo muita gente perguntar para mim: ah, então, mas e o repertório na era da IA? É importante? Lógico que é. É mais importante do que antes, porque se você não tiver um repertório sofisticado para você fazer a mensuração do que está vindo, você não consegue tomar a decisão. E qual é o grande problema? A tecnologia, quando ela entra, no caso, junto com você pensando, ela te traz algumas ilusões. Vou dar um exemplo aqui. Quando você faz hoje um uso de IA generativa, ela, numa área que você não conhece, ela te traz um monte de coisa. Ela te traz páginas e páginas. Tanto que o nosso desafio agora não é mais a criar conteúdos, é a gente dar conta daquilo que ela traz para a gente analisar. E aí, isso te dá uma falsa sensação de que você entendeu e que você sabe tudo daquele assunto. E aí, qual é o grande risco? É a gente tomar a decisão achando que a gente está maduro para aquilo e a gente nem conhece direito aquele assunto, porque tem N. E aí vem outros vieses cognitivos, por exemplo, com Dunning-Kruger, etc. Então, a gente, outro problema que a gente tem é a questão ética. Antes você pensava: ok, eu fiz isso com intenção correta, para impactar, era a pessoa que pensava. Quando você faz isso junto com a tecnologia, você está fazendo de forma sistêmica. Então, a questão ética passa a ser que impacto que esse sistema teve, não só em você, mas numa comunidade, numa sociedade, ou de maneira mais ampla. Então, muda bastante. E aí, a gente está falando de tecnologia, mas o que importa não é a tecnologia. Na realidade, o que importa aqui é o que ela mudou, transformou e está transformando agora na nossa arquitetura cognitiva, porque isso faz muita diferença para como a gente, né, se comporta, vive, aprende, etc., etc. Então, acho que essa é uma das grandes transformações que a gente tem que prestar atenção, e essa é a grande diferença das tecnologias anteriores.
1: Bom, então agora vamos trazer mais gente aqui para a nossa conversa. A gente vai receber agora Débora Garofalo. Ela é professora, foi eleita esse ano a professora mais influente do mundo pela Varkey Foundation, que é uma fundação internacional que criou aquele prêmio Global Teacher Prize, que é o Oscar, assim, o prêmio Nobel da educação. Vem cá, Débora. A gente recebe também outra convidada, Patrícia Blanco, presidente do Instituto Palavra Aberta. Eles promovem liberdade de expressão e educação midiática. Bom, vamos falar bastante de educação. A gente teve um dia já repleto de insights, de boas conversas. E agora vamos tentar trazer aqui para o nosso futuramente, um pouco para a nossa conversa, ampliando aqui para os ouvintes tudo que foi falado um pouco aqui. E mais os cenários que estão por vir. Bom, Débora, você tem um DNA inovador, né, como professora. Alguns anos atrás, você ganhou notoriedade criando um projeto de ensinar robótica com sucata para alunos da Escola Municipal de São Paulo. E eu queria que você compartilhasse um pouco, o que que foi aquela experiência para você e os efeitos daquele trabalho até hoje que você carrega.
2: Bom, obrigada. É uma honra poder estar aqui hoje, acho que debatendo tanto sobre inovação, contextos, mas também sobre escola, né? E o trabalho de robótica com sucata, ele nasce de uma problemática social trazida pelos próprios estudantes, a questão do lixo dentro da comunidade. E eu, como uma professora muito inquieta de como pegar essa questão, esse problema trazido pelos estudantes e trazendo como uma solução para dentro das aulas. E aí nasce, então, o trabalho de robótica com sucata, que consiste em retirar esses materiais das

tua de São Paulo, levar para dentro da sala de aula, trabalhar a criatividade, a inventividade e devolver para a sociedade, para os estudantes, protótipos de diferentes propriedades e conhecimentos. O que que esse trabalho acho que reverbera ainda como uma grande

0: Eu preciso ter recursos específicos ou eu posso utilizar os problemas sociais advindos dessa realidade e transformar em objetos de solução. E eu acho que o trabalho, então, ele coroa um pouco essa questão e hoje a gente vê não só os estudantes brasileiros, mas os estudantes de maneira mundial olhando para essa questão do lixo com mais carinho a partir desse trabalho, então, que expande o nosso país hoje com uma política pública, mas também fora do nosso país com uma possibilidade de inovar e mesmo em territórios de escassez. Então, acho que a gente tem um importante caminho para a gente começar a falar.
1: Nossa, hoje tem até lixo espacial crescendo muito, né? Então, essa questão realmente ela é super contemporânea. Patrícia, queria falar com você, quando a gente fala da inteligência artificial, da educação, toda essa revolução que está acontecendo, eu imagino que um dos grandes desafios seja você mensurar, né, os efeitos disso na prática para os estudantes, no dia a dia dos estudantes. Né? O PISA, que é o principal programa de avaliação internacional dos estudantes, vai passar a medir, a partir da próxima edição, em 2029, a alfabetização dos alunos em inteligência artificial. Explica a importância um pouco disso e qual que é a intenção desse novo marcador do PISA.
2: Bom, primeiro, obrigada, Carol, Mata, Débora, estar aqui ao lado de vocês para essa discussão, é muito importante e eu sou fã do Futuramente, já maratonei várias temporadas, estou em falta nessa última, porque semanal também está um pouco difícil de acompanhar. Mas eu acho que hoje, né, pela manhã, nós tivemos aqui a apresentação do Francisco, né, do PISA, que está aqui com a gente, da OCDE, que apresentou a nova matriz avaliativa do PISA, que vai trazer, né, justamente a análise sobre o que eles estão chamando de MEIO, Media and AI Literacy. Então, é mídia, educação e inteligência artificial também. Isso é muito importante porque, ao agregar a educação midiática ao letramento para a inteligência artificial, ela consegue dar uma amplitude que realmente significativa. Por que é significativa? Porque antes a gente separava muito o que era uma educação digital, né, voltada para, né, a questão da computação, a questão da robótica, separada da questão da análise crítica daquela tecnologia ou daquela ferramenta que estava sendo utilizada. Quando tem essa junção embaixo de um guarda-chuva, né, conceitual entre educação midiática e letramento para inteligência artificial, você junta essas duas coisas numa avaliação que é de fato importante. Por quê? Você não pode mais separar o uso da ferramenta de um uso crítico dessa ferramenta. E a educação midiática, ela traz justamente isso, a análise crítica da tecnologia para que ela possa ser utilizada com ética, com responsabilidade, com soberania, que foi uma palavra que foi falada muito aqui, e com autonomia individual. Então, eu vejo que essa junção, ela é muito importante para que a gente possa também, ao entender que virá essa avaliação em 2029, preparar os nossos alunos, os nossos professores, as nossas escolas, para atuarem nesse processo de formação, visando, inclusive, essa avaliação lá no futuro.
1: É muito importante, né? Débora, você tem contato direto com os estudantes também na formação dos professores. Como que você enxerga na prática o domínio e o uso, por exemplo, da inteligência artificial nessas duas pontas? Né? Então, sei lá, o que os professores começaram a perceber dos trabalhos dos alunos? O que eles estão trazendo? O comportamento dos alunos mudou? A forma como eles aprendem? Já dá para perceber na prática da sala de aula isso acontecendo?
0: Na verdade, eu acho que a gente não tem mais que discutir essa revolução tecnológica, ela já está dentro da sala de aula. Eu acho que a gente tem que discutir agora que forma a gente causa realmente criticidade ética dentro dessas informações. O que a gente tem vivido na educação é que os nossos estudantes têm muito acesso, mas ainda estão longe de ser curadores de informação. O que eu quero dizer com isso? Ainda falta um caminho longo para a gente percorrer para trazer essa criticidade. Eu acho que a gente teve aqui bons exemplos que mostram que é possível trabalhar a educação midiática e não precisa ter um conteúdo, uma matéria específica para isso, que precisa ser abordado de maneira transversal nas áreas para os nossos estudantes terem mais criticidade sobre o uso. Por outro lado, eu acho que a gente precisa falar de um gargalo que é muito importante ainda na nossa educação. Os nossos professores não foram preparados para lidar com essa revolução tecnológica. Ou seja, eu, como professora, eu não fui formada a partir de

0: competências e habilidades digitais para vivenciar toda essa revolução. Então, causa isso ainda no nosso país, a gente tem que olhar, dar um passo para trás e falar: nós temos um problema de formação inicial docente e nós temos um outro problema que é de formação continuada docente. E a gente só vai conseguir reverberar a prática dentro da sala de aula a partir do momento que a gente ataca esses pilares. A tecnologia já está posta aí. Agora, o que a gente tem que se perguntar é de que forma a gente vai desenvolver competências e habilidades digitais, tanto para professores como para os nossos estudantes. E eu acho que a gente está caminhando, mas é difícil ainda falar que há uma criticidade. Tanto é que não há, que os nossos dados são cada vez mais tristes, né? A gente pensou que o Brasil ia arrasar os nossos estudantes em termos de criatividade. E a prova do PISA trouxe que 54,3% dos estudantes estão abaixo do básico nesse quesito. Ou seja, falta criticidade, falta criatividade, falta a gente trabalhar essas habilidades e competências ainda com os nossos estudantes.
1: Eu trouxe, Carol, eu faço um radar, né, que traz estatísticas de alguns estudos. Tem um do MIT que mostra que jovens que dependem da IA para estudar ou escrever demonstram menor engajamento neural e redução no pensamento crítico. E eles estão começando a aumentar a utilização de ano a ano, de 23 para 24, 24 para 25, etc. E isso causa riscos emocionais e sociais, criando laços de confiança indevidos com a tecnologia. Por isso que eu adorei o exemplo da professora que já saiu maravilhosa ali, que estava para criancinhas de primeiro ano, né, escolar, mostrando que a IA no campo dá resultado que não é realidade.
2: Quem não acompanhou, né? Ela mostrou umas fotos e ela perguntava para as crianças de 6 anos: essa foto é real ou não? Um leão dormindo. E a foto era real. Aí ela dizia assim: a criança falava assim: não, ninguém chega perto de um leão desse jeito,
1: É
2: né?
1: o mesmo da pitangueira, que a criança vai com o aplicativo e vai olhar, a IA fala que aquilo lá é uma outra fruta e a criança sabe que é uma pitangueira. Então, esse tipo de entendimento a criança precisa adquirir e ela realmente, se não tiver, ela tem uma ilusão de realidade. Tem um outro estudo que também é sobre o uso de crianças, não só com IA aqui, né, mas com celular antes dos 12 anos, tem pior saúde mental. Por quê? Distúrbio de sono, cyberbullying, isolamento social, que vocês devem ter discutido isso ao longo do dia, a gente discute isso há muitos anos, mas a gente tem uma intensificação. E tem um outro estudo, que esse já é um pouquinho, tem uns 2 anos, entre 91 e agora mais recentemente, dobrou a depressão entre adolescentes. E aí eu sempre digo que é assim, é lógico que adolescente está passando por um período de transição, e nesses períodos é normal você ter uma dificuldade maior. Mas quando a gente está com metade dos adolescentes com problema, a gente está com uma sociedade doente, né? Então, são sintomas de que a gente precisa urgentemente trabalhar o entendimento, o uso, a percepção da tecnologia no dia a dia. E não é só com criança, é com adultos também. Outro dia eu estava conversando com uma pessoa que dizia assim: eu estou saindo de todas as redes sociais, eu achei que era para ganhar privacidade, né? Não, é porque eu não quero mais ver a vida perfeita dos outros, porque está me causando muito mal. E eu estou percebendo, por mais que eu saiba que não é perfeito, eu estou aqui lidando com duas crianças, com mais isso, com mais aquilo, etc. E eu só estou vendo o mundo lindo, maravilhoso das outras pessoas. Então, as pessoas estão começando a ter uma reação mais de sanidade, né? De dar um tempo e se auto-educar com relação a isso. Os mais velhos, né? Não os mais jovens.
2: Patrícia, a gente vive, na minha opinião, uma contradição hoje, né? Porque ao mesmo tempo em que os especialistas alertam, né, para os impactos negativos da tela na saúde mental, até para a cognição das crianças, essas crianças já têm um DNA digital, elas já nasceram nessa época e agora, então, permeada pela inteligência artificial. Como que a gente educa, né, de uma forma equilibrada, sem comprometer o desenvolvimento cognitivo, mas também sem criar essa relação de medo com a tecnologia? Queria ouvir vocês duas disso.
3: Não, esse é um ponto fundamental, né? A gente não pode sair do deslumbramento total com a tecnologia para uma demonização total. Quer dizer, nossas vidas estão mediadas por tecnologia. E muitas delas oferecidas a partir de telas. Então, a gente já tem esse processo. Sair desse ambiente, simplesmente dizer, não, vou desligar tudo, é impossível. Porque até para a gente acessar qualquer serviço público, a gente precisa ter uma conta no Gov.br. A gente precisa ter um perfil. Então, a gente precisa ser educado para o uso consciente, ético, responsável das tecnologias. E aí, eu só queria trazer um dado do TIC Kids Online, Brasil.

0: Brasil, o último dele, que foi de outubro, falando que sobre crianças e adolescentes. 65% de crianças e adolescentes já usam IA generativa para estudar, criar conteúdo e, olha, lidar com emoções. Isso já está aqui, de forma rotineira. 59% usam para realizar pesquisa e estudar. 92% dos jovens no Brasil, de 9 a 18 anos, são usuários de internet, o que representa 24,5 milhões de pessoas. Ou seja, isso já está incorporado. Foi aquilo que você falou. Já está, as crianças e adolescentes já estão imersos. Então, como que a gente precisa, o que que a gente precisa fazer para apoiá-los, ajudá-los? É justamente levar uma educação digital e midiática com intencionalidade pedagógica, para que o uso da tecnologia seja de fato trabalhada, né, de uma forma que, inclusive hoje, numa das apresentações aqui, a Flora Arisa, que foi uma das responsáveis por um documento orientativo do MEC, que fala o seguinte, que traz, né, a diferença entre educar com IA e educar sobre IA. O mesmo vale para educar com telas e educar sobre telas, né? A gente precisa educar sobre como o IA ou qualquer ferramenta tecnológica como sendo um objeto de estudo, para que a gente possa, de fato, preparar esse jovem a navegar, com ética, com responsabilidade e, principalmente, com segurança no ambiente, fazendo essa dosagem correta entre o uso danoso e o uso responsável, o uso até fortalecedor dos meios. E a gente tem várias oportunidades para isso. A gente precisa educar para o uso seguro e não simplesmente para tirar e falar, não, agora não pode mais, tira tudo, o que vai ser impossível de acontecer.
1: Até porque tem uma riqueza enorme, né? Que é o que ela fez com a robótica na sala de aula.
2: Acho que sem dúvida, né? Acho que a Patrícia está trazendo aqui pontos que são extremamente pertinentes e eu quero lembrar um caso recente da nossa história. Nós proibimos o uso de celular, tá? E eu já quero deixar aqui que eu não sou contra nem a favor, mas eu queria trazer uma reflexão, eu acho que bastante pertinente para esse momento. Nós já tivemos o uso do celular proibido em vários estados e cidades, veio a pandemia, nós liberamos o uso, passou-se a pandemia, nós fomos lá e proibimos novamente. Nós estamos perdendo a oportunidade, enquanto sociedade, nós estamos falhando de, para além de proibir, de educar esses meninos e meninas. Então, a gente já não traz um equilíbrio em relação a isso. Acho que um outro dado que eu queria trazer aqui, a Patrícia trouxe bem da pesquisa TIC, mas eu queria trazer o outro lado. A pesquisa PwC de 2022 trouxe que 75% dos estudantes do ensino fundamental público não têm acesso à conectividade nas suas casas. Ou seja, onde ele vai ter conectividade? Nas escolas. Recentemente, nós alcançamos 96% de conectividade nas escolas. Mas olha só que dado interessante: 48,8% apenas dos estudantes têm acesso à conectividade dentro das escolas. Ou seja, tem um gap muito grande aí de como está sendo utilizado essa questão da tecnologia. A gente fala muito de tecnologia como ferramenta. Ferramenta para isso, ferramenta para aquilo. Pouco ainda como objeto de conhecimento. Por isso eu queria dar um passo atrás e trazer a questão da aprendizagem criativa, além da aprendizagem criativa, a educação maker, a educação mão na massa. Por quê? Recentemente eu fiz, e eu estava conversando nos bastidores um pouco com a Carol sobre isso.
3: É, fiquei impressionada.
2: Exatamente, eu fui fazer uma oficina no final de semana para crianças, e crianças de 8 a 12 anos. E o que me surpreendeu? Que a gente estava construindo ali lanternas sustentáveis, com toda uma ludicidade atrás de uma história, para as crianças desvendarem o que tinha dentro de uma caixa misteriosa. O que que eu fiquei assim, estarrecida? Com crianças da educação básica que não sabem mexer no papelão, não sabem mexer na tesoura, não sabem fazer um cone, têm dificuldade de fazer um circuito elétrico simples. Ou seja, eles estão na tela, eles têm um conhecimento, mas o concreto está faltando. Então, o que que eu quero dizer com isso? A gente precisa trazer um equilíbrio. E eu acho que nós temos caminhos para fazer isso: metodologias ativas, educação maker, educação midiática, não como desculpa, mas como ferramentas poderosas para a gente trazer criticidade para centro do processo de aprendizagem.
3: É isso, né? Porque enquanto a criança está na tela, ela não está aprendendo a cortar, ela não tá... E essas são habilidades, isso é importantíssimo para o nosso cérebro, né, Marco?

0: Eu tinha visto também há uns anos a pesquisa também em congresso de educação que as crianças estavam com dificuldade de pular, de dar cambalhota, que é uma coisa que a gente fazia com muita facilidade, né? Porque fica demais em ambiente tecnológico ao invés de ficar brincando, que nem a gente ficava pulando corda, fazendo outras coisas. Então já vem vindo, né, essa corrente.
1: É, talvez a proibição do celular possa ser revista em algum momento, mas tentando achar um caminho do meio, né? Para que não aconteça isso. Mas na China, estava vendo, crianças de 6 anos já começam a ter aulas obrigatórias de inteligência artificial a partir dos 6 anos. Começou em setembro do ano passado essa determinação do governo, né? O que que vocês acham dessa introdução tão precoce da IA na infância? 6 anos já começando. E aí estava explicando lá, né? Com 10 eles já passam para um outro patamar, e com 16, 17 anos no ensino médio, eles estão totalmente letrados e desenvolvendo projetos grandes com inteligência artificial. O que que vocês acham de começar aos 6 anos, por exemplo?
2: Bom, eu acho que a gente ainda vai demorar um tempo para a gente ter evidências a respeito dessa criticidade de começar a trabalhar com as crianças, mas eu acho que uma coisa é certa. A gente tem a própria resolução do MEC que proíbe aí na educação infantil e pelo menos nos anos iniciais atividades com telas, partindo mais para o desplugado. Isso não significa que a gente não trabalhe, mas a gente tem maneiras de trabalhar essa concreticidade com as crianças, principalmente por conta do período. Eu acho que você trabalhar em si a criticidade, eu acho que é super importante, porque essas crianças nasceram nessa era digital. Eu acho que é importante a gente trazer alguns conceitos, fazer questões desplugadas, fazer charadas, trazer para essa parte lúdica. Agora, tudo depende de como eles estão utilizando lá na China, né? Se eles estão realmente colocando as crianças na tela do computador, qual é a intencionalidade disso por detrás e de como a gente pode estar desenvolvendo essas questões.
3: E a questão da idade, eu acho que também depende muito de algo que o Digital Education Outlook da OCDE, agora desse ano, que foi lançado recentemente, trouxe muito, que foi: não adianta você usar, né, ou ensinar para IA, ou usar a IA sem a intencionalidade pedagógica, porque não vai ajudar no aprendizado. Você simplesmente fala assim: agora eu educo com IA. Ou educo sobre IA simplesmente porque está na moda, porque é uma forma de você responder às demandas de uma sociedade que está impondo a necessidade de educar para, né, para a atualidade, ela não vai surtir o efeito necessário se não tiver essa intencionalidade pedagógica com método, com critério, posto desde o início. Então, eu também não conheço o exemplo da China, mas o que eu posso trazer de exemplo, e até é um exemplo que está sendo muito comentado no Brasil, que é o exemplo do Piauí, que tem um currículo de inteligência artificial já em vários segmentos, né, do ensino, e que eles trabalham, por exemplo, a explicação do algoritmo a partir de uma árvore. Né, numa árvore que você vai escolhendo, vai fazendo escolhas que vão seguindo caminhos, que saem com jogos, com atividades desplugadas, para ensinar como que funciona, né, o funcionamento do algoritmo, que é a base da inteligência artificial. Então, assim, eu vejo, primeiro, a gente precisa olhar se há intencionalidade pedagógica, se há projeto, né, de continuidade, não simplesmente algo que você vai usar lá seguindo o modismo de vou usar IA para tudo, e sem colocar de fato algo que explique sobre, né, a IA como objeto do conhecimento, que eu acho que é super importante e fundamental.
0: Então, a gente teve um exemplo aqui de novo daquela moça fofa que estava ali, que é a professora. Qual é o nome dela? A gente precisa dar o crédito para ela aqui no programa.
3: Michele.
0: Michele, isso.
3: Michele do Rio de Janeiro.
0: Que foi isso que a Michele fez? Ela pegou criança de primeiro ano, que está com 6 anos. Eu tenho um netinho de quase 6 anos, 5 anos e meio. E ela ensinou que a IA te ajuda, mas ela pode não estar certa, que a IA faz imagens que podem estar corretas ou não, que pode ser criativo. Eu acho que dessa maneira você consegue educar. Por isso que eu concordo com a Débora, concordo com a Patrícia, depende de como é feito, mas ela mostrou de uma maneira brilhante, na minha opinião, como que você consegue fazer isso com criança pequenininha, que é a idade que a gente está falando aqui, que a China está falando, né? Sem estardalhaço, sem falar muito de como funciona o algoritmo, é mostrando como funciona, né? Eu gostei demais.
1: É importante a gente discutir isso. Tem países, por exemplo,

0: exemplo, que, pelo contrário, né, não entram com tecnologia até os 7 anos, então vai ensinar, sei lá, marcenaria, costurar, ensinar essas habilidades primeiro e depois. Então, assim, eu acho que ainda ninguém tem um caminho, como tudo é muito novo, não tem um caminho ainda muito fechado sobre isso, né, Marta?
1: Eu acho também que é o seguinte, tecnologia é fácil agora, né? Não é difícil. Então, se você ensinar o resto, é melhor. Tem um estudo do Gartner que, a partir desse ano, as empresas vão começar, 50% das empresas globais vão começar a solicitar teste de habilidades livres de IA. E aí faz todo sentido, porque se você sabe fazer alguma coisa, você sabe pensar sem IA, você vai fazer melhor com a IA, fica mais fácil. Se você não sabe fazer sem a IA, então eu não preciso de você, eu contrato a própria IA, não é? Então eu acho que isso de você ter a educação cada vez mais das outras coisas que a gente precisa educar, de relações, de humanidade, de criatividade, que foi falado aqui, a tecnologia é muito fácil, eles rapidamente já entendem, já querem utilizar. Eu acho que faz sentido você ter um freiozinho aí.
2: Só acho que um ponto que para mim foi muito interessante, que me chamou muita atenção nesse relatório aqui da OCDE, foi justamente isso. E olha, né, com o risco que a gente corre de aumentar o gap da desigualdade. Então, o que já, assim, a primeira ideia de que a IA iria democratizar o conhecimento, fazer com que todo mundo tivesse acesso, que fosse ser algo revolucionário para todo mundo, já não se concretizou. Por que não se concretizou? Porque é justamente esse ponto que você colocou, Marta. Quanto mais educado, quanto mais repertório tiver aquele indivíduo, que ele vai utilizar melhor a ferramenta de inteligência artificial para fazer, né, para fazer perguntas melhores, para analisar criticamente o retorno que essa, do resultado que essa IA oferece. Então, o risco que a gente corre é justamente de aumentar ainda mais o gap de desigualdade educacional.
1: E sabe uma coisa que eu acho engraçada? Porque a gente está repetindo, como eu sou mais madura, já estava aí, né? O que para vocês é história, para mim é memória, tá? Eu estava lá, estava acontecendo. E aí, quando teve a web, foi a mesma coisa, mesmo discurso. Agora que tem internet, é tudo democrático, todo mundo tem acesso, a gente pode fazer tudo o que quiser, todo mundo tem voz, foi isso que aconteceu? Não, as vozes estão todas aí polarizadas, a gente está com problemas. E não é todo mundo que tem acesso. Agora, com a IA, a mesma coisa, né? Então, eu costumo brincar que, assim, eu não sei porque o humano tem a mania de achar que a próxima tecnologia vai resolver o problema que o humano não resolve. É a gente que tem que resolver, né? Então, por isso que eu gosto de aprender as coisas antes.
0: Nossa, e a gente viu hoje aqui casos tão inspiradores, né? Mas são casos muito pontuais, né? Então, tanto que eles vêm aqui apresentar, né? Receber uma menção, porque são casos que se destacam, né? Quando a gente vai falar disso como sendo uma coisa amplificada por toda a rede, acho que é um ponto que você comentou um pouco no começo, né, Débora, de ajudar o professor, de treinar esse professor para isso, né?
3: Eu acho que esse é um ponto crucial. Eu acho que quando a gente fala de tecnologia sem formação docente, a gente está falando de ilusão. Os nossos professores, nós temos um problema geracional, eu acho que está na hora da gente assumir isso também. Nossos professores não nasceram nessa época. Enfim, e a gente está lidando e está trocando a roda do carro, como dizem o ditado popular, com o carro andando, né? Então, acho que voltar para a questão de formação é super importante. A gente ainda tem casos, eu rodo muito o nosso país, e tem professores que não conhecem o documento que norteia a nossa educação, que é a Base Nacional Comum Curricular, que traz o norte hoje do que habilidades e competências a gente tem que desenvolver, independente se é rede pública, se é rede privada. Veja, se desconhece esse próprio documento, não chegou na ponta. E isso acontece muito. Nós temos a Base Nacional Comum de Pensamento Computacional, que ela foi homologada em 2022. Nós estamos em 2026 ainda, com estados e municípios, no ano base para implementar da Base Nacional Comum Curricular do Pensamento Computacional. E a mesma coisa com a educação midiática. Então, a gente ainda tem aí muita dificuldade de tirar essas ações do papel e trazer para a prática, para o chão da escola. Eu acho que reverberar casos como hoje que nós vimos aqui mostra que são caminhos possíveis. E trazer o pilar da formação docente é essencial para que a gente possa reverter um pouco desse quadro.
0: Você sempre fala, né, Marta, do papel da liderança, né? No caso da escola, do diretor, né? Dessa pessoa tá enxergando isso para poder...
1: Para você ser sistêmico, né? Tem um pesquisador chamado Eric Hanushek, que é muito interessante. Há uns anos atrás, ele analisou o impacto da educação no PIB. E é,

0: 25% do PIB depende da educação, ou até um valor maior, eu não lembro o valor exato, mas é um valor grande. E ele fala o seguinte, que para você ter educação boa, tem que ter professor bom e instituição boa. Então, aí volta de novo para o sistêmico, porque se você tem um professor bom, ele consegue fazer esses casos lindos que a gente fez aqui. Mas se você não tem o sistêmico, a instituição boa, não contamina, que a gente comentou isso em outro episódio. Se você tem só a instituição boa, mas não tem os professores bons, você não tem o que contaminar, né? O que propagar. Então, essas duas coisas, países que têm... Desculpa, não é 75% do PIB, é 25, não, é 75% do PIB. E aí, se a gente pega os países que têm instituições boas e professores bons, eles criam sociedades de aprendizagem e que vão propagando, e isso impacta no PIB, né? Então, está totalmente ligado com o que a Débora falou, a necessidade. Aliás, adorei o termo que ela falou, que tecnologia sem formação docente é ilusão. Não adianta, né?
1: Muito bom. Bom, a gente falou um pouquinho do professor, né, do papel do professor e o papel do pai, que é aquele professor que está lá em casa, está na casa e tem que fazer tudo ao mesmo tempo, cuidar do filho, acaba dando tela e tal, tal, tal. Esse pai que está perdido, não quer dar tela, mas acaba dando, não sabe como ajudar a criança a mexer no ChatGPT, a fazer pesquisa com o IA e tal, tal, tal. Tem alguns hábitos simples, Débora, vamos lá para as dicas, né, para ajudar esses pais, ajudar as crianças e adolescentes a desenvolver o senso crítico no dia a dia?
2: Eu acho que a gente ganhou muita força com o ECA digital. Eu tive a oportunidade de participar das discussões, e o ECA digital, ele é um marco muito importante para a nossa sociedade, porque é a primeira vez na história que pune realmente essas big techs, se elas descumprirem normas, mas que traz para os pais essa questão de orientar os seus filhos nesse mundo digital. E aí nós cometemos um erro, porque alguém aqui deixa a criança pequena sair à noite na rua? Acho que não, e nem eu como mãe faço isso. Mas nós deixamos as nossas crianças na internet. E hoje nós temos um gargalo, nós estamos convivendo com muitas dores. Agora, é fato também, Carol, que os familiares das crianças, eu nem vou colocar como pai, mas vou colocar como familiares, eles não foram preparados para lidar com essa tecnologia. Muitas mais vezes, e a gente viu isso muito na pandemia, para acalmar as crianças deram a tela. E está aí o resultado. Hoje nós temos crianças ansiosas, temos a questão da saúde mental, não só dos estudantes, dos professores também. Então, a gente tem que rever muito essa questão enquanto sociedade. Mas eu acho que a escola tem um papel fundamental com algumas coisas simples. Tá? Eu acho que chamar e fazer as próprias crianças assumirem esse protagonismo de mostrar essa educação midiática, fazendo oficina com os pais, por exemplo, em reuniões pedagógicas, em sábados letivos, em dia da família na escola. Eu acho que tudo isso. Agora, é um trabalho também que eu gostaria de frisar aqui que é cultural. Por quê? Porque a gente também fica frustrado de estar organizando algumas ações na escola e os pais não comparecerem. Eu estou tirando por mim, tá? Quando eu comecei o trabalho de robótica com sucata, apareceu um pai para me guiar nas ruas com as crianças. Depois de 3 anos e meio, eu vi aquela comunidade se envolver. E como é que eles se envolveram? A partir dos resultados. Por isso que eu falo que é um processo cultural. Mas enquanto sociedade, a gente tem que ter essa criticidade, e os nossos estudantes vão ter um papel importante, porque a partir do momento que eles tiverem aulas de educação midiática em casa, eles vão poder levar aí, desculpa, na escola, eles vão poder levar isso para dentro de casa. E são eles que vão formar a sociedade. Sabe, que já não está mais tão presente na escola, mas através deles vão ser formados. Então, eu acho que a gente tem que começar a trazer esses assuntos à tona e a gente ganha força com o ECA digital justamente para sair desse modismo que nós estamos hoje.
1: É o protagonismo da criança, né? A criança vai ajudar os pais também nessa missão.
3: E eu entendo também, Carol, que a família tem um papel fundamental na educação midiática da criança desde cedo. É acompanhando esse processo de entrega de conteúdo. Você não vai entregar um conteúdo que não seja apropriado para aquela determinada idade, simplesmente porque você achou que era um dispositivo, que você, um conteúdo que não ia fazer mal e tudo mais. Eu acho que é chegado o momento de também trazer essa discussão sobre a responsabilidade da família no processo de educação digital e midiática. Quantas vezes a gente não viu e não percebe, não vê pais que estão cansados, lógico, é difícil você lidar, mas que entrega o seu.

0: celular para uma criança sem filtro, sem o controle parental necessário. Eu sei que é muito difícil a gente fazer controle parental, isso o ECA Digital traz muito bem, que as plataformas têm a responsabilidade de melhorar o acesso aos controles parentais de forma a ser mais fácil de você fazer bloqueios, de você olhar aquilo que a criança está utilizando. Mas quantas vezes a gente não viu também a criança ali chamando, clamando por atenção e os responsáveis vidrados no celular? Porque a questão do vício em telas, ela não é da criança. Ela é da sociedade como um todo. Então, a gente precisa olhar justamente para isso, para uma nova, um novo pacto ali de vamos educar para o uso consciente da tecnologia, para o uso consciente de telas. E aqui só um ponto que eu gosto muito de reforçar. Nem todo conteúdo é danoso. E a gente olhar simplesmente, a criança passa 4 horas na frente da tela. Mas espera aí, ele passa 4 horas, é ruim para todo mundo. Passar 4 horas na frente da tela é ruim para mim, para você, para todo mundo. E para a criança principalmente. Mas ela está consumindo um conteúdo educativo? Ela está consumindo um conteúdo que pode ajudá-la, por exemplo, numa prova, a melhorar seus índices de aprendizagem? Ela está, por exemplo, hoje imersa em conteúdos educativos para ajudar no Enem. Então, olha só que a gente também não pode só medir pelo tempo, a gente tem que medir pela qualidade do conteúdo a qual essa criança, esse adolescente é exposto.
1: Essa questão dos pais, na primeira edição desse livro, que foi 2013, eu tenho depoimentos, estudos dos jovens reclamando dos pais que não davam atenção, que ficavam no celular o tempo todo. Então, é uma questão que já vem, né? Então, a gente só olha de um lado, mas tem o outro lado também que é fundamental.
2: Muito bem. Para a gente finalizar, a gente gosta sempre de fazer um pedido para vocês falarem de um livro, uma série, um filme, alguma coisa para quem está ouvindo, assistindo, depois possa recorrer aí, contribuir com a discussão. Vamos lá, Débora, você.
3: Bom, é difícil falar, né? Tendo aqui a Patrícia, que tem livros aqui lindos, mas eu vou tentar não dar spoiler, né, do Educação Midiática. Tem a Marta Gabriel com seus livros maravilhosos, mas eu acho que eu vou trazer aqui minha professora, a Roxane Roxo, porque em 2012 ela lançou o livro Multilentramentos na Escola. E eu acho que esse livro ainda continua muito atual para o momento da gente poder ensinar esses multiletramentos dentro da sala de aula.
0: Muito bom. Eu também fiquei pensando, Carol, quando você botou esse desafio, e eu queria trazer dois, posso?
2: Pode.
0: Então, tá bom. Eu queria trazer um que fala justamente sobre o tema do nosso encontro aqui, que é Inteligência Artificial, Pensamento Crítico, que foi um livro que a gente teve a alegria de lançar pelo Palavra Aberta, do Alexandre Sayad, que é membro do Conselho do Educamídia, que é o Inteligência Artificial e Pensamento Crítico, Caminhos para a Educação Midiática. Então, é um livro que está disponível para download gratuito no site do Palavra Aberta, do Educamídia. Então, convido a todos. Mas eu queria trazer um que eu li recentemente e me tocou muito, porque eu acho que com a inteligência artificial a gente tem que buscar o lado humano cada vez mais, né? O lado criativo, que é da nossa, agora me fugiu o nome, meu Deus, estou péssima, que é Cabeça de Santo e da, meu Deus, Acioli, como ela chama? Como? Socorro Acioli, obrigado. Nossa, meu branco total, eu amei tanto esse livro e me deu branco. Socorro Acioli, Cabeça de Santo e um outro, que é Oração para Desaparecer. E na hora que a gente está falando sobre a questão de olhar, né, essa criatividade, a escrita dela é muito gostosa, é muito legal de ver, e eu acho que é aquilo que vai fazer com que a gente aqueça o coração em épocas tão rígidas de tecnologia e de inteligência artificial. Socorro Acioli, Cabeça de Santo e Oração para Desaparecer. Obrigada.
2: E agora a gente vai para aquele nosso quadro em que a Marta embala a conversa para a viagem, o Take Away.
4: Take Away.
1: Vamos lá para o nosso Take Away, bem rapidinho, com acho que três frases importantes aqui, ou três tópicos importantes. Primeiro, capacitação do professor, né, que a gente falou bastante. Segundo, equilíbrio. Terceiro, inclusão, né, e continuidade, que foi falado aqui também. Livros, Multiletramentos na Escola, da Roxane Roxo. Depois,

0: Caminhos para a Educação Midiática, do Alexandre Sayad, Cabeça de Santo, Socorro Acioli, e a oração está desaparecendo, né? Também da Socorro Acioli. E eu vou indicar o Capitão Fantástico, que é um filme que dá para a gente pensar o quanto que o pensamento crítico, a educação, o pensamento crítico e o equilíbrio, que no final do filme a gente vê também, é fundamental para que isso aconteça.
1: Boa, Capitão Fantástico tá acho que no Netflix, dá para acompanhar lá. Bom, agora a gente vai para o outro quadro, aquele que ativa o nosso radar. O que que a gente precisa prestar atenção, Marta? São os sinais de futuros.
2: Sinais de futuros.
0: Bom, ó, trouxe um sinal hoje que é. A gente está falando de educação midiática aqui, né? E tem um influenciador que é o maior influenciador no TikTok. Ele chama Khaby Lame, senegalês, e ele vendeu em janeiro todos os seus direitos, sua alma digital, por 95, 975 milhões de dólares. Então, é para a gente, os sinais de futuro sempre é aquela coisa de estranhamento que está mostrando que alguma coisa está mudando, né? Então, a gente tem discutido em cada era a história de o que que é ético, o que que não é ético. Ele está vendendo e quem está se apropriando sem ter sido vendido e quem já faleceu. Então, é para ficar esse pensamento aí durante a próxima semana, até o nosso próximo episódio, sobre a questão de vender ou não a alma digital por 975 milhões de dólares.
1: Uma conversa muito boa hoje. Eu queria agradecer aqui a Débora Garofalo pela participação, a Patrícia Blanco. Ajudaram demais aqui, né, no nosso
0: Muito
1: Futuramente
0: bom,
1: de
0: muito
1: hoje.
0: bom.
1: E até a próxima oportunidade de ter vocês aqui com a gente. Obrigada, viu, gente?
3: Muito obrigada. Muito bom.
1: O Futuramente, então, vai ficando por aqui. A gente se encontra na próxima terça-feira com mais um episódio. Você pode falar com a Marta Gabriel no Instagram, @martagabriel. Pode mandar um e-mail pra gente no futuramente@cbn.com.br. Esse podcast teve a apresentação de Marta Gabriel e Carol Tamassia. A produção é da Ellen Menezes. A edição da Priscila Gubiotti, da Débora Gonçalves. A coordenação do Tiago Barbosa. E a direção é do Pedro Dias Leite. Tchau, gente. Até mais.
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5: Agora a gente abre espaço para a Tânia Morales, que entrevista a educadora Thaís Romero e convida leitores a repensar a educação do ponto de vista das crianças, professores e famílias. A professora é autora de obra e reúne relatos poéticos inspirados em vivências reais em sala de aula e propõe uma reflexão profunda sobre infância, escola e relações humanas.
6: Professora Thaís Romero, bem-vinda. Boa noite.
7: Boa noite, Tânia. Boa noite, ouvintes da CBN. Muito obrigada pelo convite.
6: Conta pra gente qual é a proposta do livro, né? Que tipo de provocação que você está fazendo com o livro?
7: Tânia, o livro, ele fala do cotidiano da escola, do dia a dia da escola. É uma provocação para que a gente consiga olhar para a escola não de um jeito linear, mas de um jeito real, vivo, profundo, como a escola merece ser vista.
6: Sim, e aí para isso você recorre ao relato das pessoas envolvidas, inclusive as crianças, né? Como é que você fez isso?
7: O dia a dia da escola, ele é muito vivo e muito complexo. Quando a gente reduz a escola a um lugar só dos conteúdos, daquela escola tradicional, a gente deixa de

0: perceber o que existe de mais bonito na escola, que são as relações, os vínculos, os afetos entre as crianças e as professoras e os professores, entre as crianças, as famílias e os professores, enfim. É uma relação complexa que esta escuta sensível nos ajuda a perceber e a reconhecer.
1: Então, mas é como é que foi? Você ouviu as crianças? Como é que você
0: Sim,
1: organiza?
0: no dia a dia, eu trabalhando como coordenadora, diretora, professora, eu fui recolhendo no dia a dia conversas entre as crianças comigo, as crianças com as professoras, e fui transformando tudo isso em registros que depois no projeto da OK Educa, que me convidou para ser a embaixadora do projeto deles, a gente conseguiu reunir tudo em um livro. Então, histórias reais, histórias de descobertas, de encontros entre as crianças, no quintal, no brincar, num tanque de areia, ou numa reunião com as famílias, um desabafo da mãe, tudo isso foi sendo trazido em histórias no livro.
1: Aí nós estamos falando de crianças e de famílias de uma escola específica, é isso? Tem um perfil específico socioeconômico, inclusive?
0: Não, a gente
1: Não.
0: trabalhou. Não, é escola. Eu costumo dizer que esses relatos, eles foram colhidos em escolas da infância. Então, algumas escolas por onde eu passei,
1: Tá.
0: ou de pessoas que me contaram, eu fui juntando tudo em
1: Entendi.
0: registros reais.
1: E aí, então, dá uma panorâmica. Mas aí, por exemplo, Thaís Romero, que tipo de questão que parte justamente da base, né, das próprias crianças, das famílias, que você traz para o livro e que servem de provocação para a gente pensar a educação? Por exemplo, eu sei que são várias, né? Mas, por exemplo, quais algumas delas?
0: São várias. Bom, vou dar o exemplo, por exemplo, de uma mãe. Primeiro, em uma reunião, eu disse para ela: "Nossa, como que lindo o seu cabelo!" Enfim, uma coisa. E ela ficou muito emocionada e me disse: "Faz tanto tempo que eu não escuto um elogio." Neste momento, eu consegui perceber o quanto a maternidade também é um ato solitário às vezes, o tanto quanto o olhar do outro para alguém que sente que está abandonada, ou que erra, ou que mais erra do que acerta, um olhar gentil pode mudar tudo. Então, essa relação da escola com a família não pode ser uma relação só de cobrança, ou só de certo ou errado, seu filho fez, seu filho não fez. Olhar para aquela mulher naquele momento fez ela se sentir viva. E eu acho que a escola passa por este lugar também, das
1: Sim,
0: relações, do vínculo e dos
1: e dos
0: afetos.
1: afetos. E as crianças têm, bom, as crianças devem trazer indagações, né? Imagino frases, né? Colher esse material deve ser maravilhoso também. Tem que estar com, né, tem que estar com a parabólica bem afiada para falar: olha, isso é interessante, isso dá um gancho, né?
0: A
1: Por
0: escuta
1: exemplo,
0: sensível. Por exemplo, uma criança um dia chegou na escola muito triste, foi para minha sala muito chateada e começou a chorar. E eu disse: "Por que você está chorando?" E ele me disse: "Porque eu estou cansado de tanta felicidade."
1: Ai, meu Deus,
0: Como
1: que bonitinho!
0: cansado de tanta felicidade, uma criança de 4 anos
1: Ai, que
0: cansada de.
1: lindo!
0: E aí eu falei: "Mas o que é estar cansado de tanta felicidade?" Ele me disse: "Eu ganhei um presente e a minha mãe me disse que eu não poderia abrir até hoje à noite. Então eu não dormi bem.
1: Ai,
0: Eu
1: meu
0: estou tão
1: Deus!
0: feliz com o presente que estou cansada."
1: Muito boa a frase.
0: Muito
1: Estou
0: boa.
1: cansada de tanta felicidade.
0: Sim.
1: Maravilhoso. Mas e é bom, mas também tem questões que as crianças trazem que revelam problemas sérios a serem trabalhados.
0: Sim, certa vez a gente tinha um projeto de uma árvore dos desejos, e nesta árvore uma criança deixou como desejo que ela gostaria muito de ganhar o prêmio, o troféu lá de um campeonato que ela participaria, para ela não decepcionar o pai. E aí, essa é uma problemática que traz assim: o que a gente tem que fazer pelo outro, ou o desejo, ou as expectativas da família em relação a essa criança, que não deixa com que ela viva a infância ou o que ela tem para viver a não ser o desejo do pai.

0: Ai, o desejo da mãe antes de
1: Nossa,
0: qualquer coisa.
1: isso deve ser muito frequente, né? A pressão por
0: A pressão.
1: resultado que a gente sofre na vida adulta, mas que na infância não dá, né?
0: Começa ali, né, Tânia? Às vezes começa ali e a gente nem percebe.
1: É, e tem um efeito. É, agora, Thaís, você na sua experiência, né, nas escolas aí, fala um pouquinho sobre a sua experiência, porque aí eu queria entender só rapidamente sobre a sua trajetória. No dia a dia, se é possível fazer transformações, sabe, incluir a família. É, ampliar o diálogo. Mas antes de falar sobre isso, conta um pouquinho sobre a sua trajetória aqui para a gente ter uma ideia.
0: Eu trabalho com formação de professores desde 2013. Então, já fui professora de escola pública, já fui coordenadora, diretora, e em todos esses percursos eu nunca deixei de trabalhar, desde 2013, com formação de professores. E isso me aproxima da escola num lugar em que eu desejo de verdade que a gente consiga humanizá-la. Humanizar a escola, humanizar os processos, humanizar as relações, muito menos da produtividade, da concorrência, do fazer para passar no vestibular e muito mais do dia a dia, de olhar para as pessoas que a gente recebe todos os dias na escola como pessoas que têm histórias, que têm sonhos, que têm esperança. E não somente eu preciso fazer para tirar nota, ou eu preciso fazer para receber o salário no final do mês. O que, além de tudo isso, a gente pode transformar em vida, vida vivida, sentida, com respeito e responsabilidade. Então, neste percurso, eu fui entendendo que a sensibilidade, a poesia, o olhar gentil, a generosidade, a humildade intelectual é o que vai dando costura para uma escola que a gente deseja. Que ela existe porque as pessoas fazem esta escola todos os dias, mas ela é pouco vista, revelada, reconhecida.
1: Sim, quer dizer,
0: Então,
1: um
0: a minha tarde.
1: ambiente acolhedor, humano, né? E que o conhecimento não seja simplesmente utilitário, ele tem um valor em si, né? Que as pessoas. Não é
0: Valorize.
1: simples, parece simples, mas é, né? Considerando ambientes assim que de professores com remuneração baixa, com classes superlotadas, né? Com alunos que trazem para a escola já toda uma dinâmica de casa que nem sempre é já vem com demandas. É, imagino que seja um desafio e tanto a sua provocação, né?
0: Foi feita uma pesquisa há uns anos atrás com jovens da periferia e perguntaram para eles, a grande pesquisa era qual é o seu sonho, qual é o seu maior sonho? E a maioria deles responde, eu não tenho sonhos.
1: Que incrível.
0: Isso é tão forte e profundo que, se a escola não for o lugar onde a gente possa oferecer a essas crianças, a essas pessoas, aos jovens, a possibilidade de sonhar, onde será? E isso precisa passar pelas professoras, pelos professores, pelas famílias, pelas crianças, porque é ali, é o epicentro da humanidade, ainda é a
1: É,
0: escola para
1: sonhar é
0: mim.
1: projetar um futuro, né?
0: É projetar um futuro.
1: Se você não projeta um futuro, é porque você não, você está embotado, né?
0: Resta muito
1: É.
0: pouco quando a gente não permite ou não oferece condições para as pessoas sonharem.
1: E aí, qual o papel da família, Thaís? É claro, tudo é tá junto, né? E a escola tem um papel, inclusive, para incluir a família nisso, né?
0: Precisa. Família não pode ser cliente, não, a escola ou a educação não pode ser só uma prestação de serviços, precisa ser mais profundo do que isso. Então, quando a gente inclui a família como parceiras de algo maior, que é a formação dos seus filhos, a gente também muda a relação.
1: Agora, você fala de cliente, né? Nas escolas particulares, a família, muitas vezes, quando se vê como cliente, chega no professor com a autoridade de quem está pagando o salário do professor e que o filhinho dela precisa ser tratado com tal e tal, né? Impondo condições, o que, aliás, para a própria formação dos filhos deve ser um, né? Deve ser um exemplo péssimo. Mas isso tem acontecido, né?

0: Tem acontecido, né? O que eu costumo dizer é que a escola precisa formar os pais também. Então, quando a
1: Então.
0: gente vem com essa perspectiva ou com um projeto em que a gente inclui e não exclui, ou não deixa do lado de fora a família, pelo contrário, a família entra, a família participa, a família pergunta, a família ajuda. As coisas vão mudando. A gente precisa entender muito bem. Eu costumo dizer, a gente precisa entender qual é o papel da escola, acreditar nele, acreditar nas pessoas que habitam a escola, reconhecer com respeito os professores. Acima de tudo, os professores precisam de respeito. E à medida que isso vai acontecendo, claro que as famílias respeitam também e ajudam também, porque tem famílias muito parceiras. Eu tenho a sorte de conviver hoje com uma comunidade muito parceira, porque a gente escuta, porque a gente está junto, porque a gente se reconhece
1: Sim. Sim.
0: como parceiros nessa formação.
1: Muito bom, a Thaís Romero lançando o livro Provocações. E aqui o Provocações é o A do as do cações, né? É maiúsculo. É
0: Provoca ações como um
1: ações.
0: convite para fazer, para sentir, para refletir e não só passar pela escola, viver a escola.
1: E aí, essa mudança se dá na coordenação de cada uma das escolas? Ou ela deve ser uma política mais ampla?
0: Claro que uma política mais ampla, mas para a gente falar do que é possível hoje, porque existe o real, o ideal e o possível. O ideal é que a gente consiga fazer isso numa amplitude muito maior, mas se cada um, Galeano falava que nós somos um mar de fogueirinhas. Se a gente começar ali do nosso lugar, do nosso espaço, eu acredito que a gente pode transformar o mundo.
1: Sim. A Isora Ferreira, nosso ouvinte, pergunta aqui no nosso chat, Thaís, qual a faixa etária das crianças que você traz, né, os relatos no livro?
0: É de 0 a 10 anos, é a escola da infância. Então,
1: Zero a
0: eu
1: dez
0: conto as
1: anos.
0: histórias desde os bebês até crianças de 10 anos hoje. Mas, claro que alguns recortes, além das crianças, o que as professoras trazem de outras experiências que elas viveram. Então, tem um pouquinho de tudo. Tem mais de 1.000 histórias, na verdade. Aqui tem o primeiro livro, mas a ideia é que a gente faça uma sequência.
1: Uau! Sempre a partir de histórias trazidas por aluno ou professor, em alguma relação ali.
0: Histórias reais, Tânia, histórias de
1: Ah.
0: professora, de uma professora, por exemplo, que um dia chegou para mim e falou: "Eu vou desistir, eu não consigo mais." Por que que você não consegue? Eu não consigo, porque tudo que eu vivo aqui, eu não aprendi na faculdade de pedagogia, no curso de pedagogia.
1: Sim.
0: O que eu aprendi lá está muito distanciado do que eu preciso viver aqui. Então, é isso, é a solidão docente. É a falta de apoio, é a falta de escuta que eu ali como coordenadora, gestora, eu podia acolher, mas quantas não são acolhidas? E aí o livro Provocação é um espaço para dizer assim, escutem, é possível, as professoras estão precisando de ajuda, as crianças estão precisando de escuta, as famílias estão precisando de escuta. Então é essa a provocação.
1: Sim, a professora, ela, quando ela fala que ela, o que ela aprendeu na faculdade não corresponde ao que ela encontra na realidade, aí nesse caso específico era o quê? Era uma realidade, o problema era qual, assim, ou
0: Olha,
1: quais?
0: parece, o que eu vou falar parece um absurdo, mas não é. Ela me disse que ela nunca, no curso de pedagogia até então, ela tinha escutado falar de planejamento.
1: Uau.
0: Como a gente planeja o dia a dia, o cotidiano, e chega na escola sem ter visto isso na faculdade, na prática, no real. Então é muito teórico e falta um pouco da prática, falta pouco, muito da prática, né?
1: Uau, porque o planejamento é o que você vai fazer em sala de aula naquele dia, é isso?
0: É isso, é o que você planeja, são as suas intenções organizadas para aquilo que você deseja que a criança aprenda. E parece tão absurdo, mas foi real, foi o que ela me contou.
1: E aí o planejamento, cada professor faz o seu. Quer dizer, depende, né? Se tem uma. Ah, esqueci o nome. De ensino, né? Quando vem de cima para
0: Tem um
1: baixo. Um
0: projeto,
1: projeto de ensino.
0: tem um projeto que toda escola tem, cada um tem o seu, um projeto político-pedagógico, e dentro desse

0: projeto, um currículo em que as escolas, elas vão trabalhando à medida, né, a partir do seu perfil, da sua comunidade. Mas hoje no Brasil nós temos uma base nacional comum curricular, é um documento nacional e todas as escolas do Brasil precisam olhar para ela para organizarem o currículo.
1: Precisa dar determinados conteúdos, né?
0: É
1: Óbvio.
0: uma base,
1: E aí,
0: isso,
1: como vai
0: uma
1: fazer cada
0: base.
1: professor descobre o
0: É a
1: seu jeito?
0: escola. Isso, a escola vai organizando
1: Vai
0: com os
1: organizando,
0: professores.
1: é, então. E aí a coordenação também é muito importante. Não deixar o
0: Muito
1: professor
0: importante.
1: ao Deus dará, né?
0: Muito importante. Hoje eu tenho muito, eu falo isso com muita certeza. O que a gente precisa cuidar mais do que tudo são das pessoas que habitam a escola. Antes dos conteúdos, antes do planejamento, antes do currículo, existem pessoas que precisam ser vistas, precisam ser abraçadas, reconhecidas. Isso passa também pela gestão, que acaba ficando muito solitária.
1: É, eventos que reúnam a família, os filhos, ajudam nessa troca.
0: Ajudam, tudo ajuda. Quando a gente, é o que eu costumo dizer, quando a gente abre a escola como um espaço de vida coletiva, em que as pessoas estão ali para se ajudarem, se reconhecerem, se perceberem, tudo muda. Porque a gente parte do lugar das relações, dos afetos. Que eu falo do afeto não no sentido de romantizar a escola, a gente sabe que não é. O chão da escola, ele é duro, ele é endurecido às vezes, né? A gente fala de uma realidade, mas existem tantas outras, a gente sabe que não é fácil viver. Mas não é sobre romantizar, é sobre o amor que afeta. É o que dá sentido, o que faz sentido à nossa prática, porque a escola ainda é o lugar que pode transformar o mundo, ajudar
1: Ah,
0: a
1: que
0: transformar
1: lindo.
0: o mundo.
1: Thaís, a gente fala com você e sente no seu olhar um brilho, assim. Você realmente acredita na educação, né?
0: Acredito.
1: Como uma mola transformadora, assim, a partir dos pequenos núcleos, né? Ah, isso é lindo.
0: Sim.
1: Ainda mais na educação infantil, né? Imagino.
0: Sim, é na infância, né, Tânia? É na infância. Tantos adultos que têm uma infância ou que tiveram uma infância que adoecida.
1: Sim.
0: Tantos adultos que precisam ser curados e a gente tem a oportunidade hoje de não deixar que isso aconteça com as crianças, né?
1: É. E às vezes
0: A infância é um solo sagrado.
1: É uma ação individual ali, isolada, mas a gente, cada um de nós, a gente tem na memória aquele professor que fez a diferença, né? Aquela frase, aquele abraço, sei lá, um gesto, né?
0: É
1: Que
0: isso.
1: fez a diferença ali, individualmente, na formiguinha, mas sempre tem um professor que marca a nossa vida, né?
0: A gente pode não lembrar do que a gente aprendeu, dos conteúdos que a gente aprendeu, mas a gente vai
1: Sim.
0: lembrar do olhar que fez. Vai que
1: Do
0: você
1: gesto.
0: consegue.
1: É
0: Vai que
1: isso.
0: vai dar certo. Vem que eu confio em você.
1: É, olha isso. É, o professor tem um papel fundamental, ainda mais quando a gente é criança.
0: Fundamental.
1: Muito bom,
0: Fundamental.
1: Thaís Romero, muito obrigada, viu, pela entrevista. Parabéns aí pelo
0: Eu que
1: livro,
0: agradeço. E se eu
1: viu?
0: puder deixar só uma provocação, que a
1: É.
0: gente consiga espalhar por todo o Brasil, para o mundo, o quanto os professores são importantes e o quanto a gente precisa deles. Eles precisam
1: Sim.
0: de respeito e reconhecimento.
1: Exatamente, exatamente. Thaís Romero, obrigada. Beijo.
0: Muito obrigada. Fique
1: Valeu.
0: bem,
1: Você
0: obrigada.
1: também. A Thaís Romero é professora, educadora, e ela está lançando o livro Provocações. Ela parte da experiência dela, né, como educadora, da experiência de outros professores, de relato de familiares e das próprias crianças, né? Ou seja, de todo o conjunto dos funcionários, do conjunto que compõe a escola. E a partir desses relatos, dessas experiências, então ela traz vários pequenos textos fazendo provocações a partir de situações reais para repensar a educação. É. Que é chave, né, gente? Que é chave para a transformação individual e também coletiva. Claro, a partir do individual, né? Coletivo.
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1: Agora a gente destaca a Rosana Jatobá, que conversa com Carlos Alberto Sadenberg e Cássia Godoy sobre o álbum de figurinha da Copa do Mundo. Ela dá dicas do que fazer com o papel que sobra das figurinhas.
2: Rosana e as pautas que ela arranja. Agora o assunto da Rosana são os álbuns de figurinhas da Copa. Por quê? Porque a questão é o seguinte, você vai lá para compra figurinha,
3: você
2: tira, descola, né? Cola no álbum, sobra um papel na sua mão.
3: Sobra um papelzinho que ele tem um aspecto meio plástico, né?
2: É, e são milhões de papéis. Isso. E aí, Rosana, o que faz com isso?
4: E aí é que a gente precisa dar uma destinação correta a esse papel, né? Por isso que tem um movimento de empresas de vários setores que estão montando pontos de coleta para que os colaboradores depositem o papel que sobra depois que você cola a figurinha no álbum. A ideia é enviar esse material para reciclagem em empresas especializadas e evitar que ele vá parar nos aterros sanitários, porque é um tipo de papel que não pode ser reciclado junto com o papel comum. O papel que é o verso da figurinha, também chamado de liner, ele tem silicone, que é um material que exige aí uma reciclagem especial. E o próprio envelope das figurinhas, que tem tinta, verniz, camadas plásticas ou metálicas, também exige uma reciclagem diferente. São pouquíssimas empresas no país que fazem esse tipo de reciclagem. Por isso que o índice é muito baixo, cerca de 3%. Isso preocupa ainda mais, gente, porque as montanhas de papel só crescem. Só para a gente ter uma ideia, apenas na primeira semana de maio foram vendidas 47 milhões de figurinhas aqui no Brasil. O álbum está sendo vendido em mais de 100 países e como ele tem 980 figurinhas, que é o maior álbum da história, que agora tem 48 seleções, são mais jogadores, mais páginas, a estimativa é que a produção global chegue a 4 bilhões de figurinhas. Imaginem vocês essa papelada toda aí jogada no lixo, né, indo para os aterros, não dá. Mas na reciclagem, grande parte pode virar papel toalha ou papel cartão. Daí essa campanha.
3: Agora, como a pessoa que está nos ouvindo em casa pode participar dessa campanha de reciclagem do papel que sobra das figurinhas, já que você nos contou que não vale só colocar ali na reciclagem de papel que não funciona? Então, como a pessoa faz para reciclar esse tipo específico de papel?
4: Olha, Cássia, a orientação é guardar o papel que sobra e encaminhar a um ponto de coleta. Essa, de fato, é uma campanha que extrapolou o âmbito das empresas, né? Está crescendo muito nas escolas, condomínios, associações, cooperativas e também em comércios. Estão virando pontos voluntários de coleta das figurinhas, né? Do que sobra das figurinhas. Se a pessoa não localizar um ponto próximo da sua casa, aí precisa pesquisar no site da empresa Poupel, que é uma das referências nesse esforço aí da reciclagem. E a ideia, né, mais para frente, é que nas próximas Copas a gente crie uma rede nacional padronizada, como acontece hoje com pilhas ou eletrônicos. Por enquanto, há esses exemplos isolados, né? Então, todo mundo pode participar, não apenas os colaboradores das empresas, buscando esses pontos de coleta aí. Aqui em casa, eu já estou juntando, já tenho um saco enorme, porque tem um aficionado aqui chamado Benjamin, que está nessa febre do álbum.
3: Uhum.
4: Ele faltam 150 figurinhas para ele completar. Eu não vejo a hora de completar, até mesmo para parar de esvaziar o bolso também, né?
3: É algo que... É quase 1.000 figurinhas por álbum, né? Fora o que a gente compra que está repetida. Agora, Rosana, repete para a gente o nome dessa empresa que virou uma referência, caso a pessoa não encontre algum lugar para reciclar perto da casa dela, como que é?
4: É Poupel, P-O-L-P-E-L. P-O-L-P-E-L, Poupel.
3: Poupel, Poupel Fibras. Boa,
4: isso,
3: achei aqui.
4: Poupel Fibras, exatamente.
3: Uhum, tá certo.
4: Empresas envolvidas nesse esforço aí. Você já brincou muito de bafo, Cássia?
3: Ah, bastante. Eu não gostava muito do da Copa, mas você sabe que eu tive vários, assim, na minha infância, que eu adorava. Tinha um muito bonitinho, acho que acabou esse personagem. Você lembra do Amaré?
4: Amaré, sim, lembro.
3: Ah, era um casalzinho. Aí tinha, enfim, é, né? Coisa sobre o que era o amor. Olha que jovenzinha romântica. Mas eu tinha um que o Sadenberg ia gostar quando era criança, que era o dinheiro do mundo inteiro. E aí cada figurinha era uma cédulazinha de dinheiro de alguma

0: parte do mundo, Carlos Alberto.
1: Tá É.
0: vendo?
1: Você
0: Tava junto
1: ficava
0: com você.
1: milionário mundial.
0: Exatamente, uma multimilionária mundial. O problema é que naquela época a gente não sabia que precisava reciclar de uma forma específica esse papelzinho. Ia tudo para o aterro, infelizmente.
2: Mas agora tem essa alternativa, né?
0: É verdade. Sabe o que eu tenho visto também, Rosana? Você falou dos condomínios, né? Tem alguns condomínios grandes aqui de São Paulo que estão se organizando para dar essa destinação específica, mas realmente não é uma coisa que está em todo lugar. Então, bacana a gente trazer essa referência também da Poupel para quem não tiver a possibilidade de contar com esse serviço, ou na escola, ou no condomínio, ter uma alternativa.
2: Daniel, que já completou seu álbum?
1: Não, que.
0: Não está fazendo álbum, Carlos Alberto?
1: Não, tô não. Você tá?
2: Eu não, só estou observando o Benjamin aqui fazer o dele.
1: Rosana, já tô mal. Obrigado, Rosana. Até.
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4: Para entender os riscos reais da aplicação do PMMA, as dificuldades de sua remoção e quais são os produtos verdadeiramente seguros para preenchimento, o Guilherme Muniz conversa com o Dr. Wendel Ugueto, cirurgião plástico da Sociedade Brasileira de Cirurgia Plástica e membro do corpo clínico do Hospital Albert Einstein.
5: Bom, nessa semana, o uso do produto PMMA em procedimentos estéticos passou a ser proibido no Brasil. Médicos não podem mais fazer o uso dessa substância para esse tipo de procedimento estético. Essa decisão foi publicada pelo Conselho Federal de Medicina dias depois que uma mulher morreu em São Paulo depois de ter aplicado o produto num procedimento estético nas pernas e nos glúteos. Mas, infelizmente, esse foi o caso mais recente de grande comoção, né? Que virou notícia e que foi muito falado. Infelizmente, não é o único caso. Diversos outros já aconteceram nos últimos meses, nos últimos anos, e por isso essa medida foi adotada a partir de agora. Então, para entender um pouco melhor os riscos dessa substância e quais produtos são seguros para esses tipos de procedimento, a gente conversa agora com o Dr. Wendel Ugueto. Ele é cirurgião plástico da Sociedade Brasileira de Cirurgia Plástica e membro do corpo clínico do Hospital Albert Einstein. Dr. Wendel Ugueto, muito boa noite, muito obrigado pela sua participação aqui na CBN.
6: Boa noite, Guilherme. Muito boa noite a todos os ouvintes também.
5: Doutor que participa, inclusive, em vídeo também, para quem está nos acompanhando com imagens. E os ouvintes que quiserem participar, tiverem dúvidas, podem eventualmente mandar também as perguntas, que eu trago algumas delas para a nossa conversa. Eu estava pesquisando aqui, doutor, um pouco mais sobre esse mundo, né, das intervenções cirúrgicas ou, enfim, procedimentos ali estéticos menos invasivos. O Brasil, a gente sabe, a gente sempre fala muito, né, que o Brasil é uma grande potência mundial no mercado aí da beleza, com muita cirurgia plásticas, e quando a gente pega os procedimentos não cirúrgicos, tem muitos procedimentos que são feitos com as alternativas ao PMMA. Então, é um assunto que gera muito interesse, que tem aí diversos aspectos para a gente abordar, porque de fato é uma busca que muitos brasileiros acabam tendo. Explica para a gente, por favor, para a gente começar essa conversa, doutor, o que é o PMMA e em que tipos de procedimentos ele era utilizado?
6: Guilherme, o PMMA é um polímero plástico, ou seja, é um material usado para preenchimento de diversas regiões, tanto da face como do corpo, e ele vem com a, entre aspas, vantagem de ser um produto definitivo, ou seja,

0: seja, o organismo não expele ele do corpo. Então, ele acaba sendo uma alternativa e acaba sendo muito atrativo para os pacientes, porque quem vai vender, seja o médico, seja o outro profissional da saúde, coloca essa questão de não ser absorvível, ou seja, durar para sempre, como uma vantagem. E é aí que a gente tem os diversos problemas com esse produto, né?
1: É, porque se ele não é absorvível e vendem isso como algo positivo, e você está me dizendo aqui que não é positivo assim, o que que acontece? Porque se ele não é absorvido, o que acontece com ele quando ele é injetado no nosso corpo?
0: Ele vai ficar lá permanentemente. E na grande maioria das vezes, ele vai ficar inerte, ou seja, não vai ter alteração. O que acontece é que ao longo desses 20 anos, né, que a gente acompanha o PMMA no Brasil, nós seguimos muitos casos com complicações tardias locais e do corpo todo desse paciente. Então, são essas complicações que fizeram com que a Sociedade Brasileira de Cirurgia Plástica já há muito tempo desaconselhasse o uso desse produto. É um produto que é regulamentado pela Anvisa, ele é liberado para usos de pequenas quantidades, mas era para fins muito específicos. E aí, os profissionais usavam dessa deixa, né, dessa brecha na lei, para falar, estou utilizando um produto que é seguro porque tem liberação da Anvisa. E aí, descambou para uso em grandes quantidades.
1: Tá, e aí, quais são os riscos, doutor? Se esse produto ele não se comporta ali como esperado no nosso corpo, que tipo de complicações que ele pode levar? E quando o senhor menciona que são complicações, não imediatas, em quanto tempo elas costumam aparecer? Qual a gravidade que essas complicações podem representar para a saúde da pessoa?
0: A partir do momento que o paciente já é submetido ao PMMA, pode acontecer a complicação, seja imediata, como nesse caso recente, ou complicações tardias, e não existe um tempo, porque a substância pode ficar 20, 30 anos quietinha lá no corpo e de repente começa a dar problemas. Então vamos dividir essa resposta em problemas recentes e problemas tardios. A grande maioria dos problemas sempre vai ser tardio e está relacionado ao local em que esse PMMA foi injetado. As complicações principais são infecção, aí começa a produção de pus, necrose de pele. E aí essa infecção pode cair na corrente sanguínea e levar a uma infecção grave, uma sepse. Muitas vezes, algumas células do nosso corpo conseguem fagocitar, ou seja, pegar um pedacinho dessa substância, só que é uma substância grande e ele não consegue degradar. E aí, em autópsias, descobriram-se já pedaços de PMMA no cérebro, no fígado, no rim. Então é um produto que migra. Outra coisa que pode acontecer, esse produto, ele pesa, então ele vai mudando de posição, gera endurecimento, granuloma, deformidade estética, né? Então a gente fala de problemas estéticos e problemas graves. Quando a gente fala de uma complicação imediata, aí tem a ver com a injeção desse produto que cai na corrente sanguínea, como foi o caso recente, e aí embolizou. Ele migrou para o coração e pulmão, entupindo a respiração, e aí a paciente evoluindo com uma parada cardiorrespiratória e a óbito, né?
1: Nossa, sim, entendi. Bom, tem algumas variações, né? Tem algumas gradações aí dos problemas que ele pode representar. Agora, depois que ele é aplicado, como a gente está falando de algo que pode representar um risco a médio ou a longo prazo, é possível a pessoa retirar esse produto? Ou seja, a pessoa aplicou, não teve nenhum problema imediato, felizmente, mas passa a se preocupar até com esse alerta que vem agora do Conselho Federal de Medicina e assim por diante. É possível? Tem algo que, por exemplo, é possível retirar ou algum produto pode ser aplicado para eliminá-lo, né, para tirá-lo do nosso corpo? Ou depois de aplicado não tem o que fazer?
0: A remoção é difícil, né? Então, muitos ouvintes nossos foram submetidos à injeção desse produto e o conselho é não vamos gerar um pânico, né? Você não deve sair correndo e procurar um profissional para fazer a retirada desse produto. O importante é a gente fazer um acompanhamento e entender os sinais de alerta. A partir do momento que a gente tem sinais de alerta, como a região ficar avermelhada, endurecida, com sinais da pele ficar machucada, aí sim vale a pena pensar no tratamento de remoção. E por que essa

0: remoção é tão complexa? Porque ele é injetado não como um corpo único, ele é injetado em túneis, diversos túneis. Então ele vai entremeando gordura, entremeando músculo, entremeando a pele. Então a retirada não é tão simples em monobloco, não consigo tirar uma peça única. Então quando o paciente tem algum tipo de complicação e que é feita essa retirada tem que ser via cirurgia e você tira um pedaço, ou seja, causa uma deformidade. E o produto ainda vai continuar nas outras regiões. Você havia perguntado também, Guilherme, se tem algum produto que degrada esse PMMA. Não, ele é um polímero plástico derivado do petróleo. Ele é muito parecido com aquele silicone industrial.
1: Uhum.
0: Então não tem nada que o degrade, né? Isso também que é complicado, né, nesses pacientes.
1: E tem alternativas, doutor? Ou seja, a pessoa que busca esse tipo de procedimento, esse tipo de preenchimento, o que, que pode, deve ser usado como alternativa? E aí eu até emendo uma outra questão. Esses outros produtos, eles são necessariamente, por exemplo, mais caros? Ou seja, o PMMA também eventualmente era procurado por ser uma alternativa mais barata? Ou de fato o que parecia como um diferencial desse produto era aquela questão que o senhor mencionou? Não é absorvível, então você faz uma aplicação e dura a vida inteira. Então, minhas duas perguntas agora são: quais são as alternativas ao PMMA para quem busca esse tipo de preenchimento e se existe uma diferença de preço entre eles e o PMMA?
0: Então, por que que o PMMA era tão atrativo, né? Exatamente pela questão do custo, que é bem inferior às outras alternativas, e aquela possibilidade de você ter o resultado para o resto da vida. As outras alternativas para preenchimento, por exemplo, do rosto, elas são muito melhores, como, por exemplo, o ácido hialurônico. Hoje em dia, a gente faz muita harmonização facial e quem faz esse tipo de procedimento sabe que são utilizadas várias ampolas. E cada ampolinha dessas tem um custo, às vezes, 10 vezes mais alto do que a do PMMA. Vantagem desse produto: ele é absorvível, o organismo retira ele. Então, se eu tenho algum problema, um trauma, uma infecção, o próprio organismo vai lá e dissolve. E nós também temos um produto que a gente consegue degradar esse ácido hialurônico. Então, a vantagem desse produto não é pelo fato dele durar para sempre, mas sim pela previsibilidade de eu conseguir retirá-lo em algum momento. Mas o problema é que vai ficar no corpo por um ano e meio. E aí o paciente tem que fazer novamente esse procedimento. Então, um procedimento só já é muito mais caro e vai ter que ficar repetindo a cada 2, 3, 4 anos para manter esse tipo de resultado. Para o corpo, nós também temos outras alternativas, como, por exemplo, o enxerto da gordura. É feita uma lipoaspiração, essa gordura é tratada e é injetado, né, em determinadas áreas do corpo, então no glúteo. Essa moça, por exemplo, ela fez 300 ml, né, então seriam 300 ampolas de ácido hialurônico, né, o equivalente, que torna o procedimento extremamente caro, né? Mas no PMMA é um procedimento mais barato. Eu, como alternativa, posso fazer uma lipoaspiração no paciente, tratar essa gordura e injetar a gordura no glúteo e modelar o glúteo.
1: Ou seja, tem alternativas, né, que são mais seguras e que podem ser usadas aí, mas acabam não tendo esse benefício, que não é um benefício, né, doutor? Esse atrativo, esse chamariz da questão de ser eterno, né? Mas que, na verdade, é um grande de um problema. Eu até estava vendo aqui naquela lista que eu mencionei logo no começo da nossa conversa, do fato de que o Brasil é uma grande potência no mercado de beleza, né? Com esses procedimentos todos. E na lista de top 3 procedimentos não cirúrgicos, o primeiro é o famoso Botox, quase metade das aplicações estéticas, 45%, segundo esse levantamento que eu encontrei, 45% são referentes a Botox. Mas o ácido hialurônico vem logo depois com cerca de 23%. Então, como ele é muito utilizado, um assunto aí relacionado ao PMMA que a gente está falando, né? Mas muito mais seguro, o ácido hialurônico tem algum tipo de alerta para a pessoa que vai fazer esse preenchimento? Ou aí sim a gente está falando de um produto que a ciência já mostrou que é seguro e não representa os riscos que o PMMA representava?
0: O ácido hialurônico, ele é muito mais seguro do ponto de vista de longo prazo. Os problemas agudos que podem acontecer no dia da aplicação ou no dia seguinte da aplicação também podem acontecer e são semelhantes a um evento agudo do PMMA. Por isso que com quem fazer o procedimento é importante, né? Hoje nós temos diversos profissionais fazendo, não só médicos, né? Porque médico você vai ter cirurgião plástico,

0: plástico, dermatologista e todos os outros médicos que teoricamente podem fazer. Mas aí você tem a linha dos dentistas que estão fazendo, entra a linha do biomédico, muitas vezes farmacêutico. E aí, às vezes, nem pessoas da área da saúde, como o cabeleireiro, começa a fazer. Então, a aplicação desse ácido hialurônico também tem que ser feito de forma cuidadosa. Porque se eu faço uma injeção, por exemplo, na face e coloco esse produto dentro de um vaso sanguíneo, esse vaso sanguíneo que está vascularizando essa região, ele obstrui, ele fecha e a região pode necrosar, por exemplo, né? Então, o cuidado, nada pode ser negligenciado, né? Obviamente que o ácido hialurônico ele é muito mais seguro, porque se você identifica alguma coisa nesse sentido, existem outras substâncias que você consegue dissolver ele, esse produto. Então, ele acaba sendo um pouco mais seguro que o PMMA na fase aguda e na fase tardia, com certeza, muito mais seguro.
1: O senhor mencionou alguns profissionais que acabam usando esse tipo de produto. A pessoa que está nos ouvindo e quer fazer esse tipo, né? Quer aplicar o ácido hialurônico para algum preenchimento, que profissional que deve ser buscado para garantir o máximo de segurança possível na aplicação?
0: Primeiro, o profissional com experiência. Experiência na área, né? São médicos que são autorizados. O Conselho Federal de Odontologia também autoriza. Então, se está fazendo com um dentista, o dentista está autorizado a fazer e o biomédico também está autorizado a fazer. São os três principais profissionais.
1: Tem até uma ouvinte Neide aqui escrevendo isso, que ela faz aplicação de Botox sempre e preenchimento também, mas sempre em clínica, com médicos reconhecidos, tudo com muita segurança. É uma etapa importante aí para a pessoa, na hora que vai buscar, não procurar apenas a questão do preço, né? Claro que é importante que caiba no bolso, mas que busque um lugar que seja seguro, que seja um pouco mais garantido para a pessoa que está aqui, para o paciente. Agora, doutor, uma questão que me fica é o seguinte... O PMMA, ele é identificável? A pessoa que está ali passando por esse procedimento, ela pode buscar as credenciais do médico, mas ainda assim querer tomar algum outro tipo de cuidado. Na hora da aplicação, é preciso ter algum tipo de... É possível identificar se o que está sendo usado é PMMA ou é ácido hialurônico? É possível ter alguma... Tem alguma orientação para a pessoa na hora desse procedimento para que ela possa ficar atenta ao que está sendo aplicado nela?
0: Olha, Guilherme, tem diversos pacientes que relatam que não sabiam que o profissional havia utilizado PMMA. Na cabeça do paciente era outro produto. Então, o importante é pegar referência, mas mesmo assim isso não garante. Mas o paciente ele tem o direito, lá na hora da aplicação, de pedir para ver o frasco. Se certifica que esse frasco está sendo aberto na frente e pede para ver. Isso já é uma grande segurança, né?
1: Já é o que dá para ser feito ali naquele momento, né? Já é alguma coisa. Agora, perdão, o PMMA, doutor, ele é usado ainda e a decisão do Conselho Federal de Medicina ainda permite o uso de PMMA para algumas condições específicas, por exemplo, a lipodistrofia. O PMMA, ele é uma solução para alguns casos, contanto que ele seja feito seguindo algumas regras, é isso?
0: O PMMA está liberado há muito tempo exatamente por causa da lipodistrofia, que é uma absorção errática, né, irregular da gordura da face, que acontecia nos pacientes que tinham HIV e usavam aquelas medicações antirretrovirais antigas. Hoje em dia a gente não vê mais essa lipodistrofia. E naquele momento era uma questão do SUS, uma questão de custo, houve toda uma comoção da sociedade... forçando mesmo, pedindo para a Anvisa liberar, né, esse produto. Só que sempre houve produtos de melhor qualidade para isso. Então nós temos alternativas. Hoje, mesmo o CFM liberando o PMMA para fins reconstrutivos e reparadores, nós temos outras alternativas. Então, dessa maneira, na minha opinião, ele não deve ser utilizado em nenhum caso. Outra coisa, né? Em cirurgia plástica, a estética, ela muitas vezes se mistura com a reconstrução, com a reparação. E aí fica muito tênue aquela linha entre o que é estético e o que é reparador, que abre novamente precedentes para os profissionais voltarem a utilizar o PMMA. Então eu falo assim, olha, meu glúteo é pequeno, então eu tenho que fazer uma reconstrução, vou usar o PMMA. Então o CFM também precisa deixar muito claro para que fins ele vai continuar liberando.
1: Eu ia te perguntar isso para a gente...

0: Inclusive, encerrar aqui a nossa conversa, doutor, pelo seguinte: nessa semana também, ao mesmo tempo em que o CFM emitiu essa decisão, né, deu esse parecer de vetar a aplicação do PMMA para esses procedimentos estéticos, o próprio presidente do conselho, José Irã Galo, ele cobrou que a Agência Nacional de Vigilância Sanitária determine o banimento do uso do PMMA para qualquer outro tipo de procedimento. Me pareceu aí muito em linha com essa sua visão que o senhor está trazendo. Já existem alternativas, então não tem por que manter o uso do PMMA. Eu gostaria de, então, dar um passo além dessa sua resposta, que é o que precisa ser feito no Brasil para garantir mais segurança aos pacientes. O senhor entende que é preciso, seria importante que a Anvisa vetasse o uso total, que não fosse mais usado o PMMA em nenhum caso? O que mais poderia ser feito para a gente avançar nessa segurança dos pacientes?
1: O Brasil é um país muito grande, é um país carente, e apesar disso, a gente é muito ligado na estética. Se a gente vai comparar em relação aos procedimentos estéticos, nós somos o país que mais faz procedimento estético. A gente ganha dos Estados Unidos, isso que a gente não está falando nem da questão econômica, porque proporcionalmente, pela questão econômica, a gente está 1.000 vezes na frente, né? Mas qual que é o grande problema? A regulamentação e a fiscalização. Não adianta nada a Anvisa proibir e continuar tendo produto que vem de forma clandestina atravessando a fronteira. Não adianta nada o CFM proibir e em algum lugar, em alguma clínica, tem um produto sendo manipulado por uma farmácia de manipulação. Isso acontece muito. E hoje, a gente sabe que boa parte desse PMMA utilizado, ele não vem da indústria farmacêutica liberada, ele vem de manipulação para conseguir baratear ainda mais o custo. Então, além da proibição, a gente precisa de uma fiscalização rígida, basicamente isso, uma fiscalização mais rígida mesmo.
0: E eventualmente, se os nossos ouvintes se depararem com algum tipo de comunicado, de oferta de aplicação do PMMA para esses fins estéticos, como a gente está falando aqui, que estão vetados, tem sempre a orientação de procurar o próprio Conselho Federal de Medicina. Tem uma página de denúncia no próprio portal do Conselho Federal de Medicina que eu estou vendo por aqui. É o portal.cfm, de Conselho Federal de Medicina.org.br/início/denúncia. Se a pessoa for na página inicial do site do Conselho Federal de Medicina, ela já vai também encontrar as orientações e aí o Conselho pode checar se é o caso de alguém desrespeitando essa regra, se não é, e entender o que pode ser feito para pelo menos ir nessa linha do que o Dr. Wendel Gueto está trazendo para a gente. A fiscalização é uma etapa ainda importante da gente reforçar aqui no nosso país a partir dessa decisão do CFM de vetar o uso do PMMA para fins estéticos aqui no nosso país. Dr. Wendel Gueto, cirurgião plástico da Sociedade Brasileira de Cirurgia Plástica, membro também do corpo clínico do Hospital Albert Einstein, muito obrigado por dar essa entrevista aqui para a gente em pleno feriado, por explicar esse assunto aí tão relevante para os nossos ouvintes. Muito obrigado e até uma próxima.
1: Boa noite, foi uma honra, Guilherme. Boa noite.
0: Muito obrigado, boa noite. E complementando esse assunto, a gente mencionou aqui, eu mencionei várias vezes esse caso, né, que aconteceu em São Paulo, uma mulher que recentemente morreu depois da aplicação do PMMA exatamente para fins estéticos. E aí eu tô falando da Roseli Fernandes de Oliveira Romeiro Vieira. Ela fez esse procedimento ali na Zona Sul da capital paulista, depois foi até levada horas depois do procedimento, passando mal, chegou desacordada, inclusive, no prédio. Ela tinha 48 anos. Chegou a voltar ali ao prédio para receber atendimento, para entender o que estava acontecendo com ela, e as câmeras de segurança mostram que ela chegou num quadro bastante grave, precisou passar por uma reanimação no hall do prédio, nem chegou até subir até a clínica, e de lá já veio uma ambulância para resgatá-la, mas ela infelizmente não sobreviveu. Duas pessoas amparavam ali a vítima, uma delas aparentava ser a própria médica, que agora é investigada por esse caso, a Tabita Nunes Marcolino Jorge. Ela que foi a responsável pelo procedimento e pelas informações aqui do portal de notícias G1. Ela não tem residência em dermatologia, portanto, dialogando aí com o que a gente vinha falando nessa entrevista sobre a importância de buscar profissionais credenciados para os procedimentos que são autorizados. No caso agora, o uso do PMMA não é mais autorizado para fins estéticos, portanto, não há profissional credenciado nesse momento para aplicar esse produto. E a Neide, nossa ouvinte que eu mencionei aqui durante a conversa, ela.

0: falou que fez exatamente o que o doutor recomendou na entrevista. Conferiu o produto antes da aplicação. Ela fez Botox, no caso da nossa ouvinte Neide, também já fez outros preenchimentos. E ela escreveu, eu fiz essa semana Botox e preenchimento. E eu vi o produto na embalagem lacrada. Era um produto que vinha, tinha origem ali da Europa. E ela fez essa checagem antes da aplicação. Um procedimento, uma etapa importante aí entre todas elas que podem garantir a segurança para quem for fazer esses procedimentos estéticos no nosso país. Mas o PMMA está vetado para esse tipo de procedimento aqui no nosso Brasil.
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2: Neste episódio do podcast, Estela Campos, do Valor, e Tiago Barbosa, da CBN, conversam com Gustavo Pimenta, CEO da Vale, sobre o desafio de mudar o comportamento de 170 mil pessoas.
3: Olá, seja muito bem-vindo, seja muito bem-vinda ao CBN Professional, que está na sua 11ª temporada e sempre trazendo executivos para inspirar você. Nessa temporada, a gente está focando nas grandes decisões que esses executivos tomaram. Decisões de carreira, decisões de negócios e decisões, claro, de vida, que fizeram com que pudessem chegar ao topo e ter esse trabalho, essa carreira de sucesso. Comigo sempre aqui no CBN Professional, você já sabe, a Estela Campos do Valor. Estela, tudo bem?
4: Olá. Tudo bem? Bom, ótimo. O negócio é o seguinte, ajeite seus fones de ouvido, né? Que nós estamos começando ali, ajuste o som do seu tablet, do seu computador, perfeito, do seu rádio, que nós vamos ter muito aqui para falar sobre liderança.
3: Pois é, hoje vamos falar sobre decisões que mudaram o rumo de um negócio, a forma de fazer gestão, de pensar carreira, de viver. Depois de 20 anos de uma carreira bem-sucedida no Brasil, Europa, Estados Unidos, na KPMG, Citigroup, AES, onde chegou a ser, inclusive, o CFO Global, Gustavo Pimenta, que está conosco aqui hoje, decidiu enfrentar um novo desafio.
4: Bom, em 2021, ele se juntou à Vale. Bom, uma das maiores mineradoras do mundo, né? Quando a empresa ainda estava se recuperando ali de um dos seus piores momentos, né? Que foi o desastre de Brumadinho e também de Mariana, né? Que é ligado a Samarco, que é uma joint venture aí da companhia com a BHP. Bom, e não foi para qualquer cargo. Ele assumiu ali como VP, vice-presidente de finanças e relações com os investidores, lidando com os efeitos, né, de todas essas confusões, esses desastres na reputação da Vale.
3: Pois é, também foi responsável pelas áreas de suprimentos e de energia, descarbonização na Vale. Seu desafio era reconquistar a confiança, fortalecer a governança da Vale e acelerar a atuação da empresa na transição energética. Gigantescos desafios.
4: Bom, economista formado pela Universidade Federal de Minas Gerais, ele tem MBA pela Universidade de Georgetown, especializações aí na Universidade de Nova York, Fundação Dom Cabral, na Escola de Negócios Darden e na área de finanças e também de gestão, além de um mestrado em economia e finanças pela FGV.
3: Bom, e aí, em 2024, chegou ao cargo de CEO Gustavo Pimenta. Muito obrigado por estar conosco aqui no CBN Professional para dividir um pouco dessa carreira com os nossos ouvintes.
5: Eu que agradeço, Tiago, Estela, obrigado pela oportunidade aqui. Um prazer estar com vocês.
4: O prazer é nosso. Bom, Gustavo, vamos começar a nossa conversa aqui. Quando você se juntou lá à Vale, né, a empresa, como a gente colocou aqui no começo, estava lidando aí com os efeitos de Mariana, Brumadinho, né, os desastres, tinham acontecido alguns anos antes. Mas

0: ao mesmo tempo, você estava num ponto alto da sua carreira, né? Você estava ali há mais de 10 anos na AES e também era CFO global da companhia. O que que estava em jogo para você nessa decisão de ir para a Vale, né? A gente quer saber quais eram as suas dúvidas, o que que te levou para uma mudança assim?
1: É, foi uma decisão difícil, importante, que hoje certamente eu tenho muito orgulho dela, porque deu muito certo, mas não foi uma decisão fácil, porque eu tinha uma carreira consolidada fora do Brasil, já era o vice-presidente financeiro de uma companhia grande, uma companhia internacional listada nos Estados Unidos, e tinha toda uma perspectiva de seguir ali, me desenvolvendo ali dentro da companhia. Morava em Washington com a minha família, minhas crianças crescendo ali nos Estados Unidos, e tudo estava caminhando muito bem. Quando a Vale me procurou, inicialmente eu falei, olha, eu não estou pensando em voltar para o Brasil, não sabia o nome da empresa, até então, quando me comentaram, olha, é para a Vale. E tocou o meu coração.
2: Isso
1: porque...
2: Isso mudou o cenário.
1: Mudou o cenário por várias questões, né? Uma, porque eu sou de Minas Gerais, sou mineiro, e a Vale, para todo mineiro, ela tem uma relação quase que emotiva ali com a companhia. E dois, porque a companhia, naquele momento, passava por um grande processo de transformação no pós-Brumadinho, né? E eu olhava aquilo e dizia, eu acho que eu posso ajudar, né? Eu acho que aqui tem uma história bonita de redirecionar uma companhia, transformar uma companhia, que sempre foi uma companhia que foi o orgulho do brasileiro, era o meu orgulho, eu tenho pessoas que trabalharam na companhia, amigos. Então, para mim, foi uma oportunidade de poder voltar para o país e, de uma certa forma, também contribuir para uma companhia que, naquele momento, eu precisava de ajuda, né? E, de novo, como eu comentei, foi a decisão mais certa que eu já tomei na minha carreira. Estou super feliz, minha família está feliz com o desafio. Mas não foi fácil, levou bastante tempo. Foi um namoro de quase 9 meses até eu dizer sim. Mas, graças a Deus, essa foi a decisão.
0: Ninguém sabe, né? Mas essas mudanças demoram, né? Quando os headhunters começam a falar, né, Gustavo?
1: Demoram. Demoram porque eu acho que quando você está numa posição confortável, consolidado... Você trocar por algo é uma reflexão pessoal, né? O que que isso significa na minha carreira? Eu vou deixar algo, né? Para então apostar numa outra carreira. Eu já estava há mais de 10 anos naquela empresa e já tinha uma história ali, né? O Gustavo todo mundo conhecia, sabia dos meus potenciais, dos meus desafios. Então, quando você inicia uma trajetória nova, você tem que construir tudo de novo. É um grande desafio e aí você fica com aquelas dúvidas, né? Será que vai dar certo? Será que eu vou me dar bem com o time? Será que eu vou me dar bem com o chefe? Será que eu estou entendendo todo o contexto dessa decisão? Então sempre tem, e você nunca vai estar 100% certo, né? E o seguro daquela decisão. Então um pouco do sentimento. E eu tinha aquele sentimento, eu dizia para minha esposa, olha, algo me diz que essa é a decisão certa. Não consigo explicar, mas algo lá no fundo me diz que essa é a decisão certa.
0: Agora também, só para complementar aqui, você estava mudando de CFO para ser o CEO. Isso é uma mudança de carreira. Importante, é um outro papel, né?
1: Isso.
0: Isso também foi um motivador?
1: Então, no primeiro momento, quando eu fiz essa migração da AES para a Vale, eu mudei ainda como CFO. E fiz essa reflexão porque eu estava numa trajetória de potencialmente me tornar o CEO na companhia onde eu trabalhava. Era uma discussão que a gente tinha à época. Então, também teve essa consideração. Poxa, eu estou tão próximo de tornar o CEO aqui nessa companhia.
2: Seria um CEO global, né?
1: Global. Numa companhia que, de novo, eu tenho uma história... Vou abrir mão para apostar numa trajetória nova.
0: Você já estava rumo a isso.
1: Já estava rumo. Obviamente que numa carreira, né, tudo pode acontecer e nada é garantido nesse sentido, mas existiu uma indicação muito positiva para esse caminho. Então, abrir mão disso para apostar num reinício de ciclo também foi talvez uma das partes mais complexas aqui, né? Mas, de novo, acho que foi a decisão mais certa. A Vale tem algo que eu talvez não tinha lá, que... também foi muito importante para mim. É uma companhia tão relevante para o nosso país e para o que ela faz e para o mundo, que o potencial que ela tem de tocar as pessoas, de transformar o mundo, é muito grande. Isso foi uma das coisas que mais me atraiu, assim. Eu sempre tive essa vontade de fazer algo relevante ou de contribuir para algo relevante. E a Vale está muito inserida nesse tipo de debate, né, por tudo que a gente faz.
2: E, Gustavo, o que, que dessa experiência no City, mundo afora, com a AES, você acha que foi importante para você carregar para a Vale e aí ter esse novo passo de CFO para CEO depois?
1: Então, eu rodei muito, né? Então, eu comecei a carreira na KPMG, depois eu tinha na minha cabeça que eu precisava vir para São Paulo, que era importante, eu estava em Minas, estava em Belo Horizonte. Então, eu vim para o treininho.

0: do City. Fiquei aqui alguns anos. Aí o City me deu uma oportunidade muito importante, talvez uma das mais importantes que eu tive, que foi de ir trabalhar fora do Brasil. Então fui para Nova York, fui para Londres, voltei para Nova York. Depois eu saí do City, fui para a AES, que é essa companhia de energia, vindo para o Brasil, fui o CFO da Eletropaulo, à época, da Tietê, algumas companhias conhecidas aqui. Então a própria AES falou: olha, a gente quer ver se você vai bem fora do Brasil. Me chamaram para ir para o Panamá, para cuidar, ser o CFO da nossa região ali no Panamá.
1: E sai um pouco desse roteiro, Estados Unidos,
0: Estados
1: Europa.
0: Estados Unidos, E eu no começo eu falei, mas Panamá, sério, assim, eu tô aqui em São Paulo, mercado enorme, que eu vou... Mas foi muito bom para mim, porque a companhia era muito grande na região e eu cuidava de vários países. Então, cuidava de México, El Salvador, cuidava da República Dominicana. Então, eu rodei muito aquela região e aprendi muito culturalmente, né? Depois eu fui para os Estados Unidos e assumi como CFO. Então, essa carreira e essa diversidade de experiências me ajudou muito a ter uma sensibilidade cultural, que hoje é muito importante, eu acho que para os executivos, né? A Vale, a gente está pelo mundo, então eu estou com chinês, eu estou com indiano, eu estou com árabe o tempo inteiro. Então, essa sensibilidade cultural para fazer negócio, para conduzir discussões estratégicas é super importante. E talvez essa visão sistêmica das coisas, né? O mundo que a gente vive hoje, a vida é um ambiente mais complexo que você precisa conviver e conseguir operar. E essa visão, acho que internacional, experiência, te dá muita capacidade de pensar sistemicamente e tomar as melhores decisões a partir de um entendimento macro, geopolítico, de riscos. E eu acho que isso contribui para ter um melhor julgamento, né? Porque no final do dia eu estou tomando decisão o tempo inteiro e é muito com base em informação, né? Mas também muito julgamento, e isso você vai buscando essas experiências para fazer.
1: E tem que entender essa cultura para fora, né? Como você falou, os chineses, os árabes, os americanos, mas também para dentro.
0: Para dentro.
1: Porque o Brasil também tem uma diferença cultural enorme entre Rio, Pará, exato, Minas, né? Brasília.
0: Nós temos uma operação muito distribuída pelo Brasil. Eu costumo dizer que nós pulsamos e sentimos o Brasil de uma forma muito profunda. A gente tem até um escritório em São Paulo, mas eu sempre digo, nós não estamos em São Paulo, a gente está no interior do Brasil, né? Mais de 100 municípios. Então a gente vive o Brasil, todas as suas belezas, todos os desafios. Então você também tem essa capacidade de entender o contexto que você está inserido. É uma companhia que tem muita relação com esses stakeholders, né, com esses públicos externos, seja municípios, seja comunidades, povos indígenas. Esse é o nosso dia a dia, né? É um negócio, eu brinco que é dos negócios que eu trabalhei ao longo da minha vida, a mineração é o mais complexo. Mais que banco, no meu julgamento, da minha experiência, mais que energia. Porque pensa algo, a gente tira o minério do meio da floresta amazônica, de uma área que a gente tem dedicada à nossa operação. A gente leva ele para a China, 42 dias de viagem, então ferrovia, porto, navio, Cabo da Boa Esperança. Chega lá, você tem que blendar, onde uma tonelada deste produto vale $100.
1: Nossa.
0: Né? Então você imagina a quantidade de situações de risco, né, pensando sistemicamente, que esse tipo de operação tem. Ela está espalhada, ela é uma cadeia muito estendida. Você chove, não chove, dá sol, você tem relações externas com povos, comunidades. Então, isso faz com que esse ambiente seja um ambiente muito relevante e a liderança da Vale tem que ter a capacidade de fazer essa gestão de uma forma muito efetiva.
2: Fora que a Vale é uma gigante, né? Contando os terceirizados, são 170 mil pessoas, né, envolvidas com a Vale. Então, não é simples. Agora, toda essa tua experiência, né, que você contou aí no exterior, pensando no seu estilo de liderança, né? Quando você voltou para o Brasil, você sentiu ali a diferença, né, nos pontos de como que é liderar no Brasil de novo?
0: É diferente. Tem coisas muito óbvias assim, quando você está no mercado americano, as relações são mais frias, diretas, objetivas. Aqui você precisa construir melhor a confiança. Então são questões que, de novo, o fato de eu ter vivido em vários mercados e tal, de uma certa forma eu carrego isso comigo e acho que consigo, ao longo do tempo, me adaptar e fazer uma gestão efetiva, né? Então, de fato, voltar para o Brasil, eu precisei tirar o pó de algumas habilidades que estavam guardadas operando no mercado americano por tantos anos, com um modelo diferente, né?

0: Mas estamos aí, eu acho que conseguimos.
1: Que habilidades, vai, conta pra gente.
0: Eu acho que é essa, assim, no Brasil você precisa ter uma capacidade de construção e de mobilização e de inspiração para trazer toda essa galera junto contigo de uma forma diferente do que eventualmente... E aqui eu não quero, né, colocar...
1: Porque a gente é um povo relacional.
0: Uhum. É um povo relacional. A Vale, por exemplo, quando a gente faz as nossas avaliações de cultura da companhia, vem muito claro de ser uma companhia super relacional, que tem vários lados sol, mas também tem alguns lados que não são tão sol. Então, toda cultura, eu acho que o legal é isso, né? Uhum. O japonês tem a dele.
2: Não tem a certa nem a errada, é isso?
0: Isso, não tem a certa nem a errada. E em todas elas, você tem o lado sol e o lado, vou chamar de sombra, mas o lado talvez não tão de tanto brilho. E eu acho que o líder tem que ter a capacidade de enxergar isso, saber que aquela cultura, ela, se potencializada para o lado certo, você consegue tirar muito dela.
1: Uhum.
0: Se não potencializada para o lado certo, você acaba sofrendo as consequências de não ter uma cultura adequada. Então, eu acho que é esse entendimento que é importante quando você está tocando uma companhia, né? E certamente o brasileiro é diferente do americano, que é diferente do chinês e tal. Mas dá para fazer todo mundo trabalhar junto e funcionar. Essa é a nossa missão lá, né? Vou colocar todo mundo debaixo aqui desse guarda-chuva e falar, olha, essa é a direção da companhia. Uhum. E fazer funcionar.
1: Bacana. Bom, pensando agora, né, nas suas decisões de negócio, Gustavo, um dos primeiros marcos, logo que você chegou, né, como CEO em 2024, foi a assinatura do acordo, né, de repactuação de Mariana, né, um acordo de, acho que, 170 bilhões de reais, isso, né, considerado uma decisão, assim, crucial, né, em todo esse processo. Eu queria saber, assim, qual foi a importância disso para a tua gestão, como é que foi lidar com essas negociações, né, você estava... E envolviam, né, entidades públicas, privadas, né? O que te exigiu como líder esse momento difícil?
0: Eu acho, primeiro, uma visão que a gente tinha naquela época de que era muito importante concluir e avançar sobre sistemas que a companhia vinha carregando. Então, esse acordo de Mariana, ele se refere ao desastre de 2015 da Samarco. E se a gente pensar, haviam 10 anos que esse acordo estava em discussão, com várias idas e vindas judiciais e tal. E a gente tinha uma consciência e uma certeza muito grande de que, para a gente poder olhar para o futuro, a gente precisava avançar rapidamente nessa reparação. Eu tinha muita confiança e muita certeza da importância de fazer isso, né? E, então foi um dos temas que eu mais me dediquei, até antes mesmo de assumir como CEO, eu já vinha trabalhando nesse acordo e a gente conseguiu concluir ele logo na sequência. E a partir dali avançar nessas reparações, né? Porque a Vale, assim como o de Mariana, a gente passou por dois desastres que foram muito dramáticos para a sociedade, afetaram profundamente a nossa reputação, né? Afetaram inclusive a cultura interna e a confiança e a autoestima da equipe, uhum, né? E a gente precisava olhar para frente, não se, na nossa visão estava muito claro que a gente não conseguiria olhar para frente se a gente não avançasse sobre esses temas que estavam pendentes. Então, por isso eu me dediquei tanto ao acordo, acho que foi um acordo que exigiu muita negociação, mas é um acordo que é completo, está homologado pelo Supremo, envolveu todas as partes, então nos deixou muito confiantes de poder olhar para frente e colocar a companhia na trajetória que a gente queria. Então esse foi certamente um momento importante da gestão. E a gente agora segue avançando, né? Cumprindo todos os compromissos que a gente assumiu naquela data e as coisas vêm caminhando muito bem.
2: Essa questão da cultura, né? Na sua gestão, uma das mudanças mais importantes é quando você chegou e, diante dessa crise de imagem, mudar a cultura da empresa. Porque a cultura foi afetada pelos desastres e aí agora precisava de uma reversão. Quais foram os caminhos e as escolhas nessa gestão?
0: Essa talvez seja uma das áreas que eu mais me dedico, porque a nossa conclusão foi que, se a gente pegar o desastre de Brumadinho em 2019, ele também foi uma falha de engenharia, mas não foi essa a essência do problema. A essência do problema foi uma cultura com uma série de desafios e problemas que precisava ser transformada, né? Uma companhia arrogante, uma companhia que não dialogava tanto com a sociedade. E a gente vem trabalhando desde então para abrir a companhia para o que a gente acredita que deveriam ser os comportamentos e a cultura para criar uma companhia vencedora no longo prazo, né? Então a gente vem fazendo muito trabalho de liderança, de trazer de desenvolver lideranças que têm escuta mais ativa. A gente fala muito do diálogo aberto e transparente dentro do comitê executivo e na companhia. Criar um ambiente de segurança psicológica para que os funcionários, quando vem um problema, levantem a mão e digam: aqui tem um problema, Gustavo, a gente precisa resolver ele. E que eu não seja surpreendido com a consequência daquele problema. Uhum. Para isso, você precisa criar um ambiente que seja favorável e que as pessoas se sintam confortáveis de compartilhar suas visões, seus pontos de vista. E a gente vem, desde então, trabalhando muito fortemente nesse processo. Diria que a gente mede isso, temos ciência por trás desse exercício. Hoje a gente está numa jornada bem melhor. Estamos nos melhores indicadores de segurança da nossa história, por exemplo. Isso é um reflexo de uma cultura saudável. Porque se você está tendo acidentes na sua operação e voltar atrás, você vai ver que não é só uma questão de processo, procedimentos. Muitas vezes é uma questão cultural. Uhum. Colocar as pessoas e a vida em primeiro lugar, que é um tema que a gente bate muito hoje. Então, tudo isso carrega a companhia na direção certa, as decisões do dia a dia passam a ser decisões que colocam esses pontos em consideração.
2: Trazendo para o micro, assim, um exemplo seria alguém apontar, sem medo de ser repreendido para o chefe, avisar para todo mundo, dizendo: ó, isso aqui é arriscado, isso aqui tem um problema.
0: A gente trabalha um tema que é o direito de recusa. Então, qualquer empregado, em qualquer nível, hoje pode dizer: eu não estou cômodo, não estou confortável com essa atividade. Qualquer nível. Inclusive, a gente celebra essas pessoas. Eu trago eles e mostro para a companhia que essa pessoa teve uma ação onde ela se recusou porque ela não se sentiu segura. É exatamente isso que a gente quer. Porque a gente quer que todos eles voltem para casa e que a gente possa ter um ambiente seguro. Então, é uma transformação profunda. Ela não acontece porque eu quero, porque eu digo. Ela é um processo. E é um processo longo. E eu preciso ser, assim como minha liderança, exemplo em cada um desses comportamentos. Não adianta nada eu dizer que a gente precisa escutar e ter um diálogo aberto se na prática eu não estou fazendo. Então eu cobro muito do meu time também que a gente seja exemplo em cada um desses comportamentos, né? Mas eu estou muito feliz com a jornada. Acho que a gente se transformou, segue se transformando e hoje é uma companhia muito diferente da companhia que a gente encontrou lá atrás.
1: É porque mudança cultural a gente sabe que demora anos, né? Não é uma coisa assim que você escreve no papel e as pessoas seguem, né?
0: Exatamente.
1: E agora, pensando aqui, né, em 170 mil pessoas, todo mundo que está envolvido, porque os stakeholders também vão ter que aderir a essa nova cultura, né?
0: Claro.
1: Não é uma coisa... Assim, você pensando assim, como é que chega... A gente teve um exemplo concreto. Como é que chega na ponta, né? Porque... Existe uma preparação de todas as lideranças? Qual é o foco ali para transformar lá do corporativo até o último?
0: É uma coisa que eu fiz, que eu me sinto muito orgulhoso, juntamente com o time, na verdade. No ano passado, a gente fez, depois de uma jornada que já vinha desde 2020 ali na transformação cultural, a gente fez uma escuta com 1.300 funcionários. Então, foi um processo onde a gente falou assim: olha, eu quero saber se você se sente cômodo, por exemplo, para desafiar uma decisão ou para questionar uma decisão, para levantar a mão quando você não se sente seguro. E a gente teve uma escuta muito bacana da companhia. E eu acho que quando a companhia se sente parte desse processo de transformação cultural, ele é muito importante. Não pode ser só: olha, o Gustavo definiu que a nova cultura é essa, né? E aí você vai ter vários elementos. Então, elementos, por exemplo, de comunicação constante. A gente fala muito do Gemba. Eu estou sempre no campo. Hoje eu estou aqui de paletó, mas normalmente você vai me ver de bota e capacete. A gente vai para o campo e eu vou conversar com os empregados e vou dizer: olha, como é que você se sente do ponto de vista dos principais comportamentos? Como é que você vê a tua liderança hoje no campo? Ela te dá as orientações estratégicas, te dá as condições de trabalho. Então tem muito diálogo. Eu acabei de vir anteontem de uma operação que a gente tem em Mangaratiba, no Rio, que é o TIG. É um porto lindíssimo que a gente desenvolveu ali ao longo dos últimos 50 anos. E nesse evento chama 360, a gente coloca toda a companhia conectada. Então são milhares e milhares de empregados que se conectam e a gente fala de cultura. A gente fala: olha, isso aqui está funcionando, pessoal, isso aqui não está, a gente precisa estar mais atento a essa questão. Damos exemplos. Então passa muito por diálogo. E passa também até por reconhecimento. Reconhecimento de quem... Os exemplos de cultura da companhia, inclusive do ponto de vista de desempenho financeiro, o como hoje dentro da Vale, ele é tão importante quanto o quanto. Então, sim, não adianta entregar o teu resultado. O como entregar, ele também é parte da avaliação de desempenho anual das pessoas. Então, sim, é uma série de questões, é comunicação, clareza, simplicidade, estar próximo do time e desenvolver a liderança. A gente teve que mudar muito a liderança da companhia ao longo desses anos. A gente

0: mudou quase 40% da liderança desde 2020, né? E a gente, porque tem pessoas que são possíveis de ajuste e reorientação, outras a gente sabe que vão ser aqueles que não vão querer mudar e vão jogar contra uma transformação cultural.
1: Uhum.
0: E aí a gente foi ajustando e criamos, acho que hoje, um grupo que é muito coeso nessa direção da transformação cultural.
1: Uhum. Inclusive, outro dia eu estava vendo aqui, a Vale agora tem programas que falam sobre felicidade no trabalho, coisas que antigamente você não imaginaria que uma mineradora poderia
0: Sem
1: falar
0: dúvida.
1: Sobre isso, né?
0: Sem dúvida, bem-estar é uma pauta importante. A gente sabe que, por exemplo, saúde mental é um tema da nossa geração, é um tema que tem impactado muitas pessoas, então a gente percebe um aumento de reclamações, de desafios relacionados à saúde mental. Então o time lançou uma série de programas de saúde. A própria movimentação que a gente fez na pauta de diversidade, equidade e inclusão, a gente incorporou desde 2019 9 mil mulheres dentro da estrutura. Eram 13% da nossa força, hoje é 26%. Alcançamos recentemente 40% da nossa liderança de pessoas negras, que era uma meta que a gente tinha também. Então, assim, é uma companhia muito plural e ela é o Brasil. Na verdade, eu olho para a turma e falo, esse aqui é o nosso país, né? Plural, diverso. Então, a gente vem também criando um ambiente que eu acho que ajuda nesse processo, né?
2: A pluralidade ajuda na criação dessa cultura que vocês querem
0: alcançar.
2: Sem dúvida.
0: Ajuda a você ter diferentes visões no processo decisório, porque no final, meu caso e o caso dos líderes que estão na companhia, a gente está sempre tomando decisão com informação incompleta, né? Uma ou outra mais completa, mas no geral você nunca vai ter 100% de certeza quando você está tomando uma certa decisão. Então você precisa criar um ambiente onde você gera as condições para o debate. E você minimiza, gosto de trabalhar um pouco da minha origem até, né? Trabalhar muito com cenários, probabilidades e chances de sucesso ou de fracasso. E você reduz ela criando um ambiente de diálogo e de escuta com pessoas que pensam diferente. Eu gosto muito quando nós estamos caminhando uma determinada decisão e alguém do meu time diz, olha, eu discordo por causa disso. E pode ser que a gente depois mude a direção, pode ser inclusive que a gente mantenha a direção, mas o debate foi importante.
1: Uhum.
0: Né? E é esse tipo de cultura que a gente quer criar dentro da companhia.
1: Legal. Deixa eu só te fazer uma pergunta, uma curiosidade aqui. Você está falando sobre, eu queria saber sobre o teu momento de decisão pessoal. Você usa dados, usa intuição, usa os dois ao mesmo tempo, como é que é?
0: Eu gosto de usar dados, eu acho que minha origem é um pouco até do financeiro, eu preciso de número e cobro isso, e cobro essa disciplina na avaliação de decisões, de negócio e tal. Gosto de ouvir muito, então eu me reúno com a minha equipe todas as semanas, na segunda-feira, pela parte da manhã, e a gente vai discutir todos os temas relevantes da companhia e vai tomar a decisão em colegiado. Então, todas as decisões relevantes da companhia são tomadas num colegiado, que é o comitê executivo, onde eu escuto.
2: E tem quantas pessoas aí?
0: Ali somos 8.
2: 8.
0: Então, eu escuto essa equipe e a gente toma decisões em conjunto. E muitas vezes não estamos 100% de acordo. E essa é a beleza. E às vezes a gente vai ajustando e em alguns momentos a gente fala, precisamos parar para pensar, fazer uma análise adicional e trazer na próxima semana. Então, eu diria que tem muito dado. Claro, quando você tem um time tão experiente quanto eu tenho, é um privilégio que eu tenho, isso também te traz as experiências, né? Então, as pessoas carregam ali uma série de experiências pregressas que ajudam a tomar decisão, mas elas são perigosas, né? Porque você vai ficando muito experiente, é natural que você comece a ter a certeza de algumas coisas, e é aí que você usualmente falha. Então, esse cuidado e esse sentimento de que, olha, aquilo que deu certo no passado não necessariamente vai dar certo no futuro, é um pensamento que eu tenho muito constantemente, assim, e eu deu certo talvez porque o contexto era um. Se o contexto tiver mudado, talvez essa decisão... Então, ter essa inquietação e estar sempre se questionando se essa é a decisão correta e testando essas hipóteses é muito importante. Então, precisa de, acho que até mais do que senioridade, maturidade. Para inclusive, questionar e reaprender decisões que você, às vezes, carrega por ter tomado tantas decisões e ser tão experiente, não só eu quanto a equipe que está ao meu redor, que pode te levar para decisões incorretas porque você, né, foi por um atalho ali. Então, essas reflexões são muito importantes, né? E eu gosto de fazê-las com bastante frequência.
1: Quer dizer, a leitura de cenário, né?
0: A leitura de cenário.
1: É cada vez mais importante, né? Porque o cenário está mudando muito rápido, muito complexo.
2: A gente volta àquele momento.

0: da nossa conversa.
1: É, eu acho que hoje o mundo... Eu comento, falo isso normalmente com o meu time, assim, a volatilidade é o caso base. Né? Então, foi o Covid, tem a guerra, tem a tarifa, amanhã vai ser alguma outra coisa.

0: vencedor. E essa é a grande reflexão que a gente faz o tempo inteiro nos nossos processos decisórios.
1: Caramba. Agora, só voltando um pouquinho, nas habilidades que você teve que tirar a poeira quando voltou para o Brasil e assumiu como CFO da Vale, depois como CEO da Vale, você falou em mobilização e inspiração. Quando tem que lidar com muitos agentes externos à empresa, públicos, acho que também aí tem muito dessa, do bom sentido da palavra, uma necessidade política de conversar com as pessoas, né?
0: Sem
1: as comunidades, e aí também líderes de outros países. Como é que o CEO pode se preparar para ter essa habilidade?
0: Eu acho que essa é uma das principais atividades de um CEO, que é você, no final, é um comunicador, mas é a pessoa de relacionamento principal da companhia, que presidentes de países, ministros, comunidades, prefeitos, muitas vezes vão querer falar com você para tomar decisões, para pedir algo, para cobrar algo. Então essa relação, essa capacidade de construir é muito importante. Eu acho que passa pelas mesmas habilidades de escuta, mas passa também por algo que eu acredito profundamente, que é a necessidade da mineração, aqui falando um pouco do meu mundo, evoluir para trazer a sociedade mais próxima desse processo, né? Essa é uma pauta muito importante para mim e para o meu time, que a gente fala muito da mineração do futuro, né? Porque hoje, quando você pensa no que a gente faz, acho que está todo mundo convencido de que é essencial. Se a gente está tendo essa conversa aqui hoje, é porque algo foi minerado.
1: Sem dúvida.
0: iPhone, a gente vive
1: mais... O microfone.
0: Se a gente viajou... Então, a gente vive mais e melhor, raio-x, uma série de questões que melhoraram a vida das pessoas e fazem a gente viver mais e melhor porque algo foi minerado, queiramos ou não. Quando a gente olha para o futuro, a penetração e a necessidade dos minérios vai ser 3, 4, 5 vezes mais do que foi construído ao longo de toda a história. Porque não existe inteligência artificial sem mineração, descarbonização, uma série de indústrias nascentes e que vão, né, o mundo da digitalização de tudo vai passar necessariamente pela mineração. Então, acho que a gente, como sociedade, e eu sou um convertido porque estou lá dentro, né, a gente está convencido de que a mineração é importante. Mas eu acho que hoje existe uma oportunidade para as mineradoras, e a Vale está muito nessa pauta, de dar um passinho à frente, de dizer, olha, nós não somos apenas essenciais, mas o que a gente faz melhora o mundo. E eu estou dizendo isso porque nessas relações a gente precisa mostrar para as comunidades, para os estados, que a gente deixa um impacto líquido positivo. A gente não pode ser um mal necessário. Então eu tenho que mostrar que a mineração preserva a floresta de pé. Eu tenho que demonstrar que quando eu tenho uma atividade minerária em uma determinada região, eu melhoro a qualidade de vida das comunidades ao meu redor. Isso vai ser fundamental, na minha opinião, para que a gente consiga ter a licença para operar. Que a gente não seja só um mal necessário, mas que as pessoas no futuro falem assim, eu quero ter a Vale aqui ao meu redor, porque a Vale melhora a vida das pessoas, a gente deixa um legado, a gente desenvolve talentos, além de pagar impostos, royalties, que são coisas que a gente naturalmente já faz. Então, eu vejo aqui uma grande oportunidade de reposicionamento da indústria. A indústria, infelizmente, por várias razões, os acidentes são uns, e aqui eu não falo de Vale, eu falo de mundo, é uma das indústrias que tem a pior reputação entre todas as indústrias disponíveis. Então, tem vários rankings aí pelo mundo, e quando eles rodam, a mineração está lá embaixo. As pessoas ainda veem a mineração
1: como uma coisa, entre aspas, do ponto de vista ambiental, sujo.
0: É isso. Uhum. E a gente tem sido capaz de mostrar que não é bem isso. Quando você faz um zoom out, assim, né? Quando você volta e olha a floresta, você vê que, olha, ela deixa tanta coisa positiva. A gente usa menos terreno de todas as atividades, né, que tem impacto de alguma atividade de extração. As mineradoras, e a Vale não é um caso, é um caso até à frente disso, a gente tem planos de preservação ambiental muito grande. A gente tem um caso muito bonito, que eu me orgulho muito, da Floresta Nacional de Carajás, onde a gente preserva 800 mil hectares, 5 vezes a cidade de São Paulo, né? E tudo ao redor foi devastado. A floresta que a gente cuida é a única que está de pé. Ela está de pé por quê? Porque a gente conseguiu montar um modelo sustentável onde a gente explora 2% com as nossas minas e o restante a gente assumiu o compromisso de preservar. Mas tem uma equação econômica que viabiliza. Então, esse é um exemplo claro que a floresta está de pé porque a gente conseguiu encontrar uma equação econômica, ambiental e social que parasse de pé e a gente, portanto, pudesse fazer esse tipo de investimento. Então, eu sou muito convencido que a mineração pode ter um impacto líquido positivo para a sociedade, melhorar a qualidade de vida das pessoas, além de ajudar para fazer o iPhone,

0: e todos os produtos, mas deixar um legado positivo, né? Seja de ambiental, seja social. E isso é uma das grandes missões que eu tenho dentro da companhia junto com o meu time.
1: Quer dizer, isso se conecta ali com você alinhar o discurso internamente sobre propósito, né?
0: Sem
1: que
0: dúvida.
1: Tem a ver com essa transformação cultural que vocês estão fazendo.
0: Dúvida.
1: Quer dizer, houve isso que você está falando aqui, existe um trabalho para que as pessoas se alinhem a esse discurso.
0: Sem
1: né?
0: dúvida. A gente até falava disso nesse evento recente. O nosso propósito da Vale é transformar vidas e melhorar o futuro juntos. E a gente vive muito fortemente esse propósito. E a gente conecta essas pautas com esse propósito. Quando eu vou e acelero uma pauta de descarbonização, ela é boa para o nosso negócio, porque a Vale tem o minério de ferro de mais alto teor do mundo. Então, quanto mais rápido o mundo descarbonizar, o aço verde acontecer, melhor para a gente. Porque nós somos o produtor de minério de ferro de mais alto teor do mundo.
2: Por tecnologia ou pela
0: natureza,
2: pela natureza
0: do Brasil?
2: Do solo.
0: São as coisas que a Vale e o Brasil nos permite ter, que é um minério de ferro de altíssimo teor. Agora, isso também conecta com o meu propósito, porque um dos grandes desafios da nossa geração é reduzir a pegada de CO2. Né? 8% das emissões do mundo hoje estão na minha cadeia estendida, que é a produção do aço. Então, resolver, dar uma solução de baixa pegada de carbono, ela conecta completamente com o meu propósito. E é bom negócio, né? A vantagem da Vale é que várias das questões que são os bons negócios para a gente, como esse, por exemplo, isso aplica ao cobre, ao níquel também, que a gente tem uma participação muito relevante, se conectam muito integralmente. Então é uma conversa genuína. E eu não tenho dificuldade de fazê-la, porque ela é muito genuína com aquilo que a gente faz e aquilo que a gente acredita.
2: Bom, então já a dica para o executivo que está ouvindo a gente, tem que acreditar no negócio para ser um bom político de
0: 100%.
2: Na sua,
0: 100%.
2: No seu trabalho externo
0: não,
2: aí, né?
0: E você não consegue inspirar para fora e para dentro se você não acredita naquilo que você faz, né? E eu acho assim, uma das grandes vantagens que eu encontrei na Vale nesses 5 anos é uma equipe extremamente engajada e comprometida com a pauta e com a causa da companhia. Isso é uma grande força que eu uso, né, para o bem, para a gente poder mover a companhia adiante.
1: Agora, você falou aqui sobre o cobre, né? A gente estava falando que é usado em rede elétrica, eletrônicos. Bom, a Vale está em todo
2: muita
1: lugar.
2: Muita coisa,
1: né? Como a gente
2: todo lugar quase.
1: E ele se tornou um negócio separado, né? Com governança própria, conselho próprio e tal.
0: Sim.
1: Como é que funciona isso aí na prática? Eu queria que você contasse.
0: Perfeito.
1: Um pouquinho.
0: Então, a Vale tem três grandes commodities, né? Hoje. Então, minério de ferro, que é o nosso principal produto. Nós somos o maior produtor de minério de ferro do mundo. O cobre, que a gente tem uma participação relevante, mas não somos dos maiores do mundo, eu vou voltar aqui. E o níquel. O níquel foi adquirido quando a Vale comprou a Inco, uma empresa canadense, lá em 2006, e ele veio como parte desse portfólio. O que a gente viu ao longo desses anos? Que faltava foco. Essa é uma das questões que eu acredito muito como presidente, de que, principalmente em grandes companhias, é muito comum você chegar num momento onde você tem uma série de bolas divididas e aí não tem dono. Então é uma área X que cuida de algo, a outra e começa a cuidar de uma parte, a outra, e você acaba perdendo muita capacidade de gestão efetiva. E a gente tinha uma percepção muito grande de que esse negócio de cobre e níquel, que a gente chama metais de transição energética, porque eles são muito conectados com baterias, com eletrificação, que ele estava sem foco, que o foco era todo o minério de ferro, porque é o nosso maior produto, e a gente não dava muita atenção. Então a gente teve a ideia de falar assim, vamos fazer uma separação gerencial desse negócio, que a gente chama de carve-out, né, em inglês, e a gente vai criar ali uma unidade de negócio com um conselho de administração, eu sou o presidente desse conselho, a gente vai trazer conselheiros independentes, vamos trazer um presidente, um CFO, a gente quase que replicou uma pequena Vale ali.
1: Uhum.
0: E a gente criou todo um ambiente para eles para falar, o teu único objetivo é fazer esse negócio prosperar, esquece minério de ferro. Inclusive incentivos, né, a forma como eles são remunerados. Esquece o desempenho do minério de ferro. Tudo relacionado aos metais de transição. E a gente, desde então, vem destravando muito o valor. O negócio vem avançando muito. Eu tenho uma crença, a gente tem uma crença, de que esse é um negócio que pode ser muito relevante dentro da Vale. Né? Ele pode chegar aí, talvez, a um terço do que é o nosso negócio. Hoje, até recentemente, era aí 10%, 15%. Principalmente no cobre. O cobre é um metal de transição fundamental, a eletrificação do mundo, a gente fala de data center e tal, sem o cobre, de novo, não existe. E o Brasil tem um potencial minerário no cobre muito grande. Países enriqueceram com base em mineração de cobre. O Chile
2: é o maior exemplo.
0: É o maior exemplo, né? A base do cobre.

0: é muito importante para a economia chilena. E a gente tem um potencial minerário, principalmente ali na região de Carajás, muito grande. O teor de cobre que a gente encontra nas explorações é umas 3 ou 4 vezes maior do que os teores que hoje são descobertos no Chile, por exemplo. Então tem um potencial muito grande. Então a gente agora olha para esse negócio de uma forma diferente, mais foco da administração, dessa administração. E o que tem vindo deles tem me deixado extremamente otimista. A gente fala de dobrar o potencial, dobrar a capacidade e ser uma das principais empresas de cobre do mundo. Então essa é uma pauta relevante. Eu acho que ela, se a gente conseguir entregar nesse horizonte de tempo que a gente destacou, a gente transforma a Vale, certamente.
1: Agora, você tocou num ponto aqui, você falou que tem uma remuneração diferente e tal. Em todo esse processo que a gente está conversando aqui, né, sobre a transformação cultural na Vale, mudou a forma de remunerar, de estabelecer metas, de avaliar pessoas?
0: Sem dúvida. Então, um é a introdução do como no reconhecimento das pessoas, né? Então, não adianta você me entregar o resultado, a forma como você me entrega o resultado é importante. Métricas de ESG, de sustentabilidade, elas passaram a estar no desempenho, no reconhecimento dos funcionários, segurança está ali. E a gente introduziu uma coisa que eu gostei muito recentemente, tem uns 2 ou 3 anos, que foi reputação. Que nem muita empresa tem, até raro, né? As empresas que eu passei não tinha ali no desempenho anual. Mas por que a reputação é importante? Porque ela é o pulso da sociedade em relação àquilo que eu acabei de falar aqui, né? Somos um bom vizinho, temos uma escuta mais ativa do que tínhamos no passado. Então a gente mede isso todos os trimestres e é uma forma da gente avaliar internamente se a gente está na direção certa de trazer a sociedade de volta nessa jornada. Então vários desses elementos que são parte de uma transformação cultural, a gente colocou eles ali para falar, olha, é para valer.
1: Quer dizer, a reputação está dentro ali da avaliação dos executivos?
0: Da minha, inclusive. Então, eu tenho dentro.
1: Vocês medem a reputação no geral e isso é um dos pontos que vai.
0: Que vai influenciar na remuneração dos executivos. E é uma forma da gente poder levar a companhia para olhar para fora de uma forma diferente. Então, por exemplo, uma coisa que a gente implementou na Vale, muita gente não tem, são as relações com as comunidades. Eventualmente, se tem algum acidente com a comunidade, nós estamos no melhor desempenho da nossa história, porque a companhia hoje olha para a comunidade com cuidado, com atenção, tentando evitar os efeitos colaterais da nossa atividade, né? Seja pó, seja água. Então, é uma outra forma de enxergar o negócio, mas fundamental para a gente ter a licença para operar. Porque no final, eu estou muito convencido que se a gente não conseguir fazer isso, a gente vai ter muita dificuldade de seguir avançando na nossa jornada. Então, agora, avançamos muito, tem muita coisa para fazer ainda, mas esses elementos de cultura, daquilo que é importante, a gente colocou ali para, de fato, falar, olha, é importante, então você vai ser medido por isso, né? E eu vou ser medido por isso.
2: Bacana. Bom, e essa diferença de gestão interessante aí do cobre, de exemplo, e como é que a Vale pretende se posicionar com relação a terras raras que todo mundo fala sobre o futuro?
0: A gente vem estudando, assim, é uma pergunta que eu recebo o tempo inteiro, né? Não só de terras raras, mas de outros minerais críticos. E a gente vem avaliando se faz sentido entrar no nosso portfólio e como deveria entrar. O desafio para a Vale é sempre, e foi uma das minhas avaliações quando eu cheguei, em relação ao histórico de vários investimentos que a Vale fez que não deram certo. Então a Vale é uma empresa que cresceu muito, teve vários êxitos, mas tiveram várias decisões de investimento ao longo do tempo, investimento em carvão, a gente fez alguns investimentos em potássio, em outros mercados que não deram certo e a gente efetivamente perdeu todo aquele recurso que foi investido. E eu, aí botando meu chapéuzinho de CFO na época que eu era o CFO, eu fiz reflexões muito profundas. Por que não deu certo? Né? E nem sempre a resposta é simples. Às vezes é uma questão de você ter errado um mercado difícil de operar do ponto de vista geopolítico, político. Às vezes é uma commodity não tão exposta a tendências positivas. Então a gente comprou uma planta de carvão em Moçambique, por exemplo. Só que o carvão passou a ser um grande desafio, questões de ESG, então um ativo difícil de manter dentro de um portfólio de companhia aberta. Várias empresas ainda têm, mas para a Vale era difícil. Então a gente fez uma reflexão profunda. E chegamos num portfólio hoje muito simplificado, que são desses três, né? Para a gente introduzir outra, ela tem que se justificar perante essas tendências macro. Ela tem que alcançar um grau de relevância dentro da Vale para não virar só uma distração. Então, eu ainda, né, não estou dizendo que não faremos, mas a gente está estudando, tá? Para ver se tem alguma forma da Vale participar e qual seria essa forma.

0: pode haver sim uma oportunidade, mas a gente ainda está avaliando.
1: Bacana.
2: E bom, vamos antes da gente ir para aquele nosso quadrinho, eu queria só fazer, assim, Gustavo, uma pergunta, assim, qual que você vê como seu maior desafio hoje no comando da Vale?
0: Eu não acho que seja crescer no cobre, crescer no minério, eu acho que isso está, não diria que está contratado, mas a gente está bem encaminhado. Eu acho que é seguir avançando nessa evolução cultural e tocar o coração das pessoas para que a gente realmente, lá na frente, quando eu posso olhar para trás, a gente tenha uma companhia onde a cultura é um elemento impulsionador da estratégia. Não estamos lá, não estamos distantes, mas tem muito trabalho ainda para ser feito. Então eu acho que essa é uma jornada que vai seguir depois de mim, provavelmente com outro presidente, né? Mas é algo que eu acredito muito numa companhia. Eu costumo dizer assim, o que a Vale faz no final? A gente faz gestão de gente e de ativo. Muita gente, você falou de 170 mil, e muito ativo. Nós precisamos ser excelentes nisso. Né? Uma vantagem competitiva é ser o melhor do mundo em gestão de ativos. Inteligência artificial, tem muita coisa que a gente está fazendo ali e tal. É uma pauta enorme para a gente. Mas também precisamos ser excelentes em gestão de pessoas. Né? E as pessoas precisam se engajar naquilo que a gente acredita que é a forma correta de tocar uma companhia. Então, e essa é uma pauta desafiadora, difícil, não é uma questão da noite para o dia, não é o dizer que a gente fez, e é uma questão, né, dia a dia, um bloquinho que você vai construindo. Esse é talvez o grande legado que eu espero deixar.
1: Que bacana. Bom, a gente quer agora mais dicas diretas para os nossos ouvintes.
2: Caminho das Pedras, hein?
1: Exatamente. Bom, uma pergunta que a gente tem feito aqui para todo mundo, Gustavo, é a seguinte. Que conselho você gostaria de ter ouvido quando estava começando na carreira?
0: Olha, tem vários, mas eu diria que escolha o seu chefe. Muitas vezes é o chefe que nos escolhe. E a gente dá pouca atenção a isso, né? Porque a gente quer entrar numa empresa, a gente quer... Mas o teu chefe ou o teu líder, ele é talvez uma das pessoas mais importantes para que você possa alcançar o teu objetivo. E se você errou no chefe, troca de chefe. Eu tive a sorte de ter muitos chefes bons, mas tive experiências de chefes ruins, que não me desenvolveram, não me deram. E eu aprendi muito com esses. Eu dizia à época, falava assim, essa pessoa é tudo que eu não quero ser quando eu fosse chefe. Eu lembro dela até hoje. Então foi ótimo, porque eu aprendi...
1: Um exemplo negativo, é isso que eu vou fugir.
0: Eu aprendi, falei assim, esse não... Mas eu tive a sorte de ter melhores chefes do que maus chefes. E eu aprendi demais com esses caras, ou com essas pessoas. E eu acho que isso é muito importante, porque o chefe, ele vai acreditar em você, vai te tirar o melhor de você, vai te esticar, né? Vai te levar para aquele ponto do desconforto que você vai desenvolver. Então, escolha o teu chefe, eu acho que é uma das questões mais importantes.
1: Baita dica, mas assim, CEO com um número de acionistas tão gigante quanto a Vale tem, quem é o chefe ali?
0: Hoje eu não estou podendo escolher muito. Mas eu já escolhi, já tive a oportunidade de escolher.
1: Legal. Bom, vamos queremos lá. Mais dicas.
2: Bom, Gustavo, agora chegou aquele momento. Nós queremos saber aí o que você anda lendo. Se você já leu um livro que te impressionou, que te moldou aí na tua carreira, te fez mudar o pensamento. Como é que é isso, Gustavo?
0: Eu adoro ler, leio bastante. E tem um livro que eu li já tem alguns anos e eu passo para vários colegas, que chama Principles ou Princípios, de um investidor chamado Ray Dalio. E ele fala muito sobre tomada de decisão, vários dos temas que a gente tratou. E ele tem um termo que eu uso até com o meu time, que é transparência radical. Então ele diz que a gente só consegue tomar decisões ou reduzir os riscos das decisões, melhores decisões, quando a gente é 100% transparente. E é isso que eu tento praticar, né, no meu dia a dia com a minha equipe. E, então, acredito muito nesse conceito da abertura, do diálogo aberto e transparente, porque eu acho que isso te faz, de novo, melhor o teu processo decisório. Então, para mim, eu uso esses termos, vários termos que ele tem no livro, e gosto legal. Bastante.
2: Tem algum que está na cabeceira hoje?
0: Eu estou lendo... eu tenho vários livros que eu vou abrindo e vou lendo em paralelo. Né? Eu tenho um que eu estou lendo que chama The War Below, na verdade, Guerra... Não sei se ele tem ainda a tradução para português, mas ele fala sobre... a guerra no subsolo para minerais críticos e como é que isso tem um impacto geopolítico, né? Se a gente for pensar, muito das dinâmicas geopolíticas ao longo desses últimos 50, 70 anos foram ao redor do óleo, do petróleo. Né? Uhum. Então, o Oriente Médio, guerras, não guerras, parcerias, alinhamentos entre países comerciais e institucionais. E você, o petróleo provavelmente vai seguir tendo o teu papel, mas você começa a inaugurar uma nova era, a gente está muito convencido disso, dos minerais, né? Sendo o novo petróleo dessa próxima geração, porque ele é o que alimenta o data center e todo o mundo da inteligência artificial. E isso vai gerar uma série de dificuldades, questões do ponto de vista geopolítico. A gente está vendo já entre terras raras, né, na China com os Estados Unidos, esses temas estão muito... Né, a gente agora, todo mundo fala sobre terras raras, entende um pouquinho de terras raras, mas isso passou a ter um papel muito grande. Então eu tenho lido muito sobre isso. Tem um outro que eu estou lendo que chama The New Map, do Daniel Yergin, que também é muito bom, que fala também dessa questão geopolítica. Então, eu tenho me inteirado muito e tenho me interessado muito pelos impactos que a minha cadeia tem nessa mudança de... E até para pensar, como é que a Vale se posiciona nesse ambiente? Né? Para ser uma vencedora nesse processo de um mundo talvez mais fragmentado. E, então, é uma coisa que eu tenho lido e tenho me interessado bastante.
1: Que legal, que bacana. Mas e agora, para relaxar? Para esquecer o trabalho, o que o Gustavo Pimenta gosta de fazer?
0: Eu sempre gostei de esporte, sou aficionado por esporte, joguei bola quando era jovem. E para mim, então, o exercício físico me faz...
1: Jogou bola sério, assim, tá federado e tal?
0: Eu fui federado, joguei futsal, eu era do futsal lá em Minas, num clube chamado Olímpico.
1: Olha só.
0: E jogava direitinho, tá? Os campos perderam aí um certo talento, mas acho que a Vale se beneficiou mais. Mas eu adoro, então, para mim é muito importante correr. Eu corro com certa frequência, faço exercício, jogo
2: participa
0: tênis.
2: Participa de corrida profissional também?
0: Participo de corrida, eu parei de fazer longonas, assim, por questão de joelho e, né? Tá chegando uma idade que você tem que controlar um pouco. Mas para mim, o exercício físico é um momento onde eu trabalho minha mente. Mais do que a questão física, é um momento de resetar, de refletir. Eu vou pensando em várias questões do trabalho, da família e tal. Então, para mim, o esporte sempre foi muito importante e é uma coisa muito... Assim, eu fico um tempo sem fazer, eu já me sinto diferente. Assim, corri hoje de manhã, por exemplo.
1: Legal.
0: Então, para mim, é uma coisa importante.
2: Legal. Agora, dá tempo de ver filmes, séries? Você gosta de...
0: No avião só. Hoje em dia...
1: Esse é o momento.
0: A gente tá sempre na estrada, né? Eu viajo muito. Uhum. Tô sempre vendo alguma coisa. E gosto, gosto de tudo. Assisto, minha esposa está sempre me indicando, você deveria ver isso, deveria ver aquilo. Tem muita coisa boa, né? E tem muita coisa interessante que a gente vem acompanhando. Eu há um tempo fechei a temporada lá do Succession, que também
2: sim.
0: Te mostra como não ser também.
1: Como não ser.
0: Eu gosto do como não ser te ensina muito também, né?
2: Verdade.
0: E ali tem vários exemplos de como não ser. Brincava com colegas, eu e meu filho adoramos Ted Lasso, a gente assiste Ted muito
2: Ted Lasso, que divertido. Também é outro clássico aqui.
0: Mas eu vejo de tudo, eu tenho lá no meu iPad, estou sempre assistindo alguma coisa.
2: Muito bem.
1: Legal, bacana. Gustavo Pimenta, muito obrigado por ter vindo até aqui e conversado com a gente, dividido tanto com os nossos ouvintes, certamente muitos ensinamentos, muitas dicas aqui para quem, os executivos que ouvem o CBN Professional.
0: Eu que agradeço, forte abraço.
2: Muito obrigada, viu?
1: Valeu. Muito bem, muito legal. Bom, queria agradecer também a você que nos acompanhou aqui, muito obrigado. Lembrando que você pode também escrever, mande mensagens para a gente, dúvidas, sugestões, reclamações, para CBN Professional, tudo junto, @cbn.com.br. E eu lembro que participaram do episódio de hoje a Bárbara Nor, Rafaela Zampori, a Ellen Menezes, a Débora Gonçalves, o Cláudio Antônio, além de nós, eu, Thiago Barbosa aqui da CBN, e a Estela Campos do Valor. Estela, muito obrigado mais uma vez, estando aqui com a gente.
2: Obrigado. Tamo aí no próximo.
1: Então tá bom.
2: Valeu.
1: Até a próxima. Tchau, tchau. Até mais.

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2: O professor Mário Sérgio Cortella conversa com Cássia Godoy sobre o uso excessivo de telas pelas crianças, o que ele nomeia de telacracia.
3: Professor, uma pesquisa feita pela OCDE em 9 países, incluindo o Brasil, mostrou o que acontece com as crianças de 5 anos que usam telas todos os dias em relação a aprendizado. Principais conclusões: desenvolvimento prejudicado pela exposição a dispositivos digitais, e essa avaliação mediu o quê? Vocabulário, resolução de pequenos problemas e habilidades socioemocionais. Passou da hora de todo mundo, a sociedade como um todo, ficar mais atenta em relação às telas e à utilização de vários destes dispositivos com telas por crianças, né, professor?
4: Sem dúvida, a gente vive uma certa forma de telacracia, o domínio, né, da tela, no sentido não necessariamente, né, um domínio que possa beneficiar, né, ao contrário. Aliás, hoje, por coincidência, aniversário do Freud, né, que nasceu em 6 de maio de 1856. Ele, há quase 100 anos, escreveu uma obra com um título especial chamado O Futuro de uma Ilusão. O Futuro de uma Ilusão. Nós temos que pesquisar, estudar, verificar se não estamos vivenciando um tempo ilusório em relação à tecnologia. Não é a recusa, não é o descarte, não é a rejeição tola, mas é o uso adequado. E, de fato, essa pesquisa, que é uma pesquisa séria, ela mostra que não é a tela em si que produz uma redução de capacidade, mas o uso contínuo das telas, a exposição muito expressiva às telas, faz com que a criança deixe de ter outras relações, de brincar, de observar, de ter um pouco, né, Cássia e Guilherme, ter um pouco de algo que ajuda a buscar aquilo que ainda não sabe, que é tédio. A recusa ao tédio, ela faz com que a ocupação contínua perturbe a capacidade de aprendizado.
5: Até porque a tela fica ali com estímulos constantes, né, professor? E na contramão desses dados, essa mesma pesquisa mostrou que aqui no Brasil, 53% dos pais dizem nunca ler livros para os filhos, ou que eles leem menos de uma vez por semana. E esse problema acontece mesmo entre as classes mais altas, quando o índice é de 40%. Indo na contramão disso que a gente está falando, né? Na verdade, seguindo a mesma linha aí do que a gente está falando, mas os livros perdendo esse espaço, os livros que poderiam ocupar esse espaço, até trazendo também outros elementos aí mais lúdicos, enfim, outros conhecimentos para essas crianças, né?
4: É verdade. Aliás, porque a ler com os filhos, ler para os filhos, é algo que leva a uma proximidade maior ao interesse da imaginação. Não é fácil. Não é fácil pais e mães ou quem cria crianças trabalhar o dia todo, ter as suas atividades, as obrigações, chegar de cabeça quente à noite e ainda participar de uma sessão, né, de leitura. Mas é um esforço que precisa ser feito uma parte da sociedade brasileira que não tem, né, formação escolar mais densa, formação literária, vem até se dedicando a procurar alternativas. O que ele não pode é, de novo, Freud, né, ficar aí com uma ilusão em relação à nossa formação. Por isso, sim, é necessário, Cássia lembrou isso no ponto de partida, prestar atenção para que a gente não tenha aí uma telacracia, né, que dificulte. É preciso, sim, dosar, pesquisar, buscar. Não é desistir, é encontrar, né, Cássia, o caminho correto para algo que precisa ser benéfico, porque do contrário, ao viciar, ao distrair, ao desviar, nos faz mal.
3: É isso. Professor, muito obrigada. Abraços.
4: Abraço.
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1: O Sandro Klinger reflete sobre o preço da vitória do ego.
2: Buda deixou uma frase que parece paradoxo e não é. Na guerra do ego, o perdedor é sempre o vencedor. Leva um tempo para explicar isso porque o ego não gosta de ser explicado, prefere ser obedecido. A guerra do ego tem uma característica que a distingue de qualquer outro conflito. Ela não precisa de inimigo real. Pode ser travada contra o cunhado na ceia de Natal ou o colega que foi promovido antes, contra o desconhecido que discordou num comentário de rede social. O ego não é seletivo. Ele briga com o que aparecer e, quando vence, celebra, por um momento curto e caro. Porque o preço da vitória do ego quase sempre é uma relação deteriorada, seja por uma palavra dita que não volta ou uma ponte queimada que um dia faria falta. O ego ganhou o argumento e perdeu a pessoa. Ganhou a discussão e perdeu a conexão. Saiu da sala com a razão na mão e deixou para trás algo que valia muito mais. Vi isso no consultório repetido em roupas diferentes. Vi no pai que nunca cedeu para o filho e perdeu a intimidade que não sabia que queria. Também estava no casal que tinha razão em tudo e relacionamento em nada. Tinha um executivo que vencia todas as reuniões e liderava uma equipe que torcia contra ele. Ceder não é fraqueza. Às vezes é a única jogada inteligente disponível. Quem perde a guerra do ego, perde a batalha e salva algo maior. A relação, a paz, a possibilidade de continuar. Quem vence carrega o troféu sozinho. E troféu carregado sozinho pesa diferente.
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3: O CBN Auto Esporte de hoje fala sobre uma parceria que tem dado bastante o que falar na indústria automotiva nos últimos meses, com certeza vai continuar dando o que falar também nos próximos anos, porque em meio a essa onda de chegada de diversas montadoras chinesas aqui ao mercado brasileiro, a Renault do Brasil fez uma parceria diferente do que a gente vinha acompanhando com outras montadoras. A Renault do Brasil se associou, se aliou a Geely, uma dessas chinesas que está desembarcando aqui no nosso mercado. Afinal de contas, o que a gente pode esperar dessa parceria? Como isso beneficia uma marca, outra marca? E carros fazem parte desse processo e os consumidores podem esperar para os próximos meses? A gente vai explicar um pouco de tudo isso aqui no CBN Auto Esporte de hoje. Eu sou Guilherme Muniz e estou mais uma vez aqui com o Leonardo Félix, da revista Auto Esporte. Tudo bem, Léo?
4: Olá, Gui, tudo bem? Olá para todos os nossos espectadores e ouvintes. Pois é, a Renault e a Geely, elas realmente formaram uma sociedade no mercado brasileiro, né? Então, é até diferente de algumas outras operações que marcas chinesas estão aproveitando para usar apenas a fábrica de algumas outras marcas já instaladas aqui e tudo mais. Nesse caso, é uma sociedade mesmo. E então, é um modelo de negócio bem interessante, porque é uma sociedade específica para o mercado brasileiro. A Geely e a Renault já são sócias em outros países, mas não é uma sociedade global. E aqui no Brasil elas formaram essa sociedade, então é um modelo bem interessante.
3: E que já tem dado o que falar, né? A gente já tratou do Geely EX2 aqui no CBN Autosport, por exemplo, que tem tido bons resultados em vendas, ainda que esteja no começo do processo de vendas, já tem tido bons desempenhos. Também deu o que falar aparecendo no Big Brother Brasil, por exemplo, em algumas das últimas provas. Então a gente vai explicar um pouco melhor sobre essa marca que vários brasileiros já estão começando a ver por aí. E quem vai explicar sobre esse processo todo é a melhor pessoa para falar sobre isso por aqui. A gente recebe hoje o Ariel Montenegro, ele é presidente

0: exatamente da Renault Dili aqui do Brasil. Ariel, obrigado pela sua participação no CBN Autosport.
1: Muito obrigado, Gui. É um prazer estar aqui com vocês. Muito feliz de estar aqui para falar sobre a Renault Dili do Brasil.
0: Renault Dili do Brasil. Explica pra gente, então, porque gerou curiosidade, né? Esse modelo diferente que vocês acabaram encontrando, que, claro, foi adequado, vantajoso para as duas marcas. Como que você explica isso para o consumidor brasileiro? Como fica cada uma dessas marcas nessa parceria? Por que vocês escolheram esse modelo de fato, ter uma união maior aí entre as duas marcas?
1: Bom, eu acho que ambas empresas têm uma longa história de parcerias. Tanto o grupo Renault com a Allianz, a Nissan, a Mitsubishi, uma longa história de parcerias. Mas a Geely também. E os dois se juntaram no Brasil, como você falou na introdução, para o mercado brasileiro, pensando nos consumidores brasileiros, mas não para fazer uma parceria táctica, realmente estratégica, de longo prazo. A Renault já tem quase 30 anos no mercado brasileiro como montadora. A Geely quer chegar no Brasil, mas como um actor local. Eles entram no capital da Renault do Brasil, então agora Renault Geely do Brasil, com um investimento forte para produzir também no país, mas todos os processos produtivos, alavancando de toda a estrutura já existente da Renault do Brasil, na pós-venda, na distribuição, no conhecimento do mercado brasileiro, mas também para utilizar toda a parceria industrial, colocando as tecnologias à disposição dos consumidores brasileiros e também para ambas marcas, para Renault e para Geely.
2: Agora, Ariel, você está tendo... Obrigado aí pela sua presença. Claro, né? É uma sociedade entre uma fabricante francesa, uma fabricante chinesa e você, né, como presidente. Como
1: argentino.
2: Argentino.
1: Pior ainda.
2: Numa operação brasileira. Como que quais são os desafios dessa integração entre as duas operações? Como é que está sendo isso, né, essa transição, né, para transformar toda a empresa, né, em Renault Dili do Brasil? Quais são os desafios, né, que vocês estão encontrando? E até aproveitando, assim, como que a empresa enxerga esse momento de transição no mercado brasileiro com a chegada de chinesas como a Geely e também com esse processo todo de eletrificação, que acho que é um momento único do mercado brasileiro de transformação.
1: Bom, acho que tem muitos ingredientes nessa parceria, mas a primeira é que como não é a primeira, né? Já fizemos uma parceria com a Horse Powertrain, que nós todas nossas estruturas, investimentos, P&D... fábricas de motores, caixas, sistemas híbridos, em conjunto Renault, Geely e Aramco. Temos outra parceria na Coreia do Sul, uma parceria comparável com a de Brasil, mas já é só, se comercializa a marca Renault, mas é uma parceria tecnológica e industrial na Coreia do Sul, e o Brasil é a terceira. O foco de ambas empresas e os objetivos de médio e longo prazo são os mesmos, o de crescimento, primeiro no mercado do Brasil, depois utilizar o Brasil também como uma base de exportações. Mas o foco, em primeiro lugar, é o mercado brasileiro. O mercado brasileiro hoje é alvo de grandes investimentos de todos os novos concorrentes chineses da indústria automotiva, que hoje estão na vanguarda desse momento tecnológico, na escala, no fato do volume do mercado doméstico chinês, hoje é o mercado principal da indústria automotiva. E o público, os consumidores brasileiros muito abertos a novas tecnologias, a competitividade de preço. E depois vem a marca em terceiro lugar. Então isso faz que o crescimento das marcas chinesas tenha sido bastante acelerado. A Geely enxerga no mercado brasileiro com muito interesse, com bons olhos para a expansão internacional, como também no mercado europeu, o sudeste asiático, outros mercados onde a Geely está crescendo de forma bem importante. Mas o Brasil chegar junto com a Renault, depois dessas duas parcerias de sucesso na Coreia do Sul, na Horse, era evidente, era uma boa solução. E também para a Renault, temos capacidade disponível, temos know-how, e podemos acelerar a chegada da Geely no Brasil, da marca Geely. De fato é que a marca Geely no Brasil, da chinesa, é a primeira em atender a barreira de 10 mil carros comercializados. O mês passado fizemos 5 mil carros. Realmente é um crescimento bem acelerado. Mas também para Renault poder utilizar tecnologias de novas energias que complementam o portfólio que a Renault já tem e que são muito boas. Nos últimos dois carros do ano na Europa foram do grupo Renault também. Eles 100% elétricos. Mas... não por isso não podemos continuar aprendendo, colaborando, sobretudo no ambiente internacional, que é o foco do plano Future Ready do grupo Renault, ser uma OEM, uma montadora de referência no mercado europeu, mas 100% aberto a parcerias no internacional para alavancar o crescimento mais rápido.
0: Bom, você falou de competitividade, de portfólio, como é que ficam esses dois portfólios, da Renault e da Geely, já que vocês estão dentro de casa, às vezes, olhando para segmentos parecidos? Por exemplo, o Kwid E-Tech, ele passou por uma mudança importante agora de deixar de ser vendido e o Geely EX2 chegando para ocupar um espaço aí muito parecido com o que ele ocupava. As duas marcas podem ter modelos

0: que competem na mesma categoria, na mesma faixa de preço, ou elas vão ser complementares também nisso? Enquanto uma foca para um lado, a outra foca para outro, como é que vocês vão fazer essa equação de montar o portfólio dessas duas marcas?
1: Muito boa a pergunta, Negui. Acho que até internamente discutimos bastante sobre isso. Estamos dando os primeiros passos de nossa aventura Renault Gili do Brasil. Nós não somos competidores por natureza, mas se por acaso em alguns segmentos somos competidores, bem-vindo. Bem-vinda à concorrência interna também. Claro, a Gili hoje está se posicionando como uma marca de novas energias. São carros elétricos, híbridos. A Renault tem uma cobertura de portfólio mais completo, mais abrangente, que vai desde tecnologias a motores a combustão, gasolina, flex, até carros elétricos também. Mas também passando por veículos utilitários. A Renault tem um portfólio maior, tem um portfólio mais abrangente de veículos de passeio, também veículos utilitários. Pode dar o caso do EX2 com Quiditech, que ele era mais pequeno, que por diferentes motivos chegamos à conclusão que ia ser descontinuado o Quiditech, mas essa decisão já estava tomada independentemente do EX2. O Boreal, falando de um veículo maior com EX5 e EMI, podem também ser concorrentes no segmento dos SUVs familiares de mais de 4,50 m, vamos falar. Mas nosso objetivo é fazer realmente sinergia na distribuição de cada marca. Cada marca tem sua identidade própria. E nós, da Renault Gili do Brasil, trabalhamos para o sucesso das duas marcas, frente aos demais concorrentes do segmento.
2: Falando especificamente de Gili, né, que é a marca, enfim, desembarcou agora aqui no Brasil e tudo mais. Então, primeiro eu queria saber como é que está a receptividade, porque, claro, né, a Gili, assim como outras marcas chinesas, já esteve no passado no Brasil, numa outra operação, numa outra realidade. Queria saber se existe algum lastro daquela primeira operação que vocês detectaram e tem que trabalhar. A minha percepção é que não, gostaria de confirmar isso com você. E a segunda é como que está o processo de produção do EX5 EMI, né, que começou já aqui no Brasil, já está em ritmo de produção de série, ainda está no ramp-up. Quando é que a gente vai ter esse EX5 nacional à venda para o consumidor? E até aproveitar para perguntar se ele vai ter algumas mudanças, se vai ter mudanças em relação ao que vem importado da China, se ele já vem com motorização flex, o que, que você poderia abrir para
1: a
2: gente?
1: Ótimo, perfeito, muito bom. Acho que a Gili teve uma passagem lá no começo da década passada no Brasil, muito curto. Estamos falando realmente de uma nova introdução, completamente diferente. Nós somos a montadora mesma agora, a Renault Gili do Brasil, com capital da montadora Gili Holding dentro do Brasil, não na etapa de importação que teve muito curta no passado. Então é realmente uma nova Gili. Até o logo mudou, é o logo que traduz a identidade de marca para as novas tecnologias, porque estamos fazendo foco na plataforma GA, que é o último de tecnologia que tem a Gili. Hoje, das plataformas mais avançadas em matéria de eletrificação, de eficiência energética, de eficiência de consumos, e é isso que estamos trazendo no Brasil. O EX5 EMI hoje é o flagship de nossa estratégia. Por isso, é o primeiro carro que vai ser fabricado no Brasil. Acabamos de lançar em abril uma versão importada. Modificamos todo o processo produtivo. Tivemos quase 5 semanas e meia a fábrica parada, 2.500 pessoas trabalhando entre dezembro e começo de janeiro. Aí sim foram todas as culturas, chinesas, francesas, brasileiras, argentinas, para convergir todos os processos produtivos do Grupo Renault com a engenharia de processos de fabricação da Gili em uma fábrica que hoje, para dentro do Grupo Renault, é a fábrica mais flexível do mundo. Podemos produzir 4 plataformas diferentes, todas as tecnologias, realmente preparada para esse período de transição energética que vai ter diferentes movimentos em função de tudo o que aconteça localmente e fora do Brasil. A fábrica está pronta. Começamos a pré-produção, que nos chamamos os primeiros lotes de produção para validar processos, homologação de estándares de produção e também homologação de requisitos reglamentários do Brasil. Vamos a estar prontos para voar a velocidade cruzeiro no mês de julho, agosto. Final de julho, agosto, vamos a estar com todos os processos para apretar o botão, começar a produção. Então, quando vão chegar às mãos dos clientes, vai depender desse processo de transição entre os carros importados locais. Primeiro, vamos assegurar a excelência do processo produtivo tal qual como são os carros de hoje. Terá algumas evoluções, com certeza estamos trabalhando em algumas evoluções para o mercado brasileiro, para o consumidor brasileiro. Falaremos um pouquinho mais sobre os detalhes das mudanças, sobre o Flex que você, Leo, mencionava. Falaremos daqui a algumas semanas sobre essas evoluções. Mas realmente o carro está com todo o processo produtivo pronto e estamos nos processos de refinamento dos processos produtivos para garantir que essas novas tecnologias podem ser feitas com excelência operacional no Brasil.
0: E o Dilly X2? Aí a gente está falando de um modelo...

0: de um porte menor, um carro compacto. A gente até vai ter algumas imagens para quem está nos acompanhando no YouTube ou no Spotify e pode ver as imagens dele. Ele chegou com números de venda que chamaram a atenção, que surpreenderam positivamente. Queria até te ouvir se você tem um balanço aí de como foram esses primeiros meses de venda por aqui, se esse volume também surpreendeu vocês e o que está sendo feito até para tentar contornar isso. Fico me perguntando se chegou até algum momento de ter uma demanda maior do que de fato vocês conseguiram importar para vender por aqui. Como que vocês estão equacionando esse interesse e se isso também surpreendeu vocês por aqui?
1: Surpreendeu, não vamos a mentir. Surpreendeu, foi uma boa surpresa ao sucesso comercial do X2. Primeiro na China, o carro terminou o ano 2025 como o carro mais vendido na China, que é o maior mercado automotivo do mundo. Foi uma boa surpresa. O Brasil foi o primeiro mercado em que foi lançado a comercialização da versão internacional, já com algumas adaptações para o consumidor brasileiro, e foi um sucesso. Foi um sucesso, não esperávamos a esse nível, sumado com a sobredemanda no mercado chinês e em outros mercados que foram lançados depois do início da comercialização no Brasil. Ficamos curtos de disponibilidade no começo do ano 2026. Esses problemas já se corrigiram. O carro realmente é um sucesso pelo que oferece, pela competitividade do relação do custo do carro para o consumidor, com todo o valor que oferece em espaço, em conforto, em experiência, em dirigibilidade. O carro realmente é bem gostoso de dirigir, uma solução fantástica. E essa surpresa nos levou a tomar algumas outras decisões estratégicas sobre o carro. Não íamos a produzir ele. Primícia aí para a audiência, mas não íamos a produzir, tínhamos outro carro previsto para produzir, e tomamos a decisão de antecipar a produção do Geely X2 para o mercado brasileiro. Então, antes do final do ano, vamos estar também listos produzindo já o X2 para o mercado brasileiro. É uma decisão que consideramos bem acertada, visto o sucesso comercial de vendas. Ele foi top 3 o mês passado no mercado de varejo no Brasil, realmente com uma rede de distribuição ainda em expansão. Nosso objetivo é terminar o ano com 90% de cobertura. Hoje ainda não estamos lá. Então, realmente um carro que tem uma receptividade muito boa pelo consumidor brasileiro, e estamos bem contentes com ele.
2: Temos a confirmação, então. O carro vai ser produzido, porque ainda não tinha, né, a confirmação de que
1: oficial,
2: o X2 ia ser produzido. Então, tá oficializado, o X2 vai ser produzido no Brasil ainda em 2026, então.
1: Ainda em 2026, vamos a começar a produção. Estamos a todo vapor nos processos produtivos para assegurar o início da produção. Claro, como falamos do X5 de maio, logo tem um período de face-in, face-out, entrada, saída. Mas o objetivo é proteger a disponibilidade para o mercado brasileiro. A Geely não vem para o Brasil de forma tática e de curto prazo. A intenção é ficar de longo prazo. Então, tomamos a decisão de antecipar a produção do X2 para responder ao mercado, que está realmente tendo uma ótima demanda para o carro.
2: A produção do X2, qual que vai ser o modelo que vocês vão adotar por enquanto, né? Vai ser aquela montagem tipo CKD? Porque a fábrica da Renault, ela já tem ali, né, a completude de processos, né, de estamparia e tal. Vocês já vão conseguir produzir o X2 aqui com um nível mais avançado de nacionalização? Ainda vai começar com aquela montagem de kits? Essa é a primeira pergunta. E a segunda pergunta é em relação até à própria rede, né? Porque o X2, ele vende muito bem com uma rede que ainda é relativamente muito pequena da Geely, né? Então, como é que fica os prognósticos de venda e de expansão dessa rede até o final do ano?
1: Quando falamos do X5, voltando sobre o processo produtivo, primeiro o X5 e EMI, é todo o processo produtivo, incluído integração local de algumas peças, já com os primeiros fornecedores do Brasil nomeados, e estamos em curso do segundo batch, do segundo lote, onda de nomeação. O X2 é uma decisão rápida. Então, não vamos a começar com a carroceria produzida aqui, vamos a importar a carroceria, mas sim vamos localizar já algumas peças da montagem e começar com a montagem completa do veículo, processos de qualidade, testes, etc. Esse é o primeiro passo para dar resposta rápida. Fizemos toda a parada o ano passado para o X5 EMI. Precisamos de tempo para adaptar a produção da carroceria para o X2. Mas ele vai vir. O sucesso do X2, ele vai além de lo que a gente pensaba, y por eso también vamos a tener que acelerar la ampliación de nuestra red de concesionarios. Mas desde que lanzamos a marca Geely, estamos haciendo los pasos certos sin nos precipitar a crecer antes de tener una demanda, creando un modelo de negocio para nuestros asociados, nuestros parceiros de distribución, que sea rentable, que sea coherente con el volumen de ventas por punto. Entonces, nuestra ambición es de crecer 90% de cobertura nacional para final do ano. Anunciamos isso já quando lançamos o X5 e EMI. Já era o caso. Claro, em quantidade de pontos, talvez vamos além, mas o foco é fazer um volume de vendas

0: por punto, responsable, y vamos todos los meses vamos ampliando nuestra estrategia de cobertura, siempre que preserve o equilíbrio del negocio para nuestros asociados, para nuestros parceiros.
1: Con la producción, bueno, voy a traer una duda que yo acho que es la duda que puede pasar por la cabeza de muchos ouvintes y también una duda mía que yo acho que complementa. Mas primero, esa que yo acho que puede pasar por los ouvintes. Cuando un carro como el X2 comienza a ser producido en Brasil, ¿eso trae la posibilidad de revisar precio? ¿O el X2 puede ficar más barato a partir de la producción local?
0: Bom, isso va a depender das condições daqui a final do ano, começo do ano seguinte. A gente sempre tem essas variáveis. Fizemos já o exercício agora com o X5 e EMAI, que lançamos ele importado para depois trazer a produção local. Tem um monte de variáveis. Tem escala de produção de um lado, que nós temos uma escala menor. Tem amortização dos investimentos que são feitos, que de alguma forma têm que ser incluídos dentro do modelo de negócio. O que nós tentamos sempre fazer é uma precificação responsável. Finalmente, quem coloca o preço é o mercado. E se você não está competitivo, quem sofre é o volume. Então, nossa ambição vai ser manter uma competitividade coerente. Hoje, o X2, estamos fazendo um esforço bem importante de competitividade para ele poder oferecer uma solução que complemente o mercado do Brasil e está trazendo um bom resultado. Esse é o nosso foco, manter a competitividade do preço. Se conseguimos fazer reduções, muito melhor, porque o mercado hoje está aquecido de investimentos, de novidades, então vamos fazer todos os esforços. Mas em nosso rol Renault Giri do Brasil, fazemos o mesmo com a Renault, o esforço sempre é o máximo. Finalmente, nós somos um actor de mobilidade para o Brasil. Claro, precisamos ter crescimento e lucro para nossas empresas, mas a Renault já aprendeu, por exemplo, com o Kwid, um carro que hoje é a primeira solução de mobilidade para muitas famílias no Brasil. Ele compete muitas vezes com concorrentes diretos ou mesmo com o mercado de seminovos. Se você sai da faixa de preço, você sai do mercado. Nosso rol é poder incentivar a cadeia de produção, de venda de veículos novos. E isso que fazemos com Kwid, fazemos em toda a nossa gama de produtos. O rol de X2, sendo o carro de entrada na família Geely, terá também o mesmo rol e faremos todos os esforços para que ele mantenha a competitividade.
1: Eu perguntei sobre isso do preço para chegar exatamente nessa questão da competitividade, que era a minha dúvida. O que você acha, até pela tradição que a Renault tem no nosso mercado e tantas outras montadoras têm no nosso mercado, e agora chegam essas outras soluções, esses outros veículos e acabam conquistando esse consumidor. Uhum. O que você acha que carros como o X2 têm feito com que o consumidor se sinta atraído? Até porque é até uma certa quebra de tabu, né? Algum tempo atrás a gente imaginava que marcas que não eram aquelas estabelecidas aqui, principalmente marcas chinesas, elas teriam um certo preconceito, uma dificuldade de entrar nesse mercado. E a gente está vendo isso sendo quebrado até por esse bom desempenho. O que você acha que carros como o X2 têm conseguido entregar para o consumidor que alguns outros modelos às vezes não estavam conseguindo antes?
0: Bom, falando exclusivamente do X2, eu acho que, primeiro, em nossas pesquisas, nós vemos que preço e tecnologia são as primeiras duas variáveis de escolha dos consumidores no momento da compra, os motivos da compra de um carro. Marca vem em terceiro lugar e às vezes em quarto, dependendo do segmento. Então já tem um apetite dos consumidores brasileiros por preço e tecnologia. A eletrificação do mercado está indo até mais rápido que a gente esperava. E não é somente no Brasil, no mundo todo. Então hoje o consumidor já está mais seguro, mesmo que se ainda ficam dúvidas, mais seguro no momento de fazer um investimento na compra de um carro eletrificado. O X2 ele oferece um combo completo, um super combo entre tecnologia, preço competitivo, o suporte de uma rede de concessionários que já tem 250 pontos de venda com a Renault, que agora alguns deles estão tomando também a representação da marca Geely, com uma rede de pós-venda da Renault que tem 30 anos, com um serviço de suprimento de peças em 24 horas nas grandes capitais. Todo esse acompanhamento de trás permite também dar mais tranquilidade para os consumidores. Então, eu acho que esses dois têm sido um caso de sucesso pelo que o produto é, mas também pelo serviço que estamos construindo ao redor.
2: Agora vamos mudar um pouquinho de marca. Falamos muito de Geely, vamos falar um pouquinho de Renault, Ariel.
0: Temos que equilibrar entre os irmãos.
2: É, exato. Para não deixar ninguém com ciúmes, né? Que aí é um problema de vocês lá, né? Para administrar. Mas falando de Renault, a Renault também tem muitos desafios aqui pro mercado brasileiro, né? Inclusive, você falou dos carros do ano da Europa, mas o Renault Kardian e o Boreal também são os dois também últimos carros do ano no Brasil.
0: No Brasil.
2: Do prêmio da Autosport. Mas são produtos que a gente sente que estão com dificuldade em relação a vendas, né? Eu queria que você avaliasse como que está esse momento da Renault no mercado brasileiro e o que vocês pretendem fazer para voltar a alavancar a marca Renault no mercado brasileiro.

0: aí nos próximos meses e nos próximos anos.
1: Nós estamos super orgulhosos dos dois carros. Estamos falando de Garden e Boreal, a tua pergunta, Leo. Não somente porque vocês, a imprensa especializada, elogiou eles com o prêmio do carro do ano, do Autosport, 24-25, mas também pela taxa de conquista que eles trazem para a marca Renault. Nós mudamos de estratégia faz uns 3, 4 anos já, dentro do grupo Renault, para ir de volume a valor. A concepção desses carros foi mais pensado no cliente retail, na experiência de dirigibilidade, o valor, o conteúdo tecnológico. E nós tomamos a decisão de reduzir porcentagem de nossas vendas, nos canais de venda direta, para ir em procura mais do construção de marca. Quando fazemos construção de marca, é a asperidade da marca, a escolha, o fato emocional da escolha da compra de um carro. E aí nós jogamos nossos esforços, tanto com Carden quanto com Boreal. Os dois têm mix altíssimos de venda. Carden tem 90% de mix de venda para retail, para pessoa física. Esse é o nosso foco. É um carro onde queremos entrar de novo na conquista do coração do cliente da marca Renault. Boreal está no mesma direção. Falando de Boreal, 65% de taxa de conquista no que vai desse ano, de clientes que não estavam dentro da marca Renault. A gente está conseguindo entrar aonde nós estávamos, segmento C. Nós estávamos desde Fluence, faz uns 10 anos, que nós estávamos no segmento C. Boreal tinha esse rol. Em um momento onde o segmento C é onde estão todos. A gente tem contado mais de 120 lançamentos esse ano e a maioria está no segmento B Plus, segmento C. Então tem um monte de novidade nesse segmento. Boreal tem a difícil tarefa de entrar sendo um referente nesse segmento que é hoje um dos mais competidos. E está conseguindo os passos, fazendo se conhecer com familiaridade, mês tras mês, entrando nesse segmento bem disputado. O carro vai ter uma evolução durante o seu ciclo de vida, falaremos depois, mas realmente o carro tem todos os ingredientes para ser um referente, falando de Boreal, para ser um referente. Carden também, Carden está em um segmento onde hoje está vários competidores, tem alguns SUVs, outros mais hatch. Carden está aí como um SUV nesse segmento, com preços que permitem se aproximar aos hatchback, mas também na parte acima. Vai ter evoluções, não vamos dar todas as primícias hoje, né? Mas vai ter evoluções, mas aí nas próximas semanas vão haver notícias também sobre Carden, porque estamos trabalhando muito também sobre a continuidade do sucesso de Carden no Brasil.
0: Agora, Carden especificamente, teve um jornalista, né, não vou dizer quem,
2: noticiou que o cara do meu lado também,
0: Que o Carden iria receber novidades justamente tendo em vista versões mais baratas. Não necessariamente mais simples, mas com soluções para ele custar mais barato. Soluções de motorização, que a gente sabe que tem aquele programa do governo, o carro sustentável. Tem a tributação de IPI, que determina que o carro tem que ter até ali 115, 116 cavalos, que ele paga uma determinada taxa de IPI, etc. Isso permitiria criar versões mais acessíveis do Cardio. Eu queria saber se essas novidades para as próximas semanas são por esse caminho aí. Uma
1: boa ideia, Leo. Vou anotar aqui para ligar para o meu diretor de engenharia, mas... Mas pode ser por aí, claro, temos que trabalhar. Finalmente, que falávamos antes, o carro é muito bom e se conseguimos fazer ele mais competitivo para mais brasileiro, é o que vamos fazer e é o que estamos fazendo. Então, vamos a ter mais novidades nesse sentido. Claro, sem abandonar conteúdo tecnológico e tudo o que fez ele, o carro do ano 2024, que ele tem um prazer de dirigir fantástico, um motor que responde muito bem, que também foi motor do ano naquele ano. Então, preservando isso, fazendo ele entrar dentro de todos os requisitos.
2: Falando de um outro modelo, Renault 5 E-Tech desembarcou aqui no Brasil. 3 unidades foram vistas ali no aeroporto de Viracopos, aqui no interior de São Paulo, sem ainda uma explicação ali muito clara, um lançamento, algo nesse sentido. E ele foi visto como, né, na internet muito se falou, como um possível rival até de BYD Dolphin, até nesse segmento aí de Geely EX2, que está indo muito bem, obrigado. Renault 5 E-Tech é uma possibilidade? Vocês estudam vendo aqui no Brasil?
1: A gente estuda todos os projetos, mas não podemos. Não cabe todo o portfólio global dentro do nosso showroom. Esse Renault 5 e Tech estavam em trânsito. A gente faz muita produção de conteúdo audiovisual para de forma global no Brasil, em outros países da América Latina. Eles não estavam para ser comercializados no Brasil. Não está hoje previsto comercializar Renault 5 e Tech no Brasil de curto prazo. Mas assim como temos Renault 5, tem vários outros projetos que vão a nosso centro de engenharia, nossos laboratórios para fazer testes, mas não todos eles vão a chegar para o consumidor brasileiro.
2: Só de ter gerado uma curiosidade já é um
1: Mas foi bom, eu acho que foi um bom sinal. Assim como falamos de Carden e Boreal, carro do ano, Renault 5 foi um dos carros do ano, o ano passado. É um carro que está indo muito bem, um sucesso em muitos mercados europeus. Ele é líder do segmento B hatch europeu. É um carro maravilhoso. E a gente estuda muitos projetos. Hoje não está confirmado trazer ele para o Brasil.
0: Agora, Ariel, ainda falando de Renault,

0: rápido, mismo que a gente tinha previsto. O segmento de eletrificação dentro dos veículos, dos utilitários, os SUV do segmento C. Então a gente está acelerando também os projetos da chegada de uma solução híbrida, que vai ser bem inovadora e pode esperar a mais alguns meses, que mais vai chegar.
1: Alguns meses, então estamos falando de 2026 ainda ou um pouquinho mais para frente?
0: Você não colocou o telão aqui para bloquear Kaique, então eu não posso falar, mas mas ele vai chegar... Não estamos falando de 2026, ele ainda falta tempo, está em desenvolvimento, mas estamos trabalhando, porque como falamos sobre X2, no final, a alavanca que nos dá a Renault Geely do Brasil, hoje temos acesso a todas as tecnologias, todas as tecnologias de eletrificação, desde motor puro etanol até um 100% elétrico. O fato que os consumidores brasileiros estão indo a um passo mais acelerado na eletrificação, a gente pode priorizar esses desenvolvimentos, tem prazos de desenvolvimento, tem prazos que têm que ser respeitados de homologação e desenvolvimento, chegará daqui a uns meses quando ele esteja pronto.
2: E o mercado de picapes? É um mercado que está aquecido também aqui no mercado brasileiro, várias novidades chegando nos últimos meses, outras ainda para chegar, e vocês têm o projeto da picape Niágara. Acho que vale até a gente dar um passo atrás e explicar para o ouvinte que não está acompanhando tão de perto o que é o projeto da picape Niágara, o que a gente pode esperar, se é um projeto ainda também para esse ano. Você está vendo que a gente está bem aqui com a agenda em dia. E explicar um pouquinho, ela vai ter também versões eletrificadas, híbridas, vai ter versão 4x4. O que o ouvinte pode esperar dessa picape?
0: E o que posso falar, a Niágara é um projeto que traz muita emoção para todos que estamos da Renault. Para a Renault Geely do Brasil também será um produto bem interessante. Ele vai ser, o início de comercialização será antes do final do ano. Então, já anunciamos no Salão de São Paulo, ano passado, quando colocamos a nova cara da Renault com Guardian, Boreal, Koleos e também ainda um concept car da picape Niágara. O nome foi confirmado, que não é só o nome do concept car, será o nome do carro. Terá algumas apresentações também nos próximos meses, até chegar para o lançamento comercial sobre o final do ano, bem sobre o final do ano. Vamos a deixar para falar mais aí, mas ele vai ser uma gama bem completa, como realmente o segmento de picapes hoje lo está demandando, uma gama bem completa de motorizações, de opções para o consumidor. Sem dúvida nenhuma, ele será o terceiro produto regional sobre a plataforma que nós chamamos RGMP, a plataforma modular do Grupo Renault. Guardian foi o primeiro, Boreal foi o segundo, os dois carros do ano. Os ingredientes não podem sair mal. Realmente os ingredientes são muito bons em quanto a conforto, refinamento da plataforma, as sensações de dirigibilidade, é fantástico. Realmente um carro fantástico. Teremos essa novidade importante também daqui até o final do ano.
1: E um outro produto, né, que a gente sabe que está para ser renovado é o Kwid. Né, o Kwid, que é o produto hoje, acho que de maior volume de vendas da Renault no Brasil. Queria, né, entender com você esse cronograma para a renovação do Kwid e também perguntar especificamente desse segmento de entrada, né, que é um segmento que está meio que sendo abandonado no mercado brasileiro. É um segmento ainda importante? Tem consumidor ainda para um carro como o Kwid? Acho que é uma boa oportunidade para a gente discutir isso.
0: Estou com um tema super interessante. Eu acho que vou voltar um pouco para trás sobre o que falava rápido sobre a importância de nós como montadoras de oferecer soluções de mobilidade acessíveis para todos as famílias, os tipos de bolsos e carteiras dentro do Brasil. Quando o Brasil atingiu a cifra de mais de 3 milhões, 3,6 milhões de carros em 2013, esse segmento era quase 20% do mercado brasileiro. Hoje é 6, 7%, é segmento de carros de entrada de menos de 4 metros. A inflação que teve a indústria automotiva, com a evolução das regulamentações de segurança, de emissões, faz que cada vez é mais difícil para nós como montadoras manter soluções de mobilidade competitiva nesse nível de preço, nesse tamanho, cada vez mais difícil. Então, você pode ver que muitos construtores que eram referente nesse segmento, hoje não estão mais. Nós temos em Kwid ainda uma pepita. É o primeiro carro, o primeiro sonho de muitos brasileiros que se compram seu primeiro carro zero quilômetro, o Kwid. Então temos uma responsabilidade com esse carro. Temos a responsabilidade de manter atualizado. Já tem 4 airbags, sistema de controle de tração, de estabilidade, um monte de segurança nesse carro, como também temos em Cardia, por exemplo. A evolução de Kwid vai continuar e precisa continuar. Primeiro porque a entrada da marca hoje conta por uma boa parte de nossas vendas, mas esse cliente precisa também a atualização não somente em design, mas também em matéria de segurança, de conectividade. Então, nosso trabalho sobre Kwid está sendo feito também para levar ele, modernizar ele, atualizar ele permanentemente. Já foi feito 3 anos atrás, será feito novamente esse ano. Com vocês não podemos ter segredos, porque vocês captam as fotos de todos os carros que testamos no Paraná ou em outros estados. Então, sim, vocês viram que estamos trabalhando no Kwid. Vamos a guardar alguns segredos, senão que vocês não me vão convidar mais aqui na CBN. Mas ele vai ter uma boa atualização, precisa, amerita, e nós

0: ofrecerà poden contar con la Renault Zilli do Brasil para continuar trabalhando e manter essas soluções de mobilidade que finalmente são soluções muito eficientes quando falamos de descarbonização. Nós acreditamos no carro elétrico, falamos do EX2, do Quiditec, mas também acreditamos no etanol, nas bondades do plano etanol do Brasil, nas bondades do carro flex, nas bondades do carro sustentável. Então, por isso investimos também no Quid, faz parte dos nossos investimentos de 3,8 bilhões de reais que anunciamos em novembro do ano passado para renovar também o Quid.
1: E Duster e Oroch, como é que esses dois modelos também se encaixam nessa linha que está sendo renovada aí da Renault no Brasil?
0: Você não está deixando nada aqui?
1: Não. A gente, perceba, a gente fez um sobrevoo aqui por todos os modelos.
0: Todos
1: da
0: Renault.
1: Eu não posso deixar esses dois passarem.
0: Cara, o Duster é um carro... Todos os filhos têm um lugar no coração, não? Mas o Duster tem um lugar bem querido no nosso coração da Renault, que ele chegou como um referente nesse segmento, com todo o suporte outdoor, um SUV raiz, vamos falar, e ainda tem uma comunidade muito grande. Sempre tem rumores, vamos a renovar Duster, sim ou não, também trazemos para testar, mas são testes. A gente estuda muitos projetos. O Duster hoje ele teve uma renovação faz alguns anos atrás, hoje conta com várias atualizações em matéria de segurança, de motorização, e sempre estudamos renovações. Hoje não temos nada confirmado. Quando, qual versão, nada. Porque estamos estudando muitos projetos, a gente tem que priorizar, que deve ser uma presença forte, de longo prazo no país, responsável. Mas, claro, com Duster temos sempre estudos, análises, quando tenhamos decisões, compartilharemos, ou quando possamos compartilharemos. Mas ele hoje tem ainda um muito bom espaço, vendemos mais de 1,000 por mês, é um carro que ainda tem seu segmento super importante em muitas praças do país. Oroch vai ser descontinuada com a chegada da nova pickup. Oroch, sim, por enquanto, ela não vai ser continuada. Quando chegue a nova versão, ela vai ser descontinuada, dando espaço à chegada da pickup Niagara.
2: E você falou no Duster, né, Ariel? Você falou que não dá para confirmar, tem muitos estudos e tal. Pelo que eu entendi da sua fala, existem estudos, mas não existe nenhuma confirmação de que vai ter um novo Duster ou se vai ter algum outro produto como sucessor do Duster. Imagino que tudo isso ainda esteja em estudo. Mas a minha pergunta é, vocês têm o Cardian e vocês têm um Boreal. E tem uma espécie de uma lacuna ali, né, entre eles. Então, dentro desses estudos, o que vocês mapeiam é, existe a necessidade de preencher essa lacuna entre o Cardian e o Boreal? Ou existe a necessidade de ter um SUV desse segmento B? Porque também é um segmento que é muito ocupado hoje no mercado brasileiro.
0: Bom, hoje temos Duster. Hoje temos Duster, então não é que hoje não estamos nesse segmento, hoje temos Cardian, temos Duster, temos Boreal. Tem espaço para, em algum momento, renovar Duster? Claro que tem. Hoje o maior segmento do mercado do Brasil é o que antes era o B-Hatchback no Brasil. Hoje, falando com toda esta inflação que estávamos falando, o B-Hatchback também é um segmento difícil de permanecer. Hoje o B-Sub é o maior segmento do Brasil. Então, claro que tem espaço. Já temos Cardian e Duster. Pode ter Cardian, Duster e alguém mais? Não, talvez três para a mesma marca, seja muito. Mas pode renovar Duster? Hoje temos Duster. Em algum momento vamos a renovar.
1: Muito bem, acho que a gente passou por toda a gama.
2: Passamos.
1: Faltou algum na nossa lista? Acho
2: não,
1: que não, né?
2: Tanto de Dili quanto
1: Renault,
2: falamos...
1: Completamos a cartela do bingo.
2: Completamos.
1: Muito bem. E aí fica o convite para você, tendo essas novidades todas que a gente ainda não pode detalhar, fica o convite para o Ariel Montenegro voltar aqui ao CBN Autosport. Combinado, Ariel?
0: Muito obrigado, Gui e Léo. Prazer estar aqui com vocês.
1: Obrigado, foi muito bom. Léo, valeu também, hein?
2: Valeu, Gui, Ariel. Obrigado aí muito pela sua presença, pelas respostas, né? Desculpa aí, né? A gente quer saber demais, né?
1: Faz parte, né?
2: Aí que vai perdoar a gente depois. Mas obrigado ao Ariel, valeu a todos os nossos espectadores e ouvintes e a gente se vê na próxima.
1: É isso, a gente conversou hoje com Ariel Montenegro, presidente da Renault Dili do Brasil, que volta depois com outras novidades também aqui no CBN Autosport, que hoje fica por aqui. Obrigado pela sua companhia. 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Tem a versão em podcast no site, no aplicativo da CBN e, claro, no rádio. A gente volta todo domingo às 9 horas da manhã. A gente hoje teve os trabalhos técnicos da Priscila Gubiotti e a edição da Karen Lemos. Muito obrigado pela sua companhia e até mais.
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5: Levanta da cadeira, acorda, menino! Eu tinha um sonho de falar isso quando eu via Ana Maria Braga, e aí eu mato minha vontade, às vezes, aqui, Cal Saad. Boa tarde, Cal.
6: Boa tarde, Petra. Que saudade de você, amiga.
5: Muita, muita.
6: Olha, te ver pela rede social já dá pra ver o quão iluminada você tá, mas agora é um canhão de luz. Sabe aquela... O holofote, é o holofote em pessoa, amiga, que já tinha dentro, tá exalando fora.
5: Tem a ver com você isso, porque eu contei pra alguns ouvintes que eu passei as férias, eu tirei 30 dias de férias, e fui fazer uma imersão de corpo e alma, né? Porque você sabe da minha paixão pelo yoga, fui estudar profundamente com mestres, com professores extremamente profundos, capacitados e tudo mais, e tem muito a ver com você, Cal, porque é essa dedicação que a gente tem que dar pro nosso corpo em conjunto com a nossa alma. Isso é vital, isso traz pra gente alegria, isso traz pra gente transbordamento e tem a ver também com a nossa conversa de hoje. E eu já vou te lançar uma pergunta aqui, Cal, justamente pegando bojo nisso. O que que é ser saudável? O que que de fato é ser saudável? Porque a pessoa acha que é praticar atividade física. A pessoa acha que é talvez não ter doença. Eu quero saber de você. O que que é esse conceito de ser saudável, Cal Saad?
6: Boa tarde, turma. Muita gente acredita que saúde é apenas ausência de doença, mas não é isso. A ciência mostra que saúde é você ter vitalidade, você ter disposição, você conseguir ter um clube de ser social. Esse clube é uma comunidade, turma, né? Uma turma, comunidade, você trocar com o vizinho, você fazer escolhas diariamente que causam impacto na sua saúde. E muita gente, Petra, eu separei em 7 bloquinhos para ficar mais fácil. Eu vou começar pela epidemia do cansaço.
5: Perfeita.
6: A epidemia do cansaço, turma, é o sono insuficiente, é a tela em demasiado, é o estresse crônico que a gente sempre acha que vai passar, só que a gente só acumula mais coisas, mais tarefas, mais pensamentos, mais sentimentos e não consegue depois equilibrar tudo isso. Isso vira um estresse crônico. Mais tarefas dentro de casa, dentro do trabalho. Se comprometer com muita gente não dá conta nem de si. Vocês já colocaram vocês em primeiro lugar? Prioridade. Existe o que é prioridade e o que é urgência. Se coloque em prioridade e urgência. Coloque sua família, os seus afazeres, o seu sonho. Por exemplo, a Petra foi lá 30 dias e fez a imersão. Gente, a rádio não aconteceu aqui? Ela estava lá imersa, desligada na gente e ligada no que ela precisa. Sabe o que é isso? Presença.
5: O Urian Fanchelli, nosso comentarista de internacional, que inclusive calçade, fique sabendo que depois da Copa do Mundo, você, Rossandro Klinge, e o nosso timaço, o nosso dream team de comentaristas, teremos mais comentaristas vindo para o Revista CBN,
6: muito
5: tá?
6: Muito bom.
5: E o Urian Fanchelli, nosso comentarista de internacional, ele me mandava mensagem, eu lá no retiro, né, na imersão de yoga, ele falava assim, Petra, cadê você? O Brasil está pegando fogo! E eu falava, deixa o Brasil pegar fogo, não vou fazer diferença, preciso ter esse tempo de respiro para mim durante alguns dias, Cal.
6: E olha, Petra, eu vim todos os domingos, isso não quer dizer que você não faz falta.
5: É lógico.
6: Isso não quer dizer quantas mensagens a gente recebeu aqui e cada um que estava no seu lugar citava as mensagens, falava como a Petra faz falta, que dia a Petra chega. E aí a gente brincava, que dia a Petra chega, que dia a Petra chega. Isso não quer dizer só que ela estava presente. E estar presente é um sinal de saúde. É. Porque se você não está no momento presente, você está onde? No futuro. Se você está no futuro, você está onde? Na ansiedade. Isso. Num lugar que ainda não existe.

0: Então, continuando aqui o nosso
1: Maravilhosa.
0: bloquinho da epidemia do cansaço, é um sedentarismo disfarçado de rotina corrida, que a gente sempre fala, não tenho tempo, não. Você é desorganizado, sedentário, tá disfarçado aí com a sua cotidiano corrido
1: É
0: e
1: só desculpa.
0: só desculpa. Estratégias práticas para recuperar energia. É isso que você precisa. Estratégias funcionais. Bloco número 2, longevidade não é viver mais, é viver melhor. É ter autonomia, capacidade funcional após os 50 anos. Por que que eu vou colocar 50? Em teoria, as pessoas falam 60, mas eu vou colocar 50 porque a juventude está vindo tão. Metade fazendo muito e a outra metade tá tudo certo. Mais tarde eu começo, minha mãe começou agora. Gente, sua mãe começou agora porque ela conseguiu ter o acesso agora. É por isso que ela começou agora.
1: Você
0: Ela
1: já
0: não.
1: sabe, começa
0: Exato. Você
1: agora.
0: vê a sua mãe passando pela menopausa, você quer passar assim? Ou você quer passar brilhante? Você vê seu pai caiu, machucou, você quer passar assim? Ou quer passar com musculatura forte, rígida, articulações, movimento? Enfim, vou continuar aqui. Eu dou umas broncas aqui, mas eu volto para vocês. Força muscular como marcador de saúde. É ter a poupança muscular. É importante, se você se machucou, ter uma reserva, porque até você se recuperar, essa reserva vai ser usada. Então, é muito importante ter a força muscular, musculatura, massa magra, como um marcador de saúde. Independência física e cognitiva. Se fala muito, a gente já fala isso muito, né, minha amiga? Há muito tempo. Hoje estão vindo programas, até de aplicativo, para você fazer. Não sou contra nada, eu sou contra você não fazer nada. Aí eu sou contra. Então, o
1: Tá
0: conceito.
1: brava, tá braba. Eu já tá brava.
0: O conceito de saúde, então, eu quero que vocês reflitam. Bloco número 3, a importância da massa muscular em todas as etapas de nossa vida. Mulheres na menopausa. Os rapazes mais velhos perdendo massa muscular porque biologicamente perde, então ele passa por um pico de testosterona e de outros hormônios mais e de repente faz vum. Perdeu, ficou doente, ficou inclusive gripado, internado, vejo pelo meu pai, o que eu gosto de acompanhar e de dar volta por cima, o que faremos? Ficou muito tempo, passou por várias cirurgias em pouco isso. Como está meu pai? Estava ganhando o campeonato de peteca dentro do Instituto Calçade. Gente, 79 anos, ganhando dos novinhos. Ou seja, é isso, é dar volta por cima. Comece hoje, comece agora. Não olha para trás, senão a gente fica, ai, nossa, deveria mesmo. Não, deve agora, é o presente. Então, vamos lá, metabolismo e controle glicêmico. Esse lance do controle glicêmico, eu quero falar para vocês. Ai, vocês estão morrendo de fome, de repente vocês pegam uma barrinha. É saudável. Será que não dá para esperar 20 minutinhos para comer aquela comida vindo da natureza? Será que não dá para pular a coxinha da padoca hoje e comer um arroz, feijão, uma couve bem
1: Ai,
0: gostosa?
1: adoro couve.
0: E aí você põe a proteína que você quer. Se você gosta de ovo, se você gosta de peito de peru, de peito de frango, aí é por cada um. Mas vamos procurar lentilha
1: Comida de verdade, você
0: de
1: tá falando,
0: verdade,
1: né?
0: comida de verdade, vindo direto da natureza, mais barato, mais nutritivo, mais saudável. E você usa muitos nutrientes que estão dentro dessa comida, ao contrário da outra, que pode ser delicioso para uma festinha de aniversário.
1: Exceção. Eu sou
0: Exceção.
1: prova viva disso. A gente ficou esse mês inteiro só com comida de verdade, que é tão difícil no dia a dia, né?
0: Sim.
1: Claro que a gente faz, eu tento fazer a opção sempre por comida de verdade, mas nessa imersão a gente fez de verdade. Cal, pelo amor de Deus, é o
0: Outra coisa.
1: cabelo, é a pele, é tudo funcionando. É tudo funcionando.
0: Disposição,
1: Disposição.
0: capacidade de pensar mais
1: Gente,
0: rápido.
1: é impressionante. É prova viva de que
0: Exato.
1: você. Tenta fazer isso por 2 semanas. Você não consegue, assim, né? Tempo, né? Adiando. Limpa a tua alimentação por 2 semanas. E depois conta aqui pra mim e
0: E
1: pra Cal.
0: depois conta para nós, é isso. E saúde cerebral e muscular. O quarto bloco vem com exercício como remédio para o cérebro.

0: Cérebro. Então, olha só o que eu trouxe hoje para vocês: memória e aprendizado, redução de risco de demência, exercícios mais eficazes para a saúde co cognitiva. Ou seja, você pode, na sua sala agora, chamar a sua dupla, a cada agachamento, um fala a comida que mais gosta. E vai indo: arroz, feijão, bife, batata. Lá, lá, lá, lá. Terminou. Cor. Que cor você mais gosta? Azul. E faz um agachamento. Você começa a fazer o trabalho de dupla tarefa,
1: Uma
0: faz
1: delícia.
0: uma coisa, pensa em outra, faz um exercício, pensa no outro. Que letras, que línguas que você quer aprender? Inglês, francês, e vai começando. Que mais que tem que a gente... Alemão, japonês, chinês, só para a gente ir conhecendo, né, que realmente vai acontecer. Mas você vai ativando áreas cerebrais e fazendo pontes neurais no que está estacionado. E sabe, tá onde? Aqui, ó. Nessa tela.
1: É.
0: Que não te leva a nada. E a lugar nenhum, para não falar nada, e a lugar nenhum. A poucos lugares e lugares profundos. A poucos lugares e lugares profundos. Número 5. Pequenos hábitos que transformam a saúde. Caminhada após a refeição. Você já sentiu que depois que você se alimenta... eu não gosto dessa palavra, tá? Mas a gente fica um pouco mais estufado. Não gosto dessa palavra. Eu gosto de sair da mesa com fome ainda. Mas a maioria tá nesse domingão. Também é muito chato levar tudo a ferro e fogo. Você sabia que quando você começa a fazer a caminhada depois da alimentação, você vai ativando a sua capacidade de digestão mais rápido do que se você ficar deitado no sofá. Você sabia disso? E aí vai todo o nosso organismo praticar, deixar os sucos gástricos em ativação, seu metabolismo aumenta. E exposição à luz solar, hidratação, pausas ativas durante o trabalho, treinos curtos e consistentes. Então não tem tempo? Faz um treino curto e consistente. Não pula, não. Sexto bloquinho, a saúde que ninguém vê, recuperação, sono, descanso, gestão do estresse, respiração e importância em desacelerar para performar melhor. Olha que interessante isso. Quando você desestressa, respira profundo, desassocia do que você está organizado e automático todos os dias, você volta com aquele gás. Já tirou férias e fala: nossa, tô doida pra voltar. Nossa, tô com saudade de visitar. É esse amor, esse entusiasmo, é essa vitalidade, essa energia. E pra gente fechar, o que a ciência já sabe sobre felicidade e saúde? Relações sociais, movimento diário, propósito, gratidão. E impacto desses fatores vão impactar na longevidade. E quando eu falo de propósitos, quando eu falo de missão, se você ainda não descobriu, comece fazendo. Eu vou reunir, o frio está chegando, eu vou reunir antes do frio efetivo chegar, quem tem luvas para doar, quem tem meias para doar, e vai fazendo pequenos hábitos. Se você ainda não tem algum propósito específico na sua vida, comece pelo coletivo. Você vai se sentir muito melhor, porque quando a gente tira um tempo para doar, a gente muito mais aprende do que ensina. É isso, Petra Chaves.
1: Maravilhosa! Eu tô super inspirada por essas tuas dicas e eu acho que mais do que nunca a gente precisa pontuar assim. Eu tô louca que eu quis deixar você falar bastante, porque a cada ponto desse eu tava louca para falar alguns tópicos que eu vivenciei na prática, mas a gente pode pensar em desmembrar essas 7 dicas que você deu aqui pra gente
0: Amo.
1: e desmembrar. O pessoal vai estar agora, época de Copa do Mundo, julho é férias escolares. Tem muita dica que a gente pode dar aqui pro nosso ouvinte do treino de domingo pra gente construir passinho por passinho na prática
0: Perfeito.
1: essa trilha que você mapeou hoje, esse mapa que você deu pra gente hoje e contando para todo mundo dos benefícios. Quero fazer aqui menção à nossa ouvinte antipática, que ela tá no YouTube, queridíssima antipática. Olha o nome dela, mas ela não é nada antipática, é super simpática. E tá falando aqui que fez exercícios, acompanhou algumas aulas de yoga. Participa mais pra gente poder aqui repercutir com a Calça AD e trazer muita informação sobre qualidade de vida. Meu amor, saudade imensa de você. Tô acompanhando tudo. Vi você lá no estádio do Corinthians.
0: Ontem.
1: Com o jogo das meninas.
0: Brasil ganhou.
1: Ah, adoro. Muito que a gente tem pra repercutir. É uma honra ter você aqui falando de saúde com a gente, Cal.
0: Muito obrigada pela oportunidade. Você acabou de me dar uma ideia de julho e desmembrando pra gente começar o nosso segundo semestre bombando.
1: Calça AD.

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1: Átila Pianelli é o nome do nosso ouvinte que será contemplado hoje e pergunta... Quando mais jovem, assistia a filmes de ação e os bandidos chamavam os policiais de tiras. É muito boa, eu tô quase ouvindo a dublagem. De onde vem essa palavra, professor? Nunca vi ninguém se referir a um policial como tira. Fica também o desafio para encontrar um auxílio luxuoso com essa palavra. Ah, Átila, você não sabe onde você mexeu.
2: Então só de marra, só porque ele disse que fica o desafio... Vamos começar com um auxílio luxuosíssimo. A música se chama A Fumaça Já... É genial. A Fumaça Já Subiu Pra Cabeça.
1: Opa!
2: Composição de Adeuso Newton e Tadeu do Cavaco, que só podia ser com Bezerra da Silva. Disco Meu Samba é Duro na Queda, de 1996. Tem 30 anos esse disco. E vamos lá, porque tem que prestar atenção, é rápido, né? O Bezerra canta sempre muito rápido, mas aparece aí e a gente vai captar o glorioso sentido. Vamos lá.

0: amizade.
1: Eu me animei com a música, eu ouvi, mas eu esqueci a frase.
2: Deixando, ele diz os tira, né? Que é a forma como se diz na linguagem popular, né? Deixando os tiras na maior sinuca.
1: Isso. Quer dizer,
2: o pessoal tentou dar o flagrante, alguém dedou, não teve
1: não
2: flagrante.
1: Tinha mais, né? Já tinha acabado ali. Já... Sei lá o que é que eles estavam fazendo.
2: Mas tinha subido. Porcaria, né? No mínimo.
1: Ou não, né, professor? Enfim, sei lá.
2: Bom. Bom, em suma, tiras, é verdade, na linguagem policial, na linguagem, na gíria, né, na gíria da malandragem, é muito comum o uso da palavra tira para se referir aos policiais, né? É engraçado, ele tem razão, ele diz, nunca ouvi ninguém dizer isso. A gente no dia a dia não diz, ou diz, Tati, você já disse, aí chegou um tira.
1: Não,
2: né, eu não me lembro de, não, no dia a dia não, mas na linguagem da malandragem, na linguagem desse pessoal que vive no mundo do crime, é comum. E há muita suposição. Etimologia, como eu já disse aqui um milhão de vezes, etimologia não é uma ciência exata. Muita coisa fica, sim, na dúvida. Tanto que de vez em quando a gente procura algo no dicionário e vem escrito lá, origem obscura, origem incerta. Uma das possibilidades apontadas para a origem dessa palavra tira é do lunfardo. Você já ouviu falar em lunfardo?
1: Não.
2: Lunfardo é a gíria da malandragem de Buenos Aires. E a própria... Lá, isso tem mais de um século, né? E a própria palavra lunfardo já é complicada, porque muita gente diz que ela viria de lombardo. Nessa coisa de lombardo, lombardo diz respeito à região da Lombardia, da Itália, muito italiano, foi para a Argentina, aliás, acho que proporcionalmente mais lá do que cá,

0: né? Então dizem que o lunfardo é uma mistura de coisas do dialeto lombardo, do dialeto genovês, né? Do espanhol e por aí vai. E esse lunfardo quer dizer ladrão, né? Lunfardo e lunfa, né? Então, os dicionários, o dicionário italiano, por exemplo, o Treccani registra a palavra lunfardo e diz aqui, originariamente gíria do mundo cão de Buenos Aires e depois de outras cidades do Rio da Prata, penetrou também na linguagem familiar, tem um léxico de base espanhola, com muitos elementos italianos, portugueses, franceses e ingleses. E nós temos, por exemplo, a palavra otário, né? Que muito samba de breque a gente ouve aí, o Moreira da Silva, o Bezerra da Silva, a palavra otário é super frequente. E otário é um mamífero, né? Um mamífero gordo que tem dificuldade para se mexer, para se locomover, né? E daí, desse mamífero pesadão que se encontra nos mares do sul, vem a coisa do fulano tolo, do fulano ingênuo, do fulano que não se mexe, do fulano que tem dificuldade. O Antenor Nascentes dá otário. O Antenor Nascentes é um grande estudioso brasileiro, já falecido. O Antenor Nascentes dá otário como oriundo do lunfardo, nesse sentido de homem tolo, ingênuo, bacana. Né? E por aí vai. Então vamos pegar um exemplo desse tira do lunfardo. Eu peguei uma canção composta por Juan Mallo e Enrique Diceo. Quem vai cantar é ninguém mais, ninguém menos do que o Carlos Gardel. Eu peguei só um pedacinho porque a gravação é de 1926, tem chiado, tem o diabo, mas dá para perceber uma hora que ele usa lá a palavra tira. Vamos ouvir.
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0: Se até o Tira, de vez em quando, te dá 15 dias de licença para que você possa ostentar o seu pedigree, como ele diz, né? E esse Tira aí é o Tira mesmo, é o policial, né? Então, esse Tira vem lá do, é a teoria mais aceita, vem lá do lunfardo, dessa língua, desse dialeto que começa na Argentina e se espalha pelas cidades do Rio da Prata, chega a Montevideo, que é do outro lado do rio, Montevideo, Uruguai e tal. E o que eu ia dizer? Eu ia dizer uma outra coisa que eu já esqueci, espera aí que eu já lembro, esqueci.
1: Tudo bem. Eu vou colaborar aqui com a participação dos ouvintes, professor. O Iagan está dizendo que agora os policiais são chamados de os homens. E aí eu mandei os homens.
0: Ah. É os homens mesmo. Já lembrei o que
1: o Harashi está dizendo que tiras vem das dublagens dos filmes que a gente via na sessão da tarde, né?
0: É, o Cap, né?
1: É,
0: do inglês, né? Das dublagens que no inglês britânico é cop, no inglês americano é cap, quase cap, né? E de fato era o que aparecia. Mas o que eu ia dizer, que eu tinha esquecido e lembrei, a idade é uma desgraça, viu?
1: Acontece,
0: meu Deus
1: acontece.
0: Do céu.
1: Vamos em frente.
0: É que nós temos, embora a palavra tira tenha essa coisa de usa, não usa, vai, não vai, nós temos muitos filmes que em português, no português brasileiro, né, passaram a ter títulos com a palavra tira. Por exemplo, um Tira da Pesada, né? Que, se eu não me engano, tem o Ed Murphy no elenco, não é isso? Um Tira da Pesada.

0: um tira muito suspeito e por aí vai, né? Eu me lembro desses, não sei se há outros, deve haver, os ouvintes certamente vão encher a lista aí, vão. Mas tira da pesada é um do qual me lembro muito bem, né? Um tira da pesada. Então, tira frequenta essa linguagem cinematográfica, seja nas dublagens do próprio texto, seja nos títulos, né? Nos títulos dos filmes. Certo?
1: Sim, perfeitamente. Muito bem.
0: É isso. Então, tira.
1: Então,
0: Vamos lá,
1: tira.
0: tira.
1: Tá bom.
0: Eu disse o nome dessa música do
1: A
0: que o Carlos
1: última.
0: Gardel cantou. Copenlavanca, quer dizer, Copenlavanca é quando o camarada, a lavanca é a banca do jogo, né? Quando o camarada faz uma aposta, ele aposta em tudo que houver na banca, ele banca o que há na banca, e aí ou ele ganha a banca toda, ou ele perde e tem que pagar tudo que há na
1: Não.
0: banca. É mole ou quer mais? É
1: Muito
0: alta
1: bom.
0: malandragem.
1: Louco, louco. Alta
0: É,
1: malandragem é muito
0: do
1: bom também.
0: baixo humor. É isso.
1: Muito bom. Então, lembrando aqui de.
0: Lunfardo, não vamos esquecer essa palavra. Lunfardo, vamos lá.
1: Não, estou lembrando aqui
0: Estão
1: de
0: lembrando?
1: Um Tira no Jardim da Infância. O filme
0: Um
1: foi
0: tira no
1: traduzido
0: jardim da
1: assim,
0: infância,
1: né?
0: esse eu não lembro.
1: E o Haracho lembrou da música Here is a. Que é a música do filme.
0: Um
1: Grandes sessões
0: tira
1: da
0: no
1: sexta.
0: jardim
1: Vocês
0: da
1: viam sessão
0: infância.
1: da tarde, hein? Tá louco. O pessoal estudava de manhã, fazia o quê à tarde? Não fazia lição de casa, né? Passava a tarde na frente da TV. Muito bem. Obrigada por hoje. Um beijo.
0: Beijo, querida Tati. Beijo no Fernando mesmo ausente. Beijo para os ouvintes.
2: Leni Quirilos apresenta formas de melhorar as relações no ambiente de trabalho por meio da comunicação eficaz.
3: Hoje nós vamos responder à pergunta do Alfredo de São Paulo. Estou meio assustado com a rispidez e com certa agressividade no meu ambiente de trabalho. Eu me sinto desmotivado. Será que sou sensível demais? Essa pergunta chama muito a nossa atenção para dois pontos principais. Um é pela crescente dificuldade de relacionamento nas empresas de uma forma geral, que tem trazido tantos problemas mentais, tanta situação de mal-estar especificamente. E o segundo ponto diz respeito ao fato do Alfredo comentar que ele se sente desmotivado. Nós sabemos da importância de gerarmos relações no nosso ambiente por meio de uma comunicação eficaz que permita que o outro se sinta motivado, se sinta de livre e espontânea vontade, disposto a fazer bem a sua parte. Eu tenho usado um termo que eu acredito, uma expressão que sintetiza essa ideia. Eu digo que nós devemos ter a busca pela comunicação efetiva e afetiva. Ela é efetiva na medida em que eu consigo traduzir claramente o que eu penso, no que eu acredito, o que eu espero do outro. E ela é afetiva na medida em que eu consigo demonstrar o meu desejo genuíno de me aproximar do outro, de encurtar distâncias, de promover pontes. Essa é uma busca que deve estar presente na nossa mente, especialmente no nosso ambiente de trabalho. E pesquisando mais a fundo, eu me deparei com um livro do Dr. Roberto Chiniachic. Ele é médico, palestrante, escritor e escreve esse livro por meio da editora Gente. O nome do livro é Inteligência Afetiva. O carinho ainda é essencial. O professor descreve inteligência afetiva como a habilidade de compreender, assimilar e usar afetivamente pensamentos, emoções e ações nos vínculos interpessoais para cultivar relacionamentos plenos. Relacionamentos plenos trazem alegria, trazem bem-estar para nós. E ele propõe algumas chaves para ampliar esse conceito. A primeira é investir em educação, ler, conhecer melhor sobre o tema. Segundo, buscar ambientes de afeto de uma maneira geral e cultivar esse afeto.

0: nos seus inúmeros ambientes. Mudar as suas crenças, dar o valor e a importância a esse lado da história. Investir nos relacionamentos, dedicando tempo, dedicando atenção, dedicando boa vontade. E aprender novas atitudes e comportamentos. E o professor Shinyashiki vai além e nos propõe um belo de um plano de ação. Primeiro ponto, escrever os seus objetivos. Ele defende que quando nós anotamos as metas, escrevemos as metas, nós temos 70% mais chance de termos eficácia. Escrever detalhadamente sobre como a sua vida vai melhorar quando você alcançar esse objetivo. Isso traz muita motivação. Escrever o que você perde por não mudar. Ganhar a consciência disso também nos ajuda a termos mais motivação. Fazer relação de pessoas que podem te ajudar. Pessoas que você te admira, pessoas que você entende que são modelos nessa linha do que você está buscando. Crie o projeto e defina as etapas. Quando você consegue separar por pequenas metas, fica mais fácil você atingir o objetivo. Vencer o outro nem sempre é uma vitória. É muito mais interessante você se associar ao outro, você conquistar aliados, especialmente no ambiente de trabalho. Viva a colaboração, viva o afeto. Vamos juntos!
1: Tânia Morales recebe a doutora Carolina Casadeia para explicar sobre a tecnologia por trás dos corações artificiais.
2: Vamos falar sobre os dispositivos que funcionam como um coração artificial. Vamos entender. Estamos aqui com a cardiologista Carolina Casadei. Ela é médica responsável pela seção de insuficiência cardíaca avançada do Instituto Dante Pazanese de Cardiologia, o IDPC. Doutora Carolina, bem-vinda. Boa noite.
3: Boa noite, muito obrigada, agradeço o convite, um prazer imenso estar aqui com vocês, podendo falar desse assunto que eu gosto tanto.
2: Nossa, coração artificial, o que é? Como é que ele funciona? Explica pra gente.
3: Então, ele na realidade é um dispositivo que ele é implantado cirurgicamente, mesmo o paciente vai para a cirurgia, abre, né, o peito, faz uma cirurgia cardíaca e na ponta do coração é colocado um motorzinho mesmo, que vai sair um fiozinho pela barriga do paciente, ficar conectado com o meio externo por um painel de controle e por baterias. E isso vai ajudar esse coração que está doente a ter fluxo aí, e mandando sangue para todo o corpo e perfundindo todos os nossos órgãos.
2: O coração continua, é como um aparelho que vai bombeando ali, é isso?
3: Exatamente, vamos supor que a gente precise de 10 litros de sangue e o coração só dá 2, porque ele está doente, não consegue dar o resto. Esse aparelho entra para dar os 8 que faltam.
2: Ele vai bombar. E a bateria, mas aí fica para o lado de fora do corpo?
3: A bateria fica para o lado de fora do corpo, isso. É conectado ao meio externo, esses pacientes eles têm pares de bateria, ele tem uma autonomia para ficar desligado da tomada, digamos assim, 24 horas, e aí em 24 horas ele tem que se carregar na tomada, é mais de um par de bateria que ele tem.
2: Uau! Isso é muito novo?
3: Na realidade, esse dispositivo especificamente que a gente está falando, o estudo dele começou lá em 2015, os primeiros implantes, né, fora do nosso país. No nosso país, a gente já tem implante desde de 2018, mas que ele ficou acessível para a população do SUS aí, foi desde de 2024, o financiamento aí 100% SUS que a gente teve no Instituto Dante Pazanese.
2: Ah, bom, porque é um procedimento, imagino que caro, né?
3: É, sim, sem dúvida, é um dispositivo, ele é caro, porque é uma tecnologia muito grande envolvida por detrás disso aí, toda a sua manutenção.
2: Só para entender, não é o marca-passo, marca-passo é outra coisa.
3: Não, é outra coisa, não tem nada a ver com o marca-passo.
2: É outra lógica.
3: Outra lógica. O marcapasso, ele vai atuar quando a gente tem problema no feixe elétrico do coração.
2: Ah, tá.
3: O dispositivo não, ele vai funcionar como se fosse o nosso coração mesmo, a bomba que vai bombear o fluxo aí para os órgãos.
2: Agora, esse dispositivo, que é o coração artificial, né? Ele pode ser ter o mesmo efeito do que um implante de um coração?
3: Ele entra em casos para substituir o transplante de coração.
2: O transplante de coração.
3: Exatamente. Ele é utilizado, como por exemplo, os pacientes têm contraindicação, por algum motivo, ao transplante de coração. Então, esse dispositivo ele é usado como uma terapia de destino aí para esse paciente que vai receber.
2: O resultado é o mesmo? Ou o transplante de um coração mesmo humano é melhor?
3: No primeiro ano, a sobrevida tanto do transplantado quanto do dispositivo é igualzinho, 85% de sobrevida no primeiro ano, tá? Depois desse primeiro ano, o transplante ainda é um pouquinho melhor pelas complicações ainda de sangramento que a gente pode ter aí nesses dispositivos. Mas lembrando que o estudo foi feito aí para ter uma vida média de 10 anos de sobrevida. Lembrando que começou em 2015 isso, né? A gente já tem pacientes aí com 11 anos.
2: Sim, o ideal seria então um transplante. Mas é que o transplante nem sempre é possível, por uma condição do paciente, e também porque demora, né? Tem uma fila de transplante do coração, né, doutora?
3: Exatamente. E como a gente sabe, muitos pacientes, infelizmente, falecem na fila à espera de um órgão, né?
2: E aí, por exemplo, triste. Pode colocar esse coração artificial até que se encontre um coração para ser transplantado nesse paciente. E aí vale a pena fazer as duas cirurgias? Depois tira esse artificial e põe o coração transplantado?
3: Também é uma coisa que se faz. A gente pode colocar tem duas indicações. Ou para o paciente que tem contraindicação e vai viver com esse dispositivo para o resto da vida, chamado terapia de destino, ou como ponte para o transplante cardíaco. Ele vai esperar que o dispositivo, sim, acesse aí um transplante de coração para ele.
2: Eu estou olhando aqui os nossos ouvintes. A Isaura Ferreira, eu também fiquei pensando nisso, né? Como é que funciona para carregar? Tem uma bateria
3: tomada.
2: Que fica pro lado de fora. Tomada normal.
3: Tomada normal.
2: Vai ter um equipamento, um aparelhinho que põe a bateria para carregar.
3: Não, tem uma. Como se fosse uma CPU que a gente vai ligar na tomada. E essas baterias vão ficar encaixadas nesse lugar.
2: E aí, enquanto isso, o paciente... ele tem 24 horas.
3: Ele tem outro par de bateria, né? Ele tem outro. Não é, ele tem... Que funciona em pares. Toda vez que ele tá, é um par de bateria. A hora que ele vai trocar essa bateria para pôr para carregar, ele põe a outra nele.
2: Entendi.
3: Mas ele pode se ligar nesse aparelhinho que fica direto na tomada também.
2: Que coisa interessante. Então ele não precisa. Ele fica ali também, caso ele não consiga. Ele tenha algum imprevisto e não consiga fazer o carregamento. Aí ele fica ali do lado da tomada. Não
3: exatamente.
2: Tem perigo, não, falando sério, de um choque, alguma questão assim?
3: Não. Choque não. O que tem perigo, sim. E aí a casa desses pacientes são visitadas pela Enel, aqui no caso em São Paulo, né? Porque não pode faltar energia elétrica na casa desses pacientes. Eles têm uma certa prioridade aí, né? E se acontecer isso aí, eles são orientados a ir para um hospital mais próximo, que o hospital sempre vai ter um gerador.
2: Nossa, é mesmo, né? Em São Paulo, em que muitas vezes a gente fica dias sem energia elétrica.
3: Dias não podemos ficar.
2: Não podemos, um paciente que depende de um coração artificial, né? E assim como outros pacientes também, de outros quadros que dependem.
3: Sim, outras coisas, né? Respirador, enfim.
2: Exato. Uau! É interessante, né? Porque o coração é uma maquininha mesmo. Falando assim, a gente tem a noção exata de que é uma bomba.
3: Exatamente. Exatamente. É uma bomba que fica um fluxo ali, mandando sangue para o nosso corpo a todo minuto.
2: A todo minuto. E não pode parar.
3: Não pode parar.
2: Né? Esse é o ponto. Porque um paciente com isso, para esses casos, né? Tanto do transplante quanto do coração artificial, que na verdade são os mesmos casos, tirando...
3: Isso, são praticamente as mesmas indicações.
2: É a insuficiência cardíaca grave, né?
3: Isso.
2: O que é a insuficiência cardíaca e o que é a insuficiência cardíaca grave que precisa

0: de um transplante ou então de um coração artificial?
1: Insuficiência cardíaca é quando o coração está fraco, tá? Por N motivos, ou porque o paciente teve um infarto e ficou com uma cicatriz no coração, ou porque ele tem diabetes e pressão alta de longa data que não tratou, ou no nosso país, que é muito comum, doença de Chagas, que esse coração vai crescer e vai perder a função. Então, isso é uma insuficiência cardíaca. E a gente tem tratamentos com remédios para insuficiência cardíaca, tá? Se o paciente não fizer o tratamento adequadamente, ele vai ter sintomas de cansaço, falta de ar, cansaço, e o paciente vai piorando desse cansaço até ele ter cansaço para tomar banho, para pentear o cabelo. Ele acorda à noite com falta de ar, ele não consegue ficar deitado na cama, ele tem que levantar para puxar o ar, tamanha falta de ar que esse paciente tem. Se com o uso do medicamento adequado, esse paciente continuar com esses tipos de sintomas, é o paciente que a gente precisa pensar em uma terapia mais avançada aí para ele. Se ele já teve internação por insuficiência cardíaca, que precisou usar remédio na veia, por exemplo, é um paciente que a gente também tem que prestar muita atenção.
0: Então, cansaço extremo e falta de ar podem ser o
1: Isso.
0: sinal de que o coração não está funcionando bem.
1: Isso, sim, pode ser um dos sinais.
0: Em alguma medida, dá para viver assim.
1: Em alguma medida dá para viver assim, isso. A gente consegue, em números, depois, com alguns exames, medir em número esse cansaço para deixar isso uma coisa mais objetiva, digamos assim.
0: Não
1: Com
0: quer
1: algum
0: dizer.
1: grau de cansaço, dá para viver.
0: Não quer dizer que toda a insuficiência cardíaca vai evoluir para uma situação grave, né?
1: Não, não, com certeza não. Só se a gente não tratar direitinho, né? Aí vai.
0: Ah,
1: Tem
0: tem que tratar em
1: tratamento,
0: qualquer hipótese.
1: em qualquer hipótese, tem que tratar.
0: Agora, doutora, aproveitando aqui, né, a questão da insuficiência cardíaca, tem pessoas que já têm uma predisposição cardíaca a ter problemas, ou de fato isso está mais relacionado aos nossos hábitos de vida?
1: Tem as duas coisas, né? A gente tem um componente, tem as cardiomiopatias genéticas, sim, tá? Então, tem genes que a gente pode herdar que são relacionados a cardiomiopatias, inclusive que levam à insuficiência cardíaca, tá bom? E tem as coisas que a gente adquire com os hábitos. Por exemplo, se a gente for tiver uma pressão alta e não tratar, se nós formos obesos, se formos sedentários, hábito de tabagismo. Tudo isso são coisas que vai aumentar a chance da gente ter um aumento aí do nosso risco cardiovascular e doenças cardíacas, né?
0: Se a pessoa já tem uma insuficiência cardíaca, ela precisa tomar cuidado para fazer atividade física?
1: Sem dúvida nenhuma. Ela precisa, ao mesmo tempo que ela precisa fazer atividade física, ela precisa fazer uma atividade física orientada e precisa passar no médico para que isso seja orientado de forma adequada.
0: É, né? Quem
1: Porque senão
0: foi?
1: ela pode ter uma arritmia e aí fica pior ainda.
0: Sim, então tem que tomar cuidado. Mesmo uma atividade física que não seja aeróbica, tem que tomar.
1: Tem que tomar cuidado.
0: Tem que
1: A
0: tomar
1: gente tem que
0: cuidado.
1: orientar como que esse paciente deve fazer a atividade física. Ele precisa fazer, mas de uma forma orientada.
0: Então, o ideal é a gente fazer atividade física para evitar que apareça uma insuficiência cardíaca, né?
1: Perfeito,
0: Se aparecer, aí,
1: perfeito.
0: opa, para tudo, né? O nosso ouvinte aqui, ó, o Cláudio André. Impressionante a evolução da medicina. É, pois é, agora temos
1: Bom.
0: também um coração artificial, né? Uma bombinha. Mas como é o tal? Qual o tamanho dessa bombinha? Vamos.
1: Exatamente assim, ó. Conseguem ver minha mão aqui?
0: É, para quem tá.
1: Aqui.
0: Não, mas pra... isso.
1: Aí,
0: É
1: assim.
0: alguns
1: Mais ou menos
0: centímetros para quem não tá
1: alguns
0: assistindo.
1: centímetros, isso, para uns 4
0: Uns 4
1: centímetros. Ela é
0: centímetros.
1: redondinha, redondinha com 4 centímetros, que vai ficar acoplado
0: Nossa,
1: dentro do coração. Isso a gente não vai ver.
0: mas o coração tem que tamanho?
1: O coração, ele tem mais ou menos o tamanho da
0: De um
1: nossa
0: pulso
1: mão.
0: fechado. E aí
1: Isso.
0: varia de
1: Só
0: cada
1: que aí a gente
0: pessoa.
1: vai cortar a pontinha do coração para acoplar,
0: Ah,
1: né? A
0: vai
1: gente
0: ficar.
1: cortaria aqui e acoplar essa bombinha aqui. Cortaria um pedacinho redondo aqui e acoplaria esse motorzinho aqui na pontinha do coração.
0: Vai plugar esse
1: Isso.
0: motorzinho. E ele vai pulsar.
1: Sugar o sangue, vai sugar o sangue. Né, e jogar para onde precisa jogar e ser distribuído pelo corpo.
0: Ele vai sugar o sangue que está no coração. É porque a função do
1: Isso
0: coração é essa, é isso? O
1: é
0: sangue está
1: bombar.
0: lá e ele vai bombar.
1: Tá lá. Exatamente. E mandar para onde precisa mandar.
0: E da forma como ele vai bombar, esse sangue vai voltar para o coração. É isso?
1: Depois volta,
0: Depois
1: exatamente.
0: volta.

0: lá, vai ser filtrado, oxigenado pelo pulmão e tudo mais, e depois volta para o coração.
1: E é isso que nos mantém vivos, hein, doutor?
0: Exatamente.
1: Né? Esse é o nosso motor, né? O coração.
0: É. Mas essa bombinha, ela não fica visível para a gente. A única coisa que vai ficar visível para o meio externo é um fiozinho mesmo, assim, que vai sair pelo abdômen do paciente.
1: Vai
0: É
1: sair
0: só
1: um
0: isso que vai ficar
1: fiozinho.
0: visível. Isso.
1: Mas e a bateria?
0: Então, esse fiozinho
1: Já tem o buraquinho.
0: vai estar conectado num controlador, né? Tipo um controle remoto e as baterias.
1: Que a pessoa vai carregar.
0: Sempre com ela,
1: Que
0: sempre
1: vai
0: com ela.
1: ter.
0: Ela tem várias bolsinhas, e tem mais de 16 tipos de bolsinhas lá para o paciente ver qual que ele se adapta melhor. Tira-colo, mochila, colete,
1: Ah,
0: enfim,
1: sim.
0: pochete.
1: Porque ele tem que
0: Sempre leva.
1: carregar. E só para
0: Isso.
1: entendermos aqui, para a gente visualizar. E esse dispositivo que fica externo, ele é pesado? Ele é de que tamanho?
0: Não, ele é pequeno. Ele é desse tamanho assim, e as baterias também são desse tamanho. Tá? Vamos estar falando aí em torno, no total, de uns 2 quilos, no
1: Dois
0: máximo.
1: quilos. Tá, não.
0: Nem isso.
1: Tranquilo. E é só ter o cuidado de carregar
0: Sim.
1: todo dia. As baterias, né? A pessoa não precisa ficar ela ligada do lado, mas também se precisar, pode ficar ela na tomada. Aí, mas
0: Pode.
1: aí carrega com quanto tempo demora para carregar?
0: Em termos de 7 horas, está carregado, ou até menos.
1: É, sendo duas, exige um cuidado, né? Exige
0: Sim.
1: um
0: Assim,
1: cuidado.
0: a pessoa, por exemplo, a gente tem paciente que mora em São Paulo e no final do ano foi fazer uma viagem para o Nordeste. Ela foi tudo bem, só que tem que ter uma programação ali, né? A gente teve que avisar a companhia aérea e tudo mais. Eu fiz uma cartinha. Quando chegou lá, também a casa não podia faltar energia e tudo mais, mas deu tudo certo. Ela se divertiu.
1: No avião dá para carregar? Dá, né?
0: No avião, não.
1: Não.
0: Não é aconselhável, não. Então ela tem que fazer uma viagem aí de avião até de 12 horas. Depois disso tem que parar em algum lugar, carregar e depois continua.
1: E esses dispositivos, como é o nome, que já ficam com a energia acumulada, que o pessoal usa para celular, power
0: Então, o
1: bank,
0: problema. Então, o problema
1: Obrigada,
0: qual
1: Karina.
0: é? Se a gente colocar o nosso celular no power bank, o que que vai acontecer com ele? Ele vai aquecer. Ele vai ficar quente, o nosso dispositivo, a gente não pode aquecer a bateria que está lá dentro, né? O problema disso tudo de ser carregável é o aquecimento que as baterias ainda têm. É uma tecnologia
1: Entendi.
0: que
1: Tem
0: a
1: que ser
0: gente
1: no
0: espera que vai evoluir.
1: equipamento específico. Entendi. Uau, maravilhoso. E a tecnologia só tende a evoluir, né, doutora Carolina?
0: Assim esperamos, né?
1: É,
0: Com
1: também
0: certeza. A gente
1: esperamos.
0: estuda para isso.
1: Que bom, viva a ciência, né, gente? Viva a ciência, viva a
0: Isso
1: pesquisa
0: aí.
1: científica. Por isso que tem que investir em pesquisa científica, porque depois retorna positivamente para todo o conjunto da sociedade. E agora também o coração artificial disponível no SUS, pelo SUS, né? Porque afinal
0: É,
1: de
0: em
1: contas é um
0: serviços
1: dispositivo.
0: selecionados, isso.
1: É. Aí no Dante Pazanese, por exemplo, vocês fornecem pelo SUS, né? Fazem a cirurgia
0: Pelo
1: pelo
0: SUS,
1: SUS. Muito
0: isso.
1: bom. Ou se for fazer particular, aí é caro.
0: Particular, assim, a gente consegue fazer muitas vezes com que o plano pague, sim. E o plano libera. Tive mais de uma ou duas situações que, quando precisou, o plano liberou. Eu fiz uma carta pedindo, justificando por que que o paciente não podia fazer o transplante, por que que ele tinha que ir para dispositivo, e o convênio dos pacientes liberaram, sim, o implante, todo custo.
1: Muito bom. Aí a Isara pergunta se para dormir é incômodo.
0: As
1: É um
0: pacientes
1: fio.
0: não reclamam.
1: Não.
0: Não reclamam. É um fio. É um fio ali a mais.
1: É um fio, mas tem um negocinho, né? Na
0: Mas você,
1: bolsinha.
0: ela tem. E ela pode ficar, tipo, do seu criado do mudo, por exemplo. Vai,
1: Ah, tá. Não fica
0: no
1: junto no
0: apoio
1: corpo.
0: ali. É,
1: Perfeito.
0: bem que seja pertinho de você, entendeu?
1: E é curioso, hein, o coração artificial. O Jonathan pergunta qual a diferença para o marca-passo, verdade? Eu falei do marca-passo, mas a gente não marcou a diferença entre eles.
0: Então, a diferença, o marca-passo, ele é mais ou menos desse tamanho, né? E ele é implantado debaixo aqui do nosso músculo, acima que a gente tem do peitoral aqui, tá?
1: Tá, ele tem uns 3, 4 centímetros, né? Para quem não tá
0: E ele
1: assistindo.
0: vem debaixo do músculo, a gente não tem que abrir o peito do paciente para colocar.

0: Assim, esperamos, né?
1: Né?
0: Muitas pessoas que teriam a contraindicação ao transplante por alguns motivos, ou mesmo em fila, que não conseguiriam
1: É.
0: esperar um coração a tempo.
1: A fila demora para um coração, para um
0: Demora.
1: transplante de coração? Demora de
0: Demora.
1: quanto,
0: Demora.
1: assim?
0: No estado de São Paulo, a gente infelizmente não consegue mais transplantar paciente vindo de casa, basicamente. Tamanha é a demanda que a gente tem de os pacientes internados e graves. Paciente que está internado usando droga na veia para esse ajudar esse coração a bater, por exemplo. E muitas vezes esses pacientes ficam internados mais de 6 meses esperando o coração internado, sem sair do hospital.
1: 6 meses para conseguir um coração.
0: Internado.
1: E os que estão em casa não vão conseguir um
0: Mais
1: coração.
0: de anos. Geralmente, o que que acontece? A doença vai evoluindo, eles vão piorando, até chegar um momento que eles vão ter que internar,
1: Ah, tá.
0: e aí eles vão,
1: Tá.
0: entendeu?
1: Nossa,
0: Pela
1: quantos ficam pelo
0: gravidade.
1: caminho, né? É. Que coisa, né? Sendo que é uma bombinha. É
0: Pois
1: uma.
0: é.
1: Muito
0: Por isso que a
1: bom.
0: doação de órgãos também é muito importante,
1: E a
0: né? A gente não
1: doação
0: pode
1: de
0: deixar de lembrar.
1: órgãos. Exatamente. Muito bom. Vamos fechar com isso. É, as pessoas precisam manifestar já previamente o desejo de fazer uma doação?
0: Precisam. Precisa. Pela nossa lei, né, do Brasil, vamos supor, eu, Carolina, eu sou doadora. Só que eu não contei para minha família. Meu marido ou minha mãe, no dia que eu morreu, que eu morrer, decidiram que não vão doar meu órgão. Não vai doar. Não vai ser feita a minha vontade. Então, eu preciso
1: Tá.
0: expressar para minha família que eu quero ser doadora.
1: Entendi. Porque senão fica a critério da família, né?
0: Exatamente. Exatamente.
1: Muito bom. Família, eu quero ser doadora. E aí
0: Isso.
1: podemos ser de vários órgãos e o coração
0: De
1: é
0: vários
1: caso
0: órgãos.
1: específico quando há morte cerebral, né?
0: Exatamente, exatamente. A gente precisa ter a morte cerebral, porque a morte já aconteceu, que é a hora que o cérebro parou de funcionar, e vai ser questão de horas ou alguns dias para esse coração e o resto dos órgãos parar também. A morte já foi dada, né? Mas a gente precisa ter esse coração batendo ainda para que a gente possa pegar, captar esse coração e colocar em outra pessoa.
1: Agora eu vou fazer uma pergunta difícil e em 1 minuto de resposta. E, ok, o coração parou, morremos. Será que um dia a gente vai chegar a um ponto de ressuscitar o coração?
0: Difícil, né?
1: É.
0: É
1: Não
0: difícil,
1: tem
0: porque a
1: como.
0: hora que
1: Se
0: ele
1: parou, parou, parou.
0: depende do tempo. Às vezes, se for muito tempo, uma parada, o coração parou, mas ele tá ali, foi assistido, tava no hospital ali do lado, foi a manobra de ressuscitação. Talvez a gente consiga aproveitar assim esse coração. Agora depende do tempo que esse coração ficou parado.
1: Tem que ser segundos, é isso?
0: É
1: Senão ele
0: alguns
1: já começa a
0: minutos, né?
1: deteriorar.
0: Minutos,
1: Minutos.
0: deteriorar muito. Minutos.
1: É rápido a deterioração. Por isso que é tão
0: É.
1: delicado.
0: Exato.
1: Uau! Muito bom! Viva a ciência, viva o transplante de órgãos, né? E
0: Isso
1: também o
0: aí.
1: nosso autocuidado com a saúde, né? Para que o
0: Sem
1: nosso
0: dúvida
1: coração,
0: nenhuma.
1: para que a gente mantenha a
0: Sem dúvida
1: saúde do
0: nenhuma.
1: coração. Doutora Carolina, muito obrigada, viu? Foi ótima conversa.
0: Obrigada, eu que agradeço o convite. Muito obrigada mesmo. Boa
1: Boa
0: noite.
1: noite, é Carolina Casadei, cardiologista médica responsável pela seção de insuficiência cardíaca avançada do IDPC, que é o Instituto Dante Pazanese de Cardiologia. Agora o Dante Pazanese passa a oferecer o coração artificial com cobertura do SUS, porque é uma tecnologia nova e cara, né? Pouquíssimo acessível. Agora o SUS também dá cobertura.
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2: Obrigado pela companhia e até a próxima.

0: Domingo, 14 de junho de 2026. Uma perícia encomendada pela produtora do filme Dark Horse sobre a trajetória do ex-presidente Jair Bolsonaro concluiu que o longa custou 75 milhões de reais e não recebeu verba pública. A perícia privada foi apresentada pela produtora Go Up Entertainment para rebater a investigação policial de desvio de dinheiro da Prefeitura de São Paulo. O laudo aponta que os custos foram integralmente pagos por um fundo privado americano. O nome de Daniel Vorcaro não é citado no documento. O senador Flávio Bolsonaro admitiu que recebeu mais de 60 milhões de reais do banqueiro para financiar o filme. A seleção brasileira masculina de vôlei bateu a Sérvia por 3-0 pela Liga das Nações. A equipe do técnico Bernardinho já tinha vencido o Irã. No horário de Brasília, 6 horas.
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1: Olá, muito bom dia. Seja bem-vinda, seja bem-vindo ao Jornal da CBN deste domingo, 14 de junho de 2026. A partir de agora, você acompanha os destaques de hoje. Não. O presidente dos Estados Unidos, Donald Trump, disse que o acordo de paz entre o país e o Irã deve ser assinado hoje. Trump afirmou ainda que o Estreito de Hormuz será reaberto para todos imediatamente após o tratado ser selado. O anúncio foi feito por meio de uma postagem em sua rede social Truth Social. Na mesma publicação, o presidente americano disse que a relação entre os países é muito diferente e melhor do que a relação entre as administrações anteriores. Trump disse ainda que o acordo que estabelece o fim do conflito no Oriente Médio coloca uma muralha que impedirá que o Irã tenha uma arma nuclear. O primeiro-ministro do Paquistão afirmou na manhã de ontem que os Estados Unidos e o Irã concordaram com os termos de um acordo de paz para encerrar o conflito, que já se estende por meses na região. O representante paquistanês disse que o acordo pode ser a base para uma paz duradoura. Após a assinatura eletrônica do tratado, serão feitas negociações técnicas na próxima semana. No entanto, o porta-voz do regime iraniano negou que a assinatura do acordo de paz ocorrerá neste domingo e disse que ainda é necessário esperar alguns dias. Até o momento, nenhuma das duas partes divulgou oficialmente o conteúdo do novo acordo. Fontes de ambos os lados indicam que o memorando prevê um novo cessar-fogo de 60 dias, incluindo o Líbano. Ainda, sanções do Irã devem ser flexibilizadas progressivamente e o país precisa se comprometer a não obter ou desenvolver uma arma nuclear. 6 e 3.

0: A seleção brasileira começou ontem sua jornada pelo hexacampeonato na Copa do Mundo. Em sua estreia no torneio mundial, a Amarelinha empatou em 1-1 com o Marrocos. O jogo ocorreu no MetLife Stadium, em Nova Jersey, nos Estados Unidos, e iniciou as partidas do Grupo C. O time marroquino abriu o placar com gol de Saibari aos 20 minutos do primeiro tempo. Mas a vantagem durou pouco. Aos 32 minutos do primeiro tempo, Vini Júnior marcou um golaço e garantiu o empate para o Brasil. A finalização atingiu 114 km por hora.
1: Paquetá com a bola, na metade do campo, na esquerda para Vini Júnior. Quero ver! Dominou na canhota, levou para a grande área, voltou para o Guimarães. Podia até bater, demorou, voltou para a Vini, levou a linha de fundo. A Vini armou com a direita. Pro...

0: Brasil! Brasil! Vini, Vinícius, Vini, Vini Júnior, um golaço da seleção!
1: No segundo tempo, o técnico Carlo Ancelotti mexeu no elenco, deixaram o campo Casimiro e Ibáñez, enquanto Fabinho e Danilo entraram para reforçar o meio-campo e a lateral direita, respectivamente. Depois, Igor, Thiago e Paquetá foram substituídos por Matheus Cunha e Luiz Henrique. Danilo Santos, no lugar de Bruno Guimarães, foi a última mexida de Ancelotti, enquanto Endrick permaneceu no banco. Durante a coletiva de imprensa, ao final da partida, o treinador disse que o Brasil não começou bem o jogo contra o Marrocos e afirmou que a seleção brasileira estava ansiosa.
2: Valutando o que passou na primeira parte, a equipe não jogou bem, alguns problemas de equilíbrio da equipe, falta de mais bola perdida e de aí temos que melhorar este aspecto. A segunda parte foi melhor, não temos que perder a confiança, porque no primeiro jogo da Copa do Mundo tudo pode passar, não podemos pensar que o equipe está perfeito na primeira, no primeiro jogo. No, tomamos esse resultado, que não é malo, e vamos a lutar, a pelear o próximo jogo.
3: É isso.
2: A Copa do Mundo não se ganha o primeiro jogo.
1: O treinador disse que o Brasil foi muito melhor no segundo tempo, mas que o time da primeira parte não pode perder a confiança. Também disse que a escalação da equipe pode mudar, dependendo do adversário, e que vão melhorar.
2: No futebol não tudo sai perfeitamente. Quando não sai perfeitamente, tem que fazer uma crítica construtiva para melhorar as coisas. Lá vamos a fazer, e vamos a melhorar. Isto é só o princípio deste caminho.
1: Com o empate, Brasil e Marrocos somam um ponto cada. A seleção marroquina é a primeira africana a chegar a uma semifinal de Copa do Mundo. Em 2022, o Marrocos foi uma das grandes surpresas no Catar e só foi eliminado na disputa pela vaga na final pela vice-campeã França. Ontem, os jogos do Grupo C seguiram com Haiti e Escócia em Boston. Os escoceses levaram a melhor e venceram a partida por 1-0, com gol de McTin ainda no primeiro tempo. Com a vitória, a Escócia foi a única seleção da chave a somar 3 pontos na primeira rodada e largou na liderança isolada. Já o Haiti permanece zerado e na lanterna, atrás de Brasil e Marrocos com 1 ponto cada. Mais cedo, às 16h, Catar e Suíça também empataram em 1-1, finalizando os jogos do Grupo B. Durante a madrugada deste domingo, Austrália e Turquia deram continuidade às partidas do Grupo D, que começaram na sexta-feira, com a vitória dos Estados Unidos sobre o Paraguai por 4-1. No jogo desta noite, a seleção vitoriosa foi a Austrália por 2-0. No grupo, a seleção australiana somou 3 pontos, mesma pontuação dos Estados Unidos, que leva a vantagem no saldo de gols. Hoje se enfrentam as seleções do Grupo E: Alemanha e Curaçao, às 14h, Costa do Marfim e Equador, às 20h. Pela chave F, a Holanda enfrenta o Japão às 17h, enquanto a Suécia joga contra a Tunísia às 23h. A próxima partida do Brasil pela segunda rodada da fase de grupos será na sexta-feira, contra o Haiti, na Filadélfia. 6h09 agora. O subchefe de gabinete do secretário de Defesa dos Estados Unidos afirmou ontem que a morte de Ninho Guerreiro envia uma mensagem clara à América Latina sobre o compromisso do governo do presidente Donald Trump de combater o narcotráfico. Guerreiro

0: era líder da organização criminosa de origem venezuelana Trem de Aragua e foi morto em uma operação militar americana em coordenação com as autoridades da Venezuela, como anunciaram Washington e Caracas na noite de sexta-feira. O líder criminoso foi neutralizado durante confrontos com integrantes de grupos armados. A organização criminosa havia sido declarada organização terrorista pelo governo americano. Trump confirmou na sexta-feira nas redes sociais que o Comando Sul dos Estados Unidos realizou um ataque rápido e letal contra o chefe do Trem de Aragua. A facção é investigada internacionalmente por envolvimento em crimes de extorsão, homicídios, tráfico de drogas, mineração ilegal e contrabando de pessoas. O Departamento de Estado americano oferecia uma recompensa de $5 milhões por informações que levassem à captura de Ninho Guerreiro, que estava foragido desde 2023. Você continua acompanhando os destaques do Jornal da CBN de hoje. O presidente do Supremo Tribunal Federal, ministro Edson Fachin, criou um grupo de trabalho para discutir uma reforma no judiciário. O grupo é formado por 19 juristas, magistrados e acadêmicos e tem até o fim do ano para apresentar propostas que modernizem e melhorem o sistema. A última reforma do judiciário ocorreu em 2004. Uma das metas atuais é a transformação digital, avaliando os impactos do uso da inteligência artificial. Excesso de recursos, regiões sem acesso à justiça e lentidão dos processos figuram entre os principais problemas enfrentados atualmente. Fachin afirmou que a reforma é necessária para fortalecer a confiança da população na justiça.
1: É necessário que, nesse momento, nós nos dediquemos a um projeto de natureza estrutural, permanente, e que se destine a modernizar o sistema de justiça no Brasil. E essa perspectiva, em nosso modo de ver, conta com o apoio de todos aqueles que entendem que o sistema de justiça no Brasil ainda tem muito a melhorar e pode fazê-lo.
0: Além da reforma, o presidente do STF quer criar um código de ética para a corte, que tem como relatora a ministra Carmen Lúcia. 6:11 agora. Uma mulher morreu após ser jogada de 40 metros de altura sem cordas ao pular de rope jump na manhã de ontem em Limeira, interior de São Paulo. Ela foi identificada como Maria Eduarda Rodrigues de Freitas, de 21 anos. De acordo com a Polícia Militar, uma testemunha relatou que os funcionários da empresa responsável esqueceram de colocar o equipamento antes do salto. Em um vídeo divulgado nas redes sociais, é possível ver o momento em que os funcionários carregam a vítima até a plataforma para que ela possa saltar. Eles a jogam e instantes depois é possível ouvir outras pessoas alertando que a mulher estava sem equipamento de segurança. A ocorrência aconteceu na trilha chamada Ponte do Esqueleto, em Limeira. A empresa responsável cobrava R$ 180 pelo salto na atividade. Segundo a Polícia Militar, dois homens fugiram do local e só foram localizados com a ajuda do helicóptero Águia, que precisou realizar buscas na região próxima à trilha. Ao todo, 6 pessoas foram presas à tarde. O noivo da vítima esteve no local, segundo a PM. Ele acabou passando mal depois do episódio e precisou de atendimento médico. A Prefeitura de Limeira informou que vai processar o governo federal por omissão na Ponte do Esqueleto, de onde a jovem saltou. Segundo a administração municipal, a esfera seria responsável pela fiscalização, manutenção e controle de acesso no local. O New York Knicks venceu o San Antonio Spurs fora de casa. Fechou a série final da NBA, a Liga de Basquete dos Estados Unidos, em 4-1. Encerrou um jejum de 53 anos sem conquistar o título do basquete norte-americano. O jogo foi definido por uma virada no último quarto, liderada pelo astro da franquia, Jalen Brunson. A vitória foi por 94-90 sobre o time adversário. O jogo do título foi fora de casa, mas a festa no Madison Square Garden, no ginásio do coração de Nova York, onde jogam o Knicks, invadiu a madrugada. Uma multidão de torcedores fez festa na Times Square, em Nova York.
2: Já completamente afônico, este torcedor diz que o New York Knicks é mais do que esporte. É parte da cultura da cidade. Nós amamos ser de Nova York, diz ele.
0: E na Fórmula 1, o piloto George Russell, da Mercedes, garantiu a pole position no

0: GP de Barcelona, Catalunha, ontem. O britânico já tinha sido mais rápido no primeiro e no terceiro treino livre na Espanha. A volta do inglês ficou a apenas 64 segundos de ser superada pelo compatriota da Ferrari, Lewis Hamilton, mas Russell conseguiu manter a vantagem no fim. O líder da Fórmula 1, Kimi Antonelli, também da Mercedes, largará em terceiro. Enquanto isso, o brasileiro Gabriel Bortoleto, da Audi, se classificou em 12º lugar. O GP de Barcelona, Catalunha, será hoje, a partir das 10 horas. Esses e outros assuntos você acompanha a partir de agora no Jornal da CBN. Nós vamos juntas e juntos até as 9 da manhã. Você, inclusive, pode participar com a gente. Manda mensagem para o nosso WhatsApp, que é o 11 99911 9981. Você pode conversar comigo também pelo meu e-mail, debora.freitas@cbn.com.br. Tem link Fale com o Âncora no site da CBN e também no nosso aplicativo. Nas redes sociais, dá pra gente conversar pelo Instagram, @deborafreitasjornalista. Você fica agora com as notícias da sua região.
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3: 6h17, um ótimo dia para você ligado aqui em 92,5 na programação da CBN no Rio de Janeiro. Eu sou Gabriel Freitas e fico na sua companhia ao longo desse domingo te trazendo as principais informações do dia. Está movimentando o domingo, o que a gente pode esperar para o noticiário de hoje, aquilo que está acontecendo ao longo do dia e também o que a gente pode esperar para o início de semana, né? Amanhã também, né? Com muitas informações importantes, a gente vai te destacando o que a nossa reportagem vai monitorar também com a sua ajuda pelo nosso WhatsApp, 99764-2381. Mande a sua mensagem, sua sugestão, sua denúncia, sua participação sobre alguma informação que a gente venha trazer ao longo desse domingo. Sua participação é sempre muito importante para que a gente possa também movimentar a nossa reportagem. E vamos saber como é que fica o tempo ao longo desse domingo.
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3: Olha, o tempo está começando hoje mais instável, com muita nebulosidade, o céu está mais encoberto, o sol ainda não apareceu totalmente, né? Está começando a aparecer agora. Ao longo do outono e do inverno, os dias amanhecem mais tarde, mas aqui na capital fluminense a gente vai ter um dia bem mais instável, com formação de uma região de baixa pressão no oceano. O céu vai ficar parcialmente nublado e há previsão, sim, de chuva fraca a moderada a partir da noite só. Os ventos vão ficar também ali entre de maneira fraca a moderada a intensidade e as temperaturas vão seguir amenas, com máxima de 29 graus hoje. A gente tem percebido, né, que o vento aqui na cidade, pelo menos ontem, anteontem também, o ventinho um pouco mais morno, né? Mas teremos essa previsão para hoje também. A partir de amanhã é que as temperaturas começam a baixar, mas a gente vai te detalhar melhor logo mais.
0: 6h18.
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0: Assistir a uma Copa do Mundo é para muitos um evento para estar com a família, amigos e vizinhos. Mas o que fazer quando esses vizinhos são do país que a seleção para que torcemos vai enfrentar? A CBN foi a campo ouvir imigrantes das nações que vão jogar contra o Brasil nessa primeira fase do Mundial. Em comum, as histórias evidenciam que o futebol é capaz de quebrar as barreiras do idioma E as distâncias, além de ressignificar o que é

0: comunidade.
1: Bem especial para mim. São meus dois países. Eu vou torcer pro Brasil, como sempre.
2: Tô dividida em duas, entendeu? Tipo, uma parte pro Haiti e outra parte pro Brasil.
3: Vou balançar um pouco, mas sim, vou torcer pra Escócia.
4: O Brasil abriga pouco mais de 2 milhões de imigrantes de aproximadamente 200 nacionalidades, segundo o Ministério da Justiça e Segurança Pública. Um país que já possui uma enorme diferença cultural, ganha outros traços e se torna mais rico com as tradições dos imigrantes espalhados por todas as regiões. E se há uma coisa que une todas as comunidades, é o futebol. Uma prova é a história de Youssef Faria, filho de pai brasileiro e mãe marroquina. Youssef cresceu assistindo ao pai na beira do campo, no Marrocos, com José Mehdi Faria comandando, acredite, a seleção marroquina na Copa de 1986. Sob a liderança do Carioca, foi quando, pela primeira vez, um país africano e árabe passou para o segundo turno de um Mundial. Os Leões do Atlas, apelido da seleção marroquina, só chegaram novamente a essa fase e surpreenderam o mundo quando foram à semifinal na edição de 2022, fazendo a melhor campanha de uma seleção africana na história dos mundiais.
1: Crescendo lá, eu vi a importância do papai no futebol, até no coração dos marroquinos, porque foi a melhor recordação esportiva para os marroquinos na época. Foram 36 anos sem chegar para o segundo turno.
4: Apesar de ser marroquino e ter crescido entre culturas, realidades e costumes diferentes, hoje Youssef escolhe morar no Brasil e sabe bem para quem vai torcer nessa Copa.
1: Uma primeira vez em 98, quando o Brasil jogou contra o Marrocos, esse jogo agora me lembra daquela época, me faz sorrir um pouco, porque como eu era criança, era muito importante para mim. É verdade que eu cresci lá, morei lá, nasci lá, mas falando de futebol, não tem jeito. Uma pessoa tem metade brasileira, vai ter que torcer. Eu sempre fui fã da seleção brasileira, desde criança, eu vou torcer pro Brasil, como sempre.
4: Após 52 anos sem participar de uma Copa do Mundo, o Haiti jogará o segundo Mundial neste ano, após sua única participação na edição de 1974. Depois de tantos anos sem jogar, alguns haitianos tiveram de escolher para qual seleção torcer. E o verde e amarelo sempre chamou a atenção de Anne Dominique, imigrante que mora em Porto Alegre há 8 anos, mas já gritava pela seleção brasileira tem tempo.
2: Quando eu tinha 14 anos, eu me vestia como Ronaldinho. Eu penteava o cabelo igual para parecer o Ronaldinho. Eu nunca vou esquecer disso, porque eu gostava muito. Em 2002, eu tava no Haiti. Bah, todo mundo saindo na rua gritando, vai Brasil, vai! 2010, aí eu passei mal, quando o Brasil perdeu. Ah, eu desmaiei, sério, passei mal. É uma vitória, um orgulho, né, de ter Haiti esse ano na Copa. Mas não quer dizer que a gente não tem 1% a mais por uma. No meu, no fundo, a gente torce pro Brasil, sabe? Não conta pra ninguém, tá?
4: Um episódio que uniu as duas nações, e dá pra dizer que com o laço do futebol, foi o amistoso entre Brasil e Haiti em 2004, o conhecido Jogo da Paz. O Conselho de Segurança da ONU criou a Missão das Nações Unidas para a Estabilização no Haiti, com o objetivo de restaurar a ordem no país depois de um período de insurgência após a deposição do presidente Jean-Bertrand Aristide. O governo brasileiro assumiu a coordenação. A partida foi um gesto de boas intenções e contou com craques como Ronaldo, Ronaldinho Gaúcho, Roberto Carlos, Júlio César e Adriano. Hoje, Anne é presidente da Associação dos Haitianos do Brasil, uma organização voluntária que ajuda mais de 500 famílias haitianas a viverem no Brasil. Ela pretende reunir os voluntários para assistir aos jogos juntos, assim como faziam no Haiti. A disputa entre Brasil e Escócia para ver quem bebe mais cerveja parece interessante, mas dessa vez vamos ficar apenas no futebol. Se aqui nós marcamos um bar em dia de jogos, na Escócia a galera se reúne nos tradicionais pubs, e é exatamente o que Ian Cook, descendente de escoceses que mora em São Paulo, vai fazer.
3: Todos os jogos serão realizados no Finnegan's Pub, que é um pub bem típico britânico, que fica no bairro de Pinheiros, aqui em São Paulo. Vai ser uma grande festa, com música típica escocesa, trajando o nosso uniforme tradicional de torcedor, que é o kilt, com a camiseta da seleção. E faz parte até do nosso o lema da torcida escocesa para essa Copa do Mundo, que é No Scotland, no party, que significa sem a Escócia, não tem festa.
4: A seleção escocesa fará a primeira participação em uma Copa desde 1998, quando também enfrentou a seleção brasileira. Foi derrotada por 2-1 e ficou na lanterninha do Grupo A naquela edição. Aliás, o jogo do dia 24 será o quinto confronto entre as duas equipes em mundiais. Com a volta da Escócia à Copa do Mundo, o rei Charles III até aprovou uma folga excepcional para que os escoceses possam acompanhar a estreia da seleção no Mundial de 2026. Mas se o Brasil fizer gol, a gente já sabe, a comemoração vai ter sotaque, gaita de fole e, claro, muito orgulho. Com a colaboração de Maria Cecília Dalau, de São Paulo, Luiz Delboni.
0: Fique agora com o noticiário local.
5: R$6,25, mais informações aqui do Rio para você, principalmente para você que utiliza o BRT aqui na cidade, porque três novas linhas intermunicipais passam a atender a partir de hoje o terminal BRT Metropolitano Pedro Fernandes, né, conhecido como Margaridas, em Irajá. E com essa mudança, passageiros de Nilópolis, Belfor Roxo e Queimados passam a ter integração com o sistema BRT Carioca, em mais uma etapa do projeto do governo do estado e também da prefeitura. As novas linhas são a 516L, que liga Nilópolis ao Terminal Margaridas, com partida ali na Rua Maria Soares, perto do Shopping Grande Rio, a 718L, de Nova Aurora, em Belfor Roxo, até o terminal, e a 441L, de Queimados, com saída da Avenida Irmãos Guinde. A tarifa única é de R$6,70 e nos dias úteis. Os intervalos médios são de 20 minutos nas linhas de Belfor Roxo e Queimados e também de 30 minutos na linha de Nilópolis. Aos fins de semana, as partidas acontecem a cada 40 minutos. A linha de Queimados começou a operar hoje às 4h15 da manhã, já está circulando. Já nas linhas de Nilópolis e Belfor Roxo, os primeiros horários previstos são para agora, né? 6h20, já estamos em 6h26 agora. O funcionamento vai até 10 horas da noite, então já tem ônibus novos circulando para fazer esse transporte dos passageiros de cidades da Baixada Fluminense até o terminal Margarida. São ônibus que já operavam, empresas que já operavam, mas que agora tem esse ponto final ali no terminal Margaridas para que o passageiro possa pegar os ônibus novos do BRT Metropolitano, né, e fazer aí o seu transporte, o seu trajeto até o centro da cidade, parando também nas estações, nas paradas de BRT ao longo da Avenida Brasil. Com a ampliação, 19 linhas intermunicipais passam, portanto, a fazer integração com o BRT Metropolitano e logo mais, nos próximos meses, a Prefeitura já promete também a construção do BRT ali próximo ao Trevo das Missões para que os moradores de Duque de Caxias, também de Magé, possam ser beneficiados com essa ligação mais livre, né, para os ônibus, passando ali pelo corredor exclusivo da Avenida Brasil até o centro da cidade. É um tempo reduzido, né, para muita gente que pega o transporte coletivo por ônibus diariamente, passando pela Avenida Brasil. A gente sabe como o trânsito é mais difícil ao longo dos dias úteis, mas hoje a gente já está tendo um gostinho de como vai ser a melhoria para os passageiros dessas cidades.
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0: A Igreja de Santo Antônio de Belo Horizonte ficou lotada ao longo de todo o sábado. Do lado de fora, os fiéis participaram de uma quermesse e aproveitaram para pedir ajuda para o Brasil conquistar a Copa do Mundo.
7: Santo Antônio, que é comemorado neste 13 de junho, teve outra tarefa importante, além de casar os solteiros. No primeiro jogo do Brasil da Copa do Mundo, teve gente pedindo ajuda do santo para a seleção estrear com vitória e finalmente levantar a taça do Hexa. Na igreja de Santo Antônio, na região centro-sul de Belo Horizonte, fiéis participaram neste sábado de uma quermesse. Entre missas e quitutes juninos, o servidor público Antônio Calil disse que o santo vai ajudar na consolidação do Hexa.
8: Eu sou devoto de Santo Antônio, meu nome é Antônio, em homenagem ao santo, né? E hoje eu fiz um pedido especial, vou reunir uma turma, uma galera lá em casa, eles vão assistir o jogo, para não decepcionar a gente, para a gente não ficar triste. Então eu pedi para essa

0: Antônio, pelo amor de Deus, dá uma ajudinha e eu acho que ele vai ajudar.
1: Já o analista de sistemas Alberto Bouchardetti levou a família para a quermesse. Enquanto a filha Cecília fez promessa para casar, o pai pediu outro tipo de união.
2: O senhor veio para a quermesse aqui no dia de Santo Antônio, mas hoje é dia do jogo do Brasil, né? Já pediu para ele uma ajudinha?
3: Já, ele tem que casar o Brasil com a vitória. Tem que ser um pedido para o Santo Antônio. Não pode dar vexame, não. Tem que confiar.
2: Qual que é o palpite do jogo do senhor para hoje?
3: Ah, eu acho que vai ser um 2-1. 2-1 tá bom.
2: Vai ser difícil? Então.
3: Vai ser difícil. O que importa é os 3 pontos.
1: Para quem ainda quer fazer promessa ou pedir ajuda para o Santos, o próximo jogo do Brasil é na sexta-feira, 19 de junho, contra o Haiti, às 21h30. De Belo Horizonte, Desirê Miranda.
4: Contra o Marrocos, Santo Antônio não ajudou muito, porque ficou empatado, né? Em 1-1. Vamos ver agora com o Haiti. Mas, de qualquer forma, gente, essa não é a função de Santo Antônio. Vocês me desculpem. Quem será o santo do futebol, dos gols? Ouvinte, se você souber, conta aqui pra gente. Mas eu acho que Santo Antônio tem outras funções. Ele tava muito ocupado. Não conseguiu. São Sebastião, ó. Karina Almeida já apurou aqui. São Sebastião é o santo dos atletas. Então a gente tem que pedir pro santo errado, tá vendo? A gente vai ter que pedir para São Sebastião. Agora, pro Brasil ganhar do Haiti. São 6:30.
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0: Domingo, 14 de junho de 2026. O ex-presidente do BRB, Paulo Henrique Costa, aguarda há 4 semanas uma resposta da Polícia Federal e da Procuradoria-Geral da República sobre o início das negociações de uma delação premiada. As autoridades avaliam se a colaboração é necessária para a investigação sobre o Banco Master. O ex-executivo está preso desde abril por ocultar 146 milhões de reais em propinas sob a suspeita de comprar 12 bilhões de reais em carteiras de crédito falsas do Banco de Daniel Vorcaro para o BRB. O Banco Central comunicou o vazamento de dados de 828 chaves Pix no sistema da Polícia Civil do Maranhão. O incidente aconteceu entre os dias 23 e 30 de abril deste ano. Ficaram expostas informações como nomes de usuários, CPF, instituição de relacionamento, agência, conta e data de criação da chave. O caso está sob investigação. Em sua estreia na Copa do Mundo, a seleção brasileira empatou por 1-1 com o Marrocos. O jogo ocorreu no MetLife Stadium, em Nova Jersey, nos Estados Unidos, e iniciou as partidas do Grupo C. O time africano abriu o placar com o Saibari aos 20 minutos do primeiro tempo. Mas a vantagem durou pouco. Aos 32, Vinícius Júnior marcou um golaço e garantiu o empate. A finalização atingiu 114 km por hora. A próxima partida do Brasil será na sexta-feira contra o Haiti, na Filadélfia. No horário de Brasília, 6 horas 32 minutos.
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Vê se não perde, até já. Música.

0: Há pouco falávamos sobre o santo para o qual a gente tem de pedir para que o Brasil faça uma boa campanha nessa Copa do Mundo e que chegue ao hexacampeonato, né? Porque muita gente pediu para Santo Antônio ontem e não deu muito certo. Karina Almeida verificou aqui, São Sebastião é o santo dos atletas, então seria uma possibilidade. Nossa colega lá de Belo Horizonte, Débora Costa, sugeriu São Judas, o santo das causas impossíveis. Porque, segundo ela, o futebol do Brasil vai precisar de um empurrãozinho, hein, para ganhar esse hexa. Mas a esperança está sempre aqui, né? Quando o assunto é esse, Copa do Mundo, o torcedor brasileiro sempre encontra motivos para acreditar. Coincidências envolvendo grupos, números, jejuns e até outras modalidades esportivas têm reforçado o sonho do tão esperado hexa. Algumas delas lembram campanhas campeãs do passado e ajudam a alimentar o otimismo em torno da seleção.
1: A matemática não garante e a lógica nem sempre explica. Mas o futebol sempre abriu espaço para coincidências e teorias que alimentam a esperança dos torcedores. Quem olha com atenção e sonha com o hexa, encontra sinais por toda parte. Será que esse é o ano da sexta estrela? O Brasil está no grupo C, a mesma chave dos campeões das duas últimas Copas do Mundo. A Argentina conquistou o título em 2022, saindo do grupo C. Antes disso, a França fez o mesmo em 2018. O professor de história Thiago Teixeira, do canal Tico de História, tem compartilhado nas redes sociais curiosidades sobre a trajetória da seleção nas Copas. Segundo ele, a letra C costuma ser uma forte aliada do Brasil.
2: O Brasil já ficou no grupo C em 62, 70, se a gente fizer a equivalência do número 3 com a letra C, que é a terceira letra do alfabeto, e também em 2002. Todos esses anos nós fomos campeões. A gente sabe que nada disso entra em campo, mas futebol também é feito de memória, coincidência, esperança. Isso tem a coisa que o torcedor brasileiro adora em ano de Copa, é acreditar que os sinais estão apontando para o hexa.
1: Se as letras não convencem, os números podem ajudar. O Brasil foi bicampeão em 1962, ano terminado em 2. Conquistou o tetracampeonato em 94, ano terminado em 4. Agora a Copa será disputada em 2026, um ano terminado em 6. Outras coincidências também têm chamado a atenção dos torcedores. Em 2002, antes da conquista do pentacampeonato, o volante Emerson foi cortado da seleção às vésperas da Copa. Em 2026, o lateral direito Wesley também acabou fora da lista final. Um detalhe curioso, os dois jogadores pertenciam ao mesmo clube, a Roma. A comparação com as campanhas vitoriosas do passado também passa pelos amistosos. Em 2001, pouco antes do Penta, o Brasil goleou o Panamá por 5 a 0. Agora, na preparação para o Mundial de 2026, a seleção voltou a enfrentar os panamenhos e venceu por 6 a 2. Nem os clubes escapam das teorias. Em 94, o ano do tetracampeonato, o Remo disputou a Série A do Campeonato Brasileiro pela última vez. 32 anos depois, o clube paraense repetiu o feito ao garantir o retorno à elite nacional no fim do ano passado, justamente para jogar a temporada de 2026. As coincidências extrapolam até o futebol. Nos Estados Unidos, torcedores encontraram uma teoria envolvendo o basquete. Todas as vezes em que o New York Knicks chegou às finais da NBA em anos de Copa do Mundo, o Brasil terminou campeão mundial. Em 2026, a equipe nova-iorquina voltou a disputar a decisão da liga. E já que o assunto são os Estados Unidos, o país também traz boas lembranças para a seleção. Foi em solo americano que o Brasil conquistou o tetracampeonato em 1994. Agora, 32 anos depois, os norte-americanos voltam a receber a principal competição do futebol mundial. O narrador das rádios Globo e CBN, Edson Mauro, nasceu em 1950 e já assistiu a 17 Copas do Mundo. A primeira cobertura profissional foi em 1974 e, desde então, o bom de bola segue ao lado da seleção. Ele esteve nos Estados Unidos durante a campanha do Tetra, e guarda uma lembrança especial daquele título.
3: A Copa do Mundo de 1994 nos Estados Unidos, ela criou uma expectativa muito grande na torcida, porque era a oportunidade de o Brasil, que tinha um time forte, com Romário, com Bebeto, goleiro Tafarel, a narração desse jogo pelo José Carlos Araújo.

0: Mas eu estava lá presente no estádio de Pasadena e tive a oportunidade também de levar pela primeira vez ao estádio a minha filha Juliana. E a Juliana viu pela primeira vez o Brasil ganhar e ser campeão do mundo. Acho que esse foi o grande presente que eu ganhei, além do título.
1: Mesmo que no fim das contas, o que importa seja a bola no pé, essas coincidências seguem alimentando a esperança de milhões de brasileiros de que dessa vez o Hexa vem. Do Rio de Janeiro, Pedro Bollenberger.
2: E ó, pra tentar ajudar aí nessas coincidências, vamos fazer aqui a correlação com o New York Knicks, que foi o grande campeão da NBA ontem. Venceu o Spurs, San Antonio Spurs, depois de 53 anos. Aí eu tava vendo aqui, em 1970, o Knicks chegou à final e ganhou, foi campeão da NBA. Em 1994, foi o tri, né? Em 1974, ano do Tetra do Brasil, o Knicks chegou à final, mas perdeu para o Houston Rockets. Em 2002, foi o último título do Brasil, o ano do Penta, o Los Angeles Lakers foi o campeão da NBA contra o New Jersey Nets. O Knicks não foi para a final nesse ano, em 2002. E agora, o Knicks foi para a final e venceu tal qual em 1970. Então temos uma chance aí, se a gente for depender dessas coincidências, né? Quem sabe? Vamos para mais um intervalo? Você fica com o noticiário local.
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1: Atenção você, motorista que está passando pela zona sul da cidade, porque duas corridas estão provocando mudanças no trânsito da região agora de manhã. Em Copacabana e Ipanema, Sete Rio montou um esquema especial para a corrida Desafio Petrobras, com interdições entre trechos da Orla e Nação na rua Francisco Otaviano, na verdade. A pista da Avenida Atlântica junto à Orla está fechada desde as 3 horas da manhã, entre a Francisco Otaviano e a Prado Júnior. Na Avenida Vira Solto, a pista junto à Orla também está interditada entre a Francisco Otaviano e a Avenida Delfim Moreira, as duas interdições que vão até as 18 horas, mas aos domingos a gente sabe que essa interdição já acontece para a área de lazer. Na Francisco Otaviano, duas faixas no lado direito da via ficam interditadas até as 9, no trecho entre a Vieira Solto e a Avenida Nossa Senhora de Copacabana. Também tem proibição de estacionamento no lado esquerdo da via até o meio-dia. Apesar das mudanças, o regime de pista reversível da Avenida Atlântica junto às edificações

0: Ações vai ser implantado normalmente logo mais às 7 horas da manhã no aterro do Flamengo. A interdição na Avenida Infante Dom Henrique foi antecipada para as 3 horas da manhã por causa de mais uma corrida, né? A largada está prevista para 7 horas em frente ao Monumento Nacional aos Mortos da Segunda Guerra Mundial, percurso que segue pela área de lazer até a enseada de Botafogo. Fique atento às interdições.
1: 6h44.
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0: Pois é, o último título do Brasil foi em 2002. Isso significa que cerca de 70 milhões de brasileiros sequer viram o Penta. Eles cresceram cercados por eliminações e pelo trauma do 7-1. A CBN conversou com jovens de até 23 anos que nasceram depois do triunfo do Brasil na Copa da Coreia do Sul e do Japão.
1: O árbitro pega a bola, acabou! O Brasil pode comemorar! É penta campeão mundial de futebol! Vamos comemorar, galera!
2: Dia 30 de junho de 2002. O Brasil inteiro acordou cedo naquela madrugada para ver o capitão Cafu levantar a taça no Japão. Mas você já parou para pensar que uma geração inteira de brasileiros nunca viu a seleção ganhar nenhum dos 5 títulos? Quem tem até 23 anos nasceu depois dos gols do Ronaldo contra a Alemanha em 2002. Estamos falando de quase 1/3 da população atual, ou cerca de 70 milhões de brasileiros. Para esses jovens, o título mundial não é uma memória real, mas apenas uma história contada pelos pais ou vista nas redes sociais. A professora de futebol, Mariana Gomes, nasceu justamente em 2002 e conta como é amar e torcer por uma seleção que ela nunca viu no topo.
3: Eu herdei a paixão pelo futebol do meu pai. O sentimento em relação ao Brasil numa Copa do Mundo é sempre de alegria, independente se eu acho ou não, se eu acredito ou não que o Brasil vai vencer. Eu sempre amo ver o Brasil jogar, eu sempre torço muito, muito, muito. Chegar nesse quase é muito ruim. Nunca ter visto a seleção chegar numa final é de tristeza, de raiva.
2: Detalhe, entre os convocados por Ancelotti, 2 jogadores vão buscar o Hexa sem terem visto o Penta, Rayan e Endrick. Com as sucessivas frustrações, o jeito para muitos jovens é relembrar o passado de glórias. O estudante de direito Miguel Cândido nasceu em 2006 e admite que o maior desejo seria reviver o período entre 94 e 2002, quando o Brasil chegou a 3 finais consecutivas.
4: O que mais deixa marcado assim é que quando você ouve falar das Copas anteriores, é como se você estivesse ouvindo falar de algo que nunca mais vai acontecer, que nunca mais vai ter como você viver de novo, porque eram todos os maiores craques dos maiores times estavam em uma seleção só. O momento que eu queria voltar era para a Copa de 94. A Copa de 94 foi muito emblemática.
2: E a ciência explica a conexão dos torcedores com a seleção. Estudos apontam que o comportamento sincronizado de torcer e cantar pela amarelinha fortalece um conceito chamado de fusão de identidade. Segundo a neurologista Vanessa Gil, o sentimento de pertencimento gera uma resposta fisiológica do corpo humano.
5: A conexão entre o torcedor e a seleção, ela vai muito além do amor ao futebol. Do ponto de vista da neurociência, quando a gente acompanha um jogo, nosso cérebro ativa os mesmos circuitos de recompensa que são ativados por experiências pessoais, algo que você gosta muito. Nesse momento, a gente vai ter liberação de dopamina, ocitocina, adrenalina em níveis comparáveis a experiências realmente reais que a gente realmente vive da nossa própria vida.
2: Os 24 anos de tabu entre o Penta e os dias de hoje também geram um choque cultural dos mais novos. Para além dos que não viram o Penta, tem aqueles que sequer eram nascidos no traumático 7-1 contra a Alemanha. Um vexame que aconteceu em casa, na Copa de 2014. Bernardo Almenteiro nasceu em 2015 e tem 11 anos. Para ele, a primeira estrela no peito terá um sabor único.
6: Eu só me lembro da Copa do Mundo de 2022, os jogos, tal. Se o Brasil chegar na final e ser o campeão, ficaria super feliz, empolgado de ver, né? Pela primeira vez eu ver o meu país ganhando uma Copa do Mundo. Eu acredito que nessa Copa a gente vai conseguir chegar na final da Copa e conseguir ganhar o Hexa.
2: A geração que vive das memórias dos mais velhos parece finalmente pronta e ansiosa para escrever as próprias conquistas. Do Rio de Janeiro, Matheus Maciel.
0: Eu Clima de Copa, mas também é mês junino. No quarto episódio da série de reportagens produzida pelas rádios CBN Recife e CBN Caruaru sobre o São João de Pernambuco, o repórter Antônio Marcos fala sobre os bacamarteiros, expressão cultural que lembra o cangaço e a vida sertaneja. A cada período junino, os batalhões se renovam e rompem barreiras, mostrando a força da tradição.
7: Quem passa pelas festas de São João no Nordeste, especialmente em Pernambuco, já sabe. O festejo não está completo sem um estrondo que faz a terra tremer. Mas engana-se quem pensa que o barulho dos bacamarteiros é apenas barulho. É história, é herança e é a pulsação viva da cultura brasileira.
8: Chegou São João, é tempo do baque, bacamar que o bacamarteiro tem.
7: Vestidos com seus trajes de brincaqui, lenços coloridos e chapéus de couro que remetem ao cangaço e à vida sertaneja, os batalhões de bacamarteiros carregam nas mãos uma tradição secular. O bacamarte, essa arma antiga do cano longo, hoje não dispara chumbo, apenas pólvora seca. O objetivo agora é outro: celebrar a fartura da colheita, homenagear os santos juninos, São João, São Pedro e Santo Antônio, e manter viva a memória de um povo. Para o historiador José Urbano, a importância dos bacamarteiros vai muito além do espetáculo visual e sonoro. Eles são guardiões de uma identidade.
9: Os batalhões de bacamarteiros, eles são registrados na história do Brasil durante o conflito do nosso país contra o Paraguai. Finalizada a guerra, vários deles vieram aqui para o Nordeste e tiveram a iniciativa de ser inseridos no folclore regional. Por isso que nós temos nas apresentações dos batalhões nos dias atuais uma coreografia específica e também a musicalidade, que não poderia ser outra que não fosse justamente o nosso forró.
7: O São João de Caruaru, na Agreste de Pernambuco, conhecido como o maior e melhor do mundo, tem nos bacamarteiros uma de suas expressões mais autênticas e tradicionais. Eles não são apenas uma atração visual. Eles ditam o ritmo da tradição e representam a própria essência da cultura. Para o presidente da Associação dos Bacamarteiros de Caruaru e região, Janduís Santos, quando o bacamarte estala no terreiro, ele ecoa o orgulho de ser nordestino.
10: Podemos dizer que há uma relação histórica entre a festa junina e os grupos de bacamarteiros. Carrega uma emoção significativa ao integrar a programação de São João. Isso contribui para a promoção da cultura do bacamarte e para a criação de memórias afetivas marcantes.
7: Os bacamarteiros são considerados patrimônio cultural imaterial de Pernambuco e a sua presença no São João da cidade é o elo que garante que a festa não se tenha apenas um festival de música, mantendo assim a chama da cultura popular acesa. No dia 24 de junho, dia de São João, a capital do forró se transforma no palco do maior espetáculo da nossa tradição, o 96º Encontro de Bacamarteiros. Centenas de brincantes, vindos de vários batalhões do Agreste, vão colorir e estremecer as ruas da cidade. Mas o São João de Caruaru também é palco de evolução e resistência. Uma das belezas desse encontro é ver uma tradição historicamente masculina ser liderada pela força feminina. A presença de mulheres comandando batalhões de bacamarteiros quebra barreiras patriarcas e reconfigura o cenário cultural. Um exemplo é Ângela Maria de Oliveira, ou simplesmente Dona Ângela. Superou as barreiras e tornou-se a primeira mulher bacamarteira da cidade. Há 4 anos, Dona Ângela comanda o 27º Batalhão de Serra dos Cavalos de Caruaru, que antes era comandado por familiares. Apesar de romper as barreiras de entrar no batalhão, formado único e exclusivamente por homens, ela conta sobre os desafios que enfrentou.
11: Olha, as dificuldades que eu tive foi no início, viu? No quebrar tabu, porque era brincadeira de homem, né? O preconceito das próprias mulheres, né? Não era lugar de mulher. Agora, hoje não, desde que eu assumi como chefe, né? Eu sou bem muito querida pelos meus bacamarteiros.

0: Carneiros, também tem o Bacamarteira, né?
1: Acorda, povo, com o tiro do Bacamarteiro, o nosso tiro traz a anunciação.
2: Enquanto houver um batalhão marchando e o chão do Agreste tremer, a certeza é uma só: a tradição dos Bacamarteiros segue viva.

0: 6h55, de volta com o noticiário aqui do Rio de Janeiro, para te detalhar mais informações sobre aquele caso triste, né, do menino que morreu no final de semana, agora quinta-feira, depois de ficar mais de uma semana internado, lutando pela vida depois de consumir um bolo que pode ter sido envenenado. A principal pergunta que a polícia tenta responder agora é como o chumbinho chegou até o Arthur de Melo da Silva, de 11 anos. O laudo toxicológico confirmou que o menino ingeriu a substância e a Delegacia de Homicídios da Baixada Fluminense deve avançar nos próximos dias, ouvindo testemunhas e reconstruindo, né, o que aconteceu antes de ele passar mal. O Arthur morreu na noite de quinta, depois de ficar mais de uma semana internado em estado grave. O corpo foi velado e sepultado ontem no cemitério da Vila Rosalie, em São João de Meriti, na Baixada Fluminense. A confirmação do chumbinho reforçou a principal linha de investigação, né, que foi a suspeita de que a criança tenha sido envenenada. A substância foi encontrada no lavado gástrico analisado pelo Instituto Médico Legal. O exame também apontou vestígios de lidocaína, que é um anestésico local, e midazolam, que é um medicamento de efeito sedativo. Esses componentes, no entanto, é bom a gente ressaltar, podem ter relação com o atendimento médico que o Arthur recebeu durante a internação. De acordo com familiares, o menino passou mal depois de comer um pedaço de bolo durante a festa de aniversário da avó materna dele, que aconteceu no dia 31 de maio. Dois dias depois, no dia 2 de junho, o pai do Arthur, Ademir Melo, registrou o caso na delegacia de São João de Meriti. Ele já suspeitava que o filho pudesse ter ingerido chumbinho, né, que é essa substância vendida ilegalmente como raticida. Não há uma fiscalização adequada, como a gente pode constatar, né, no dia a dia. É muito fácil comprar chumbinho. Durante a internação, a família vinha relatando que o caso era grave do Arthur. De acordo com o pai, o Arthur tinha um grande inchaço cerebral, estava respondendo pouco às medicações. A mãe do menino, a Lindiane da Silva, também cobrou respostas, né? E com a morte do Arthur, a investigação saiu da Delegacia de São João de Meriti e passou para a Delegacia de Homicídios da Baixada. O pai do menino já prestou depoimento, a madrasta também, e a expectativa é que a Polícia Civil ouça outras pessoas para tentar identificar quem teve contato com esse bolo e em que momento a substância pode ter sido colocada no alimento, se é que foi de fato nesse bolo que o Arthur, né, acabou se contaminando com o chumbinho, substância já confirmada pelos peritos do IML.
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2: Torcedores se reuniram em locais conhecidos nas grandes capitais para acompanhar a estreia do Brasil na Copa do Mundo. Em São Paulo, o estádio do Pacaembu e o Parque do Ibirapuera foram os palcos da festa. Em Brasília, a concentração ocorreu no Mané Mercado, que fica ao lado do Estádio Nacional Mané Garrincha. No Rio de Janeiro, o cenário foi o tradicional Alzirão, na zona norte da capital. A próxima partida da seleção é contra o Haiti, na sexta-feira que vem.
3: Frio e tempo ruim não impediram os brasileiros de mais uma vez se unirem em apoio à seleção brasileira. Em São Paulo, milhares de pessoas acompanharam o empate do Brasil contra o Marrocos na Arena Brasileira, no Parque do Ibirapuera. Ao final da partida, o clima foi de desânimo e ficou o sentimento de que algo faltou para o Skret canarinho. Essa também foi a impressão de Tobias, que é de Santa Catarina, e assistiu a partida no Ibirapuera.
4: Muito legal mesmo. A gente não é de São Paulo, né? Então a gente estava procurando um local bacana para assistir o jogo, que tivesse uma galera legal. Foi um evento bem bacana, tem bastante coisa interativa para fazer. A gente jogou o pinball, que chama, né? E foi bem legal. A galera bem animada também, foi bem show.
3: Antes da partida, o evento contou com atrações musicais. Os cantores Péricles e Ivete Sangalo fizeram a alegria dos torcedores. Outro ponto de concentração na capital foi o subsolo do estádio do Pacaembu, onde 5 mil torcedores acompanharam o empate com faixas e bandeiras do Brasil. Em

0: Brasília, torcedores se reuniram no Mané Mercado, ao lado do Estádio Nacional Mané Garrincha, e no festival Na Praia, à beira do Lago Paranoá. Depois do jogo, o palco do local contou com o show de Thiaguinho e Léo Foguete, garantindo uma injeção de ânimo nos torcedores após um empate desanimador. Um dos pontos de encontro no Rio de Janeiro foi o tradicional Alzirão, na Tijuca, zona norte da capital. A festa arrasta multidões desde a década de 70 e não funcionou na Copa de 2022, mas reabriu as portas neste sábado com direito a telão para a torcida. A próxima partida do Brasil será na próxima sexta-feira contra o Haiti, às 21h30. Com colaboração de Júlia Viana, do Rio de Janeiro, Mariana Machado, de Brasília, e Luiz Del Boni, de São Paulo, Pedro Pupulin.
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0: Domingo, 14 de junho de 2026. O governo pretende editar uma medida provisória para atender a uma parte dos produtores rurais que precisam renegociar dívidas acumuladas por causa de eventos climáticos extremos ou quedas acentuadas nos preços agrícolas. A iniciativa é uma reação à aprovação pelo Senado de um projeto com a mesma finalidade, que tem custo estimado de R$ 140 bilhões de reais em 13 anos. Segundo o jornal Valor Econômico, a iniciativa do Planalto pode ser anunciada no dia 1º de julho com o Plano Safra. O ministro André Mendonça, do Supremo Tribunal Federal, enviou à Procuradoria-Geral da República o pedido da Polícia Federal para transferir o banqueiro Daniel Vorcaro para o Complexo da Papuda, em Brasília. A PF rejeitou a segunda proposta de delação premiada do empresário por falta de novas provas. Ele é suspeito de comandar um esquema de fraudes financeiras de 50 bilhões de reais no Banco Master. O presidente dos Estados Unidos, Donald Trump, afirmou que um acordo com o Irã está programado para ser assinado hoje. Ele ainda disse que a medida vai permitir a reabertura do Estreito de Hormuz. O Corpo da Guarda Revolucionária Islâmica do Irã, no entanto, negou planos para finalizar o tratado no domingo. Criticou a insistência incomum do americano nesta data. No horário de Brasília, 7 horas, 2 minutos.
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1: Olá, muito bom dia. Seja bem-vinda, seja bem-vindo. Nós já estamos na segunda hora do Jornal da CBN deste domingo, 14 de junho de 2026. O presidente dos Estados Unidos, Donald Trump, disse que o acordo de paz entre o país e o Irã deve ser assinado hoje. Trump afirmou ainda que o Estreito de Hormuz será reaberto para todos imediatamente após o tratado ser selado. O anúncio foi feito por meio de uma postagem em sua rede social, a Truth Social. Na mesma publicação, o presidente americano disse que a relação entre os países é muito diferente e melhor do que a relação entre as administrações anteriores. Trump disse ainda que o acordo que estabelece o fim do conflito no Oriente Médio coloca uma muralha que impedirá que o Irã tenha

0: uma arma nuclear. O primeiro-ministro do Paquistão afirmou na manhã de ontem que Estados Unidos e Irã concordaram com os termos de um acordo de paz para encerrar o conflito que já se estende por meses na região. O representante paquistanês disse que o acordo pode ser a base para uma paz duradoura. Após a assinatura eletrônica do tratado, serão feitas negociações técnicas na próxima semana. No entanto, o porta-voz do regime iraniano negou que a assinatura do acordo de paz ocorrerá neste domingo e disse que ainda é necessário esperar alguns dias. Até o momento, nenhuma das duas partes divulgou oficialmente o conteúdo do novo acordo. Fontes de ambos os lados indicam que o memorando prevê um novo cessar-fogo de 60 dias, incluindo o Líbano. Ainda, sanções do Irã devem ser flexibilizadas progressivamente. O país precisa se comprometer a não obter ou desenvolver uma arma nuclear. 7:06, o subchefe de gabinete do secretário de Defesa dos Estados Unidos afirmou ontem que a morte de Ninho Guerreiro envia uma mensagem clara à América Latina sobre o compromisso do governo do presidente Donald Trump de combater o narcotráfico. Guerreiro era chefe da organização criminosa de origem venezuelana Trem de Aragua e foi morto em uma operação militar americana em coordenação com as autoridades da Venezuela, como anunciaram Washington e Caracas na noite de sexta-feira. O criminoso foi neutralizado durante confrontos com integrantes de grupos armados. A organização criminosa havia sido declarada organização terrorista pelo governo americano. Trump confirmou na sexta-feira nas redes sociais que o Comando Sul dos Estados Unidos realizou um ataque rápido e letal contra o chefe do Trem de Aragua. A facção é investigada internacionalmente por envolvimento em crimes de extorsão, homicídios, tráfico de drogas, mineração ilegal e contrabando de pessoas. O Departamento de Estado americano oferecia uma recompensa de US$5 milhões por informações que levassem à captura de Ninho Guerreiro, que estava foragido desde 2023. 7-7. O presidente do Supremo Tribunal Federal, ministro Edson Fachin, criou um grupo de trabalho para discutir uma reforma no judiciário. O grupo é formado por 19 juristas, magistrados e acadêmicos e tem até o fim do ano para apresentar propostas que modernizem e melhorem o sistema. A última reforma do judiciário ocorreu em 2004. Uma das metas atuais é a transformação digital, avaliando os impactos do uso da inteligência artificial. Excesso de recursos, regiões sem acesso à justiça e lentidão dos processos figuram entre os principais problemas enfrentados atualmente. Fachin afirmou que a reforma é necessária para fortalecer a confiança da população na justiça.
1: É necessário que, nesse momento, nós nos dediquemos a um projeto de natureza estrutural, permanente, e que se destine a modernizar o sistema de justiça no Brasil. E essa perspectiva, em nosso modo de ver, conta com o apoio de todos aqueles que entendem que o sistema de justiça no Brasil ainda tem muito a melhorar e pode fazê-lo.
0: Além da reforma, o presidente do STF quer criar um código de ética para a corte, que tem como relatora a ministra Carmen Lúcia. 7:08 agora, uma mulher morreu após ser jogada de 40 metros de altura sem cordas ao pular de rope jump na manhã de ontem em Limeira, interior de São Paulo. Ela foi identificada como Maria Eduarda Rodrigues de Freitas, de 21 anos. De acordo com a Polícia Militar, uma testemunha relatou que os funcionários da empresa responsável esqueceram de colocar o equipamento antes do salto. Em um vídeo divulgado nas redes sociais, é possível ver o momento em que funcionários carregam a vítima até a plataforma para que ela possa saltar. Eles a jogaram e instantes depois é possível ouvir outras pessoas alertando que a mulher estava sem equipamento de segurança. A ocorrência aconteceu na trilha chamada Ponte do Esqueleto, em Limeira. A empresa responsável cobrava R$ 180 pelo salto na atividade. Segundo a Polícia Militar, dois homens fugiram do local e só foram localizados com a ajuda do helicóptero Águia, que precisou realizar buscas na região próxima à trilha. Ao todo, 6 pessoas foram presas à tarde. O noivo da vítima esteve no local, segundo a PM. Ele acabou passando mal depois do episódio e precisou de atendimento médico. A Prefeitura de Limeira informou que vai processar o governo federal por omissão na Ponte do Esqueleto, de onde a jovem saltou. Segundo a administração

0: A seleção brasileira começou ontem sua jornada pelo hexacampeonato na Copa do Mundo. Em sua estreia no torneio mundial, a Amarelinha empatou em 1-1 com o Marrocos. O jogo ocorreu no MetLife Stadium, em Nova Jersey, nos Estados Unidos, e iniciou as partidas do Grupo C. O time marroquino abriu o placar com gol de Saibari, aos 20 minutos do primeiro tempo. Mas a vantagem durou pouco. Aos 32 minutos do primeiro tempo, Vini Júnior marcou um golaço e garantiu o empate para o Brasil. A finalização atingiu 114 km por hora.
1: Paquetá com a bola, na metade do campo, na esquerda para Vini Júnior. Quero ver! Dominou na canhota, levou para a grande área, voltou para o Guimarães. Podia até bater, demorou, voltou para a fim, levou a linha de fundo. A fim, armou para a direita, para o gol!

0: Brasil!
1: Brasil!
0: Vini, Vinícius, Vini, Vini Júnior, um golaço da seleção!
2: Foi um só, mas foi bonito, né? No segundo tempo, o técnico Carlo Ancelotti mexeu no elenco. Deixaram o campo Casimiro e Ibáñez, enquanto Fabinho e Danilo entraram para reforçar o meio-campo e a lateral direita, respectivamente. Depois, Igor Thiago e Paquetá foram substituídos por Matheus Cunha e Luiz Henrique. Danilo Santos entrou no lugar de Bruno Guimarães. Essa foi a última mexida de Ancelotti, enquanto Endrick permaneceu no banco. Durante a coletiva de imprensa, ao final da partida, o treinador disse que o Brasil não começou bem o jogo contra Marrocos e afirmou que a seleção brasileira estava ansiosa.
3: Temos que fazer a avaliação do que passou na primeira parte. A equipa não jogou bem, alguns problemas de equilíbrio da equipa, falta de mais bola perdida e daí temos que melhorar este aspecto. A segunda parte foi melhor. Não temos que perder a confiança, porque no primeiro jogo da Copa do Mundo tudo pode passar. Não podemos pensar que o equipe está perfeito na primeira parte.

0: Vamos a luchar, a pelear el próximo juego. A Copa del Mundo no se gana el primer juego.
1: O treinador disse que o Brasil foi muito melhor no segundo tempo, mas que o time da primeira parte não pode perder a confiança. Também disse que a escalação da equipe pode mudar, dependendo do adversário e que vão melhorar.
0: No futebol, não tudo sai perfeitamente. Quando não sai perfeitamente, tem que fazer uma crítica construtiva para melhorar as coisas. Lá vamos a fazer, lá vamos a melhorar. Isto é só o princípio deste caminho.
1: Com o empate, Brasil e Marrocos somam um ponto cada. A seleção marroquina é a primeira africana a chegar a uma semifinal de Copa do Mundo. Em 2022, o Marrocos foi uma das grandes surpresas no Catar e só foi eliminado na disputa pela vaga na final pela vice-campeã, França. Ontem, os jogos do Grupo C seguiram com Haiti e Escócia em Boston. Os escoceses levaram a melhor e venceram a partida por 1-0 com gol de McGinn, ainda no primeiro tempo. Com a vitória, a Escócia foi a única seleção da chave a somar 3 pontos na primeira rodada e largou na liderança isolada. Já o Haiti permanece zerado e na lanterna, atrás de Brasil e Marrocos, com 1 ponto cada. Mais cedo, às 16h, Catar e Suíça também empataram em 1-1, finalizando os jogos do Grupo B. Durante a madrugada deste domingo, Austrália e Turquia deram continuidade às partidas do Grupo D, que começaram na sexta-feira, com a vitória dos Estados Unidos sobre o Paraguai por 4-1. No jogo desta noite, a seleção vitoriosa foi a Austrália por 2-0. No grupo, a seleção australiana somou 3 pontos, mesma pontuação dos Estados Unidos, que leva vantagem no saldo de gols. Hoje se enfrentam as seleções do Grupo E: Alemanha e Curaçao às 14h, Costa do Marfim e Equador às 20h. Pela chave F, a Holanda enfrenta o Japão às 17h, enquanto a Suécia joga contra a Tunísia às 23h. A próxima partida do Brasil pela segunda rodada da fase de grupos será na sexta-feira contra o Haiti na Filadélfia. E no basquete, o New York Knicks vence o Santo Antônio Spurs fora de casa e fechou a série final da NBA, a Liga de Basquete dos Estados Unidos, em 4-1. O time encerrou um jejum de 53 anos sem conquistar o título do basquete norte-americano. O jogo foi definido por uma virada no último quarto, liderada pelo astro da franquia, Jalen Brunson. A vitória foi por 94-90 sobre o time adversário. O jogo do título, foi fora de casa, mas a festa no Madison Square Garden, no ginásio, no coração de Nova York, onde jogam o Knicks, invadiu a madrugada. Uma multidão de torcedores fez a festa na Times Square, em Nova York.
2: I lost my voice. The Knicks is
3: já completamente afônico, esse torcedor diz que o New York Knicks é mais do que esporte. É parte da cultura da cidade. Nós amamos ser de Nova York, diz ele.
1: E na Fórmula 1, o piloto George Russell, da Mercedes, garantiu a pole position do GP de Barcelona-Catalunha ontem. O britânico já tinha sido mais rápido no primeiro e no terceiro treino livre na Espanha. A volta do inglês ficou a apenas 64 segundos de ser superada pelo compatriota da Ferrari, Lewis Hamilton, mas Russell conseguiu manter a vantagem no fim. O líder da Fórmula 1, Kimi Antonelli, também da Mercedes, largará em terceiro. Enquanto isso, o brasileiro Gabriel Bortoleto, da Audi, se classificou em 12º lugar. O GP de Barcelona-Catalunha será hoje a partir das 10 horas da manhã, no horário de Brasília. Esses e outros assuntos você acompanha no Jornal da CBN deste domingo. Nós vamos juntas e juntos até às 9h. Continua participando com a gente, manda mensagem aqui para o nosso WhatsApp, que é o 11 99911 9981. Fique agora com o noticiário da sua região.
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3: 7:19, noticiário do Rio para você. E olha só, 100 veículos roubados voltaram para os donos em menos de 5 meses com a ajuda de uma tecnologia instalada nas viaturas da Polícia Militar. São câmeras com leitura automática de placas que ajudam os agentes a identificar carros com registro de roubo enquanto as equipes circulam pelas ruas. Esse levantamento foi feito pela área de tecnologia da Secretaria de Polícia Militar e é o primeiro sobre esse sistema, considerando o período de fevereiro até os 10 primeiros dias desse mês de junho. Só nesse começo de mês, 31 veículos foram recuperados com o auxílio das câmeras embarcadas, viu? Em maio inteiro, no mês todo de maio, tinham sido 12. Desde o início da instalação, 1.292 viaturas já receberam esse equipamento. A meta é chegar a 2.000 até o fim de agosto. O trabalho também passa por uma central de monitoramento que acompanha os alertas em tempo real e orienta também os policiais militares nas ruas. Quando um carro roubado é identificado, os operadores ajudam no cerco, repassam a localização do veículo suspeito e coordenam as informações entre as unidades envolvidas, né? Num estado em que a gente tem um número enorme de roubos, né? De carros que muitas vezes são roubados para auxiliar ali os traficantes, enfim, criminosos de maneira geral, a gente vê essa alternativa, esse novo mecanismo como algo muito positivo.
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4: 7:20.
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4: Vamos falar das superstições para o Brasil ganhar o Hexa? Enquanto a seleção busca uma vitória do Mundial em campo, milhões de brasileiros entram em ação com suas próprias superstições. Camisa da sorte, lugar cativo no sofá, promessas e rituais viram parte do jogo. Mas por que tanta gente insiste nessas crendices, mesmo sabendo que quem define a partida são os jogadores? Segundo especialistas, a explicação passa pela sensação de pertencimento, pela emoção do momento e até pela ansiedade com o resultado.
6: Em tempos de Copa do Mundo, a torcida brasileira faz de tudo para ver a seleção canarinho vencer. E aí valem as superstições, rituais e bolões que ajudam no espírito pela busca do tão sonhado Hexa. Tem gente que não lava a camisa da sorte durante todo o Mundial. Tem quem ocupe sempre o mesmo lugar no sofá. Torcedor que só assiste ao jogo com um determinado grupo de amigos. E existem aqueles que fazem promessas, evitam mudar a rotina e transformam qualquer coincidência em sinal de que a seleção vai vencer a partida ou até mesmo levar o título. Um roteiro que mistura rituais, mandingas e aquela sensação de que, de alguma forma, é possível ajudar os jogadores fora de campo. O curioso é que, mesmo sabendo que nenhuma dessas ações interfere diretamente no placar, muita gente continua repetindo os mesmos hábitos. A estudante Sara Mello admite que as superstições fazem parte da rotina dela o ano inteiro, acompanhando o time nos campeonatos nacionais. Ela já chega treinada para a Copa do Mundo.
7: Eu, por exemplo, não vejo jogo de braço cruzado, não vejo jogo de perna cruzada, nada. Eu sinto que isso vai dar azar pro meu time. E pode ter certeza que eu também não vou ver jogo da seleção nenhum de perna cruzada. E outra coisa também que eu costumo fazer muito em dia de jogo, antigamente era bem consciente, mas eu costumo combinar roupa íntima com a cor do clube. E eu vou fazer a mesma coisa também pra Copa do Mundo esse ano. E também das minhas partes favoritas é poder combinar a maquiagem com momentos.
6: E não é só a Sara. O designer João Vitor Duarte transformou a própria casa em uma espécie de templo da sorte. Tudo começou na Copa de 2018, quando o mesmo grupo de amigos se reuniu para assistir aos Jogos do Brasil. No dia em que mudaram a rotina, a seleção perdeu para a Bélgica.
8: Em 2026, então, a gente vai assistir de novo os jogos na minha casa. Foram duas Copas já que a gente testou isso. Uma a gente tem certeza que foi a mudança de lugar, não tem nada a ver com a geração de ouro da Bélgica. A segunda talvez foi um motivo de pura sorte do futebol, o momento da Croácia. A gente não pode colocar no ambiente, então a gente vai seguir na superstição. E testar mais uma vez, até porque eu já mudei de casa, não é o mesmo apartamento. E esse ano vai dar certo, estamos confiantes nisso.
6: Já o publicitário Isaac Daza tem certeza que a vitória da seleção está ligada à cor da camisa que ele usa.
9: É tudo por meio método científico. Eu já reparei que usando certas camisas, quando eu vi o Brasil jogar, ele não ganhava. Por exemplo, na verdade, eu não uso camisa amarela, basicamente em jogo importante, porque eu sei que camisa amarela é mais chance da gente perder. Eu só vejo com a mesma camiseta azul do Brasil que eu tenho. Eu evito o máximo possível.
6: E a ciência tem uma explicação para isso. Segundo o professor de psicologia da Universidade Católica de Brasília, Leandro Oliveira, o cérebro humano busca constantemente formas de encontrar sentido e previsibilidade em situações que estão completamente fora do nosso controle.
10: Quando o resultado normalmente independe da gente, que é no caso do jogo, primeiro que a gente não está jogando, o cérebro ele tende a buscar ali padrões e até mesmo algum sinal de previsibilidade. Quando a gente usa a mesma camisa, tem pessoas que sentam no mesmo lugar, ou criam rituais, é muito comum também, cria uma sensação subjetiva de tentar ou de ter ordem diante de algo que é imprevisível. Não é falta de racionalidade, não é nada do tipo. É uma resposta que é extremamente humana e, inclusive, auxilia frente até comportamentos ansiogênicos, até em relação à nossa ansiedade ou o desejo de algum pertencimento coletivo.
6: Mesmo todo mundo sabendo que quem decide o jogo são os jogadores, não custa nada dar uma força, seja com a torcida ou com as superstições. De Brasília, Igor Cardim.
4: Você fica agora com o noticiário local.

0: Mais informações do Rio para você, agora 7h26. E olha, o dia de Santo Antônio mobilizou fiéis que formaram longas filas ao longo do dia para assistir às missas no convento do Largo da Carioca, no centro da cidade. Também garantiu o tradicional pãozinho, né? A presença de pessoas de todas as idades mostrou como a tradição ultrapassa gerações. A repórter Júlia Viana acompanhou as celebrações e conta os detalhes pra gente.
1: Fiéis se reuniram desde o início da manhã deste sábado no tradicional convento de Santo Antônio do Largo da Carioca para homenagear o padroeiro. Com várias missas realizadas durante o dia, os fiéis se revezaram dentro da igreja e mantiveram uma fila longa para pegar o famoso pão bento de Santo Antônio. Conhecido popularmente como Santo Casamenteiro ou Santo dos Milagres, Santo Antônio mobiliza milhares de pessoas que vão agradecer ou pedir graças. É o caso da Elisa Fatorelli, que também faz aniversário em 13 de junho e participa todos os anos da festa.
2: E hoje eu estou fazendo 54 anos, eu já venho aqui há bastante tempo, eu distribuo pão, assisto à missa, pego a bênção, pego o pãozinho bento de Santo Antônio e a gente vem agradecer por mais um ano de vida. E ajudar os pobres, né? E pegar toda essa energia positiva. E Santo Antônio é um santo muito forte, muito poderoso, muito, muito milagroso, muito batalhador. E tudo que eu peço a ele, ele me atende.
1: A presença de pessoas de todas as idades mostrou como a tradição ultrapassa gerações. A Mara Araújo vai ao convento há 50 anos para agradecer a Santo Antônio e neste sábado foi pela primeira vez com a filha dela, Daniele Araújo.
3: É a primeira vez que eu venho com minha mãe vem todo ano, né? Eu passei por um problema de saúde e estou aqui só para agradecer por estar viva, para continuar pedindo saúde, porque com saúde a gente conquista tudo nas nossas vidas. É só uma questão de agradecimento mesmo e pedir saúde.
4: 30 anos, eu venho todo dia 13, eu estou aqui para agradecer.

0: Para agradecer por tudo. Um santo tradicional da minha família, sabe? Minha família de Belo Horizonte, eles vêm aqui para rezar para Santo Antônio e eu venho todos os anos.
1: Na sexta-feira foi concluída a trezena de Santo Antônio, que precede o dia 13 de junho. Nesse período, os fiéis se dedicam à oração e à celebração do santo, reforçando a fama dele como santo dos milagres. Reportagem Júlia Viana.
2: Trânsito. Para você, motorista que está em Niterói nesse momento, pegando a Avenida do Contorno ali para seguir pela Niterói-Manilha, atenção porque há um ponto de lentidão ali logo depois da saída da ponte, na altura da Ilha da Conceição, trânsito intenso para você, motorista, nesse trecho. Como estamos no domingo de manhã, trânsito está complicado apenas nesse trecho mesmo, viu? Temos também aqui no centro do Rio uma interdição na Avenida Passos. A via tá seguindo, né, com um trânsito, mas tem uma faixa da via ocupada nesse momento. Redobre a atenção, você motorista que passar pela região.
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4: Mensagens de ouvinte chegando por aqui. Eu adoro a animação do ouvinte do Jornal da CBN. O Tony, de Santa Catarina, tá se preparando pro treino de domingo. Bora correr? É isso aí, ó. O Emílio mandou uma foto aqui, um vídeo, na verdade, né? Que é a vista do sítio Alto da Cascavel, Córrego do Bom Jesus, no sul de Minas. Está amanhecendo por lá, 1.500 metros de altitude. A gente vê a névoa surgindo ali. Muito legal. Obrigada, viu? O Maicon é de Gramado, Rio Grande do Sul. 8 graus. É neblina, frio. Tá aqui com a gente também. O Durval... de Porto Velho, ele está com a gente aqui desde a inauguração da CBN. Ele morava aqui em São Paulo, na Lapa, agora está lá em Porto Velho. Tem outro ouvinte aqui, deixa eu ver se ele se identificou. Não, sobre a seleção. Ele diz o seguinte: ficou claro que Neymar, se estiver fisicamente bem, faz falta na criação e articulações de meio de campo do Brasil. Ele acha que não tem ninguém na seleção atualmente com a capacidade técnica e articulação de Neymar. O que vocês acham? Vocês concordam com o nosso ouvinte? Neymar tá lesionado, né? Já tinha expectativa de que ele não jogasse agora, nesses primeiros jogos. Haiti tem alguma possibilidade de Neymar jogar contra o Haiti? Não sabemos ainda, né? Daqui a pouquinho a gente vai conversar com o Leonardo Dai. 8h30, tá? Leonardo Dai tá lá nos Estados Unidos, tá em Nova Jersey, ele vai contar pra gente, a gente vai conversar sobre o jogo de ontem, a expectativa pro jogo com o Haiti, se tem a possibilidade de Neymar jogar ou não. Se tiver pergunta pro Dai, separa aí que daqui a pouquinho ele vai estar com a gente. Combinado? Obrigada a todo mundo pelas mensagens, continuem conversando aqui com a gente pelo nosso WhatsApp, que é o 119-9911-9981.
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Domingo, 14 de junho de 2026. A Secretaria de Saúde do Rio Grande do Sul investiga um caso suspeito de ebola em um homem de 64 anos. Ele foi atendido numa unidade de saúde de Novo Hamburgo, na região metropolitana de Porto Alegre. A pasta informou que o paciente passou por um teste rápido para malária e teve o resultado positivo. O homem esteve recentemente em Uganda. O país da África Oriental registra 19 casos e 2 mortes por ebola. Na sexta-feira, o estado de São Paulo descartou o segundo diagnóstico suspeito da doença registrado neste ano. Os dois pacientes haviam estado na República Democrática do Congo, que enfrenta um surto de ebola. George Russell, da Mercedes, larga na pole position do Grande Prêmio de Barcelona-Catalunha de Fórmula 1. Lewis Hamilton, da Ferrari, sai em segundo. O atual líder da temporada, Kimi Antonelli, também da Mercedes, conquistou apenas o terceiro lugar do grid. Já o brasileiro Gabriel Bortoleto, da Audi, larga na 12ª posição. A corrida começa às 10 horas da manhã, no horário de Brasília. A candidata conservadora Keiko Fujimori continua na liderança nas eleições presidenciais do Peru. De acordo com o órgão eleitoral do país, com mais de 98,5% das urnas apuradas, ela tem 18 mil votos a mais que o candidato

0: de esquerda, Roberto Sanches. Ele já pediu a recontagem de todas as atas permitidas por lei. No horário de Brasília, 7 horas 33 minutos.
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0: 7h34.
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0: Vamos falar do clima. A confirmação do El Niño pela Administração Oceânica e Atmosférica dos Estados Unidos na semana passada encerrou meses de expectativa entre meteorologistas e abre agora uma nova fase de monitoramento sobre os possíveis impactos do fenômeno no Brasil. E sobre esse assunto a gente conversa agora com o professor da Universidade Federal de São Paulo, membro da Rede de Especialistas em Conservação da Natureza, Ronaldo Cristofoletti. Professor, bom dia, seja bem-vindo ao Jornal da CBN.
2: Bom dia, Débora, bom dia a todos os ouvintes, prazer estar aqui com vocês.
0: Nós é que agradecemos a sua gentileza de nos atender. Bom, primeiramente, o El Niño vai afetar o Brasil e se vai afetar em que intensidade? O que esse fenômeno pode causar ao nosso país?
2: Olha, Débora, é muito possível que afete, né? Sempre que a gente tem um El Niño, a gente tem reflexos que ocorrem em todo o Brasil, né? Por que a gente sempre tem que colocar o possível? Porque o El Niño, ele é um processo que a dinâmica dele varia de acordo com questões de uma escala de tempo um pouco menor, ali de quanto chega a temperatura do oceano, e assim vai. Então, a gente pode claramente prever. Não podemos saber a magnitude exata, mas é possível prever e principalmente nos prepararmos. Se a gente entender como que é o El Niño, né? A gente agora se fala tanto. A gente vive, acho que tem dois pontos para a gente entender. Primeiro, assim, nosso planeta. A gente vive num planeta que 70% dele é água. E dessa água, né, mais de 70%, né, dessa água, mais de 97% dela é oceano. Ou seja, a gente vive num planeta oceano. O oceano, ele regula o planeta como um todo. E como que ele regula e regula a nossa vida? Um dos exemplos é aquele desenho que todos nós já fizemos quando estávamos na escola, que é o ciclo da chuva. Ou seja, o oceano, ele evapora a maior parte de água que vai para a atmosfera. Essa água, ela chega na atmosfera, ela vai subindo e ela então vai formar nuvens. E essas nuvens fazem chover. O que se adiciona nesse processo é que a diferença de temperatura entre áreas do planeta, ou seja, no trópico é mais quente, no polo é mais frio, em alguns lugares, como no Pacífico, é mais quente, lá nas ilhas, na Indonésia, na Austrália, aqui na América do Sul, um pouquinho mais frio, faz com que haja um deslocamento de massas de ar, seja no ciclo oeste-leste, seja no ciclo norte-sul. Então, se a gente tem umidade e nuvens e esse deslocamento de massa de ar, é assim que regula o planeta. Quando a gente tem El Niño, o que acontece é que as águas do Pacífico, então ali entre Colômbia e Equador, agora um pouco estava falando da eleição do Equador, ali daquele lado, lá para até Austrália, Indonésia, toda aquela parte do oceano, ali do Pacífico, ela aquece mais na região dos trópicos. Esse é um processo natural, gente, ele sempre acontece. Agora, o que que veio ocorrendo mais recentemente por conta da mudança do clima? Ele tem aquecido mais e mais frequentemente. Quando ele aquece ali no Pacífico, ele altera aquilo que a gente falou antes. Um oceano mais quente, ele joga mais água para a atmosfera, que vai formar mais nuvens, e o gradiente de temperatura altera do norte, sul, leste, oeste em relação à água e faz com que mude esse deslocamento de massas de ar. Mais umidade e deslocamento de massa de ar, o reflexo que a gente vê no Brasil. Algumas áreas com mais seca, outras com mais chuva.
0: Ou seja, o El Niño é uma alteração, né? É essa alteração.
2: Ele é.

0: uma alteração. Ele é essa alteração. Tá? Só que é uma alteração que ocorre naturalmente, agora ela vem mais forte.
1: E essa previsão, essa possibilidade de chegar ao Brasil, trazer mais chuvas para alguma região específica, a gente fica, pode ficar com aquele país dividido, muita chuva num ponto, numa região, e seca em outra região?
0: Olha, sim, historicamente, o que a gente tem é regiões, a região sul do Brasil, então ali os estados do sul precisam ficar mais atentos e preparados para chuvas mais intensas e aquelas chuvas que duram muitos dias. É isso que acontece nesse ciclo. No oposto disso, o norte e o nordeste usualmente têm períodos de seca mais extensos. E o centro-oeste e sudeste, ele costuma ter períodos de mais ondas de calor, aqueles períodos mais quentes, úmidos. Então, esse padrão é o que é esperado. E aí a gente então já sabe como se preparar para isso. Agora, o que a gente precisa é que os governos atuem para se preparar para esse cenário.
1: No último El Niño, inclusive, nós tivemos aí as fortes chuvas que devastaram, né, o Rio Grande do Sul. E, claro, a população, de modo geral, fica com esse medo, né? O senhor acredita que estamos mais bem preparados neste momento para o El Niño?
0: Olha, eu acho que a gente começa a estar assim. Eu gosto sempre de olhar pelo lado positivo, mas ainda tem muito a caminhar. Eu acho que um ponto muito importante que você tocou, Débora, é essa população ficar com medo. E nós temos que também pensar na nossa saúde mental. Eu acho que nós temos dois processos ocorrendo aqui, né, gente? Aliás, vão ter três. A gente tem um processo que é essa questão ambiental, que é o El Niño. E aí todo mundo fala assim: ah, o El Niño, qualquer chuva intensa, extrema, causa desastre. Na verdade, ele não causa o desastre. Ele intensifica a chuva. Por exemplo, vamos pegar o sul como exemplo, para ficar repetindo muita coisa. Ele intensifica a chuva no sul. Isso não é um desastre. O desastre ocorre quando essa chuva chega no sul e encontra cidades que não estão preparadas para esse volume de chuva. Então, as nossas cidades, elas, quando foram desenvolvidas, os nossos sistemas de escoamento de água, o quanto a gente deixou de espaços, o que a gente chama de soluções baseadas na natureza, né, que são aqueles espaços verdes com terra que absorve essa água, eles foram diminuindo ao longo do tempo. Então, aumentou a chuva e encontrou um terreno que não está preparado para isso. Aí o desastre acontece. O desastre, ele é a soma do ambiente, mais das nossas ações, das nossas escolhas, quando a gente faz a nossa cidade. Então, o que a gente precisa agora é o que a gente caminhou muito no conhecimento. A ciência já tem o conhecimento do que é necessário fazer para minimizar o impacto, ou seja, sabendo que a frequência e intensidade desses eventos, por exemplo, de chuva extrema, são maiores, o que eu faço com a minha cidade, a chamada adaptação climática, que a gente ouviu tanto na COP ano passado, o que eu faço na minha cidade para poder minimizar o impacto quando chega, aí eu diminuir a força do impacto. Só que nós caminhamos muito menos na aplicação dessas soluções. Nós precisamos que todos os governos, em todos os níveis, municipal, estadual, federal, tenham um olhar mais forte, mais ágil, para que a gente faça as mudanças necessárias nas nossas cidades. Nossas cidades foram desenvolvidas há muitas décadas atrás, quando não existia claramente os impactos da mudança do clima. Agora a gente precisa adaptar para ela. Olha, um exemplo que eu sempre falo dessa questão das cidades. Se a gente olha de um século atrás para cá, claro que a maior parte de nós não éramos nem nascidos, mas a gente acompanha isso aí pelas histórias, as nossas cidades não tinham tanto asfalto. Só que aí veio o desenvolvimento dos carros. E todo mundo passou a ter carro e queria uma rua melhor para o carro não encontrar buraco. Então a gente asfaltou a cidade, ou seja, a cidade se desenvolveu naquele cenário. Agora, nós, querendo ou não, temos muito mais chuvas em algum lugar, secas em outras, eventos extremos acontecendo. Nós temos que readaptar a nossa cidade para esse cenário de onde é que a gente vive. E a ciência já tem o dado, já está aí preparada para estar junto do governo, para fazer, né, em todos os níveis, inclusive municipal, para olhar, né, a solução nunca é a mesma para todos os lugares, ela é regionalizada, ela tem aquela característica do local. E a ciência pode sentar na mesa junto com o governo e aí é tratar desse ponto e achar qual é a melhor solução para cada lugar.
1: É a resiliência climática, né, que temos.

0: cobrado aí nos últimos anos. Com o aquecimento global histórico, os cientistas, né, os senhores percebem uma alteração no comportamento desses fenômenos? Por exemplo, o El Niño tem ficado pior em consequência do aquecimento global?
1: Ele tem ficado mais frequente. E esse é o primeiro dado que, sim, já se mostra, né? E aí agora, esse ano, traz essa característica que nós vamos ter que depois ver, ele vira tenso. Então, veja que se ele... A expectativa ainda... Porque, assim, o El Niño, em termos numéricos, é assim. Ele começa quando a água ali do oceano, na região tropical do Pacífico, aquece 0,5 grau acima do esperado. Ele fica forte quando ela passa de 2 graus acima do esperado. E existe uma previsão atual que ela chegue a 3 graus. Isto é, por isso que ele está sendo chamado dessa previsão de super El Niño. E estes dados, eles estão ficando cada vez mais frequentes, infelizmente. Então, isso é você pegar um processo natural e intensificar ele pela ação humana da mudança do clima. Então, ele vai acontecendo mais vezes e mais fortes. Essa parte da culpa é nossa. Isso a gente tem que assumir, que nós estamos causando esse problema, mas com algo importante. Se nós estamos causando o problema, nós podemos resolver o problema. Então, nós temos que tomar as decisões necessárias de transição climática para minimizar o aquecimento global e preparar as nossas cidades. E daquele terceiro ponto, né, da pergunta anterior que você tinha trazido, e temos que preparar a nossa saúde mental. É normal termos medo quando isto vai acontecer agora, mas nós precisamos de momentos como esse, onde a gente entende. É igual sentar na mesa com um médico quando a gente sabe que está com problema de saúde. Olha, o problema está aqui, mas aqui nós já sabemos o como resolver e vai tomar esse remédio, esse remédio, esse remédio. A ciência tem dito a mesma coisa para o planeta. Olha, o problema está aqui. A gente já sabe o que fazer. Precisa fazer transição energética, precisa adaptar a cidade, e as pessoas precisam conhecer sobre o fenômeno para também estarem preparadas quando o problema chegar.
0: Precisamos tomar uma atitude antes que cheguemos ao ponto de não retorno, né, professor?
1: Exato.
0: Tem uma estimativa de quanto tempo deve durar esse El Niño e o pico de intensidade dele?
1: Olha, o El Niño sempre dura, gente, muitos meses, né? É esperado nesse momento que o pico de intensidade dele venha ali a partir de outubro, novembro, até o começo do ano, tá? Essa tá sendo aí o que as previsões mostram. Ele já iniciou, por dados, agora é confirmado, né? Foi o relatório dessa semana, pela temperatura que assumiu e o processo aí, como vem vindo, mas o pico dele vem mais para o fim do ano. Então a gente tem que se preparar para isso.
0: Bom, a gente falou aqui da tragédia no Rio Grande do Sul, que é claro um evento extremíssimo, né? Mas tem outras coisas que acontecem quando o comportamento do clima muda, que a princípio não parecem ser de não parece ser uma tragédia, mas que impacta diretamente nas nossas vidas, né? Por exemplo, quando tem mais chuva, quando tem alteração de temperatura, isso favorece proliferação de doenças, não favorece?
1: Favorece, favorece. Olha, a gente vai ter problemas na saúde, na economia, numa série de pontos, gente. Vamos pegar da saúde, como a Débora perguntou. Se a gente tem mais chuva em determinadas regiões, nós vamos ter mais água empoçada. Por exemplo, vou pegar um exemplo de doença. Aí, todos aqueles insetos que transmitem doenças, vamos pegar a questão do Aedes aegypti, ali da dengue, né, nas regiões, principalmente Sudeste, Sul, Centro-Oeste, que às vezes é mais forte. Eles de água empoçada e calor. Se tem mais água, porque tá chovendo muito, e vai ser época de verão, acabei de falar que o período previsto maior, mais forte ali é novembro, a começo do ano, fevereiro, mais ou menos, ele vai se desenvolver mais. Fora os vírus e bactérias no ar, e estou falando da chuva, também vale para as regiões que vão ter secas intensas, porque nessas regiões a qualidade do ar fica com menor umidade, então você tem mais problemas respiratórios. Então isso altera a nossa saúde e sobrecarrega o sistema de saúde única, o nosso querido SUS, né? Além disso, quando a gente está falando dessas alterações todas de chuva ou seca, as plantações naturais e do agronegócio, elas sofrem com isso. Isso faz com que haja uma perda de produção e muitas vezes a perda da plantação como um todo. Isso afeta o agronegócio. Mas afetar o agronegócio tem um significado muito prático para

0: todos nós no dia a dia. No domingo, agora de manhã, quando eu for ali na feira comprar as frutas da semana, eu vou pagar mais caro, porque o agronegócio foi afetado. Então, assim, esse ciclo todo que começa com algo tão global como é o El Niño, ele afeta a minha carteira no dia a dia, né? Ele tem uma relação muito clara e afeta a minha saúde por essa qualidade do ar aí, por exemplo, ou transmissão de doenças nesses períodos mais intensos.
1: Bom, a gente falou aí da possibilidade de doenças na economia, é o tomate ficando mais caro, o que a gente leva para a nossa mesa, né? É, frutas e
0: É
1: legumes
0: isso.
1: ficando mais caros por causa das perdas das safras. Tem também o fornecimento de energia, porque o nível dos reservatórios de hidrelétricas podem ser
0: Sim.
1: afetados, né? É, principalmente nas
0: Exato.
1: regiões de seca. E com isso, risco de racionamento, bandeiras tarifárias mais caras, também mexe no nosso bolso.
0: Exato, mexe no bolso, mexe com todo esse sistema hídrico, né? Ele mexe com o transporte. A gente né, lançou um relatório no passado, ali produzido por especialistas da Unifesp, da Rede de Conservação da Natureza, da Fundação Pro Boticário, que mostrou que no aumento de eventos extremos de chuvas e de frentes frias que a gente teve nesses últimos anos, aproximadamente 50% do prejuízo econômico foi do agronegócio, no setor privado e no setor público, do setor de infraestrutura e transporte. Então, a gente tem todo um problema do transporte do local, do ônibus da nossa cidade, da gente precisa ter que chegar no trabalho na hora certa, né, principalmente nas áreas aí de chuva, isso atrapalhar a rotina do dia a dia, e claro, sem contar os casos muito piores de acidentes, de perdas de vida e assim segue. Então, vai afetar a tarifa de energia, vai afetar a rotina, o dia a dia, né? A saúde, ou seja, ele é um processo. A gente vive num planeta, lembra, que ele é todo conectado. Acho que é isso que o El Niño está nos ensinando, gente. Aliás, toda a mudança do clima, algo que acontece com o aumento da água do oceano lá no meio do Pacífico, sim, ele vai influenciar a vida de cada pessoa em cada um dos municípios do Brasil. E, aliás, do mundo, tá? O El
1: Sim.
0: Niño, ele influencia o mundo todo. Nós estamos falando da nossa realidade. Então, assim, nós somos conectados e a gente tem que cuidar desse planeta, porque o planeta estando bem, a nossa vida vai estar bem.
1: Professor, muito obrigada pela conversa, viu? Um bom dia, um bom domingo.
0: Eu que agradeço. Um bom domingo para todo mundo.
1: Nós conversamos com Ronaldo Cristofoletti, professor da Universidade Federal de São Paulo, membro da Rede de Especialistas em Conservação da Natureza, sobre a chegada do El Niño. Você fica agora com o noticiário da sua região.
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2: Sete e 53. Olha, as denúncias de bullying praticado por adolescentes cresceram 45% no estado do Rio. Entre 2024 e 2025, a maior parte dos casos acontece dentro de escolas que

0: concentram 40% dos registros. São os últimos dados, né, levantados pelo Instituto de Segurança Pública do Estado, informação que foi detalhada na edição de hoje do jornal O Globo, na reportagem da nossa colega Tainá Rodrigues, com base em dados do ISP. Em 2025, foram registradas 306 vítimas de bullying aqui no estado. Isso representa uma média de 25 casos por mês. Esse levantamento mostra ainda que o cyberbullying responde por 15% das ocorrências. Cyberbullying, que é praticado no ambiente digital, né, e que traz muita dor, muitos problemas aos alvos desse bullying. As meninas aparecem como as principais vítimas. Especialistas ouvidos pelo Globo afirmam que as escolas têm obrigação de agir rapidamente para interromper a violência, acolher os estudantes, comunicar os casos quando necessário. Todos os detalhes dessa reportagem, que traz ainda relatos de famílias, estão lá na edição de hoje do jornal O Globo.
1: 7h54.
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1: Um homem que responde por tráfico de drogas e posse ilegal de arma de fogo foi considerado indefeso pela justiça durante uma audiência de instrução em Florianópolis. A situação aconteceu após o advogado do réu concordar com o pedido de condenação feito pelo Ministério Público de Santa Catarina.
3: Um caso em Florianópolis repercutiu após um advogado de defesa concordar com o Ministério Público pela condenação do próprio cliente acusado de tráfico de drogas. Isso motivou uma apuração da Ordem dos Advogados do Brasil de Santa Catarina. Mas o que diz a lei? O Estatuto da Advocacia, por exemplo, proíbe o advogado de deixar o réu sem defesa. A Constituição garante que todo acusado tem direito à defesa. O artigo 261 do Código de Processo Penal também determina que nenhum acusado seja julgado sem defensor. Mas em relação às atitudes, atribuições, o que pode e o que não pode fazer o advogado? Por exemplo, ele pode

0: pena ou algum privilégio legal. O que ele não pode fazer? É atuar em prejuízo do próprio cliente, concordar integralmente com a acusação ou pedir a condenação. Isso deixa o réu indefesa e pode anular o processo, conforme a súmula 523 do STF. Já o artigo 34 do inciso 15 do Estatuto prevê como infração disciplinar imputar crime a terceiro sem autorização escrita do cliente. Caso o réu fique nessa circunstância indefeso, o juiz deve nomear um defensor público da ativa, pois sem defesa técnica, todo o processo fica em risco de anulação. Em 28 de maio, na audiência de instrução, um advogado em Florianópolis concordou com um pedido de condenação do Ministério Público. A juíza Carolina Ranzolin considerou o réu indefeso e deu 3 dias para que ele pudesse constituir um novo advogado e acabou nomeando um defensor público para o caso. A Ordem dos Advogados do Brasil em Santa Catarina se posicionou. Oficiou a juíza pedindo informações para apurar o caso. Reforçou que não tolera violações éticas e que, se comprovada a infração, instaura um processo no Tribunal de Ética e Disciplina, que vai tramitar em sigilo. Nos últimos 5 anos, a Ordem dos Advogados do Brasil de Santa Catarina aplicou 557 suspensões e excluiu 69 advogados. De Florianópolis, Christian de Los Santos.
1: Você fica agora com o noticiário da sua região.
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7: R$ 7,59, antes do repórter CBN, algumas informações importantes para você que precisa do transporte público aqui no Rio hoje de manhã. No metrô, linha 2, já funcionando desde as 7 horas da manhã até as 11 horas da noite, entre Pavuna e Botafogo hoje, assim como nos dias úteis. A transferência entre as linhas deve ser feita no trecho compartilhado entre a Central do Brasil e Botafogo. Nos trens, também há alteração no ramal Deodoro, entre 7 da manhã até as 8 horas, já. As composições no sentido central do Brasil não param nas estações Oswaldo Cruz e Piedade. Mais tarde, das 9 às 10, os trens com destino a Japeri e Santa Cruz não param na estação Praça da Bandeira, Riachuelo, Sampaio, Engenho Novo, Meier e Piedade. Segundo a concessionária, as mudanças acontecem por causa de serviços de manutenção e melhoria na via permanente e na rede aérea, relembrando que a concessionária que administra os trens metropolitanos agora é a Trens RJ, não mais a Supervia. E falando em transporte público, só relembrando aqui que 3 novas linhas intermunicipais estão atendendo desde hoje de manhã o terminal BRT Metropolitano Pedro Fernandes, né, o terminal Margaridas, em Irajá. Com essa mudança, os passageiros de Nilópolis, Belfor Roxo e Queimados passam a ter integração com o BRT Carioca em mais uma etapa do projeto do governo do Rio e da Prefeitura, linhas 516L, 718L e 441L, que agora estão parando no terminal Margaridas, linhas que vêm ali da região do Shopping Grande Rio.

0: também da Nova Aurora, em Belford Roxo, e de Queimados, com saída ali da Avenida Irmãos Guinle, tarifa única de R$ 6,70 nos dias úteis, com intervalos médios de 20 minutos. E agora, no final de semana, né, domingo, 40 minutos.
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0: Domingo, 14 de junho de 2026. O Nubank informou que o envio por engano de uma mensagem sobre a liquidação extrajudicial do banco na sexta-feira foi resultado de um erro técnico pontual. Em nota, a instituição destacou que o problema foi identificado e corrigido rapidamente. A companhia ainda confirmou que a situação atingiu um grupo pequeno de clientes e não teve nenhum impacto sobre a segurança, a estabilidade da operação ou o funcionamento dos serviços. Em publicação numa rede social, a cofundadora do Nubank, Cristina Junqueira, classificou o episódio de bizarro. Segundo ela, a mensagem foi disparada por causa de um erro operacional interno. A executiva também disse que medidas já foram adotadas para evitar novos casos. Dois homens foram presos em flagrante com 236 quilos de pasta base de cocaína em Americana, no interior de São Paulo. A droga estava escondida em colchões no galpão. A polícia estima que a apreensão gerou um prejuízo de 7 milhões de reais aos criminosos. O Brasil volta às quadras hoje para enfrentar a Argentina. O duelo é válido pela quinta rodada da primeira fase da Liga das Nações Masculina de Vôlei. O jogo está marcado para 18h na Arena Nilson Nelson, em Brasília. O time do técnico Bernardinho tenta manter o 100% de aproveitamento na competição após vencer Irã, Bélgica e Sérvia nas primeiras rodadas. No horário de Brasília, 8h03.
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1: Oito e três.
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1: Seja bem-vinda, seja bem-vindo. Já estamos na última hora do Jornal da CBN deste domingo, 14 de junho de 2026. Muito obrigada a todo mundo que mandou mensagem aqui pra gente nessa manhã de domingo. São 8 horas 4 minutos agora. A Karina Almeida tem mais informações sobre a expectativa da assinatura de um acordo de paz entre Estados Unidos e Irã. Os Estados Unidos, o presidente americano Donald Trump, diz que esse acordo será assinado hoje. Teherã não confirma. E aí, Karina, quais são os detalhes conhecidos até o momento dessa tentativa de acordo de paz? Bom dia para você.
2: Bom dia, Débora. Bom dia aos ouvintes. Olha só, por enquanto é só expectativa mesmo, sem avanços, viu? O presidente Donald Trump afirmou que o acordo de paz entre os Estados Unidos e o Irã está sim marcado para ser assinado neste domingo. E esse anúncio foi feito em uma postagem na rede social Truth Social, que é a rede social do próprio presidente, neste sábado ainda. E de acordo com o americano, o Estreito de Hormuz, com esse acordo, será reaberto imediatamente após a assinatura. O portal G1, Débora, destacou alguns pontos aqui do acordo que estabelece o fim do conflito no Oriente Médio e coloca uma barreira definitiva para que o Irã tenha uma arma nuclear. Mas, no entanto, nenhuma das partes divulgou oficialmente o conteúdo desse novo acordo. No entanto,

0: Tanto a imprensa norte-americana e a iraniana publicaram alguns pontos com base em fontes dos dois governos, e foi nisso que o G1 destacou aqui os pontos desse provável acordo, né, que pode ser assinado hoje. Entre eles estão o memorando prevê que haja um novo cessar-fogo de 60 dias em todas as frentes, o que inclui o Líbano, e que o Estreito de Hormuz seja reaberto imediatamente. Também destaca que o Irã não cobre taxas das embarcações e que o tráfico no local volte aos níveis pré-guerra em 30 dias. Os Estados Unidos também devem levantar o bloqueio naval que está ali na entrada de Hormuz. O acordo também prevê que as sanções ao Irã sejam flexibilizadas progressivamente e que o Irã, portanto, se comprometa a não obter uma arma nuclear. A agência de notícias Reuters, de acordo com o que destaca o portal G1, ouviu uma fonte do governo norte-americano em que disse que o acordo prevê essa reabertura do Estreito de Hormuz. Reafirmou também que o programa nuclear iraniano será desmantelado e que o Irã não receba dinheiro de seus ativos congelados pelas sanções até que se cumpra a parte do acordo. Débora, a gente segue acompanhando aqui todas as atualizações, minuto a minuto. E, claro, assim que tiver uma expectativa ou algo firmado sobre esse acordo, a gente volta a informar aqui no Jornal da CBN. Débora.
1: Muito obrigada, Karina Almeida, pelas informações diretamente de São Paulo. E um outro caso, uma tragédia envolvendo a morte de uma mulher de 21 anos num salto de rope jumping no interior de São Paulo. Os três homens presos após a morte de Maria Eduarda Rodrigues de Freitas, de 21 anos, não conseguem explicar como a vítima foi lançada sem estar ligada a cordas. Essa informação é da delegada plantonista Andrea Dantas, que registrou o caso em Limeira, aqui no interior de São Paulo, e foi trazida pelo portal G1. Segundo a delegada, os dois homens responsáveis por preparar a jovem para o salto não souberam dizer o que aconteceu antes da queda. Eles disseram que não conseguem se recordar qual foi a falha, quem teria colocado a corda, se não foi fiscalizado. Eles dizem que não se lembram. De acordo com a Polícia Civil, a corda que deveria proteger a vítima ficou enrolada no chão da plataforma. O advogado Rafael Gomes dos Santos, que representa os três presos, afirmou que o rope jumping não é regulamentado, mas também não é proibido. Segundo ele, eventos semelhantes já foram realizados na Ponte do Esqueleto, onde ocorreu a morte de Maria Eduarda, sem intervenção do poder público. O defensor informou ainda que a atividade deste sábado reunia cerca de 100 participantes e classificou o caso como uma triste fatalidade, destacando que os envolvidos praticam esporte há anos sem histórico de acidentes. Não pode ser chamado de fatalidade. Ela estava sem o principal equipamento de segurança que deveria ter sido colocado pelos instrutores. Tem um vídeo que circula nas redes sociais muito forte, que registrou o momento em que testemunhas perceberam que a jovem estava sem o equipamento de segurança. Nas imagens, a vítima é carregada por três funcionários até a estrutura do salto, que fica nessa ponte do esqueleto, em Limeira. Depois de ser impulsionada na plataforma, ou seja, de ter sido jogada, vozes foram ouvidas em tom de desespero. As pessoas gritavam: "Acorda!" Alguém gritou, né? Nesse vídeo dá para ver. "Acorda!" Em seguida, outra voz repetiu: "Gente, acorda!" Os homens que aparecem nas imagens estão usando camisetas das empresas Entre Cordas e Evoei. O G1 entrou em contato com elas, mas não recebeu retorno até a última atualização dessa reportagem. Os presos relataram à polícia que trabalham com saltos há bastante tempo e que nunca passaram por uma situação parecida, provavelmente porque eles nunca esqueceram de colocar a corda de segurança nas pessoas, né, que praticavam o salto. E eles dizem estar desnorteados com a situação, porque praticam isso há muito tempo e nunca tinha acontecido nada do tipo. É o que disseram à delegada, que informou que aquele não era o primeiro salto do dia. Segundo depoimentos, outras pessoas pularam sem problemas antes do acidente com Maria Eduarda. O terceiro homem preso alegou que não era responsável.

0: responsável por instalar a corda. Ele disse que foi chamado apenas para ajudar na execução do salto. Apesar disso, a Polícia Civil entendeu que ele também tinha condições de notar a falta do equipamento. Os três homens que aparecem no vídeo empurraram a vítima. Eles foram presos em flagrante por homicídio com dolo eventual. Isso ocorre quando a polícia entende que a pessoa assumiu riscos de matar, mesmo sem ter a intenção direta. Para a delegada, a falta de checagem dos equipamentos foi indeterminante para a morte de Maria Eduarda. Então, eles assumiram o risco de produzir o resultado. O caso segue em investigação. A Polícia Civil vai ouvir outras testemunhas e aguarda o laudo da perícia. Oito horas e 11 minutos. Débora Costa tem informações ao vivo em Belo Horizonte sobre um observatório, é isso? Um novo observatório? Oi, Débora, boa tarde. Bom dia. Tô acostumada com o ponto final, boa tarde, bom dia. Hoje é domingo, domingo de manhã. Bom dia, Débora.
1: Bom dia, Débora. Na verdade, sobre uma experiência diferente, Carol, que está sendo adotada em Chapada, Serras e Campos Brasileiros, que tem sido cada vez mais procurados por visitantes para outro tipo de turismo, o de contemplação das estrelas. De olho no crescimento da modalidade, os parques nacionais vêm abrindo novos passeios no período noturno, com foco na observação dos astros em meio à natureza exuberante. Localizado no nordeste do estado de Goiás, o Parque Nacional da Chapada dos Veadeiros lançou recentemente uma nova trilha de 11 quilômetros que passa pelos principais atrativos para a visitação à noite. Devido à ausência da poluição luminosa, o passeio é ideal para observar os astros como estrelas, planetas e constelações, ouvir os sons do cerrado e também sentir a natureza de um jeito único. A visitação é feita de quarta a domingo, sempre com contratação de guia credenciado, além do pagamento da entrada do parque, que custa R$ 49,00 a inteira. A supervisora operacional da Parque Tour no Parque Nacional da Chapada dos Veadeiros, Tamires Rodrigues dos Santos, afirma que diferentes públicos vêm descobrindo o atrativo natural a partir da visitação noturna.
2: Acaba puxando, né, sendo convidativo para as pessoas que não tinham o menor interesse em observar céu. É muito específico, né? Como a atividade está tendo um crescimento bem bacana, assim, as pessoas elas começam a se interessar por curiosidade mesmo. A partir do momento que a pessoa ela está em contato com a natureza, ela se sente pertencente, né, ao local, com certeza ela sai daqui transformada. Tem um outro olhar, ela consegue mensurar a importância de ter espaços como esse conservados. Então tem esse despertar mesmo de conscientização.
1: Em Minas Gerais, o Parque Nacional da Serra da Canastra, na região noroeste do estado, berço inclusive da nascente do Rio São Francisco e de uma fauna e flora rica do Cerrado, também vem registrando maior interesse pela visitação noturna. O guia de turismo Sami Naufel explica que o passeio é realizado em pontos mais altos da serra, com melhor foco para a observação dos astros e é uma experiência única.
3: Foi feito um estudo que colocou a Serra da Canastra como um dos melhores lugares do país para observação astronômica. Esses passeios noturnos, eles até começaram há pouco tempo, porque até então a gente não tinha essa noção de que o local era tão bom para observar os astros. E aí agora a gente começou a fazer esses passeios. Por consequência, como a gente está rodando no período noturno, a gente acaba visualizando também bastante animais. Por exemplo, o lobo-guará, a gente tem onça-parda aqui, tem jaguatirica. Então são animais que a gente consegue visualizar mais no período da noite ou de madrugada.
1: No caso do Parque Nacional da Serra da Canastra, a entrada é gratuita e a atividade noturna pode ser realizada todos os dias da semana. Porém, os turistas só podem ter acesso à noite com guia credenciado e aluguel de um veículo 4x4. Um carro para 6 pessoas, por exemplo, custa entre R$ 1.000 e R$ 1.500, dependendo do roteiro. No Paraná, o Parque Nacional Iguaçu também lançou recentemente o Passeio Céu das Cataratas, que convida os visitantes a viverem uma jornada sensorial sob a luz das estrelas. A atividade é realizada exclusivamente aos sábados para grupos reduzidos de até 20 pessoas e custa R$ 550,00. Carol?
0: Débora Costa, de Belo Horizonte, obrigada pelas informações. Contemplação de Estrelas é um dos programas mais legais. Eu já tive a possibilidade de ver as estrelas lá na Chapada dos Veadeiros, não nessa trilha, porque ela não existia à época. Também na Serra da Canastra, Mas, infelizmente, não numa expedição específica para isso, não numa visitação específica para contemplação de estrelas, porque eu fiz um passeio como esse no deserto do Atacama, no Chile. E daí você vai com guias que conseguem trazer toda a explicação, né, das constelações, onde está cada estrela. É sensacional. E você, tem conseguido ver o céu com clareza? De onde? Conta aqui pra gente. Você fica agora com o noticiário da sua região. Na volta tem Rosana Jatobá e o CBN Sustentabilidade.

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2: 8h17, olha, a Polícia Civil aqui do Rio está investigando a agressão contra um idoso de 69 anos em Copacabana, na zona sul do Rio. O Mauro Figueiredo Rocha Dias da Costa, vítima, né, é militante do PT e relatou à polícia que foi atacado na noite de quinta-feira em frente ao prédio onde ele mora, na rua Ministro Viveiros de Castro. De acordo com ele, a agressão teria sido motivada por razões políticas, depois que os suspeitos viram um adesivo da deputada federal Benedita da Silva, do PT, que ele carregava na bolsa. De acordo com um boletim de ocorrência, três pessoas participaram dessa abordagem: um homem de terno e duas mulheres. O Mauro afirmou que o grupo fez ameaças de morte e também ofensas políticas e religiosas. Ele também disse que teve um terço arrancado do pescoço. Ainda conforme o relato da vítima, uma das mulheres o imobilizou com um golpe conhecido como mata-leão, enquanto o homem deu socos no rosto dele. As agressões teriam durado cerca de 5 minutos e só pararam quando uma pessoa que passava pela rua acabou intervindo ali, né? O caso foi registrado inicialmente na delegacia de Copacabana e depois foi transferido para a 14ª DP no Leblon, que é a responsável agora pelas investigações. O Mauro foi encaminhado, inclusive, ao Instituto Médico Legal para um exame de corpo de delito, mas, inclusive, em imagens é possível ver ali o rosto dele ensanguentado, né? Mostrando a intensidade dessas agressões que ele sofreu na última quinta-feira. A Polícia Civil aqui do Rio está investigando agora essa agressão contra ele, que relatou ter sido vítima de violência política também, né? Caso está sendo investigado pela delegacia do Leblon. Já já, mais informações do Rio.
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4: Oi, pessoal, tudo bem? O CBN Sustentabilidade de hoje aborda a agenda ESG no setor de energia renovável. Eu converso com Rafael Campolina. Ele é gerente executivo de sustentabilidade da Auren Energia. A Auren é a terceira maior geradora de energia renovável do país e uma das líderes em comercialização de energia, com atuação em energia hídrica, solar e eólica. Rafael, que prazer te receber aqui no CBN Sustentabilidade. Tudo bem com você?
5: Tudo bem, Rosana. Prazer enorme estar aqui contigo, com os ouvintes, espectadores da CBN.
4: Rafael, queria começar nosso programa te pedindo para falar um pouco da trajetória da Auren. Eu sei que vocês surgiram em 2022 como resultado da integração da Votorantim Energia com a CESP, que era a Companhia Energética de São Paulo, né?
5: É isso aí. A gente vem numa trajetória crescente, né? A Auren é uma empresa relativamente jovem, mas bastante potente. Em 2022, ela foi constituída, igual você falou, né, a partir da formalização da junção da CESP

0: com a Votorantim Energia. E a gente tem grandes acionistas, né, por trás, então a gente tem a Votorantim, e o CPP Investments, que é o maior fundo de pensão canadense, por trás dessa companhia. E a gente vem crescendo ao longo do tempo. A gente está hoje com 8,7 gigas de capacidade instalada, né? A gente está presente em 9 estados brasileiros, no sul, sudeste, no nordeste do país, com 39 ativos. E somos uma das líderes em comercialização de energia, como você bem
1: E com
0: comentou.
1: planos de expansão, né, Rafael?
0: A gente está sempre olhando para o mercado, né? Então a gente vem numa trajetória crescente. A gente olhar para os últimos anos, a gente praticamente triplicou a nossa capacidade, né? E sempre um portfólio diversificado, que a gente entende que é uma das nossas grandes fortalezas entre a energia hidrelétrica, eólica e solar.
1: Exatamente na esteira do que eu vou te perguntar, porque vocês têm ali uma posição estratégica na transição energética do Brasil, exatamente pela combinação no portfólio de energia hídrica, solar e eólica, que são energias complementares. E isso ataca um gargalo que a gente tem, que é o da intermitência do nosso sistema elétrico.
0: É importante a gente até entender, né, como que a gente chegou aqui. Quando a gente olha para 25 anos atrás, eu vou transformar uma história longa em curta aqui. Se a gente olha para o ano de 2000, o ano de 2000 e compara com 2025, a demanda por energia no Brasil dobrou, né? Lá no ano 2000, a gente tinha muito orgulho de dizer que 90% da nossa geração de energia, da energia era hidrelétrica no Brasil, renovável, mas hidrelétrica. A gente tinha uma matriz dependente, né, dependente do clima. E nesses 25 anos, essa matriz vem mudando com a inserção da energia eólica, com a inserção da energia solar, e essas energias se complementam, né? As hidrelétricas hoje, elas funcionam como uma grande bateria do sistema. A água armazenada nos reservatórios é uma energia em potencial. Você pode utilizá-la a qualquer momento do dia de acordo com a demanda. Quanto à energia solar, ela tem, por óbvio, né, uma geração durante o dia. E a energia eólica no Brasil, ela tem uma maior geração durante a noite. Então são energias complementares que criam uma estabilidade no sistema.
1: Eu citei no começo do programa que vocês são um dos maiores líderes em comercialização de energia. E a gente está observando um movimento no sentido mesmo da abertura do mercado livre de energia, algo que o consumidor espera muito, né? Porque daí ele vai ganhar o poder de escolher o seu fornecedor. Vocês acreditam que de fato isso vai ajudar a democratizar a energia limpa no país?
0: Não tenho a menor dúvida. A gente viu isso acontecendo com a telefonia, né? Antigamente a gente era obrigado a estar vinculado a uma empresa específica de telefone. A gente já vê isso acontecendo em outros países, né? Então tem países que a gente pode contratar uma energia pré-paga. Paulatinamente, esse mercado vai avançar e vai democratizar a energia. A Auren, ela já comercializa a energia na alta tensão, então no atacado e no varejo, padarias, grandes empreendimentos que estejam conectados à alta tensão já podem fazer o contrato de compra de energia, conosco, o que traz uma segurança e traz uma redução de custo, igual você bem comentou também, traz uma maior previsibilidade nesse extremamente importante. Logicamente, a gente está acompanhando. E a abertura do mercado é uma democratização para o consumidor, pessoa física, na residência, que vai poder optar, não vai estar obrigatoriamente vinculado a uma empresa específica e vai poder optar por um leque de opções aí e avaliar aquilo que melhor cabe no seu bolso.
1: Agora, Rafael, por que que essa é uma pauta tão lenta? A gente já fala há tanto tempo disso, parece que as coisas estão indo devagar ou não?
0: O mercado de energia no Brasil é um mercado bastante regulado, né? Então, a gente depende da confluência dos setores privados, setores governamentais. Eu entendo que a gente está num caminho positivo. De fato, a gente precisa de uma estabilidade, né, regulatória. A estabilidade ajuda, inclusive, a atrair investimentos para a gente avançar. Mas a abertura para o mercado da baixa tensão já vai ser um grande ganho, né? A gente já tem o mercado livre da alta tensão, como foi mencionado, o que já democratiza essa energia para uma boa parcela dos consumidores, mas fatalmente a gente vai ter essa democratização no futuro breve.
1: Muito bem. Recentemente eu comentei aqui na emissora, Rafael, o esforço de algumas empresas de capital aberto em continuar reportando suas metas e resultados ESG de acordo com os padrões internacionais mais rigorosos. Eu queria saber como é que vocês garantem transparência, rastreabilidade dos dados socioambientais que vocês divulgam ao mercado.
0: A gente tem o nosso relatório anual, que passa por todo um processo de asseguração das informações, né? Todas as informações que são relatadas e repassadas pela área de relação com investidores também. A gente vê um movimento, né, de novos relatórios surgindo recentemente, a discussão do IFRS. Acho que, independente do formato, o mais importante é a transparência e a padronização, para que haja uma comparabilidade das informações, né? Então, que as

0: informações do setor A possam ser comparadas com a do setor B, que a empresa A possa ser comparada com a empresa B. Então, a partir dessa transparência e de padronização, a gente pode ter essa comparabilidade. Acho que independente do formato, se vai ser o formato X ou Y, a gente precisa desses dois fatores que são fundamentais.
1: Insistir nessa questão da padronização pelos níveis mais elevados da sustentabilidade, né? Pelos padrões mais rigorosos. Quando a gente olha para frente, Rafael, na sua avaliação, qual é o próximo grande capítulo da transição energética brasileira? A gente vai estar mais voltada para a questão do armazenamento de energia, hidrogênio verde, né, que é considerada a panaceia para essa questão do aquecimento global, biometano, digitalização. Para onde caminha, na sua avaliação, a transição energética do país?
0: Eu acho que a bateria é um futuro mais próximo. A gente vê um desenvolvimento da biomassa, biometano também, mas eu imagino que a bateria ela vai trazer um benefício para o sistema brasileiro muito grande, de resolver essa questão de intermitência, da gente poder armazenar essas energias para utilizar em outros momentos. Inclusive, vai trazer mais previsibilidade de preço, por exemplo.
1: Uma eficiência maior, uma otimização dos processos, né?
0: Exato, sem dúvida. Para mim, é talvez a próxima grande onda. E que a gente continue expandindo. Acho que tem espaço para todas as formas de energia renovável, seja hidrogênio verde, seja biomassa. A gente dobrou a demanda de energia no Brasil dobrou em 25 anos. A gente está vendo um movimento de tecnologia muito grande. E quando a gente prospecta um futuro, com certeza vai haver uma demanda por energia maior. Então, muito se fala em transição energética, adição energética, mas a gente também tem que se preocupar com a segurança energética, né? Energia é conforto, né? Então, energia é o ar-condicionado que a gente tem na nossa casa, é o aquecedor brasileiro com chuveiro elétrico espalhado pelo país. Tudo que a gente compra hoje vem com carregador, né? Ou pelo menos vem com cabo, porque o carregador a gente tem que comprar agora à parte, né? Aquela tomadinha. Então tudo hoje está ligado na energia. Vai ter espaço para todo mundo e eu acho que o Brasil caminha muito bem em focar em energia renovável.
1: Totalmente, a meca da energia renovável, né? Onde a
0: Está
1: gente
0: aqui.
1: está, é Brasil. E tomara que a gente saiba tirar o melhor proveito, né, dessa bênção. Não fique eternamente deitado em berço esplêndido.
0: Eu sou um otimista. Eu acredito que tiraremos esse proveito e a gente vai adequar logicamente, né? Trazendo estabilidade para o sistema, previsibilidade, que é super importante. Mas acredito sim que a gente tem tudo para ser, continuar sendo, na verdade, independente dessas mudanças da nossa matriz energética, que continua sendo super limpa, quase 90%, continuaremos desempenhando esse papel.
1: Muito bem. Rafael, queria te agradecer imensamente pela sua participação aqui no CBN Sustentabilidade. Foi tão gostoso o papo que voou, né?
0: Passou muito rápido. Prazer estar aqui contigo, Rosana.
1: Eu já te convido para uma próxima oportunidade.
0: Com certeza, estou totalmente à disposição.
1: Obrigada.
0: Um abraço.
1: Meu entrevistado de hoje foi Rafael Campolina, gerente executivo de sustentabilidade da Auren Energia. 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Lembrando que tem reprise no domingo, aqui na Rádio CBN, às 10h30 da noite.
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0: 8h31, antes do repórter CBN, olha, a Prefeitura do Rio montou uma operação especial para acompanhar os principais pontos de concentração de público durante a Copa do Mundo, o monitoramento que é feito pelo Centro de Operações Rio, com o apoio de drones e também de uma rede com mais de 6 mil câmeras espalhadas pela cidade. A estratégia busca, claro, melhorar a fluidez do trânsito, né, organizar o espaço urbano, agilizar a resposta a possíveis ocorrências durante o Mundial. Ontem já tivemos uma amostra desse monitoramento que foi feito durante a partida entre Brasil e Marrocos. Terminamos num empate, né? Mas muitos torcedores reunidos em alguns pontos aqui da cidade para acompanhar a estreia do Brasil. Na Zona Sul, dois locais vão ter atenção especial, já tiveram a partir de ontem, Copacabana Arena Fan Fest, que vai funcionar entre a Avenida Atlântica e a Avenida Princesa Isabel também nos próximos Jogos do Brasil, com transmissão das partidas da seleção brasileira, shows e outras atrações. Região acompanhada por quase 300 câmeras, incluindo 14 equipamentos com tecnologia Super Zoom, que são capazes de ampliar imagens em até 45 vezes. Outro ponto de concentração é o Jockey Club, né, na Gávea, onde está acontecendo um festival com telão para jogos, apresentações musicais também. No centro tem a operação concentrada na Rua do Passeio, que também tem exibição de partidas de shows e shows, né, concentração que vai manter ali todo o monitoramento do centro de operações.
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0: Domingo, 14 de junho de 2026. O grupo responsável pela atividade de rope jumping, que terminou com a morte de uma jovem de 21 anos em Limeira, interior de São Paulo, não possuía empresa formal. A informação foi confirmada pela delegada plantonista Andrea Dantas. Ela também disse que os organizadores eram praticantes da modalidade que não tinham autorização para realizar o evento no local do acidente. Três homens foram presos por homicídio com dolo eventual. Maria Eduarda Rodrigues de Freitas morreu na manhã de ontem após ser lançada de uma plataforma de aproximadamente 40 metros de altura sem estar conectada ao sistema de cordas de segurança. Segundo a delegada, os responsáveis não souberam explicar por que o equipamento não foi preso ao corpo da vítima. A 13ª rodada da Série B do Campeonato Brasileiro continua hoje com mais 6 jogos. Às 11 da manhã, o Sport visita o São Bernardo no 1º de maio, enquanto o Juventude recebe a Ponte Preta no Alfredo Jaconi. Às 4 da tarde, o Atlético enfrenta o Goiás na Arena Sicredi. 1 hora depois, Cuiabá e Vila Nova duelam na Arena Pantanal. Os 2 últimos jogos estão marcados para 7 da noite. Botafogo e Operário na Arena Niknet e Novo Horizontino e Náutico no Jorge Ismael de Biase. O exército israelense emitiu alertas para que moradores deixem 29 vilarejos no sul do Líbano em antecipação a ataques planejados. O aviso também vale para comunidades ao norte do rio Zarani. A medida foi tomada mesmo com o cessar-fogo em vigor entre os países. No horário de Brasília, 8 horas 34 minutos.
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1: Vamos ao Rio de Janeiro. Gabriel Freitas tem informações ao vivo sobre um professor do INPA.

0: preso no exterior. Oi, Gabriel, bom dia.
1: Oi, Débora, bom dia para você, para o nosso ouvinte também.
0: Gabriel Freitas, nos ouve?
1: Sim, Débora, bom dia para você, para todo mundo que está ouvindo a gente aqui no Jornal da CBN nesse domingo. A prisão do matemático Mikhail Verbitsky, na Armênia, levou, inclusive, o Instituto de Matemática Aplicada a pedir formalmente que o pesquisador seja solto e autorizado a voltar ao Brasil. Verbitsky, que é russo, foi preso na quinta-feira no aeroporto internacional de Zanotsk, em Yerevan, a pedido da Rússia. A informação foi divulgada pelo Instituto de Matemática Pura e Aplicada aqui no Rio, onde ele integra o corpo docente desde 2017. O pesquisador é reconhecido internacionalmente por trabalhos nas áreas de geometria complexa e variedades. No Brasil, de acordo com o INPA, ele atua na formação de pesquisadores e também no desenvolvimento de estudos em matemática. O ponto contestado pelo Instituto é a base da prisão. De acordo com as informações divulgadas até agora, Débora, o nome de Verbitsky estaria em uma lista de procurados da Rússia, em um caso que envolveria alegações de natureza política. Com isso, o INPA acionou oficialmente as autoridades da Armênia. O pedido é para que o pesquisador seja liberado imediatamente e receba autorização para retornar ao Brasil. Por enquanto, a prisão segue como resultado concreto desse caso. O próximo passo, claro, depende da resposta das autoridades armênias ao pedido do INPA. Ainda não está definido se Verbitsky vai ser liberado, se poderá deixar a Armênia, né? Se o pedido da Rússia terá novos desdobramentos. O INPA afirmou que vê a liberdade acadêmica e a segurança de seus pesquisadores como condições fundamentais para o avanço da ciência, a nota do INPA, né, divulgada sobre a prisão desse professor que atua desde 2017 na instituição. Débora.
0: Obrigada pelas informações, Gabriel Freitas, do Rio de Janeiro. Vamos falar de basquete. O New York Knicks venceu o San Antonio Spurs fora de casa, fechou a série final da NBA, a Liga de Basquete dos Estados Unidos, em 4-1. Encerrou um jejum de 53 anos sem conquistar o título do basquete norte-americano. O placar foi apertado e o jogo foi emocionante. Apesar da vitória por 4-1 na série, essa foi uma tendência em todas as partidas. O jogo do título foi fora de casa, mas a festa dos fãs foi no Madison Square Garden, no ginásio do coração, no coração de Nova York, onde jogam os Knicks. As comemorações invadiram a madrugada deste domingo.
2: O dia 13 de junho de 2026 entrou para a história do esporte dos Estados Unidos. Evidentemente, não pela realização do jogo do Brasil contra o Marrocos no MetLife Stadium, pela estreia das duas seleções na Copa do Mundo de 2026 em Nova Jersey. E sim, porque o New York Knicks venceu o San Antonio Spurs fora de casa, fechou a série final da NBA, a Liga de Basquete dos Estados Unidos, em 4-1 e encerrou um jejum de 53 anos sem conquistar o título do basquete norte-americano. O placar foi apertado e o jogo foi emocionante. Apesar da vitória por 4-1 na série, essa foi uma tendência em todas as partidas. No primeiro jogo, o Knicks venceu por 105-95, no segundo por 105-104, depois perdeu o terceiro por 115-111, venceu o quarto por 107-106 e neste sábado bateu os Spurs por 94-90. Num bar ao lado do MetLife Stadium, logo depois do jogo do Brasil, os torcedores acompanhavam cada lance da partida. Ao final, consolidada a vitória dos Knicks, choro, desabafo e muita euforia da torcida.
3: This day is everything, man. I've been a Knicks fan since 2001. Everyone shit.
2: No desabafo cheio de palavrões, o torcedor diz que é fã dos Knicks desde 2001, que o dia significa tudo para ele e que ainda não parece real. O jogo do título foi fora de casa, mas a festa no Madison Square Garden, o ginásio no coração de Nova York, onde jogam os Knicks, invadiu a madrugada, consolidando este dia como um dos mais importantes para o esporte nova-iorquino.
4: 1:30 da manhã, 2 horas depois do fim da partida, a mais ou menos 1 quilômetro do Madison Square Garden, já não dá mais para passar. Torcedores em cima dos ônibus, pulando em cima dos ônibus, se abraçando, uma multidão fazendo

0: Festa na Times Square. Mesmo já 2 horas depois do fim da partida.
1: I lost my voice. The Knicks.
0: Já completamente afônico, este torcedor diz que o New York Knicks é mais do que esporte, é parte da cultura da cidade. Nós amamos ser de Nova York, diz ele. Numa noite realmente histórica, os turistas da Copa do Mundo, com camisas de suas seleções, se misturaram aos eufóricos torcedores dos campeões da NBA na temporada 2025-26. De Nova York, Leonardo Dai.
2: É isso, daí tá em tudo, hein? Copa do Mundo, NBA, trazendo as informações pra você aqui no Jornal da CBN. Você fica com o noticiário da sua região.
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1: Para você motorista que está passando pelo centro da cidade, fique atento na Avenida Passos, porque há uma faixa interditada nesse momento da via, duas faixas na verdade, por conta de uma filmagem. Centro de Operações Rio informando que há alguns bloqueios ali. A pista está liberada, mas apenas em uma faixa para o motorista por conta dessa gravação que está acontecendo ali com autorização da prefeitura. Há equipes de filmagem ali na pista. Como o trânsito aos domingos é um pouco mais tranquilo, não há impactos para o motorista, mas fique atento você por conta desse bloqueio que foi feito ali. Há apenas uma via da Avenida Passos disponível, portanto, para os motoristas nesse momento ali no sentido Praça Tiradentes. Temos também informações sobre a Avenida do Contorno ainda ali na região de Niterói, porque o trânsito continua intenso ali nesse trecho, na altura da Ilha da Conceição, por conta de um acidente que aconteceu na via sentido Niterói-Manilha. Trânsito intenso nesse trecho nessa manhã de domingo por conta desse acidente. Não temos informações ainda sobre as dimensões, sobre o que teria acontecido nessa região, que tipo de acidente aconteceu. No sentido contrário, quem está querendo pegar a ponte Rio-Niterói não encontra problemas. Inclusive, falando da ponte, 13 minutos é o tempo de travessia nos dois sentidos. Trânsito livre também em outras vias expressas, como linha amarela, linha vermelha, Avenida Brasil, sem pontos de lentidão nessa manhã de domingo para o motorista.
2: 8h45.
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0: O frio tá chegando, né, gente? Já já é inverno. E as pessoas espantaram esse frio e lotaram bares e praças de Belo Horizonte para acompanhar o primeiro jogo do Brasil na Copa do Mundo. Os torcedores demonstraram confiança no hexa da seleção.
1: Torcedores de Belo Horizonte enfrentaram o frio que fez neste sábado e se reuniram em diversos locais da capital mineira para assistir à estreia do Brasil na Copa do Mundo de 2026.

0: Os bares ficaram lotados. Na Praça da Assembleia e na Praça Mendes Júnior, ao lado do Palácio da Liberdade, foram montadas mega estruturas para receber a torcida. Antes do jogo, a multidão de verde e amarelo que esteve na Praça Mendes Júnior também aproveitou shows. A estrutura tinha 3 telões e barraquinhas de comida e bebida. O servidor público Gustavo Meira, que esteve na praça com um grupo de amigos, disse que está confiante no Hexa e na atuação das principais estrelas da seleção brasileira.
1: Eu tenho uma expectativa muito grande, de verdade. Tinha um tempo que não tinha expectativa e nessa Copa eu tô bem otimista, assim, sabe? Acho importante a gente ter esse espírito de torcer pelo Brasil de novo, assim.
2: Quais são os jogadores que você acha que vão se destacar?
1: Torço muito pelo Endrick, que é um cara novo, primeira Copa dele. Menino novo, torcendo pra ele conseguir trazer o Hexa pra gente. O Vini Júnior também é bom, Neymar.
0: Além dos locais tradicionais de encontro de grandes eventos, o Belo Horizontino também pôde acompanhar o jogo da tela de cinema. O tradicional Cine Belas Artes distribuiu 140 ingressos para os torcedores. A estudante Luísa Maciel, que não perde um jogo do time do coração, disse que estava curiosa pela experiência.
3: Uma coisa bem inovadora, né? Eu vim aqui, mas pelas minhas amigas eu conhecia muito, mas acho que vai ser interessante ver no cinema. Nunca tive oportunidade.
4: Você tem costume de assistir futebol? Você gosta?
3: Nossa, eu sou fanática por futebol. Eu sou cruzeirense, né? Bastante. Assisto todos os jogos, mas eu nunca assisti no cinema, vai ser a primeira vez. Espero que seja muito legal.
4: Você acha que o Brasil leva o Hexa dessa vez?
3: Ah, muito forte, né? Mas torcer a gente torce.
0: O Mercado Central de Belo Horizonte também reservou um espaço exclusivo para quem quer acompanhar todos os jogos da Copa. De Belo Horizonte, Desirê Miranda.
5: É, a esperança é a última que morre, apesar da estreia ter ficado no empate, né? 1-1, ainda dá tempo de recuperar. Vamos lá, vamos torcer. Vai Brasil, quem sabe o Hexa não vem. A gente tem que acreditar, né? Deixa eu trazer mais algumas mensagens de ouvintes aqui, ó. O Orlando, sobre a contemplação de estrelas. Ele disse que esteve em Aruba, na linha do Equador, onde dá para ver o céu à noite, ver as estrelas dos dois hemisférios. Olha que interessante. Ele disse que é sensacional. Mais cedo, a Débora Costa trouxe mais detalhes aqui sobre atividades, né, voltadas à contemplação de estrelas que começaram a ser oferecidas em alguns parques do Brasil, da Chapada dos Veadeiros, na Serra da Canastra, também em Foz do Iguaçu, no Parque das Cataratas. Obrigada, viu, Orlando? Mais gente falando sobre a morte da jovem em Limeira, que foi jogada de uma ponte na prática de rope jump, mas ela não estava presa à corda de segurança. O Paulo disse que é um absurdo, faltou a checagem do equipamento de segurança. E ele diz aqui, tem gente culpando a vítima. Mais absurdo ainda, né, Paulo? A obrigação dessa checagem era dos instrutores. O Edson, ele disse que hoje é motorista de aplicativo, mas ele é circense, nasceu e foi criado no circo. Faz vários esportes radicais, passou a vida fazendo coisas radicais. Mas esse tipo de esporte, bungee jump, rope jump, ele acha que ele não faz, ele não recomenda. Porque você tem que confiar muito no outro, né? Pela sua segurança. E confiar nos equipamentos que estejam seguros e novos. Essa prática de esportes, ela é oferecida por empresas sérias também, né? Que prezam pela segurança das pessoas. Nesse caso específico lá de Limeira, as empresas não eram legalizadas. Elas não tinham autorização para fazer aquilo. Já a gente vai falar mais sobre esse assunto. Você fica agora com o noticiário da sua região.

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2: É, vamos falar sobre previsão do tempo, porque a gente tem algumas mudanças aí ao longo dessa semana. Ontem, por exemplo, tivemos chuva fraca isolada em alguns pontos da cidade, mas com temperaturas até elevadas para o que a gente tinha previsto, né? Tinha de previsão na semana passada com os meteorologistas da Climatempo. O domingo começou com um tempo um pouco mais instável, previsão de chuva fraca moderada só a partir da noite aqui na capital, e de acordo com o sistema Alerta Rio, a mudança no tempo é provocada pela formação de uma região de baixa pressão que está no oceano nesse momento. Ao longo do dia, o céu deve variar entre parcialmente nublado e nublado, ventos de fraca a moderada intensidade e temperaturas que seguem amenas com máxima de 29 graus, beirando os 30 graus, viu? Instabilidade deve continuar nos próximos dias. Amanhã, por exemplo, céu nublado, passando a encoberto, com previsão de chuva fraca, moderada, isolada a qualquer momento, ventos que também devem ganhar força e ficar moderados. Na terça, o tempo continua mais fechado, com mais possibilidade de chuva ao longo do dia, mas sem previsão de temporais, por exemplo. Só essa instabilidade que deve continuar ao longo de toda a terça-feira, pelo menos é o que temos de previsto com base nos modelos meteorológicos até agora. E na quarta e quinta-feira, a entrada de ventos úmidos do oceano deve manter a nebulosidade variável. Previsão de chuva fraca isolada a qualquer momento da quarta e entre a madrugada e amanhã de quinta-feira. Informações do sistema Alerta Rio, que é mantido pela Prefeitura do Rio. Então teremos uma semana com tempo mais instável, calor não deve ser forte, mas também não temos previsão de frio, né? Considerando que estamos no outono, já às vésperas do inverno, apenas essas instabilidades e chuva fraca moderada ao longo da semana.
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3: São 8 horas e 53 minutos agora. Nós vamos a Campinas, no interior de São Paulo. A Thalita Souza tem atualizações sobre o caso da jovem que morreu num salto de rope jumping porque não estava conectada à corda de segurança. Oi, Thalita, bom dia.
4: Oi, Débora, bom dia para você, todo mundo também que está acompanhando a gente na manhã desse domingo. Os três homens presos depois da morte de Maria Eduarda Rodrigues de Freitas, de 21 anos, durante esse salto de rope jumping em Limeira, aqui no interior de São Paulo, não conseguiram explicar como a vítima foi lançada sem estar ligada a cordas. Essa informação é da delegada plantonista Andréia Dantas, que registrou esse caso em Limeira. Segundo a delegada, os dois homens responsáveis por preparar a jovem para um salto não disseram o que aconteceu antes da queda. Eles não conseguiram se recordar qual foi a falha ali e quem teria que colocar o equipamento de segurança. De acordo com a Polícia Civil, a corda que deveria proteger a vítima ficou enrolada no chão da plataforma. A delegada informou que aquele não era o primeiro salto do dia, isso aconteceu ontem, e segundo os depoimentos, outras pessoas pularam sem problemas antes do acidente. Esse grupo responsável por essa atividade não tinha uma empresa formal ainda, de acordo com a Polícia Civil. Os organizadores eram praticantes desse esporte há mais de um ano, atuavam em várias cidades, mas não tinham autorização para poder realizar esse evento ontem em Limeira. O terceiro homem preso foram três e o terceiro alegou que não era responsável por instalar a corda. Ele disse que foi chamado apenas para poder ajudar na execução desse salto. Mas, apesar disso, a Polícia Civil entendeu que ele também tinha condições de notar a falta desse equipamento de segurança. O advogado Rafael Gomes dos Santos, que representa os três presos, disse que o rope jump ele não é regulamentado, mas também não é proibido. Segundo ele, eventos semelhantes já foram realizados na Ponte do Esqueleto sem intervenção do poder público. O advogado de defesa disse ainda que a atividade de ontem reunia cerca de 100 participantes e classificou o caso como uma triste fatalidade. Um vídeo que circula nas redes sociais registra o momento em que testemunhas perceberam que a jovem estava sem o equipamento de segurança. A vítima ela é carregada por três funcionários até a estrutura de salto, que é localizada então na Ponte do Esqueleto, aqui em Limeira, e depois de ser impulsionada pela plataforma, jogada

0: testemunhas e também aguardar os laudos periciais, Débora.
1: Obrigada, Talita, pelas informações. Eles não fizeram o básico, que foi checar o equipamento de segurança. A Prefeitura de Limeira anunciou que vai processar o governo federal depois da morte da Maria Eduarda, porque, segundo informações da Prefeitura, a responsabilidade de fiscalização no local, na Ponte do Esqueleto, é do governo federal. Segundo informações aqui do Jornal O Globo, as pessoas presentes prestaram os primeiros socorros à vítima até a chegada do SAMU e os socorristas constataram a morte no local. Depois de uma queda de 40 metros, né? E segundo a Prefeitura de Limeira, a responsabilidade pela fiscalização, manutenção e pelo controle de acesso à ponte do Esqueleto é exclusivamente do governo federal. A Prefeitura diz que o governo federal foi omisso. E diz que desde 2025 a administração municipal vinha adotando medidas administrativas e cobrando providências junto aos órgãos federais responsáveis pela área. Em nota, a prefeitura diz que a tragédia deste sábado torna insustentável e inaceitável a continuidade dessa omissão. É o que diz a nota da prefeitura de Limeira. O jornal O Globo pediu um posicionamento aos órgãos federais sobre esse tema. Tem mais informações aqui de Belo Horizonte. A Débora Costa está de volta para falar sobre a corrida presidencial, as farpas trocadas entre pré-candidatos. Oi, Débora.
2: Débora, olha só, em resposta às novas críticas de Romeu Zema a Flávio Bolsonaro pelas relações com o banqueiro Daniel Vorcaro, o irmão do pré-candidato à presidência pelo PL, o ex-deputado federal Eduardo Bolsonaro, sugeriu um rompimento com o ex-governador mineiro e com o Partido Novo. A reação ocorreu após o político mineiro e também pré-candidato à presidência novamente dar declarações públicas sobre a relação de Flávio com Vorcaro. Em uma entrevista ao Brasil Paralelo, Zema comentou os vazamentos de conversas do bolsonarista com o banqueiro e pedidos de dinheiro para o filme Dark Horse, que trata da vida política do pai dele, o ex-presidente Jair Bolsonaro, também do PL. Na ocasião, o político mineiro afirmou que ficou indignado e que quem anda com um bandido merece ser visto com cautela. Após a declaração, Eduardo Bolsonaro usou as redes sociais nesse sábado para rebater as críticas. Na ocasião, ele afirmou que Romeu Zema age com uma postura vagabunda e critica o irmão dele apenas porque queria estar no lugar de Flávio na disputa eleitoral. Ainda segundo Eduardo, por mim, por ele, né? Rompia geral com o Partido Novo. Zema ainda não se pronunciou sobre essa nova escalada de tensões com a família Bolsonaro. A gente lembra que desde o vazamento das conversas de Flávio com Vorcaro, o governador mineiro vem dando declarações contra o bolsonarista, que disputa o mesmo eleitorado com ele. No início deste mês, em agendas em Belo Horizonte, em que Flávio Bolsonaro também esteve presente, Romeu Zema chegou a recuar das falas, adotou um tom de bandeira branca e de união da direita e disse que não comentaria mais sobre o assunto. Afirmou também na época que estará com Flávio Bolsonaro num segundo turno contra Lula, mas novamente voltou a criticar o candidato do PL, o pré-candidato do PL à presidência, Débora.
1: Obrigada pelas informações, Débora Costa, em Belo Horizonte. Assim a gente encerra essa edição do Jornal da CBN, que teve a produção de Karina Almeida e Fernanda Davi. Trabalhos técnicos da Priscila Gubiotti. Muitíssimo obrigada pela companhia. Tenham um ótimo domingo. Aproveitem o seu dia. Amanhã eu estou de volta a partir das 5 da tarde no Ponto Final. Espero você. Até lá.

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0: partir das 8 da noite. E o dia termina com Suécia e Tunísia em Guadalupe, às 11 horas. Mais cedo, a Austrália venceu a Turquia por 2-1 em Vancouver. A partida começou à 1 da manhã, no horário de Brasília. O concurso 3018 da Mega Sena será sorteado hoje, a partir das 11 horas da manhã. O prêmio estimado é de 12 milhões de reais. Tradicionalmente, o sorteio ocorre na noite de sábado. Desta vez, acabou adiado por causa do jogo da seleção brasileira. Quem vai participar do Enem deste ano tem até a próxima quarta-feira para pagar a taxa de inscrição de R$ 85,00. Os estudantes puderam se inscrever até sexta-feira pela página do participante na internet. O governo federal prorrogou em uma semana o prazo por causa de relatos de falhas e instabilidade no sistema. As provas estão marcadas para os dias 8 e 15 de novembro. O New York Knicks conquistou o tricampeonato da NBA, a Liga de Basquete Americana, e encerrou um jejum de 53 anos sem títulos. Os nova-iorquinos garantiram o troféu ao derrotarem o San Antonio Spurs por 94-90 e fecharam a série decisiva por 4-1. O armador Jalen Brunson foi eleito melhor jogador das finais. No horário de Brasília, 9 horas 2 minutos.
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Domingo, 14 de junho de 2026. Mais quatro jogos movimentam hoje o quarto dia da Copa do Mundo de 2026. Às 14h, a Alemanha encara Curaçao em Houston. Às 17h, a Holanda enfrenta o Japão em Dallas. Costa do Marfim e Equador duelam na Filadélfia, a partir

0: O CBN Auto Esporte de hoje é feito sob medida para mais de 1,5 milhão de motoristas de aplicativo do nosso país, para mais de 600 mil taxistas que circulam pelas ruas do Brasil todo e também vai trazer alguns benefícios para quem é motorista, para quem é dono de carro, não é necessariamente motorista de aplicativo ou de táxi, mas pode se beneficiar, porque a gente vai falar sobre uma medida anunciada pelo governo federal que tem o objetivo de reaquecer o mercado de carros no Brasil. Então, é positivo para esses motoristas que eu mencionei, porque eles vão ter alguns benefícios para comprar alguns tipos de carros. E você vai saber quais carros no CBN Auto Esporte de agora. Mas também vai trazer esse programa algumas vantagens, algumas consequências para os outros motoristas. Então fica ligado que hoje você vai saber tudo sobre o programa Move Aplicativos. É um programa que vai ter vendas com descontos, melhores taxas para financiamento e tudo isso a partir agora dos próximos dias. No dia 19 de junho é que essas vendas começam para valer, então tá no momento de todo mundo fazer os planos. Quais carros fazem parte desse programa, quem pode se beneficiar e quais vão ser os benefícios, mesmo para quem não é motorista de aplicativo ou de táxi, você vai saber tudo isso agora no CBN Auto Esporte. Eu sou Guilherme Muniz e estou aqui mais uma vez com o Leonardo Félix, da revista Auto Esporte. E aí, Léo, tudo bem?
1: Olá, Gui, tudo bem? Olá para você, todos os nossos ouvintes e espectadores. Pois é, essa medida anunciada pelo governo, como você falou, obviamente ela tem um impacto grande sobre em relação aos motoristas de aplicativo e taxistas, né? E aqui um dado interessante, a gente tem hoje no Brasil 1,5 milhão, cerca de 1,5 milhão de motoristas de aplicativos, além de 600 mil taxistas. E a gente tem alguns taxistas, inclusive, que também estão cadastrados em aplicativos, né, de transporte, então não dá para fazer a soma simples assim de quantos são no total, mas os números são esses. Então a gente está falando de um grupo de trabalhadores que já representa mais de 2% da população ocupada, ou seja, a população em trabalho no Brasil, e mais de 1,2% da população em idade de trabalho ativo, né? Então já é uma parcela até significante, né? Da população brasileira. E o governo, ano de eleição, obviamente, mira nessa parcela importante de trabalhadores e, ao mesmo tempo, tenta manter aquecido o mercado automotivo brasileiro no geral, que é uma pauta muito cara tanto para o presidente Lula quanto para o vice-presidente, para o Geraldo Alckmin. Uhum. Né? O Lula, que é um metalúrgico, atua muito ali em prol do setor automotivo, e o Geraldo Alckmin, que tem esse viés de olhar muito para a indústria nacional. Então, tudo isso foi embalado nesse programa aí para voltar para motoristas de aplicativo e, como você falou, também vai afetar

0: o consumidor comum.
1: Bom, o Move Aplicativos ele faz parte de um programa maior, que é o Move Brasil, anunciado em janeiro de 2026, e agora vem essa vertente específica para os motoristas de aplicativo e para os taxistas. São cerca de 30 bilhões de reais voltados a facilitar o financiamento dos carros novos para esses trabalhadores agora. Mas tem regras, né, Leo? Esse programa, essa parte que a gente vai falar hoje aqui, tem regras específicas para restringir quem pode participar e que carros vão ser beneficiados. O que que a gente sabe sobre que carros vão poder ser comprados por quem tiver aí habilitado, credenciado a fazer essa troca de carro agora?
0: Pois é, inclusive essa é uma das coisas que eu acho que vai impactar para o consumidor comum, que são os carros elegíveis. Por quê? Porque o governo ele determinou que só podem ser veículos elétricos, flex, ou seja, que recebam etanol ou gasolina, ou híbridos flex, né? Movidos, sejam híbridos que também usem etanol e não só gasolina, com um valor máximo de 150 mil reais, né? O preço público para o consumidor. E por que que isso vai impactar? Porque, por exemplo, a Chevrolet já inseriu uma versão de um elétrico deles, que é o Spark, que é um SUVzinho elétrico, dentro desse preço de 150 mil. Então, e são versões que no fim das contas também podem ser compradas por consumidores comuns. Outro impacto, carros híbrido flex. Então, por exemplo, você pega um BYD King. O BYD King hoje, que é muito usado por motoristas de aplicativo e taxistas, ele é um híbrido só a gasolina, então ele não é elegível para o programa. E aí eu não duvido que algumas marcas, por exemplo, acelerem o lançamento de versões flex de carros que hoje não estão elegíveis no programa para poder entrar, fazer esse modelo poder entrar no programa. Então é nessas sutilezas que a gente vê aí como essa medida vai afetar o mercado todo no geral.
1: E para tentar estimular a produção nacional, né? Essas medidas todas que a gente vem falando aqui do governo, elas aquecem o mercado, mas sempre voltadas para priorizar os carros que são produzidos aqui, que têm tecnologias que atendem ao mercado brasileiro. Até a Anfávea, que é a Associação das Fabricantes, fez um pleito para excluir qualquer carro que não fosse fabricado no Brasil, que não tivesse, não atendesse a esses requisitos. E aí, olhando na lista que vocês prepararam, Léo, tem 34 carros de 13 fabricantes. Então, tem carro de todo tipo de carroceria e de vários segmentos de preços, mesmo que tenha esse limite dos 150 mil que você mencionou. E o que eu acho que é bastante relevante, é evidente isso que eu vou falar, mas é muito importante, é o fato de que isso pega alguns dos carros mais vendidos no nosso mercado, né?
0: Sim.
1: Hyundai HB20, um grande conhecido do público brasileiro, que está sempre entre os mais vendidos, aparece aqui. O Fiat Mobi e o Fiat Argo, que também são bons de venda, sem falar nos carros da Volkswagen. Volkswagen Polo, Volkswagen Tera, que foi lançado agora não tem muito tempo, o próprio T-Cross, que costuma ser o SUV mais vendido do país, são alguns dos modelos que estão ali. Ou seja, eventualmente as pessoas que pensavam em comprar esses carros, porque eles já são muito vendidos, agora podem acabar tendo um outro benefício, um benefício adicional para quem sabe já amarrar essa compra.
0: Exatamente. No caso a pessoa seja, né, motorista de aplicativo ou taxista, sim. E aí tem as situações que eu te falei, né? A Chevrolet incluiu o Spark nesse programa, né, com versões mais baratas. A GWM, que tinha reposicionado um outro elétrico, que é o Ora 03, eles fizeram um reposicionamento para cima do carro, né? Eles excluíram a versão de entrada, deixaram só uma versão mais equipada, mais potente, mais cara. E agora eles readequaram a gama do produto com uma versão também na faixa de 150 mil reais para poder entrar no programa. Então, são vários movimentos que acabam influenciando também ali o consumidor final. E como você falou, prioridade não chega a ser mandatória à produção nacional desses carros, mas quando você restringe para carros flex ou híbridos flex, né, com etanol, você tá ali privilegiando quem fez um investimento um pouquinho maior de localização do produto, ou seja, né, de tornar o produto mais afeito ali dentro da realidade brasileira, que é a do motor flex.
1: Bom, tem um ponto de atenção quando a gente fala de taxistas ou de carros de aplicativos que são as regras, né, Léo? Que fazem ou não, permitem ou não que cada carro participe, por exemplo, de um aplicativo ou de outro, ou até das categorias de táxi. E aí, só para fazer uma ponderação importante, é o seguinte: as regras para que carros podem ser usados para táxis, elas variam de região para região. Então, a gente não conseguiria aqui detalhar todas as regiões. Claro que quem for taxista está nos ouvindo e pensou em aproveitar essa campanha para trocar de carro, tem que dar uma olhada na regra local para entender quais carros vão se encaixar nas regras locais. Mas, por exemplo, os próprios sistemas de aplicativos, né, Léo, eles permitem ou

0: não permitem carros em determinadas categorias. Aquelas categorias que o consumidor paga mais caro também pagam melhor para o motorista. Então, muitas vezes passa por essa estratégia que carro eu vou comprar, porque se eu pego um carro que está naquela categoria mais cara, eu posso ganhar um pouco mais. Tem que ficar um pouco de olho nisso, porque tem algumas regras mudando, principalmente na Uber, que podem descredenciar alguns desses carros. E aí pode não ser tão vantajoso comprar neste momento este modelo, mas pode valer mais a pena priorizar um outro.
1: Exatamente, é importante ficar de olho nisso, né? Nas regras, por exemplo, para comprar táxi, que você falou, que variam de estado para estado. Na Uber especificamente, a gente tem, todos os anos eles atualizam a lista de carros que são, que podem ser usados nas diferentes categorias, né? Então, por exemplo, a categoria Black, que é a categoria que mais acaba tendo carros zero quilômetro. Nessa categoria, por exemplo, você não pode ter um Renault Kardian desde janeiro desse ano. Você não pode ter um Hyundai Kona, se bem que o Kona já não entraria no programa porque ele é um híbrido, mas só a gasolina. Mas tem alguns carros que são zero quilômetro e que você não vai poder, por exemplo, usar na categoria Black. O Citroën Basalt, ele já está determinado que no fim deste ano, ou seja, a partir de janeiro de 2027, ele também não vai entrar na categoria Black. Então é bom ficar de olho nessas questões para tomar a melhor decisão de compra.
0: Bom, falando da indústria como um todo, né, desse mercado como um todo, eu disse, né, isso vai representar um alívio para as montadoras por esse aspecto de que eles vão tentar fechar a conta, digamos assim, do semestre com esse estímulo a mais nas vendas e começar um segundo semestre já aquecidos, porque o segundo semestre costuma ser definidor para eles terem bons números ou não no saldo do ano, né?
1: Exato, e aqui a gente tem dois fatores importantes, que é Copa do Mundo e eleições.
0: Bem lembrado.
1: E isso aí, e são dois fatores que impactam muito nas vendas. Então, no fim das contas, essa corrida por ter um primeiro semestre tão com vendas aquecidas é também uma forma até de se proteger pelo que pode vir no segundo semestre por conta desses dois fatores que eu mencionei.
0: É isso. E o programa também prevê aí uma redução no financiamento, né, Léo? Tornar mais fácil conseguir fechar a conta com diminuição da taxa de juros. A gente tem uma Selic aí na casa de 14,5%. Isso torna o financiamento mais caro e mais dificulta que você, ouvinte, consiga ter acesso a crédito. Nem todo banco pode aceitar todo mundo. Talvez com essas novas taxas, que vão ser um pouco reduzidas para os motoristas que fazem parte, que estão credenciados nesse plano, os motoristas de aplicativo e de táxis, isso pode também facilitar um pouco, porque vai ter taxa específica para motoristas homens, taxa melhor ainda para motoristas mulheres, e isso pode acabar fazendo a diferença para quem não estava conseguindo trocar de carro agora, passar a poder trocar nesse novo programa, né?
1: Exatamente, até vou aproveitar e falar um pouquinho aqui, né, dessas condições. Bom, quem que pode participar desse programa? Então, são taxistas credenciados e ativos e motoristas de aplicativo que consigam comprovar um exercício de atividade de pelo menos 12 meses em uma mesma plataforma, né, de aplicativo e pelo menos 100 corridas realizadas nesse período de 12 meses nessa mesma plataforma. E aí você falou da taxa Selic, né? 14,5% ao ano. Esse programa, o Move Aplicativos, ele prevê que os financiamentos podem chegar até 72 meses, né? O parcelamento, com uma carência de 6 meses para começar a pagar. Então, você comprou o carro agora, vai começar, pode optar por começar a pagar só lá mais para o final do ano. E os juros que você falou, 12,6%. Para homens ao ano, então, ou seja, abaixo da Selic, e para mulheres 11,6% ao ano, o que dá por mês aí 0,99 para homens e 0,91% ao mês para mulheres. Então, são condições realmente que são difíceis de você encontrar num financiamento convencional. Mas atenção, porque assim, a gente vai falar ainda sobre isso, você tem que se cadastrar para o programa, ser aprovado pelo governo e ainda ter o crédito aprovado. Então você vai chegar lá no banco e falar assim: ó, fui aprovado aqui pelo programa Move Aplicativos, quero aqui financiar esse carro aqui com essa taxa de juros. Se teu nome tiver sujo, meu amigo, não vai adiantar nada. O banco vai negar o crédito e você não vai conseguir um empréstimo do mesmo jeito.
0: Certamente o concessionário vai poder também orientar muito essas pessoas. Então, se você tiver ficado com alguma dúvida, ali na hora de fazer a compra, os concessionários vão estar a par aí de todo esse processo. O Léo falou sobre esse cadastro que tem que ser feito. Precisa acessar a conta no gov.br. Lá vai ter uma aba específica do Move Brasil.

0: Brasil. E aí, para aderir ao programa, tem que preencher alguns dados, exatamente para conferir essa compatibilidade que o Léo mencionou. O governo pede 5 dias úteis para analisar os dados. Se tiver tudo aprovado, você pode, a partir do dia 19 de junho, fazer a compra do carro já com esse financiamento, se também o banco liberar, claro, porque tem análise de crédito pelas instituições bancárias. Como são muitos carros, né, Léo? São 34 carros de 13 fabricantes. A gente vai colocar a lista completa desses carros que estão beneficiados, que estão credenciados no programa Move Aplicativo lá no site da CBN. Também no site da Autosport você consegue ver cada um desses carros em detalhes, o que, que um tem de pró, o que, que o outro tem de contra, para poder fazer essa compra e aí tirar todas as dúvidas. E tem também outras vertentes desse programa, o Move Brasil, para motoboys e uma linha específica para caminhões e ônibus. Aí também seria um mundo de assuntos para a gente abordar aqui, não caberia no nosso tempo, mas o pessoal também pode ir atrás dessas informações.
1: Exatamente. E uma dica que eu dou, né, para quem se interessou e é elegível a participar do programa é o seguinte, no programa Move Brasil para caminhões, eles fizeram uma primeira rodada lá no começo do ano, em janeiro, com 20 bilhões lá de crédito, e eu acho que em coisa de um mês e meio, acabou.
0: É verdade.
1: Então, quem está interessado, a sugestão é já fazer o cadastro, já ficar de olho, porque se ficar pensando muito ali, é capaz de perder o bonde, entendeu? Eu acho que num período, eu diria que de um mês, dois meses, eu acho que os 30 bilhões lá já vão ser consumidos e o programa vai acabar.
0: É isso, vamos acompanhar e a gente vai atualizando aqui também na programação da CBN. CBN Auto Esporte faz agora uma rápida pausa e a gente volta já com outras informações para você.
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4: Nove e vinte, informação importante para quem está circulando pela zona sul da cidade, porque tem duas corridas de rua provocando mudanças no trânsito na manhã de hoje. Em Copacabana e Ipanema, Sete Rio montou um esquema especial para a corrida Desafio Petrobras, com interdições entre trechos da Orla e na rua Francisco Otaviano. A pista da Avenida Atlântica junto à Orla está fechada desde as 3 horas da manhã, entre a Francisco Otaviano e a Prado Júnior. Na Avenida Vieira Souto, a pista junto à Orla também ficou interditada, entre a Francisco Otaviano e a Delfim Moreira ainda está interditada. As duas interdições vão até às 6 da noite. Tem também a proibição de estacionamento no lado esquerdo da Francisco Otaviano até o meio-dia de hoje. Apesar das mudanças, o regime de pista reversível na Avenida Atlântica junto às edificações, implantado normalmente desde as 7 horas da manhã. No Aterro do Flamengo também, interdição da Infante Dom Henrique, antecipada para as 3 horas da manhã, desde as 3 interditada para uma corrida de rua. Ali o percurso segue até a área de lazer da Enseada de Botafogo, que também está fechada nesse momento. A Avenida Infante Dom Henrique fica fechada até as 6 da noite, né, como é tradicional, aos domingos, no horário de encerramento da área de lazer, às 6 da noite, portanto, depois já fica reaberta. A Avenida das Nações Unidas fica interditada até as 11 horas da manhã de hoje. A partir de 11, ela reabre para o tráfego de veículos até a chegada ali, aquele obelisco, né, de Estácio de Sá,

então os motoristas virarem e pegarem a rua da praia ali do Flamengo, já que o aterro vai ficar fechado até às 6 da noite de hoje. Fique atento, você motorista, nesses trechos.

0: Bom, o CBN Autosport segue agora falando sobre o mercado de carros novos.
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0: Falando hoje especificamente sobre uma nova montadora que quer chegar ao mercado brasileiro, inclusive uma montadora brasileira que prometeu, durante o último Salão do Automóvel, prometeu lançamentos, disse quais carros iria trazer aqui para o nosso mercado, ainda não conseguiu, de fato, viabilizar esses modelos por aqui e agora está enfrentando algumas dificuldades adicionais que a gente vai explicar. Eu estou falando da empresa Lecar, que talvez os nossos ouvintes já tenham acompanhado sobre ela nas redes sociais ou em algum tipo de matéria por aí. Como eu disse, Leonardo Félix, os lançamentos não vieram e, como se não bastasse, teve uma outra dificuldade aí vindo, que aí é uma dificuldade direta entre a Lecar e o governo federal, né?
2: Exatamente. A Lecar, eles vêm desde, acho que 2024 ali, prometendo ingressar no mercado brasileiro, né? Iniciar uma operação de carros no mercado brasileiro. Participaram do Salão do Automóvel no ano passado. A participação deles, inclusive, foi bem polêmica, porque eles prometiam mostrar um protótipo funcional dos dois carros que eles vão lançar, que é um SUV coupé chamado 459 e uma picape que eles chamam de Campo, né? Os dois com motorização híbrida prometida, né? Híbrida flex e tudo mais. Não mostraram, eles acabaram exibindo só dois mockups desses carros, né? Carros ali de argila, sem o interior, os carros não funcionavam. Eles acabaram recebendo muitas críticas por causa disso, e mais críticas ainda porque eles criaram um sistema de vendas pelo site deles para comprar o carro e receber o carro só em 2027, mas já pagar agora. Eles foram denunciados por esquema de pirâmide por conta disso e encerraram essas vendas. Enfim, uma loucura. Eles prometem ter uma fábrica no Espírito Santo, na cidade de Soretama, aberta já em 2027, em agosto de 2027, porém eles ainda não têm o terreno, eles ainda não têm a licença ambiental, eles não começaram as obras. Eu acho muito difícil você construir uma fábrica do zero num período de um ano. E eles ingressaram no programa Mover do governo federal, que oferece subsídios para tributários, né? Você consegue isenções fiscais, redução de tributos, se você comprova que você está fazendo investimentos ali em produção nacional, numa construção de uma fábrica, em transformar um motor em flex, né, trazer novas tecnologias para a produção nacional. Eles ingressaram nesse programa com todas essas promessas que eu te falei. Como eles não estão cumprindo essas promessas até o momento, né, não existe um investimento comprovado no desenvolvimento dos carros, na fábrica, etc., o governo federal suspendeu a Lecar desse programa. Ao mesmo tempo, a Lecar continua dizendo que está desenvolvendo os produtos, prometeu para os próximos meses ter o seu, enfim, um primeiro protótipo funcional dos seus carros. Então agora a gente vê os próximos capítulos, mas por enquanto eles estão com esse subsídio do governo suspenso.
0: Ou seja, podem continuar se desenvolvendo e prometendo o que vão entregar, mas com muito mais dificuldade, né? Se já não estava fácil antes, com a ausência do subsídio do governo, é ainda mais difícil para eles.
2: Exatamente, é um projeto que, assim, enfrenta muitas barreiras ali, é difícil de vislumbrar esse projeto saindo do papel, mas a gente vai ter que aguardar os próximos capítulos.
0: Por enquanto, o terreno da fábrica é uma venda de terreno na Lua e o que foi prometido ali no Salão do Automóvel era uma reunião que poderia ter sido um e-mail, né? Por enquanto, exato, ainda não avançamos muito, mas a gente vai ficar de olho por aqui, torcendo para ter novidades legais aí, uma primeira montadora brasileira nesse momento aqui do mercado nacional. Vamos agora falar um pouquinho dos segredos dos carros que estão por vir no mercado brasileiro.
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0: E o segredo que a gente vai detalhar hoje é a futura picape Tucan da Volkswagen, um modelo que começou a ser apresentado ainda muito a conta-gotas e agora começa a ser visto

0: em testes. E o que é bacana é que, conforme ela aparece nesses flagras, nesses testes, a gente começa, o pessoal do autoesporte começa a ir pinçando uma informação ou outra que ainda não estava confirmada. Quem está nos acompanhando em imagens está até vendo essa imagem que foi feita do carro, todo camuflado, não dá para ver o visual completo, mas é a picape sendo flagrada ali pela traseira, sendo testada aqui no nosso país. Léo, o que que a gente consegue pensar a partir desse flagra sobre o que esperar da Tuca?
1: Pois é, esse flagra, na verdade, ele confirma uma informação, ele me deixou muito feliz porque ele confirma uma informação que a Autosport, este jornalista que vos fala, antecipou em novembro de 2025, e de que na época não, nem se sabia que ia se chamar Tucan ainda esse projeto, mas enfim, de que ela teria uma versão cabine simples para disputar mercado, esse mercado de frotas, né, de trabalho, contra a Fiat Strada. Então, com esse flagra, meio que se confirma todo o projeto da Tucan no sentido de que ela vai ter versões cabine simples, inclusive esse flagra aí mostra ela com rodas de aço, né, sem calota, que é uma versão de trabalho mesmo, que também a Autosport, o Caio Bednarski, que é o nosso repórter, antecipou, vai se chamar Robust, que é o mesmo nome da versão de entrada hoje da Saveiro. Então vai ser uma versão de trabalho mesmo, rodas de calota para brigar com mais diretamente ali com a Fiat Strada nesse mercado. Inclusive ela vai ter eixo traseiro rígido, né, com molas semielípticas, né, o chamado eixo ômega, né, que é o eixo traseiro com uma ondulação ali, para ter uma capacidade de carga maior, uma robustez maior. O objetivo é brigar mesmo com a Strada. E as versões de topo, cabine e dupla. O porte da Tucan, ele não é tão pequeno quanto o da Saveiro, ele é um porte mais parecido com uma Chevrolet Montana. E aí essas versões cabine dupla, já com motorização híbrida leve flex, com um motor que eles vão estrear no mercado brasileiro, que é 1.5 TSI, um sistema híbrido leve de 48 volts, que depois a gente pode fazer um programa só sobre isso para falar dessa motorização, mas de qualquer forma, essas versões da Tucan cabine dupla vão tentar brigar com a Fiat Toro Flex. Então a Volkswagen vai tentar matar ali dois coelhos numa cajadada só com a Tucan.
0: Com a Tucan, pega desde a Estrada até a Toro e tenta seguir nesse formato. Muito bem, todas as informações desse flagra estão lá também no site da Autosport. Leonardo Félix, obrigado por hoje, hein? Até a próxima.
1: Gui, muito obrigado. Valeu a todos os nossos espectadores e ouvintes por mais esta companhia e a gente se vê na próxima.
0: Até. O CBN Autosport de hoje fica por aqui. Obrigado pela sua companhia. A gente teve hoje os trabalhos técnicos do Juliano Fonseca, da Isabel Gomes e do Bruno Carvalho, e também a edição do Rafael Furugem e do Luiz Fernando Figliage. 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Se preferir ouvir em podcast, tem em todas as plataformas de áudio, além do site e do aplicativo da CBN. No rádio a gente volta todo domingo às 9 horas da manhã. Obrigado mais uma vez pela sua companhia e até mais.
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domingo 14 de julho de 2026. O presidente Lula embarca hoje para a França. Ele vai participar da reunião de líderes dos países do G7. O evento começa amanhã. O governo trabalha com a possibilidade de um encontro entre Lula e o presidente dos Estados Unidos, Donald Trump, durante a

0: cúpula em meio a ameaças de novas tarifas americanas de até 37,5% sobre produtos do Brasil. Uma perícia encomendada pela produtora do filme Dark Horse sobre a trajetória do ex-presidente Jair Bolsonaro concluiu que o longa custou R$75 milhões e não recebeu verba pública. A perícia privada foi apresentada pela produtora Go Up Entertainment para rebater a investigação policial de desvio de dinheiro da Prefeitura de São Paulo. O laudo aponta que os custos foram integralmente pagos por um fundo privado americano. O nome de Daniel Vorcaro não é citado no documento. O senador Flávio Bolsonaro admitiu que recebeu mais de R$60 milhões do banqueiro para financiar o filme. Os eleitores suíços vão às urnas hoje para decidir se o país será o primeiro do mundo a impor na Constituição uma restrição populacional. O referendo coloca à prova a proposta de um partido de direita de estabelecer o limite de 10 milhões de habitantes. Atualmente, o país tem 9 milhões e 100 mil pessoas. Desse total, cerca de 30% são residentes suíços nascidos no exterior. No horário de Brasília, 9h33.
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3: Muito bom dia, você amigo e amiga, ouvintes aqui do CBN Esporte. Sejam todos muito bem-vindos. Vamos juntos até o meio-dia com muitas atrações neste domingão, dia 14 de junho. É o pós-estreia da seleção brasileira na Copa do Mundo. É. Começou a Copa! No clima da Copa do Mundo, com todas as suas pressões já em cima do Brasil, hein?
4: Sou brasileiro!
3: É! Bate no peito e reza, amigo! Bate no peito e reza! A gente já teve já um exemplo, né? Nessa estreia do que vai ser a Copa do Mundo para a seleção brasileira. Não foi a estreia dos sonhos, foi a estreia da realidade. Essa é a realidade. Dura e crua. Tomamos um sufoco danado do Marrocos. 1-1 tá de bom tamanho, hein? Eu tô feliz com 1-1 contra Marrocos, hein? Que coisa! O Brasil saiu atrás, foi buscar um empate com o Vinícius Júnior e só. Ficamos na roda, hein? Mas vai melhorar. O Mister falou, vai melhorar. O Mister tem um plano. Vai melhorar. E que vem o Haiti. Tô começando a ficar preocupado até com o Haiti agora, gente. Bate no peito. É a Copa do Mundo! Numa intensidade que quem quiser conquistar o título tem que acompanhar, hein? Olha aí, ontem tivemos já uma surpresa. A Austrália largou com vitória. Eu falei do Haiti aqui. O Haiti deu sufoco na Escócia. A Escócia venceu o grupo do Brasil, tá liderando o grupo do Brasil. Mas o Haiti deu um sufoco na Escócia, hein? Conhece aquela frase, não tem mais bobo do futebol? Não tem não, mas às vezes eu até penso. Tem sim. Somos nós.
5: Brasil.
3: Vamos lá, vai melhorar, daqui a pouquinho a gente vai ouvir todos os personagens, ou alguns dos personagens envolvidos nessa estreia do Brasil ontem, Brasil 1, Marrocos.

Temos também um... Vamos falar muito da Copa do Mundo. Hoje, vários jogos na nossa programação. Jogos aí pelos outros grupos, né? Seleções de peso hoje, começando as suas trajetórias na Copa do Mundo. Hoje tem a estreia da Alemanha, tem a estreia da Holanda, né? Na próxima semana tem a estreia da atual campeã Argentina, tem a estreia do Uruguai. Inclusive, no programa de hoje, vou até Buenos Aires para conversar com o Rafael Sibila, ele que é jornalista, repórter do Grupo Globo e está em Buenos Aires, para a gente falar sobre todo esse termômetro também, né? A expectativa da estreia da atual campeã argentina, a estreia do Uruguai, os nossos hermanos começando essa caminhada também na Copa do Mundo e os impactos, né? Em Buenos Aires tem sempre aquela gozação, né? Aquela marcação cerrada, né? Os argentinos, principalmente, de olho nos nossos passos. Será que eles ficaram satisfeitos com o que viram da seleção brasileira nessa estreia? Daqui a pouquinho vou conversar com o Rafael Sibila, vou conversar também com o Francisco Aiello, com a Michele Silva. Eles estarão envolvidos em transmissões hoje na nossa programação, falar sobre esse dia com muitos jogos na Copa do Mundo. Vamos falar de basquete também no programa de hoje. Vou conversar com o atual campeão da NBB, o Elinho, técnico de Franca, mais uma vez nadou de braçada no Novo Basquete Brasil, pentacampeão, o Elinho, e ele vai falar também sobre esse título do New York Knicks, né? Porque ontem teve festa em Nova York, pelas ruas de Nova York, as ruas completamente tomadas com essa festa, esse grito de campeão que estava engasgado, né, na garganta dos torcedores do New York Knicks há 53 anos. E os Knicks fizeram uma grande decisão e venceram com sobras, inclusive, o San Antonio Spurs por 4-1. Festa em Nova York. O que falta é festa em Nova York, né? Nova York está uma mistura, mais do que nunca, uma mistura com todas as culturas, né, com esportes misturados. É Copa do Mundo, é finais da NBA. Daqui a pouquinho vamos falar também sobre isso aqui no programa de hoje. Vamos falar também sobre essas restrições migratórias dos Estados Unidos para a Copa do Mundo. Isso não é nenhuma novidade, são regras estabelecidas pelos Estados Unidos e que estão se intensificando nesse período de Copa do Mundo, né? E gerando preocupação da ONU, da FIFA, devido às dificuldades de entradas para atletas, dirigentes, torcedores. Vamos debater também esse assunto aqui, os impactos geopolíticos dessa medida, os efeitos, inclusive, para a imagem internacional do país sede, um dos países, né, que estão sediando a competição, os Estados Unidos. Também tem Canadá, tem México, mas o rigor maior nos Estados Unidos. Daqui a pouquinho vai fazer parte aqui do nosso programa como convidado o João Malaia. Ele é professor do Departamento de História da Universidade Federal de Santa Maria, no Rio Grande do Sul. Muitos temas no programa de hoje, mas claro, muito destaque para a Copa do Mundo!

E vamos para os Estados Unidos. Ah, antes da gente ir para os Estados Unidos, é lógico que eu quero a sua participação. Ah, eu quero a sua participação pelo zap do programa. Código do Rio de Janeiro 21. 997-64-2381. 997-64-2381. Vamos lá, solta a sua corneta. O que você achou da estreia da seleção brasileira na Copa do Mundo? Que mudança ou mudanças você faria para o segundo jogo contra o Haiti? Mande a sua participação. A corneta é livre. Contato agora com os Estados Unidos. Leonardo Dai ao vivo com a gente, para a gente falar de toda essa repercussão da estreia do Brasil, empate contra Marrocos. Daqui a pouquinho vamos ouvir também aqui alguns personagens do jogo de ontem. Temos aqui o Carlo Ancelotti, o Danilo, o Alisson falando. Daqui a pouquinho a gente vai rodar tudo isso aí, os bastidores da Copa do Mundo. 9h41.

0: Tudo bem, amigo?
1: Bom dia, Carlos Eduardo Éboli. Bom dia, ouvinte do CBN Esportes.
0: Léo, você ontem foi da euforia, da preocupação, né, para os brasileiros, a euforia dos nova-iorquinos, né, com o título do New York Knicks. As ruas tomadas, daqui a pouquinho a gente vai falar sobre isso também. Mas a respeito da seleção brasileira, o que, que você pode passar para a gente, as suas impressões nesse pós-estreia da seleção com empate em 1-1, como disse aqui na abertura, é minha opinião. Ficou barato, tô até satisfeito com esse 1-1, viu?
1: É, eu acho que a impressão acaba sendo muito essa mesmo, Éboli, de que escapamos de uma pior ontem, de que pelo menos a gente sai com ferimentos leves dessa estreia. Era o jogo mais difícil, né? Era muito importante não perder para poder se classificar em primeiro lugar. Agora, também ao mesmo tempo, né? Se havia alguma dúvida ainda, agora tá muito mais atestado o quanto a seleção ainda está devendo para ser uma candidata ao título de campeã mundial, né? Acho que o jogo de ontem, embora oficialmente não vá se falar sobre isso, né? E veja como o discurso já muda, né? Eu acho isso muito engraçado, porque a gente vinha alertando, falando, né, sobre os problemas, os defeitos, e o discurso era muito assim: não, mas na Copa do Mundo vai estar pronto. Na Copa do Mundo o time vai se encontrar. Aí chega a Copa do Mundo, chega essa estreia, e agora o discurso já é assim, do técnico, né? Não se ganha a Copa do Mundo no primeiro jogo.
0: É.
1: Então, quer dizer, a gente tá sempre adiando, entendeu? Tá adiando esse momento em que o time vai jogar futebol, né? Vai parecer um time candidato a título de Copa do Mundo. Tá sempre adiando esse momento.
0: E
1: ficou pra depois de novo.
0: Você acompanhou diariamente, né, essa semana de treinamento, sempre com aquelas negócios, né? A janelinha de 15 minutos, depois fecha tudo, não dá pra ver mais nada. E aí tem as entrevistas coletivas. Todo mundo caminhava para uma escalação, né? Principalmente na questão das laterais e o centroavante, né? O jogador mais avançado. A escalação que estava sendo cantada por todos, com Danilo, com Alexandro e com Matheus Cunha. Aí vem a divulgação da escalação com Ibanhas, com Douglas Santos e com Igor Thiago. Ou seja, até a última volta do ponteiro, o Ancelotti movimentando essas dúvidas, não sei se na cabeça dele, mas na cabeça de todo mundo. Só que parece que também está na cabeça dos jogadores, porque ficou assim, visivelmente, que essa semana não foi tão proveitosa assim para dar uma liga ao time, né? Para dar um conjunto ao time. O roteiro de Marrocos, Léo, um roteiro totalmente previsível. Quem vem acompanhando o Marrocos, os jogos de Marrocos, quem acompanhou o último jogo de Marrocos, um amistoso contra a Noruega, viu o Marrocos jogar exatamente da maneira como jogou ontem contra o Brasil. Inclusive, quando perdeu intensidade no segundo tempo e permitiu um controle maior da Noruega, foi quando a Noruega empatou o jogo. Aconteceu exatamente com o Brasil. Então, eu já coloco em dúvida também o quanto essa última semana de preparação foi proveitosa para dar conjunto à seleção brasileira e estabelecer um bom plano de jogo.
1: Não é querendo me gabar, não, até porque eu só poderia me gabar se eu tivesse dado a informação, né? Mas eu só quero pontuar que eu falei aqui algumas vezes na programação durante a semana que eu não cravava os 11 titulares que vinham sendo comentados. Eu vinha falando, a seleção tem 7 titulares absolutos e tem 4 vagas aí que estão em aberto. Tudo bem, tem uma sinalização mais provável aí para aqueles 4, mas eu não vou cravar porque eu não tenho essa segurança, porque a bem da verdade, Éboli, assim, se eu não vi, se eu não ouvi da boca do técnico da seleção, ou de um auxiliar, ou de quem quer que seja, desculpa, eu não vou cravar, porque não. Porque é isso, assim.
0: Claro,
1: a
0: claro.
1: A seleção não tem um time titular hoje. Entendeu? Se fosse em outra situação, em outra circunstância, você teria condição de fazer essa avaliação e de cravar isso com mais segurança. Mas não é o nosso caso nesse momento. E aí, assim, algumas coisas não tinha como você saber mesmo se iam dar certo ou não. O Ibanhas lateral direito, 45 minutos contra a França com um jogador a menos, né? Que foi quando a França teve um jogador expulso no amistoso de março. Contra a Croácia. E depois, agora, no jogo contra o Egito, né? Foi isso. Ou contra o Egito também, não. Agora já até me esqueci. Não, contra o Egito... Não, contra o Egito jogou o Wesley e depois jogou o Danilo.
0: Entrou o Danilo. Então, o Ibanhas entrou o Danilo. Aí... O Ibanhas...

0: jogou contra o Egito como zagueiro pela esquerda.
1: Isso, exatamente, exatamente. O Ibanez tinha aí um jogo, se tanto, se você somar aí o período em que ele ficou em campo, um jogo como lateral direito. E aí você descobre na hora H mesmo que não dá. Quer dizer, não, também não vou dizer que não dá, que já é definitivo, que não, mas assim, ontem ficou muito claro que, entendeu? As primeiras três jogadas do Marrocos pelo lado direito da defesa do Brasil, em duas ele não viu a bola, em outra ele fez falta e tomou cartão amarelo.
0: E olha só, Léo, e se fosse o Danilo, eu acho que ia sofrer do mesmo jeito.
1: Sim.
0: Porque o problema não tá. O problema ontem não foi assim, os laterais não eram. Eu até acho que assim, uma aposta na questão física, ela fazia sentido ontem. Fazia total sentido ontem com o Ibanez e Douglas Santos. A questão é que quando você não tem a bola, todo mundo sofre, amigo. Sobrecarrega os setores.
1: Exatamente, assim, e com o time espaçado como estava, né?
0: Sim, sim.
1: Com a falta de pegada dos dois meias.
0: O Casemiro completamente fora de tempo, assustado com toda aquela rotação de Marrocos. A gente ficou assustado com um time que sempre se anunciou dessa maneira, gente. Mas é isso que me preocupa, sabe?
1: Você tem razão no que você está dizendo, mas assim, eu fiquei assustado porque eu não imaginava que a dinâmica do jogo seria aquela no sentido do Marrocos ser tão superior ao Brasil. Eu cheguei a falar sobre isso na transmissão, até brincando, né, que os americanos não entendem nada de futebol. Se você virasse para um americano e falasse que ali no campo estava uma seleção pentacampeã do mundo, ele ia falar, é de vermelho, né? Essa daí de vermelho.
0: Em outra época, isso é impressionante. A gente tinha que mudar as camisas.
1: É impressionante, assim, é uma coisa, eu fiquei, em um dado momento do jogo, eu fiquei realmente assustado com a possibilidade do Brasil tomar uma goleada ontem, porque assim, os primeiros 30 minutos de jogo era uma coisa terrível, o Brasil não conseguia sair do passar do meio de campo para chegar no ataque, então assim, isso
0: constrangedor, foi o termo que eu usei ontem, constrangedor,
1: exatamente.
0: Os primeiros 30 minutos foram constrangedores.
1: E assim, e aí ao mesmo tempo, né, o aspecto positivo que eu acho que esse grupo tem, e eu falei sobre isso também algumas vezes já, o Brasil cumpre o requisito mínimo que existe para uma seleção ser campeã do mundo, que é ter grandes jogadores, né, e ter uma camisa que impõe respeito. É que ele não cumpre nesse momento nenhum dos outros, mas a gente viu que o Brasil conseguiu sair de uma enrascada ontem, por quê? Porque tem jogadores talentosos. No pior momento no jogo, quando esse jogo estava caminhando para esse lado meio bizonho, meio bizarro, a bola caiu no pé do Vinícius Júnior e o Vinícius Júnior conseguiu empatar o jogo, né? Então, assim, o Brasil tem isso. Isso é tudo que o Brasil tem até agora. Faltam todas as outras coisas. Menos mal que saiu com esse empate. Agora, eu vou insistir nisso. Era a Copa do Mundo. Agora já não é a Copa do Mundo no primeiro jogo mais. Agora já é no segundo jogo. Aí daqui a pouco já é no mata-mata. Aí daqui a pouco é 2030, entendeu?
0: É. Ô Léo, vamos ver aqui alguns personagens. Eu quero também saber de você o termômetro, quais as impressões da galera, né? No pós-jogo, você cruzou aí, logicamente, com muitos milhares de torcedores do Brasil e que demonstraram ao longo desses dias muita empolgação, né? A Times Square mais uma vez foi tomada pelos brasileiros, aquela festa toda. Brasileiro onde vai faz festa. Quero saber se a temperatura caiu um pouquinho. Como é que está o sentimento, de um modo geral, do torcedor, pelo que você está acompanhando aí em New Jersey, em Nova York, nos Estados Unidos. Vamos ouvir o Carlo Ancelotti? Todo mundo, a gente vai ouvir aqui vários personagens. E uma coisa boa, todo mundo reconheceu que o time esteve abaixo. Todo mundo reconheceu os problemas e que tem que melhorar. Pelo menos isso já é um primeiro passo. Ninguém viu o jogo diferente de ninguém aqui, né? Então vamos lá. Fala, Carleto.
2: Eu acho que o partido, sobretudo a primeira parte, foi difícil, porque eu acho que a equipe estava um pouco ansiosa na primeira parte, demais perda de bola, pouco equilíbrio no campo. Segunda parte, muito melhor. Ha sido um partido difícil, o equipe vai melhorar no próximo jogo.
0: Tá aí o Carleto. Vamos ouvir também o Vinícius Júnior, que foi ontem até, na minha opinião, o destaque, o principal valor do Brasil em campo, fez o gol e puxou muito até a responsabilidade. Final de jogo cansou, visivelmente cansou, e aí o Brasil ficou sem alternativas. Fala, Vini.
3: Um dos dois, né? A gente não está feliz com a nossa partida, com o resultado, e o cansaço também, acredito que eu, o Rafa, o Ribo Thiago e os outros atacantes que entraram na segunda parte conseguimos ajudar muito bem a defesa, e isso vai fazer total diferença dentro da competição, a gente jogar como equipe e nos adaptar o mais rápido possível. Acredito que a gente tomamos um gol ali, nos dificultou muito, como eu falei antes, a nossa forma de jogar. Nos adaptamos bem quando mudou o Rafa de lado, tivemos mais espaço para jogar melhor. É um jogo muito difícil, o Marrocos é uma excelente equipe, a gente

0: sabia que ia ser um jogo complicado, por ser estreia, por ser contra o Barracos, onde é uma equipe que joga junto há muito tempo, chegaram na final da Copa África e tem seu valor, a gente precisa melhorar para ganhar os próximos jogos.
1: Vamos ouvir também o Danilo, que entrou no segundo tempo, no lugar do Ibanez, e bateu a mesma real que a gente bateu aqui, ó. Fala aí, Danilo.
2: Que assim, acho que a ansiedade foi um fator importante no primeiro tempo, mas a gente tem que rever isso, porque numa competição como a Copa do Mundo, se a gente faz um tempo tão abaixo como foi o primeiro tempo, o preço é caro e a gente tem que agradecer porque terminou 1-1 o primeiro tempo. Depois a gente teve mais tranquilidade, teve mais posse de bola, assentou melhor o jogo e aí criou as oportunidades que devia. Acho que serve de aprendizado para o próximo jogo e que o aprendizado tem que ser rápido.
3: O Mister sempre fala que ele nunca vai ter receio de fazer 5 substituições, que tem time titular, obviamente, mas que ele confia em quem vem do banco. Você sentiu um pouco isso nas mexidas no segundo tempo?
2: Sim, e a gente tem que estar preparado, né? Acho que a melhor forma de respeitar quem começa jogando é estar preparado para quando precisar da gente, a gente entrar, corresponder, ajudar a melhorar o time. Penso que é isso que a gente tentou fazer hoje e que conseguiu contribuir de certa forma.
1: Aí foi numa entrevista ao nosso companheiro do Grupo Globo, o Carlos Gil. O Léo, em cima até dessa questão do que falou o Vini e também reforçou o Danilo, as mexidas no time, não mexidas de peça, mas até mexidas de posicionamento. Eu concordo, destaquei isso na transmissão, que o Brasil ficou mais equilibrado em campo quando o Rafinha foi deslocado mais pela direita, né? E parou de só ficar ali na esquerda com o Vinícius Júnior. E deu, inclusive, quando ele foi para a direita, e o Vinícius Júnior destacou isso, Vinícius jogou mais campo também para jogar. Ficou uma coisa mais equilibrada. Esse é o movimento que me parece que vai ser mais trabalhado nessa semana antes do jogo contra o Haiti, não?
4: A vida é engraçada, né, Boli? A gente ficou aí um mês falando assim: Ancelotti, para de insistir com 4 atacantes, para de insistir com 4 atacantes, para de insistir com 4 atacantes, para de insistir com 4 atacantes. E agora a gente está falando o quê? Que o time ficou mais equilibrado quando saiu o Paquetá e entrou a formação com 4 atacantes. Por que eu estou falando isso? Porque eu acho que a gente está, nesse período todo, meio que correndo atrás do rabo, sabe? Nesses segundos tempos aí. Porque as dinâmicas do jogo, elas mudam muito de acordo com a evolução da partida, né? Então, essa formação que deu certo no segundo tempo, ela não necessariamente teria dado certo no primeiro tempo, porque é outro jogo. O Marrocos também já tinha dado uma cansada, o Marrocos não conseguiu sustentar a marcação. Isso é outro ponto.
1: Eu digo mais, né, assim, com relação ao posicionamento do Rafinha, porque individualmente ele continua não rendendo bem, tá?
4: Não rendeu.
1: Na esquerda, na direita, no meio, não, nada que tenha chamado a atenção. Só acho que mesmo com mais um homem no meio de campo, eu continuo achando que o ideal é ter realmente esse homem no meio de campo, eu não teria feito os movimentos todos que o Ancelotti fez no segundo tempo. Eu me apego mais a essa questão da distribuição melhor para você ter, de fato, alguém beliscando o lado direito. A gente não teve isso no primeiro tempo. Ou na reta final, depois do gol do Vini, passou a ter, com o Rafinha frequentando mais aquele setor. Né? Não fixo ali, mas frequentando um pouquinho mais. Até então, até fazer o gol de empate, o Brasil não tinha ninguém do lado direito, ficava torto pela esquerda, somente jogando pela esquerda ou mal jogando pela esquerda. Mas eu digo essa distribuição, talvez um pouco melhor, para tentar potencializar um jogo mais coletivo. Não sei, mas são movimentos que ele precisa ensaiar.
4: Isso era uma coisa que estava posta, né, Boli? Esse desequilíbrio do time estava posta desde o corte do Wesley, né? A gente falava sobre isso. Porque se você não vai ter um ponta pela direita e você não tem mais o Wesley, não tem quem ataque por ali, porque a gente não tem no elenco essa. A gente tem os pontas, né? Tem o Rayan, tem o Luiz Henrique, mas ele botou o Luiz Henrique, não jogando eles. Botou o Luiz Henrique, que acho até que conseguiu também dar uma outra dinâmica boa. Agora, assim, só queria dizer que eu não compro muito essa tese da ansiedade, e aí eu linko isso com o que eu estou falando sobre a diferença do jogo. Porque quando você olha para os erros que o Brasil cometeu no primeiro tempo, eles não são, assim, a gente não tem como falar essas coisas com certeza, né? Mas eles não me parecem erros provocados por ansiedade, porque eles não são erros como o erro do gol do Egito, por exemplo. que é um erro ali contra o Egito. Se sai um gol igual saiu o gol do Egito, você até podia falar de ansiedade.
1: Pô, foram erros provocados por uma equipe melhor do outro lado.
4: Exatamente isso. O Brasil errou porque o Brasil estava sendo sufocado pela seleção do Marrocos. O Brasil não conseguia sair, o Brasil não tinha peças

se movimentando no campo. Pra... Isso pode ter acontecido porque o time estava ansioso, porque errou a primeira vez e deu um tilt ali? Pode, eventualmente pode, mas assim, o ponto central é, toda vez, e aí eu posso falar com toda certeza, assim mesmo, isso

0: contra a Argentina, ainda com o Dorival, foi o jogo inteiro, e contra as outras seleções, como contra a França, por exemplo, contra o Japão, no segundo tempo do jogo contra o Japão, lá no amistoso do ano passado, a seleção não viu a cor da bola. Então, tudo bem, é difícil que o adversário consiga fazer isso por 90 minutos, e o Brasil vai ter momentos no jogo para conseguir igualar a partida, para ter chance de ganhar a partida como foi ontem, mas isso para mim está posto. Se enfrentar um time que conseguisse sustentar um jogo mais ou menos dessa intensidade pelos 90 minutos, e aí a gente pensa muito no caso da França, que tem um banco de reservas muito bom, né? Melhor do que tinha Marrocos ontem, é assustador pensar no que pode acontecer com a seleção brasileira.
1: Deixa eu registrar aqui algumas participações, o pessoal já está participando, né? Com intensidade. Com intensidade. Vamos lá, vamos separar aqui, que já são várias chegando, a gente tem que organizar aqui. Vamos lá. Se não acabar com a panelinha, esse time não chega às oitavas. Casimiro e Igor Thiago são dois tratores lentos. Paquetá e Rafinha mal servem para compor o elenco. Vinícius Júnior, com 25 minutos do segundo tempo, não entrega mais nada. Precisa mexer no time e é inexplicável a reserva de Endrick e a utilização ruim de Luiz Henrique e Rayan. Deixa eu ver quem é o Hudson, que está participando aqui com a gente. Obrigado, Hudson, pela sua participação. Mais uma aqui, Cláudio Corrêa, do Rio de Janeiro. Uma seleção não se constrói somente com trabalho de apenas um ano e jogando uma eliminatória sul-americana em que teve 90% das vagas para a Copa. Caso o Brasil não se classificasse, seria uma vergonha. Tem jogadores que já não estão rendendo muito. Casimiro, Ibanez, Igor Thiago. É hora de colocar os dois Danilos, Luiz Henrique e Endrick, por exemplo. Pessoal querendo mexidas aí para o jogo contra o Haiti. Ô, Léo, termômetro da galera aí nos Estados Unidos. Baixou um pouco a temperatura ou o pessoal continua animado com a seleção?
0: Na verdade, assim, eu acho que ontem o jogo foi a torcida em nenhum momento conseguiu se empolgar mesmo com o time, né? Assim, o clima ontem foi frio o tempo inteiro, né? Os torcedores, porque eu acho que a gente que acompanhou mais de perto a seleção brasileira, a gente tinha uma expectativa que, eu vou até dizer, com exceção desses 30 primeiros minutos, eu achei até que o jogo foi menos pior do que eu esperava ontem. Mas pro torcedor que, até pro torcedor que mora aqui nos Estados Unidos, né, que eventualmente não acompanha a seleção dessa forma, e que eu acho que comprou um pouco essa coisa de bate no peito, proibido sonhar pequeno, marketing da CBF, que é um marketing bem feito, que acho que é o que tem que fazer mesmo.
1: Não tô me voltando
0: contra o marketing. Isso, não tô me voltando contra o marketing, não. Só tô falando que é cada um no seu quadrado, né? O que a gente não pode deixar essas coisas invadirem a realidade dos fatos. E eu acho que pra muita gente, ontem foi um choque. E muita gente que estava no estádio, inclusive, ontem foi um choque de realidade. Foi um choque grande de realidade, de que a seleção brasileira tem muito trabalho para fazer. Então, se eu não fiquei surpreso, você não ficou surpreso, muita gente não ficou surpresa, para muita gente ontem foi um chá revelação do que é a seleção brasileira.
1: Gostei do chá revelação. Eu usei aqui essa frase na abertura do programa. Não, foi a estreia dos sonhos, foi a estreia da realidade. Dura e crua, é essa a realidade. Léo, vamos fazer o seguinte, o Léo vai voltar com a gente no programa ainda hoje, a gente vai abordar outros temas aí sobre Copa do Mundo, ambiente de Copa do Mundo, tá? E vamos falar também mais pra frente sobre o título dos Knicks, que o Léo acompanhou as ruas completamente tomadas, foi uma loucura pelas ruas de Nova York a comemoração desse título da NBA após 53 anos de espera. Inclusive hoje a gente vai conversar com o Elinho, né? Super campeão com Franca, pentacampeão com Franca, e também vai dar a visão dele a respeito desse título do New York Knicks. Então, Léo, você volta daqui a pouquinho no programa, tá combinado?
0: Combinado.
1: Valeu. Esse foi Leonardo, que tem até vinheta de Copa. Qual é a vinheta do Léo aí? A vinheta de Copa do Mundo feita, a Shakira fez com exclusividade pro Leonardo Dai. Vai, olha aí. Leonardo Dai, Dai, let's go. Beleza. Gente, é Copa do Mundo, como diria Galvão Bueno. É Copa do Mundo, irmão.
2: Brasil!
1: E aí, o repórter CBN, daqui a pouquinho tem mais. Vamos seguir debatendo aqui essa estreia do Brasil. Jogos de hoje, né? Hoje tem estreia de time grande, gente grande, camisa forte, camisa pesada, Alemanha. Lá vem eles de novo, será?

0: Tô numa dívida tremenda com Copa do Mundo também, Alemanha, hein? E depois daquela aula que foi o 7-1, só tiro na água, hein? Deu nada, Alemanha, nada. Ficou parando na fase de grupos. Só parando na fase de grupos. Será que dessa vez vai seguir mais adiante a poderosa seleção alemã? Hoje também tem estreia da Holanda. Vamos ficar de olho na Holanda. Aliás, e ficar de olho no adversário da Holanda também, que é o Japão. Vamos ficar de olho no Japão. Você acompanha aqui a nossa contagem regressiva com vários materiais a respeito das seleções. Leonardo Dai produziu isso, né? O pessoal do Fique de Olho, Michele Silva, o Gabriel Dodziak e todo mundo com muitos elogios ao Japão. E desse confronto Holanda e Japão pode sair, inclusive, se o Brasil se classificar, eu acho que vai se classificar, apesar de todos esses problemas, eu acho que vai se classificar. Daí pode sair o adversário do Brasil, hein? Na próxima fase, pode ser Holanda ou Japão. É esse o cruzamento. Vamos lá, vamos fazer o repórter CBN.
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0: Domingo 14 de junho de 2026. O governo pretende editar uma medida provisória para atender a uma parte dos produtores rurais que precisam renegociar dívidas acumuladas por causa de eventos climáticos extremos ou quedas acentuadas nos preços agrícolas. A iniciativa é uma reação à aprovação pelo Senado de um projeto com a mesma finalidade, que tem custo estimado de 140 bilhões de reais em 13 anos. Segundo o jornal Valor Econômico, a iniciativa do Planalto pode ser anunciada no dia 1º de julho com o Plano Safra. O ministro André Mendonça, do Supremo Tribunal Federal, enviou à Procuradoria-Geral da República o pedido da Polícia Federal para transferir o banqueiro Daniel Vorcaro para o complexo da Papuda, em Brasília. A PF rejeitou a segunda proposta de delação premiada do empresário por falta de novas provas. Ele é suspeito de comandar um esquema de fraudes financeiras de 50 bilhões de reais no Banco Master. O exército israelense confirmou ataques contra infraestruturas do Hezbollah nos subúrbios ao sul de Beirute, no Líbano. Segundo a Força Armada, o grupo teria lançado 3 projéteis em direção a comunidades no norte do país. Na semana passada, uma ofensiva israelense semelhante desencadeou uma troca de disparos com o Irã e ameaçou comprometer o acordo com os Estados Unidos para encerrar a guerra na região. No horário de Brasília, 10h05.
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0: E nós temos informações agora do Rio de Janeiro, com Isa Moreno. Isa, bom dia.
2: Bom dia, Éboli. 5 pessoas morreram na manhã deste domingo depois de um acidente envolvendo pelo menos 2 aeronaves de pequeno porte no Recreio dos Bandeirantes, na zona sudoeste do Rio. Segundo o Corpo de Bombeiros, o acionamento inicial foi feito às 9 da manhã para uma ocorrência de queda de aeronave com incêndio. Equipes do quartel do Recreio foram enviadas para o local. A queda aconteceu em um pátio usado por uma concessionária de veículos no quarteirão da Avenida das Américas, com as ruas Bete Lago e Iraci Osório da Cruz. Pessoas que estavam na região relataram explosões em sequência e uma grande coluna de fumaça. Os primeiros relatos apontam que 2 helicópteros teriam caído no local depois de uma possível colisão no ar. Um deles teria explodido na queda e as chamas atingiram carros elétricos que estavam no terreno, provocando novas pequenas explosões. O incêndio se concentrou em uma área alugada pela BYD nos fundos da Mitsubishi Rayon. As causas do acidente ainda não foram confirmadas, Éboli.
0: Obrigado.

0: Luísa Morena com as informações do Rio de Janeiro. 10 horas e 7 minutos.
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1: Muito bem, debate da bola. Olha aí, ó. Olha aí, ó. Quem tá comigo? Ó, quem tá comigo?
2: Olha aí.
1: Olha aí. De um lado, desse lado aqui, ó. Desse lado aqui, Francisco Aiello. Isso. Não, você tá fugindo da. Não, tá fugindo da imagem. Agora baixa um pouquinho.
2: E agora?
1: Baixa um pouquinho. Aí tá enquadrado. Agora, aí tá enquadrado. Agora. Isso.
2: Tô indo.
1: Não,
2: tô indo,
1: mas tá ficando indo. Distante. É, vamos lá, mas chega mais perto
2: que
1: aqui.
2: O que você quer, assim?
1: Francisco, aí tá bom. Francisco Aiello, desse tá lado. Bom. E desse lado aqui, Michele Silva, tá? Você que acompanha
2: só
1: o programa
2: CBN Esportes,
1: pelo YouTube.
2: Só o CBN Esportes para poder atrasar a minha caminhada e minha corrida de domingo.
1: Isso,
2: hein?
1: Só porque CBN saúde em movimento.
2: Saúde.
1: A gente vai ter saúde em movimento hoje com Patrícia Granelli, mas já antecipando, dicas de saúde com Francisco Aiello. E para o torcedor brasileiro, todas ligadas à parte cardíaca, né? Muitas dicas de saúde ligadas à parte cardíaca e mental também, né? Olha, essas duas feras aqui, e bom dia para os dois. Bom dia, Mi, bom dia, Aiello. Vão estar envolvidos em transmissões. É, hoje, muitas transmissões na CBN. Estreia de camisa forte, camisa grande. Mas vamos dar sequência aqui um pouquinho. Já abrimos o programa falando dos impactos dessa estreia do Brasil. E eu queria avançar um pouquinho mais com você, porque já há uma concordância, uma mesma visão, não só da imprensa, né, da crítica, mas daqueles que estiveram no campo, do Carlo Ancelotti, de que a coisa não foi bem, né? Primeiro tempo não foi legal, tomamos um sufoco danado, não vimos a cor da bola, melhorou um pouquinho no segundo tempo, retomamos o controle. Intensidade diminuiu de Marrocos. Então vamos já pensar para frente. E eu tenho muitas participações aqui, gente, nesse sentido, né? Muita gente já querendo mudanças pro jogo contra o Haiti. E eu não sei, assim, ontem o Haiti perdeu, mas para mim deixou mais coisas positivas que a Escócia que venceu. É? A gente pode também entrar nessa questão. Mas eu não me permito sentir medo do Haiti. Não vai rolar. Eu não vou sentir medo do Haiti. Não vai rolar.
2: Medinho do Haiti não dá.
1: Não, né? Não dá. Olha aqui, ó. Vamos lá.
3: Tá com medinho?
1: O Rogério Gomes, do Rio de Janeiro. Treinador extremamente experimentado, vitorioso. Jogadores que atuam em maioria nos centros mais competitivos. É nível profissional. Surpreendentemente, vimos uma seleção com falhas de equipe amadora. É o Rogério Correia. Mais uma aqui. É o CBN Esporte passeando pelo Brasil. Em participação de Belém aqui, ó. Belém. Vamos lá. Paquetá é o único criador nesse time. Iniciou a jogada. Foi para a área, atraindo os zagueiros, deixando o Guimarães livre para assistência ao Vini. Continuou atraindo a zaga. E esperava ali o cruzamento do Vini. Danilo na lateral reforça a nossa sofrida zaga. Guimarães e Casemiro vivem correndo para trás. Igor Thiago não dá. Rafinha também deveria ser banco. Ataque pode ser Vini, Endrick e Luiz Henrique. Obrigado, é o Ney Júnior de Belém do Pará. Vamos lá. Aí, alô, próximos passos. Que mexidas você faria na disposição tática, na substituição de jogadores para a partida contra o Haiti?
2: Bom, eu, assim, acho que é óbvio, né? É um consenso, todo mundo vai concordar que, e você já apontou isso, né? Que ontem, o primeiro tempo, foi muito ruim. Acho que até o gol de empate, até o gol do Vinícius Júnior, Marrocos poderia ter feito aí o segundo, né? E o terceiro gol. Eu acho que, de certa maneira, né? O Hakimi teve duas oportunidades e... deu uma valorizada, deu uma exagerada, foi individualista. Se ele tivesse sido mais coletivo, eu acho que Marrocos poderia ali ter feito, né, um segundo gol, pelo menos. Agora, então assim, e o segundo tempo foi diferente da seleção brasileira. Agora, vamos lá. Ontem, eu, você e Michele, no encerramento do Futebol Globo CBN, ou seja, depois do jogo, foi até uma bola levantada pela Mia, e ela fez citações, né? Porque outras seleções fizeram correções ao longo do caminho na Copa do Mundo. O próprio Brasil, por exemplo, em 1994 fez isso, né? Uhum. O Brasil começa uma Copa do Mundo com o Raí no meio campo formado pelo Mauro Silva, Dunga, Raí e Zinho, e no meio da competição, né, a coisa, o Parreira percebe que o Raí não conseguia mais render, e ele saca o Raí do time, coloca o Mazinho, há um encaixe na seleção, e o Brasil conquista o tetracampeonato. Que mudanças elas precisam ser feitas? Eu não discuto isso. Agora, o que eu acho é o seguinte, eu sempre tento ver o futebol fora do jogo, fora do campo, fora das quatro linhas. Assim, mas que jogo, Elo? O jogo de gestão, por exemplo, a convocação do Neymar e, sobretudo, a permanência do Neymar na seleção brasileira, para mim não tem nada a ver com o campo bola. É um comportamento que está fora das quatro linhas, que é o quê? Que é ter um cara que os jogadores gostam e tudo mais, todo mundo pediu por ele, e aí segura, é importante ter ele no grupo, que ele é um cara que atrai atenção e tudo mais. Então, o que eu quero dizer? É óbvio que mexer no time é importante, mas eu queria levantar já aqui uma discussão. Vai tirar o Casemiro, que foi muito mal no jogo de ontem? Muito mal no jogo de ontem. Assim, o Fabinho entrou no jogo muito bem. Agora, o Casemiro, depois do Danilo, eu acho que depois do Danilo do Flamengo, é o jogador assim mais, e acho até mais que o Danilo, tá? Porque o Casemiro foi jogador do Ancelotti, o Danilo também, mas o Casemiro foi jogador do Ancelotti. E assim, a relação entre eles é muito forte, fora de campo. Então eu acho que assim,

0: Como é que tira um jogador em que ele confia, em que ele convocou, que ele apoiou, só não é o capitão porque é o Marquinhos? Acho que numa ausência, por exemplo, do Marquinhos, o capitão da seleção brasileira seria o Casemiro. É isso que eu quero discutir. Ou seja, o que a gente viu dentro de campo foi ruim. Mas vamos lá, como é que faz a gestão desse grupo fora de campo, sobretudo em ter que tirar um jogador como o Casemiro?
1: E aí, Michele, que chacoalhada que você daria nessa seleção brasileira ou não mexeria em nada?
2: Não, tem que mexer. Tem que mexer porque é necessário, né? E, assim, só eu discordo um pouco de uma linha de pensamento que se criou depois do jogo de ontem, de que, depois que entrou o Danilo na lateral direita, que saiu o Ibanez, que entrou o Fabinho na vaga do Casemiro, que o Rafinha foi para o lado direito e o Paquetá foi por dentro, tudo melhorou. Eu acho que a seleção melhorou a partir de algumas dessas mudanças. Sim, o Casemiro fez um primeiro tempo horroroso, talvez um dos piores dele com a camisa, um dos piores momentos dele com a camisa da seleção brasileira, muito, muito ruim. Tem papel, assim, assina muito do que foi o gol do Marrocos, muito, porque o passe que dá origem é o Casemiro que não encurta. Fato também que o Rafinha, aberto pelo lado direito e com o futebol atual do Rafinha, que não é o melhor futebol dele, que não é o futebol que ele apresentou no Barcelona, com o futebol atual dele, sim, ele é sacrificado para o que, para mim, é um jogador inferior a ele, mas que está num momento muito melhor, o Paquetá jogar centralizado. Então, para mim, sim, essa é uma mudança clara e que você não precisa trocar peças, né? Você só precisa mudar posicionamento em campo, jogar o Paquetá mais para a parte de dentro do campo para armar o time e o Rafinha jogar aberto pela direita, que não é a melhor posição para o Rafinha, mas ele é que não está jogando bem. Então, é ele o sacrificado. E se ainda assim ele não jogar bem, daí dá para se pensar em pontas. Agora, a lateral direita, eu não acho que seja uma grande diferença colocar o Danilo e tirar o Ibanez.
1: Eu acho que o Danilo ia sofrer tanto quanto o Ibanez do que no cenário ou mais no cenário do primeiro tempo. Ia sofrer uma barbaridade também.
2: É.
0: Mas vocês não acham assim, que pesou um pouco da camisa, da experiência?
1: Não acho que o jogo,
2: o segundo tempo, acho que mudou.
1: O segundo tempo foi uma rotação favorável ao Danilo.
2: E eu acho que mudou também o seguinte, o Danilo não foi tão acionado pelo time numa situação desconfortável como foi o Ibanez no primeiro tempo. O Marquinhos, o Casemiro, eles estavam dando a bola no Ibanez como se ele fosse o jogador mais decisivo da seleção brasileira. E aí ele estava enfrentando uma defesa do Marrocos fechada, os dois caras vindo para cima dele. Cara, ele é um cara improvisado na lateral direita. Essa bola pode ir até no Alisson, mas não pode ir no Ibanez naquela circunstância. Então, para mim, o cenário do jogo se desenhou muito mais favorável ao Danilo, e aí tem um ponto de experiência que ele tem e o Ibanez não tem. O Ibanez tem o ímpeto, ele tem a vontade, a personalidade de talvez chamar um pouco mais o jogo, e se lançar mais, e pressionar alto e tudo mais. O Danilo, ele faz um jogo de muito mais simples, muito mais básico. O que não necessariamente é melhor. Eu acho que num cenário do primeiro tempo, o Danilo sofreria mais, teria que correr mais vezes para trás e não conseguiria ter a recuperação que o Ibanez teve em alguns momentos. Então eu separo, sabe? Eu não acho que todas as trocas foram positivas. Eu não penso dessa forma. A saída do Paquetá, por exemplo, matou o time.
1: Uma troca não foi feita. Um jogador que está sendo muito pedido aqui nas opiniões, várias opiniões, citando o Endrick. É muito comum isso em Copa do Mundo. A coisa não vai bem, você tem um jogador que é escolhido. Olha, esse cara aqui vai resolver nossos problemas, né? O Endrick é o escolhido. Há todo mundo apontando o dedo para o Endrick. O que vocês esperam do Ancelotti nesse sentido? Por que o Endrick, na opinião de vocês ontem, não teve uma oportunidade? E se o momento é agora, mais do que nunca, já no segundo jogo, já dá logo essa oportunidade para o moleque.
0: Eu não entendi, sabe por quê? Porque assim, se você pega os dois últimos jogos, a gente teve um primeiro time, né, que jogou contra o Panamá e foi muito ruim. E aí tem aquela mudança toda da equipe. E o Endrick está nesse segundo tempo do jogo e a seleção brasileira joga muito bem e ele tem uma ótima participação. E aí você vai para o jogo contra o Egito. Ele entra no jogo e faz o gol da vitória. Cara, na teoria, o Endrick é um jogador que está em crescimento. Então, ontem, por exemplo, eu acho que ele estaria na frente para entrar no jogo, na frente do Matheus Cunha, na frente do Luiz Henrique. Então, assim, repito, eu não quero comparar aqui quem é melhor, se é o Endrick, se é o Luiz Henrique ou se é o Matheus Cunha. Eu quero dizer sobre momento. E aí que eu acho o seguinte, nessa hora o técnico tem que saber fazer uma gestão também da seguinte maneira. Olha aqui, cara, a gente é um grupo, eu acredito em todo mundo, mas vamos lá. Eu preciso botar em campo quem está vivendo um momento melhor. E eu acho que o momento do Endrick, repito, o Endrick está numa condição melhor de entregar um jogo melhor do que o Matheus Cunha, Luiz Henrique. Repito também, não estou dizendo o seguinte, que o Endrick é melhor que o Luiz Henrique e que é melhor que o Matheus Cunha. Não é isso. Não é esse tipo de comparação. É momento. E a gente sabe o seguinte, vale para todo mundo, tá? Vale para jogador de futebol, vale para gente, que é jornalista esportivo, vale para qualquer profissional. Você, quando está no momento positivo, você, quando está, cara, grandão de confiança, você, quando está com segurança, a possibilidade de você performar melhor é muito grande. É muito grande. Então, acho que o Endrick é um jogador que está vivendo esse momento e por isso que eu acho que ontem ele deveria ter entrado no jogo, sobretudo na vaga. No lugar, né, do Luiz Henrique e também do Matheus Cunha, ou seja, era ele que estaria ali na frente para poder entrar no time.
2: Eu não tiraria o Paquetá ontem, né? Para mim ele oferece essa armação que é importante para o time. Acho até que o Danilo, por mais que tenha características semelhantes do Danilo do Botafogo, ele também não é esse cara, ele é um cara muito mais de chegada do que de armação. E no caso do Endrick, para mim, ele não é nem uma questão assim do Luiz Henrique. Para mim, é uma disputa de vaga muito clara entre Cunha, Igor Thiago e Endrick. Para ser esse jogador mais avançado ali, a gente está pensando no que é um centroavante, mas é um centroavante muito móvel, né? E entre eles têm características diferentes, né? O Igor Thiago é menos móvel do que o Matheus Cunha. O Matheus Cunha de todos talvez seja o que mais se movimenta e gera jogo de costas, de fazer pivô, de até dar uma controlada maior na bola, e talvez seja esse o aspecto que faça o Ancelotti escolher o Matheus Cunha, né, ou o Igor Thiago, por serem jogadores que aceleram menos. Eu acho que ele talvez pense o seguinte: olha, já temos muitos jogadores de aceleração, de partir para cima, de jogo mais direto, talvez mais vertical, então precisa talvez desse 9 que arraste a marcação e que tente dar um pouco mais de cadência, de troca de passes, e talvez ele veja no Endrick muito mais esse jogador de ataque ao espaço. Eu não acho que ele seja assim. Eu acho que ele sim pode fazer essas outras funções, sim pode fazer esse papel numa Copa do Mundo, e eu concordo muito com o Chico quando ele fala de confiança e de momento. A seleção brasileira está formando o time em meio à Copa do Mundo, e a Copa do Mundo não vai esperar o melhor momento de ninguém. A Copa do Mundo, ela anda, o Brasil estando preparado ou não. O Brasil já se atrasou durante todo o ciclo. Vai se atrasar na Copa do Mundo? Não tem como. E assim, se tem alguém com capacidade para fazer algumas mudanças difíceis, esse alguém é o Ancelotti. Se tem alguém com capacidade para, de repente, tirar um jogador importante, vou dar um exemplo aqui. O Vinícius ontem fez uma partidaça, então para mim ele não sairia do time, mostrou serviço. Mas se ele tivesse atuações como vinha tendo, cara, daqui a pouco era ele a sair do time. As atuações que o Rafinha vem tendo, daqui a pouco é ele a sair do time para a entrada de um ponta pelo lado direito, para jogar o Paquetá, que está num momento melhor, por dentro. O Endrick, cara, o que acontece com o Endrick, vou citar aqui o nosso colega, o Vitor Sérgio Rodrigues, da TNT Sports, ele teve uma fala muito, muito feliz, assim. Ele disse, cara, a gente tem que entender ou apurar, enfim, jornalistas que somos, e aí entre os influenciadores também, pois estão em salas de coletiva de imprensa, portanto, são imprensa, cara, de alguma forma tem que ter alguma explicação para o que acontece com o Endrick. Porque ele não consegue ser esse cara escolhido pelos técnicos. Demorou, entre aspas, a ser escolhido pelo Abel Ferreira. Agora, pedindo passagem nitidamente com a camisa da seleção brasileira e não é o escolhido, chama muito a atenção o que acontece com ele.
1: O desempenho da seleção, coletivo e individual, ele não apresenta justificativas para cadeiras cativas. Não apresenta. Não pode rolar cadeira cativa.
0: Então, nessa hora, É a hora agora, sabe de quê? É. Não tem aquele discursinho,

0: discursinho do grupo? Ah, porque o importante é o grupo que vence, é o grupo que conquista. Cara, nessa hora é o seguinte, o seu Casemiro, seu Ibanez, seu Rafinha, por exemplo, né, tô citando esses três jogadores, se nessa hora é hora de ir para o banco de reservas e dizer o seguinte, é o grupo. Ou seja, todos aqui serão campeões ou todos aqui não serão campeões. Não serão campeões. Então esse discursinho de que não temos um time, né, não são 11 titulares, é um grupo de jogadores, é para colocar em prática, gente.
1: Vamos lá. E todos os técnicos têm isso, né? Pensar que é uma exclusividade do Ancelotti ou de outros treinadores, isso não é verdade. Todo técnico tem seus jogadores que têm uma relação de confiança maior e não necessariamente uma questão técnica que faz com que eles estejam ali. Eu acho que o Chico mencionou isso muito bem com relação ao Neymar. Mas assim, o Ancelotti, assim como outros técnicos da seleção brasileira, como sistema, todo mundo, sociedade do futebol, gosta de separar entre brasileiros e estrangeiros, o que é meio sem sentido, mas todos os técnicos têm isso, né? Jogadores mais de confiança. Mas se tem alguém que tem tamanho para tomar algumas dessas decisões mais difíceis, inclusive demorar a ser questionado por isso, é o Ancelotti. Se tem alguém que tem tamanho para o futebol para tomar essas decisões mais complicadas, é ele. E aí é a hora também do grupo da seleção brasileira se justificar. Olha, esses jogadores fizeram uma grande campanha, a maioria fez, para ter o Neymar na seleção brasileira, o Neymar tá lá. Ah, e se não é tecnicamente e tal, não é por esse aspecto, é pelo aspecto de grupo, beleza, ele tá lá. Fizeram, assim, ó, se montou uma estrutura, a seleção brasileira tem tudo do bom e do melhor. Sabe, não tem nada faltando do ponto de vista de estrutura, de lista, porque o Neymar está lá, porque jogadores experientes estão lá, porque o Ancelotti fez essa gestão também de grupo de chamar jogadores experientes, aqui dá para citar o Danilo, do Flamengo, que não necessariamente estavam vivendo o melhor momento deles. Então, assim, é hora desses jogadores também chamarem um pouco a responsabilidade. O primeiro tempo do Casemiro, para além da questão técnica, não tô dizendo para tirar ele do time, mas do ponto de vista de liderança de time...
2: Ah, parecia uma criança assustada.
1: Muito fraco. Olha, e aqui, ele é o líder do time.
2: Vocês vão estar envolvidos em transmissões hoje. Então, rapidinho, eu vou querer saber de vocês as expectativas, né? O Chico vai estar em Suécia e Tunísia, às 11 horas da noite. Sessão Corujão para você, viu, Chico? E a Michelle está fazendo exercício de manhã, já está se preparando, vai chegar inteirão de noite.
0: Claro.
2: Aí, é o bonezinho.
1: Nós é o mais preparado.
2: O bonezinho dele, ó. É um garotão. Mia, você vai estar em Costa do Marfim e Equador, né? Jogo às 8 horas da noite. Eu vou estar em Holanda e Japão, tá? Então vou querer saber de vocês as expectativas, mas só registrar rapidinho aqui, ó. Mais participações. Olha, o pessoal adora uma corneta, viu, Chico? Como o pessoal gosta de uma corneta.
0: Quem não gosta, né?
2: Mas é chegando
0: quem
2: uma
0: é que não gosta de cornetar?
2: Uma mensagem atrás da outra, impressionante. É uma fila aqui gigantesca de participações.
0: Acabou, gente. O amor, hein, gente?
2: Vou tentar.
0: Queria dizer isso, hein? Acabou o amor, hein?
2: Vou registrar o máximo possível, mas infelizmente muitas vão ficar de fora, mas agradeço muito o carinho e a participação de sempre aqui no programa. Pércio de Paiva, e a gente passando pelo Brasil, CBN Sports é isso, passeia pelo mundo. Pércio de Paiva, Belo Horizonte, não espero muito desta seleção. O que deve ser feito é começar a preparação agora para a Copa de 2030. Seleção com um ano de treinamento não resolve. Obrigado, Pércio, pela sua participação.
0: Olha
2: a corneta aí, ó. Normal, era o que eu esperava. Acho que se tivesse o menino Ney seria pior. Carlos Rodrigues de Niterói, Rio de Janeiro. Agora a gente vai até Campinas, a participação do Paulo. Achei normal, é porque a gente fica olhando muito para trás. E hoje o futebol mudou muito e a gente parou na reformulação da equipe. Aí. Mais uma aqui. Essa aqui é da onde, gente? Essa aqui é do Rio de Janeiro. É do Rio de Janeiro e é o André Souza. Que tristeza ver a seleção brasileira, com toda a sua história e legado, passar pelos apuros que passa. Ancelotti deveria ser demitido logo! A CBF deveria chamar o Renato.

0: Gaúcho às pressas. Olha aí, tem de tudo.
1: Rapaz,
2: acabou o amor.
1: Seria o único técnico brasileiro na Copa, né? Mas
0: é verdade.
1: Vai lembrar, o Dilos tem contrato renovado com a seleção brasileira.
0: É, então, vamos
1: é essa Copa e a próxima.
0: O Mister tem um plano. O meu é o seguinte. Santos, todos nos ajudem. Vamos lá. Mia, o que você espera de Costa do Marfim e Equador? Olha, até agora América do Sul sem vitórias na Copa, né? Paraguai tomou um passeio danado dos Estados Unidos e o Brasil ontem não conseguiu vencer o Marrocos. Tomou um passeio também no primeiro tempo. Vamos com o Equador hoje contra a Costa do Marfim, Mia?
1: Sabe que pra mim, não é porque é o jogo que eu vou fazer, mas pra mim é um dos melhores jogos, pelo menos em expectativa, para essa primeira rodada de fase de grupos da Copa do Mundo, assim, porque são duas seleções com capacidade coletiva. Acho que a Costa do Marfim tem muito talento individual. No caso do Equador, tem uma questão de fragilidade para esse definidor de jogadas, né? Aposta muito ainda no Ener Valencia, que do ponto de vista histórico é um nome importantíssimo para a seleção equatoriana, mas já está numa reta final de carreira, já não vem no melhor rendimento, né? Já não consegue o melhor desempenho, está longe do auge dele. Então, é uma seleção equatoriana que tem essa dificuldade, ao mesmo tempo que tem um equilíbrio muito grande de time, e defensivamente se mostrou muito forte, né? Foi muito difícil fazer gol no Equador durante as eliminatórias. O Equador adora um empate em 0-0, mas estou torcendo muito para que isso não aconteça. E pelo lado da Costa do Marfim, um time muito talentoso. Vou chamar a atenção para o Diomandé, que é o jogador de lado de campo, o jogador do RB Leipzig, e que está sendo, inclusive, cotado aí para outros times, um dos melhores jogadores da Bundesliga, e ganhou, inclusive, o prêmio de melhor jogador da competição. E é uma seleção da Costa do Marfim que tem muita qualidade individual, que tem aí um bom trabalho coletivo também, mas é a Copa do Mundo. Então vamos com calma, mas estou com muita expectativa para esse jogo. Acho que é um dos melhores e mais equilibrados enfrentamentos dessa primeira rodada da fase de grupos.
0: Chico, você vai fazer jogo do grupo que pode cruzar com o Brasil, né? Hoje tem Holanda e Japão, isso. E Suécia e Tunísia. O que você espera desse Suécia e Tunísia?
3: Cara, assim, a gente teve uma Suécia, né, que fez uma campanha muito ruim na fase de classificação para a Copa do Mundo. Por exemplo, nenhuma vitória, né? A Suécia teve 4 derrotas e 2 empates, foi parar na Série C da Liga das Nações e aí conseguiu, né, chegar na repescagem e eliminou Polônia, né? Primeiro a Ucrânia e depois a Polônia, venceu a Polônia por 3-2 e acabou garantindo presença nessa Copa do Mundo diante de uma Tunísia que eu quero ver a questão da parte defensiva, tá? Porque você olha para o desempenho da Tunísia durante as eliminatórias, 10 jogos, 9 vitórias, 1 empate, 28 pontos dos possíveis, né? 28 pontos dos 30, né? que a Tunísia disputou, ela conquistou. 22 gols marcados, sabe quantos sofridos? Nenhum gol sofrido. Então, assim, isso aí eu quero ver, quero comprovar logo mais a solidez desse sistema defensivo da seleção da Tunísia. 2 técnicos novos que chegaram, né, nesse início de ano, né, de 2026, para comandar as duas seleções. Então, assim, vamos ver como é que a Suécia vai tentar furar esse bloqueio da seleção da Tunísia e, obviamente, o time africano jogando, né, de forma reativa, fazendo uma transição rápida para surpreender a defesa sueca.
0: Duas seleções que, me parece assim, que tentam quebrar um favoritismo da outra dupla, né? Holanda e Japão.
3: Ah, sim, também acho.
0: E aí que a gente projeta, inclusive, os próximos adversários do Brasil, porque eu acho que o Brasil deve se classificar. E aí é primeiro ou segundo, o primeiro cruza com o segundo.
3: Mas já rolou, já existe uma dúvida agora se é primeiro ou segundo, né?
0: É isso, a dúvida é essa, primeiro ou segundo. Mas sendo primeiro ou segundo, vai cruzar com o grupo F. Né? O primeiro ou segundo cruza com o primeiro e segundo do grupo F. E aí a tendência...
1: Quem assistiu o Haiti já fica com dúvida também.
0: Não. É hora de dizer tchau. Aí não, é hora de dizer tchau.
3: Olha aqui. Se o Haiti vai ser esse time que vai determinar, né, quero ver como é que vai ser Brasil e Haiti.
0: Lindos!
4: Brasil!
0: Boa transmissão pros dois, tá? Valeu.
1: Beijo.
3: Abraço.
0: Francisco Aiello! Michele Silva, é a equipe do Futebol Globo CBN. A gente segue com o programa, mas agora vem o Repórter CBN.
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0: Domingo 14 de junho de 2026, a Secretaria de Saúde do Rio Grande do Sul investiga um caso suspeito de ebola em um homem de 64 anos. Ele foi atendido numa unidade de saúde de Novo Hamburgo, na região metropolitana de Porto Alegre. A pasta informou que o paciente passou por um teste rápido para malária e teve resultado positivo. O homem esteve recentemente em Uganda. O país da África Oriental registra 19 casos e 2 mortes por ebola. Na sexta-feira, o estado de São Paulo descartou o segundo diagnóstico suspeito da doença registrado neste ano. Os dois pacientes haviam estado na República Democrática do Congo, que enfrenta um surto de ebola. E a 13ª rodada da Série B do Campeonato Brasileiro de Futebol continua hoje com mais 6 jogos. Sport joga contra o São Bernardo, tem Juventude contra a Ponte Preta, Atlético pegando o Goiás, Cuiabá enfrenta o Vila Nova e também teremos Botafogo e Operário e o Novo Horizontino joga contra o Náutico. No horário de Brasília, 10h39.
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2: Muito bem, 10 horas e 43 minutos. Daqui a pouquinho eu vou até Buenos Aires, hein? Pra falar com o Rafael Sibila, nosso companheiro aqui do Grupo Globo. E a expectativa dele para outras duas estreias importantes, né? Atual campeã argentina e o Uruguai. Eu já falei, até agora nenhuma vitória pra América do Sul. O Paraguai tomou um baile dos Estados Unidos. O Brasil, a gente viu o que aconteceu ontem. Daqui a pouquinho, hoje, nesse domingo, tem o Equador. Já falamos também sobre a estreia do Equador contra a Costa do Marfim, e nessa semana tem Argentina, tem Uruguai, mas deixa eu seguir registrando mais algumas participações, são dezenas, centenas, milhares de participações, e a corneta tá solta, hein? Isra Toledo, do Rio de Janeiro, o Haiti e a Escócia fizeram uma partida parelha ontem, foi 1-0 para a Escócia, porém o Haiti merecia empatar o placar, concordo contigo, não teve a competência para finalizar bem as jogadas que criou. A seleção brasileira terá muita dificuldade para golear o Haiti. Já Marrocos tem tudo para sair como o primeiro do grupo. Obrigado aí pela sua participação. Mais aqui, mais uma participação. O Rogério Cossil, Rio de Janeiro. Parto do princípio de que este técnico não deveria ter aceitado este desafio, pois um grupo de jogadores sem condições de entrosamento, ou seja, treinamentos, várias vezes, não haverá conjunto. Exemplo foi ontem com jogadores do Marrocos livres, sem marcação. Está aqui numa reclamação geral da falta de organização da seleção brasileira. Mais uma aqui, gente, são muitas participações. O Kleber de Brasília, cuidado para não se repetir o 7-1, hein? De novo. Ah, não, Kleber, pelo amor de Deus. Sai pra lá. 10h45.
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0: Muito bem, já está com a gente mais um convidado, Rafael Sibila, jornalista do Grupo Globo, baseado em Buenos Aires, né? Tá faltando a estreia da campeã, tem aí a estreia do Uruguai também. O Sibila sabe tudo sobre o futebol sul-americano, acompanha de perto, dia a dia, principalmente no futebol argentino. Essa Argentina de Lionel Scaloni, meio que tentando, numa repetição de nomes praticamente, né? Um bicampeonato para essa geração. Tudo bem, Sibila? Seja bem-vindo, amigo, aqui ao CBN Esportes. Bom dia.
1: Oi, Eboli. Tudo bem? Muito bom dia. Muito obrigado pelo convite. Um prazer estar falando com todo mundo que está ouvindo a CBN nessa manhã de domingo, com a Fórmula 1 pegando fogo também lá em Barcelona. Mas é Copa do Mundo o assunto. Aqui na Argentina, sabe que o argentino é muito apaixonado por automobilismo, né? Uma paixão muito antiga, que vem desde a época de Juan Carlos Fangio, vem de antes, na verdade, de Fangio. E o Colapinto é um fenômeno, porque ele consegue dividir as atenções, mesmo correndo na Alpine, brigando ali por décimo lugar, oitavo, ele consegue dividir as atenções com o futebol. É uma coisa, assim, inacreditável o fenômeno que é o Colapinto, se a gente comparar o Bortoleto no Brasil, que tem um espaço muito menor na mídia brasileira, mesmo a mídia que não tem, que não cobre tanto Fórmula 1. Aqui na Argentina, o Colapinto é algo, ele compete com o Messi como o principal garoto propaganda das TVs argentinas. Mas é algo assim impressionante. Então, chama atenção, mesmo em época de Copa do Mundo, o Colapinto está em evidência aqui.
0: É aquela coisa da carência, né? Você quer novamente voltar a vibrar com uma categoria tão importante, a Fórmula 1, e já que o Sibila falou, o George Russell em primeiro, o Kimi Antonelli...

0: corre uma barbaridade esse moleque. Na segunda posição.
1: Passou o Hamilton.
0: Hã?
1: Passou o Hamilton.
0: É, não, é, Hamilton, e o Hamilton caiu para quarto lugar. E o Lando Norris em terceiro. 32 passa. Voltas realizadas, um total de 66. É o GP de Barcelona de Fórmula 1. Russell em primeiro, Antonelli em segundo. Norris em terceiro. E o Hamilton na quarta posição, o Leclerc na quinta posição. Vamos voltar aqui para a nossa corrida que se chama Copa do Mundo. O que você espera da largada da atual campeã, a Argentina? A gente pode até fazer por ordem cronológica, vamos lá. Amanhã é Uruguai e na terça-feira, né? Terça-feira é Argentina. Então vamos começar com o Uruguai do Bielsa, né? Que dá para esperar dessa largada do Uruguai contra a Arábia Saudita? A coincidência é que a Arábia Saudita foi adversária da Argentina na última Copa, na estreia, e a Argentina se deu muito mal, mas talvez ali muitos acreditam que tenha sido o empurrão que a Argentina precisava para arrancar para o título como conseguiu. Será que o Uruguai também se apoia nisso, Sibila?
1: É aquele jogo surpreendente, né? Surpreendeu todo mundo. A Argentina vinha de 36 vitórias, 36 jogos de invencibilidade. Um empate com a Arábia Saudita faria a Argentina igualar o recorde da Itália. E vem aquela derrota que, como você disse, para muitos aqui na Argentina foi tratado como o embrião que faltava para o título mundial, porque fez com que o Scaloni começasse a ter mudanças frequentes no time, buscando uma formação melhor de um time que já estava sem perder há muito tempo.
0: Aliás, muita gente usa, Sibila, só perdão, aproveitar esse teu gancho, muita gente usa esse argumento para agora no Brasil. Pô, a Argentina fez mexidas, o time cresceu durante a competição. Então é saber tirar proveito das lições da estreia, enxergar bem os pontos negativos e buscar logo essas correções. Muita gente se apoiando na história da Argentina na última Copa do Mundo, viu?
1: Eu acho que a grande diferença é que eram 36 jogos de invencibilidade antes da Arábia Saudita. Havia uma confiança, um nível de confiança, de entrosamento de um time, que as mudanças que foram feitas pelo Scaloni já eram mais, eram mais fáceis para os jogadores entenderem o que ele estava buscando. Mas o Uruguai ele chega num momento muito conturbado de novo. É uma preparação diferente que o Uruguai fez, com Bielsa que... Cada vez que ele dá uma entrevista, ele parece estar mais introspectivo ainda. Não sei se vocês chegaram a ver aí no Brasil a entrevista que ele dá para uma jornalista.
0: Sim.
1: Que é obrigatório, né?
0: Monossilábico.
1: Em 36 segundos ele respondeu 6 perguntas.
0: É. 36 segundos. Totalmente sem paciência de responder.
1: Claro, a gente não tem acesso ao ambiente lá para ver como que é esse detalhe das conversas, das charlas técnicas, como se fala aqui na Argentina, entre eles jogadores. Mas é um Bielsa que está, não sei, com uma energia diferente de se a gente comparar com o Bielsa quando ele comandou o Chile na Copa do Mundo ou a Argentina na Copa de 2002. Houve polêmica com declarações, como a do irmão do Ronald Araújo, falando que o Bielsa estava machucando jogadores, Ronald Araújo e o Arrascaeta machucados nessa preparação. Uma escolha da comissão técnica em não fazer nenhum amistoso, focando nos treinamentos. Foram 3 semanas de treinamentos lá na Grande Montevideo, agora mais um período de treinamentos ali perto de Cancún, antes dessa estreia contra a Arábia Saudita. Em termos de valores, em termos de jogadores, o Uruguai tem um bom time, segue tendo uma base muito parecida com a da... Uma base parecida não, porque na Copa de 2022 o Diego Alonso ainda apostou nos jogadores históricos, né? Mas muitos desses jogadores que hoje são a referência do Uruguai já estiveram na Copa passada, eles já têm experiência de Copas do Mundo, alguns têm experiência de mais de uma Copa do Mundo. Um time que, tecnicamente, em algum momento com Bielsa, jogou muito bem. Até a Copa América de 2024 foi um Uruguai que venceu o Brasil, quebrando uma sequência longa de invencibilidade brasileira sobre os uruguaios, vence a Argentina e La Bombonera, mas desde daquela Copa América de 2024, as declarações do Luizito Soares, algo parece que não está, algo desconectou entre elenco e comissão técnica. Em algum momento se falou até que a AUF, Associação Uruguaia de Futebol, não demitiria o Bielsa por conta da multa milionária que ele cobraria. Então há muita expectativa e muita dúvida mesmo lá. Se você ler os jornais uruguaios, conversando com colegas uruguaios, eles não sabem o que esperar desse primeiro jogo. contra a Arábia Saudita. Entendendo que o Uruguai, sim, é favorito, isso não é... O esperar é o desempenho, não o favoritismo. O favoritismo o Uruguai tem contra a Arábia Saudita. Mas o desempenho em campo, que time que o Bielsa vai colocar, como que será a postura uruguaia dentro de campo, é uma dúvida que muita gente tem, porque foi tudo muito fechado nessa preparação do Uruguai, com poucas pistas do que o Bielsa está planejando para esse jogo de estreia.
0: Na última Copa, o Diego Alonso recebeu críticas por não ter utilizado muito bem o Arrascaeta, né? Inclusive, quando o Arrascaeta teve a oportunidade, até entrou, fez gol. Mas não era um jogador da preferência do Diego Alonso. Agora ele ganha espaço com o Bielsa, mas tem a questão da lesão, né? O que a gente pode esperar assim, em termos de utilização do Arrascaeta nessa Copa por parte do Bielsa? Queria que você falasse um pouquinho de como esse jogador vem sendo valorizado pelo Bielsa, né?
1: Diego Alonso, na última Copa, ele é muito criticado por ele ter voltado atrás de uma decisão que ele tinha tomado nas eliminatórias. Porque quando o Diego Alonso assume o Uruguai, e o Uruguai está ali naquela posição, era uma eliminatória mais difícil, né? Porque a classificação, os quatro primeiros classificavam e o quinto ia para a repescagem. O Uruguai estava brigando ali pela vaga da repescagem com o Maestro Tabárez. Então eles fazem essa troca, trazem o Diego Alonso, e o Diego Alonso vem com uma ideia de que depois foi colocada em prática pelo Bielsa de renovar o grupo. Mas no fim das eliminatórias, ele faz essa renovação. E o Uruguai joga bem o fim das eliminatórias e consegue a vaga. Chega na Copa do Mundo, Diego Alonso rasga tudo que fez e volta com os históricos. E aí Arrascaeta acaba sendo banco, De La Cruz acaba sendo banco. E o Uruguai vai muito mal nos dois primeiros jogos. E aí os jogadores que foram bem na parte final das eliminatórias ganham essa oportunidade só no último jogo do Uruguai, quando já não tinha quase chance de classificação. Com a chegada do Bielsa, a Alf trouxe um técnico que tem um nome, tamanho suficiente para fazer essa renovação. A fez... Os primeiros amistosos do Uruguai, o Bielsa chamava jogadores que atuavam no futebol uruguaio mesmo. E o Arrascaeta, nesse período, foi ganhando muito espaço. Passou a ser o grande articulador da seleção uruguaia, com um ataque renovado, com o Darwin Núñez jogando no ataque, o Federico Vinhas, ele tentando jogar, às vezes, com pontas abertas, o Pelistri ganhando novas oportunidades, que já tinha surgido bem com o Diego Alonso, mas sendo ali um jogador fundamental para esse ataque. Mas o cérebro do time passou a ser o Arrascaeta. Ele ganhou esse protagonismo. Então, para o Uruguai não ter o Arrascaeta nesses primeiros jogos, é uma baixa muito grande, porque ele não tem um outro jogador com a capacidade de abastecer o ataque como o Arrascaeta tem, que faz mais uma função de um 10 mais clássico. O Arrascaeta chega para essa preparação com um problema na clavícula. Ele estaria, se não tivesse a lesão na panturrilha, segundo a Alf, ou segundo o próprio Bielsa, ele estaria à disposição desse primeiro jogo, ele voltaria a treinar com o grupo 3 dias antes da estreia, então ele teria 3 treinos para estar pronto para jogar. Sofre essa lesão na panturrilha. O Uruguai, pela forma como foi emitido o boletim médico, dizendo que eles não chamam de grau 2, eles falam de grau mediano, mas se calcula que seria o grau 2 que a gente usa na linguagem no Brasil, que ele estaria à disposição para o terceiro jogo, que seria contra a Espanha. Agora, pode ser um jogo que o Uruguai, se vencer as duas primeiras partidas, já chegue classificado para esse jogo contra a Espanha. Estariam definindo quem iria enfrentar supostamente a Argentina na segunda fase. Aí entender também se a comissão técnica vai querer arriscar já o Arrascaeta nesse jogo ou preservá-lo para o mata-mata. Mas é uma baixa muito importante, porque o Uruguai depende demais do esquema hoje pensado pelo Bielsa. O Bielsa trabalha muito com um esquema que ele tem sempre 3 jogadores dando suporte na bola. E ali no ataque, um desses 3 sempre é o Arrascaeta. Ele está sempre envolvido nas triangulações. E hoje não tê-lo para o Uruguai é uma baixa importante para essa estreia.
0: Sibila, e sobre a Argentina, hein, cara? Porque essa cumplicidade, né, essa fidelidade que esse grupo tem com o Messi é um negócio que me chama muito a atenção, né? Houve quase que um pacto, né? Em 2022, vamos dar a primeira Copa do Mundo ao Messi. E isso foi atingido. E agora vamos fazer uma última Copa do Mundo para o Messi, memorável para o próprio. Né? A motivação sempre passa pelo bem-estar de Lionel Messi, que jogou no último amistoso, entrou em campo, fez gol, participou de outro, né? Mostrou uma boa desenvoltura, inclusive, em campo. Eu não sei se você concorda, mas me parece assim que a seleção argentina de futebol está fazendo com essa geração algo muito parecido com o que a seleção de basquete fez com aquela geração de ouro. conquistamos tudo com essa geração e vamos aproveitar ao máximo essa geração. Vamos ver até onde ela pode ir. Esticar ao máximo essa corda. Então vamos para mais uma Copa do Mundo, no caso agora, para ver se ainda dá para extrair.

0: Celso e o Nico Gonzalez, que estavam convocados, foram cortados por lesão. Então, desses 26, 19 supostamente estariam na Copa do Catar em 2022. O Eric Faria uma vez definiu a seleção argentina, essa atual seleção argentina, como um ambiente de um clube de futebol. É diferente do que a gente vê em outras seleções, se a gente compara com a seleção brasileira. Os jogadores, o clima dentro dessa seleção, eles estão como se eles fossem, fizessem parte de um clube, que eles se vissem todos os dias, eles não se veem todos os dias, mas é um ambiente diferente, muito capitalizado pela figura do Messi, essa devoção que os jogadores têm, o Messi se sentindo muito feliz com um grupo de jogadores que conseguiu fazê-lo jogar pela seleção argentina e ele ser quem ele gostaria de ser na seleção argentina. Então todo o suporte que é dado para ele através desse grupo de jogadores fez com que o Messi se aqui na Argentina ficou muito comum a expressão em 2022 de um Messi maradoniano. Um Messi um pouco mais picante em campo, um pouco mais brigador, mais argentino, né? Uma coisa que o argentino queria ver o Messi. Messi mais argentino. E esse grupo conseguiu trazer isso para o Messi. Então, me parece que estão tentando espremer todo o que se pode, todo o suco que há ainda desse grupo, para uma Copa do Mundo em que tem muito menos pressão para a Argentina. É uma defesa de título, não quebrar uma sequência de tantos anos sem conquista. A Argentina não saía campeã do mundo desde 86 até 2022. E vou te dizer uma coisa: até o amistoso contra a Islândia, eu não estava sentindo aquela confiança. Tava assim, aquele negócio: o que vier será lucro, tá legal, confiamos na escaloneta, tá tudo certo. O amistoso contra a Islândia mudou aqui toda a avaliação da seleção argentina. A seleção argentina jogando com reservas no primeiro tempo, usando parte dos titulares no segundo tempo, jogou num nível em que aqui subiu assim, o nível de confiança aqui mudou assim. O que parecia, ó, não, a gente vai, vamos ver até onde vai, tá tudo bem. Não, agora já se fala muito que a Argentina é fortíssima candidata ao título, porque jogando do jeito que jogou contra a Islândia, é o sinal de que a escaloneta tá de volta. Isso vem um pouco dos amistosos de março, que a Argentina não deixou uma boa sensação. Então, esse amistoso contra a Islândia aí
1: Essa
0: deu uma
1: empolgação
0: turbinada.
1: aumentou depois da estreia do Brasil, não?
0: As mesas de debate ontem aqui se assustaram um pouco com o Brasil. Porque até então, há muito respeito pela seleção brasileira na Argentina. Ninguém fala com deboche, por mais que o ciclo tenha sido conturbado, com trocas de técnico, o Brasil terminando em quinto lugar, com a mesma pontuação do Paraguai, mas sempre o Brasil é apontado como um dos candidatos, com grandes jogadores. Jogadores brasileiros são muito elogiados aqui na Argentina. E como a postura da seleção brasileira ontem deixou aqui os argentinos falando: ó, o Brasil não tem uma seleção. O que se imaginava que o Brasil tinha no papel, olhando ontem, vendo a realidade, a análise aqui foi um pouco assim: esse é o Brasil mesmo da Copa?
1: É esse sim, viu? Pode falar para a turma aí que é esse sim. A gente vai ter que trabalhar muito. Vai ter que trabalhar muito. A gente sempre fala isso porque existe, lógico, uma troca de brincadeiras, de gozações, é natural, né? Nessa rivalidade Brasil-Argentina. E de modo geral, a imprensa argentina está sempre de olho, né, no que acontece no futebol brasileiro, até porque hoje é uma troca muito grande e vários jogadores argentinos importantes jogam no futebol brasileiro, né? O futebol brasileiro tem essa. Hoje é um centro que absorve muitos jogadores pode dizer, de um segundo escalão, né, do futebol argentino. A turma está vindo para cá, né, pelos salários, né, algo mais. É como se o Brasil fosse uma espécie de Europa dentro do nosso continente, no que diz respeito ao mercado de futebol. Então, acho que esse olhar se intensifica também. E natural que haja brincadeira, que haja sacanagem em cima de uma estreia ruim da seleção brasileira. Mas é bom saber que eles têm um pouquinho de respeito ainda pela nossa camisa. É
0: Não,
1: bom.
0: muito. Por que não? É bastante. Bastante.
1: Os outros adversários estão perdendo. Depois que a gente viu o Marrocos fazer ontem, esse negócio de respeito pela camisa em campo, apitou o juiz, a bola rolou. Se não jogar bola, não adianta. Né? Agora, Sibila, vamos lá então. A estreia da Argentina, ela vai ser na terça-feira contra a Argélia. A Argentina cai num grupo onde ela naturalmente é colocada como muito favorita, né? Eu não consigo enxergar muita dor de cabeça com Argélia, Jordânia e Áustria, né? Mas sobre a estreia especificamente, o que você espera?
0: técnico, acho que até da Áustria se incomodou com esse favoritismo.

0: tão apontado para a Argentina. Ele acho que deu uma declaração dizendo: ó, vocês têm que lembrar que tem outras seleções do grupo. Mas se espera que a Argentina tenha um jogo. A Argentina faz os amistosos quando tem toda aquela questão da finalíssima, que acaba sendo cancelada pela guerra lá no Oriente Médio. A Argentina vai atrás de duas seleções africanas, pensando nesse confronto contra a Argélia, seleções de nível inferior ao da Argélia, né? Zâmbia e Mauritânia. Mas se espera uma Argentina com a posse de bola, tentando fazer o seu jogo, porque a Argentina ela tem um problema nessa escalação, que a gente já debateu em outros programas, no Redação Sport TV, por exemplo. É um time que ele não tem velocidade. É um time que trabalha muito a questão da posse de bola e que não gosta de dar a bola para o adversário, porque se a Argentina é pega no contra-ataque, a recomposição é lenta. Então, o que se espera é que o Scaloni vai manter o que foi feito, principalmente no segundo tempo do jogo contra a Islândia. Aquele jogo de posse de bola, transições, de passes muito curtos no meio de campo, com todos os jogadores do meio de campo participando da construção da jogada. Entre novidades que a gente pode ter nesse time, e aí para tentar quebrar talvez uma postura mais defensiva da Argélia, quem parece que está ganhando muito espaço quem parece não, quem está ganhando muito espaço nessa seleção é o Giuliano Simeone, um jogador de ponta que é o único ponta ao estilo brasileiro que existe nessa seleção argentina. Um ponta mais de encarar um contra um, de velocidade, de puxar contra-ataques rápidos. E ele tem tido muitas oportunidades com o Scaloni. E isso se nota que é para tentar quebrar, às vezes, algum time que coloque duas linhas de quatro muito fechadas e que você precise alguém espetando um pouco mais, né? Furando alguma linha. Mas se espera isso, se espera de uma seleção argentina com uma escalação que todos nós já conhecemos desde a Copa de 2022, se não houver nenhum problema físico ali, com o Dibu Martínez está em dúvida ainda no gol. No último treino de sexta-feira, ele fez treinos com luva já, após essa fratura que ele sofreu no dedo, nesse quarto dedo aqui. Em português é anular ou anelar? Porque eu confundo no português e no
1: Anelar,
0: espanhol.
1: anelar.
0: Anelar, então em espanhol é anular. E ele deixou o treino mostrando muitas dores ainda na mão. Então existe uma dúvida de quem vai ser o goleiro titular. Depois ali, o quarteto de trás: Molina, Otamendi, Cuti Romero e Tagliafico, meio de campo com Mac Allister, Enzo e Depol, Messi. Lautaro deve ser o titular, porque o Julian Álvarez ainda não está 100%, e o Almada jogando como acompanhante ali do centroavante. Esse deve ser o time argentino para essa estreia, e o que se espera é isso: que a Argentina repita o seu estilo, tendo a posse de bola, querendo não dar oportunidade de contra-ataque para a Argélia.
1: Estaremos de olho na estreia dos hermanos. Sibila, amigo, obrigado, tá? Obrigado pelo papo. Bom domingo para você.
0: Obrigado, um ótimo domingo aí para vocês.
1: Rafael
0: E vamos que
1: Sibila,
0: vamos,
1: como é
0: né?
1: que tá?
0: Falta pouco para o
1: Você
0: Santos só.
1: vai ficar Buenos Aires, vai ficar rodando Buenos Aires, no Uruguai, acompanhando sempre o termômetro dessas.
0: Não, eu tô rodando. Cheguei ontem do Paraguai, fui sexta-feira de manhã ao
1: Ih,
0: Paraguai,
1: a coisa
0: uma
1: tá
0: festa
1: feia
0: linda
1: lá, hein?
0: feita
1: Meu
0: lá
1: Deus do
0: pelo
1: céu.
0: Paraguai.
1: Que passeio.
0: Mas assim, Boli, você já teve a oportunidade de estar em algum país que não é favorito à Copa do Mundo durante o período de Copa?
1: Não.
0: Disputando a Copa, obviamente.
1: Não.
0: Então, eu já tinha ido ao Paraguai em 2010 fazer cobertura, que tinha sido a última Copa do Paraguai, e agora em 2026. O que aconteceria se a seleção brasileira estivesse tomando de 3 a 0 na estreia? Provavelmente o centro da cidade, com o telão, já estaria vazio no segundo tempo, o pessoal xingando, vaiando, ninguém arredou o pé. Qualquer oportunidade de gol do Paraguai, o pessoal gritava como se fosse. Quando sai aquele gol, 3-1, quando você já sabia que o Paraguai não tinha chances mínimas de empatar aquele jogo, o pessoal volta a gritar, a empurrar o time no centro da cidade, né? Foram colocados quase 10 telões lá no centro da cidade, assim, tava lotado. E o pessoal curtindo aquele momento. Então, assim, é sempre uma experiência legal estar num país que não é favorito para a Copa,
1: Sim.
0: porque naquele momento os paraguaios estão curtindo o retorno à Copa do Mundo depois de 16 anos. Então, para eles, óbvio, eles não queriam perder, serem goleados, jogarem mal, mas eles também não queriam deixar de viver aquele momento. Era a derrota, foi aquilo que veio, mas é aquilo que a gente tem. Então, é uma experiência muito legal, assim, quando você pode estar num país que não é favorito e está disputando a Copa do Mundo, porque é uma forma diferente de torcer, é uma expectativa diferente da que se tem, né? No Troca de Passes de sexta-feira, eu até comentei com o Barreto. Falei: Barreto, no Brasil, muita gente fala: nossa, há uma geração de torcedores que nunca viu o Brasil ser campeão do mundo, faz 24 anos.

0: Paraguai é uma geração de torcedores que não tinham visto, que não tinha visto Paraguai numa Copa do Mundo.
1: Isso, é.
0: Então existe essa diferença, assim, quando você acompanha um jogo num país que não é favorito à Copa.
1: Sim, e amanhã e o título é algo completamente distante da realidade. Então, isso é o sentimento da maioria. Da maioria que chega numa Copa do Mundo, é esse o sentimento aí, o sentimento que o Sibila viu entre os paraguaios. Mas diga lá.
0: Um gol comemorado como se fosse... Parecia que era um gol de empate. Não, era um gol do 3-1, gente. Calma, foi mais dois gols. Vamos empatar esse jogo. No Uruguai a pressão já é diferente. Eu já fiz cobertura de Copa no Uruguai, já com aquele espírito mais brigador, né? Não se exige um futebol bonito, mas se exige que o Uruguai compita. Então amanhã eu estou indo para o Uruguai, faço essa cobertura do Uruguai e vou ficar rodando a América do Sul pelos países em que há jogos. Estou na expectativa de ver quando que eu vou para o Equador e para a Colômbia. A Colômbia tem um jogo forte no fechamento da fase de grupos contra Portugal, então pode ser que esse jogo acompanhe lá. Mas a ideia é ficar rodando a América do Sul, mostrando o clima dos países na disputa dessa Copa aí, que tem tanta seleção sul-americana.
1: Maravilha, amigo. Então, muito trabalho para você. Valeu, um abração.
0: Obrigado. Teremos, querido. Um abraço, bom domingo a todos.
1: Rafael Sibila, fera, craque aqui do Grupo Globo, conversando com a gente sobre outras estreias, né, nessa Copa do Mundo. Vamos fazer o repórter CBN.
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0: Domingo, 14 de junho de 2026, ao menos 6 pessoas morreram na queda de 2 helicópteros no Recreio dos Bandeirantes, na zona sudoeste do Rio de Janeiro. Segundo testemunhas, as aeronaves se chocaram no ar e caíram no terreno alugado pela montadora BID. Um dos helicópteros levava 5 pessoas e teria decolado de Angra dos Reis, na Costa Verde. No outro estaria somente o piloto. O Nubank informou que o envio por engano de uma mensagem sobre liquidação extrajudicial do banco na sexta-feira foi resultado de um erro técnico pontual. Em nota, a instituição destacou que o problema foi identificado e corrigido rapidamente. A companhia ainda confirmou que a situação atingiu um grupo pequeno de clientes e não teve nenhum impacto sobre a segurança, a estabilidade da operação ou o funcionamento dos serviços. E dois homens foram presos em flagrante com 236 quilos de pasta base de cocaína em Americana, no interior de São Paulo. A droga estava escondida em colchões num galpão. A polícia estima que a apreensão gerou um prejuízo de 7 milhões de reais aos criminosos. No horário de Brasília, 11:11.
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3: Muito bem, de volta aqui com o CBN Esportes, registrando a sua participação pelo WhatsApp do programa 997-64-2381, código do Rio 21. A corneta é livre, como por exemplo Gerson Garcia, de Belém do Pará. O Neymar no banco de reservas apareceu mais que o Rafinha em campo. Que beleza. Rapaz, eu tendo a concordar, tá? Na dúvida, a câmera ia no Neymar. Beleza. É, vamos lá, mais uma aqui. Ontem, no primeiro tempo, tive a mesma sensação do 7-1. Jogadores perdidos no campo. Se o adversário fosse uma seleção mais forte, como França ou Alemanha, a vergonha estava garantida. É o Flávio do Rio de Janeiro. Há tempos estamos falando a mesma coisa. Não temos um time. Bem diante do que vi ontem, meu Deus, a gente não vai longe de novo. Que coisa horrível. E olha, mais uma coisa, hein? O jogo que vi no dia anterior, Estados Unidos e Paraguai. Caramba, que show de bola dos Estados Unidos. Me fez lembrar o Flamengo de 2019. Um toque de bola e indo pra cima. É o Nelson Luiz de Copacabana. Muito bem, vamos seguir falando de Copa do Mundo, mas agora com outro olhar, né? Porque é uma Copa que vai muito além dos gramados, movimenta inclusive questões geopolíticas importantes. E para falar sobre esse assunto com a gente, já tem aí o nosso convidado de agora, o João Malaia. Ele é professor do Departamento de História da Universidade Federal de Santa Maria, no Rio Grande do Sul. Professor João Malaia, seja bem-vindo ao CBN Esportes. Bom dia!
4: Oi, bom dia, Carlos Éboli, bom dia aí para todo mundo que está ouvindo o programa. Prazer aí participar de um programa que eu sempre ouço, né? Legal.
3: Obrigado, obrigado pelo carinho, obrigado pela audiência, João. E também junto com a gente aqui, vamos retomar o contato com o Leonardo Dai, que está nos Estados Unidos, né? Porque ele está vivendo tudo isso de perto, inclusive teve que passar por todo esse processo também, né? De aceitação, de registro, de entrada no país. Isso é uma regra que a gente já há anos acompanha, de muitas restrições migratórias nos Estados Unidos. A impressão que eu tenho é que isso está num tom um pouco mais elevado, mesmo nesse período de Copa do Mundo, onde muita gente entende que tem que flexibilizar um pouco mais, porque as pessoas estão indo lá para ver o jogo, e os profissionais estão indo para trabalhar, árbitros, atletas, mas... o olhar dos americanos ele não mudou, dos estadunidenses não mudou. Né? E ao contrário de outras Copas, em que a FIFA deitou e rolou e criou suas próprias regras, e inclusive se sobrepondo às regras do país, isso não está acontecendo. Nos Estados Unidos, é bem importante a gente lembrar que é uma Copa com três sedes. Então uma coisa é o que faz o México, outra coisa é o que faz o Canadá e outra bem diferente o que fazem os Estados Unidos. Leonardo Dai de novo com a gente. Tudo bem, Léo?
5: Tudo bem, Éboli. Bom dia mais uma vez. Bom dia ao professor, bom dia aos nossos ouvintes.
3: Então, eu já queria de imediato, professor João Malaia, uma primeira impressão tua. De como é que você está acompanhando todo esse debate em torno das restrições, das ações... existe uma preocupação da FIFA nesse sentido, mas a FIFA parece que não tem muito, ou não se coloca em condição de bater de frente, de argumentar muito com Donald Trump. Quais os impactos geopolíticos? O senhor enxerga algum impacto nesse sentido? Os efeitos, inclusive, para a imagem internacional do próprio país, dos Estados Unidos? Como é que você está vendo todo esse cenário?
4: Bom,

0: Éboli, acho que a primeira coisa que a gente precisa pensar, né, é que a Copa do Mundo ela não é um torneio, só um torneio de futebol, né? Ela é uma verdadeira máquina de visibilidade em vários aspectos, né? E aí, se a gente coloca assim em perspectiva, o primeiro governo Trump ele é de 2017, começa em janeiro de 2017, a Copa do Mundo é colocada nos Estados Unidos em 2018, né? E aí o governo Trump ele tem ele sai, né? A gente tem o governo do Joe Biden, ele volta agora em 2025 e vai ser ele vai ser o presidente enquanto sede da Copa do Mundo, né? Então é interessante perceber isso. Se ele tivesse sido reeleito, ele não seria o presidente, né, durante a Copa do Mundo. Mas o que acontece é que ele é o presidente dos Estados Unidos, ele tem uma política imigratória que, na verdade, sempre foi a plataforma de governo dele, inclusive plataforma de campanha política dele. Então ele deve isso, vamos colocar assim, entre aspas, aos eleitores, né, que votaram nele, essa política imigratória mais forte. E aí a gente tem uma série de elementos que vão confluindo para essa situação. A gente não pode esquecer também que em dezembro de 2025 a FIFA deu o FIFA Peace Prize, né, o prêmio de paz da FIFA, para o Donald Trump, né? E é interessante que o nome desse prêmio, né, é o prêmio de paz da FIFA, o futebol une o mundo. E aí a gente tem o Trump meio que desde dezembro de 2025 absolutamente legitimado pela FIFA, né, como o cara responsável pela paz no mundo, né, talvez. E aí o
1: E no
0: Trump, ele...
1: momento com os Estados Unidos em guerra. É, literalmente em
0: Exato.
1: guerra, né? Com um outro país e numa guerra política com outros tantos, né?
0: Exato, exato. Então, quer dizer, nesse momento a gente já percebeu que a FIFA não ia bater de frente com ele, né? Aí o Trump, ele sempre fez muita propaganda, né, do que a Copa do Mundo poderia trazer para os Estados Unidos. Então, além da imagem que ele quer projetar para o mundo, ele sempre falou em quase 200 mil empregos que a Copa do Mundo iria gerar e dezenas de bilhões de dólares que iam ser incorporados ao PIB norte-americano. Ao mesmo tempo que ele tenta fazer essa propaganda de dados econômicos, da pujança que a Copa do Mundo traz para os Estados Unidos, e aí ele acaba fazendo o próprio jogo da FIFA, né, o quanto é importante ser uma sede da Copa do Mundo, ele também fala que quem vai entrar nos Estados Unidos são as pessoas certas, que ele só quer nos Estados Unidos as pessoas certas. Essa é uma frase dele, né? E aí a gente passa a quando a gente olha para a situação atual dos Estados Unidos, a gente passa a ver que existem contradições internas no próprio Estados Unidos. Então, nem todo mundo concorda com, né, eu estou falando aí na política dura mesmo, né? Nem todo mundo concorda com as políticas imigratórias dos Estados Unidos. E aí a gente tem o caso de Nova York, por exemplo, que acho que para mim é emblemático, que a gente tem a governadora Kathy Hochul e o prefeito Zohran Mamdani, que são absolutamente contra essas políticas imigratórias, né? Acho que o Mamdani é até um pouco mais assertivo nisso. Só que ao mesmo tempo, a gente tem o Tom Homan, que é ele, o apelido que ele tem nos Estados Unidos das políticas, ele é do governo norte-americano, é o czar das fronteiras. E ele falou que ele ia mandar mais funcionários do ICE do que Nova York jamais teria visto, né? Então a gente tem. E Nova York é uma daquelas cidades santuário, né? Que são as cidades que os governos se recusam a fazer parceria com a polícia de imigração para perseguir imigrantes, né? Então eles dizem: olha, a gente não vai interferir no trabalho de vocês, mas a gente também não vai colaborar. A gente não vai invadir hospital, não vamos invadir escola, não vamos entregar os cidadãos aqui dessas cidades. Dessas cidades aí, a gente tem algumas que são sedes da Copa do Mundo, né? Nova York, Los Angeles, Boston, Seattle e São Francisco. Então, há toda essa tensão, que não é só uma tensão para fora dos Estados Unidos e para quem quer ir ver os jogos da Copa do Mundo, mas uma tensão interna, né? Com os moradores que são imigrantes e com essas cidades que são sede da Copa do Mundo, e que são as tais cidades santuário. E aí você tem outras cidades que não são cidades santuário, e aí a situação complica mais um pouco, né? Houston, Miami, Filadélfia, Atlanta, Kansas City, que são as cidades onde essa proteção, entre muitas aspas, acaba ocorrendo com imigrantes, com turistas, né? Então há toda uma tensão interna e externa que essa Copa do Mundo vai espraiando para as pessoas.

0: Isso se reflete depois nos jogos. Então, alguns jogos a gente vai ver, para quem ficar ligado um pouco para fora das arquibancadas, a gente vai ver algumas questões que podem ser bastante complicadas, né, com torcedores. Eu chamo atenção também, né, Éboli, para a imprensa.
1: Professor,
0: Nós temos pessoas de.
1: vamos seguir
0: Oi.
1: com esse papo e continuar desse ponto que você colocou aí para a imprensa, né? Chamar atenção para a imprensa. Mas é que eu tenho uma participação agora importante do nosso jornalismo. A Isa Morena, do Rio de Janeiro, tem uma informação importante. A gente segue depois da Isa aqui com esse bate-papo com o professor João Malaia e com o Leonardo Dade dos Estados Unidos. Isa!
2: Bom dia, Éboli. Subiu para 6 o número de mortos em um acidente envolvendo dois helicópteros aqui no Recreio dos Bandeirantes, na zona sudoeste do Rio de Janeiro. Estou aqui bem em frente ao local do acidente, onde o Corpo de Bombeiros já encerrou os trabalhos de combate às chamas, porque esses dois helicópteros, eles caíram em um pátio de uma concessionária de carros e uma das aeronaves acabou explodindo. Essas aeronaves teriam colidido no ar e caído aqui nesse pátio. Segundo o Corpo de Bombeiros, uma das aeronaves explodiu e a outra foi encontrada a cerca de 100 metros dessa explosão. No momento, agentes da Polícia Civil se encontram no local para iniciar os trabalhos de perícia e entender as causas do incêndio. No momento, parentes e amigos de possíveis vítimas já estão aqui bem em frente ao local, alguns chorando muito. É um acidente muito, muito triste, Éboli. Por enquanto, nenhuma vítima foi confirmada, mas já temos parentes e amigos de possíveis vítimas desse acidente aqui em frente. O prefeito Eduardo Cavalieri também já chegou ao local para acompanhar o trabalho dos bombeiros e da polícia. Ele deve falar comigo e com outros colegas da imprensa daqui a alguns minutos. Segundo a Polícia Civil, o CENIPA, o Centro de Investigação e Prevenção de Acidentes Aeronáuticos, já foi acionado. Além disso, esse acidente foi registrado como homicídio culposo, segundo o delegado titular da Delegacia do Recreio, Alan Luchardo, para entender como esse acidente aéreo realmente aconteceu. No momento, então, temos 6 vítimas. O local está isolado para o trabalho dos bombeiros e das polícias. Essas vítimas ainda não foram identificadas e qualquer atualização eu volto com vocês. Éboli.
1: Obrigado, Isa. Como ela falou, qualquer momento a gente volta com novas informações desse triste acidente no Rio de Janeiro, envolvendo dois helicópteros. A gente naturalmente já se solidariza com os parentes das vítimas, subindo aí para seis vítimas fatais. Vamos lá, 11 horas e 27 minutos, seguindo aqui com o bate-papo com o professor João Malaia e com o Leonardo Dai. Professor, antes de você falar sobre as questões da imprensa, deixa eu até ouvir a imprensa que está no local, o Leonardo Dai. A tua percepção aí, Léo, você passou por todo o controle, né, de entrada, nas ruas, tem todo o termômetro aí de toda essa situação, por mais que seja uma festa com muitos torcedores. A gente viu os brasileiros tomando as ruas da Times Square, por exemplo, em Nova York. Mas qual é a tua impressão aí nesses dias, nesses primeiros dias que você está nos Estados Unidos, em cima do que falou já o professor João Malaia?
3: Eu acho que está muito clara, assim, a situação é muito particular. É um país que, especialmente desde o 11 de setembro, tem uma preocupação com a segurança muito grande, né? Então, assim, você tem uma operação policial nos ambientes de Copa do Mundo, que ela é muito forte, ela é muito marcante, né? E para entrar no treino da seleção, você passa lá pela esteira de aeroporto, para deixar suas coisas, para que as suas malas, equipamento, mochila, enfim, sejam observadas. Nos estádios a mesma coisa. Tem essa questão da segurança que faz muito parte da vida americana, especialmente desde o 11 de setembro. Mas a gente percebe também esse ponto que o professor mencionava sobre a ideia de deixar apenas o que o governo chama de pessoas certas entrarem nos Estados Unidos, né? E aí, na minha experiência, que fiquei ali uma horinha na sala de imigração, ali sendo entrevistado para conseguir entrar no país, você via ali só ou árabes ou latino-americanos nessa linha, né? Não tinha europeu ali na sala sendo sabatinado, né? Perguntaram para mim, por exemplo, se eu já tinha ido para o Oriente Médio, se eu tenho algum familiar no Oriente Médio, se eu conheço todas as gerações da minha família que que viveram no Brasil. Então, tá muito clara essa lógica por trás disso. E aí, eu tenho chamado muito a atenção para isso. O que eu acho que fica muito diferente do que a gente consegue imaginar muitas vezes é que até jogadores de futebol, árbitros de futebol, sejam colocados nesse filtro. E aí a gente tem que lembrar também que o evento acaba tendo um peso menor na vida, por exemplo, de um agente de imigração dos Estados Unidos, né? Copa do Mundo, tá, vai jogar Copa do Mundo, vai passar aqui pela salinha do mesmo jeito. Isso eu falo muito em tese, porque aí eu queria até ouvir o professor sobre isso também. A gente falou muito na Copa do Mundo do Qatar de 2022 e vai falar muito na Copa de 2034 na Arábia Saudita também, sobre o sports washing, né, que é o uso da Copa do Mundo para amenizar imagens de governos autoritários, para mostrar que o país é receptivo, que o país é amistoso, que o país respeita os direitos humanos, que o país respeita a diversidade, essa coisa toda. Me parece às vezes também, professor, e muitas vezes, que essas revistas ostensivas aos jogadores, essa maneira de interpelar os jogadores, os árbitros, os membros, é meio que uma tática também de fazer o contrário do que os líderes geralmente fazem quando recebem uma Copa do Mundo, né? Ao invés de querer mostrar essa cordialidade, essa boa recepção a todos, me parece também o governo americano claramente aproveitando a Copa do Mundo para dar essa demonstração do que o governo entende ser uma demonstração de força e de represália, né, ao que eles consideram as regiões do mundo de onde podem vir pessoas perigosas para os Estados Unidos dentro dessa lógica do governo.
0: Bom dia, Leonardo. Desculpa, eu não te dei bom dia anteriormente, mas prazer falar contigo também. Eu acho que essa tua pergunta, essa tua colocação é super pertinente, né? A gente tem exemplos na história, né? Assim, eu poderia citar dois exemplos, não estou fazendo aqui comparações com a natureza do governo, né? Mas dois exemplos onde governos autoritários tentaram passar essa imagem para o mundo, né? Que foi a Copa de 34 na Itália, né? Sob o governo do Mussolini, e depois a Copa de 78 na Argentina, durante a ditadura na Argentina, né? Em que o governo se preocupava em mostrar essa cara, uma espécie de legitimação por meio da Copa do Mundo das suas políticas. Então, por mais que seja uma lógica ao contrário dessas, né, da Arábia Saudita, do Qatar, né, olha, para que o mundo veja como o país respeita a diversidade, eu acho que o que a gente está vendo agora na Copa do Mundo é simplesmente são as políticas gerais do Trump aplicadas à Copa do Mundo. E quando a gente percebe, quando a gente vê a política internacional do governo Trump, ele não me parece muito preocupado em mostrar para o mundo qualquer tipo de negociação ou qualquer tipo de, não, sou um cara mais tranquilo. Não, né? A guerra do Irã foi assim, a forma como ele sequestrou o presidente da Venezuela foi assim, a forma com que ele lida com as tarifas alfandegárias para o mundo inteiro tem sido sempre assim, né? Então, a Copa do Mundo nada mais é do que isso. É ele mostrando para o mundo, eu sou o Donald Trump, eu ajo dessa maneira, e não vai ter nada, nem ninguém, em momento algum, que vai fazer eu recuar um passo atrás da minha política, né? E acho que essa é uma questão sempre, né, dos governos da chamada direita radical no mundo, que é sempre dar um passo adiante e nunca um passo atrás. Sempre tentar esticar a corda o máximo possível. E aí a FIFA entrega o prêmio, FIFA Peace Prize para o Trump, aí ele se sentiu legitimado para fazer e para dar ordem, né, para as políticas de imigração, para eles agirem da forma como eles estão agindo, né, sem recuar. Então, a gente tem o caso do árbitro somali, que, imagina, um profissional que vai atuar na Copa do Mundo, é o sonho da vida do cara, é o que você falou, né, Leonardo, ele só quer ir lá apitar os jogos de futebol e depois voltar, né, não pôde. Você falou dos jogadores, né, a seleção do Irã, ela teve que sair do Arizona, que era o local onde ela ia ficar, para Tijuana, foi autorizada só a entrar para fazer os 3 jogos que tem para fazer nos Estados Unidos, mas 15 integrantes da Federação Iraniana, que portanto fariam aquela parte ali mais da estrutura, né, da logística, foram impedidos, tiveram seus vistos negados, né? Então acho que é isso, assim, é o governo Trump dando esse recado para o mundo que ele não vai dar um passo atrás. Lembrando que o Trump não pode mais ser reeleito presidente dos Estados Unidos, ele foi duas vezes, né? Mas ele quer fazer o sucessor, o Partido Republicano quer fazer o sucessor, e muito dentro dessa lógica.

0: Como a Copa é essa máquina de visibilidade, acho que ele está passando um recado interno e externo, né, da política que ele se propôs a fazer no país.
1: É, amanhã a gente vai ter um dever jornalístico, né? É um episódio extremamente jornalístico. É a estreia do Irã contra a Nova Zelândia em Los Angeles, amanhã 10 horas da noite, para entender essa atmosfera em torno da delegação do Irã, né? Que inclusive já se pronunciou e disse: olha, se tiver alguma coisa agressiva contra jogadores, contra o nosso time, a gente para o jogo, não tem mais jogo. Então a gente tem que ficar muito de olho. É um ambiente tenso, sim, essa estreia do Irã contra a Nova Zelândia. Eu estou aqui em cima do laço mesmo. Já quero agradecer mais uma vez a participação do Leonardo Dai e agradecer a participação do professor João Malaia. Professor João Malaia, que é do Departamento de História da Universidade Federal de Santa Maria, no Rio Grande do Sul. Mas queria encerrar só colocando um contraponto aqui, professor, porque o senhor colocou realmente, nada está acima da política de governo de Donald Trump, nem mesmo a FIFA. Isso, de uma certa maneira, causa um choque num ambiente de futebol que costuma criar as suas bolhas. E a FIFA, ela se sobrepõe. E vou voltar ao que aconteceu em 2014, quando foi aprovada aquela lei geral da Copa, que atropelou determinadas regras do nosso país, e houve muita crítica naquela ocasião. Então, eu não sei até que ponto, eu não estou falando sobre as ações especificamente, mas sobre o fato da FIFA não mandar no país, num período de Copa do Mundo, não tem aí um lado positivo, e meio que coloca o futebol não está acima de tudo. Eu não estou colocando em questão aqui as regras, a gente já discutiu aqui bem as regras. Né? O autoritarismo, às vezes uma falta de tolerância, uma falta de flexibilidade que envolve bom senso, né? Isso é importante. Mas a FIFA não se colocar acima do país nesse ponto não é, no mínimo, interessante?
0: Acho que é interessante, mas assim, ele é interessante quando a gente olha para o todo, né? Porque a FIFA não, a FIFA vai fazer isso com quem ela sabe que ela pode fazer, né? Então, ela fez isso com o Brasil porque ela sabia que ela podia fazer isso com o Brasil. Com os Estados Unidos, ela não pode fazer, né? São países que têm força geopolítica diferente. Tomara que eu esteja absolutamente errado e quando a gente tiver numa Copa num país periférico, né, que não haja essa sobreposição, porque como eu concordo contigo, acho que é uma sinalização interessante pensando na política dura a longo prazo, né? A FIFA é que deve se submeter à legislação dos países e não os países alterarem elementos da sua própria legislação e das suas regras de acordo com a FIFA. Eu só espero que isso aconteça em outras ocasiões, né? Não me parece que vai ser o caso. Acho que eles sabem muito bem que cordões eles puxam e em que momento, né?
1: Professor, obrigado pela sua participação. Bom domingo, tá?
0: Obrigado, Éboli. Obrigado aí, Leonardo. Obrigado a todo mundo que ouviu. E fico à disposição aí sempre que possível. Espero que eu tenha ajudado aí nas reflexões, tá bom?
1: Sem dúvida alguma, ajudou e muito. João Malaia, professor do Departamento de História da Universidade Federal de Santa Maria, no Rio Grande do Sul. Ô, Léo, você fica mais um pouquinho aí, porque eu vou para o repórter CBN e daqui a pouquinho a gente vai conversar com o Elinho, técnico de Franca, e aí você vai falar para ele como é que foi a festa do New York Knicks em Nova York, a bagunça que foi em Nova York e que tumultuou toda a vida do Leonardo Dai também, mas daqui a pouquinho. Vamos fazer o repórter CBN.
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0: Domingo, 14 de junho de 2026, o grupo responsável pela atividade de rope jumping, que terminou com a morte de uma jovem de 21 anos em Limeira, no interior de São Paulo, não possuía empresa formal. A informação foi confirmada pela delegada plantonista Andrea Dantas. Ela também disse que os organizadores eram praticantes da modalidade e que não tinham autorização para realizar o evento no local do acidente. Três homens foram presos por homicídio com dolo eventual. Maria Eduarda Rodrigues de Freitas morreu na manhã de ontem após ser lançada de uma plataforma de aproximadamente 40 metros de altura sem estar conectada ao sistema de cordas de segurança. Segundo a delegada, os responsáveis não souberam explicar por que o equipamento não foi preso ao corpo da vítima. E o presidente dos Estados Unidos, Donald Trump, voltou a afirmar que um acordo com o Irã está programado para ser assinado hoje. Ele ainda disse que a medida vai permitir a reabertura do Estreito de Hormuz. O corpo da Guarda Revolucionária Islâmica do Irã, no entanto, negou planos para finalizar o tratado no domingo e criticou a insistência incomum do americano nesta data. No horário de Brasília, 11h40.
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1: Como você ficaria se voltasse a vencer uma corrida de Fórmula 1 depois de 686 dias, quase 2 anos? Enlouquecido, né? Feliz pra caramba, abraçando todo mundo. É o que tá fazendo o Lewis Hamilton. Voltou ao lugar mais alto do pódio depois de quase 2 anos e conquistou a vitória hoje no GP de Barcelona.

0: de Fórmula 1. É, Hamilton, Lewis Hamilton. Grande vitória, quebrando aí esse jejum da Ferrari também. Incrível a conquista de Lewis Hamilton, está comemorando uma barbaridade. Ficou em primeiro. George Russell ficou na segunda posição. Lando Norris completou o pódio e deu uma quebrada, né, no ritmo aí do Kimi Antonelli. E o Gabriel Bortoleto, 11º. Ficou em 11º lugar o Gabriel Bortoleto. Mas grande vitória de Lewis Hamilton no GP de Barcelona, de Fórmula 1. 11h45. Tem mais um convidado, super campeão, pentacampeão do Novo Basquete Brasil. Elinho, técnico de Franca, ao vivo com a gente. Tudo bem, Elinho? Seja bem-vindo. Bom dia. É pra dar sequência à tradição, né? Você conquista o título e fala com a gente aqui, cara.
1: É, eu falo que isso daí virou meu amuleto. Agora, todo ano que você eu que vou te ligar, viu, Evelyn? Prazerzão pra você. Eu tô aqui, inclusive, no SESI, tava acompanhando a equipe sub-14. Falando em sequência à tradição, meu sobrinho tá jogando aqui no sub-14. Vocês estão me ouvindo bem?
0: Tô te ouvindo. Tô te ouvindo sim, ali, ó. E aí é pra manter a tradição da família, né? Ô família danada no basquete, hein?
1: Ah, vou te falar. A gente tem muito orgulho daquilo que a gente foi construindo ao longo dos anos, mas vou te falar, hoje danado pra ficar tenso, pra passar uma tensão nos momentos. Nossa Senhora, esse campeonato talvez tenha sido dos mais difíceis, por dois motivos. Tanto pelos jogos equilibrados, decididos na última bola, em todos os playoffs que nós jogamos, também a gente teve muita contusão durante o ano, um ano duro, um ano muito trabalhoso, sabe? Muitos jogos, nós fizemos 86 jogos durante a vida, mas felizmente finalizando com chave de ouro, conquistando o inédito, né? Nunca ninguém tinha conquistado esse inédito pentacampeonato consecutivo.
0: É isso, num ambiente tão competitivo como é o Novo Basquete Brasil, a gente sempre usa aquela máxima, né, Elinho? Chegar ao topo é difícil, se manter no topo é ainda mais. E por 5 anos seguidos, cara, que encaixe é esse que você encontrou? Porque é impressionante, ninguém nunca tinha atingido essa sequência de 5 títulos seguidos no Novo Basquete Brasil, e Franca, que é a cidade do basquete, se coloca com essa marca importante.
1: Eu falo que o sucesso, ele é multifatorial, em qualquer que seja a área, o sucesso ele é multifatorial. Então é importante a gente estar cuidando dos valores em várias, mas quais valores? A disciplina, o comprometimento, a união. Porque quando eu falo cuidar dos valores, por exemplo, as minhas filhas chegam em casa e eu vou lá dar um beijo nelas. Eu estou cuidando de cultivar o amor com elas. E assim vale para o trabalho também. É o bom dia, é o respeito ao cara que está pegando a água, é o diretor. É a gente estar cuidando literalmente dos valores e, obviamente, buscando, né, fazer com toda a intensidade aquilo que é colocado na parte técnica, na parte tática e também escolhendo jogadores que são mentalmente, que gostam de cuidar desses valores para que a gente possa dar continência que é feito pelo Sérgio Basquete ao longo de mais de 70 anos ininterruptos.
0: Agora falhou um pouquinho aqui na conexão do Elinho, mas deu para a gente entender. Falhou um pouquinho ali e deu uma quebrada na fala do Elinho. Mas vamos ver se nesse ponto a internet ajuda para a gente seguir aqui nesse bate-papo com o Elinho. O quanto, Elinho, que o trabalho longevo ele é importante para uma sequência como essa, na tua opinião?
1: Sem dúvida que você é um grupo. Eu ouvi muito as pessoas falarem, o Hélio Rubens tem o kit dele e ele não abre mão do kit. Na verdade, não é o kit. Na verdade, quando você pega uma equipe que tem jogadores que cuidam desse valor, que gostam de trabalhar em conjunto, que zelam pelo trabalho em equipe, naturalmente, quanto mais você cuida, né, e mantém, a chance de você sucesso aumenta também. Então, é um trabalho longevo, uma comissão técnica que já está

0: junto aí há bastante tempo. Temos alguns jogadores que já estão juntos também há bastante tempo, mas independentemente disso, o jogo chegando, que a gente vai trazendo, são jogadores que também gostam muito disso que eu estou falando, de cuidar dos valores, jogar entendem o quanto enquanto a gente está, independente da derrota ou da vitória, durante uma temporada de 10 meses, a gente tem uma união necessária para isso.
1: Tá, mais uma vez, a gente teve aqui uma pequena falha no finalzinho do que o Elinho falou, mas deu para extrair bem assim, o sentimento do Elinho, esse trabalho coletivo que é feito em Franca para a conquista de mais um título. E Elinho, lógico, o programa hoje está muito voltado, né, para a Copa do Mundo e a estreia do Brasil ontem, né, na Copa do Mundo contra Marrocos, mas importante trazer aqui a tua palavra de, mais uma vez, campeão de uma liga importante, como é a Liga de Basquete no Brasil, o NBB, com essa marca histórica, inédita, de 5 títulos seguidos. Mas quero saber o seguinte, o quanto que você ficou envolvido pela estreia do Brasil ontem em Marrocos e já tem corneta em cima do Ancelotti, cara. Você, como treinador, sabe muito bem o que é tomar cornetada, né, de torcedor, né?
0: Sempre tem, né? Mas eu falo que a profissão de treinador, nós temos que estar muito serenos em relação às nossas escolhas, aquilo que a gente está dentro daqui, independente de uma... O meu pai falava muito isso. Eu ouço se for uma crítica construtiva, né? Mas eu sigo no meu caminho, tendo muita consciência e convicção daquilo que eu tenho que fazer dentro da quadra, até porque a gente treina todos os dias e a gente sabe o que é necessário fazer.
1: Elinho, obrigado. Valeu demais aqui pelo registro, né, desse título, mais um título de Franca. Parabéns mais uma vez aí pelo trabalho. Estenda aí o abraço a todo mundo de Franca. Obrigado pelo teu esforço e gentileza de atender aqui o CBN Esportes, registrando mais esse momento fantástico para a cidade de Franca. Parabéns, tá? Obrigado. Bom domingo.
0: Obrigado, Hebe. Um grande... caiu um pé d'água aqui, assim. Estão oscilando, mas
1: brinco
0: tudo. Um abraço.
1: Valeu, Elinho, técnico de Franca. Léo, ainda na área do basquete, você ontem acompanhou, né, a histeria que foi nas ruas de Nova York com o título do Knicks. 53 anos depois, a gente falou aí como o Lewis Hamilton quebrou um jejum incrível de quase 2 anos, venceu novamente na Fórmula 1, mas esse de 53 não dá nem para comparar. Foi um grito de liberdade, agora com muita bagunça também, mais uma vez, pelas ruas de Nova York, né, Léo?
2: Porque eu saí do MetLife Stadium ontem, depois do jogo do Brasil, né, e aí fui jantar no shopping, tem do lado ali do estádio, para depois ir para casa. E aí eu sentei lá no bar para jantar, os bares estavam todos cheios, né, da turma que estava, tinha ido no jogo e estava ali jantando também. Consegui achar um bar que tinha um lugarzinho lá para eu comer, e aí parei de frente para a TV ali do que estava passando o jogo 5 das finais da NBA, né. E eu ali olhando, e aí eu comecei a ver que os Knicks iam vencer e tal. Aí, àquela altura, já tava cada cesta que os Knicks faziam, já tinha um torcedor que tava dando um tapa no meu braço a cada cesta, já tava me abraçando, me puxando pro lado, me usando ali meio de boneco de ventríloco pra comemorar as cestas e pra aliviar a tensão. Aí eu falei, eu estando aqui, não exatamente em Nova York, né, mas em Nova Jersey, eu estando aqui, eu não posso voltar pro hotel agora. Aí eu fui lá tentei ir pro Madison Square Garden, né, o jogo era fora de casa, mas o Madison Square Garden tava lotado com o telão pra turma assistir o jogo. Eu acabei parando, assim, sei lá, 10 minutos a pé do ginásio, foi o máximo que eu consegui chegar, e isso 1:30 da manhã, já umas 2 horas depois do fim do jogo. E era uma loucura completa e absoluta, assim. Eu não consegui entender como isso aconteceu, mas tinha uma fila de ônibus escolares estacionados, assim, na região da Times Square, e as pessoas pulando em cima do ônibus, e arrebentando os ônibus, e soltando fogos, e dançando. E uma coisa interessante, você começava a ver os turistas da Copa do Mundo se misturando com os torcedores dos Knicks. Então era a turma dos Knicks lá em cima do ônibus, pulando em cima do teto do ônibus, e junto com eles, camisa da Argentina, camisa do Marrocos, todo mundo junto numa festa só ali, numa noite realmente inesquecível. Quem quiser ver mais, lá no Instagram da CBN a gente colocou as imagens, tem também, a gente deixou uma reportagem também gravada, né, que já rodou aí.

0: durante a programação, vai rodar ao longo do dia também, mas no Instagram da CBN tem imagens, né, sobre essa festa para dimensionar um pouquinho o que era, os Estados Unidos, a Nova York ali, naquela madrugada em que os Knicks voltaram a ser campeões. E muito interessante também o impacto que isso teve para a vida de quem queria voltar para Nova Jersey, que era meu caso, né? Porque eles fecharam o terminal rodoviário, os ônibus pararam de circular em função dos excessos ali da comemoração. Mas foi uma noite realmente muito muito inesquecível para uma geração inteira de torcedores, né? Ou para várias gerações de torcedores. Alguns tinham visto os Knicks ganharem o título quando eram crianças, outros com 50, quase 60 anos nunca tinham visto, né? Então foi realmente uma noite muito muito aguardada. Acabou sendo um 4-1 na série, mas os jogos todos apertadinhos, né? O jogo mais folgado foi o primeiro jogo, que foi uma diferença de 10 pontos só. Então foi uma série que não chegou nem no jogo 6, né? Mas ela poderia facilmente ter ido para outro lado aí, porque os placares dos jogos em si foram muito apertados.
1: É. Leonardo Dai, presenciando a história também aí no basquete, foi uma revanche, né? Os dois times se enfrentaram em 99, 1999, deu San Antonio, e aí ficou ainda engasgado aí esse título que não voltava a acontecer para Nova York, mas eu diria que o título mesmo, ele foi conquistado depois do jogo 4, né? O que aconteceu no jogo 4, que é um jogo histórico, a maior virada de uma equipe numa final de NBA. 29 pontos, foi o que conseguiu de vantagem em San Antonio. E isso até o último quarto, gente. Até o último quarto, uma vantagem ali sempre na casa dos 20 pontos, que atingiu 29 pontos. E no último quarto, Nova York conseguiu uma virada incrível e venceu por um ponto. Ali, amigo, ali o título foi conquistado. Esse último jogo foi apenas a confirmação do que já não tinha como escapar. Diga, Léo.
0: Não, de fato, você tem razão, mas assim, ontem de novo os Spurs na frente, né? Até o
1: É.
0: quarto-quarto. E aí, de novo, tem uma hora que o time apaga, assim, né? E as cestas simplesmente não caíam mais. Os Knicks fizeram ali 10 a 0, né? Uma sequência de 10 pontos, depois uma sequência ali de 13 a 2, né? No intervalo ali de 4, 5 minutos, e o jogo escapou da mão do San Antonio de novo, né?
1: Léo, obrigado. Bom trabalho. Programação hoje, rapidinho. Programação hoje, como é que tá?
0: Seleção brasileira fazendo já nesse momento aí o trabalho regenerativo, né? Para quem jogou, para quem não jogou ontem, trabalho de academia, hoje sem presença de imprensa nem em 15 minutinhos. Amanhã começa para valer a preparação para o jogo de sexta contra o Haiti, ou seja, sem folga para os jogadores aí depois do entre o empate com o Marrocos e o jogo de sexta-feira.
1: Legal, amigo. Boa sequência de trabalho para você. Forte abraço, Léo.
0: Valeu, até mais.
1: Vamos fazer mais um intervalo.
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1: Muito bem, ponto final no nosso programa de hoje. Quero agradecer as inúmeras, dezenas, centenas de participações. Como eu disse, não dá, não seria possível registrar todas as opiniões. A corneta tá solta aqui, mas a gente... Eu espero que as cornetas diminuem após o segundo jogo do Brasil, né? Todos nós estamos numa torcida para que o Brasil realmente melhore aí nessa Copa do Mundo e vá buscar essa classificação, evolua como equipe. E vamos ver o que vai acontecer pela frente. Mas muito obrigado pelo carinho, muito obrigado pela parceria mais uma vez nessa manhã de domingo. Hoje, programação extensa do Futebol Globo CBN, com transmissão de vários jogos. Vamos estar acompanhando aqui os jogos nessa tarde de domingo pelos grupos... Hoje é grupo E e F, né? A CBN, Futebol Globo CBN vai transmitir Costa do Marfim e Equador, vai transmitir Holanda e Japão, Suécia e Tunísia, cobertura ampla aqui da Copa do Mundo. O programa de hoje teve na coordenação de estúdio Gabriel Freitas, nos trabalhos técnicos Renato Silva. Vem aí o Revista CBN. E a gente se fala no próximo domingo. Uma boa semana aí. Valeu. Saúde e paz.

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0: vai participar do Enem deste ano tem até a próxima quarta-feira para pagar a taxa de inscrição de R$ 85. Os estudantes puderam se inscrever até sexta-feira pela página do participante na internet. O governo federal prorrogou em uma semana o prazo por causa de relatos de falhas e instabilidades no sistema. As provas estão marcadas para os dias 8 e 15 de novembro. O New York Knicks conquistou o tricampeonato da NBA, a Liga de Basquete Americana, e encerrou um jejum de 53 anos sem títulos. Os nova-iorquinos garantiram o troféu e derrotaram o San Antonio Spurs por 94 a 90 e fecharam a série decisiva por 4 a 1. Forças Armadas do Reino Unido interceptaram um petroleiro suspeito de integrar a chamada Frota Fantasma da Rússia. A embarcação seria usada para transportar petróleo e ajudar Moscou a driblar sanções impostas após a invasão da Ucrânia. A operação foi realizada no Canal da Mancha. No horário de Brasília, 12:05.
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1: Olá, uma ótima tarde para você, sintonizado na CBN. Bem-vinda, bem-vindo a mais uma edição do Revista CBN. Edição desse domingo, 14 de junho de 2026. Petra Chaves estará de volta na próxima semana aqui ao programa. Hoje tenho o prazer de te acompanhar ao vivo até as 3 horas da tarde. Aliás, passei por aqui ontem também, que foi uma edição especialíssima do Revista CBN, bem no dia da estreia do Brasil na Copa do Mundo. Então fizemos um programa externo lá na Arena Globo, no Parque do Ibirapuera, aqui em São Paulo. Te convido a reassistir, tá lá disponível para você no YouTube. Hoje a gente também vai falar muito da Copa do Mundo, da atuação do Brasil, dos próximos passos, dos jogos de hoje, mas também temos muitos assuntos do noticiário a tratar. Te convido a ficar com a gente, então. 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Tem um chat ao lado do vídeo para você interagir com os outros ouvintes e eu pego por lá também a sua participação. 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Meio-dia, 7 minutos agora. A gente começa essa edição movimentando a nossa reportagem aqui em São Paulo para falar de um caso horrível, repercutiu ontem, durante o dia todo, aconteceu aqui no interior de São Paulo. Um lançamento de uma mulher de rope jumping em Limeira, só que essa mulher foi lançada sem corda. Um caso muito triste, tanto pelo caso em si, pelas repercussões jurídicas, a prisão das pessoas, uma morte filmada, também o fato de ter tido essa repercussão muito grande nas redes sociais. A gente traz todas essas atualizações agora com a Maria Cecília Dalau, com a gente aqui no estúdio da CBN. Maria Cecília, boa tarde.
2: Oi, Nadédia, boa tarde para você, também para os nossos ouvintes. Exatamente, essa mulher, ela é enterrada na manhã deste domingo em Jandira, na Grande São Paulo, cidade onde ela morava. Maria Eduarda Rodrigues de Freitas, de 21 anos, que foi jogada de 40 metros de altura, sem cordas, como você disse, ao pular de rope jump na manhã de ontem em Limeira. Três homens foram presos em flagrante por homicídio com dolo eventual após a morte da jovem. Ao serem questionados, eles relataram que não conseguiram explicar como a vítima foi lançada sem estar ligada à

0: cordas e que não se recordam qual foi a falha. De acordo com a Polícia Militar, uma testemunha relatou que os funcionários da empresa responsável esqueceram de colocar o equipamento antes do salto. A Polícia Civil afirmou que a corda que deveria proteger a vítima ficou enrolada no chão da plataforma. De acordo com o governo federal, a empresa responsável pela atividade não possuía autorização para realizar esse tipo de prática. Em um vídeo divulgado nas redes sociais, é possível ver o momento em que funcionários carregam a vítima até a plataforma para que ela possa saltar. Eles a jogam e instantes depois é possível ouvir outras pessoas alertando que a mulher estava sem equipamento de segurança. A ocorrência aconteceu na trilha chamada Ponte do Esqueleto. A empresa responsável cobrava R$ 180 pelo salto na atividade. A Prefeitura de Limeira informou que vai processar o governo federal por omissão no local de onde a jovem saltou. Segundo a administração municipal, a esfera seria responsável pela fiscalização, manutenção e controle de acesso da Ponte do Esqueleto. O caso segue em investigação, por enquanto, na Dédia.
1: Obrigada, Maria Cecília Dalal. Muito importante a gente acompanhar as repercussões desse caso. É um passo muito inicial, né, essa análise da delegacia. Depois a gente vai ver se vai ter esse indiciamento, como é que ele vai ser feito. Porque no momento, né, como a Maria Cecília trouxe, está sendo tratado como homicídio com dolo eventual. Mas existe uma chance, que não é insignificante, dessa tipificação ser alterada depois para homicídio culposo. Porque tem uma diferença jurídica que é sutil, mas é muito importante num caso como esse. Que é a diferença entre conduta de risco e assunção de risco. A conduta de risco é quando você assume o risco, assume as consequências do risco sabendo dele, que é o que teria acontecido se tivessem jogado essa menina sem a corda, sem se importar com o que aconteceria se jogassem ela sem a corda, sabendo que estavam jogando ela sem a corda. E aí, nesse caso, seria homicídio com dolo eventual. Mas se for comprovado que eles não sabiam, que foi uma imperícia ali, que realmente eles não se atentaram, por mais absurdo que pareça, nesse caso é conduta de risco. E aí é homicídio culposo, que como a gente sempre frisa na imprensa para deixar claro, é quando não tem intenção de matar. E aí a pena é muito diferente e acaba também gerando muita insatisfação na opinião pública, né? Porque um caso como esse gera muita indignação, mas isso tudo está no campo da teoria, por enquanto as investigações seguem e a gente, claro, vai acompanhar. Agora, 11h, falando de outro caso surreal, de grande repercussão, esse do dia de hoje, dois helicópteros que bateram no ar. Tem imagens na tela para você que acompanha a transmissão da CBN com imagens no Globoplay, no YouTube, no site da CBN. A Isa Morena está acompanhando essas informações no Rio de Janeiro, que foi onde aconteceu esse gravíssimo acidente. Isa Morena, boa tarde.
2: Boa tarde, Nadédia. 6 pessoas morreram na manhã deste domingo depois de um acidente envolvendo 2 helicópteros no Recreio dos Bandeirantes, na zona sudoeste do Rio de Janeiro. Segundo o Corpo de Bombeiros, os 2 helicópteros colidiram no ar, explodiram e caíram em uma concessionária de veículos na Avenida das Américas. Equipes do quartel do Recreio, do bairro do Recreio dos Bandeirantes, foram enviadas para o local. No momento, o incêndio já foi controlado, na Dédia, mas o local segue isolado para o trabalho da perícia da Polícia Civil, que já se encontra por aqui, e mais tarde do CENIPA, o Centro de Investigação e Prevenção de Acidentes Aeronáuticos, que já foi acionado. O tenente-coronel Fábio Contreiras, porta-voz do Corpo de Bombeiros do Rio de Janeiro, conversou conosco assim que a reportagem chegou e contou a cena que os bombeiros encontraram assim que chegaram.
3: A gente, ao fazer o combate a incêndio, devido à queda de uma das aeronaves ter gerado um incêndio em cima de 20 veículos que estavam incendiando, uma média de 20 veículos que estavam se incendiando aqui, veículos elétricos, que tem um risco de incêndio muito alto, após a extinção do incêndio foi constatado ali a presença de 5 vítimas, infelizmente, em óbito, em uma das aeronaves. A gente foi até outra aeronave, que aparentemente estava a 100 metros de distância, e encontramos uma vítima em óbito.
2: Eduardo Cavalieri também está por aqui no local para acompanhar o trabalho dos bombeiros e da Polícia Civil. Ele prestou solidariedade às vítimas.
4: Nosso papel diante de uma fatalidade, diante de uma tragédia dessa, é se solidarizar profundamente com as famílias. Eu, pessoalmente, conheci algumas das famílias e pessoas do convívio aqui, dos pilotos, dos passageiros que estão aqui. Tudo indica as informações

0: foi uma colisão entre os dois helicópteros, entre duas aeronaves. São as informações aqui dos bombeiros que, como sempre, fazendo um trabalho muito sério, foram os primeiros a chegar ao local. Inclusive, um dos bombeiros chegou a ver o momento da ocorrência.
1: Já o delegado titular da delegacia da região, Alan Luchardo, ele explicou que a Polícia Civil aguarda o resultado da perícia.
2: Numa aeronave havia o piloto, mais quatro passageiros, e na outra havia só o piloto. Agora nós estamos aguardando os resultados periciais e o CNIPA já foi acionado para fazer a constatação da parte técnica das aeronaves e agora vamos aguardar a investigação.
1: Em nota, a CBN, a Força Aérea Brasileira, informou que investigadores do 3º Serviço Regional de Investigação e Prevenção de Acidentes Aeronáuticos foram acionados para fazer a ação inicial da ocorrência envolvendo as duas aeronaves, essas duas aeronaves que tinham matrículas PPMAC e PRDJJ. Segundo a FAB, essa etapa inclui a coleta e a confirmação de dados, a preservação de elementos, a verificação inicial dos dados e o levantamento de informações que vão subsidiar a investigação. Na verdade, as vítimas ainda não foram divulgadas, mas muitos parentes já chegaram por aqui, muitos chorando. É uma cena realmente muito, muito triste. Qualquer informação nova, eu volto com você, Nadédia.
3: Obrigada, linha aberta para você, Isa Morena, trazer atualizações aqui ao longo da programação da CBN. Meio-dia, 15 minutos, vamos ainda a Belo Horizonte falar com a Débora Costa, Noticiário Político. Boa tarde, Débora.
4: Oi, Nadédia, boa tarde para você também. Em resposta às novas críticas de Romeu Zema a Flávio Bolsonaro pelas relações com o banqueiro Daniel Vorcaro, o irmão do pré-candidato à presidência pelo PL, o ex-deputado federal Eduardo Bolsonaro, sugeriu o rompimento com o ex-governador aqui de Minas e com o Partido Novo. A reação ocorreu após o político mineiro e também pré-candidato à presidência novamente dar declarações públicas sobre a relação do bolsonarista com Vorcaro. Em uma entrevista ao Brasil Paralelo, Zema comentou os vazamentos de conversas de Flávio com o banqueiro e pedidos de dinheiro para o filme Dark Horse, que trata da vida política do pai dele, o ex-presidente Jair Bolsonaro, também do PL. Na ocasião, o político mineiro afirmou que ficou indignado e que quem anda com bandido merece ser visto com cautela. Após a declaração, Eduardo Bolsonaro usou as redes sociais nesse sábado para rebater as críticas. Na ocasião, ele afirmou que Romeu Zema age com postura vagabunda e critica o irmão dele apenas porque ele queria estar no lugar de Flávio na disputa eleitoral. Ainda segundo Eduardo, por ele, rompia geral com o Partido Novo. Zema ainda não se pronunciou sobre essa nova escalada de tensão com a família Bolsonaro. Lembrando que desde o vazamento das conversas de Flávio com Vorcaro, o governador mineiro vem dando declarações contra o bolsonarista que disputa o mesmo eleitorado com ele. No início deste mês, em agendas em Belo Horizonte, em que Flávio Bolsonaro também esteve presente, Romeu Zema chegou a recuar das falas, adotou um tom de bandeira branca e de união da direita e disse que não comentaria mais sobre o assunto. Afirmou na época que estará com Flávio Bolsonaro num segundo turno contra Lula, mas acabou novamente comentando sobre esse caso. Nadédia.
3: Obrigada, Débora Costa. Meio-dia, 17 minutos.

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0: Meio-dia e 18 minutos, mais informações do noticiário local aqui do Rio de Janeiro para você, né? Muitas participações chegando, inclusive, sobre a questão dos helicópteros que colidiram ali no Recreio dos Bandeirantes. Há toda uma movimentação ali na região, inclusive para você motorista que estiver passando pela Avenida das Américas, ali na região do Recreio dos Bandeirantes, fique atento, porque o trânsito está complicado ali na região. Há muitas viaturas do Corpo de Bombeiros ainda no local, também viaturas da Força Aérea Brasileira, também do CENIPA chegando ali na região, claro, juntamente com as viaturas da Polícia Civil, né? Então, como ainda há todo um trabalho ali na região, o IML, na verdade, a Defesa Civil já está no local até para fazer a remoção dos corpos e também a chegada de familiares, né, de pessoas possivelmente envolvidas, como a Isa Morena disse agora há pouco na rede CBN, no início do Revista CBN. Ainda não há informações confirmadas sobre a identidade das vítimas, mas já há alguns familiares de funcionários, né, também da equipe técnica ali da região do L Ponto, próximo ao local onde aconteceu o acidente, porque a informação inicial é de que um dos helicópteros, iria pousar nesse L Ponto que fica ali na região. Então há funcionários e parentes de funcionários ali na região também aguardando as informações oficiais dadas pela Polícia Civil e pela Força Aérea Brasileira, que já está também atuando ali na região, né? Como a Força Aérea Brasileira já comunicou à Rádio CBN e também a outros veículos de imprensa, técnicos que trabalham, né, no setor, né, de identificação de acidentes do 3º Serviço Regional de Investigação e Prevenção de Acidentes Aeronáuticas, o SERIPA-3, foram acionados já para fazer toda a ação inicial da ocorrência envolvendo essas duas aeronaves. De acordo com a FAB, essa etapa vai incluir, claro, a coleta agora, a confirmação dos dados, a preservação dos elementos e a verificação inicial dos danos, além do levantamento das informações que vão subsidiar essa investigação, essas investigações todas, a matrícula também das aeronaves envolvidas.
1: Marco Rudinger, boa tarde.
2: Oi, Nereja, tudo bem? Boa tarde a todos os nossos ouvintes.
1: Tudo certo, Marco. A gente falando muito de Copa do Mundo, mas a política a gente sabe que não para. Algumas coisas dão uma pausa aí, mas a gente está inclusive falando muito de pauta bomba, né, essa semana.
2: Pois é, assim, essa semana, óbvio que vamos lá, em primeiro lugar, né, a Copa do Mundo também mexe com a política, né, a gente sabe disso. Desde o debate das camisas até a discussão sobre como o técnico anda, não anda, o que está acontecendo nos Estados Unidos também, é uma coisa bastante importante. Então, a política, ela está em tudo, está no futebol, em especial, digamos assim, no Brasil, né? Mas aqui, assim, essas pautas bomba, são quase que um ensaio entre a relação potencial, no caso de vitória do atual governo, né, nas eleições, na relação com o Congresso, né? Então, isso daí é um jogo de tensionar a corda para um lado e para o outro. É claro que essas pautas-bomba, elas também refletem uma resposta muito grande nas redes sociais, né, que tem a ver com a militância política e como ela pressiona e força, digamos assim, em cima do Congresso uma espécie de contrapoder, né? Onde tem poder, tem contrapoder. Então, quando o Congresso vem com uma pauta bomba, né, a militância digital, ela também reage e opera em cima, colocando isso como uma atitude, digamos assim, antipática e com consequências sérias para a vida pública no Brasil. Então, esse é um jogo de poder que está, digamos assim, em exercício, já com vistas ao próximo ano, né? Não é uma coisa nem só desse ano especificamente, mas é claro que conversa com a eleição também nesse momento. É uma eleição bem tensa, mas no qual, nesse momento, o governo está numa posição mais confortável.
1: Tem todo aquele debate que a gente fala

0: né, que a Copa acaba distraindo de algumas pautas, mas fato é que a gente está vendo nas redes que as pessoas estão de olho também nessas questões.
1: Não, as pessoas estão de olho, sim, e é claro que tem a política, tem a ver com a Copa, mas a Copa não vai definir a política do Brasil. O que vai definir a política do Brasil é a inflação, que vai definir a política no Brasil são as taxações do exterior e a defesa da soberania do Brasil. Então, assim, são essas questões que vão afetar tanto a oposição quanto ao governo na construção de narrativas e no debate político. Por exemplo, se a gente olhar esse último. Essa última semana, né, a gente está falando aqui das pautas bombas, né, eu posso dar um dado aqui para os nossos ouvintes, aqui só a questão da candidatura do Flávio Bolsonaro, por exemplo, né, foram mais de 690 mil posts, com quase metade dos posts que houveram foi em cima da questão das taxações do Brasil e das possibilidades dessas pautas bomba gerarem um problema sério na economia. Então, assim, é claro que existe uma repercussão direta e resposta direta, ainda que a gente esteja nesse mês ainda com as atenções meio divididas, mas há um posicionamento dos diferentes candidatos e isso joga, digamos assim, nesse momento, a favor do governo, que tem uma discussão de que, não, nós estamos vendo uma melhora para o Brasil, uma distribuição mais justa das oportunidades sociais, a defesa do Brasil, a defesa contra as taxações são injustas. Isso foi uma coisa que pegou muito mal, digamos assim, para a oposição. Em especial Flávio Bolsonaro, a ida dele a Washington, logo seguido de novas sanções ao Brasil, reafirmou aquele movimento inicial daquela carta célebre lá que o Trump fez quando taxou o Brasil pela primeira vez e associou ao ex-presidente Bolsonaro. Então, isso daí gerou um desgaste muito grande. Mas, por outro lado, a oposição também não ficou totalmente inerte. Por exemplo, a questão da discussão da redução da maioridade penal, né, para 16 anos, isso daí repercutiu muito dentro da pauta da oposição, o que, é claro, é uma simplificação da questão da segurança pública no geral, porque se você olhar, existe evidentemente questões que são federais, que têm que ser observadas, mas existe também uma responsabilidade constitucional da segurança nos governos estaduais. Então, problemas, a gente viu há um ano atrás a invasão de favelas no Rio de Janeiro, com a morte de mais de 100 pessoas, 120 pessoas, inclusive de policiais, e na época muita gente foi a favor disso, mas na verdade o que isso estruturalmente mudou da segurança pública? A pessoa que mora no Rio de Janeiro, que transita por aqui, não percebe claramente essa mudança. Então, isso é um ponto importante. São Paulo, os furtos celular, etc., são questões assim bastante dramáticas e estão no campo do governador resolver também. Então, a questão da segurança pública não é uma questão federal, não é uma questão estadual, é uma questão federativa, que envolve os diversos níveis e precisa de um trabalho de concertação. Esse trabalho só pode ser possível pós-eleição. Ele vai ser objeto de um debate. E eu acho que uma grande estratégia que deveria ter um dos campos políticos, ou os dois preferencialmente, seria dizer o seguinte: apesar de toda a discussão que a gente tiver, quem ganhar a eleição vai chamar todo mundo em volta da mesa. O Brasil precisa de uma reforma política, o Brasil precisa de uma discussão estrutural da segurança pública, não só simplesmente uma atribuição de culpa de um para outro jogando a bola enquanto nada se resolve na vida real. Então, são questões que deveriam ser pensadas e o Brasil precisa repactuar uma série de coisas. Mas eu acho certamente uma reforma política, uma revisão da estrutura orçamentária com essas emendas parlamentares e a questão da segurança deveriam estar no topo das prioridades.
0: Você mencionou o que o governo tem falado nas redes, e aí tem um ponto também que segue tendo muito material para explorar em termos de treta, né, do outro lado, né? E aí a gente fala sempre aqui, sempre aparece o tentacular Daniel Vorcaro, que agora apareceu com Alcolumbre, né, com conexões com Alcolumbre, que está numa desconexão muito profunda com o presidente Lula, essa relação não está sendo reparada, isso também está sendo explorado.
1: Não, isso totalmente é explorado pela militância digital, vamos colocar bem claramente, né? Ainda que seja uma coisa que é imaterial, é simplesmente uma narrativa que está sendo construída, e ela certamente ela é construída no sentido de fazer

0: Messias como para o STF. Então, houve um tensionamento aí. Esse é do jogo político, isso não tem como se evitar, mas, de fato, essa, digamos assim, essa narrativa, essa boataria, ela tem prosperado bastante nas redes. E é como a gente está vendo, enfim, e a gente vai ver muito mais nos próximos 3 meses. A gente vai ver direto, na verdade, a política se tornou um grande debate de narrativas e a construção de narrativas a partir, inclusive, de toda uma estrutura imagética bastante e crescentemente sofisticada. Principalmente, isso é um ponto de atenção, a utilização da inteligência artificial para a construção de cenários, imagens, narrativas que parecem reais, repercutem como se fossem reais e de fato não são. Eu não estou querendo dizer com isso, nem querendo julgar em hipótese alguma o presidente do Senado, eu só estou dizendo que é isso que está acontecendo nas redes hoje, nesse momento, mas isso faz parte de uma disputa entre poder contra poder e as eleições como estão se processando.
1: E a gente ouvia agora há pouco a nossa reportagem em Belo Horizonte falando de um tema político que é muito importante nesse sentido, falando do campo da oposição, né, Marco, que é o tensionamento da relação entre Eduardo Bolsonaro e Romeu Zema. Porque nesse momento pré-eleitoral em que a gente está observando, a gente já viu uma série de movimentos e esse possivelmente um dos mais importantes até agora.
0: Eu acho que esse é um grande ponto, pelo seguinte, o único candidato que certamente está no segundo turno, digamos assim, é o atual presidente Lula. O presidente Lula está no segundo turno, ele tem um campo da esquerda consolidado em torno dele, o centro, digamos assim, mais centro-esquerda também apoiando ele, setores do centro, né, senador Renan e outros, MDB, alguns segmentos apoiando ele também. Então, ele está numa situação, digamos assim, de uma relativa tranquilidade, em que ele pode produzir pautas, está na presidência da República, ele é um candidato único do campo político dele, né, e ele tem condições, portanto, de ditar, digamos assim, o ritmo do jogo, usando uma expressão futebolística. Já a oposição, ainda que haja um favoritismo muito óbvio em cima do nome do Flávio Bolsonaro para o segundo turno, o fato é que a oposição tem outros candidatos a presidente que se declaram como tal e estão disputando com seus partidos esse espaço. E é absolutamente impossível que, em algum momento, os outros candidatos, principalmente Zema e Caiado, não cheguem e digam assim: olha só, nós somos melhores que o Flávio Bolsonaro. Nós representamos nosso campo com muito mais chances no segundo turno do que Flávio Bolsonaro. Então, essa discussão do Eduardo Bolsonaro querendo esticar a corda e quase romper com Zema, ela tem que ser entendida numa proteção do campo. Ou seja, quem lidera o campo ultraconservador no Brasil, quem lidera a direita no Brasil. Daí, o nome de Flávio Bolsonaro, ele é obviamente um nome que vai se tentar a presidência com ele, mas ele é muito mais um nome para preservar a liderança, a hegemonia no campo da direita. E daí é até curioso você supor que o Zema não pudesse em algum momento criticar o Flávio Bolsonaro. Como é que ele vai se dizer melhor para representar e progredir com a candidatura dele sem em algum momento contrastar com o Flávio Bolsonaro? É evidente que isso vai ter que acontecer. Caiado vai ter que também, em algum momento, botar a cabeça para fora e falar: eu sou melhor que esse outro candidato, por isso, por isso, por isso. E isso, obviamente, gera rupturas e fraturas e tensionamentos no campo da direita. Por isso que eu digo que eu acho que, nesse momento, pelo menos, o presidente Lula tem uma vantagem bastante significativa. E eu acho que, se essa vantagem se mantiver, ela repercutirá nos estados onde o PT está apoiando outros candidatos ou tem seus próprios candidatos, eu diria no Rio Grande do Sul, e mesmo em São Paulo, com Haddad. Óbvio que um candidato que puxa votos para presidente da República, isso repercute na chapa como um todo, inclusive nos níveis subnacionais.
1: Perfeito. Para terminar, Marco, o que que tem de sussurros das redes essa semana?
0: É vinculado ao futebol, evidentemente, não poderia ser diferente, e tem muito a ver com a questão da postura dos Estados Unidos em relação à não aceitação, por exemplo, do juiz Somali entrando nos Estados Unidos para um jogo, a delegação iraniana ter que ficar no México e não poder dormir nos Estados Unidos, e coisas desse tipo que deixam não só uma imagem muito antipática, mas também muito agressiva, digamos assim, do governo americano. E na medida que nós, um dos nossos candidatos, digamos assim, o líder da oposição, ele se posiciona de forma tão aderente

0: e diria lá, vamos deixar o aderente para ficar mais simpático, né? Junto ao presidente dos Estados Unidos, o que que acontece? Óbvio que essa visão, esse mal-estar, ele permeia também essa outra candidatura. Então, até que ponto, de fato, essa adesão absoluta, né, reflete de forma positiva aqui internamente, para além do campo já consolidado desse candidato, quando ele precisa ir mais para o centro? Essa é uma grande questão. Eu acho que para a Copa do Mundo está tendo essa nuance também.
1: Perfeito, Marco Rudinger. Sempre bom te ouvir. Muito obrigada por hoje, Marco. E até logo.
0: Até logo, obrigado a vocês e obrigado a todos os nossos ouvintes.
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Domingo, 14 de junho de 2026. O presidente Lula embarca hoje para a França. Ele vai participar da reunião de líderes dos países do G7. O evento começa amanhã. O governo trabalha com a possibilidade de um encontro entre Lula e o presidente dos Estados Unidos, Donald Trump, durante a cúpula, em meio à ameaça de novas tarifas americanas de até 37,5% sobre produtos do Brasil. Ninguém acertou as 6 dezenas do concurso 3018 da Mega Sena. Os números sorteados foram 5, 6, 17, 27, 57 e 58. 30 apostas fizeram a quina e vão levar quase R$50 mil cada. O próximo sorteio da Mega Sena será na terça-feira. O prêmio estimado é de R$16 milhões. Institutos de pesquisa apontam que os suíços rejeitaram a iniciativa de um partido de direita que pretendia limitar a população do país a 10 milhões de pessoas. Estimativas iniciais indicaram que 55% dos eleitores votaram não no referendo. Governo, parlamento e entidades patronais são contra a medida. Atualmente, a Suíça tem 9 milhões e 100 mil habitantes. No horário de Brasília, 12:35.

0: Sandra Neto, acabou o jejum finalmente. Boa tarde.
1: Tudo bem, Nadédia? Boa tarde para você e para os ouvintes. Pois é, aconteceu. Lewis Hamilton venceu pela primeira vez com a Ferrari na Fórmula 1 na manhã deste domingo. O heptacampeão fez uma estratégia diferente das Mercedes para vencer o GP de Barcelona-Catalunha e acabar com a invencibilidade da equipe alemã na temporada de 2026. A vitória do heptacampeão acabou tanto com o jejum do piloto, que não vencia desde o GP da Bélgica de 2024, quanto da Ferrari, que não ganhava desde o GP do México de 2024 com Carlos Sainz. Foi também a primeira vitória da equipe italiana em Barcelona desde 2013, quando Fernando Alonso venceu em casa. E o espanhol, curiosamente, foi peça importante na vitória de hoje de Hamilton. A Aston Martin de Alonso quebrou na metade final da prova e permitiu que o britânico fizesse a sua terceira parada nos boxes com o safety car virtual na pista. Com isso, o Hamilton voltou à frente das Mercedes de George Russell e Kimi Antonelli e rumou para a vitória. E mesmo na 106ª vitória na Fórmula 1, Hamilton se emocionou por conta do primeiro triunfo com a Ferrari. O Lando Norris, da McLaren, foi quem completou um pódio 100% britânico na Catalunha, ao lado de George Russell, que ficou na segunda posição. Líder do campeonato, o italiano Andrea Kimi Antonelli abandonou a corrida com apenas 4 voltas para o final, quando estava na segunda posição por conta de um problema mecânico em sua Mercedes. Já Max Verstappen foi o 4º colocado, seguido por Oscar Piastri e Isaac Hadjar. As Alpines de Pierre Gasly e Franco Colapinto e as Racing Bulls de Liam Lawson e Arvid Lindblad completaram os 10 primeiros em Barcelona. O brasileiro Gabriel Bortoleto ficou em 11º, fora da zona de pontuação. Largando na 12ª posição, o piloto da Audi teve problemas na largada e acabou caindo para o fim do pelotão. Mesmo com uma corrida de recuperação e o abandono de 8 carros, Gabriel Bortoleto mais uma vez não conseguiu pontuar. Com a vitória, Lewis Hamilton cortou a vantagem de Kimi Antonelli na liderança do Mundial de Pilotos para 41 pontos. A Fórmula 1 agora faz uma pausa de 1 semana e retorna entre os dias 26 e 28 de junho para o GP da Áustria, 8ª etapa da temporada de 2026. Nadédia.
0: Obrigada, André Neto.
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0: Meio-dia, 39 minutos em frente, movimentando a nossa reportagem aqui em São Paulo. Maria Cecília Dalau acompanhando também o noticiário internacional, a situação no Oriente Médio. Atualiza pra gente, Maria Cecília. Boa tarde mais uma vez.
1: Boa tarde, Nadédia. O exército de Israel informou ter lançado ataques contra Beirute, capital do Líbano, neste domingo. De acordo com o gabinete do primeiro-ministro israelense, Benjamin Netanyahu, os ataques foram uma resposta às investidas do Hezbollah no norte de Israel. A ação militar em Beirute gera uma tensão sobre o possível tratado entre Estados Unidos e Irã. Isso porque o presidente americano, Donald Trump, afirmou que um acordo de paz entre os países estaria programado para ser assinado hoje. Segundo o líder republicano, a medida vai permitir a reabertura do Estreito de Hormuz imediatamente após a assinatura. No entanto, Teherã ainda não confirmou a informação. Segundo a agência estatal IRNA, a diplomacia iraniana mencionou a assinatura de um acordo nos próximos dias, mas não neste domingo especificamente. Embora nenhum texto oficial do tratado tenha sido divulgado até agora, segundo uma fonte da agência de notícias Reuters, o acordo incluiria também o desmantelamento do programa nuclear iraniano, a suspensão do bloqueio naval americano aos portos do Irã e os Estados Unidos concordariam em não impor novas sanções a Teherã até que um acordo final fosse alcançado. Em uma publicação feita na manhã de hoje na rede social X, o principal negociador iraniano, Mohammad Kalibaf, afirmou que os ataques israelenses de hoje contra o Líbano é uma evidência da falta de vontade ou capacidade dos Estados Unidos de cumprir seus compromissos. O primeiro-ministro do Paquistão, Shehbaz Sharif, disse ontem que o acordo seria feito por assinatura eletrônica e que mais detalhes técnicos seriam discutidos na próxima semana. Nadédia.
0: Muito obrigada, Maria Cecília.

0: Cecília Dalau em São Paulo, agora é 12h41.
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0: Rosário Pompeia na ponta da linha para a nossa conversa sobre tecnologia. Tudo bem, Rosário? Boa tarde.
2: Boa tarde, Nadia. Eita, boa tarde, ouvintes da CBN. Isso é resultado já da emoção da Copa.
0: Pois é.
2: Foi difícil, hein, acompanhar ontem.
0: Então, mulher, tá todo meio fragmentado, tá uma coisa para cada lado, tá uma bagunça, cada um vê de um jeito. E aí você tem um artigo, né, Rosário, falando justamente sobre um tipo específico de mudança nessa Copa, né? Vai ser a mais digital da história, que quer dizer que acontece tanto no mundo real quanto no mundo digital. O que isso significa?
2: A gente tem que fazer só uma breve retrospectiva, só para a gente lembrar um pouco. A Copa ela passou a ser transmitida ao vivo, né, pela televisão pela primeira vez em 1970. E a gente chegou na Copa de 2010, foi a primeira vez que a gente estava com o celular na mão. Então, as coisas aconteceram de uma forma muito rápida, a gente não vê como foi lento essa transformação da Copa. Em 2018, na Rússia, foi que a gente começou a ver pelo celular, no 3G, com aquela dificuldade, a Copa. Então, 2022, a gente está na potência máxima de uma Copa realmente que é física, né? Os bares lotados, as casas lotadas, que é física, que é digital, que a gente está na potência máxima de velocidade, de compreender e assistir a transmissão, e social, porque essa quantidade de debates que estão surgindo, todo mundo é comentarista, né? E a gente viu o resultado disso ontem, né? Eu escrevi esse artigo na revista do MIT, Sloan, que está disponível para quem quiser ver sobre essa Copa. Era uma aposta que eu dizia que ela ia ser cada vez mais digital. E ontem, a gente tem os dados aí do Cazé TV quebrando recorde histórico no YouTube, uma das maiores transmissões da Copa no ambiente digital. Então, isso foi um dos pontos. A gente vê os coletes, né, dos jogadores que estão sendo usados, coletes inteligentes para medir batimento, pegar dados. Então, a gente está no auge de uma Copa muito tecnológica sendo utilizada para muita coisa.
0: É verdade. E aí eu acho que cada pessoa também vê muito de um jeito. Claro que algumas coisas já existiam, né? Telão na rua, telão em arena, em fanfest e tal. Essa Copa a gente vê muito com muito mais força aqui no Brasil, por causa da regulamentação, né? A questão das apostas, né? Então você tem... A gente já via, né, com uma tela de apoio ali, de repente, para... Eu sempre fui muito de ficar ligada no Twitter, né? Vendo que as outras pessoas estavam comentando, virava um chat ali da transmissão, mas aí também tem gente que tá com uma tela na rede social para ver os comentários, a outra para ver o que tá dando ali das odds no que ela postou, e aí tem o pessoal que já tá vendo o vídeo curto que foi gravado sobre aquilo, então já tá no TikTok. A experiência é muito diferente, né, Rosário? Não sei se ainda dá para ter aquela sensação de que o Brasil tá todo focado na mesma coisa, porque a gente não tá vendo a mesma coisa.
2: É, exatamente. Então, a gente tá muito fragmentado, né? Isso que você falou. Cada um tá vendo de um jeito, a gente não tá mais naquela época, naquela lógica que todo mundo estava sentado na frente da televisão com seus familiares todos na mesma direção. A Copa, ela tinha muito disso, apontar uma direção única, principalmente para as marcas que patrocinam, né? Era muito mais fácil, porque a direção era única. Ela continua sendo uma máquina de atenção. Todos estávamos parados, querendo saber como é que o Brasil ia entrar em campo, mas a atenção estava muito fragmentada, é o que você falou. Você tem uma geração que estava vendo a Copa de um jeito, você tem gente com muitas telas, e aí as marcas entraram no desafio de como é que eu vou aparecer? Quem eu quero que veja, que me veja? Né? Cada geração tem um modo de fazer, de assistir o jogo. E aí ficou mais difícil para que elas entendessem que estratégia criar e como aparecer, como envolver essa nova geração, por exemplo, que necessariamente ainda não tem esse amor por uma seleção brasileira, né? Não tem um histórico, não carrega essa hora que o Paris, essa sensação de união, onde a gente esquece tudo e a gente vai focar na seleção. Será que essa nova geração esquece e foca na seleção? Será que existe esse amor pela camisa brasileira? Como é que isso está hoje? Então, isso está muito fragmentado, né? Isso está muito desafiador para quem está. E mais ainda, uma Copa que ela está continental, não é no país. Ela está pegando várias culturas, né? Você tem três aberturas de Copa. Nunca se teve isso. Você tem uma cultura ali que é os Estados Unidos, depois você tem o México, uma cultura completamente latina, e você tem o Canadá. Então, até culturalmente, está sendo muito difícil traduzir a unificação, se é que é possível, do sentimento da Copa.
0: E aí, Rosário, é muito complicado pensar na estratégia, né? A gente sabe que muitas empresas têm dificuldade nessa adaptação, né, de acompanhar os tempos, até por isso a importância de ter especialistas e tem diferentes hipóteses de equívocos. Então, tem a possibilidade da pessoa só achar que colocar aquela bandeirinha verde e amarela, pronto, já capturou a atenção de todo mundo que está ligado em Copa. Mas eu vi um exemplo também que eu achei muito bom, por exemplo, de uma prefeitura que publicou uma foto de uma rua lindamente decorada para a Copa, só que era IA. E aí também não serve para nada, né? A pessoa usou a tecnologia ali, só que a população foi lá na rua para ver a rua toda decorada, chegou lá, não tinha nada. Acho que a gente perdeu o contato com a Rosário Pompeia. Vamos ver se a gente consegue retomar. Esse artigo que a Rosário está contando para a gente foi publicado. Ah, agora a Rosário tá de volta. Tô te vendo, Rosário. Não sei se você conseguiu ouvir o que eu trouxe.
2: Eu tava na, eu, não sei, eu só ouvi que você estava falando que tava, foi publicado na revista, mas não sei até que parte conseguiram
0: Então,
2: me ouvir.
0: eu tava falando. A gente ouviu a sua fala inteira e aí eu tava falando sobre o equívoco das marcas, né? A gente tem o um exemplo de quem só coloca uma bandeirinha verde e amarela e pronto, tô no clima da Copa. E tem um outro extremo que eu acho que é quem tenta usar a tecnologia e se equivoca. E eu vi o exemplo de uma prefeitura que postou uma foto de uma rua belíssima, decorada, só que era inteligência artificial. E aí a pessoa foi atrás daquela rua e não tinha nada. E aí também não adianta, né?
2: Não, não adianta. A gente não tem como utilizar a tecnologia para inventar o que não está acontecendo. Tecnologia, ela serve para outras coisas. Ela serve para tornar a gente ter decisões mais estratégicas. Ou seja, esses coletes que os jogadores estão utilizando não vai decidir quem vai jogar e quem não vai. Isso é uma decisão de uma inteligência do técnico, mas vai dar subsídios para ele. Então, inventar que tem uma rua animada, que está acontecendo algo, as pessoas vão para lá, porque as pessoas não são só online. Elas são também físicas, e elas vão para lá, as pessoas gostam de assistir o jogo todo mundo junto. Então, se você faz isso, você cai no que é chamado de fake news, você cai na irrelevância. Então, de fato, usamos a tecnologia para deixar tudo mais bonito, mas vamos ser transparentes, sinceros, porque o momento pede cada vez mais isso, né? Seja não só nas eleições, que é onde a gente discute muito sobre fake news, sobre transparência, mas em todo momento, em tudo que a gente faz hoje na internet.
0: Queria perguntar se você tem algo a acrescentar, Rosário, inclusive sobre a questão geográfica, né? Porque a tecnologia une todo mundo, mas o mundo físico tem separações que são reais, né? E a gente precisa levar em conta também. As regiões do Brasil, por exemplo, são muito diferentes.
2: Eu vou levar em conta a diferença que está acontecendo da Copa de ser, por exemplo, no Nordeste, dentro de um São João. Então, o desafio que as marcas vão ter de dialogar dentro da maior festa, que é dentro de uma região, com o São João. Então, é uma disputa de atenção muito grande e que vai envolver um trabalho muito maior. Do mesmo jeito da gente falar de onde é que vai ser a Copa. A Copa não é só nos Estados Unidos. A Copa acontece em três lugares, como a gente falou. Então, são três linguagens diferentes também. Então, é outro trabalho de como é que as marcas se inserem em três contextos diferentes. Então, eu chamo a atenção para esse desafio que a gente vai estar vivendo, dessa disputa das atenções, e contribuir o que a gente puder, o máximo possível, para estar trazendo comentários também que agregam, né? Muitas vezes a gente vai com comentários que, de certa forma, a gente prejudica. Situações, leva ao debate da Copa para o ambiente profissional. Então, muito cuidado com o que você está falando, muito cuidado com quem você trabalha. Tem muita gente trabalhando, envolvida, inclusive, com a Copa, com jogos, com festas. Lembre-se que você não é uma pessoa diferente das redes sociais. Já vi muitos casos de demissões de pessoas por estar fazendo comentários nas redes sociais, onde prejudicava a sua atuação profissional. Então, muito cuidado, porque a gente está num clima de muita emoção E a emoção pode trazer consequências, quando não pensadas, para o nosso ambiente profissional. Então, cuidado com quem a gente fala, cuidado com quem a gente está, de que forma a gente xinga, principalmente esses conteúdos muito humorísticos, que a gente às vezes não tem experiência. Então, muito cuidado com o que a gente está fazendo, porque a gente está lidando com grandes marcas, com grandes profissionais, e que a gente pode ter consequências, às vezes, que a gente não tem noção do que está acontecendo.
0: Perfeito, importantíssimo alerta, lembrança, reflexão. Obrigada, Rosário. Boa Copa pra gente, né? Acaba que o período rende bons assuntos aqui para conversar.
2: Boa Copa para a gente, um prazer sempre encontrá-la.
0: Até
2: Boa
0: mais.
2: tarde para todo mundo. Até mais.
0: Meio-dia, 51 minutos, a gente vai para as notícias da sua região.
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7: Meio-dia e 53, e olha, mais informações sobre o noticiário local aqui do Rio para você. Tivemos esse acidente gravíssimo ali no Recreio dos Bandeirantes, envolvendo essas duas aeronaves. E por pouco mais uma tragédia não aconteceu agora de manhã, porque houve um acidente na ponte Rio-Niterói, no trecho do vão central, envolvendo dois veículos. Um dos veículos, inclusive, quase caiu, ultrapassou a mureta e caiu na Baía de Guanabara. De acordo com a Ecovias Ponte, um dos veículos apresentou uma pane mecânica, continuou parado na via de rolamento, sendo posteriormente atingido na traseira por outro veículo que seguia no mesmo sentido. Houve interdição de uma faixa de rolamento, não houve vítimas feridas, felizmente nesse caso. Os envolvidos foram liberados no local após o atendimento da equipe da Ecovias Ponte. Acidente que foi desfeito, houve liberação das faixas agora ao meio-dia. Então, no sentido Niterói da via, você que está na ponte Rio-Niterói não vai encontrar mais ponto de lentidão, mas a foto impressiona, porque um táxi e um outro veículo envolvido nesse acidente, por pouco o táxi e também esse outro veículo não caem ali, não ultrapassam a mureta. Um deles, o táxi, ficou inclusive entre a mureta e a pista. Parte do veículo já pelo outro lado. Que situação, viu? Um domingo muito movimentado aqui no Rio de Janeiro.

0: a Procuradoria-Geral da República agora tem um papel importante. Felipe Igreja vai explicar para a gente. Felipe, boa tarde para você.
1: Boa tarde, Nadédia. Boa tarde a todos. O destino do banqueiro Daniel Vorkado está nas mãos da Procuradoria-Geral da República, depois da Polícia Federal ter negado pela segunda vez uma proposta de delação premiada. A corporação, inclusive, entende que o dono do Banco Master deve retornar para a penitenciária da Papuda, ao invés de ficar na superintendência da PF aqui em Brasília. Mas o ministro André Mendonça, relator do caso, quer ouvir antes uma manifestação do Ministério Público. A expectativa é que essa resposta dos procuradores possa acontecer nesta semana para que o ministro decida o local da prisão de Vorkado. Embora a PF já tenha comunicado por duas vezes a desistência formal do acordo de colaboração, a PGR ainda não fez isso. Os procuradores, assim como os delegados, também já manifestaram aos advogados que as informações apresentadas até o momento, de fato, não seriam suficientes para que esse acordo de colaboração pudesse ser assinado. Mas eles não fecharam a porta, como a PF já fez em duas ocasiões. A avaliação da Polícia Federal é que grande parte das informações que o banqueiro apresentou já era conhecida a partir das provas reunidas durante a investigação, inclusive dados extraídos do próprio celular de Vorkado. Nos bastidores da investigação, a percepção dos delegados é que Vorkado continua preservando aliados e apresentando uma colaboração considerada seletiva. O professor de Direito Constitucional da Universidade Federal Fluminense, Gustavo Sampaio, explica que, embora não seja inviável apenas a PGR fechar essa delação, é improvável que isso possa acontecer sem que Vorkado, de fato, apresente informações relevantes para a investigação do caso Master.
2: Nós tivemos, tempos atrás, a colaboração famosa do tenente-coronel Mauro Cid. Nós verificamos que houve muita claudicância até que a colaboração efetivamente acontecesse. De modo que não há impedimento que, mais à frente, a colaboração seja aceita caso haja uma nova proposta. Mas é bom dizer, para concluir, que a chance cai muito. Porque quanto mais tempo passa, mais a Polícia Federal, no seu esforço investigativo, ajunta provas e cada vez mais aumenta a chance de ser desinteressante o que Daniel Vorkado tem a oferecer.
1: Caso a PGR também rejeite a colaboração, Daniel Vorkado poderá responder às investigações sem os benefícios de uma delação premiada. E mesmo que a PGR também siga a PF e rejeite essa delação, a defesa também deve solicitar algum tipo de benefício, deve pedir, numa tentativa ao ministro André Mendonça, algum tipo de benefício, como prisão domiciliar ou uso de tornozeleira. Nadédia.
0: Muito obrigada, Felipe Igreja. Agora, 12:58, deixa eu registrar aqui a sua participação. Paulo Butti nos manda mensagem.

0: Francisco Silva nos escreve de Teresina, Piauí. Rapaz, são tantas palavras aqui, eu não entendi o que é seu nome, o que é seu bairro, o que é sua cidade. Eu vou tentar entender, daqui a pouco eu leio. O Malcero Almeida Barbosa também mandou uma foto da TV. Da TV com as imagens do programa, né? Vendo meu papo aqui com a Rosário Pompeia sobre tecnologia, sobre marketing. Amo quando vocês mandam aqui as imagens, né, de como vocês estão acompanhando o programa. O pessoal manda foto do radinho, da televisão, às vezes do rádio do carro ou da TV no carro, né, o pessoal que acompanha aí pela TV, pelo YouTube. Obrigada a todo mundo que está participando. Pelo 11 99911 9981, pelo chat do YouTube, pelo link Fale com o Âncora do nosso site. Já já registro outras participações. Uma em ponto.
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0: Domingo, 14 de junho de 2026. Seis pessoas morreram na queda de dois helicópteros no Recreio dos Bandeirantes, na zona sudoeste do Rio de Janeiro. As aeronaves se chocaram no ar e caíram no terreno de uma concessionária de veículos. Os bombeiros confirmaram que um dos helicópteros levava cinco pessoas e o outro apenas o piloto. Até o momento, as vítimas não foram identificadas. O governo pretende editar uma medida provisória para atender a uma parte dos produtores rurais que precisam renegociar dívidas acumuladas por causa de eventos climáticos extremos ou quedas acentuadas nos preços agrícolas. A iniciativa é uma reação à aprovação pelo Senado de um projeto com a mesma finalidade, que tem custo estimado de R$ 140 bilhões de reais em 13 anos. Segundo o jornal Valor Econômico, a iniciativa do Planalto pode ser anunciada no dia 1º de julho com o Plano Safra. O exército israelense confirmou ataques contra infraestruturas do Hezbollah nos subúrbios ao sul de Beirute, no Líbano. Segundo a Força Armada, o grupo teria lançado três projéteis em direção a comunidades no norte do país. Na semana passada, uma ofensiva israelense semelhante desencadeou uma troca de disparos com o Irã e ameaçou comprometer o acordo com os Estados Unidos para encerrar a guerra na região. No horário de Brasília, 1:02.
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1: Mais uma vez, muito boa tarde para você que acompanha o Revista CBN desde o comecinho. Você que está chegando, bem-vinda, bem-vindo. Esse é o estúdio CBN, nada, tá no horário do estúdio CBN, mas o estúdio CBN a gente vem amanhã. Esse é o Revista CBN. Eu sou Nadédia Calado, te acompanho aqui nessa folga da Pétria Chaves, que estará de volta já no final de semana da semana que vem. Nós vamos juntos ao vivo até as 15h nesse final de semana de Copa do Mundo. Ontem, inclusive, fizemos uma edição especial, especialíssima do Revista CBN na Arena Globo, no Parque do Ibirapuera, no dia da estreia do Brasil contra o Marrocos. Aquele empate, joguinho mais ou menos. A parte boa foi que eu acertei o bolão. Aliás, disparei, tá? A mulher disparou, eu tava lá embaixo, mas ontem eu cravei dois resultados, inclusive do jogo do Brasil. Gente, o da Austrália não tinha como, não, ninguém no bolão da CBN apostou na vitória da Austrália. Ninguém. E aí eu tinha colocado na Turquia também. Não acertei, mas também não me atrapalhou, né? Então agora eu tô empatada ali em terceiro lugar. Vai, tá bom, né? Tá bom. Lucas Soares segue na liderança. Liderança aqui descolada, tá? Liderança, assim, distante, arrasadora, humilhante. Nosso chefe de reportagem aqui no Bolão, muito na frente de todo mundo. Vamos ver aqui dos resultados.

0: para hoje. Se você tá num bolão desse também, que vai em todos os jogos, já manda seu palpite pra gente, que eu quero saber se eu mantenho os meus. Que é um bom motivo também pra gente ficar de olho nos jogos... Mais ou menos, né? Porque tem dia de Copa que é só pros fortes. Mas hoje não. Hoje tem jogo bom. Tem jogo que vale a pena acompanhar. Logo mais a gente vai falar mais sobre isso aqui com o Gabriel Dudziak. E eu tô de olho na sua participação pelo chat do YouTube. Agradecendo aqui a presença do Samir, do Luiz Oliveira, da Ana Machado, Carminho Micelli, Adelson Santos, Vera Lúcia, Maria Luísa Bueno. Vai mandando sua mensagem por lá pelo nosso WhatsApp, que já já a gente volta a registrar. 1:05.
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0: Calçade, a gente tem que treinar até durante a Copa, minha amiga. Boa tarde.
2: Boa tarde, Nádia. Até durante a Copa, porque o nosso corpo não sabe que hoje é domingo, não sabe que é Copa do Mundo, não sabe o que é feriado.
0: É verdade, tem que cuidar da saúde sempre. E a Copa é um evento esportivo, né? E tem muito a ver com pensamento de grupo, tem a ver com equipe, tem a ver com tudo, né, Cal? Acaba trazendo muitas reflexões também nessa parte.
2: E, aliás, a Arena Ibirapuera estava linda ontem. Sim. Você acabou de nos contar. Eu e meu namorado passamos por lá fazendo atividade, correndo, estava lotada. Então, assim, parabéns a todos que foram. Eu prestigiei um pouquinho e acabei assistindo o jogo aqui em casa. Fui lá no show e voltei.
0: Legal demais, né?
2: E pensando, Nádia, essa Copa do Mundo, ela vai ser uma Copa do Mundo histórica. Por quê? Porque pela primeira vez na competição, contará com 48 seleções, reunindo ainda mais países, culturas, idiomas, histórias e forma de enxergar o mundo. Cada equipe carrega uma história única. E é justamente essa diversidade que faz esse ambiente tão rico. Quando a gente pensa em Copa do Mundo, a gente pensa em diferentes formas e formatos de jogar, de marcar, de avançar, de se destacar, de celebrar, de viver o esporte. Então é muito importante a gente lembrar que é também uma saúde mental, além de física, porque é um esporte físico, é também uma saúde mental. Primeiro, pela parte dos jogadores, superação. Esse ano, inclusive, a nossa seleção está acompanhada de profissionais da psicologia. Pela primeira vez, gente, isso é muito importante, o que já era comum nas outras seleções. Na nossa, não. Então, esse ano, o Brasil levou uma psicóloga, achei o máximo. E outra coisa da nossa saúde mental é o convívio social. O convívio social da gente sentar com os nossos pais, com os vizinhos, com os amigos, fazer, por exemplo, o que eu fiz ontem. Eu fui lá na arena, vi gente que eu não via fazia tempo, me diverti, depois voltei para casa. É muito importante esse convívio social. E dentro desse convívio social, vamos lembrar da gente sempre, se for pisar o pé na jaca, lembrar de fazer atividade, lembrar de levantar e caminhar, já que pisou na jaca. Porque o importante é manter esse equilíbrio para a gente passar uma Copa do Mundo feliz, eventos esportivos acompanhar felizes, conseguindo fazer esse convívio social, o churrascão, o famoso churrascão que todo mundo adora, tomando cerveja, enfim, eu não tomo, mas para quem toma, realmente é um evento, mas com equilíbrio.
0: É verdade, não vamos confundir a Copa do Mundo com o fim do mundo, né, Cal?
2: Exatamente, pessoal muito doido aí, saindo bebendo. Lembre-se também, se fizer ingestão de bebidas, vá de táxi ou de Uber, pegue uma carona.
0: Importante.
2: Outra coisa, Nádia, que eu falo muito aqui, é sobre a longevidade e a gente se antecipar para ter uma longevidade com autonomia. Nós temos no elenco todo o Cristiano Ronaldo com 41 anos, o Luka Modric e o Manuel Neuer. O Luka e o Manuel, eles têm 40 anos e o Cristiano 41 anos. Então, na Copa, assim, são atletas de peso, atletas que cuidam de si. E eu acompanho bastante o Cristiano Ronaldo.

0: É uma coisa que eu sempre digo aqui, ele não apenas se alimenta, ele se nutre. Então, tudo que ele coloca para dentro dele, ele sabe como que é, ele sabe o quanto é, então ele pesa, ele sabe fazer o detox quando precisa, ele sabe fazer a leitura quando é necessária. E ele está aí, 41 anos, defendendo a equipe de Portugal, sendo um exemplo para o resto do mundo, junto com o Luke e com o Manuel.
1: Verdade, ele é um atleta, assim, na definição da palavra, né, Cal? A gente pensa muito hoje no futebol como entretenimento. Eles também são influenciadores, criadores de conteúdo, garotos propaganda, enfim, alguns são músicos e tal. Cristiano Ronaldo é tudo isso, mas ele é um atleta, assim, na acepção mais pura do conceito.
0: Exatamente. Outro que a gente pode também citar aqui, que eu não falei entre esses três, é o Messi, que está com 39 anos e está disputando, junto com o Cristiano Ronaldo, a sua sexta Copa do Mundo. Olha só, gente, como salvou a musculatura, superação. Então, não é só saúde física, saúde mental, superação, articulação, saber o descanso, é um conjunto que você entrega quando você chega aos 39, 40 anos e ainda é uma palavra de peso muito forte no esporte e no mundo. É um exemplo.
1: Verdade. Então, para a gente aproveitar esse período para se divertir também, sim, né, Cal? Você fala muito da importância da recuperação e acaba que esse período proporciona muito isso, né? Tempo de qualidade com a família, muita gente tem oportunidade de ter uma pausa do trabalho ou de trabalhar num horário alternativo, enfim, de fazer muita coisa, mas também de aprender um pouquinho com a dinâmica, né? Com a essência do evento.
0: Exatamente. E aí fica a minha pergunta para vocês, gente. O que que está sustentando vocês, se vocês pararem para pensar, daqui 10, 20 ou 30 anos? Como que vocês estão se comportando, tanto na parte física, tanto na parte mental, alimentação, esporte, dedicação?
1: Se for ouvinte da Calçade, está se comportando direitinho, né? Orientação não falta, Cal.
0: É isso aí. Daqui uma semana, estou fazendo 47. Domingo que vem,

0: Que uma semana, estou fazendo 47. Domingo que vem, vou estar aqui junto com vocês, mas já com uma idade diferente.
1: Uau! Desde já, saúde e sorte. Belíssima, maravilhosa.
0: Obrigada, Nadi.
1: Oh, um beijo, obrigada pelas reflexões, pelo papo hoje. Sempre muito bom te ouvir. Tenho certeza que já enriqueceu, né, o pensamento das pessoas, mesmo nesse momento de diversão que é a Copa do Mundo. E que esse ano, principalmente, essa edição vai durar muito mais, né? Vai ser a Copa mais longa, a maior de todos os tempos. Então é importante que a gente não se abandone, que a gente não se deixe para lá nesse período, que vai ser um período bem longo, vai ocupar uma boa parte do ano. Então, super importante isso que você traz pra gente.
0: Então, curta com moderação, gente. E não deixe de curtir, mas sempre com responsabilidade. Você é responsável por vocês e pelos arredores. Um beijo da Cal, um ótimo domingo.
1: Beijo.
0: Boa Copa essa semana.
1: 1:12.

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1: Uma hora 16 minutos, voltamos ao Rio de Janeiro, para o local de um acidente. Dois helicópteros que bateram no ar, deixaram mortos. Um acidente horrível, assustador, que a gente precisa urgentemente entender as causas. A Isa Morena está no local e já tem atualizações para a gente. Isa, boa tarde mais uma vez.
2: Boa tarde, Nadédia. Pelo menos um estrangeiro estava entre os mortos neste acidente que vitimou 6 pessoas aqui no bairro do Recreio dos Bandeirantes, zona sudoeste do Rio de Janeiro. Essa informação foi confirmada pelo prefeito da cidade, Eduardo Cavalieri. Ele já tinha falado com a imprensa pouco tempo depois de ter chegado aqui no local do acidente, mas falou de novo comigo e com colegas que estão aqui fazendo essa cobertura. Ele explicou também para a gente o itinerário que esses helicópteros faziam. Vamos ouvir.
3: A informação do local aqui, inclusive, né, segundo os proprietários das aeronaves, as famílias envolvidas aqui no acidente, né, de que uma delas estava indo para Angra dos Reis e a outra indo para a Serra do Rio de Janeiro. Era aparentemente a modalidade de deslocamento mesmo tradicional de voo. Todas as informações apontam aqui, não era voo turístico, não era nada disso, era um deslocamento realmente.
2: Eu lembro aos nossos ouvintes que 6 pessoas morreram na manhã deste domingo depois de um acidente envolvendo 2 helicópteros no Recreio dos Bandeirantes, zona sudoeste do Rio. Segundo o Corpo de Bombeiros, esses 2 helicópteros colidiram no ar, explodiram e caíram em uma concessionária de veículos na Avenida das Américas. Equipes do quartel do Recreio dos Bandeirantes foram enviadas para o local. E eu conversei na Dédia com a Cíntia Soares, que mora aqui do lado do local do acidente, e ela me deu um relato do que ela testemunhou na manhã de hoje.
4: Foi um susto. Hoje eu acordei por volta de 9 horas com um barulho muito grande e eu dei um pulo da cama, olhei pela janela e na hora que eu olhei pela janela eu vi uma coisa caindo do céu com fogo. Na hora não entendi, vim correndo para a varanda, cheguei na varanda, eu olhei e vi os carros começando a pegar fogo. E muito barulho, coisas explodindo. Na minha casa ficou algumas fuligens.
2: Até o momento, Nadédia, o nome das vítimas não foi divulgado, mas como eu disse na minha entrada, muitos parentes já passaram por aqui, inclusive uma família acabou de passar por aqui por mim, chorando, muito, muito abalados. Uma cena realmente muito triste, não só aqui para o Rio de Janeiro, mas também para o Brasil. Mais informações, eu volto com você, Nadédia.
1: Tá certo, obrigada. Isa Morena, acompanhando essas informações, o CENIPA, claro, investigando as causas desse acidente. A gente quer muito entender o que aconteceu, até para que haja, se for o caso, responsabilizações, porque uma coisa como essa não pode realmente acontecer. E assim que a gente tiver atualizações, caminho aberto, linha aberta.

0: Sandro Klinge, boa tarde.
1: Boa tarde, Nadédia. Vamos falar com nossos ouvintes hoje num relembrando o dia 12, Dia
0: Pois
1: dos
0: é,
1: Namorados.
0: acabou de passar o Dia dos Namorados, relação sempre dá muito o que pensar, muito o que discutir, e a vida a dois é uma parte muito importante, né, da existência individual, em sociedade, e também tem dores, né, Rossandro?
1: Tem sim. E uma das grandes dores da vida a dois, que muita gente fica pensando, será que é uma traição? Será que é falta de dinheiro? Será que é a gestão do cotidiano com muitos filhos? E não. Na verdade, a maior dificuldade das pessoas é entender que a vida a dois exige que você entenda que parte do eu precisa ceder para o nós. Então, na verdade, o maior inimigo da vida a dois é o ego. O ego que quer um relacionamento, mas não quer entender que para estar num relacionamento, eu preciso abrir mão de coisas que são individuais. E a gente tem uma questão hoje muito clara, assim, é que cada um virou chefe de sua própria existência, o CEO particular da própria vida. E ninguém ensinou a parte chata, que é o seguinte: e quando é nós? Quem vai ser o CEO? Né? Tem que ter um dono do rolê? Será que funciona assim? Algumas pessoas pensam que sim, né? Algumas pessoas até pregam isso, mas não vamos ver do cotidiano. É um nós. É um nós que depois vai incluir mais gente quando nascem filhos. É um grande nós com seus nós que precisam ser desatados. Então, ninguém ensina a gente. Muita gente ensina a gente a se amar, a se priorizar, a cuidar da sua própria autoestima. Pouca gente fala sobre e cuidar do outro, e descer do trono. E descer do salto do alto do eu para que a gente construa uma relação. Porque é o seguinte, na verdade, o que a gente está vendo aqui é que ceder, esperar, engolir para você não perder a relação, mesmo tendo razão, são coisas que a gente precisaria aprender antes, até na escola, sabia? Muitos casamentos até viáveis acabam, relações viáveis acabam por completa inabilidade emocional de ceder. E olha, não estou falando aqui de covardia. Quem cede por medo está adiando a própria capacidade que tem que construir. Estou falando de sabedoria, que é uma coisa rara hoje em dia. Admitir uma coisa difícil. Estar certo, às vezes, é o prêmio de consolação para quem fica só. Eu estou com a razão, mas estou só porque eu nunca tive a oportunidade de ceder. Então, quando você tem dois egos na mesa de negociação, cada um está disputando como se fosse com um monte de banca de advogados, cada cláusula, cada amanhecer do dia, cada discussão. Isso vai desgastando a relação. Tem relações que acabam não porque houve um evento grande, uma traição, alguma coisa gigante. Não. Foi um pequeno conjunto de coisas que foi minando esse nós. Ou esse nós nunca foi construído. Porque você entrou na relação, você quer, por exemplo, até ceder alguma coisa, você quer estar na relação. A gente vive hoje a geração que tem dificuldade, né, da renúncia, entender que sim, ok, eu topo dividir até o controle remoto, mas não as minhas próprias angústias. E como é que eu vou estar com você numa relação se eu não sei o que você sente, o que você pensa? Lembrando, inclusive, que parte da dificuldade vem do próprio fato de que esse nosso ego individual traz com ele experiências familiares que criam uma experiência única de amar e de ser amado. Então, às vezes, o outro tá amando de um jeito, com atitudes, cuidando, zelando, e o outro quer escutar. E aí, o outro que fala, mas não faz gestos concretos, o outro não sente que tá amado. Já tem gente que quer toque. Então, é preciso conversa, é preciso sair desse alto amor patológico que muita gente prega hoje, quase narcísico das pessoas. A autoestima é uma coisa, esse alto amor narcisista que muita gente vive pregando hoje é uma outra coisa. Ele adoece tanto quanto a falta do amor próprio. A diferença é que uma pessoa que se desama muito, ela praticamente afeta só a si mesma. E o narcisista afeta todo mundo ao redor. Então, quando nós pensamos no grande desafio da vida 2, eu queria justamente lembrar que muita gente não estava no Dia dos Namorados postando uma foto com alguém, porque

0: não suporta estar no nós. Claro, tirando o fato que a gente sempre sabe, né, Nadege, que muitas daquelas fotos são fakes porque a relação está acabada, mas ou então está desgastada, ou então é infantilizada, mas no Dia dos Namorados todo mundo posta foto de que está um casal feliz.
1: É verdade. E isso me faz pensar em várias coisas, viu, Rossandro? Porque é muito bom que a gente fale tanto hoje sobre saúde mental, sobre limites, sobre comunicação, mas ao mesmo tempo os relacionamentos estão muito frágeis. E aí a gente se pergunta, né, o quanto conhecimento ajuda ou o quanto talvez possa atrapalhar, porque a gente está nessa era, você mesmo disse, né? Defender o próprio limite, a própria necessidade, o próprio espaço. Virou uma virtude. E aí, como é que fica a vida dois?
0: Pois é, porque justamente, claro, a gente sai de uma sociedade em que as pessoas não tinham individualidade, em que as relações familiares eram complexas, porque não havia espaço para o eu de uma forma saudável, né? Assim, havia pai e mãe e as crianças não tinham muita identidade, porque eles viviam só à mercê dessa relação. Depois foi se criando uma relação em que as famílias começaram a ouvir as crianças. Isso é muito saudável. Só que se começou a ouvir tanto as crianças que se deixou de se ouvir os adultos. E as crianças se tornaram reizinhos e reizinhas do ego na própria casa, criando uma geração de pessoas insuportáveis, intolerantes, que chegam na escola humilhando professores. É tema para muita conversa. E a gente foi para um outro oposto, o pêndulo histórico, né? A gente sai de um ponto em que a gente não tinha muita coisa falando sobre o amor próprio e vai para um ponto extremo em que o amor próprio passa a ser tão decantado como um valor que aí você adoece, porque você vai para um ponto em que não há nenhuma, digamos assim, respeito ao fato de que o amor próprio inclui o amar o outro. Porque só se amar a mim é um amor solitário e eu vou se tornar uma pessoa que machuca as pessoas. Então, no fundo, no fundo, para uma relação funcionar, é uma busca de equilíbrio. Eu nem posso me anular por causa do outro, nem posso viver em função só de mim. Tem uma letra do alfabeto que ela é muito simbólica, o Y. O Y tem um tronco comum, que seria o casamento, ou seja, a relação a dois, ou seja, coisas que nós abrimos mão, fazemos juntos, construímos juntos, cedemos para estarmos juntos. E lá em cima, no Y, a separação da individualidade. Ou seja, você tem uma parte que você está respirando junto e uma outra parte que você respira só. Então, nem dá para estar numa relação que você quer respirar só, nem muito menos colado o tempo inteiro, sem nunca ter espaço de individualidade. Esse equilíbrio, em muitas coisas, tem faltado para muita gente.
1: Para não confundir também, né, Rossandro, ceder por amor e pela harmonia com ceder por medo de perder a pessoa ou de ficar só.
0: Exato, claro, com certeza. Eu não posso, em nome de uma relação, acabar com a minha individualidade. É um equilíbrio. Porque também, quando você acaba com a sua individualidade, acredite, você não tem um relacionamento. Aquilo não é um relacionamento, né? É um monólogo em uma pessoa que está mandando tudo, que está destruindo a outra, e você cedendo por carência, por desamor, porque se acostumou com o caos. Aí é tema para a gente falar sobre relacionamentos tóxicos. Inclusive, é o tema de um livro que eu vou lançar na Bienal, que está chegando aí. Daqui a pouco eu vou divulgar o nome para a galera acompanhar, mas é um pouco sobre isso.
1: Oba, bom saber. Obrigada, Rossandro, pela conversa hoje. Sempre ótimo
0: Nada
1: te ouvir. Até a
0: sobre
1: próxima.
0: isso. Geralmente se refere ao
1: Beijo,
0: assunto
1: Nadézia.
0: ou
1: Boa
0: contexto
1: semana.
0: que
1: Beijo.
0: discutir.

Domingo, 14 de junho de 2026. A jovem de 21 anos, que morreu durante a prática de rope jump no interior paulista, é enterrada em Jandira, na Grande São Paulo. Maria Eduarda Rodrigues de Freitas foi jogada de uma plataforma de aproximadamente 40 metros de altura, sem estar conectada ao sistema de cordas de segurança. Três homens foram presos por homicídio com dolo eventual. Segundo a delegada plantonista Andréa Dantas, o trio não soube explicar por que o equipamento não foi preso ao corpo da vítima. Ela ainda diz que os responsáveis não tinham autorização.

0: autorização para realizar o evento no local do acidente. O Banco Central comunicou o vazamento de dados de 828 chaves PIX no sistema da Polícia Civil do Maranhão. O incidente aconteceu entre os dias 23 e 30 de abril desse ano. Ficaram expostas informações como nome de usuário, CPF, instituição de relacionamento, agência, conta e data de criação da chave. O caso está sob investigação. O presidente dos Estados Unidos, Donald Trump, voltou a afirmar que um acordo com o Irã está programado para ser assinado hoje. Ele ainda disse que a medida vai permitir a reabertura do Estreito de Hormuz. O Corpo da Guarda Revolucionária Islâmica do Irã, no entanto, negou planos para finalizar o tratado no domingo e criticou a insistência incomum do americano nessa data. No horário de Brasília, 1h30.
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0: Vamos voltar a falar de Copa do Mundo? Queria estar com a voz mais animada, Gabriel Dudziak, comentarista de futebol da CBN, conversa com a gente agora aqui no Revista CBN. Boa tarde.
1: Tudo bem, Nadeja? Ótima tarde a você também, aos nossos ouvintes.
0: Olha, acompanhei a transmissão do Jogo do Brasil ontem aqui na CBN, claro, então trouxe um material de apoio para abrir a nossa entrevista, que é o seguinte. No novo momento do futebol globalizado, 1-1 com Marrocos é bom resultado. Discorra.
1: Discorro. Bom, Oscar Ulisses faz, ao término das jornadas esportivas com a gente, a brincadeira das manchetes rimadas, né? Então, antigamente era só a manchete do jogo, e aí a gente foi tentando elevar o nosso nível. Há muitas discordâncias sobre o nível ter sido elevado mediante essas rimas, pois não somos muito bons nisso, mas foi a nossa tentativa de ontem, foi a minha tentativa de ontem para falar sobre Marrocos 1, Brasil também 1, e aí eu citei dois fatos, né? Para mim são fatos, que hoje no futebol globalizado Marrocos não está tão longe do Brasil, não. No momento da seleção brasileira, o Brasil não está realmente superior a uma seleção como a seleção marroquina, e dado que é o grupo e o que foi o jogo, 1-1 foi um bom resultado. Então, assim, a minha percepção sobre o jogo de ontem não é a de decepção com a seleção brasileira de futebol, não é a de desespero com a seleção brasileira de futebol. A minha percepção é de que ocorreu algo muito dentro do esperado no jogo de ontem entre Brasil e Marrocos. E aí as explicações passam muito sobre isso, né? O momento de uma seleção, o momento de uma outra, como coletivamente Marrocos tem um jogo muito mais elaborado do que o nosso, e individualmente nós temos mais qualidade, como que Marrocos conseguiu impor o seu estilo de jogo ao Brasil, sobretudo nos primeiros 30 minutos da partida de ontem, e como o Brasil não conseguiu fazer isso, exceto no segundo tempo, e aí acho que num jogo mais de igual para igual, né, não tanto um domínio não tão marcante assim da seleção brasileira contra a marroquina, em comparação ao que a marroquina fez contra a brasileira no primeiro tempo, e assim fomos, né, para esse placar de 1-1, que eu considero que é um bom resultado. Claro que na perspectiva maior, né, não era para a seleção brasileira estar empatando com Marrocos, não era para a seleção pentacampeã estar satisfeita com isso, não era para a seleção brasileira da camisa mais pesada do futebol mundial estar jogando tão pouco, mas o fato é que está, e o fato é que Marrocos hoje joga bem.
0: Ontem conversei com o Rafael Prats aqui também, a gente fez ali a coisa dos palpites, né? E tava com o Leonardo Dai aqui também, ele colocou lá o 1-1, que foi o que eu coloquei no bolão também. Os ouvintes falaram, nossa, que coincidência, vocês são machistas e estão corretos também, porque foi isso mesmo. Mas depois ele escreveu até um texto nas redes sociais do Dziak, porque os ouvintes começaram a chapiscar a gente, falando sobre torcida contra, né? Você não pode dizer que não espera muito do Brasil porque você está torcendo contra.

0: E aí, quando eu ouvi você e o Prates no final da transmissão ontem, me chamou a atenção isso. A rima foi diferente, mas a moral da história é parecida. Ficou barato pra gente.
1: É isso, né? E assim, primeiro que eu tenho uma visão da nossa profissão que é um pouco diferente da maioria, né? Eu mesmo, assim, com Jogos do Brasil, eu não me envolvo muito, não. Eu tento manter uma certa distância do jogo, mesmo sendo brasileiro, porque ajuda no meu trabalho. É necessário, eu considero necessário. Não julgo muito, não, quem faz diferente, cada um na sua, mas eu não consigo ver um jogo da seleção brasileira trabalhando e torcendo junto. Porque se eu torcer, eu não vou trabalhar direito, né? Então eu prefiro, quando estou trabalhando, trabalhar direito. Então não há envolvimento da minha parte quando eu estou comentando um jogo do Brasil. Então, quando você já elimina isso, para mim o negócio de torcer contra, torcer a favor, já vira uma coisa sem nenhum nexo. Para mim não tem nem significado nenhum. Não torço contra e não torço a favor. Estou vendo o jogo, estou analisando o jogo. E acho que quando a gente se coloca, né, nessa posição mais distante, isenta, a gente consegue ver justamente que o que aconteceu ontem não é surpreendente. É algo que realmente, não sei se era esperado, talvez pudesse ter um Brasil mais equilibrado no começo de jogo, não sofrendo tantas finalizações e tanto condomínio adversário, mas de forma geral, por caminhos um pouco diferentes, os dois times têm mais ou menos o mesmo nível. Para mim, os diferenciais são em relação à qualidade individual. O Brasil tem mais qualidade individual, mas não tem conjunto. Marrocos tem mais conjunto, coletivo. Não tem tanta qualidade individual, ainda que tenha alguns atletas bastante talentosos. E uma outra coisa, assim, né? Se de repente alguém está achando que eu estou sendo amargo ou muito pessimista, a questão, assim, de desenvolvimento da seleção brasileira, eu sempre achei que viria durante a Copa do Mundo, porque a preparação não nos mostrava um time pronto. Em nenhum momento a equipe do Carlo Ancelotti pareceu pronta para a Copa do Mundo. E aí chega no primeiro jogo, consegue aí um resultado de 1-1 contra o time mais difícil do grupo. Então você já tem uma plataforma para melhorar para um segundo jogo que teoricamente é o mais fácil. E aí, quem sabe, já se acertar num terceiro jogo, numa segunda fase, né? Que agora tem uma a mais, né? Para chegar nas oitavas de final. O caminho do Brasil é meio que vai ser esse. E me permita, né? Assim como há o distanciamento para não torcer a favor do Brasil quando estou trabalhando, né? Também não há aproximação nesse momento para criticar todo mundo e destruir todo mundo. Para mim, assim, não é o momento de enforcar alguém em praça pública, já dizer que fulano não presta, Beltrano é uma porcaria, desonra ao Brasil. Não, também não sinto isso nesse momento.
0: É, isso da coisa da torcida facilita também reconhecer os méritos do adversário, eu acho, né? E ontem me chamou a atenção naquele momento em que já estava ficando desesperador ouvir Leonardo Dai lá nos Estados Unidos dizer que estava triste e bonito ver o que o Marrocos estava fazendo. É que como ele é o maior boca de sacola do futebol brasileiro, na sequência o Brasil fez o gol. E aí deu uma melhorada. Mas, e esse outro ponto que você traz também sobre crucificar, enfim, também me chama a atenção. Porque aí eu também já vi muito isso nas redes sociais, não preciso nem dizer, né? Mas eu vi muitos comentários, assim, absolutamente uma coisa assim de fim do mundo, né? Tipo, acabou, essa não é a
1: Sim.
0: seleção brasileira, tá horrível, passamos a pior vergonha, foi horroroso, tenebroso, acabou.
1: E assim, eu acho que às vezes é válido, né, quando é um torcedor que de repente está acompanhando, né, a seleção e nutria muita expectativa ou não se sentiu representado ontem, né, que isso acho que pode acontecer e deve acontecer, inclusive, é um momento, né, de um certo patriotismo nosso, né, que talvez não seja exercido da forma mais plena, mas tem aí uma manifestação muito forte com a seleção brasileira e Copa do Mundo, né, então ali as pessoas entram e se sentem parte do jogo, né? Então eu sou brasileiro e agora é o meu momento aqui de ter minha autoestima revigorada, ter a minha identificação com uma das coisas mais importantes do nosso país, né? Você gostando ou não, o futebol é uma parte muito importante do nosso país e também uma forma como a gente é reconhecido no mundo todo. Então chegar num jogo contra Marrocos, não ser dominante, não ganhar o jogo, tomar sufoco, de alguma forma, mexe com tudo isso, né? Mexe com essa autoestima aí, momentânea, né? Ou passageira.

0: da Copa do Mundo, mexe também com um certo sentimento de, poxa, eu me dediquei a vocês e vocês me deram isso em troca nesse jogo, né? Mexe com tudo isso. Então, da parte do torcedor, entendo a revolta, entendo a decepção e ela ser manifestada dessa forma. O que eu entendo menos, né, de quem faz cobertura em tese jornalística, né, sobre esses eventos, que na verdade acaba forçando algumas situações, mesmo sabendo que alguns sentimentos não são corretos e não tem muito nexo na realidade, para angariar, né, quem também está revoltado, para dar aquela estimulada no algoritmo, né, que a gente já sabe que algoritmo vende muito o que é ruim, né, no caso de emoções negativas, né, pessoas vão se juntando para odiar as mesmas coisas, né, então quando tem esse jogo assim de quem deveria ser profissional, aí eu já não gosto muito, aí já critico mesmo. Mas o torcedor eu entendo, que tinha expectativas diferentes para ontem e acabou saindo frustrado.
1: Bom, sobre a escalação também foi muito criticada pelo torcedor, né? E aí tem a crítica, obviamente, aos jogadores, mas também muito ao treinador. Tem algumas teorias de por que que o que as pessoas queriam que fosse feito não foi feito. Entre as teorias de que o Ancelotti é um agente espião disfarçado que está sabotando o Brasil para vingar a vitória do Brasil sobre a Itália, mas enfim,
0: Adorei.
1: sobre essa não precisamos nos ater. Mas acho que a grande revolta ali do torcedor que a gente viu ali no data redes sociais, Gabriel, foi não ter colocado o Endrick, queria te ouvir sobre isso.
0: Me chamou a atenção também, a partir do momento em que o jogo não era favorável à seleção brasileira na questão de fazer um segundo gol. Eu realmente pensei que o Carlo Ancelotti lançaria a mão do Endrick, porque o Endrick, além de ser um jogador muito bom, é um jogador de impacto nas partidas nas quais entra. A gente pode voltar aí nesse ciclo todo, né, nesses 3 anos e meio, desde que fomos eliminados da Copa do Mundo do Catar em 2022. Quando o Endrick participa na seleção brasileira, é sempre com impacto vindo do banco de reservas, né? Então ele entra no jogo e faz gol. Ele entra no jogo e muda uma dinâmica de partida, dá um passe para gol, alguma coisa do tipo. Ou participa de um início de jogada, né? Então, pensando nessa situação, o jogo está 1-1. O Brasil melhorou no segundo tempo. O Brasil tem a possibilidade de agora atacar um pouquinho mais. Está precisando de uma centelha, né? De uma pólvora, né? Para ver se estoura no jogo. Eu iria de Endrick, mas a opção foi pelo Matheus Cunha, que não entrou mal no jogo, não. Inclusive deu um ótimo passe em profundidade para o Vinícius Júnior cruzar e o Rafinha chutar mal, né, para a defesa do goleiro Bono. Mas assim, acho que o Endrick poderia ter sido utilizado. É um mistério, assim, de alguma forma, né? Por que que o Endrick não tem tanto prestígio com os treinadores da seleção brasileira neste ciclo, né? Desde o Fernando Diniz lá atrás, passando pelo Dorival Júnior, que só utilizou como titular em uma partida da Copa América, e chegando agora no Carlo Ancelotti mais recentemente. O Endrick não costuma começar os jogos, ficou fora de várias convocações e agora na Copa do Mundo não foi lembrado neste primeiro jogo. Eu acho, aí é apenas uma tese, e assim, meus argumentos são fraquíssimos, já adianto, né? O que está pesando aí contra o Endrick é essa questão da regularidade dentro dos jogos, né? De não ser apenas aquela fagulha de entrou, fez o gol e depois não participa tanto, ou precisa de uma situação muito favorável para ele aparecer e depois sumir do jogo. Talvez nos treinos o que se mostra, né, é que de repente Matheus Cunha e Igor Thiago são mais regulares, né? Aparecem mais vezes, com qualidade por mais tempo. Mas é evidentemente que nenhum dos dois, nem Igor, nem Matheus Cunha, tem esse faro de goleador, esse impacto instantâneo que tem o Endrick. O treinador, o tempo todo, né, qualquer treinador, ele tem um exercício muito complicado, que é, de um lado, entender o que o time precisa, e de outro, manter a coerência dele, para que não se perca no próprio raciocínio e nas ideias que pensa sobre o futebol, né? Imagina, bom, estou treinando assim, os treinos me mostram isso. Toda vez que eu vejo nos treinos, esse aqui vai bem, aquele vai mal. Na hora do jogo eu vou fazer uma coisa que eu não vejo nos treinos, é complicado de bancar até para si próprio, né?

0: porque você está fazendo aquele treinamento e está vendo quem está indo bem, e aí na hora que você precisa, você trai as suas próprias ideias sobre os jogadores que você tem, né? Claro que isso é um exemplo hipotético, mas eu acho que é algo por aí que está acontecendo com o Endrick.
1: Algo a acrescentar sobre seleção ou posso passar para outros jogos de ontem que eu queria te ouvir sobre?
0: Só acrescentar, né, que o Fabinho entrou bem no jogo de ontem na vaga do Casemiro. Eu tinha dúvidas sobre a qualidade do Fabinho nessa Copa do Mundo. Nesse primeiro jogo ele não deixou nenhuma dúvida, melhorou o meio de campo da seleção brasileira. E na lateral direita o Ibanez foi mal no jogo, o Danilo entrou e melhorou também. Então, de novo, Nadédia, a gente está falando do seguinte: o Brasil começa com um time e aí a gente vê um segundo time do Brasil melhor do que o primeiro. Tal qual contra o Panamá, tal qual contra o Egito, agora de novo a gente está falando isso. E não é exatamente que os que entraram hoje não tinham entrado anteriormente ou não tinham começado em outro momento, né? Então, parece que sempre o impacto do banco de reservas está sendo superior ao impacto inicial dentro dos jogos. O Brasil precisa começar a fazer melhores primeiros tempos.
1: Muito bem, vamos falar das decepções de ontem, vulgo o que atrapalhou o meu bolão. Turquia e Suíça, o que aconteceu?
0: Então, eu, mais ou menos, o que aconteceu com os dois foi a mesma coisa, em jogos diferentes, evidentemente. Mas o que aconteceu no jogo Suíça e Catar, ontem à tarde? A equipe da Suíça começou muito, muito bem. O Catar é uma das piores seleções da Copa em qualidade individual e coletiva.
1: Eu coloquei 4-1 Suíça, tá? Eu tava acreditando muito.
0: Pois é, eu colocaria algo semelhante se participasse aí desse seu bolão. Mas, assim, as finalizações foram várias no começo do jogo e o time da Suíça acabou abrindo o placar numa cobrança de pênalti com um Embolo, 17 minutos de jogo. Só para quem não assistiu ao jogo ter uma noção, foram 14 chutes a gol da Suíça no primeiro tempo, com 75% da posse de bola. E só um gol. E aí vem o segundo tempo e o domínio continua sendo suíço. 12 chutes a gol, com 62% de posse de bola. Mas um detalhezinho que é muito importante no futebol. Não fez gol, perdeu oportunidades, não finalizou da melhor forma possível. Muitas finalizações por cima do gol, finalizações ruins, jogadores perdendo gols. E aí no último lance da partida, chega no ataque a equipe do Catar, cruzamento para a área e gol do Catar. 1-1, num jogo que era para ser de vitória da Suíça, realmente surpreendente. Assim como foi, né, esse jogo aí da Turquia contra a Austrália, o jogo que virou a madrugada aí, né, de ontem para hoje. A Turquia em cima da Austrália desde o princípio, chutando bastante a gol, contra golpe da Austrália, gol da Austrália. Bom, agora vai a Turquia de novo, agora precisa de 2 gols. Foi uma pressão gigantesca no segundo tempo. No primeiro tempo, 10 chutes a gol dos turcos. No segundo, 20 chutes a gol dos turcos. E nenhum gol marcado. E a Austrália ainda foi lá e fez um segundo, uma finalização de fora da área. 2-0 para a Austrália contra a Turquia, num jogo no qual a Turquia finalizou 3 vezes mais do que a Austrália. Mas é claro, tem a qualidade das finalizações, tem a distância do gol, né, dessas finalizações. Então a Turquia ontem chutou, ontem para hoje, né, chutou muitas vezes de fora da área, que é mais difícil de você fazer gol dessa forma, evidentemente. E teve ainda a grande atuação do goleiro da Austrália, o Patrick Beach, que foi uma surpresa aí de última hora. Normalmente joga o Matt Ryan, né, que é muito experiente. E o Patrick Beach fez aí essa partida ontem. Ele tem apenas 22 anos e ganhou a predileção do treinador para esse jogo de Copa do Mundo.
1: Esse nem chegou a atrapalhar o bolão porque ninguém colocou na vitória da Austrália, né? Então acabou que ficou equilibrado. E aí falando de hoje, Gabriel, a gente tem daqui a pouquinho às 2 horas Alemanha e Curaçao, que eu ia citar como o jogo mais desequilibrado do dia da Copa, né? Não vamos transmitir, infelizmente, porque eu queria muito ouvir a vinheta Curaçao com eco. Infelizmente, não teremos no dia de hoje. Mas a gente vai transmitir, claro, os jogaços que tem no dia de hoje. Holanda e Japão, quer dizer, Países Baixos e Japão. E Costa do Marfim e Equador, que eu estou muito interessada em ver. Mais tarde também tem Suécia e Tunísia. E aí acho que a gente está de olho principalmente nesse Países Baixos e Japão, porque além de ser um jogão,

0: todo mundo comentando, também vai cruzar em algum momento aí com o grupo do Brasil, né?
1: Perfeito. A gente está de olho por esses dois motivos, né? Pelo fato de ser um jogo bem equilibrado. Quem não está acompanhando tanto futebol de seleções, já faço o aviso. Seleção japonesa está chegando muito forte para essa Copa. Pode ser que depois de eu falar isso eles percam de 4 a 0 hoje. Isso acontece bastante, inclusive. Mas é uma sequência aí de vitórias muito grande, né? Nos últimos 7 jogos, teve um empate e 6 vitórias. Entre as vitórias estão triunfos contra o Brasil e a Inglaterra. Não são triunfos quaisquer, não. Chega assim com uma geração muito boa. O pessoal lá no Japão comenta o seguinte: não são 11 jogadores apenas, são 15, 16, 17 bons jogadores. Então dá para trocar o tempo todo, né? Se for o caso de um não tá bem, já coloca o outro que está em bom nível também. Não é uma seleção de um jogador só. E se fosse, seria ruim para o Japão, porque o principal deles, o Mitoma, acabou lesionado e cortado da Copa do Mundo. E esse era o principal jogador, mas o nível dele em relação aos demais é maior, mas não tanto, né? Então tem vários bons jogadores da seleção japonesa. E com os Países Baixos, né? Que a Holanda, né? Que a gente conhece também, a coisa é um pouquinho diferente. Tem vários bons jogadores em grandes clubes europeus, mas o jogo holandês, ele não flui, ele não acontece. É um jogo assim, muito dependente de bola parada, é muito dependente de uma jogada individual de um atleta ou de outro. Não gosto muito de ver a Holanda jogar, mas é um time muito competitivo, evidentemente, pela qualidade que tem, e até por esse estilo mais pragmático, como a gente costuma chamar no futebol, né? Que é meio, ó, o que tiver que fazer para ganhar, a gente faz, a gente não está muito preocupado em identidade de jogo. Em tentar uma coisa muito ousada, vamos jogando e daqui a pouco alguém faz a diferença pra gente. Nos últimos 4 jogos pré-Copa, a Holanda tem 2 vitórias, 1 derrota e 1 empate. Os holandeses ganharam da Noruega por 2-1 e do Uzbequistão por 2-1, duas equipes que estão na Copa do Mundo. Perderam para a Argélia por 1-0, está na Copa, e empataram com o Equador pelo placar de 1-1. Então, resultados mistos aí, nesse confronto. Eu acho que se tudo correr como a gente imagina, e isso raramente acontece em Copa do Mundo, Japão e Holanda brigam pela primeira posição nesse grupo. E aí, quem ficar em segundo deve pegar a seleção brasileira, partindo do pressuposto de que o Brasil será o vencedor do seu grupo.
0: Muito bem, estaremos de olho. Para a gente se despedir, Daniel, corta o microfone do Gabriel do Dziak, que eu conheço ele vai fazer um comentário autodepreciativo e quem manda aqui sou eu. Ah, cortou mesmo,
1: Droga.
0: né? Queria dar uma recomendação aqui para o nosso ouvinte não combinada de um projeto independente do Gabriel do Dziak, da Lari Menegatti, que é o podcast de Quem é a Copa, que já está disponível, já tem episódios nas plataformas. Ouvindo especialistas acadêmicos em futebol, é ótimo para quem se interessa ali. Nas quatro linhas, e para quem, como eu, não entende nada do que acontece lá dentro, mas se interessa ali pelas cercanias, porque é um excelente conteúdo. Hoje em dia tudo é conteúdo, né? Mas esse é conteúdo mesmo. Então, Gabriel do Dziak, parabéns por esse trabalho, pelo trabalho nas transmissões também, e obrigada pela conversa aqui no Revista CBN. Até mais.
1: Obrigado, Nadédia.
0: Valeu.
1: Obrigado, obrigado. Não precisava disso. Obrigado. Tchau.
0: Valeu.
1: Obrigado mesmo.
0: 1h53.

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5: E aproveitando o assunto que a gente falou há pouco de Copa do Mundo, o Brasil estreou com empate por 1-1 contra o Marrocos, você sabe. A equipe africana começou melhor e abriu o placar aos 21 do primeiro tempo, mas o atacante Vinícius Júnior deixou tudo igual 11 minutos depois. Leonardo Dai estava lá e conta pra gente.
6: Começa a Copa do Mundo para o Brasil. Brasil e Marrocos, o temido Marrocos, veja só.
7: E lá estava mais uma vez o Brasil no centro da eterna batalha entre a esperança dos otimistas e as projeções ruins dos pessimistas. O Brasil estreou em mais uma Copa, atraindo as atenções que naturalmente uma seleção pentacampeã sempre vai atrair. Mas quando a bola rolou, parecia que o time com 5 títulos mundiais era o de vermelho. Foram 30 minutos de um baile do Marrocos para cima do Brasil, que fez parecer até que ficou barato um único gol sofrido pelo time do técnico italiano Carlo Ancelotti, num vacilo da defesa muito bem aproveitado pelo ataque africano.
8: Tenta Brahim, bota a bola para frente, vai lá, Alisson, a bola fora da área, bingo! Al-Sabari, aos 20, marca para o Marrocos.
9: Eu acho que a equipe estava um pouco ansiosa na primeira parte, demais perda de bola, pouco equilíbrio no campo. Temos que fazer a avaliação do que passou na primeira parte, a equipe não jogou bem, alguns problemas de equilíbrio da equipe, falta demais bola perdida e daí temos que melhorar.
7: Ficou mais barato ainda porque depois de uma providencial parada técnica surgiu para a Copa do Mundo Vinícius Júnior, aquele do Real Madrid. Finalmente, também com a camisa amarela num jogo importante.
6: Na metade do campo, na esquerda, para Vinícius, quero ver! Dominou na canhota, levou para a grande área, voltou para o Guimarães. Podia até bater, demorou, voltou para a fim, levou a linha de fundo. A finta, armou com a direita, para o

0: O gol não saiu. E assim, o saldo do segundo tempo foi de uma melhora de desempenho sem uma melhora de resultado. E a melhora de desempenho não é atribuída para o técnico da seleção aos jogadores individualmente.
1: Eu creio que a escalação inicial era pensada, porque trabalhamos nisto, é mirar dos jogadores. Me parecia a escalação correta. Eu não acho crítica individualmente aos jogadores que jogaram até o início do jogo. A crítica é à equipe que não jogou bem na primeira parte.
0: E assim seguirá, por pelo menos mais uma semana, a batalha entre os otimistas e os pessimistas. De um lado, os que dirão que o jogo de estreia mostrou que a seleção não deve ir longe nesta Copa do Mundo. Do outro, os que já estão prontos para trocar o discurso de que o Brasil estaria pronto na Copa, para que o Brasil estará pronto a partir de sexta-feira que vem, às 9:30 da noite, no horário de Brasília, no jogo contra o Haiti, na Filadélfia. De East Rutherford, Leonardo Dai.
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0: Domingo, 14 de junho de 2026. Mais quatro jogos movimentam hoje o quarto dia da Copa do Mundo de 2026. Às 14h, a Alemanha encara Curaçao em Houston. Às 17h, a Holanda enfrenta o Japão em Dallas. Costa do Marfim e Equador duelam na Filadélfia a partir das 18h. E o dia termina com Suécia e Tunísia em Guadalupe às 11h. Mais cedo, a Austrália venceu a Turquia por 2-1 em Vancouver. A partida começou à 1h pelo horário de Brasília. Quem vai participar do Enem deste ano tem até a próxima quarta-feira para pagar a taxa de inscrição de R$ 85. Os estudantes puderam se inscrever até sexta-feira pela página do participante na internet. O governo federal prorrogou em uma semana o prazo por causa de relatos de falhas e instabilidade no sistema. As provas estão marcadas para os dias 8 e 15 de novembro. O New York Knicks conquistou o tricampeonato da NBA, a Liga de Basquete Americana, e encerrou um jejum de 53 anos sem títulos. Os nova-iorquinos garantiram o troféu ao derrotarem o San Antonio Spurs por 94-90 e fecharem a série decisiva por 4-1. O armador Jalen Brunson foi eleito melhor jogador das finais. Forças Armadas do Reino Unido interceptaram um petroleiro suspeito de integrar a chamada Frota Fantasma da Rússia. A embarcação seria usada para transportar petróleo e ajudar Moscou a driblar sanções impostas após a invasão da Ucrânia. A operação foi realizada no Canal da Mancha. No horário de Brasília, 14h03.
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1: Na terceira e última hora dessa edição do Revista CBN, edição de domingo, 14 de junho de 2026. Vamos juntos ao vivo até as 15h. Tem muito assunto ainda tem muita participação sua também. Estão com a gente o Gil de Brasília no YouTube, também o Luiz Carlos Abreu, o Rodrigo Pierre, a Salete Mendes, Misael Barreto nos ouvindo no radinho, um rádio lindo que ele mandou foto aqui, ele que está em Planaltina, no Distrito Federal. Cecel Peixoto nos ouve em Atenas, na Grécia, mandou foto também, um local belíssimo. A Maelisa Calisto nos ouve em São José dos Campos, também pelo tablet, mandou foto. Secando umas folhas com um bule de chá ali do lado, me explica. Quero saber o que você está fazendo aí enquanto acompanha o Revista CBN. Roberto Kennedy também ouvindo num radinho retrô. É amante do rádio. Obrigada pela participação. Ele que está no Itaim Bibi em São Paulo. A Cláudia Bazetti nos ouve sempre no Maracanã, no Rio de Janeiro. E muita gente falando dos bolões também. O pessoal fazendo já as, a,

apostas para o dia de hoje. O Jorge de Franco da Rocha colocando aí a Alemanha 4-0 sobre Curaçao e a Holanda empatando com o Japão em 2-2. O Adilson, motorista de aplicativo, falando que o Brasil contra o Marrocos foi uma vergonha. A gente vai falar mais de Copa do Mundo a partir de agora, 2h05.

0: Mais uma entrevista sobre Copa do Mundo aqui pra você no Revista CBN. Tá na ponta da linha Zé Elias, ex-jogador brasileiro, atuava como volante, é comentarista da ESPN Brasil. Seja muito bem-vindo aqui à CBN, que bom te ouvir. Obrigada por estar com a gente. Boa tarde. Acho que a gente tá sem o seu áudio. Deixa eu ver aqui, não sei se pode ser o microfone tá fechado. Ah, agora sim, tô te ouvindo.
1: Alô, agora foi. Boa tarde, prazer estar participando com vocês aí. Eu que cansei de trabalhar ao lado de vocês, né? Pedir a bomba ali nas palmeiras. É sempre um prazer falar pra CBN.
0: Zé Elias, você ouviu aí o ouvinte, né, já cornetando a seleção, e aí quero começar te ouvindo sobre um ponto bem específico, porque você, que era um marcadorzão, eu quero saber por que o Brasil marcou tão mal, foi tão frouxo na marcação no começo do jogo, que foi uma reclamação que a gente ouviu de muitos torcedores, né? Nossa reportagem estava aí pelas ruas, estava ouvindo a galera e todo mundo estava indignado.
1: Nós temos alguns problemas, né, em relação à formação da equipe. O Ancelotti está apenas há um ano à frente da Copa da Seleção, tem 10 jogos, se não me engano. Então, uma preparação de Copa do Mundo, ela é quase que inexistente, né? E a equipe do Marrocos, ela vem numa crescente desde a Copa do Mundo.
0: Desculpa, a gente está com um probleminha na comunicação com você. A gente vai pedir ou para você tentar sem fone de ouvido, a gente pode fazer essa tentativa. Se você puder tentar desconectar seu fone de ouvido, a gente tenta fazer com áudio de outro dispositivo. E se não funcionar, a produção entra em contato com você para a gente tentar fazer por linha telefônica. Enquanto isso, a gente pode chamar outra reportagem. Falei dos Knicks agora há pouco aqui no Repórter CBN. Vamos falar dessa vitória do basquete, porque a nossa reportagem nos Estados Unidos também acompanhou essa festa da vitória, né? Os Knicks, você ouviu, conquistaram o tricampeonato na NBA, a Liga de Basquete Americana, encerrando esse jejum de 53 anos sem títulos. Garantiram o troféu, derrotando os Spurs por 94 a 90, fechando a série decisiva por 4 a 1.
2: O dia 13 de junho de 2026 entrou para a história do esporte dos Estados Unidos. Evidentemente, não pela realização do jogo do Brasil contra o Marrocos no MetLife Stadium, pela estreia das duas seleções na Copa do Mundo de 2026 em Nova Jersey. E sim, porque o New York Knicks venceu o San Antonio Spurs fora de casa, fechou a série final da NBA, a Liga de Basquete dos Estados Unidos, em 4 a 1 e encerrou um jejum de 53 anos sem conquistar o título do basquete norte-americano. O placar foi apertado e o jogo foi emocionante. Apesar da vitória por 4 a 1 na série, essa foi uma tendência em todas as partidas. No primeiro jogo, o Knicks venceu por 105 a 95, no segundo por 105 a 104, depois perdeu o terceiro por 115 a 111, venceu o quarto por 107 a 106 e neste sábado bateu os Spurs por 94 a 90. Num bar ao lado do MetLife Stadium, logo depois do jogo do Brasil, os torcedores acompanhavam cada lance da partida. Ao final, consolidada a vitória dos Knicks, choro, desabafo e muita euforia da torcida.
3: This day is everything, man. I've been a Knicks fan since 2001. Everyone shit.
2: No desabafo cheio de palavrões, o torcedor diz que é fã dos Knicks desde 2001, que o dia significa tudo para ele e que ainda não parece real. O jogo do título foi fora de casa, mas a festa no Madison Square Garden, o ginásio no coração de Nova York, onde jogam os Knicks, invadiu a madrugada, consolidando este dia como um dos mais importantes para o esporte nova-iorquino. 1:30 da manhã, 2 horas depois do fim da partida, a mais ou menos 1 quilômetro do Madison Square Garden, já não dá mais para passar. Torcedores em cima dos ônibus, pulando em cima dos ônibus, se abraçando. Uma multidão fazendo festa na Times Square. Mesmo já 2 horas depois do fim da partida.
4: A nossa voz...
2: Já completamente afônico, este torcedor diz que o New York Knicks é mais do que esporte. É parte da cultura da cidade. Nós amamos ser de Nova York, diz ele. Numa noite realmente histórica, os turistas da Copa do Mundo, com camisas de suas seleções, se misturaram aos eufóricos torcedores dos campeões da NBA na temporada 2025-26. De Nova York, Leonardo Dai.
0: 2:10. Agora sim, para falar de Copa do Mundo, Zé Elias com a gente, para a gente falar sobre a partida entre Brasil e Marrocos. Zé, eu te perguntava, antes da gente ter o probleminha na conexão, sobre a marcação do Brasil, né? Até você ter sua experiência como marcador, a gente ouviu muita reclamação da torcida brasileira sobre a marcação, principalmente no começo do jogo. O que, que aconteceu?
5: Boa tarde, prazer falar com vocês. Não, o problema é a questão de planejamento, né? Nós temos um treinador que está apenas 10 jogos à frente do comando da seleção brasileira, então teve uma dificuldade gigantesca para formar uma equipe. É, e do outro lado, você tem uma equipe que tem uma estrutura de 2022, todo mundo junto, com uma sequência de campeonatos disputados, né? Tem um entrosamento melhor. Mas isso não. O trabalho que o Ancelotti fez junto com os jogadores, né? O Ancelotti, pela sua origem ser italiana, a coisa mais fácil, teoricamente a coisa mais fácil do mundo, é você montar times defensivos, né? Porque a Itália tem essa questão tática muito bem determinada, vamos dizer assim, ao longo da sua história. E nem isso ele conseguiu fazer, né? Ele deixou o time muito bagunçado, ele não conseguiu ajudar os jogadores. É, o Casemiro junto com o Bruno Guimarães no meio do campo ficaram sozinhos praticamente. Então, no futebol hoje, você tem o campo repartido, né, por partes ou zonas, né, que as pessoas falam. E em todas as zonas, meio campo, defesa e ataque, a equipe do Marrocos sempre tinha um jogador a mais. Nós falamos que a superioridade numérica no campo. E isso daí gerou muitas dificuldades, o Casemiro mal, o Bruno Guimarães. No segundo tempo, que as duas equipes entraram para administrar o resultado, que deu para a gente, né, os brasileiros, ficarem um pouco mais tranquilos. Mas realmente nós temos muitas coisas a serem melhoradas pelo treinador e que ele possa entender a real situação do futebol brasileiro, né? Que já nós não temos mais os grandes jogadores, jogadores que decidiam os jogos. Nós temos que fazer o jogo mais simples possível por toda essa falta de trabalho e de tempo de trabalho que ele não teve, né? E ele não fez.
0: Essa questão da consolidação do trabalho é um problemão, né, Zé? Porque foram vários presidentes da CBF nesse período de preparação, vários técnicos, muitos testes ali no elenco que acabaram não dando em muita coisa, a gente tendo que repetir opções da Copa passada. Realmente a gente chegou com a sensação de que não está preparado.
5: Ele, durante as eliminatórias, né, ele teve nos primeiros 4 jogos, ele teve que jogar pelos resultados, né, e não formar uma equipe. Então, no primeiro jogo, se não me engano, foi contra o Equador, ele jogou com uma equipe. Depois, eu não vou lembrar a sequência correta, né, são muitos jogos. Uhum. No outro jogo, ele jogou com uma outra formação, com outros jogadores. E aí, quando ele realmente conseguiu a classificação, foram os últimos 4 jogos antes da preparação da seleção da Copa do Mundo. Foi aí que ele começou a testar uma ou duas formações para poder iniciar a Copa do Mundo. E nesses testes, nós tivemos dificuldades contra o Panamá. No jogo contra o Panamá foi o nosso grande problema e o problema do Ancelotti, que ele entendeu que a seleção não estava pronta. Só que aí entra a questão que eu falei antes, né? Se você não sente que sua equipe não está pronta, sente que tem dificuldades, faz a coisa mais simples possível. Nós ganhamos uma Copa do Mundo em 1994, talvez com um jogo não muito bonito, não aquele jogo que se esperava do Brasil, mas foi um jogo competitivo, pelas limitações do time, mas só com base naquilo que era a coisa mais simples a se fazer. E ele não entendeu isso. Espero que ele possa entender agora o mais rápido possível para ele organizar a nossa equipe e não ter problemas futuros. E aproveitar nas substituições aquilo que muitas vezes uma Copa do Mundo proporciona para a gente. São os melhores momentos de alguns jogadores, né? Que nem o Rafinha jogou mal, tira o Rafinha, põe o Hendrick. Você tem o Rayan, você tem o Luiz Henrique, que entrou, mas entrou de uma forma errada também em termos de função dentro do jogo. Então tem algumas coisas que hoje em dia o nosso futebol depende muito do comando do treinador. E ontem nós não fomos bem e hoje os nossos jogadores não têm mais a independência que se tinha no passado, né? Hoje eles fazem exatamente à risca tudo aquilo que o treinador manda.
0: A gente fala muito sobre a questão da gente ter jogadores que são grandes talentos do futebol de clubes europeu e que não conseguem replicar os resultados que tem lá no Brasil. Acho que agora dá para a gente fazer um paralelo com o nosso treinador, né? Que também é o maior talento possível que a gente poderia trazer do futebol de clubes europeu e que, pelo que a gente está vendo agora, não está conseguindo replicar o resultado na primeira vez que treina uma seleção.
5: É, existe uma grande diferença, né, entre você treinar uma seleção e ainda mais a seleção brasileira, que se espera muito dela, né, pelo passado, pelo número de títulos que nós temos, e o time no dia a dia, né, como Real Madrid, como Milan, como grandes, Paris Saint-Germain, Chelsea, pelos times por onde ele passou e venceu. No clube você tem o dia a dia, você tem o conhecimento do jogador, o jogador tem o conhecimento entre eles, né, em relação onde que, como ele vai se posicionar, a velocidade do jogo. Então tudo isso o dia a dia te dá essa, te transforma, né, o jogo em algumas ocasiões que tem essa facilidade do entrosamento. Na seleção você não tem nada, normalmente você chega na quarta-feira, treina na quinta, descansa na sexta-feira para jogar no sábado, ou seja, você tem poucos dias para formatar a sua equipe, para memória, fazer com que os jogadores esqueçam tudo aquilo que eles fazem no campo, no clube deles, para fazer na seleção. E é difícil para você encontrar um equilíbrio, né? Vou tentar dar um exemplo: se nós fôssemos convocados, eu e você hoje, você joga no Palmeiras ou Corinthians, eu jogo no Corinthians, você no Paris Saint-Germain. Eu estou acostumado a um ritmo de jogo, a uma forma de movimentação, você está acostumado a outra. Nós vamos nos juntar para jogar daqui 2 dias. Existe uma confusão em relação à movimentação, a conhecimento. Isso tudo é o que nós estamos vendo na seleção brasileira. Os jogadores pegam a bola e criam determinadas situações da cabeça deles, e que é insuficiente para a gente poder, né, ter confiança nessa seleção. E aí o treinador tem um pouco de culpa nessa situação que estamos vivendo hoje.
0: Queria te ouvir também sobre a ausência do Endrick, que eu acho que de longe foi a crítica que a gente mais viu dos torcedores, né?
5: Sim, e eu concordo, né? Eu, inclusive, sou um dos críticos em relação a isso, sou um dos torcedores, vamos dizer assim. O Endrick, em todos os momentos que entrou na seleção brasileira, em especial com o Ancelotti, ele sempre conseguiu resolveu a partida fazendo gols, ou ele ajudou a vencer as partidas, né? Com assistências, com movimentações, com jogadas. E ontem era um jogo, acho que era um jogo para ele, né? Um jogo para você aproveitar o momento mágico desse menino, passar confiança, mostrar também para as outras equipes que o Brasil tem uma versatilidade, uma possibilidade de mudanças de sistemas de jogo, né, de sistemas táticos, dentro das características dos jogadores que ele tem, tanto no campo como também no banco. E ele não fez isso, né? Tem uma frase do Vanderlei Luxemburgo, que todo mundo sabe, ele sempre replicou isso nas entrevistas, que é: o medo de perder tira a vontade de ganhar. Né? E a impressão que eu tive ontem do Brasil é exatamente essa: ele ficou com medo de se arriscar, de perder, então ele fez um jogo bem burocrático lá, bem tranquilo, para não correr risco e levar um empate e decidir nos próximos 2 jogos, que teoricamente seriam mais fáceis. Né?
0: O torcedor também está tentando muito entender o porquê, né, o Endrick não foi colocado. Se é alguma crítica ao trabalho dele, se é preferência por outro, se é a idade, se é falta de experiência, você tem alguma teoria?
5: Eu acho que ontem, para mim, foi medo mesmo, né? De arriscar. Uhum. Ele tinha a possibilidade de fazer a troca e ele ficou receoso que iria mudar muito a equipe e com isso poderia dar mais espaços para a equipe do Marrocos, né? Para a seleção do Marrocos poder vencer o jogo. Mas eu acho que ontem seria fácil: você tira o Igor Thiago, coloca o Endrick, que é jogador da mesma posição, você coloca lá na frente Igor Thiago, não, você põe o Endrick junto com o Vini Júnior, são dois jogadores fortíssimos, com muita qualidade. Lógico que o adversário vai se preocupar. E aí tira jogadores que não estavam bem, como ele tirou no primeiro tempo o Casemiro, e ele poderia ter tirado o Rafinha, que até agora não conseguiu jogar futebol na seleção brasileira. Né?
0: O que você espera para o próximo jogo do Brasil, agora que a gente já viu o Brasil em campo aí na Copa do Mundo? Brasil e Haiti, sexta-feira, dia 19.
5: O Brasil tem que ganhar, né? E tem que fazer saldo, porque a

0: Escócia já ganhou do Haiti, se a Escócia joga contra Marrocos e ganha ou tem um empate, né, nós temos a decisão no último jogo com o Brasil tendo a possibilidade de ficar fora. Então, acho que o Brasil tem que ganhar bem, né, e poder ter essa capacidade de decisão contra o Haiti. Eu espero muitas mudanças, uma forma de jogar diferente, né, porque ontem ele entrou com medo de Marrocos, né, e respeitando, não vou dizer medo, mas respeitando Marrocos, e entrou com três jogadores no meio-campo que não funcionaram. Contra o Haiti, ele vai ter que buscar, né, a vitória e assim, tudo na base teórica, né? O Haiti seria mais fácil, né? O Brasil teria menos dificuldade que teve contra o Marrocos, mas da forma como a seleção está jogando, a gente não tem confiança nem contra o Haiti. Nós acreditamos na mística, no peso da camisa da seleção brasileira e na reação dos jogadores. Mas friamente, o Brasil, se tivesse caído em algum outro grupo da Copa do Mundo, provavelmente nós estaremos falando aqui que o Brasil iria lutar para não ficar de fora na próxima fase.
1: Nossa, dá até um calafrio pensar nisso, Zé Elias. Muito bom te ouvir, apesar da situação não ser das mais favoráveis. Bom ter você com a gente aqui mais uma vez na CVN. Obrigada pelo papo e bom trabalho aí.
0: Ah, eu que agradeço, obrigado pelo convite aí, um abraço a todos.
1: 2h21.
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0: nenhuma vez do jogo pelo grupo E da Copa do Mundo. Vocês veem que eu não tô nem conseguindo falar direito, tô nervosa aqui, a dicção se perdeu. Alemanha e Curaçao se enfrentando. Acabei de passar longos minutos com Gabriel Dudziak falando que é o jogo mais desequilibrado do dia. Pois bem, teve gol da Alemanha aos 6 minutos. Pois não é que o Curaçao empatou, rapaz? Livano Comenense aos 21 empatou para Curaçao. 1-1 Curaçao. Como não estamos transmitindo, não temos a vinheta Curaçao. Vou ter que fazer aqui na voz, né? Torci tanto pela classificação de Curaçao para a gente poder ouvir. Gente, inacreditável. Tá empatando, claro que tem muito jogo ainda pela frente. Estamos aí na metade do primeiro tempo. Vai muito jogo. Rapaz, sem palavras. Vamos falar mais de Copa do Mundo? Nossa reportagem acompanhou, claro, os torcedores que se reuniram em locais conhecidos nas grandes capitais para acompanhar a estreia do Brasil na Copa do Mundo. Em São Paulo, o estádio do Pacaembu e o Parque do Ibirapuera foram os palcos da festa. Em Brasília, a concentração foi no Mané Mercado, que fica ao lado do Estádio Nacional Mané Garrincha. No Rio de Janeiro, o cenário foi o tradicional Alzirão na Zona Norte. E a próxima partida da seleção é contra o Haiti na sexta-feira que vem. Acompanhe com Pedro Pupulim.
1: Frio e tempo ruim não impediram os brasileiros de mais uma vez se unirem em apoio à seleção brasileira. Em São Paulo, milhares de pessoas acompanharam o empate do Brasil contra o Marrocos na Arena Brasileira, no Parque do Ibirapuera. Ao final da partida, o clima foi de desânimo e ficou o sentimento de que algo faltou para o Skretch canarinho. Essa também foi a impressão de Tobias, que é de Santa Catarina, e assistiu a partida no Ibirapuera.
2: Muito legal mesmo. A gente não é de São Paulo, né? Então a gente estava procurando um local bacana para assistir o jogo, que tivesse uma galera legal. Foi um evento bem bacana, tem bastante coisa interativa para fazer. A gente jogou o pinbolim, que chama, né? E foi bem legal, A galera bem animada também, foi bem show.
1: Antes da partida, o evento contou com atrações musicais. Os cantores Péricles e Ivete Sangalo fizeram a alegria dos torcedores. Outro ponto de concentração na capital foi o subsolo do estádio do Pacaembu, onde 5 mil torcedores acompanharam o empate com faixas e bandeiras do Brasil. Em Brasília, torcedores se reuniram no Mané Mercado, ao lado do Estádio Nacional Mané Garrincha, e no festival na praia, à beira do Lago Paranoá. Depois do jogo, o palco do local contou com o show de Thiaguinho e Léo Foguete, garantindo uma injeção de ânimo nos torcedores após um empate desanimador. Um dos pontos de encontro no Rio de Janeiro foi o tradicional Alzirão, na Tijuca, zona norte da capital. A festa arrasta multidões desde a década de 70 e não funcionou na Copa de 2022, mas reabriu as portas neste sábado com direito a telão para a torcida. A próxima partida do Brasil será na próxima sexta-feira contra o Haiti, às 9h30 da noite. Com colaboração de Júlia Viana, do Rio de Janeiro, Mariana Machado, de Brasília, e Luiz Delboni, de São Paulo, Pedro Pupulim.
0: Tô conferindo aqui no Bolão da CBN se alguém colocou um gol pra Curaçao, porque se colocou, rapaz... Ó, 0000000. Teve alguém que colocou um aqui, ó. Gente, teve um pessoalzinho que colocou, mas olha, ninguém colocou na vitória de Curaçao, nem sequer para um empate de Curaçao. Então, estamos confiando na Alemanha aí, porque senão esse jogo não vai valer nada para o nosso bolão. Tô de olho aqui também na sua participação. Tem nossos ouvintes aqui mandando mensagem pelo WhatsApp, pelo chat do YouTube. Régio Oliveira nos ouve em Fortaleza, mandou foto do radinho dele, um rádio azul também muito bonito. O Edu nos ouve em São Paulo, capital. Fernando Souza, também falando sobre a Copa, assim como a Maria Luísa Bueno, falou: quero acreditar que o Ancelotti pode estar escondendo o jogo para os grandes times. O problema é que nessa fase, o maior era o Marrocos, né? Então, se estiver escondendo, só na próxima fase. O Fábio falou: a Naded entende mais de futebol que o Ancelotti. Aí eu não sei se foi um elogio, né? Complicado. O Milton Alexandre Melo com a gente também. O Eliezer, de Bergamo, na Itália. Júlio Roversi nos ouve em Bálsamo, São Paulo. Diz que muita chuva por lá desde sexta-feira e chegou até a cair um pouco de granizo. Olha só. Obrigada a todo mundo que está com a gente. Agora 2:30.
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0: Domingo, 14 de junho de 2026. A Secretaria de Saúde do Rio Grande do Sul investiga um caso suspeito de ebola em um homem de 64 anos. Ele foi atendido numa unidade de saúde de Novo Hamburgo, na região metropolitana de Porto Alegre. A pasta informou que o paciente passou por um teste rápido para malária e teve resultado positivo. O homem esteve recentemente em Uganda. O país da África Oriental registra 19 casos e 2 mortes por ebola. Na sexta-feira, o estado de São Paulo descartou o segundo diagnóstico suspeito da doença registrado nesse ano. Os 2 pacientes haviam estado na República Democrática do Congo, que enfrenta um surto de ebola. Lewis Hamilton, da Ferrari, venceu o Grande Prêmio de Barcelona, Catalunha, de Fórmula 1. O inglês não alcançava o lugar mais alto do pódio desde o GP da Bélgica, em 2024. George Russell, da Mercedes, chegou em segundo e Lando Norris, da McLaren, em terceiro. Já o brasileiro Gabriel Bortoleto, da Audi, terminou a prova na 11ª posição. O Brasil volta às quadras hoje para enfrentar a Argentina. O duelo é válido pela 5ª rodada da primeira fase da Liga das Nações Masculina de Vôlei. O jogo está marcado para 18h na Arena Nilson Nelson, em Brasília. O time do técnico Bernardinho tenta manter o 100% de aproveitamento na competição após vencer Irã, Bélgica e Sérvia nas primeiras rodadas. No horário de Brasília, 2h32.
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0: Ué, mas a Copa do Mundo é ciência e vida? É tudo, gente. Tá na linha para conversar com a gente agora aqui no Revista CBN, Thiago Bortolini, neurocientista, pesquisador apoiado pelo IDOR Ciência Pioneira, iniciativa filantrópica do Instituto DOR de Pesquisa e Ensino. Seja muito bem-vindo aqui à CBN, obrigada por estar com a gente, uma boa tarde.
2: Olá, boa tarde, muito obrigado.
0: Thiago Bortolini, você que estuda o cérebro do torcedor, é sobre isso que a gente vai falar hoje. O que a ciência vê que a gente não sabe quando a gente está na arquibancada lá gritando?
2: Sim, a gente desenvolveu alguns trabalhos no nosso laboratório no Rio de Janeiro, durante o meu doutorado e depois no meu pós-doc. A gente focou principalmente na sensação de apego ao time de futebol, né? Então, no nosso caso, a gente fez um estudo com ressonância magnética funcional, que nos ajuda a identificar áreas cerebrais que se ativam durante alguma tarefa, né? E o que a gente pôde ver é que regiões semelhantes do nosso cérebro, quando a gente está colaborando, interagindo com indivíduos do mesmo time, por exemplo, são áreas semelhantes a quando a gente está, por exemplo, pensando em familiares ou relacionados ao apego a indivíduos, né? Então, o que a gente vê é que o nosso cérebro ele parece ter se adaptado para grupos sociais da mesma forma que a gente responde a indivíduos, que é uma característica da espécie humana, né? A gente não se apega somente a nossos pais, às nossas famílias, nossos amigos, mas a gente se apega também a grupos sociais como time de futebol, nacionalidade, religiosidade. Então, a gente vê que o cérebro ele parece se adaptar de uma forma semelhante a esses casos mais complexos que a gente vê na espécie humana.
0: E eu sou vascaína, acho que isso explica muita coisa da próxima pergunta sobre ilustrar isso que você falou, né? Porque quando a gente fala de família, né, faz a gente passar tanta raiva, traz tanta dificuldade, mas a gente também tem tanto apego, perdoa tudo, faz tudo por aquela pessoa, ou sofrimento, meu Deus do céu.
2: Exatamente. Esse é um bom paralelo, porque uma das questões que a gente estudou nas nossas pesquisas foi justamente essa sensação de pertencimento muito extrema que alguns torcedores têm

0: Quando o time ele passa a fazer parte da identidade do indivíduo, e o time e o indivíduo é praticamente a mesma coisa, né? Então, quando o seu time perde, você perde. Quando o seu time ganha, você que ganha também. Então, tem essa relação muito próxima e passa a ser quase uma família mesmo, né? Então, a gente teve pesquisas com torcidas organizadas, que são, né, grupos muito filiados a um time, né? E eles são muito unidos, e aquilo passa a ser uma família mesmo, tanto a torcida como mas também o time como um todo, né? E isso é um dos aspectos também muito relacionados com decisões mais extremas, tanto de colaboração quanto de, às vezes, violência, né? Porque uma vez que você ameaça um time, você ameaça uma torcida, o indivíduo ele passa a ver aquilo como uma ameaça a si mesmo, né? Então, isso é uma das questões que podem desencadear violência, e é um exemplo bom também na família, né? Quando alguém ameaça a sua família, você se sente ameaçado. Então tem esse paralelo realmente.
1: E da mesma forma, tem as pessoas que vendem carro, casa, geladeira, né, para ir ver o time, para comprar o ingresso, para pagar a viagem.
0: Exatamente. Esse foi um dos motivos que a gente começou a estudar torcedores de futebol como um modelo de um grupo social de altíssima força, né? Porque é isso que você falou, as pessoas elas fazem sacrifícios enormes para o time. E ao mesmo tempo é um grupo social que, ao menos na grande maioria, né, no Brasil, ele não está relacionado a nada a priori. Geralmente é o pai, a mãe, a família ali que passa um time, mas às vezes nem isso, né? A criança escolhe um time ou a localidade. Então, assim, não está relacionada à moral, não está relacionada a nenhum dogma que é diferente. Por exemplo, se você for estudar outros grupos sociais. Então, é um grupo quase puro, entre aspas, mas uma vez que você se apega ao time de futebol, realmente as pessoas elas são capazes de fazer qualquer coisa, né? Isso aí que você falou, vende geladeira para ir no Mundial. Então, realmente é um grupo muito forte, principalmente no Brasil, e é um modelo muito bom para se estudar justamente comportamentos sociais em seres humanos, né?
1: Queria te ouvir sobre o que você estudou, sobre aquele momento de união e de estar em uníssono, né? Cantando, pulando, vibrando junto na arquibancada. Eu acho muito bonito quando a gente encontra um paralelo do comportamento humano com o comportamento animal que a gente acha inexplicável, porque eu me pego muito, sei lá, vendo a revoada de pássaros que sabe que tem que migrar junto para o sul e faz uma formação perfeita, e eu fico, meu Deus, como é que eles sabem? E ao mesmo tempo, como é que a gente faz aquilo, né? Aquele bandeirão gigante, como é que tem um tecido daquele tamanho? Como é que as pessoas fazem exatamente a mesma coisa? A gente é animal também, né?
0: Sim. A gente fez um estudo especificamente focado na sincronia, né, dos cantos de futebol em estádio. O estudo não foi feito no estádio per se, mas as pessoas escutavam áudios, né, de torcedores cantando em sincronia ou assincrônicos. E o que a gente viu é que realmente tem um efeito parecido com o que acontece em outros animais, que essa demonstração síncrona é percebida como uma coisa muito mais formidável, né? Então as pessoas elas tendem a imaginar aquele grupo maior, né, mais forte, e de fato parece ser o mesmo efeito que a gente vê em outros animais quando você tem essas demonstrações de sincronização. E geralmente em conflitos entre grupos, né? Então, o futebol é um modelo ali de uma batalha, né? Entre dois times, mas de fato você vê esses padrões de rituais quase como se fossem tribais, né? E a sincronia ela parece ter esse efeito tanto para mostrar um poder, né? Então você vê que aquele grupo ele está mais unido, mais único, né, formado de uma forma coesa, mas também é para criar esse ambiente de eu sou um com o meu time, com a minha torcida, né? Então tem essa sensação também de transcendência no estádio, que é outra coisa que a gente tem estudado também, que é você sentir parte de uma coisa muito maior do que você mesmo, né? E acho que isso quem vai em estádio, quem gosta de estádio, sente direto, e isso na vitória e na derrota, né? A gente sente um só com aquela torcida, e principalmente nesses momentos de cantos ou demonstrações como bandeiras, né? Enfim.

0: E aproveito, vou te pedir licença aqui para atualizar o placar de Alemanha em Curaçao, porque eu estava chocada aqui com o empate de Alemanha em Curaçao, mas a Alemanha já ampliou aqui o placar, já ampliou para 2-1 com um gol do Schlotterberg. 2-1 Alemanha nesse momento, aos 38 minutos do primeiro tempo. Partida acontecendo nesse momento pela Copa do Mundo 2026. Muita gente que é fanática por clube não tem a mesma ligação com seleção, né? É diferente?
1: A gente não teve dados específicos comparando a seleção e o clube, né? Mas o que a gente nota é que, de fato, no Brasil, pelo menos, o clube ele é uma filiação do dia a dia, né? Você faz parte daquilo segunda, né? De quarta a domingo, normalmente, quando tem jogos, mas é a semana inteira você está envolvido com jogos do clube, é um campeonato longo, enfim, aquilo faz parte da vida das pessoas. Enquanto a seleção não tem essa mesma frequência, né? E também ela é muito distante das pessoas, né? Então, assim, hoje em dia, acho que depois da Copa de 2014 teve mais gente que pode acompanhar algum ou outro jogo, mas ainda assim é muito raro até as pessoas assistirem jogos da seleção no estádio, os jogadores cada vez mais, né, saem do país cedo, então essa identificação ela fica muito mais frouxa. Né? E a gente, de fato, nos nossos estudos, estudou sempre a filiação ao clube, porque essa sim é muito mais forte. Né? Então, ela tende a ser uma filiação e um pertencimento maior. E o pertencimento da seleção acaba sendo de 4 em 4 anos na Copa, ainda que nos últimos 24 anos esse pertencimento está caindo, eu acho, né? Porque
0: Verdade.
1: realmente está ficando complicado.
0: E um motivo para estudar, né, o comportamento do torcedor é o fato de ser um grupo que não é um grupo político, não é um grupo ideológico, né, não é um grupo dogmático, mas acaba ensinando sobre como o ser humano forma outros tipos de grupo, né? O que que ele ensina sobre como a gente forma agremiações de ordens em geral?
1: Exato. Isso que é muito interessante nos estudos de comportamento humano, porque você vê essa distribuição de fenômenos em diferentes grupos, né? Então, assim como o pertencimento ao futebol, a gente vê essa questão da fusão de identidade, né? Que era o fenômeno que eu estava descrevendo antes, por exemplo, quando o indivíduo ele vê a sua identidade e a do grupo como uma coisa só. A gente vê isso também quando a gente estuda nacionalismo, quando a gente estuda religião. Então, os diferentes grupos sociais parecem ter mecanismos parecidos psicológicos e neurais, né? Então, o futebol ele acaba tendo, obviamente, peculiaridades, mas quando a gente tenta extrapolar para outros grupos humanos, parece ser muito equivalente os mecanismos, né? Então, é por isso que é um modelo muito interessante, porque é muito comum na população. Então, você encontrar torcedores de futebol é fácil para você fazer o estudo, isso facilita, obviamente. E também é um grupo que não é tão complicado, justamente por não ter esses dogmas, não ter esses aspectos ideológicos. Então, de certa forma, é um modelo bem interessante para se estudar essas questões de pertencimento humano.
0: Você gosta de futebol?
1: Sim, foi um dos motivos que eu fui estudar futebol. Eu não sou fanático assim, nunca fui extremamente fanático, mas sempre frequentei estádio e foi uma das coisas que me fascinou, né, a vida inteira. Era justamente os outros indivíduos e como aquilo era possível, assim, esse nível de fanatismo. Ainda que uma das coisas que me afastaram do futebol é que eu sofria demais também. E aí, não sou vascaíno, mas eu sou gremista, e aí a gente passou por algumas fases aí bem complicadas. Então, foi um dos motivos, né, que me aproximaram desse tipo de pesquisa também.
0: É verdade. E uma coisa que me chamou a atenção foi que nesse período da Copa do Mundo, né, a gente que está muito descrente, você falou, né, sobre a fase difícil, por N motivos, mas aí foi se fazendo pesquisa sobre o otimismo do brasileiro, sobre o Hexa, sobre a opinião positiva, sei lá, sobre o Neymar. E assim, a gente não deu nenhum indício que fizesse com que as pessoas ficassem mais otimistas, mas elas ficaram mesmo assim. E aí, eu não sei se é possível explicar isso. Não sei se é Ah, só tem a cada 4 anos, a gente só tem essa chance, é muito raro da gente viver isso, se a gente é contagiado, não sei se dá para entender o que que acontece.
1: É, bom, agora vou especular, né, também, porque não temos dados sobre isso, mas acho que uma das questões que me vem à cabeça é a esperança última que morre, né? Então, acho que quando começa a chegar ali perto do campeonato, considerando também, pô, a mística da seleção brasileira, você sempre tem esperança, né? Talvez daqui a alguns, se continuar nessa fase magra aí de sair nas quartas de finais por mais 20 anos, talvez essa mística vai realmente perder, mas eu acho que tem essa questão de que a esperança ela está sempre ali. E isso é um componente interessante da identificação também. Porque por mais que às vezes a gente não seja extremamente identificado, mas como você falou, começa a chegar perto do campeonato, todo mundo falando sobre aquilo, aquela começa a se contagiar. A identidade ela te dá essa sensação de que não é possível, vamos lá, agora vai, né? Você começa a acreditar no impossível e que de fato no esporte, no futebol, pelo menos às vezes é um dos segredos, né? De fato, se você entrar achando que vai perder, você perde geralmente. Mas eu iria por essa linha, talvez, né? Que no Brasil a gente ainda tem essa esperança de que vai dar certo, e, enfim. Mas hoje em dia é isso aí, o Curaçao estava empatando com a Alemanha, não tem, vamos ver o que vai acontecer com o Haiti, né? Uma vez era jogo fácil, agora não existe mais, né?
0: É verdade. Tiago Bortolini é neurocientista, pesquisador apoiado pelo IDOR Ciência Pioneira, iniciativa filantrópica do Instituto DOR de Pesquisa e Ensino, IDOR. Ótimo te ouvir, parabéns pelo trabalho e obrigada pela conversa aqui na CBN. Volte sempre, Tiago.
1: Muito obrigado, bom trabalho.
0: 2h46.
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0: 12h50, a gente volta a movimentar a nossa reportagem no Rio de Janeiro, volta a atualizar as informações a respeito do acidente, a colisão entre dois helicópteros por lá. Isa Morena no local. Isa.
7: Oi, Nadédia. O cantor norte-americano Oliver Tree está entre uma das vítimas fatais do acidente aéreo envolvendo dois helicópteros no bairro do Recreio dos Bandeirantes, na zona sudoeste do Rio de Janeiro. Junto com ele, outras 5 pessoas também morreram nesse acidente. O Oliver Tree, ele era bastante conhecido nas redes sociais, tinha um jeito bem irreverente de fazer música. O maior sucesso dele foi a música Life Goes On, que acumula mais de 700 milhões de streams no Spotify. Life Goes On, que significa, em português, a vida continua. O Oliver Tree estava em turnê aqui no Brasil. Ele fez um show em 6 de junho em São Paulo. Estava aqui agora no Rio de Janeiro. Um produtor amigo do Oliver esteve mais cedo no local do acidente. Ele estava muito abalado mesmo, não estava em condições de falar conosco, mas publicou uma homenagem nas redes sociais bem emocionante, lembrando do amigo. Eu lembro ao nosso ouvinte que nos acompanha aqui no Revista CBN neste domingo que duas aeronaves colidiram no ar no bairro do Recreio dos Bandeirantes, na zona sudoeste do Rio de Janeiro. Essas duas aeronaves colidiram, explodiram e caíram no pátio de uma concessionária de veículos elétricos na Avenida das Américas, a principal via da região. As equipes do Corpo de Bombeiros foram acionadas por volta das 9 da manhã para a ocorrência de queda de aeronave com incêndio. Bombeiros do quartel do Recreio dos Bandeirantes foram enviados ao local. O fogo já foi controlado, mas a área permanece isolada para o trabalho do Centro de Investigação e Prevenção de Acidentes Aeronáuticos, o CENIPA. A Polícia Civil já finalizou os trabalhos de perícia e o caso segue sendo investigado pela Delegacia do Recreio dos Bandeirantes. Volto com você, Nadédia.
0: Muito obrigada, Isa Morena, pelas informações. Confirmada, portanto, a morte de Oliver Tree. Estava no Brasil para fazer shows e claro que você vai acompanhando atualizações aqui ao longo da nossa programação. E agora com a nossa reportagem em Florianópolis, um homem que responde por tráfico e posse ilegal de arma foi considerado indefeso pela justiça durante uma audiência de instrução em Florianópolis. A situação aconteceu depois que o advogado concordou com um pedido de condenação feito pelo Ministério Público de Santa Catarina, Christian de los Santos.
8: Um caso em Florianópolis repercutiu após um advogado de defesa concordar com o Ministério Público pela condenação do próprio cliente acusado de tráfico de drogas. Isso motivou uma apuração da Ordem dos Advogados do Brasil de Santa Catarina. Mas o que diz a lei? O Estatuto da Advocacia, por exemplo, proíbe o advogado de deixar o réu sem defesa. A Constituição garante que todo acusado tem direito à defesa. O artigo 261 do Código de Processo Penal também determina que nenhum acusado seja julgado sem defensor. Mas em relação às atitudes, atribuições, o que pode e o que não pode fazer o advogado? Por exemplo, ele pode concordar com parte da acusação, desde que isso seja uma estratégia da defesa. Admitir autoria, quando evidente, mas pedir legítima defesa, redução de pena ou algum privilégio legal. O que ele não pode fazer é atuar em prejuízo do próprio cliente, concordar integralmente com a acusação ou pedir a condenação. Isso deixa o réu indefesa e pode anular o processo, conforme a súmula 523 do STF. Já o artigo 34 do inciso 15 do Estatuto prevê como infração disciplinar imputar crime a terceiro sem a autorização escrita do cliente. Caso o réu fique nessa circunstância indefeso, o juiz deve nomear um defensor público da ativa, pois sem defesa técnica, todo o processo fica em risco de anulação.

0: Em 28 de maio, na audiência de instrução, um advogado em Florianópolis concordou com um pedido de condenação do Ministério Público. A juíza Carolina Ranzolin considerou o réu indefeso e deu 3 dias para que ele pudesse constituir um novo advogado e acabou nomeando um defensor público para o caso. A Ordem dos Advogados do Brasil em Santa Catarina se posicionou. Oficiou a juíza pedindo informações para apurar o caso. Reforçou que não tolera violações éticas e que, se comprovada a infração, instaura um processo no Tribunal de Ética e Disciplina, que vai tramitar em sigilo. Nos últimos 5 anos, a Ordem dos Advogados do Brasil de Santa Catarina aplicou 557 suspensões e excluiu 69 advogados. De Florianópolis, Christian de Los Santos.
1: 2h56, durou pouco aí a esperança de Curaçao, viu? 3-1 para a Alemanha, já saiu um pênalti nos acréscimos do primeiro tempo. Agora estamos no intervalo. E trazendo mais da nossa reportagem, a Igreja de Santo Antônio de BH ficou lotada nesse sábado. Do lado de fora, os fiéis participaram de uma quermesse e aproveitaram para pedir uma ajudinha para o Brasil.
2: Santo Antônio, que é comemorado neste 13 de junho, teve outra tarefa importante, além de casar os solteiros. No primeiro jogo do Brasil da Copa do Mundo, teve gente pedindo ajuda do santo para a seleção estrear com vitória e finalmente levantar a taça do Hexa. Na igreja de Santo Antônio, na região centro-sul de Belo Horizonte, fiéis participaram neste sábado de uma quermesse. Entre missas e quitutes juninos, o servidor público Antônio Calil disse que o santo vai ajudar na consolidação do Hexa.
3: Eu sou devoto de Santo Antônio, meu nome é Antônio, em homenagem ao santo, né? E hoje eu fiz um pedido especial, vou reunir uma turma, uma galera lá em casa, eles vão assistir o jogo, para não decepcionar a gente, pra gente não ficar triste. Então eu pedi para Santo Antônio, pelo amor de Deus, dá uma ajudinha, eu acho que ele vai ajudar.
2: Já o analista de sistemas Alberto Bouchardetti levou a família para a quermesse. Enquanto a filha Cecília fez promessa para casar, o pai pediu outro tipo de união.
4: O senhor veio para a quermesse aqui no dia de Santo Antônio, mas hoje é dia do jogo do Brasil, né? Já pediu para ele uma ajudinha?
5: Já, ele tem que casar o Brasil com a vitória, tem que ser um pedido para o Santo Antônio. Não pode dar vexame não, tem que confiar.
4: Qual que é o palpite do jogo do senhor para hoje?
5: Ah, eu acho que vai ser um 2-1. 2-1 tá bom.
4: Vai ser difícil?
5: Então. Vai ser difícil. O que importa é os 3 pontos.
2: Para quem ainda quer fazer promessa ou pedir ajuda para o Santos, o próximo jogo do Brasil é na sexta-feira, 19 de junho, contra o Haiti, às 9h30 da noite. De Belo Horizonte, Desirê Miranda.
1: E assim a gente vai encerrando essa edição do Revista CBN. Tivemos a produção da Ellen Menezes, da Karina Almeida e da Pétria Chaves. Nossa titular estará de volta aqui ao Revista CBN no próximo final de semana. Os trabalhos técnicos foram do Daniel Mesquita e da Priscila Gubiotti. Você continue sintonizado. Depois do Repórter CBN, vem aí o CBN Show da Notícia com Tânia Morales. E a partir das 16h, você acompanha mais futebol Globo CBN na Copa do Mundo 2026. Te agradeço, como sempre, pela companhia. Pela participação, te desejo um bom domingo, boa semana, até mais.
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14 de junho de 2026, o ministro André Mendonça, do Supremo Tribunal Federal, enviou à Procuradoria-Geral da República o pedido da Polícia Federal para transferir o banqueiro Daniel Vorcaro para o complexo da Papuda, em Brasília. A PF rejeitou a segunda

Segundo a proposta de delação premiada do empresário por falta de provas, ele é suspeito de comandar um esquema de fraudes financeiras de 50 bilhões de reais no Banco Master. O presidente dos Estados Unidos, Donald Trump, criticou Israel por lançar um ataque contra o subúrbio no

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1: Olá, muito boa noite. Ou melhor, boa tarde. Quase, vai, faltam só 3 horas. É a força do hábito, porque eu apresento o programa à noite. Mas vamos em frente, bem-vindos ao Show da Notícia deste domingo. Começamos bem. Uma horinha de programa hoje, hein? Curtinho, curtinho, porque tem muitos jogos da Copa do Mundo que a CBN está transmitindo. Vamos juntos nessa uma horinha com a Ellen Menezes na produção e o Daniel Mesquita nos trabalhos técnicos. Vamos movimentar nossa reportagem. Um acidente envolvendo 2 helicópteros que se chocaram no Rio de Janeiro. A Isa Moreno tem aqui as informações. Isa, boa tarde.
2: Boa tarde, Tânia. A Força Aérea Brasileira já iniciou a apuração técnica sobre esse acidente aéreo envolvendo 2 helicópteros e que deixou 6 pessoas mortas aqui no Rio de Janeiro, incluindo o cantor Oliver Tree, um cantor norte-americano, na manhã deste domingo, no Recreio dos Bandeirantes, na zona sudoeste da capital fluminense. Todos os 6 corpos já foram encaminhados ao Instituto Médico Legal para reconhecimento. As informações apontam que as 2 aeronaves colidiram no ar, explodiram e caíram no pátio de uma concessionária de veículos elétricos na Avenida das Américas, que é a principal via da região. As equipes do Corpo de Bombeiros foram acionadas por volta das 9 da manhã para a ocorrência de queda de aeronave com incêndio. Bombeiros do quartel do bairro do Recreio dos Bandeirantes, onde o acidente ocorreu, foram enviados ao local. O fogo já foi controlado, mas a área permanece isolada para o trabalho da perícia do Centro de Investigação e Prevenções de Acidentes Aeronáuticos, o CENIPA. O porta-voz do Corpo de Bombeiros do Rio de Janeiro, o tenente-coronel Fábio Contreiras, disse que uma das aeronaves caiu sobre cerca de 20 veículos elétricos que pegaram fogo.
3: A gente, ao fazer o combate a incêndio, devido à queda de uma das aeronaves ter gerado um incêndio em cima de 20 veículos que estavam incendiando, uma média de 20 veículos que estavam se incendiando aqui, veículos elétricos, que tem um risco de incêndio muito alto, após a extinção do incêndio foi constatado ali a presença de 5 vítimas, infelizmente, em óbito, em uma das aeronaves. A gente foi até outra aeronave, que aparentemente estava a 100 metros de distância, e encontramos uma vítima em óbito.
2: O prefeito Eduardo Cavalieri também esteve no local, prefeito do Rio, e prestou solidariedade às famílias das vítimas. Ele afirmou que as primeiras informações realmente apontam para essa colisão entre os 2 helicópteros.
4: Nosso papel diante de uma fatalidade, diante de uma tragédia dessa, é se solidarizar profundamente com as famílias. Eu, pessoalmente, conheci algumas das famílias e pessoas do convívio aqui, dos pilotos, dos passageiros, que estão aqui. Tudo indica as informações que foi uma colisão entre os 2 helicópteros, entre 2 aeronaves. São as informações aqui dos bombeiros que, como sempre, fazendo um trabalho muito sério, foram os primeiros a chegar ao local. Inclusive, um dos bombeiros chegou a ver o momento da ocorrência.
2: O prefeito Eduardo Cavalieri explicou ainda que um dos helicópteros estava indo para Angra dos Reis, uma cidade na região da Costa Verde, aqui no estado do Rio, enquanto o outro helicóptero ia para a região serrana do Rio de Janeiro. Eu conversei também com o delegado Alan Luchardo, que é titular da delegacia do Recreio dos Bandeirantes. Ele informou que a Polícia Civil aguarda agora o resultado da perícia e o trabalho técnico do CENIPA para avançar na investigação.
5: Numa aeronave havia o piloto, mais 4 passageiros, e na outra havia só o piloto. Agora nós estamos aguardando os resultados periciais e o CENIPA já foi acionado para fazer a constatação da parte técnica das aeronaves.

0: E agora vamos aguardar a investigação.
1: E o acidente, Tânia, acabou, né? Um acidente dessa magnitude acabou atraindo muitos moradores. Muitos moradores, inclusive, ouviram a hora do acidente, quando o acidente ocorreu, as explosões que ocorreram depois por conta das baterias dos veículos elétricos sob os quais as aeronaves caíram. Eu falei com uma dessas moradoras, que é a Cíntia Soares, ela mora ao lado do local do acidente, e me deu um relato do que ela testemunhou na manhã de hoje.
2: Foi um susto. Hoje eu acordei por volta de 9 horas com um barulho muito grande e eu dei um pulo da cama, olhei pela janela e na hora que eu olhei pela janela eu vi uma coisa caindo do céu com fogo. Na hora eu não entendi, vim correndo para a varanda, cheguei na varanda, eu olhei e vi os carros começando a pegar fogo. E muito barulho, coisas explodindo. Na minha casa ficou algumas fuligens.
1: O Oliver Tree, uma das vítimas desse acidente, é um cantor bem conhecido nas redes sociais norte-americano. Ele tinha um jeito bem diferente de fazer música, Tânia. O maior sucesso dele foi a música Life Goes On, que acumula mais de 700 milhões de streams no Spotify. Life Goes On, que significa a vida continua, em inglês. Ele tinha mais de 2 milhões de seguidores no Instagram. O Oliver, ele estava aqui no Brasil em turnê. Ele fez um show em 6 de junho em São Paulo. E agora ele estava aqui no Rio também, aproveitando para visitar o Rio de Janeiro. Um produtor amigo do Oliver, ele esteve mais cedo no local do acidente, estava muito abalado mesmo, não tinha condições de falar conosco, mas publicou uma homenagem nas redes sociais bem emocionante ao Oliver. Em nota à CBN, a FAB informou que investigadores do 3º Serviço Regional de Investigação e Prevenção de Acidentes Aeronáuticos foram acionados para a ação inicial da ocorrência envolvendo as aeronaves de matrículas PPMAC e PRDJJ. Segundo a Força Aérea, essa etapa inclui a coleta e a confirmação de dados, a preservação de elementos, a verificação inicial dos dados e o levantamento de informações que vão subsidiar a investigação. Volto com você, Tânia.
3: Ok. Nossa, que tragédia. Isa Moreno, muito obrigada. Realmente precisa investigar, porque não é possível, à luz do dia, dois helicópteros se chocarem, né? Os pilotos se veem um ao outro, né? A operação dos helicópteros é no visual, mas também tem uma torre. E eles se falam, tem uma comunicação. Então, realmente precisa entender o que aconteceu, se houve uma falha, se houve um erro de protocolo. Logo mais, daqui a uns 20 minutinhos, a gente vai conversar com o professor do ITA, que é o Instituto Tecnológico de Aeronáutica, o professor Marcelo Xavier Guterres. É claro que não sabemos exatamente o que aconteceu, isso precisa ser investigado, mas para tentar, pelo jeito do acidente, né, tentarmos aqui fazer um esforço de compreensão sobre esse acidente envolvendo dois helicópteros no Rio de Janeiro. Bom, um outro episódio que também exige da gente um esforço de compreensão, né, é a morte de uma mulher, né, depois enfim, aí a fazer o rope jump, né, que é pular pendurada com uma corda, só que não foi amarrada, a corda não foi presa, né? Um erro absurdo. Isso aconteceu em Limeira. Maria Cecília Dalau tem aqui as informações. Oi, Maria Cecília, boa tarde para você.
4: Oi, Tânia, boa tarde para você, também para os nossos ouvintes. Pois é, a última informação que a gente tem desse caso é que a Justiça de São Paulo manteve a prisão dos três instrutores envolvidos na morte dessa jovem. Então, Luiz Felipe Feliciano Egoroff, Vitor de Freitas Gonçalves e Maicon Fernandes Sintra estão presos preventivamente por homicídio com dolo eventual. Maria Eduarda Rodrigues de Freitas, de 21 anos, foi jogada a 40 metros de altura, sem cordas, ao pular de rope jump na manhã de ontem, em Limeira, no interior de São Paulo. Ela foi enterrada neste domingo em Jandira, na Grande São Paulo, cidade onde morava. Em depoimento à polícia, os três homens não conseguiram explicar como a vítima foi lançada sem estar ligada a cordas e relataram que não se recordam qual foi a falha. Uma testemunha disse que os funcionários da empresa responsável esqueceram de colocar o equipamento antes do salto. A Polícia Civil afirmou que a corda que deveria proteger a vítima ficou enrolada.

0: no chão da plataforma. De acordo com o governo federal, a empresa responsável pela atividade não possuía autorização para realizar esse tipo de prática. Em um vídeo divulgado nas redes sociais, é possível ver o momento em que funcionários carregam a vítima até a plataforma. Eles a jogam e, instantes depois, é possível ouvir pessoas alertando que a mulher estava sem a corda. O caso aconteceu num local chamado Ponte do Esqueleto, na cidade de Limeira. A empresa responsável cobrava R$ 180,00 pelo salto. A Prefeitura de Limeira informou que vai processar o governo federal por omissão. Segundo a administração municipal, a União seria responsável pela fiscalização, manutenção e controle de acesso da Ponte do Esqueleto. No entanto, o advogado e ex-secretário nacional de Defesa do Consumidor do Ministério da Justiça, Arthur Rolo, alerta que a Prefeitura de Limeira deveria fiscalizar as empresas que atuam no local com esportes de aventura.
1: Então, a responsabilidade, sem dúvida nenhuma, é da União, que deveria impedir o acesso àquela área. Se for o caso, até demoliu o esqueleto da ponte, mas a responsabilidade também é da Prefeitura de Limeira, a quem cabe fiscalizar aqueles prestadores de serviço que não podem executar os seus serviços sem alvará. Lançar uma pessoa de uma ponte sem corda é homicídio, porque é inaceitável, num esporte como esse, que depende necessariamente da corda, a corda não ser atrelada ao corpo da pessoa que está sendo lançada.
0: O rope jump, esporte conhecido como pêndulo humano, não é regulamentado no Brasil e não possui leis de segurança. O caso segue em investigação, Tânia.
2: Terrível, terrível, Maria Cecília Dalal. Muito obrigada. É, falta de atenção, falta de protocolos, né, num esporte aqui ou numa prática absolutamente perigosa. Como é que você joga uma pessoa sem sequer antes ter, né, checado se ela estava amarrada? Inacreditável, inacreditável. Vamos a Brasília, Samantha Klein, ao vivo? Rodada de negociação em relação ao novo tarifaço entre brasileiros e americanos. Oi, Samantha, boa tarde.
3: Oi, Tânia, boa tarde. Pois é, representantes do governo brasileiro e americano realizaram mais uma rodada de negociações sobre as tarifas propostas pela gestão do presidente Donald Trump contra a importação de produtos brasileiros. Essa reunião ocorreu ontem à tarde por videoconferência entre o ministro do Desenvolvimento, Indústria e Comércio, Márcio Elias Rosa, e também o representante comercial dos Estados Unidos, Jameson Greer. Esse encontro foi realizado, inclusive, um dia antes do embarque do presidente Lula para a reunião de cúpula do G7 na França, onde o petista deve encontrar Trump. A conversa de ontem dá continuidade a essa rodada de negociações iniciadas depois da divulgação do relatório da investigação no âmbito da sessão 301. E o escritório do representante de comércio dos Estados Unidos propôs a imposição de tarifas de 25% para algumas importações do Brasil. O que o Ministério da Indústria e do Comércio diz agora? Que o diálogo vai continuar no nível técnico nos próximos dias. E vale lembrar também que o governo está tentando reverter ou pelo menos adiar o impacto dessas medidas anunciadas pela Casa Branca, enquanto tenta também manter a negociação. Então, até o momento, o Ministério da Indústria também não divulgou detalhes sobre os temas que foram discutidos na reunião de ontem, não informou se houve avanços de fato concretos nessas tratativas, mas fato é que a diplomacia e a área econômica atuam aí de forma bastante parcimoniosa, digamos assim, para tentar evitar qualquer atrito. Já no G7, o Palácio do Planalto não espera avanço nesse encontro entre o presidente Lula e Donald Trump, mas é visto como um gesto, né? Se eles conversarem de alguma forma, um certo gesto, até para lembrar aquela química, né, que o próprio Donald Trump afirmou logo depois de um encontro com o presidente Lula. Tânia.
2: Saber se a química vai perdurar por tanto tempo assim. Samantha, muito obrigada, hein? A Samantha Klein, aí expectativas, né? As negociações, para ver se ainda dá tempo, quer dizer, no limite, né? Era 15 de julho, ainda dá tempo do Brasil tentar reverter essas tarifas de 25%. A Maria Cecília Dalal está de volta agora para falar sobre a guerra no Oriente Médio. Oi, Maria Cecília.
0: Tânia, o chefe do Comitê de Segurança Nacional do Parlamento iraniano disse que uma resposta forte está a caminho após o ataque de Israel em Beirute, capital do Líbano, na manhã de hoje. O presidente americano Donald Trump criticou a ofensiva ao afirmar que isso não deveria ter acontecido. Em um post nas redes sociais, o líder republicano afirmou que Estados Unidos e Irã estão muito próximos de fechar um acordo de paz e que, apesar de Israel ter o direito de se defender contra ameaças, neste momento todos os lados devem baixar as armas para não interromper, não atrapalhar o processo de negociações entre os países. O exército de Israel atacou um bairro no sul de Beirute em uma ação contra o Hezbollah. A ofensiva ocorreu após o governo israelense registrar o ataque de 3 drones lançados a partir do Líbano. Em uma publicação feita na manhã de hoje na rede social X, o principal negociador iraniano, Mohammad Kalibaf, afirmou que os ataques israelenses de hoje são uma evidência da falta de vontade ou capacidade dos Estados Unidos de cumprir seus compromissos. A gente lembra aqui que o presidente Donald Trump afirmou ontem que um acordo de paz entre os países estaria programado para ser assinado neste domingo. No entanto, Teherã ainda não confirmou essa informação. Segundo o líder republicano, a medida vai permitir a reabertura do Estreito de Hormuz imediatamente após a assinatura. Além disso, de acordo com fontes da agência de notícias Reuters, o acordo incluiria também o desmantelamento do programa nuclear iraniano e a suspensão do bloqueio naval americano aos portos do Irã, Tânia.
2: Ok, Maria Cecília Dalal, muito obrigada. Bom, então esses alguns dos destaques do noticiário de hoje. Ah, deixa eu atualizar. O jogo da Copa do Mundo, neste momento. A Alemanha e Curaçao. 4-1 para a Alemanha. Estamos no primeiro tempo, deixa eu ver aqui. Ali está com 54, acho que já foi para o segundo tempo, né? Espera lá, que nós vamos dizer direitinho aqui pro nosso ouvinte. Tá aqui 4-1 para a Alemanha. Já está no segundo tempo. 10 minutos do segundo tempo. Mas a diferença técnica é gigantesca, né? O Curaçao conseguiu emplacar um golzinho. Mas vamos ver se a Alemanha também segura, né? Para não virar aquele cenário de 7-1 que a gente conhece tão bem. Vamos acompanhar e atualizando aqui os nossos ouvintes. Agora são 5 horas, ou melhor, 3 horas, 19 minutos.
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8: O governo do estado do Rio divulgou nota manifestando pesar pelas 6 pessoas mortas no acidente envolvendo 2 aeronaves na zona sudoeste do Rio de Janeiro nessa manhã. O governador em exercício, Ricardo Couto, expressou solidariedade aos familiares e amigos das vítimas da tragédia. O governador disse que acompanha a atuação dos órgãos estaduais mobilizados para o atendimento, como as equipes

0: do Corpo de Bombeiros que estão ainda no local, no Recreio dos Bandeirantes. A Polícia Civil realiza perícia na área do acidente. 6 corpos já foram levados para o IML do centro da cidade para a liberação pelas famílias. E foi liberada agora há pouco a pista lateral da Avenida das Américas, sentido Recreio, na altura da estação do BRT Gilca Machado. A pista tinha sido interditada justamente para a atuação dos bombeiros e das polícias civil e militar no local da queda dos 2 helicópteros. O trânsito ficou desviado para a pista central. Uma faixa da direita segue ocupada por viaturas entre as ruas Bete Lago e Rivadavia Campos. Reportagem Juliana Prado.
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1: Assistir a uma Copa do Mundo é para muitos um evento para estar com a família, amigos, vizinhos. Mas o que fazer quando esses vizinhos são do país adversário? A CBN foi a campo ouvir imigrantes das nações que vão jogar contra o Brasil nessa primeira fase do Mundial.
2: Bem especial para mim. São meus dois países. Eu vou torcer pro Brasil, como sempre.
3: Tô dividida em duas, entendeu? Tipo, uma parte pro Haiti e outra parte pro Brasil.
4: Vou balançar um pouco, mas sim, vou torcer pra Escócia.
5: O Brasil abriga pouco mais de 2 milhões de imigrantes de aproximadamente 200 nacionalidades, segundo o Ministério da Justiça e Segurança Pública. Um país que já possui uma enorme diferença cultural, ganha outros traços e se torna mais rico com as tradições dos imigrantes espalhados por todas as regiões. E se há uma coisa que une todas as comunidades, é o futebol. Uma prova é a história de Youssef Faria, filho de pai brasileiro e mãe marroquina. Youssef cresceu assistindo ao pai na beira do campo, no Marrocos, com José Mehdi Faria comandando, acredite, a seleção marroquina na Copa de 1986. Sob a liderança do Carioca, foi quando, pela primeira vez, um país africano e árabe passou para o segundo turno de um Mundial. Os Leões do Atlas, apelido da seleção marroquina, só chegaram novamente a essa fase e surpreenderam o mundo quando foram à semifinal na edição de 2022, fazendo a melhor campanha de uma seleção africana na história dos Mundiais.
2: Crescendo lá, eu vi a importância do papai no futebol, até no coração dos marroquinos, porque foi a melhor recordação esportiva para os marroquinos na época. Foram 36 anos sem chegar para o segundo turno.
5: Apesar de ser marroquino e ter crescido entre culturas, realidades e costumes diferentes, hoje Youssef escolhe morar no Brasil e sabe bem para quem vai torcer nessa Copa.
2: Uma primeira vez em 98, quando o Brasil jogou contra o Marrocos. Esse jogo agora me lembra daquela época, me faz sorrir um pouco, porque como eu era criança, era muito importante para mim. É verdade que eu cresci lá, morei lá, nasci lá, mas falando de futebol, não tem jeito. Uma pessoa tem metade brasileira, vai ter que torcer. Eu sempre fui fã da seleção brasileira, desde criança, eu vou torcer pro Brasil, como sempre.
5: Após 52 anos sem participar de uma Copa do Mundo, o Haiti jogará o segundo Mundial neste ano, após sua única participação na edição de 1974. Depois de tantos anos sem jogar, alguns haitianos tiveram de escolher para qual seleção torcer. E o verde e amarelo sempre chamou a atenção de Anne Dominique, imigrante que mora em Porto Alegre há 8 anos, mas já gritava pela seleção brasileira tem tempo.
3: Quando eu tinha 14 anos, eu me vestia como Ronaldinho. Eu penteava o cabelo igual para parecer o Ronaldinho. Eu nunca vou esquecer disso, porque eu gostava muito. Em 2002, eu tava no Haiti. Bah, todo mundo saindo na rua gritando, vai Brasil, vai! 2010, aí eu passei mal, quando o Brasil perdeu. Ah, eu desmaiei, sério, passei mal. É uma vitória, um orgulho, né, de ter Haiti esse ano na Copa. Mas não quer dizer que a gente não tem 1% a mais por uma. No meu, no fundo, a gente torce pro Brasil, sabe? Não conta pra ninguém, tá?
5: Um episódio que uniu as duas nações, e dá pra dizer que com o laço do futebol, foi o amistoso entre Brasil e Haiti em 2004, o conhecido Jogo da Paz. O Conselho de Segurança da ONU criou a Missão das Nações Unidas para a Estabilização no Haiti, com o objetivo de restaurar a ordem no país depois de um período de insurgência após a deposição do presidente Jean-Bertrand Aristide. O governo brasileiro assumiu a coordenação. A partida foi um gesto de boas intenções e contou com craques como Ronaldo, Ronaldinho Gaúcho, Roberto Carlos, Júlio César e Adriano. Hoje, Anne é presidente da Associação dos Haitianos do Brasil, uma organização voluntária que ajuda mais de 500 famílias haitianas a viverem no Brasil. Ela pretende reunir os voluntários para assistir aos jogos juntos, assim como faziam no Haiti. A disputa entre Brasil e Escócia para ver quem bebe mais cerveja parece interessante, mas dessa vez vamos ficar apenas no futebol. Se aqui nós marcamos um bar em dia de jogos, na Escócia a galera se reúne nos tradicionais pubs, e é exatamente o que Ian Cook, descendente de escoceses que mora em São Paulo, vai fazer.
4: Todos os jogos serão realizados no Finnegan's Pub, que é um pub bem típico britânico, que fica no bairro de Pinheiros, aqui em São Paulo. Vai ser uma grande festa, com música típica escocesa, trajando o nosso uniforme tradicional de torcedor, que é o kilt, com a camiseta da seleção. E faz parte até do nosso o lema da torcida escocesa para essa Copa do Mundo, que é No Scotland, no party, que significa sem a Escócia, não tem festa.
5: A seleção escocesa fará a primeira participação em uma Copa desde 1998, quando também enfrentou a seleção brasileira. Foi derrotada por 2-1 e ficou na lanterninha do Grupo A naquela edição. Aliás, o jogo do dia 24 será o quinto confronto entre as duas equipes em mundiais. Com a volta da Escócia à Copa do Mundo, o rei Charles III até aprovou uma folga excepcional para que os escoceses possam acompanhar a estreia da seleção no Mundial de 2026. Mas se o Brasil fizer gol, a gente já sabe, a comemoração vai ter sotaque, gaita de fole e, claro, muito orgulho. Com a colaboração de Maria Cecília Dalau, de São Paulo, Luiz Delboni.
1: É isso aí. Bom, o Pedro Bonenberger fez também aqui uma reportagem sobre Copa do Mundo, ouviu torcedores brasileiros sobre a expectativa, sobre, enfim, o que cada um está recorrendo para renovar o otimismo com a nossa seleção. Vamos ouvir o Pedro.
6: A matemática não garante e a lógica nem sempre explica. Mas o futebol sempre abriu espaço para coincidências e teorias que alimentam a esperança dos torcedores. Quem olha com atenção e sonha com o Hexa, encontra sinais por toda parte. Será que esse é o ano da sexta estrela? O Brasil está no grupo C, a mesma chave dos campeões das duas últimas Copas do Mundo. A Argentina conquistou o título em 2022, saindo do grupo C. Antes disso, a França fez o mesmo em 2018. O professor de história Tiago Teixeira, do canal Tico de História, tem compartilhado nas redes sociais curiosidades sobre a trajetória da seleção nas Copas. Segundo ele, a letra C costuma ser uma forte aliada do Brasil.
7: O Brasil já ficou no grupo C em 62, 70, se a gente fizer a equivalência do número 3 com a letra C, que é a terceira letra do alfabeto, e também em 2002. Todos esses anos nós fomos campeões. A gente sabe que nada disso entra em campo, mas futebol também é feito de memória, coincidência, esperança. Isso tem a coisa que o torcedor brasileiro adora em ano de Copa, é acreditar que os sinais estão apontando para o Hexa.
6: Se as letras não convencem, os números podem ajudar. O Brasil foi bicampeão em 1962, ano terminado em 2. Conquistou o tetracampeonato em 94, ano terminado em 4. Agora a Copa será disputada em 2026, um ano terminado em 6. Outras coincidências também têm chamado a atenção dos torcedores. Em 2002, antes da conquista do pentacampeonato, o volante Emerson foi cortado da seleção às vésperas da Copa. Em 2026, o lateral direito Wesley também acabou fora da lista final. Um detalhe curioso, os dois jogadores pertenciam ao mesmo clube, a Roma. A comparação com as campanhas vitoriosas do passado também passa pelos amistosos. Em 2001, pouco antes do Penta, o Brasil goleou o Panamá por 5-0.

0: Agora, na preparação para o Mundial de 2026, a seleção voltou a enfrentar os panamenhos e venceu por 6 a 2. Nem os clubes escapam das teorias. Em 94, o ano do tetracampeonato, o Remo disputou a Série A do Campeonato Brasileiro pela última vez. 32 anos depois, o clube paraense repetiu o feito ao garantir o retorno à elite nacional no fim do ano passado, justamente para jogar a temporada de 2026. As coincidências extrapolam até o futebol. Nos Estados Unidos, torcedores encontraram uma teoria envolvendo o basquete. Todas as vezes em que o New York Knicks chegou às finais da NBA em anos de Copa do Mundo, o Brasil terminou campeão mundial. Em 2026, a equipe nova-iorquina voltou a disputar a decisão da liga. E já que o assunto são os Estados Unidos, o país também traz boas lembranças para a seleção. Foi em solo americano que o Brasil conquistou o tetracampeonato em 1994. Agora, 32 anos depois, os norte-americanos voltam a receber a principal competição do futebol mundial. O narrador das rádios Globo e CBN, Edson Mauro, nasceu em 1950 e já assistiu a 17 Copas do Mundo. A primeira cobertura profissional foi em 1974 e, desde então, o bom de bola segue ao lado da seleção. Ele esteve nos Estados Unidos durante a campanha do Tetra e guarda uma lembrança especial daquele título.
1: A Copa do Mundo de 1994 nos Estados Unidos, ela criou uma expectativa muito grande na torcida, porque era a oportunidade de o Brasil, que tinha um time forte, com Romário, com Bebeto, goleiro Tafarel, a narração desse jogo pelo José Carlos Araújo, mas eu estava lá presente no estádio de Pasadena e tive a oportunidade também de levar pela primeira vez ao estádio a minha filha Juliana, e a Juliana viu pela primeira vez o Brasil ganhar e ser campeão do mundo. Acho que esse foi o grande presente que eu ganhei, além do título.
0: Mesmo que no fim das contas, o que importe seja a bola no pé, essas coincidências seguem alimentando a esperança de milhões de brasileiros de que dessa vez o Hexa vem. Rio de Janeiro, Pedro Bonenberger.

0: Domingo, 14 de junho de 2026. A Justiça de São Paulo manteve a prisão dos três instrutores envolvidos na morte da jovem após saltar de rope jump. Luiz Felipe Feliciano Engoroff, Vitor de Freitas Gonçalves e Michael Fernandes Sintra estão presos preventivamente por homicídio com dolo eventual. Maria Eduarda Rodrigues de Freitas, de 21 anos, foi jogada de 40 metros de altura sem cordas no sábado em Limeira, interior de São Paulo. Ela foi enterrada neste domingo em Jandira, na Grande São Paulo, cidade onde morava. Em depoimento à polícia, os três homens não conseguiram explicar como a vítima foi lançada sem estar ligada a cordas. A Polícia Civil afirmou que a corda ficou enrolada no chão da plataforma. De acordo com o governo federal, a empresa responsável pela atividade não possuía autorização para realizar esse tipo de prática. A Prefeitura de Limeira informou que vai processar o governo federal por omissão e que a União seria responsável pela fiscalização, manutenção e controle de acesso da ponte. Forças Armadas do Reino Unido interceptaram um petroleiro suspeito de integrar a chamada Frota Fantasma da Rússia. A embarcação seria usada para transportar petróleo e ajudar Moscou a driblar sanções impostas após a invasão da Ucrânia. A operação foi realizada no Canal da Mancha. No horário de Brasília, agora 3h35.
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1: Vamos falar sobre o acidente envolvendo dois helicópteros que se chocaram no Recreio dos Bandeirantes, na zona sudoeste do Rio de Janeiro, na manhã de hoje. 6 pessoas morreram nesse acidente. Segundo testemunhas, as aeronaves se chocaram no ar. Vamos entender o que pode ter acontecido, né, que tenha levado a esse acidente. Nós estamos aqui com o professor Marcelo Xavier Guterres, professor doutor associado do ITA, que é o Instituto Tecnológico de Aeronáutica. Professor, muito boa tarde.
2: Boa tarde, Tânia. Obrigado pelo convite. Quem sabe a gente pode falar um pouco mais com alguns detalhes sobre esse problema, né? Tão triste que ocorreu neste dia, né?
1: Pois é, o que pode ter acontecido? É claro que a gente tem que esperar as investigações para ter uma certeza, né? Mas pelo que se ouviu até agora, o que a gente pode mais ou menos concluir?
2: Perfeito. Muito difícil realmente nesse momento falar sobre o acidente, porque realmente os fatos, os acontecimentos ainda são muito escuros, difíceis de ser percebidos. O que a gente sabe é que essa região ali é uma região onde nós temos um fluxo intenso de helicópteros, é um local onde o voo ocorre basicamente visual, onde os pilotos têm uma autonomia sobre o seu voo, né? Existe ali nessa região, Tânia, o que a gente chama de rotas especiais de helicópteros, onde os controladores de tráfego aéreo, eles sabem da existência daqueles helicópteros naquele espaço, mas eles não tomam decisão sobre o voo. O voo ali é decisão do piloto. Então, é muito estranho realmente esse fato. Muitas hipóteses podem ser lançadas nesse momento. Eu ainda não tenho mais informações sobre as condições visuais do voo, mas são voos visuais, onde o piloto toma a decisão sobre a ação dele. Então, nessas rotas especiais de helicópteros, os aviões voam em unidirecional, não eram para estar em mesma direção. Então, parece que eles estavam em sentidos contrários, na mesma linha, é algo estranho. E também tem um ponto importante a ser destacado, que essas aeronaves, elas não têm, por obrigatoriedade, ter o equipamento chamado TCAS, que poderia alertar um sinal alerta sonoro de que elas estavam indo em direção uma contra a outra. Então, assim, vai realmente as investigações vão ser necessárias, porque não é algo que ocorre todo dia. Nós sabemos disso, né, Tânia?
1: Não, absolutamente. Mas por que nesse local de fluxo grande de helicópteros a torre de controle não fala com os pilotos e as decisões ficam a critério dos pilotos, justamente por causa do fluxo grande?
2: Isso, e até porque ali o fluxo, ele está segregado, né? Então, quer dizer, a aproximação ali é uma região onde a gente chama de TMA, Área Terminal do Rio de Janeiro, onde tu tem vários aeroportos ali, Galeão, Santos Dumont, Jacarepaguá, né? Então, tu tem um fluxo muito intenso de aeronaves, mais o fluxo intenso dos helicópteros offshore. Então, realmente, o fluxo ali, ele não é que seja livre, mas ele tem um conjunto de regras e procedimentos que os pilotos de helicópteros conhecem. Então, normalmente, né, o que a gente vê, não ocorre problemas nesse voo visual do piloto, né? Porque ele sabe o procedimento que tem que realizar, mas ele controla a existência de outras aeronaves na região. Então, assim, muitas possibilidades podem ter ocorrido aí, né?
1: Sem dúvida.
2: Eu vou até.
1: Pois não, pois não. Quais seriam
2: não,
1: algumas
2: eu
1: delas?
2: Eu ia falar, né? Vale a pena a investigação sobre a condição visual. Se tínhamos ali. A gente
1: Nevoeiro.
2: acordou agora, exatamente, né? Onde poderia ter impedido a visualização, visto que possivelmente esses helicópteros não tinham TCAS. Hipóteses iniciais podem ser as condições do voo, de visibilidade e teto reduzida naquele momento, é uma possibilidade, ou realmente a imprudência do piloto, né, de, enfim, até uma situação mais drástica, um suicídio, por exemplo, por que não levar em consideração essa possibilidade? Eu sei o que eu falo é forte, mas não era para dois
1: É,
2: helicópteros se
1: então,
2: colidirem naquela direção.
1: não
2: Não,
1: é, porque é
2: não era.
1: muito fora do protocolo.
2: Totalmente fora do protocolo. Então, assim, realmente as autoridades vão ter que fazer uma investigação muito detalhada. Como bem você sabe, Tânia, a premissa segurança, ela é sempre a prioridade um para todos os sistemas de gestão de tráfego aéreo. E alguma coisa ocorreu estranha, né? E eu
1: Sim.
2: não sei, nesse momento, apontar maiores possíveis fatores que levaram. O fato é.
1: Provavelmente um erro humano, não sabemos se intencional ou não, ou um
2: É, e
1: descuido,
2: veja bem, eu
1: né?
2: falo isso com todo cuidado e respeito, né? Porque não era para ocorrer esse acidente, obviamente. Porque é um voo muito controlado nessa região. Né? Os pilotos conhecem os pontos visuais, né? Então é um voo visual, aonde durante as cartas os pilotos sabem por onde eles têm que passar, eles conhecem os níveis que eles têm que voar, e se ele tivesse voando em situação contrária, nós teríamos que ter ali uma pelo menos uns 150 metros de diferença de altitude entre esses dois helicópteros para que não ocorresse essa situação. Então, tudo leva a crer. Pode ter sido não na mesma direção, parece que os primeiros apontamentos eles voavam em direção na mesma direção, mas pode ter sido um voo cruzado, né? E ter as probabilidades terem jogado a favor deles se cruzarem, né? De ter esse choque, algo muito difícil de ocorrer.
1: Sim.
2: Então, é uma região muito controlada, onde as regras são muito bem conhecidas, Tânia. As cartas são muito bem feitas. Então, os pilotos estão acostumados a voar ali, eles conhecem os procedimentos. Então, foge totalmente
1: Totalmente.
2: do
1: E
2: convencional.
1: não é uma área de nevoeiro frequentemente.
2: Não, não é, né? Não, não, não. A gente tem um voo visual ocorrendo ali diariamente, né? A gente sabe ali as operações offshore, o volume de operações que ocorrem diariamente de helicópteros e parece também que eram pilotos experientes. Pode ter sido uma falha de equipamento, né? O
1: Pode.
2: helicóptero ter perdido o controle, o piloto não ter tido mais condições de controlar a aeronave, mas os radares das aeronaves eram de alguma forma informar que tinha alguma ocorrência ali. Então, falta de comunicação pode ter ocorrido entre pilotos e a torre, porque a torre, apesar de não enviar, não a torre, né, a área de controle,
1: Área de
2: porque a
1: controle.
2: torre ela é focada no helicóptero, no
1: Na
2: aeroporto, tá?
1: é.
2: Então, a área de CTR ali, que a gente chama,
1: De helicóptero.
2: sabe da existência daqueles helicópteros, ela pode eventualmente emitiu algum tipo de alerta,
1: Entendi.
2: mas pode ter sido uma situação tão inesperada, tão rápida, que não tenha dado tempo, né?
1: Sim. Agora, o fato desses helicópteros não terem esse radar que avisaria a proximidade de outro também é um problema, né? Isso é comum eles não terem, nenhum dos dois
2: Esses
1: ter?
2: helicópteros não é comum, a legislação vem obrigando, mas tem um prazo para que isso ocorra. Já os aviões comerciais, todos possuem esse equipamento, mas esses helicópteros que voam no nível visual não têm obrigatoriedade ainda de ter o TCAS, né? Tanto o TCAS 1 como o TCAS 2, né? Então, quer dizer, um poderia ter, mas o outro não, enfim. Realmente as investigações vão ser imprescindíveis para que a gente possa melhorar sempre os níveis de segurança, que essa é a busca, né, do
1: Sim.
2: órgão regulador, ANAC, DSEA, e aqui cabe dizer que o sistema é muito bem organizado, muito bem gerenciado por esses atores, de tal forma que o nível de acidentes que ocorre é muito pequeno, né? Então, tudo leva a crer que não foi uma falha desse sistema de gerenciamento de tráfego aéreo, isso é importante dizer. Tudo leva a crer que possa ter sido falha humana ou falha de equipamento, né? Não do sistema de gerenciamento.
1: Sim. É, bom, para nós que

0: somos leigos, acho que vale a explicação. Quando o senhor fala que é um sentido único, porque quando é o tráfego, aí é uma pergunta, né? Porque eu não sei exatamente. Quando é o tráfego de helicópteros, quer dizer, a altitude é como se fossem vias, né? Então,
1: Isso.
0: eles sabem exatamente a altitude em que eles estão e o sentido em que eles deveriam estar naquela altitude, é isso?
1: Exatamente, né? Então, essa região do Rio de Janeiro, ela existe o que a gente chama essas aerovias especiais de helicóptero e aerovias especiais de aviões, que é justamente para manter uma organização perto daqueles aeroportos. Então, os helicópteros, de maneira geral, eu também não tenho certeza se ele estava numa rota especial de helicóptero. Isso é um ponto muito importante saber. Eu não tive tempo de olhar os mapas, o local, se ele estava numa rota especial ou não. Se ele estava fora, aí o controle, realmente, o controle de tráfego aéreo perde mais ainda capacidade de fazer o gerenciamento. Então, essa é uma pergunta importante saber se ele estava voando uma rota especial de helicóptero, aonde a gente tem um nível de coordenação, onde o piloto conhece o nível de detalhamento daquela rota, sabe a velocidade, sabe a altitude que ele tem que manter, justamente para evitar conflitos. Agora, se ele estava fora ali, aí a circunstância é um pouquinho mais complexa, mas de maneira geral, como o espaço é pouco, é um espaço restrito, onde a gente tem que ter uma coordenação muito grande, porque muitos helicópteros, muitos aviões voando, ele deveria estar voando numa rota especial. Então, ele voa um pedaço numa rota especial. E quando ele vai sair para um procedimento de aproximação, e pode ter sido o caso, eu não sei se ele estava perto da operação de pouso ou decolagem, ele está fora da rota. Então, imagina uma grande avenida, eu estou num condomínio, eu pego uma ruazinha lateral para entrar
0: Entendi.
1: nesse fluxo. O acidente pode ter ocorrido nessa circunstância, assim, né? Como se fosse um cruzamento, né? Ele entrando e se perdeu e
0: E aí, mas
1: cruzou.
0: aí não seria
1: Então,
0: um
1: ver os
0: erro
1: testes.
0: exatamente?
1: Pode. Não, deve. Possivelmente seja um erro, né? Porque o que está entrando na avenida, vamos dizer assim, estou
0: Sim,
1: tentando ser mais
0: por
1: lúdico,
0: favor. Ah.
1: ele tem no controle dele que vem alguém vindo entrando em prioridade. Quem está na rota especial tem
0: Ele
1: prioridade,
0: teria que
1: né?
0: olhar, ele teria que saber, né? Se tem alguém
1: Isso, ele tem que
0: vindo,
1: olhar o
0: claro.
1: equipamento dele dizendo: ó, bem-vindo.
0: Claro.
1: Bem-vindo um equipamento ali, ele
0: Uau.
1: conhece a velocidade, ele pode entrar em contato por uma frequência, e saber, ó, estou entrando, aguarda, segura. É o
0: Sim.
1: exemplo nosso aqui. Eu estou numa avenida,
0: Claro.
1: eu vou entrar numa avenida, eu estou saindo de uma periférica,
0: Sim.
1: eu cuido o carro, eu controlo.
0: Paro, olho, né? Ver se tem alguém
1: Isso.
0: vindo, claro.
1: Claro que não. Além do parar e olhar, que é possível no visual mesmo. Eu tenho o equipamento de radiofonia, onde eu posso perguntar, posso
0: Sim.
1: entrar em contato, né?
0: Então
1: Então é muito
0: realmente.
1: importante olhar o quê? O desenho, a localização exata de onde ocorreu o toque, né? Onde ocorreu esse acidente. Isso é muito importante, né? Eu estou curioso eu tentei olhar antes, mas as informações nesse momento ainda não surgiram isso. Com esse desenho de onde ocorreu, melhora a nossa capacidade de fazer algum tipo de interpretação. E lembrando, sempre é temerária qualquer tipo de interpretação, de levantamento de hipóteses agora, sem um detalhamento maior, né? Sempre muito
0: Claro,
1: prematuro.
0: claro. Estamos aqui fazendo alguns exercícios, mas o fato concreto, né,
1: Exato.
0: professor Marcelo, é que chama atenção. Não é algo que não a gente não vê, né? Helicópteros se
1: Não.
0: chocarem. Se eu tenho
1: Não.
0: na memória algum caso
1: Acho que agora,
0: recente?
1: recentemente, nos Estados Unidos, ocorreu um caso de um helicóptero e um avião muito raro. Foi por uma situação também assim muito atípica. Mas falando para a nossa comunidade que nos escuta, temos que entender que o sistema é seguro, que podemos continuar voando, que podemos continuar confiando nos órgãos reguladores, tanto TCEA, CGNA, ANAC, que os sistemas são robustos, eles têm camadas grandes de segurança. Realmente deve ter sido um caso muito, mas muito atípico, que foge ao controle e que cabe ser investigado. E, né, Tânia, tu sabe muito bem, tu já participou de muitas tipos de reportagens dessa natureza. Essas investigações sempre, infelizmente, mas felizmente na outra ponta, geram inputs que vão melhorar o sistema, né? Que vão
0: Sim.
1: gerar, se, por mais que a gente tente mapear todas as possibilidades, o mundo aí de probabilidades nos leva a coisas que a gente nunca
0: Claro.
1: imaginou quando está projetando um sistema.
0: Pode ser identificado que havia uma brecha ali e aí aperfeiçoar,
1: Exato,
0: né?
1: exato, exato.
0: Chama muita atenção mesmo esse acidente. É muito fora dos
1: É
0: protocolos, né?
1: muito triste a
0: Muito,
1: gente que é do
0: muito.
1: meio de aviação, quando acorda de manhã e escuta isso, a gente fica em estado de choque, perguntando, puxa, o que que aconteceu, né? E o que aconteceu, né, vai ser feita uma investigação muito rigorosa, porque, né, houve a perda de vidas humanas, né? Então, isso tem que realmente ser cuidado com muito rigor pelas autoridades aeronáuticas, para que não venha ocorrer, para que a gente não perca a confiança no sistema, né?
0: Sim. É, exatamente. Professor, muito obrigada, viu? Foi muito esclarecedora a conversa.
1: A
0: Muito
1: gente,
0: boa
1: nós
0: tarde.
1: agradecemos, e só para fazer o encerramento, lembrando, isso aqui são suposições, e o único que pode atestar qualquer coisa são o órgão regulador, né? Os órgãos reguladores da Força Aérea Brasileira e a Agência Nacional de Civil. Aqui a gente está levantando
0: Claro.
1: possibilidades, simplesmente é importante fazer esse esclarecimento, tá, Tânia?
0: Claro.
1: Muito
0: Aí
1: obrigado
0: nós
1: pelo
0: aguardamos
1: convite.
0: as investigações. Muito obrigada, o
1: Até
0: professor
1: logo, Tânia.
0: até
1: Muito
0: logo,
1: obrigado.
0: Marcelo Xavier Guterres. Ele é professor doutor associado do ITA, que é o Instituto Tecnológico de Aeronáutica. Chama realmente muita atenção, né? O choque de dois helicópteros. Isso aconteceu hoje no Recreio dos Bandeirantes, no Rio de Janeiro. Deixa eu só dizer aqui, bati o olho ali, agora vi aquele placar que a gente tem trauma, né? Ainda mais sendo a Alemanha. A Alemanha está com um placar de 7-1 contra Curaçao. Curaçao, né? Está aí reproduzindo o Brasil. Haja Curaçao, diz aqui o Dani Mesquita. Estamos com 44. 45 praticamente do segundo tempo, o Curaçao já deve estar torcendo para acabar logo esse jogo, né? Para que fique pelo menos nesse placar. 7-1 da Alemanha. Conhecemos bem esse filme. Agora são 3 horas e 53 minutos.
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1: Leonardo Dai tem informações, mas agora não é sobre Copa não, hein? Agora é sobre NBA.
2: O dia 13 de junho de 2026 entrou para a história do esporte dos Estados Unidos. Evidentemente, não pela realização do jogo do Brasil contra o Marrocos no MetLife Stadium, pela estreia das duas seleções na Copa do Mundo de 2026 em Nova Jersey. E sim, porque o New York Knicks venceu o San Antonio Spurs fora de casa, fechou a série final da NBA, a Liga de Basquete dos Estados Unidos, em 4-1 e encerrou um jejum de 53 anos sem conquistar o título do basquete norte-americano. O placar foi apertado e o jogo foi emocionante. Apesar da vitória por 4-1 na série, essa foi uma tendência em todas as partidas. No primeiro jogo, o Knicks venceu por 105-95, no segundo por 105-104, depois perdeu o terceiro por 115-111, venceu o quarto por 107-106 e neste sábado bateu os Spurs por 94-90. Num bar ao lado do MetLife Stadium, logo depois do jogo do Brasil, os torcedores acompanhavam cada lance da partida. Ao final, consolidada a vitória dos Knicks, choro, desabafo e muita euforia da torcida.
3: This day is everything, man. I've been a Knicks fan since 2001. Everyone's shit.
2: No desabafo cheio de palavrões, o torcedor diz que é fã dos Knicks desde 2001, que o dia significa tudo para ele e que ainda não parece real. O jogo do título foi fora de casa, mas a festa no Madison Square Garden, o ginásio no coração de Nova York, onde jogam os Knicks, invadiu a madrugada, consolidando este dia como um dos mais importantes para o esporte nova-iorquino.
4: 1:30 da manhã, 2 horas depois do fim da partida, a mais ou menos 1 quilômetro do Madison Square Garden, já não dá mais para passar. Torcedores em cima dos ônibus, pulando em cima dos ônibus, se abraçando. Uma multidão fazendo festa na Times Square. Mesmo já 2 horas depois do fim da partida.
5: I lost my voice.
2: Já completamente afônico, este torcedor diz que o New York Knicks é mais do que esporte. É parte da cultura da cidade. Nós amamos ser de Nova York, diz ele. Numa noite realmente histórica, os turistas da